0: Esta energia, este vibrar das pessoas, do entusiasmo, a forma como todos os jogadores, e especialmente os jogadores, mas nós também, somos abordados pelas pessoas, portanto é um momento histórico, é um momento neste século único, não é? Portanto, já foram 70 anos, e nós obviamente absorvemos essa energia e queremos no próximo domingo também representá-los e bem no Jamor. A prioridade, como é óbvio, se tivesse que escolher, não é? Era a subida à Primeira Liga, era um momento muito, muito importante para o clube, para a região. Mas nesta fase pensamos, ok, porque não tentar as duas? Portanto, isso corre bem. Se corre bem, ficamos na história, mas se eventualmente não correr bem, nem uma nem outra, ou mesmo as duas, o momento já é super histórico. Temos é que estar focados e ter a coragem para abordar um jogo de cada vez. E agora fechamos um bocadinho aqui a porta do campeonato e olhar só para este jogo de domingo.
1: Luís Trelhão mostrou-se ainda muito pragmático em relação a este jogo e falou também sobre o sonho de estar na grande final do Jamor.
0: Eu estar aqui a dizer uma coisa e depois acontecer outra no domingo, eu penso que as pessoas também não já têm a inteligência e a experiência para perceber que são duas forças completamente diferentes. Uma coisa é certa, quando tivermos sem bola vamos tentar condicionar o adversário e pressioná-los em certos momentos do jogo. Quando tivermos a bola, eu acho que esse é o momento que vai fazer a diferença no jogo do próximo domingo, e é isso que eu vejo nos jogos das equipas que jogam contra o Sporting, é ter coragem, ter capacidade para ir ferindo o Sporting aqui e ali, e se possível, isso era a minha ideia, era tentar que o Sporting passasse mais tempo no meio campo deles do que no nosso, mas obviamente que o expectável é que seja ao contrário. Eu fui um jovem que cresceu a ver muitas finais da Taça, o meu pai felizmente, independentemente do clube, nós íamos praticamente todos os anos, tanto eu como o meu irmão e o meu pai, os meus primos. É com certeza um momento muito, muito importante para mim. Há uns meses atrás nunca pensava, honestamente, nunca pensei estar na final da Taça de Portugal este ano, nem nos próximos anos, quanto mais este ano, mas às vezes o destino traz-nos estas coisas, mas também já tenho experiência suficiente para deixar as emoções de lado, especialmente quando começar o jogo, estar completamente focado no que se passa no campo.
1: Do lado dos jogadores na formação de Torres Vedras, Sabina Costinha mostrou-se ainda confiante para um jogo muito difícil, Sabina dando favoritismo ao Sporting.
2: A época tem-se vivido muitas alegrias aqui e este vai ser mais um dia de festa. Claro que vamos agarrar às hipóteses que nós temos com unhas e dentes e mostrar também a garra que caracteriza esta cidade. O dizismo está sempre presente, mas depois com o passar do tempo e com a bola a rolar, o nervosismo tende sempre a desaparecer. E claro que a naturalidade do jogo é mais um jogo e tudo passa. Acho que nesta fase da época e com tanta coisa por jogar e tão importante para o clube, acho que não pode haver cansaço. Claro que no fundo o cansaço está sempre presente, mas com a motivação e com os jogos importantes que temos, acho que isso fica para segundo plano. A nós resta-nos acreditar. Se nós não acreditarmos, já entramos em campo derrotados e isso não pode acontecer. Sabemos que as nossas chances são muito baixas, ainda por cima com os jogos que temos tido, mas não nos queremos agarrar a desculpas, queremos acreditar, vamos entrar em campo, seja quem for, para ganhar.
1: A grande final da Taça de Portugal coloca frente a frente Sporting de Gante do Torriense este domingo pelas 5:15 da tarde no Estádio Nacional do Jamor. Um grande jogo de futebol a não perder, para acompanhar com relato na Primeira Rádio Desporto, também através do canal do YouTube da Gold FM e em simultâneo com a Rádio Jornal do Centro em Aveiro, Viseu e Coimbra. Rui Borges disse não estar surpreso com as notícias de que Morten Hillman é um dos alvos alegadamente identificados por José Mourinho para reforçar o meio-campo do Real Madrid na próxima temporada. O técnico poderá arrumar ao Real Madrid já na próxima semana. E Rui Borges encara com naturalidade o interesse de Mourinho em levar no capitão do Sporting.
3: Naturalidade, até pelo jogador que é, pelo grande jogador que é, pelas grandes épocas que tem feito no Sporting. Tem feito grandes épocas, é um jogador que faz muitos jogos por ano, a sua qualidade está à cara e à imagem de toda a gente, aos olhos de toda a gente. Agora não me surpreende nada, seja o Real, seja outra grande equipa a nível mundial, falarem do Morten como de outros jogadores, é sinal que o trabalho foi minimamente bem feito. Saiu toda a gente valorizada, independentemente de não termos conseguido ser tricampeões. Mas saímos todos valorizados por a sua qualidade individual e coletiva da equipa, e isso, enquanto líder, deixa-me também feliz.
1: No Sporting, desde o verão de 2023, Morten Juhlmann, capitão, desde a época na passada, tem sido apontado à porta de saída de Alvalade. Em declarações em setembro do ano passado, Frederico Varandas, presidente dos Leões, assumiu que o médio dinamarquês ficaria no clube, pelo menos até ao final desta temporada, mas com a promessa de que deixaria sair o jogador. O técnico do Sporting, Rui Borges, falou ainda sobre a ausência de Pote no Mundial 2026, lamentando o facto do jogador ficar de fora das escolhas de Roberto Martínez.
3: Claro que fico triste, e ele também ficou, porque era uma oportunidade única de ir ao Mundial. Tem trabalhado para isso, tem feito isso, o merecer ou não, da nossa parte achamos sempre que merece. Não vou discutir, como é óbvio, as decisões do selecionador. Tomou as decisões que quis, achou que são as melhores, e eu, como um português, estarei a torcer pelo melhor da seleção, independentemente daquilo que é os jogadores convocados ou não. É melhor. E no entender de quem lidera são os melhores, e nós temos que apoiar todos aquilo que é o nosso país.
1: Já o guardião Rui Silva, entre nos eleitos do selecionador nacional, lamentou também a ausência do seu colega de equipa.
4: Felicidade, um orgulho enorme, no meu primeiro Mundial, já tive a oportunidade de estar num europeu, na Liga das Nações também, e sem dúvida que é muito gratificante para mim e para a minha carreira. Outro acompanhou-nos durante todas as convocatórias e teve também, inclusive, na última Liga das Nações. Claro que contávamos com ele e temos pena de não poder estar. Fez uma época muito, muito boa, mas são decisões e temos que respeitar as decisões do selecionador.
1: Declarações de Rui Borges e Rui Silva, do Sporting Clube de Portugal. O Futebol Clube do Porto está em negociações com o Lech Poznan para realizar um encontro de preparação no início de julho, em solo polaco. No segundo revela de um portal deste país, a partida deverá fazer parte do plano de pré-temporada dos Dragões, antes do arranque oficial da nova época. Neste é um duelo que promete despertar bastante atenção, não só pelo peso histórico dos dois clubes, mas também pelas várias ligações entre os plantéis. No Futebol Clube do Porto alinham atualmente três jogadores polacos: Petnarek, formado precisamente no Lech Poznan, além de Kiviot e Pietuszewski. Já do lado da formação polaca encontram-se dois jogadores portugueses bem conhecidos do futebol nacional, João Moutinho e Joel Pereira, no guarda-redes que passou pela formação azul e branca. Caso o jogo se confirme, será também uma oportunidade para Francesco Farioli continuar a testar ideias e rotinas numa fase importante da preparação portista perante um adversário competitivo e habituado a lutar pelos primeiros lugares da classificação na Polónia. Tiago Silva, central de 41 anos, está de saída do Futebol Clube do Porto, anunciou o emblema de azul e branco. Nesta segunda passagem pelos Dragões, o defesa brasileiro atuou em 14 encontros, conquistando o Campeonato Nacional e erguendo assim o seu 33º troféu da carreira. O experiente jogador garante que tudo valeu a pena e lembrou a derrota com o Casa Pia, momento que considera crucial para a conquista do título desta temporada.
5: Esses momentos, principalmente quando vem uma derrota depois de muito tempo, né? Te causa apreensão, te causa nervosismo, e logo em seguida você entra nos jogos seguintes com aquela apreensão, com aquele nervosismo. Será que a gente vai voltar a perder? Será que a gente vai voltar a ganhar? Então causa algum tipo de dúvida, principalmente nos atletas que nunca tinham vencido até então. E aí entra a parte da experiência, do equilíbrio, né, da maturidade dos atletas mais velhos, não só eu, mas como o próprio Diogo, né? O Cláudio, enfim, o PP, que é um pouco mais experiente também. Esses atletas entram nesse momento, o Benarek, principalmente depois do Casa Pia. Eu falo Casa Pia porque todos os títulos que eu venci na minha vida, nenhum foi de uma forma invicta. Sempre teve momentos difíceis. E esse momento do Casa Pia, para mim, foi o principal para o nosso título. Porque após essa derrota, tivemos no vestiário ali alguma situação que não é legal falar, porém que acontece de vestiário, de cobrança. E nesse momento eu vi que nós, não 100%, porque a gente nunca sabe, mas que a gente estava próximo de vencer o título.
1: Tiago Silva na despedida após o anúncio da saída do central do Futebol Clube do Porto. O jovem avançado Dinis Lucas, de 15 anos, selou a continuidade no Futebol Clube do Porto ao assinar contrato de formação, um jogador que, na presente temporada, marcou dois golos em 13 partidas pela equipa de sub-15, tem estado em destaque. Em declarações aos meios dos Dragões, Dinis Lucas expressou satisfação por continuar a vestir de azul e branco, descrevendo um orgulho enorme e mostrando-se muito grato pela oportunidade dada pelo clube do coração. O avançado fez ainda um balanço do seu percurso na formação portista, destacando a evolução que tem registado e acredita acredita que o seu desenvolvimento, desde que chegou, tem sido incrível e espera que isso possa ser uma base para que o futuro poderá ditar, nomeadamente na chegada à equipa principal do Futebol Clube do Porto, afirmou, prometendo continuar a trabalhar todos os dias para alcançar esse objetivo. O jogador Maxi Araújo acabou escolhido para o 11 do ano da Liga, na distinção atribuída através da votação de treinadores e capitães do campeonato. No defesa do Sporting foi escolhido para na linha defensiva ideal da temporada, depois de uma campanha em que se afirmou como uma das figuras dos Leões. O lateral uruguaio leonino, na cumprir a segunda época ao serviço dos Leões, participou em 29 dos 34 jogos da Primeira Liga, no somente 2.427 minutos de utilização, além de na consistência na defensiva, na refletida na 124 recuperações de bola. Maxi Araújo destacou-se também no momento ofensivo ao registrar 5 golos e 4 assistências. No Internacional do Uruguai, na camisola 20 do Sporting, juntou-se a Diogo Costa do Futebol Clube do Porto no 11 do ano da Primeira Liga. O jogador Lucas França deu a conhecer a sua saída do Nacional da Madeira. No Guardião Brasileiro, coloca assim ponto final de uma ligação de 4 temporadas aos insulares. O canarinho deixou uma mensagem de despedida aos adeptos e a todas as pessoas com quem partilhou a experiência na Madeira. Lucas França tinha contrato com o Nacional até junho de 2027, tendo somado um total de 88 jogos pela equipa principal. Assume o próprio Lucas França, com uma subida de divisão que acabou por ser incrível. As manutenções na Liga foram também suadas, mas sobretudo concretizadas, tendo esse objetivo colocado a cada início de temporada. Mais do que tudo isso, um sentimento de gratidão para com todos aqueles que cruzaram o seu caminho, nomeadamente na formação do Nacional da Madeira. Pode ler-se no comunicado feito pelo jogador que abandona, assim, a formação insular. O Clube Sport Marítimo deu a conhecer a renovação de Noah Matson. O defesa dinamarquês aumenta no seu vínculo com a formação madeirense até 2027. O jogador está no clube desde 2021 e conta com 125 jogos realizados. Noah Matson foi peça fundamental na conquista do título da 2ª Liga, depois de um registro de 29 jogos e um golo, preparando-se para a estreia no topo do futebol português. O central marítimista mostrou-se feliz pela renovação, destacando essa felicidade e considerando que o clube é muito importante para a sua evolução enquanto jogador de Sabini, que, acima de tudo, fez um bom trabalho e conseguiu ajudar a equipa a chegar novamente ao mais alto patamar do futebol português. A Liga de Portugal deu a conhecer que as 33 sociedades esportivas que fazem parte dos dois principais escalões do futebol nacional cumpriram o controle salarial referente aos meses de março e abril. Com isto, o Portimonense, que há dias tinha sido a única sociedade esportiva a não comprovar a inexistência de dívidas relativas a este período, já demonstrou junto do organismo no cumprimento das obrigações contributivas e tributárias. Em comunicado, a Liga de Portugal informa que a totalidade das 33 sociedades esportivas, três das quais com equipas B, cumpriram a obrigação de demonstrar a existência de dívidas salariais referentes aos meses de março e abril, assim como demonstraram o cumprimento das correspondentes obrigações contributivas e tributárias. O Prémio Golden Boy 2026 inclui para já nomes portugueses, entre os nomeados para a distinção atribuída pelo jornal italiano Total Sport ao melhor futebolista sub-21 a jogar na Europa. O Futebol Clube do Porto é o clube mais representado entre os portugueses, com 5 jogadores incluídos nesta restrita lista. Rodrigo Mora, Martim Fernandes, Victor Verhoeld, William Gomes e o polaco Oscar Piatuszewski são os atletas azuis e brancos na corrida pelo prémio. Também do Sporting surgem dois nomes, desde logo, na Giovanni Kenda e João Simões, enquanto o Benfica tem Gianluca Caprestiani incluído entre os candidatos. O Alverca também marca presença através do defesa central na Bastier. O Golden Boy é um prémio atribuído todos os anos, tendo em conta a votação de jornalistas de vários meios europeus e distingue o jogador de sub-21 em maior destaque no futebol europeu. O melhor 11 da Liga na Europa, assim como nos prémios de melhor jogador de Sabini, na jogador de revelação da prova, conquistada pelo Aston Villa, já é conhecido. Desde logo, na UEFA, deu a conhecer que o nome de Victor Gomes, do Sporting Clube de Braga, está incluído no 11 ideal da competição, o único representante de clubes portugueses. O defesa espanhol esteve em destaque no conjunto minhoto, treinado por Carlos Vicente, e ajudou os guerreiros de Minho a chegar até nas meias finais. No Sporting Clube de Braga, acabou depois eliminado pelo vice-campeão Friburgo. Para além de Victor Gomes neste melhor 11, temos Emiliano Martinez, do Aston Villa, na Guinter, do Friburgo, Morato, do Nottingham Forest, Mingues, do Celta de Vigo, Eckstein, do Friburgo, McKean, do Aston Villa, Morgan Rogers, do Aston Villa, Antony, do Betis, Buendia, do Aston Villa e Igor Jesus, do Nottingham Forest. O Aston Villa, vencedor da Liga na Europa, conta com Morgan Rogers como melhor jogador, tendo estado em evidência com o terceiro e último gol da final. O avançado inglês participou em 15 jogos, marcou 3 golos e fez 5 assistências na Liga. Benfica Europa. Jabna Joan, chamado na seleção da Suíça para o Mundial de 2026, recebeu o prémio de jogador revelação. Joan, nascido em 2025, foi um dos destaques do Friburgo na competição e participou igualmente em 15 jogos, com 2 golos apontados, um deles precisamente contra o Sporting Clube de Braga, assim como 2 assistências.
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12: O Rui Costa esta semana disse que este plantel poderia ter sido...
13: Presidente.
12: disse que poderia ter sido precisamente o Bruno Lage a construir este plantel. Eu pergunto se concorda com o Rui Costa.
13: Com o Rui Costa, se... 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

0: Está na altura dos craques mundiais. Muitos destes ícones do futebol mantêm-se ligados ao desporto, seja como comentadores, treinadores ou embaixadores de clubes e marcas. Outros, inclusive, já não estão entre nós. Mas fazemos questão de os recordar aqui na Primeira Rádio Desporto.
1: Lothar Matthaus é uma das maiores lendas do futebol mundial, conhecido pela sua versatilidade, liderança e longevidade em campo. Nascido a 21 de março de 1961 em Erlangen, na Alemanha, Matthaus teve uma carreira que atravessou mais de duas décadas, acumulando títulos tanto a nível de clubes como de seleções. Ao longo da sua carreira, destacou-se pela sua capacidade de jogar em várias posições, desde médio centro a líbero, sempre com uma entrega impressionante e uma visão de jogo apurada. Matthaus é o jogador com mais internacionalizações pela seleção alemã, com 150, e é reconhecido como um dos jogadores mais completos da sua geração. O seu percurso começou no Borussia de Mönchengladbach, onde rapidamente deu nas vistas. Após destacar-se na Bundesliga, Matthaus foi convocado para a seleção alemã, ainda jovem, integrando o plantel no Campeonato Europeu de 1980, onde a Alemanha Ocidental se sagrou campeã. No entanto, foi com a transferência para o Bayern de Munique em 1984 que Matthaus se tornou uma estrela mundial. Nos seus primeiros anos no Bayern, conquistou três títulos da Bundesliga, afirmando-se como um dos melhores médios do futebol europeu. O seu futebol dinâmico, capaz de atacar e defender com a mesma eficiência, e o seu poderoso remate tornaram-no uma peça essencial no meio-campo bávaro. A nível internacional, Matthaus foi protagonista em diversas competições, mas os mundiais foram o palco onde mais brilhou. Esteve presente em 5 campeonatos do mundo, um recorde para a época, e em 1986, na final contra a Argentina, Matthaus teve a tarefa ingrata de marcar Diego Maradona, um confronto icónico que ajudou a definir a rivalidade entre ambos. Embora a Alemanha Ocidental tenha perdido a final, o talento de Matthaus já era amplamente reconhecido. Em 1988, o jogador fez uma mudança para o futebol italiano, assinando pelo Inter de Milão, onde jogaria um papel fundamental. Sob o comando de Giovanni Trapattoni, Matthaus levou o Inter à conquista da Série A em 1988-89, quebrando um jejum de 9 anos. Essa equipa do Inter é lembrada como uma das mais fortes da história do clube e Matthaus foi a principal estrela, ajudando também a conquistar a Supertaça de Itália e a Taça UEFA em 91. A sua passagem por Itália solidificou o seu estatuto de um dos melhores jogadores do mundo. Mas foi no Mundial de 1990 que Matthaus viveu o seu maior momento. Capitaneando a seleção da Alemanha Ocidental, liderou a equipa até à vitória, conquistando o troféu em Itália. Matthaus foi o grande maestro do meio-campo, com exibições de encher o olho, marcando 4 golos no torneio, incluindo um dos mais belos da sua carreira, frente à Jugoslávia. Na final, a Alemanha Ocidental derrotou a Argentina de Maradona por 1-0, ligando a derrota de 1986 e coroando Matthaus como campeão do mundo. Após este feito, foi premiado com a Bola de Ouro em 1990, consolidando o seu lugar na elite do futebol global. Matthaus regressou ao Bayern em 1992, já como uma lenda viva. Na sua segunda passagem pelo clube, continuou a brilhar e já numa fase mais tardia da carreira, foi recuado para a posição de líbero, onde demonstrou a sua inteligência tática. Nos anos seguintes, ajudou o Bayern a vencer mais 4 títulos da Bundesliga e a Taça UEFA em 1996, tendo ainda um último grande momento internacional no Euro de 1996, onde a Alemanha, já unificada, voltou a conquistar o título europeu. Embora já não fosse a figura central da equipa, o seu papel de líder foi decisivo. Aos 39 anos, Matthaus deu mais uma prova de longevidade, participando no Mundial de 1998, tornando-se o primeiro jogador a disputar 5 campeonatos do mundo. Encerrou a sua carreira internacional após o Euro 2000, mantendo o recorde de mais internacionalizações pela Alemanha. Continuou a jogar pelo Bayern até esse mesmo ano, antes de se despedir definitivamente do futebol no Metro Stars dos Estados Unidos. Lothar Matthaus é um nome que ressoa na história do futebol, não apenas pelas suas conquistas, mas também pelo espírito competitivo e capacidade de se reinventar ao longo de uma carreira tão longa. Com um impressionante total de 25 títulos conquistados, é uma verdadeira lenda do desporto.
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4: Vamos jogar contra uma equipa que está no play-off da Primeira Liga. Dita bem também daquilo que é a sua qualidade individual e coletiva, da sua capacidade. Por isso é um alerta máximo para nós, para perceber que é uma final, é um jogo, não há volta a dar, não podemos de forma alguma entrarmos a achar que estaria ganho.
3: Não considero favorito, sabemos que é uma final, ambas as equipas têm a ambição de conquistar a taça, já houve muitos exemplos de finais em que o favorito não venceu, por isso temos que nos manter com os pés assentos no chão, focados no que estamos a fazer.
5: Esses momentos, principalmente quando vem uma derrota, depois de muito tempo, né, te causa apreensão, te causa nervosismo e logo em seguida você entra nos jogos seguintes com aquela apreensão, com aquele nervosismo. Será que a gente vai voltar a perder? Será que a gente vai voltar a ganhar?
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0: Vamos lá olhar agora para mais um gigante adormecido, aqui na primeira rádio desporto.
1: O Saint-Étienne, também conhecido como Le Vert, é uma das equipas mais lendárias do futebol francês. Fundado em 1919, o clube construiu uma história notável, especialmente nas décadas de 60 e 70, quando se tornou a principal potência do futebol em França. Com um total de 10 títulos da Ligue 1, o Saint-Étienne deteve o recorde de campeonatos durante várias décadas, uma marca que sublinha a sua importância no cenário desportivo nacional e que ainda assim foi perdida para o PSG, que agora soma 12. O caminho para a glória começou a ser traçado nos anos 50, mas foi na década de 60 que o clube realmente se afirmou como uma força dominante. Liderado por figuras icónicas como Aimé Jacquet e Robert Herbon, o Saint-Étienne conquistou 4 títulos da Ligue 1 entre 1964 e 1970, além de várias taças de França. Nos anos 70, já sob o comando de Robert Herbon, que assumiu o cargo de treinador após brilhar como jogador, o clube solidificou a sua hegemonia com mais de 5 campeonatos até 1976. A época de ouro do Saint-Étienne culminou nesse mesmo ano, quando a equipa chegou à final da Taça dos Clubes Campeões Europeus. Numa campanha memorável, eliminaram equipas de grande qualidade, como o Dinamo Kiev e o PSV Eindhoven, antes de enfrentar o Bayern Munique na final disputada em Glasgow. Apesar do esforço e de uma exibição combativa, o Saint-Étienne perdeu por 1-0 com o golo de Franz Rott. As bolas que embateram nos postes durante o jogo tornaram-se lendárias, levando os adeptos a acreditar que, com balizas diferentes, o resultado teria sido outro. Apesar da derrota, o impacto da campanha europeia foi enorme. O Saint-Étienne tornou-se um símbolo de orgulho para o futebol francês e a equipa era idolatrada pelos seus adeptos. O Stade Geoffroy Guichard, apelidado de Le Chaudron, o Caldeirão em português, era um dos estádios mais intimidantes da Europa, onde a paixão dos adeptos criava um ambiente único. Nos anos 70, o clube

0: 1982 marcou o fim de uma era e problemas financeiros e de gestão desportiva colocaram o clube em declínio. Durante grande parte das décadas de 90 e 2000, o Saint-Étienne lutou para se manter na Ligue 1, alternando entre a primeira e a segunda divisão. Apesar de estar longe dos tempos áureos, o Saint-Étienne continua a ter uma legião de adeptos apaixonados e uma herança que faz dele um dos clubes mais respeitados de França. Nas últimas décadas, o Saint-Étienne tem lutado para recuperar a glória do passado, alternando temporadas na Liga Francesa com períodos de dificuldades desportivas e financeiras. Entre os anos 2000 e 2020, o clube teve alguns momentos de destaque, incluindo a conquista da Taça da Liga em 2013, que foi o seu primeiro troféu importante em mais de três décadas. Essa vitória deu aos adeptos alguma esperança de um regresso ao topo do futebol francês. No entanto, nos anos ainda mais próximos, o clube voltou a enfrentar desafios. Em 2022, o Saint-Étienne foi relegado para a Ligue 2, a segunda divisão, após perder o play-off de despromoção contra o Auxerre. A descida foi um golpe duro para um clube com tanta história, que se viu obrigado a reestruturar-se para tentar regressar à elite do futebol francês. Apesar do momento difícil, o apoio incondicional aos adeptos e a herança histórica mantiveram viva a chama da equipa, que acabou por regressar à primeira divisão. O Saint-Étienne continua a ser um gigante adormecido no panorama do futebol francês. A sua história rica e os sucessos do passado são uma inspiração constante para os clubes e os seus adeptos, que acreditam que com uma gestão mais sólida e um plantel competitivo, o clube poderá voltar a ser uma força relevante no futebol local. O gigante verde sonha em recuperar o seu lugar entre os grandes, com os olhos postos num futuro mais brilhante.
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2: É 1:31.
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6: O Al-Fayyad anunciou formalmente a rescisão de contrato com o treinador português, Sabna Pedro Emanuel. A decisão surge após o último duelo da Liga na Saudita, uma derrota diante do Al-Hilal de Ruben Neves. O técnico de 51 anos, Sabna, que já tinha renovado o seu vínculo no final da época passada, até junho de 2026, levou a equipa ao 10º lugar esta temporada, com 38 pontos somados. Pedro Emanuel encerra assim mais uma etapa no futebol do Médio Oriente, onde já conta com passagens por outros emblemas sauditas, como o caso do Al-Ta'awun, do Al-Nassr e também o Al-Khaled, além da formação do Al-Ain dos Emirados Árabes Unidos. A equipa do União de Berlim deu a conhecer a contratação do treinador de Sabne Mauro Blustrinelli. O novo timoneiro sucede a Maria Ebna Luísa Eta, que fez história ao tornar-se na primeira mulher a orientar uma equipa masculina nas cinco principais ligas europeias. O técnico suíço de 50 anos chega na Berlim depois de uma época memorável ao serviço da formação do Town, conduzindo no clube ao primeiro título de campeão da sua história logo após a subida de divisão. O União de Berlim assume o próprio treinador é um clube especial, com valores claros. Sabne está extremamente motivado e cheio de entusiasmo com a ideia de começar uma nova caminhada, disse neste novo treinador. Agora Maria Luísa Eta regressa ao projeto feminino do União de Berlim. Conforme inicialmente estava previsto, a treinadora assumiu interinamente na equipa masculina nas últimas cinco jornadas da Bundesliga após a saída de Stefan. A Atalanta de Itália apresentou um novo emblema do clube. O símbolo inspira-se na forma circular introduzida na década de 1980. O seu princípio orientador é a subtração, que retirar elementos desnecessários para dar maior destaque à deusa, que volta a ser o destaque do símbolo. O cabelo foi redesenhado com cinco fios em homenagem aos cinco fundadores que deram vida ao clube em 1907. Lê-se em comunicado oficial do clube de Pérgamo. Foi nos anos de 1960 que a figura da deusa da mitologia grega, na Atalanta,

0: Apareceu pela primeira vez no emblema Abner. Desde então, Abner tornou-se na marca do clube. O resultado de uma identidade concebida para Abner funcionar perfeitamente em todas as plataformas e permanecer Abner de forma ininterrupta na cabeça de todos aqueles que olham para o símbolo da Atalanta. Atalanta encontra-se neste momento em 7º lugar da Liga Italiana com 58 pontos, em lugar de qualificação para Abner Liga Conferência na próxima temporada. Cristianinho, filho de Cristiano Ronaldo, apontou num golo diante da Grécia no torneio de desenvolvimento da UEFA que decorre em Bragança, fazendo lembrar precisamente o seu pai. O filho de Ronaldo, pelos sub-16 de Portugal, respondeu de forma perfeita num cruzamento do lado esquerdo e cabeceou de forma exemplar para o fundo da baliza. Cristianinho fez na altura 1-0 para a seleção nacional logo aos 5 minutos de jogo. O jovem prodígio ainda chegou ao bicho pouco antes dos 70 minutos de jogo, aproveitando um erro do guarda-redes para encostar para a baliza de certa. Portugal derrotou o Abner na ronda inaugural da Chequia por 2-0, graças aos golos de Abner Carlos Moita e José Garrafa. O Botafogo garantiu no sofá no primeiro lugar do grupo Abner, que dá passagem direta aos oitavos de final da Taça Sul-Americana, depois de vencer-se na madrugada de quinta-feira. O Independente Abner da Bolívia, por 3-0, na formação orientada por Franklin Carvalho, ficou um empate de garantido no primeiro lugar do grupo E. Ora, os alvinegros acabaram por consumar a qualificação sem jogar no último encontro, é que no outro jogo do grupo, o Caracas deslocou-se até na Argentina para defrontar a formação do Abner Racing e acabou por escorregar na perseguição ao Botafogo. A formação venezuelana esteve a perder até por 2-1, resultado que apertava assim as contas do segundo lugar, mas com um golo caricato acabou por empatar a partida aos 74 minutos. Este resultado garantiu o segundo lugar do grupo ao Caracas, que vai assim discutir o playoff de acesso aos oitavos de final e dando assim também o primeiro lugar e o acesso direto aos oitavos de final desta competição para a equipa de Botafogo. Os comandados de Franklin Carvalho discutem o último jogo do grupo apenas para cumprir calendário na visita ao Caracas. O Sporting somou o novo triunfo diante do Torriense e confirmou passagem às meias-finais do play-off do Campeonato Nacional de Futsal, depois da goleada conseguida no encontro da primeira mão por 5-0. Os comandados de Nuno Dias receberam o conjunto de Torres Vedras no pavilhão João Rocha e o equilíbrio marcou os primeiros 20 minutos de jogo. As equipas ficaram empatadas a 3 golos no intervalo e acabou por ser o segundo tempo de decidir o vencedor do encontro. Nota para o hat-trick de Tomás Passó, completo precisamente com 2 golos no decorrer da segunda parte, além do intervalo Nacional Português, Chabna Rocha, Bruno Pinto, Alan Guilherme e Ibna Pauleta colocaram um nome na lista de marcadores. Falta agora para saber se quem joga com o Sporting na próxima fase da prova, sendo que o adversário vem do encontro entre Ferreira do Zezer e Sporting Clube de Braga. Pelo basquetebol, o Benfica venceu o Oliveirense por 98-76 no pavilhão Fidelidade e adiantou-se assim nas meias-finais do play-off do Campeonato Nacional de Basquetebol. Na equipa orientada por Norberto Alves, construiu praticamente toda a vantagem na primeira parte, chegando ao intervalo a vencer por expressivos 53-27. Nos últimos dois quartos, nos encarnados, geriram a diferença perante uma reação mais equilibrada da formação de Oliveira de Zemeis. Ainda assim, o triunfo nunca esteve verdadeiramente em causa para nos campeões nacionais em título. Com 13 pontos e 10 ressaltos, assim como também Alexander, autor de 17 pontos e 7 ressaltos, estiveram em destaque na equipa da Luz. Do lado da Oliveirense, na Jordan, foi o melhor marcador da partida, com 18 pontos apontados. Pela NBA, nos New York Knicks bateram o Abner em casa nos Cleveland Cavaliers por 109-93 e ampliaram o Abner para 2-0 a vantagem na final da Conferência Este da NBA. No Madison Square Garden, o conjunto nova-iorquino até fechou o primeiro período em desvantagem por 27-24, mas ao intervalo vencia por 4 pontos e no final do terceiro período liderava por confortáveis 71-53. Donovan Chabna com 26 pontos, e James Harden com 18 pontos. Ainda tentaram remar contra a maré, mas foram incapazes de travar a inspiração de Hart com 26 pontos. Ainda Brunson com 19 pontos e 14 assistências, que alcançaram assim máximos de pontos e de assistências em playoffs. A juntar a isto nas exibições de Anthony com 18 pontos e 13 ressaltos e de Rich com 19 pontos, acabaram por fazer também toda a diferença. Os Knicks têm agora 10 vitórias seguidas nos playoffs e estão lançados para a primeira presença numa final da NBA desde 1999, quando foram derrotados na altura pelos St. Antonio Spurs. O piloto Alex Márquez está fora do Grande Prémio da Hungria e do Grande Prémio de Itália de MotoGP. A Grécia Inipna deu assim a conhecer a ausência de Alex Márquez, que fraturou a vértebra na cervical e a clavícula direita depois de colidir com a traseira da moto de Pedro Acosta durante a prova na Catalunha. O espanhol número 73 recupera do grave acidente sofrido no último fim de semana, sendo que neste mesmo dia foi operado na clavícula e na segunda-feira recebeu alta hospitalar, ainda que protegido com um colar na cervical. O corredor agradeceu a preocupação e as mensagens de força que recebeu por parte dos seus fãs. Já pelo automobilismo, o piloto da Mercedes, George Russell, quer dar passo em frente depois do início de época turbulento no Grande Prémio do Canadá de Fórmula 1. O corredor britânico conta em Montreal com uma desvantagem de 20 pontos para o colega de equipa, Kimi Antonelli, que lidera no campeonato após vencer as últimas três corridas. No entanto, Russell tem um bom historial neste circuito, no qual conquistou a pole position nas duas últimas épocas e venceu em 2025 o piloto de 28 anos, encara na prova com otimismo, afirmando ter retirado importantes lições daquela que considera ter sido uma corrida dura em Miami. George Russell explicou que durante a pausa de três semanas se focou com a sua equipa nos aspectos fundamentais, com uma rigorosa afinação do carro. Segundo o piloto, nestes elementos básicos foram um ponto negligenciado devido à concentração exigida pelos novos motores da Fórmula 1, que têm uma divisão de quase 50-50 entre combustão interna e energia elétrica, obrigando uma maior gestão da energia. De resto, o piloto britânico, que venceu na primeira corrida da época, na Austrália, mas perdeu vitórias na China e no Japão, reconhece que Miami foi o primeiro fim de semana em que Antonelli teve uma vantagem decisiva. No entanto, Russell mantém o foco nele próprio e espera, sobretudo, fazer uma boa corrida na próxima prova de Fórmula 1.
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10: A invencibilidade de algumas equipas em ligas nacionais ou europeias permanece como uma marca histórica, imortalizando os seus nomes nos livros do futebol. Está na altura de mais um grande feito histórico aqui na Golo FM.
11: Entre 2015 e 2018, o Real Madrid viveu um dos períodos mais dominantes da sua história, consagrando-se como uma verdadeira potência do futebol europeu, mais uma vez. Sob o comando de Zinedine Zidane, os merengues conseguiram um feito inédito na era da Liga dos Campeões: vencer o torneio três vezes consecutivas em 2016, 2017 e 2018. A espinha dorsal da equipa era formada por jogadores de classe mundial, como Cristiano Ronaldo, Sérgio Ramos, Luka Modric, Toni Kroos e Marcelo. A equipa combinava uma defesa sólida com um meio-campo criativo e uma frente de ataque letal liderada pelo implacável Ronaldo. Na época de 2015-2016, o Real Madrid conquistou a 11ª Liga dos Campeões da sua história, derrotando o Atlético numa dramática final decidida nos penaltis. Com Zidane a assumir o comando da equipa em janeiro desse mesmo ano, o Real Madrid encontrou estabilidade e sucesso imediato. Nessa campanha europeia, jogadores como Gareth Bale e Karim Benzema também desempenharam papéis cruciais e a defesa, liderada por Ramos e Keylor Navas, foi impenetrável nos momentos mais importantes. Essa vitória foi o prelúdio para uma série histórica de conquistas. A temporada seguinte, de 2016-2017, foi ainda mais especial para os madridistas. Além de vencer novamente a Liga dos Campeões, desta vez ao derrotar a Juventus por 4-1 na final, o Real Madrid também quebrou uma seca de 5 anos sem vencer a La Liga, conquistando o título espanhol sob a liderança de Zidane. A equipa jogou um futebol fluido, equilibrando a posse de bola com rápidas transições ofensivas, e Cristiano Ronaldo, que foi o grande destaque da campanha europeia, especialmente na fase eliminar, marcou golos decisivos em todas as rondas. O meio-campo, composto por Kroos, Modric e Casemiro, consolidou-se como o motor do jogo da equipa. A consagração da hegemonia europeia veio em 2017-2018, quando os merengues venceram a sua 13ª Liga dos Campeões, novamente derrotando o Liverpool por 3-1 na final. Essa vitória tornou Los Blancos a primeira equipa a vencer 3 edições consecutivas do torneio no formato moderno da competição. Cristiano Ronaldo terminou a campanha como o melhor marcador, uma constante ao longo desses anos de ouro. Sérgio Ramos, com o seu espírito de liderança e capacidade de aparecer em momentos decisivos, também consolidou o seu lugar como um dos grandes capitães da história do clube. Este período é visto como uma das eras mais gloriosas do Real Madrid, não só pelos troféus conquistados, mas pela forma como a equipa soube dominar e adaptar-se aos desafios do futebol moderno. Ao todo, entre 2015 e 2018, a equipa ergueu 3 Ligas dos Campeões, 2 Supertaças Europeias, 2 Mundiais de Clubes e 1 título de La Liga, para além da Supertaça de Espanha. Esse domínio reafirmou o clube como a maior força da história do futebol mundial.
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12: A versatilidade é uma marca dos melhores, que podem jogar em várias posições e adaptar-se a diferentes sistemas de jogo. É o perfil do jogador que destacamos agora na primeira Rádio Desporto.
11: Perfil do jogador. Rodri Hernández, nascido a 22 de junho de 1996 em Madrid, em Espanha, é um médio defensivo conhecido pela sua capacidade de recuperar bolas e distribuir jogo. Iniciou a sua carreira no Atlético Madrid, onde começou a sua formação juvenil antes de se destacar na equipa B. A sua performance chamou a atenção da primeira equipa do Atlético, onde fez a sua estreia em 2015. Já em 2018, Rodri transferiu-se para o Villarreal, onde se destacou na La Liga pela sua habilidade em controlar o meio-campo e a sua leitura de jogo. A sua excelente temporada no Villarreal levou-o ao Manchester City em 2019 e por aí tornou-se uma peça fundamental no esquema tático do treinador Pep Guardiola, contribuindo para a conquista de vários títulos, incluindo a Premier League e a Liga dos Campeões em 2023. Além da sua carreira em clubes, Rodri também representa a seleção espanhola. Fez a sua estreia internacional em 2018 e tem sido uma presença constante no meio-campo de La Roja, ajudando a equipa em competições internacionais e qualificações. Em 2024 foi uma das principais figuras que conquistou o Euro 2024 na Alemanha sob o comando de Luís de la Fuente.
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12: Os seus prémios, troféus, são apenas uma pequena amostra do impacto que tiveram com o seu legado a ultrapassar as fronteiras do desporto. Está na altura de trazermos mais um craque da Liga Portuguesa aqui à primeira Rádio Desporto.
11: Anderson Luiz de Sousa, mais conhecido como Deco, é um nome indelével na história do futebol, especialmente na Liga Portuguesa. Nascido no Brasil a 27 de agosto de 1977, Deco começou a sua trajetória no futebol brasileiro antes de destacar na Europa. Embora tenha começado a sua carreira profissional no Benfica, foi no Futebol Clube do Porto que realmente emergiu como um dos melhores médios da sua geração. Deco chegou ao Benfica em 1997, mas foi emprestado ao Alverca e ao Salgueiros, onde mostrou o seu talento. Em 1999, a sua transferência para o Futebol Clube do Porto marcou o início de uma era dourada. Sob a liderança de Fernando Santos e, posteriormente, a José Mourinho, Deco tornou-se o cérebro do meio-campo portista. A sua visão de jogo e capacidade de criar oportunidades fizeram dele uma peça-chave na equipa. Durante a sua estadia no Dragão, Deco ajudou o clube a conquistar 3 títulos da Liga Portuguesa, em 2001, 2002 e 2003, e ainda a Taça de Portugal. O auge da sua passagem pelos Dragões foi a conquista da Liga dos Campeões em 2004. Na final contra o AS Mónaco, Deco foi eleito o melhor jogador em campo, destacando-se com uma exibição magistral. Esse desempenho catapultou-o para o reconhecimento internacional e solidificou a sua reputação como um dos melhores médios do mundo. Em 2002, obteve a nacionalidade portuguesa, permitindo-lhe representar a seleção nacional. O seu impacto foi imediato, contribuindo para uma geração doravante de grandes talentos no futebol português. Participou em duas grandes competições, o Euro 2004, onde Portugal chegou à final, e o Mundial de 2006, onde a seleção nacional chegou às meias finais. A sua habilidade em controlar o jogo e fornecer passos decisivos foi crucial para o sucesso da equipa. Depois desse mesmo sucesso no Futebol Clube do Porto, Deco transferiu-se para o Barcelona em 2004, onde continuou a brilhar. No Camp Nou, foi parte integrante de uma equipa que conquistou a Liga dos Campeões em 2006, além de vários títulos da Liga Espanhola. Com jogadores como Ronaldinho, Samuel Eto'o e um jovem Lionel Messi, o Barça alcançou novas alturas e Deco foi fundamental para o sucesso da equipa. Após a sua passagem pela Catalunha, Deco mudou-se para o Chelsea em 2008. No clube inglês conquistou a Premier League e a Taça de Inglaterra, apesar de estar numa fase mais descendente da sua carreira. Em 2010 regressou ao Brasil para jogar pelo Fluminense, onde terminou a sua passagem pelo futebol em 2013, ainda mostrando a sua qualidade e visão em campo. Deco deixou um legado duradouro no futebol europeu e português. A sua passagem pela Liga Portuguesa, especialmente no Futebol Clube do Porto, foi marcada por conquistas significativas e exibições memoráveis que elevaram a sua reputação a nível global. Não apenas brilhou nos clubes que representou, mas também desempenhou um papel vital na seleção portuguesa, sendo lembrado como um dos grandes mágicos do futebol. Depois de terminar a carreira como jogador, continuou ligado ao futebol como treinador e em várias funções administrativas. Em 2014, assumiu o cargo de diretor desportivo no Fluminense, o seu último clube enquanto jogador, e com sua vasta experiência e conhecimento do jogo, tem contribuído para o desenvolvimento de jovens talentos e para a gestão desportiva, mantendo-se uma figura influente.

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2: Eu estar aqui a dizer uma coisa e depois acontecer outra no domingo, são duas forças completamente diferentes. Uma coisa é certa, quando tivermos sem bola, vamos tentar condicionar o adversário e pressioná-los em certos momentos do jogo. Quando tivermos a bola, eu acho que esse é o momento que vai fazer a diferença no jogo do próximo domingo, e é isso que eu vejo nos jogos das equipas que jogam contra o Sporting, é ter coragem, ter capacidade a ir ferindo o Sporting aqui e ali.
3: A época tem-se vivido muitas alegrias aqui, e este vai ser mais um dia de festa. Claro que vamos nos agarrar às hipóteses que nós temos com unhas e dentes e mostrar também a garra que caracteriza esta cidade. Diz-me que está sempre presente, mas depois com o passar do tempo e com a bola a rolar, o nervosismo tende sempre a desaparecer.
4: Todos os títulos que eu venci na minha vida, nenhum foi de uma forma invicta. Sempre teve momentos difíceis. E esse momento do Casa Pia, para mim, foi o principal para o nosso título.
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5: Seguimos agora nesta emissão com os craques mundiais.
6: Javier Zanetti, conhecido como El Tractor, é uma das lendas imortais do futebol mundial, especialmente pela sua longa e brilhante carreira no Inter de Milão. Nascido em Buenos Aires, Argentina, a 10 de agosto de 1973, Zanetti começou a sua trajetória no futebol argentino jogando pelo Talleres de Remédios da Escalada e mais tarde pelo Banfield, onde chamou a atenção pela sua capacidade física e técnica, jogando tanto como lateral direito como médio defensivo. A grande virada na sua carreira ocorreu em 1995, quando o Inter de Milão decidiu contratá-lo. Seria o início de uma ligação de quase duas décadas entre Zanetti e o clube italiano, uma história marcada por lealdade, conquistas e uma liderança incontestável. Ao longo de 19 anos defendendo o Inter, o argentino tornou-se o jogador com mais partidas na história do clube, somando mais de 850 jogos. Um dos momentos mais marcantes da sua carreira foi a temporada de 2009-2010, em que o Inter, comandado por José Mourinho, conquistou a Liga dos Campeões pela primeira vez em 45 anos. Zanetti, capitão e líder inquestionável, foi fundamental na caminhada para a tríplice coroa, que incluiu também a Série A italiana e a Copa da Itália. A sua capacidade de jogar em várias posições e o seu profissionalismo fizeram dele um dos jogadores mais versáteis e respeitados do futebol mundial. Além dos títulos pelo Inter, Zanetti também teve uma carreira de sucesso pela seleção argentina, disputando mais de 140 jogos ao longo de 17 anos de serviço. Participou em várias edições do Campeonato do Mundo e da Copa América, embora nunca tenha conquistado um grande título internacional com a seleção. No entanto, a sua importância para o futebol argentino nunca foi questionada, sendo uma referência de longevidade e excelência. A carreira de Zanetti também foi marcada pela sua atitude fora de campo. Conhecido pela sua humildade e carisma, criou a Fundação Pupi, uma organização beneficente que ajuda crianças em situação de vulnerabilidade na Argentina. A sua dedicação a causas sociais reforçou a imagem de um jogador que, além de excelente atleta, sempre se preocupou com o bem-estar das comunidades. Quando se aposentou em 2014, aos 40 anos, Zanetti já era uma verdadeira lenda viva. O Inter de Milão decidiu retirar a camisola 4 em sua homenagem, um gesto raro no futebol que demonstra o impacto imenso que teve no clube. Após encerrar a carreira como jogador, continuou ligado ao Inter, assumindo funções diretivas na equipa. Atualmente é vice-presidente dos Nerazzurri, onde continua a contribuir para o desenvolvimento do clube. Em suma, Javier Zanetti é sinónimo de lealdade, liderança e classe, tanto dentro como fora de campo. A sua carreira é um exemplo de como o profissionalismo e a dedicação podem transformar um jogador numa lenda.
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5: E agora seguimos com os gigantes adormecidos neste produto 100% palavra.
6: Fundado a 4 de março de 1945, no rescaldo da Segunda Guerra Mundial, o Estrela Vermelha de Belgrado, ou Crvena Zvezda, em sérvio, rapidamente se consolidou como um dos clubes mais emblemáticos da antiga Jugoslávia e da atual Sérvia. Desde os seus primeiros dias, o clube destacou-se como uma força dominante no futebol jugoslavo, não só devido ao seu desempenho dentro de campo, mas também pelo seu simbolismo e ligação com o espírito nacionalista da Sérvia. Situado em Belgrado, a capital do país, o Estrela Vermelha representa muito mais do que uma simples equipa de futebol. Para os seus adeptos, é um símbolo de orgulho, resistência e, acima de tudo, de grandeza. Logo após a sua fundação, o Estrela Vermelha começou a construir um legado de sucesso que o acompanharia ao longo das décadas. O primeiro grande troféu nacional chegou em 1948 com a conquista da Taça da Jugoslávia e o clube rapidamente se estabeleceu como uma potência do campeonato jugoslavo. Ao longo das décadas de 1950 e 1960, o Estrela Vermelha consolidou a sua posição como um dos clubes mais fortes do país, ganhando vários títulos nacionais e criando uma base de adeptos apaixonada e fiel. Este período foi marcado pela rivalidade feroz com o Partizan de Belgrado, outra potência do futebol jugoslavo. Conhecido como o Eterno Derby, este confronto transformou-se num dos jogos mais intensos do futebol europeu, envolvendo paixões que muitas vezes ultrapassavam o desporto. No entanto, foi na década de 1980 que o Estrela Vermelha começou a preparar-se para aquilo que seria o momento mais glorioso da sua história. Sob a liderança de uma geração de jogadores talentosos e com o apoio incondicional dos seus adeptos, o clube construiu uma equipa de classe mundial que atingiria o auge no início dos anos 90. Jogadores como Dragan Stojkovic, Dejan Savicevic, Robert Prozinec e Vladimir Jugovic emergiram como estrelas e a equipa tornou-se conhecida pelo seu estilo de jogo técnico, habilidoso e ofensivo, que cativava tanto os seus adeptos como os críticos do futebol europeu. A grande conquista do Estrela Vermelha chegou na temporada de 1990-1991, quando o clube venceu a Taça dos Clubes Campeões Europeus, o troféu mais prestigiado do futebol de clubes. Numa campanha épica, a equipa de Belgrado derrotou alguns dos gigantes do velho continente, culminando na final disputada a 29 de maio de 1991 no Estádio San Nicola, em Bari, na Itália. Frente ao poderoso Olympique de Marselha, o Estrela Vermelha jogou de forma calculista e estratégica, resistindo aos ataques franceses e levando o jogo a uma decisão por penaltis após um empate a zero no tempo regulamentar. Na dramática lotaria das grandes penalidades, o Estrela Vermelha foi mais eficaz, vencendo por 5-3 e garantindo o primeiro título europeu da sua história. Este triunfo fez do clube o primeiro dos Balcãs a conquistar um título europeu, um feito histórico que elevou o nome do emblema ao patamar dos grandes do futebol. Além da Taça dos Campeões Europeus, o Estrela Vermelha conquistou ainda a Taça Intercontinental de 1991, ao derrotar o Colo-Colo do Chile por 3-0 no Japão. Com este título, o clube confirmou o seu estatuto como a melhor equipa do mundo naquele ano, um feito que solidificou o seu lugar entre as maiores potências do futebol global. A equipa de 1991 é até hoje considerada uma das melhores formações da história do futebol jugoslavo e um orgulho eterno para os seus adeptos. Contudo, após este sucesso estrondoso, o clube enfrentaria desafios significativos nos anos que se seguiriam. A desintegração da Jugoslávia e a guerra civil que assolou os Balcãs nos anos 90 tiveram um impacto profundo no futebol da região. O Estrela Vermelha, tal como outros clubes da antiga Jugoslávia, viu-se afetado pelas dificuldades económicas e políticas resultantes do conflito e muitos dos seus melhores jogadores acabaram por se transferir para equipas estrangeiras, enfraquecendo a qualidade competitiva da equipa. A transição para o futebol sérvio após a independência do país não foi fácil e o clube passou por um período de reconstrução. Apesar desses desafios, o Estrela Vermelha continuou a ser uma força dominante no campeonato sérvio, conquistando inúmeros títulos nacionais e mantendo uma forte presença nas competições europeias. Nos anos recentes, o clube tem procurado reviver os seus dias de glória, conseguindo importantes qualificações para a fase de grupos da Liga dos Campeões, onde tem enfrentado algumas das melhores equipas da Europa, demonstrando a resiliência e a tradição de uma instituição histórica. O Estrela Vermelha continua a ser o clube mais bem-sucedido da Sérvia, com dezenas de títulos nacionais, incluindo campeonatos e taças. O Maracanã, o icónico estádio do clube, com capacidade para mais de 50 mil espectadores, é conhecido pelo ambiente eletrizante criado pelos fervorosos adeptos, conhecidos como Delia. Este apoio incondicional tornou o Estrela Vermelha um dos clubes mais temidos para qualquer adversário que se atreva a passar pelo túnel para pisar o seu relvado. Em suma, trata-se de um clube com uma história rica e complexa, feita de momentos de glória inigualáveis e desafios profundos. A sua vitória na Taça dos Campeões Europeus em 1991 permanece como o maior feito de um clube dos Balcãs e uma referência de excelência no futebol mundial. Hoje, o Estrela Vermelha continua a ser um símbolo de resistência e paixão, representando não só a cidade de Belgrado, mas também o espírito de um clube que, independentemente das adversidades, mantém vivo o sonho de voltar a dominar o futebol europeu.
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9: São 2 da manhã.
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14: O futebol clube Porto está em negociações com o Lech Poznan para realizar um encontro de preparação no início de julho, em solo polaco, no segundo revela um portal deste país. A partida deverá fazer parte do plano de pré-temporada dos Dragões, dependentes do arranque oficial da nova época. Neste é um duelo que promete despertar bastante atenção, não só pelo peso histórico dos dois clubes, mas também pelas várias ligações entre os plantéis. No futebol clube Porto alinham atualmente 3 jogadores polacos: Petnarek, formado precisamente no Lech Poznan, além de Kiviot e Pietuszewski. Já do lado da formação polaca encontram-se 2 jogadores portugueses bem conhecidos do futebol nacional: João Moutinho e Joel Pereira, no guarda-redes que passou pela formação azul e branca. Caso o jogo se confirme, será também uma oportunidade para a Francesco Farioli continuar a testar ideias e rotinas numa fase importante da preparação portista perante um adversário competitivo e habituado a lutar pelos primeiros lugares da classificação na Polónia. Tiago Silva, central de 41 anos, está de saída do Futebol Clube Porto, anunciou o emblema de azul e branco. Nesta segunda passagem pelos Dragões, o defesa brasileiro atuou em 14 encontros, conquistando o Campeonato Nacional e erguendo assim o seu 33º troféu da carreira. O experiente jogador garante que tudo valeu a pena e lembrou a derrota com o Casa Pia, momento que considera crucial para a conquista do título desta temporada.
4: Esses momentos, principalmente quando vem uma derrota depois de muito tempo, né? Te causa apreensão, te causa nervosismo e logo em seguida você entra nos jogos seguintes com aquela apreensão, com aquele nervosismo. Será que a gente vai voltar a perder? Será que a gente vai voltar a ganhar? Então causa algum tipo de dúvida, principalmente nos atletas que nunca tinham vencido até então. E aí entra a parte da experiência, do equilíbrio, né, da maturidade dos atletas mais velhos, não só eu, mas como o próprio Diogo, né? O Cláudio, enfim, o PP, que é um pouco mais experiente também. E esses atletas entram nesse momento, o Benarek, principalmente depois do Casa Pia. Eu falo Casa Pia porque todos os títulos que eu venci na minha vida, nenhum foi de uma forma invicta. Sempre teve momentos difíceis. E esse momento do Casa Pia, para mim, foi o principal para o nosso título. Porque após essa derrota, tivemos no vestiário ali alguma situação que não é legal falar, porém que acontece de vestiário, de cobrança. E nesse momento eu vi que nós, não 100%, porque a gente nunca sabe, mas que a gente estava próximo de vencer o título.
14: Tiago Silva na despedida após o anúncio da saída do central do Futebol Clube do Porto. O jovem avançado Diniz Lucas, de 15 anos, selou a continuidade no Futebol Clube do Porto ao assinar contrato de formação, um jogador que, na presente temporada, marcou 2 golos em 13 partidas pela equipa de sub-15, tem estado em destaque. Em declarações aos meios dos Dragões, Diniz Lucas expressou satisfação por continuar a vestir de azul e branco, descrevendo um orgulho enorme e mostrando-se muito grato pela oportunidade dada pelo clube do coração. O avançado fez ainda um balanço do seu percurso na formação portista, destacando a evolução que tem registado e a acredita que o seu desenvolvimento, desde que chegou, tem sido incrível. Espera que isso possa ser uma base para que o futuro poderá ditar, nomeadamente na chegada à equipa principal do Futebol Clube Porto, afirmou, prometendo continuar a trabalhar todos os dias para alcançar esse objetivo. O jogador Maxi Araújo acabou escolhido para o 11 do ano da Liga, na distinção atribuída através da votação de treinadores e capitães do campeonato. No defesa do Sporting foi escolhido para a linha defensiva ideal da temporada, depois de uma campanha em que se afirmou como uma das figuras dos Leões. O lateral uruguaio leonino, na cumprir a segunda época ao serviço dos Leões, participou em 29 dos 34 jogos da Primeira Liga, somando 2.427 minutos de utilização, além de consistência defensiva, refletida nas 124 recuperações de bola. Maxi Araújo destacou-se também no momento ofensivo ao registrar 5 golos e 4 assistências. No Internacional do Uruguai, na camisola 20 do Sporting, juntou-se a Diogo Costa, do Futebol Clube do Porto, no 11 do ano da Primeira Liga. O Sporting Clube de Portugal defronta neste domingo pelas 5:15 da tarde o Torreense na grande final da Taça de Portugal, no Estádio do Jamor. As duas equipas entram para nesta final focadas no troféu histórico no futebol português. O técnico leonino Rui Borges olha para a formação de Torres Vedras, com algumas cautelas, destacando a qualidade que existe no clube que milita para já na 2ª Liga Portuguesa.
11: Sim, é um pouco isso. A imagem também daquilo que dizia o ano, a época passada, quando fomos à final, que era algo que eu gostava, porque vinha de escalões, passei por todos os escalões inferiores e sei bem o quão é o sonho de poder disputar uma final de Taça de Portugal contra uma grande equipa. E esta época serve de exemplo o nosso primeiro jogo para a Taça de Portugal, onde fomos a Paços de Ferreira, uma equipa que acabou por descer de divisão e onde tivemos grandes dificuldades, ganhámos no prolongamento. Por isso, vamos jogar contra uma equipa que está no play-off da Primeira Liga, dito também daquilo que é a sua qualidade individual e coletiva, da sua capacidade. Por isso é um alerta máximo para nós, para perceber que é uma final, é um jogo, não há volta a dar, não podemos de forma alguma entrarmos a achar que estaria ganho ou que por defrontarmos uma equipa de um escalão inferior nós tenhamos vantagem. Eu não olho dessa forma, olho sim para a forma de sermos sérios, intensos como temos e queremos ser, desde o primeiro minuto ao último, para conseguirmos levar vencido um grande Torreense.
14: Também o guardião Rui Silva alertou para os cuidados a ter diante da formação de Torres Vedras, uma equipa com grande qualidade.
15: Não considero favorito. Sabemos que é uma final. Ambas as equipas têm a ambição de conquistar a taça. Já houve muitos exemplos de finais em que o favorito não venceu. Por isso, temos que nos manter com os pés assentos no chão, focados naquilo que estamos a fazer e conquistar a taça, que é o nosso maior desejo. Sim, foi uma campanha difícil na Taça de Portugal. Temos que valorizar muito tudo aquilo que foi a trajetória do Torreense, respeitar ao máximo o adversário, tem muita qualidade, está a jogar também a fase de subir à Primeira Liga, e por si só isso é uma grande motivação para eles. E temos que estar cientes das dificuldades que vamos ter pela frente. Temos que ser, não podemos pensar que vamos ter todas as facilidades, e temos que encarar com a máxima motivação, confiança e desde o início querer vencer.
14: Já do lado da formação do Torreense, no técnico Luís Tralhão, que assume que quer tentar escrever uma página bonita na história do clube.
2: Boa tarde, muito especial para todos, para nós, para o staff, para os jogadores, para todo o clube e especialmente para os adeptos. Eu acho que é um momento histórico, sente-se isso pela cidade inteira. Esta energia, este vibrar das pessoas, do entusiasmo, a forma como todos os jogadores, e especialmente os jogadores, mas nós também, somos abordados pelas pessoas. Portanto, é um momento histórico, é um momento neste século único, não é? Portanto, já foram 70 anos, e nós obviamente absorvemos essa energia e queremos no próximo domingo também representá-los e bem no Jamor. A prioridade, como é óbvio, se tivesse que escolher, não é? Era a subida à Primeira Liga, era um momento muito, muito importante para o clube, para a região, mas nesta fase pensamos, ok, porque não tentar as duas? Portanto, isso corre bem. Se corre bem, ficamos na história, mas se eventualmente não correr bem, nem uma nem outra, ou mesmo as duas, o momento já é super histórico. Temos é que estar focados e ter a coragem para abordar um jogo de cada vez, e agora fechamos um bocadinho aqui a porta do campeonato e olhar só para este jogo de domingo.
14: Luís Tralhão mostrou-se ainda muito pragmático em relação a este jogo e falou também sobre o sonho de estar na grande final do Jamor.
2: Eu estar aqui a dizer uma coisa e depois acontecer outra no domingo, eu penso que as pessoas também não já têm a inteligência e a experiência para perceber que são duas forças completamente diferentes. Uma coisa é certa, quando tivermos sem bola vamos tentar condicionar o adversário e pressioná-los em certos momentos do jogo. Quando tivermos a bola, eu acho que esse é o momento que vai fazer a diferença no jogo do próximo domingo, e é isso que eu vejo nos jogos das equipas que jogam contra o Sporting, é ter coragem, ter capacidade para ir ferindo o Sporting aqui e ali, e se possível, isso era a minha ideia, era tentar que o Sporting passasse mais tempo no meio campo deles do que no nosso, mas obviamente que o expectável é que seja ao contrário. Eu fui um jovem que cresceu a ver muitas finais da taça. O meu pai, felizmente, Independentemente do clube, nós íamos praticamente todos os anos, tanto eu como o meu irmão e o meu pai, os meus primos. É com certeza um momento muito, muito importante para mim. Há uns meses atrás nunca pensava, honestamente, nunca pensei estar na final da Taça de Portugal este ano, nem nos próximos anos, quanto mais este ano, mas às vezes o destino traz-nos estas coisas, mas também já tenho experiência suficiente para deixar as emoções de lado, especialmente quando começar o jogo, estar completamente focado no que se passa no campo.
14: Do lado dos jogadores na formação de Torres Vedras, Sabina Costinha mostrou-se ainda confiante para um jogo muito difícil, Sabina tendo favoritismo ao Sporting.
3: A época tem-se vivido muitas alegrias aqui e este vai ser mais um dia de festa. Claro que vamos nos agarrar às hipóteses que nós temos com unhas e dentes e mostrar também a garra que caracteriza esta cidade. O dizismo está sempre presente, mas depois com o passar do tempo e com a bola a rolar, o nervosismo tende sempre a desaparecer. E claro que a naturalidade do jogo é mais um jogo e tudo passa. Acho que nesta fase da época e com tanta coisa por jogar e tão importante para o clube, acho que não pode haver cansaço. Claro que no fundo o cansaço está sempre presente, mas com a motivação e com os jogos importantes que temos, acho que isso fica para segundo plano. A nós resta-nos acreditar, se nós não acreditarmos já entramos em campo derrotados e isso não pode acontecer. Sabemos que as nossas chances são muito baixas, ainda por cima com os jogos que temos tido, mas não nos queremos agarrar a desculpas, queremos acreditar, vamos entrar em campo, seja quem for, para ganhar.
14: A grande final da Taça de Portugal coloca frente a frente Sporting de Gante do Torriense este domingo pelas 5:15 da tarde no Estádio Nacional do Jamor. Um grande jogo de futebol a não perder, para a Ebna acompanhar com relato na primeira Rádio Desporto, Ebna também através do canal do YouTube da Ebna Gold FM e em simultâneo com a Rádio Jornal do Centro em Aveiro, Viseu e Coimbra. O jogador Lucas França, Sabina, deu a conhecer a sua saída do Nacional da Madeira. No Guardião Brasileiro, coloca Sabina assim ponto final de uma ligação de 4 temporadas aos insulares. O canarinho Sabina deixou uma mensagem de despedida aos adeptos e a todas as pessoas Sabina com quem partilhou a experiência da Madeira. Sabina, Lucas França, Sabina tinha contrato com o Nacional até junho de 2027, tendo somado um total de 88 jogos pela Sabina equipa principal. Assume o próprio Lucas França, Sabina, com uma subida de divisão que Sabina acabou por ser Sabina incrível. Sabina e duas manutenções na Liga foram também suadas, mas Sabina, sobretudo, concretizadas, Sabina tendo esse objetivo colocado a cada início de temporada. Mais do que tudo isso, um sentimento de gratidão para com todos aqueles que cruzaram o seu caminho, nomeadamente na formação do Nacional da Madeira. Sabina pode ler-se no comunicado feito pelo jogador que abandona Sabina assim a formação insular. O Clube Sport Marítimo deu a conhecer a renovação de Noah Sabina Madsen. O defesa dinamarquês Sabina aumenta no seu vínculo Sabina com a formação madeirense até 2027. O jogador está no clube desde 2021 e conta Sabina com 125 jogos realizados. Noah Madsen, Sabina foi peça fundamental na conquista do título da 2ª Liga Sabina, depois de um registro de 29 jogos e um golo, preparando-se para Sabina estreia no topo do futebol Sabina português. O central marítimista Sabina mostrou-se feliz Sabina pela Sabina renovação, destacando essa felicidade e considerando que o clube é muito importante para Sabina sua evolução enquanto jogador de Sabina, que acima de tudo fez um bom trabalho e conseguiu ajudar a equipa a chegar novamente ao mais alto patamar do futebol português. A Liga Sabina Portugal deu a conhecer que as 33 sociedades esportivas Sabina que fazem parte dos dois principais escalões do futebol nacional cumpriram o controlo salarial referente aos meses de março e abril. Com isto, o Portimonense Sabina, que há dias tinha sido a única sociedade esportiva Sabina não comprovar a inexistência de dívidas relativas Sabina a este período, já demonstrou junto do organismo no cumprimento das Sabina obrigações contributivas e tributárias. Em comunicado, a Liga Sabina Portugal Sabina informa que a totalidade das 33 sociedades esportivas Sabina, três das quais com equipas B, cumpriram a obrigação de demonstrar a existência de dívidas salariais referentes aos meses de março e abril, assim como demonstraram o cumprimento das correspondentes obrigações contributivas e tributárias. O Prémio Golden Boy 2026 inclui para já nomes portugueses, entre os nomeados para a distinção atribuída pelo jornal italiano Total Sport ao melhor futebolista sub-21 a jogar na Europa. O Futebol Clube do Porto é o clube mais representado entre os portugueses, com 5 jogadores incluídos nesta restrita lista. Rodrigo Mora, Martim Fernandes, Victor Verhoeld, William Gomes, e o polaco Oscar Piatuszewski são os atletas azuis e brancos na corrida pelo prémio. Também do Sporting surgem dois nomes, desde logo, na Giovanni Kenda e João Simões, enquanto o Benfica tem Gianluca Caprestiani, incluído entre os candidatos. O Alverca também marca presença através do defesa central Sabina Bastier. O Golden Boy é um prémio atribuído todos os anos, tendo em conta na votação de jornalistas de vários meios europeus e distingue o jogador sub-21 em maior destaque no futebol europeu. O melhor 11 da Liga na Europa, assim como nos prémios de melhor jogador disponível na jogada de revelação da prova, conquistada pelo Aston Villa, já é conhecido. Desde logo, na UEFA, deu a conhecer que o nome de Victor Gomes, do Sporting Clube de Braga, está incluído no 11 ideal da competição, o único representante de clubes portugueses. O defesa espanhol esteve em destaque no conjunto minhoto, treinado por Carlos Vicente, e ajudou os guerreiros de Minho a chegar até nas meias finais. No Sporting Clube de Braga, acabou depois eliminado pelo vice-campeão Friburgo. Para além de Victor Gomes neste melhor 11, temos Emiliano Martinez, do Aston Villa, na Guinter, do Friburgo, Morato, do Nottingham Forest, Mingueza, do Celta de Vigo, Eckstein, do Friburgo, McKinn, do Aston Villa, Morgan Rogers, do Aston Villa, Antony, do Betis, Buendia, do Aston Villa, e Igor Jesus, do Nottingham Forest. O Aston Villa, vencedor da Liga na Europa, conta com Morgan Rogers como o melhor jogador, tendo estado em evidência com o terceiro e último gol da final. O avançado inglês participou em 15 jogos, marcou 3 golos e fez 5 assistências na Liga Europa. Já na Joan, chamado na seleção da Suíça para o Mundial de 2026, recebeu o prémio de jogador revelação. Joan, nascido em 2025, foi um dos destaques do Friburgo na competição e participou igualmente em 15 jogos, com 2 golos apontados, um deles precisamente contra o Sporting Clube de Braga, assim como 2 assistências. O lateral Tiago Parente, do Futebol Clube Felgueiras, na rende Roger Fernandes, na convocatória da seleção de Sub-21, a Federação Portuguesa de Futebol deu a conhecer esta mudança, mas sem revelar os motivos pelos quais o avançado do Al-Ettihad foi dispensado. Parente integra de novo os eleitos do selecionador Luís Freire, sendo que é um dos melhores marcadores da equipa. Na fase de qualificação para o Europeu, com 2 golos, e o terceiro mais utilizado, apenas atrás de Tiago Gabriel e João Carvalho, pode ler-se no comunicado da Federação Portuguesa de Futebol. A Seleção Nacional de Sub-21 recebe no dia 3 de junho, no estádio António Coimbra da Mota, pelas 7:30 da tarde, a Irlanda do Norte, em jogo de preparação para a fase final de qualificação para o Europeu de Sub-21 de 2027. A formação de Luís Freire ocupa no primeiro lugar do grupo B de qualificação, com 19 pontos. Logo atrás segue a Chequia com 14 pontos, Escócia e Bulgária, ambas com 11 pontos. Já no que diz respeito à atualização da lista de 23 convocados de Luís Freire, temos na baliza convocados Diogo Ferreira, Gonçalo Ribeiro e João Carvalho, na defesa Daniel Benjaki, Diogo Travassos, Diogo Monteiro, Gabriel Brás, João Costa, Rodrigo Rego, Tiago Gabriel e Tiago Parente. Para o meio-campo estão convocados Diogo Sousa, Eduardo Felicíssimo, Gonçalo Moreira, Gustavo Sá, Mateus Fernandes e Matias de Amorim. E para na frente de ataque da seleção de Sub-21 estão convocados Afonso Moreira, Carlos Forbes, Giovanni Kenda, Noan Saviola, Rodrigo Mora e Youssef Chermiti. O treinador português Abel Ferreira vive dias difíceis pelo Brasil. A derrota de Palmeiras na frente ao Cerro Porteño por uma bola a 0 a contar para na fase de grupos da Libertadores intensificou a pressão sobre o técnico luso. A mancha verde principal claque organizada de Palmeiras redigiu um comunicado a exigir a saída de Abel Ferreira, onde se pode ler: obrigado Abel, já deu, adeus, pode ler-se neste comunicado. O comunicado da claque considera que o Verdão vive uma miragem nos últimos anos, criticando no desempenho recente da equipa, apesar dos números consistentes que apresenta. O posicionamento da mancha verde surge no momento de oscilação de forma de Palmeiras, embora seja líder do Brasileirão. A equipa perdeu a invencibilidade na Libertadores, adiando assim o apuramento para nos oitavos de final da competição sul-americana. No texto, nos adeptos apontam falhas com uma falta de criatividade, desorganização tática, excesso de cruzamentos e uma equipa sem intensidade, sem jogadas e sem alma. As críticas não se limitam ao treinador, estendendo-se também à presidente Leila Pereira e ao diretor de futebol, Anderson Barros. Abel Ferreira é treinador de Palmeiras desde outubro de 2020. O treinador português, mais titulado da história do Verdão, renovou o contrato em dezembro do ano passado, com um novo vínculo a ser válido até dezembro de 2027. O português Bruno Pola foi distinguido como melhor jovem jogador do mundo de futebol de praia durante a cerimónia do Beach Soccer Stars realizada em Cádiz, na Espanha. O atleta do Sotão recebeu o prémio de Rising Stars depois de se ter sagrado campeão europeu de sub-20 por Portugal em abril. Capitão da Seleção Nacional de sub-20, Bruno Pola viu assim reconhecida na ascensão no panorama internacional da modalidade numa gala em que o futebol de praia português voltou a estar em destaque. Pé Martins integrou o 5 ideal mundial de 2020. E esteve ainda nomeado para melhor jogador do mundo. Já Alan Cavalcanti foi finalista na categoria de treinador do ano, enquanto que Jamila Marreiro, Xabni Ibn, Pedro Ibn Manu figuraram entre os nomeados para o melhor guarda-redes.
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1: A equipa do Santos entre 1960 e 1969 é amplamente considerada uma das maiores da história do futebol mundial. Durante esta década, o clube brasileiro, liderado pela lenda Pelé, conquistou títulos nacionais e internacionais, enquanto encantava adeptos com o seu futebol ofensivo e dinâmico. O Santos revolucionou a maneira como o futebol era jogado no Brasil, estabelecendo um padrão que seria lembrado por gerações. Esta equipa foi a responsável por transformar o Santos num dos clubes mais respeitados e temidos do planeta. A história de ouro do emblema paulista começou em 1960, quando o clube já contava com Pelé, um jovem prodígio que aos 17 anos havia sido campeão mundial com o Brasil no Mundial de 58. Além dele, a equipa contava com outros grandes jogadores, como Coutinho, Pepe e Zito. O trio Pelé, Coutinho e Pepe formavam um dos ataques mais mortíferos da história, que aliado ao talento no meio-campo e à solidez defensiva, proporcionou ao Santos uma combinação perfeita para o domínio total no futebol. Em 1961, o Santos conquistou o Campeonato Paulista, marcando o início de uma era de supremacia no futebol brasileiro. Entre os maiores feitos desta equipa está a conquista da Taça Libertadores da América em 1962 e 63, sendo que naquela época poucos clubes sul-americanos tinham alcançado sucesso tão consistente a nível internacional. O Santos não só ganhou estas duas edições da competição mais importante da América do Sul, como também venceu a Taça Intercontinental nesses mesmos anos, ao derrotar o Benfica e o AC Milan, respectivamente. Ao bater o campeão europeu, o Santos provou ser a melhor equipa do mundo, com Pelé a brilhar em ambos os duelos. O jogo de 1962 contra o Benfica ficou marcado pela grande exibição de Pelé em Lisboa, onde o Santos venceu por 5-2 numa exibição de gala. A era dourada do emblema paulista foi também recheada de títulos domésticos. O clube conquistou o Campeonato Brasileiro, então conhecido como Taça do Brasil, por 5 vezes consecutivas entre 1961 e 65, além de somar mais 2 títulos no torneio Roberto Gomes Pedrosa, precursor do atual Campeonato Brasileiro, em 1968. O domínio santista no Brasil foi avassalador, com a equipa a ganhar praticamente todos os títulos possíveis e a criar uma aura de invencibilidade. Além dos títulos e conquistas, a equipa do Santos ficou marcada pelo seu estilo de jogo, que combinava talento individual, jogadas espetaculares e uma visão ofensiva constante. O Santos era sinónimo de espetáculo, com os seus jogadores a atraírem multidões por onde quer que passassem. Pelé, o grande maestro da equipa, combinava velocidade, técnica e um poder de finalização ímpar, e ao seu lado, Coutinho e Pepe completavam um trio letal que aterrorizava as defesas adversárias. Pelé não só se tornaria o maior artilheiro da história do clube, como também o maior goleador da história do futebol, com mais de 1000 golos na carreira. A década de 60 foi um período em que o Santos transcendeu as fronteiras do Brasil. A equipa fazia excursões por todo o mundo, jogando partidas amigáveis em locais como a Europa, a África e a Ásia. Este fenómeno internacional levou o nome do Santos e de Pelé para todos os cantos do planeta, consolidando o clube como um emblema global. Estas digressões também representavam uma fonte significativa de receitas para o clube, que aproveitava a enorme popularidade da sua equipa e do seu principal astro. Mesmo com o sucesso internacional, a equipa do Santos não perdeu o foco no cenário doméstico, continuando a dominar o futebol brasileiro. Para além dos títulos, o impacto que o Santos teve na cultura do futebol foi profundo. O clube influenciou o estilo de jogo de várias gerações, com a sua mentalidade ofensiva e habilidade técnica a tornarem-se referências para outros emblemas e seleções. No entanto, com o fim da década de 60, a equipa começou a perder algumas das suas peças-chave. Coutinho e Zito deixaram o clube e Pelé, embora ainda fosse um dos melhores jogadores do mundo, começou a entrar na fase final da sua carreira. O declínio natural da equipa foi inevitável, mas o legado que o Santos deixou durante esse período é inegável. Esta equipa revolucionou o futebol e é lembrada como uma dos melhores de todos os tempos. A era de ouro do Santos, na década de 1960, permanece viva na memória dos adeptos e na história do futebol nacional. Pelé, considerado um dos maiores jogadores de todos os tempos, consolidou o seu estatuto como o rei do futebol durante esse período, enquanto o Santos se firmou como um dos maiores clubes do mundo. Este foi um dos momentos mais brilhantes da história do desporto e uma fase inesquecível para todos os adeptos do Santos e todos os apreciadores de futebol.
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4: Vamos jogar contra uma equipa que está no play-off da Primeira Liga. Dito também daquilo que é a sua qualidade individual e coletiva, da sua capacidade, Isso é um alerta máximo para nós, para perceber que é uma final, é um jogo, não há volta a dar, não podemos de forma alguma entrarmos a achar que estaria ganho.
3: Eu me considero favorito, sabemos que é uma final, ambas as equipas têm a ambição de conquistar a taça, já houve muitos exemplos de finais em que o favorito não venceu, por isso temos que nos manter com os pés sentos no chão, focados naquilo que estamos a fazer.
5: Esses momentos, principalmente quando vem uma derrota, depois de muito tempo, né, te causa apreensão, te causa nervosismo e logo em seguida você entra nos jogos seguintes com aquela apreensão, com aquele nervosismo. Será que a gente vai voltar a perder? Será que a gente vai voltar a ganhar?
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1: Marc-André Ter Stegen, nascido a 30 de abril de 1992 em Mönchengladbach, na Alemanha, é um guarda-redes altamente valorizado, conhecido pela sua agilidade e capacidade de jogo com os pés. Iniciou a sua carreira profissional no Borussia de Mönchengladbach, onde fez a sua estreia na Bundesliga em 2011. Durante a sua estadia no Borussia, destacou-se como um dos melhores guarda-redes jovens da Liga Alemã. Em 2014, Ter Stegen transferiu-se para o Barcelona, onde rapidamente se estabeleceu como um dos melhores guarda-redes do mundo. No Barça, teve um impacto significativo, ajudando o clube a conquistar vários títulos, incluindo a Liga dos Campeões em 2015. A sua habilidade em jogos de passes, bem como a sua destreza em defender penaltis, foram amplamente elogiadas. Nas últimas temporadas, Ter Stegen continuou a ser uma peça fundamental para os catalães, mantendo uma alta performance na La Liga e nas competições europeias. A sua liderança e consistência na baliza ajudaram o clube a competir ao mais alto nível, ainda que passe por um momento mais delicado, e a garantir posições de destaque. Além da sua carreira em clubes, também é um membro regular da seleção alemã, contribuindo com a sua experiência e habilidade nas competições internacionais.
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1: São 2:29.
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5: Rui Borges disse não estar surpreso com as notícias que Morten Newman é um dos alvos alegadamente identificados por José Mourinho para reforçar o meio-campo da equipa do Real Madrid na próxima temporada. Rui Borges vê com alguma naturalidade naquilo que é o interesse de Mourinho em levar este jogador para a formação da capital de Espanha.
6: Naturalidade, até pelo jogador que é, pelo grande jogador que é, pelas grandes épocas que tem feito no Sporting. Tem feito grandes épocas, é um jogador que faz muitos jogos por ano. A sua qualidade está à cara e à imagem de toda a gente, aos olhos de toda a gente. Agora não me surpreende nada, seja o Real, seja outra grande equipa a nível mundial, falarem do Morten como de outros jogadores, é sinal que o trabalho foi minimamente bem feito. Saiu toda a gente valorizada, independentemente de não termos conseguido ser tricampeões, mas saímos todos valorizados por a sua qualidade individual e coletiva da equipa, e isso enquanto líder deixa-me também feliz.
5: No Sporting, desde o verão de 2023, Morten Newman, capitão, desde a época na passada, tem sido apontado à porta de saída de Alvalade. Em declarações, em setembro do ano passado, Frederico Varandas, presidente dos Leões, assumiu que o médio dinamarquês ficaria no clube até no final da presente época, com a promessa de saída. O técnico do Sporting falou ainda sobre a ausência de Pote no Mundial 2026, lamentando o facto do jogador ficar de fora das escolhas de Roberto Martínez.
6: Claro que fico triste e ele também ficou, porque era uma oportunidade única de ir ao Mundial. Tem trabalhado para isso, tem feito isso, o merecer ou não, da nossa parte achamos sempre que merece. Não vou discutir, como é óbvio, as decisões do selecionador. Tomou as decisões que quis, achou que são as melhores, e eu, como um português, estarei a torcer pelo melhor da seleção, independentemente daquilo que é os jogadores convocados ou não. É melhor. E no entender de quem lidera são os melhores, e nós temos que apoiar todos aquilo que é o nosso país.
5: Já no Guardião, Rui Silva acabou por ser convocado por Roberto Martínez para a discussão deste Campeonato do Mundo, ainda que veja com alguma tristeza a ausência do seu colega de equipa, Pote.
7: Felicidade, um orgulho enorme, meu primeiro Mundial, já tive a oportunidade de estar num europeu, na Liga das Nações também, e sem dúvida que é muito gratificante para mim e para a minha carreira. O Pote acompanhou-nos durante todas as convocatórias e teve também, inclusive, na última Liga das Nações. Claro que contávamos com ele e temos pena de não poder estar. Fez uma época muito, muito boa, mas são decisões e temos que respeitar as decisões do selecionador.
5: Declarações de Rui Borges e Rui Silva do Sporting Clube de Portugal no próximo bloco informativo da Primeira Rádio de Porto. Vai poder escutar também a divisão quer de Rui Borges, Rui Silva, assim como o próprio Luís Tralhão, e também Costinha, jogador da formação do Torriense, numa espécie de divisão, essa grande final da Taça de Portugal. Afastado dos relevados desde fevereiro, na altura em que sofreu uma lesão no ligamento cruzado anterior do joelho direito, na SAMU, abriu o coração sobre o processo de recuperação, não escondendo que sentiu dificuldades em lidar com a incapacidade de ajudar nos companheiros de equipa. Na reta final da época do Futebol Clube do Porto, assume o próprio SAMU, que tem sido complicado a nível mental. Tem sido muito duro não poder fazer nada para contribuir com bons jogos pela equipa. Vive para no futebol e não pode ajudar os seus companheiros. Isso é, de resto, o pior pesadelo que atravessa neste momento. Mas agradece a Deus, até porque tem recebido bastante apoio, quer da sua família, quer também dos seus próprios fãs, e na grande, que vai regressar ainda mais forte para poder contribuir com golos e ajudar o Futebol Clube do Porto a conquistar títulos. Referiu o ponta-de-lança de 22 anos em declarações divulgadas pela agência que o representa, a RUF Futebol. Samuel também falou sobre a importância de Deus nesta fase mais complicada, assumindo-se devoto, desde muito jovem, e que é precisamente com a ajuda de Deus que acredita que vai recuperar 100%, disse no atleta, que acabou por ser mesmo o melhor marcador da equipa, com 20 golos marcados em 32 partidas. Ele que esteve em destaque pelo Futebol Clube do Porto, apesar deste longo período de ausência devido à lesão. O jogador do Estoril Praia, Mieni Zbegruip, está na lista de pré-convocados de uma

0: Focos para o Mundial 2026, no selecionador marroquino Mohamed Kabi, deu a conhecer os 28 jogadores eleitos para o estágio preparatório de 22 a 26 de maio, antes da lista na final, já Yassir Zabiri, antigo jogador do Futebol Clube Famalicão e agora jogador da formação de Rennes, também foi chamado pelo técnico na seleção de Marrocos, integra no grupo C, com o Brasil, Escócia e Haiti, na Begrui. Nesta temporada, fez um total de 20 golos e 2 assistências nos 36 jogos que realizou pela equipa principal dos Canarinhos. O treinador Pep Guardiola abandona o comando técnico do Manchester City no final da época. Guardiola, de 55 anos, tinha mais um ano de contrato com o emblema inglês, mas sai após a décima temporada e a perda do título para o Arsenal durante esta época desportiva 2025-2026. O técnico espanhol vai manter a ligação ao City Football Group, com o papel de embaixador global, trabalhando como consultor nos clubes que pertencem a este grupo. Além das conquistas, Guardiola não esqueceu também os momentos difíceis que conseguiu superar, graças ao apoio que sentiu sempre vindo das bancadas. A carta de despedida de Pep Guardiola termina como começa, com uma menção a Noel, músico dos Oasis, ilustre adepto do Manchester City, quem deu a primeira entrevista há 10 anos, quando chegou ao clube, e a quem disse, em jeito de profecia, isto vai ser muito divertido. É precisamente assim que acaba por terminar na Pep Guardiola. Durante esta década, no Manchester City, na Pep Guardiola conquistou 20 troféus, entre os quais se destacam uma Liga dos Campeões, no Mundial de Clubes, 6 Campeonatos de Inglaterra, 3 Taças de Inglaterra. Nesta temporada, na última, nos Citizens, venceu a Taça de Inglaterra e a Supertaça, tendo discutido o título com o Arsenal até na penúltima jornada da Premier League. Para trás ficam inúmeros recordes, como os 4 títulos ingleses seguidos, feito inédito na história do país, nos 100 pontos e os 106 golos marcados na época desportiva 2017-2018 e os 4 títulos conquistados em 2023-2024, feito também ele inédito. O último jogo de Pep Guardiola pelo Manchester City acontece já durante este próximo domingo, na recepção ao Aston Villa. Michael Carrick renovou o contrato com o Manchester United. O treinador, que sucedeu a Ruben Amorim de forma interina, até no final da época, permanece no emblema do Old Trafford, agora como definitivo. O novo contrato é válido até 2028. Carrick assumiu o comando do Manchester United 2 jogos após o despedimento de Ruben Amorim no princípio do ano. Com a equipa no 7º lugar da Premier League, venceu 11 jogos em 16 e promoveu na escalada da equipa até ao 3º lugar, no qual vai terminar neste período. No Manchester United foi a equipa com mais pontos conquistados na prova, 36, sendo que com Amorim ao leme ficou-se pelos 31 em 20 jogos. O jogador Harry Maguire confirmou a sua ausência no Mundial 2026, estando fora das opções de Thomas Tuchel. A confirmação chegou mesmo pelo próprio através de uma publicação nas redes sociais, onde o central confessa estar chocado e desolado. A convocatória da seleção inglesa, recorde-se, só será anunciada nos próximos dias. Assume o próprio Maguire, que estava confiante de que poderia ter um desempenho e um papel importante este verão na sua seleção, pois desta época, nem que esteve a bom nível, ficou chocado e desolado com a decisão. Nada lhe deu mais prazer do que vestir até agora a camisola do seu país, e para ele uma frustração ficar de fora deste Campeonato do Mundo 2026. A seleção de Inglaterra ocupa no grupo L, juntamente com a Croácia, Gana e Panamá. César Azpilicueta anunciou através de uma publicação nas redes sociais que vai terminar a sua carreira no final da temporada. No defesa internacional espanhol, por 44 ocasiões, fará na sua despedida na visita do Sevilha no terreno do Celta de Vigo. Lenda do Chelsea, onde passou 11 temporadas, teve uma carreira repleta de sucesso, onde foi treinado por grandes nomes do futebol, com José Mourinho na cabeça. Além do treinador português, o defesa teve a oportunidade de trabalhar com Rafael Benítez, António Conte, Maurício Sarri e Tomás Tuchel, por exemplo. Em Inglaterra foi também onde levantou na maior parte dos títulos da sua carreira e, por certo, nos mais importantes, uma Liga dos Campeões 2020-2021, duas vezes campeão da Premier League 2014-2015 e 2016-2017, uma Supertaça Europeia em 2021-2022, duas Ligas Europa 2012-2013 e 2018-2019, uma Taça de Inglaterra em 2018 e uma Taça da Liga Inglesa em 2015, compõem os principais títulos da carreira de César Azpilicueta. Depois da passagem pelo Atlético de Madrid, entre 2023 e 2025, no espanhol, rumou ao Sevilha, onde, durante neste fim de semana, irá realizar o último jogo enquanto futebolista aos 36 anos.
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10: E seguimos agora nesta emissão com mais um craque da Liga Portuguesa.
11: Rui Barros, nascido em Lordelo, Paredes, em 1965, é uma das figuras mais queridas e emblemáticas do futebol português, conhecido pelo seu talento e pela impressionante agilidade, apesar da baixa estatura de 1,59m, que lhe valeu o apelido de Formiga Atómica. Começou a carreira no Paços de Ferreira e no Covilhã, mas foi no Futebol Clube do Porto que encontrou o seu grande impulso. Chegou ao clube em 1987, depois de ter impressionado com a sua técnica e velocidade em campo. Em pouco tempo conquistou a confiança de Tomislav Ivic e destacou-se como um dos motores do meio-campo portista. A temporada de estreia de Rui Barros nos Dragões foi notável. Em 1987-88, o médio ofensivo marcou 12 golos no campeonato e rapidamente chamou a atenção de clubes internacionais. O seu estilo de jogo enérgico e incansável tornou-o indispensável na equipa e o seu impacto foi tão forte que no final da época assinou com a Juventus. Em Turim, Rui Barros conquistou de imediato o coração dos adeptos italianos. Logo na primeira temporada, ajudou a equipa a vencer a Taça de Itália e a Taça UEFA em 1990, marcando golos decisivos e mostrando uma capacidade única de romper defesas adversárias. Depois da passagem pela Juve, o médio continuou a sua carreira em clubes de topo, incluindo o Mónaco e o Olympique de Marselha. Apesar de não possuir a estatura física de muitos dos seus adversários, Rui Barros compensava com uma técnica apurada e uma leitura de jogo excepcional. Em França, continuou a mostrar o seu valor, mantendo a sua posição de destaque e reafirmando-se como um dos jogadores portugueses mais talentosos da sua geração. Em 1994, regressou ao Futebol Clube do Porto, onde contribuiu para o domínio do clube no cenário nacional, ajudando a equipa a conquistar múltiplos títulos, incluindo campeonatos e taças. Ao longo da sua carreira, Rui Barros representou Portugal com orgulho e dedicação, sendo chamado à seleção nacional em várias ocasiões, onde deixou a sua marca com exibições cheias de garra e técnica. Após pendurar as chuteiras, permaneceu ligado ao seu Futebol Clube do Porto, assumindo papéis de treinador adjunto e interino, sempre com o espírito de lealdade ao clube que marcou a sua vida. Hoje, Rui Barros é lembrado como um dos jogadores mais icónicos e queridos dos Dragões, símbolo de determinação e talento cuja carreira inspirou e continua a inspirar gerações de adeptos e jovens jogadores.
12: É o seu primeiro golo, do Futebol Clube do Porto, Rui Barros, continua a sexta bola e atirou, é golo! Gol do Futebol Clube do Porto, 4 minutos e 3 segundos de jogo.
13: E como era muito rápido, pronto, há um lance logo aos 5 minutos de jogo, em que corri quase meio campo, saí guarda-redes, consegui driblar, depois parece uma defesa, quase caía naquele lance, mas quando consegui fazer o golo, foi importante para mim, principalmente para o clube.
14: Barros, i pallonetti sono la sua specialità. Ma come fa, come si muove la gamba di Barros nel pallonetto? Me la fa vedere, com'è il movimento?
15: No, tanto dipende da fare così, come di lato è la stessa.
14: Nel gol come l'ha messa?
15: Il gol fu di piatto che ha fatto il pallonetto.
3: 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E seguimos agora nesta emissão com mais um craque mundial.
11: Johan Cruyff não foi apenas um dos maiores jogadores da história do futebol, mas também uma das mentes mais revolucionárias que o desporto já conheceu. Nascido a 25 de abril de 1947, em Amsterdão, Cruyff cresceu num ambiente que respirava futebol e foi ainda muito jovem que começou a desenvolver a sua ligação ao Ajax, o clube que o viu nascer e onde deixaria uma marca inapagável. Desde cedo, o jogador revelou uma visão de jogo e uma técnica acima da média, características que o tornariam uma lenda não só nos Países Baixos, mas em todo o mundo. A ascensão de Cruyff no Ajax foi meteórica. Com apenas 17 anos, estreou-se pela equipa principal em 1964 e na década que seguiu foi o grande maestro da equipa que revolucionou o futebol europeu. Sob a liderança do visionário treinador Rinus Michels, Cruyff foi a principal peça de uma equipa que implementou o futebol total, um sistema de jogo fluido em que os jogadores trocavam de posições constantemente, confundindo os adversários. Este estilo de jogo inovador levou o Ajax ao domínio do futebol europeu nos inícios dos anos 70, com a conquista de 3 taças dos clubes campeões europeus consecutivas em 1971, 72 e 73. Durante este período, Cruyff foi reconhecido como o melhor jogador da Europa, vencendo por 3 vezes a Bola de Ouro. A sua habilidade única para ler o jogo, a sua rapidez de pensamento e a sua capacidade de executar passes milimétricos tornaram-no um jogador completo. Mas o que diferenciava verdadeiramente era a sua inteligência futebolística. Cruyff jogava com uma compreensão do jogo que poucos possuíam, o que lhe permitia antecipar movimentos a criar espaços onde parecia não haver nenhum. Não era apenas um jogador, mas um estratega dentro do campo. Em 1973, deu um dos passos mais importantes da sua carreira ao transferir-se para o Barcelona. A sua chegada ao clube catalão mudou para sempre o destino da equipa. Numa época em que o Barcelona estava longe dos seus dias de glória, Cruyff trouxe uma nova mentalidade vencedora. Em 1974, liderou o Barcelona à conquista do título de campeão espanhol, o primeiro em 14 anos, com um estilo de jogo que encantava os adeptos. A vitória por 5-0 sobre o Real Madrid, no Santiago Bernabéu, ficou para sempre gravada na memória dos colegas como um dos maiores feitos da história do clube. Para além do impacto desportivo, Cruyff transformou-se também num símbolo de resistência à ditadura franquista, que ainda dominava a Espanha na época, reforçando a sua ligação emocional com a Catalunha. Na seleção dos Países Baixos, Cruyff também deixou uma marca indelével e a sua participação no Mundial de 74 foi memorável, levando a equipa até à final, onde perderam para a Alemanha Ocidental. No entanto, o desempenho da seleção neerlandesa durante esse torneio, com Cruyff como principal figura, tornou-se icónico. O futebol total encantou o mundo e, apesar da derrota, os Países Baixos ficaram para a história como uma das equipas mais inovadoras de sempre. O famoso Cruyff Turn, um drible inventado por ele, tornou-se um símbolo da sua genialidade e criatividade em campo. Após deixar o Barcelona em 1978, o Cruyff passou por algumas experiências fora da Europa, jogando nos Estados Unidos, onde continuou a encantar os adeptos, desta vez na North American Soccer League. Posteriormente regressou à Europa, onde teve passagens por clubes como o Levante e o Ajax, clube que voltou a representar, ajudando a equipa a vencer mais 2 campeonatos neerlandeses, antes de terminar a carreira no Feyenoord em 1984, com a conquista de uma surpreendente dobradinha. Esta conquista foi particularmente marcante, pois mostrou que mesmo no fim da sua carreira, Cruyff ainda era capaz de fazer a diferença em campo. Após o fim da sua carreira como jogador, iniciou uma das carreiras de treinador mais influentes de sempre. De volta ao Ajax e mais tarde no Barcelona, Cruyff levou as suas ideias inovadoras para o banco, implementando um estilo de jogo ofensivo e de posse de bola que seria a base de sucesso do clube catalão nas décadas seguintes. O Dream Team de Cruyff nos Blaugrana conquistou 4 campeonatos espanhóis consecutivos e venceu a sua primeira Taça dos Clubes Campeões Europeus em 1992. Mais que isso, Cruyff plantou as sementes para o estilo de jogo que definiria o Barcelona e a seleção espanhola nos anos 2000, conhecido como Tiki-Taka. Não foi apenas um grande jogador e treinador, foi um pensador do futebol, alguém que acreditava que o jogo devia ser jogado de forma bonita, com inteligência e estilo. As suas ideias influenciaram gerações de treinadores e jogadores e o seu legado vive através de clubes como o seu Barça e o Ajax, que continuam a praticar um futebol que segue as suas filosofias. Cruyff redefiniu o futebol moderno e, mais do que isso, transformou-se numa lenda do desporto.

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2: Eu estar aqui a dizer uma coisa e depois acontecer outra no domingo, são duas forças completamente diferentes. Uma coisa é certa, quando tivermos sem bola, vamos tentar condicionar o adversário e pressioná-los em certos momentos do jogo. Quando tivermos a bola, eu acho que esse é o momento que vai fazer a diferença no jogo do próximo domingo, e é isso que eu vejo nos jogos das equipas que jogam contra o Sporting, é ter coragem, ter capacidade a ir ferindo o Sporting aqui e ali.
3: Época tem-se vivido muitas alegrias aqui, e este vai ser mais um dia de festa. Claro que vamos nos agarrar às hipóteses que nós temos com unhas e dentes e mostrar também a garra que caracteriza esta cidade. Diz-me que está sempre presente, mas depois com o passar do tempo e com a bola a rolar, o nervosismo tende sempre a desaparecer.
4: Todos os títulos que eu venci na minha vida, nenhum foi de uma forma invicta. Sempre teve momentos difíceis. E esse momento do Casa Pia, para mim, foi o principal para o nosso título.
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6: O Celtic Football Club é um dos clubes de futebol mais importantes e tradicionais da Escócia e do mundo. Fundado em 1887, na cidade de Glasgow, o Celtic construiu uma história repleta de sucessos nacionais e internacionais, consolidando-se como um gigante do futebol europeu, especialmente nas conquistas da década de 1960. Desde a sua fundação, o Celtic destacou-se como uma força dominante no futebol escocês, conquistando o seu primeiro título da Scottish League Championship em 1893, apenas 5 anos após ser criado. O clube rapidamente se tornou um dos mais vencedores do país, ao lado do seu maior rival, o Rangers, com quem protagonizou o famoso Old Firm, um dos derbys mais históricos e intensos do futebol mundial. O maior feito internacional do Celtic ocorreu na temporada de 1966-67, quando a equipa se tornou a primeira do Reino Unido a conquistar a Taça dos Campeões Europeus, a atual Liga dos Campeões. Sob o comando do lendário treinador Jock Stein, o Celtic, apelidado de Lisbon Lions, derrotou o poderoso Inter de Milão na final realizada em Lisboa, no Estádio Nacional, com uma vitória por 2-1. Essa conquista não foi apenas memorável pelo título em si, mas também pela forma como o Celtic jogou. A equipa adotou um estilo ofensivo em contraste com o futebol defensivo da época. Jimmy Johnson e Bobby Murdoch foram dois dos grandes destaques dessa equipa e o triunfo tornou o Celtic um dos maiores clubes da Europa e um símbolo do orgulho para o futebol escocês. Na mesma temporada, o Celtic conquistou também todos os principais troféus domésticos possíveis: a Liga Escocesa, a Taça da Liga e ainda a Glasgow Cup. Após o título europeu de 1967, o Celtic continuou a ser uma força competitiva na Europa. Voltou a chegar à final da Taça dos Campeões Europeus em 1970, mas foi derrotado aí pelos neerlandeses do Feyenoord por 2-1. Além disso, nas décadas seguintes, o clube fez várias participações dignas de nota nas competições europeias, embora sem repetir o sucesso de 1967. Na década de 2000, o Celtic viveu outro momento importante ao alcançar a final da Taça UEFA, atual Liga Europa, em 2003, sob o comando de Martin O'Neill. Na final realizada em Sevilha, a equipa foi derrotada por 3-2 pelo Futebol Clube do Porto, num jogo intenso que só foi decidido no prolongamento. O Celtic, além dos seus feitos em campo, é um clube com uma rica tradição e identidade cultural. Fundado com o objetivo de ajudar a comunidade irlandesa de Glasgow, o Celtic manteve uma forte ligação com as suas raízes católicas e irlandesas, sendo uma parte integrante da comunidade local. O clube continua a ser uma potência no futebol escocês, regularmente conquistando títulos da Scottish Premiership e mantendo-se competitivo em competições europeias. O Celtic Park, o estádio da equipa, é famoso pela sua atmosfera vibrante e apaixonada. O emblema britânico também possui uma forte base de adeptos a nível global, que seguem fielmente o clube, tanto nas competições domésticas como nas europeias, celebrando o legado de conquistas e o espírito do futebol ofensivo e competitivo que sempre os caracterizaram. Em suma, o Celtic Football Club é mais do que apenas um clube de futebol. É um símbolo de orgulho para os seus adeptos e uma das instituições mais veneradas do futebol europeu. A conquista da Taça dos Campeões Europeus de 1967 permanece o ponto mais alto da sua rica história e o legado do clube continua a ser transmitido através das gerações.
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6: A era de Sir Alex Ferguson à frente do Manchester United entre 1986 e 2013 é ainda uma das mais icónicas da história do futebol. Em quase três décadas no comando dos Red Devils, Ferguson transformou um clube que vivia de memórias passadas numa verdadeira potência mundial, conquistando um impressionante número de títulos e consolidando a sua posição como um dos maiores treinadores de todos os tempos. Com um total de 38 troféus, incluindo 13 títulos da Premier League, duas Ligas dos Campeões e 5 Taças de Inglaterra, Ferguson moldou o Manchester United e deixou um legado incomparável. Quando o escocês chegou ao clube em novembro de 1986, o Manchester United estava longe de ser o gigante europeu que conhecemos hoje. Na altura, o clube enfrentava uma seca de títulos da Liga, que durava desde 1967, e tinha dificuldades em competir com rivais como o Liverpool, que dominava o cenário inglês. Os primeiros anos de Ferguson em Old Trafford foram difíceis e até houve especulações sobre uma possível demissão após resultados decepcionantes, porém o treinador escocês manteve a confiança da direção e a vitória na Taça da Inglaterra em 1990, após um dramático replay contra o Crystal Palace, foi o ponto de viragem que iniciou a construção de uma dinastia. Nos anos seguintes, Ferguson começou a estruturar uma equipa vencedora. Foi pioneiro na aposta em jovens talentos da academia, estratégia que ficaria conhecida pela introdução da famosa classe de 92, que incluía jogadores como David Beckham, Ryan Giggs, Paul Scholes, Gary Neville e Nicky Butt. Estes jovens formariam o núcleo de uma equipa que se tornaria dominante, combinando o seu talento com as contratações criteriosas de Eric Cantona, Roy Keane e Peter Schmeichel. O sucesso não tardou a chegar e em 1993 o United venceu a sua primeira Premier League sob o comando de Ferguson, pondo fim a um jejum de 26 anos. A década de 1990 foi marcada pelo domínio doméstico dos Red Devils, com Ferguson a guiar o clube a 6 títulos da Premier League, 4 Taças de Inglaterra e em 1999 a glória europeia com a conquista da Liga dos Campeões. O ano de 99 foi particularmente especial, já que o United conseguiu o inédito treble, vencendo a Premier League, a Taça de Inglaterra e, para além do título de campeão europeu, num feito nunca antes realizado por um clube inglês. A final da Liga dos Campeões em Camp Nou contra o Bayern de Munique foi um dos momentos mais dramáticos da história do futebol. Perdendo por 1-0 até aos 90 minutos, o United virou o jogo nos descontos com golos de Teddy Sheringham e Ole Gunnar Solskjaer, selando uma vitória épica por 2-1. Ferguson continuou a evoluir a equipa ao longo dos anos, mostrando uma capacidade notável para se adaptar às mudanças no futebol. No início dos anos 2000, com a saída de jogadores-chave como Beckham e a reforma de outros veteranos, Ferguson renovou a equipa com contratações que voltariam a colocar o United no topo. Nomes como Cristiano Ronaldo, Wayne Rooney e Nemanja Vidić desempenharam papéis cruciais na segunda era dourada do clube, que culminou em mais uma conquista da Liga dos Campeões em 2008, numa final histórica contra o Chelsea em Moscovo, decidida nos penaltis. O United de Ferguson estabeleceu-se como um dos clubes mais temidos da Europa, ganhando a Premier League repetidamente e acumulando troféus nacionais e internacionais. A capacidade dos escoceses para gerir egos, desenvolver jovens jogadores e tirar o melhor dos seus plantéis, independentemente das mudanças, fez dele uma figura única no desporto. Além disso, a sua rivalidade com treinadores como Arsène Wenger, do Arsenal, e José Mourinho, do Chelsea, adicionou ainda mais drama à Premier League. A longevidade de Ferguson no cargo foi acompanhada por um espírito competitivo inabalável e uma busca constante pela excelência. A vitória na Premier League de 2013, a última da sua carreira, foi um final adequado para uma trajetória de sucesso. Após anunciar a sua retirada no final dessa época, Ferguson deixou o United com 13 títulos da Premier League, um recorde que provavelmente permanecerá por muitos anos. A sua última época foi marcada pela liderança de Robin Van Persie, cuja contratação em 2012 foi um golpe estratégico que garantiu o título com facilidade. Quando Ferguson se despediu em 2013, o futebol inglês perdeu uma das suas figuras mais icónicas e o Manchester United entrou numa nova era sem o líder que os guiara durante quase três décadas. O impacto de Ferguson vai muito além dos títulos, moldou a identidade do clube, desenvolveu uma cultura de vitória e foi o arquiteto de algumas das equipas mais emocionantes da história do futebol mundial. O seu legado em Old Trafford permanece intacto e o seu nome será sempre sinónimo de sucesso no Manchester United e no futebol global.
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9: São 2:59.
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13: O lateral Tiago Parente do Futebol Clube Felgueira Chabnarrente Roger Fernandes, na convocatória da seleção de Sub-21, a Federação Portuguesa de Futebol deu a conhecer esta mudança, mas sem revelar os motivos pelos quais o avançado do Al-Ittihad foi dispensado. Parente integra de novo os eleitos do selecionador Luís Freire, sendo que é um dos melhores marcadores da equipa. Na fase de qualificação para o europeu, com 2 golos, o terceiro mais utilizado, apenas atrás de Tiago Gabriel e João Carvalho, pode ler-se no comunicado da Federação Portuguesa de Futebol. A seleção nacional de Sub-21 recebe no dia 3 de junho, no estádio António Coimbra da Mota, pelas 19h30, a Irlanda do Norte, em jogo de preparação para a fase final de qualificação para o europeu de Sub-21 de 2027. A formação de Luís Freire ocupa no primeiro lugar do grupo B de qualificação com 19 pontos, logo atrás segue a Chequia com 14 pontos, Escócia e Bulgária, ambas com 11 pontos. Já no que diz respeito à atualização da lista de 23 convocados de Luís Freire, temos na baliza convocados Diogo Ferreira, Gonçalo Ribeiro e João Carvalho, na defesa Daniel Benjaki, Diogo Travassos, Diogo Monteiro, Gabriel Brás, João Costa, Rodrigo Rego, Tiago Gabriel e Tiago Parente. Para o meio campo estão convocados Diogo Sousa, Eduardo Felicíssimo, Gonçalo Moreira, Gustavo Sá, Mateus Fernandes e Matias de Mourinho. E para na frente de ataque da seleção de Sub-21 estão convocados Afonso Moreira, Carlos Forbes, Giovanni Kenda, Noan Saviola, Rodrigo Mora e Youssef Chermiti. A Liga na Portugal deu a conhecer que as 33 sociedades esportivas que fazem parte dos dois principais escalões do futebol nacional cumpriram o controlo salarial referente nos meses de março e abril. Com isto, o Portimonense, que há dias tinha sido a única sociedade esportiva a não comprovar a inexistência de dívidas relativas a este período, já demonstrou junto do organismo no cumprimento das obrigações contributivas e tributárias. Em comunicado, a Liga na Portugal informa que a totalidade das 33 sociedades esportivas, três das quais com equipas B, cumpriram a obrigação de demonstrar a existência de dívidas salariais referentes nos meses de março e abril, assim como demonstraram o cumprimento das correspondentes obrigações contributivas e tributárias. O Prémio Golden Boy 2026 inclui para já nomes portugueses, entre os nomeados para a distinção atribuída pelo jornal italiano Totosport ao melhor futebolista sub-21 a jogar na Europa. O Futebol Clube do Porto é o clube mais representado entre os portugueses, com 5 jogadores incluídos nesta restrita lista. Rodrigo Mora, Martim Fernandes, Victor Verhoeld, William Gomes, o polaco Oscar Piatuszewski são os atletas azuis e brancos na corrida pelo prémio. Também do Sporting surgem 2 nomes, desde logo, Giovanni Kenda e João Simões, enquanto o Benfica tem Gianluca Prestiani incluído entre os candidatos. O Alverca também marca presença através do defesa central na Bastia. O Golden Boy é um prémio atribuído todos os anos, tendo em conta a votação de jornalistas de vários meios europeus e distingue os jogadores sub-21 em maior destaque no futebol europeu. O melhor 11 da Liga na Europa, assim como nos prémios de melhores jogadores na jogador de revelação da prova, conquistada pelo Aston Villa, já é conhecido. Desde logo, na UEFA, deu a conhecer que o nome de Victor Gomes, do Sporting Clube de Braga, está incluído no 11 ideal da competição, o único representante de clubes portugueses. O defesa espanhol esteve em destaque no conjunto minhoto, treinado por Carlos Vicente, e ajudou os guerreiros de Minho a chegar até nas meias finais. No Sporting Clube de Braga, acabou depois eliminado pelo vice-campeão Friburgo. Para além de Victor Gomes neste melhor 11, temos Emiliano Martinez, do Aston Villa, Bna Ginter, Sabna do Friburgo, Morato do Nottingham Forest, Mingue Sabna do Celta de Vigo, Bna Ekstein, Sabna do Friburgo, Bna McKinn do Aston Villa, Morgan Rogers, Sabna do Aston Villa, Bna Antony Ibna do Betis, Bna Buendia Bna do Aston Villa, Bna Igor Jesus do Nottingham Forest. O Aston Villa, Bna vencedor da Liga na Europa, Bna conta, Bna com Morgan Rogers, como melhor jogador, Sabna tendo Bna estado em evidência, Bna com o terceiro e último gol da final. O avançado inglês, Sabna participou com a Bna em Cabna 15 jogos, marcou 3 golos e fez Sabna 5 assistências na Liga Europa. Já Bna Joan, chamado na seleção da Bna Suíça, Bna para o Mundial de 2026, recebeu o prémio de jogador revelação. Joan, nascido em 2025, Bna foi um dos destaques do Friburgo na Bna competição e participou igualmente em 15 jogos, Bna com 2 golos apontados, um deles precisamente contra a Bna Sporting Clube de Braga, assim como 2 assistências. O treinador português, Abel Ferreira, vive dias difíceis pelo Brasil. A derrota de Palmeiras, na frente, ao Cerro Porteño, por uma bola zero a contar para na fase de grupos da Libertadores, intensificou a pressão sobre o técnico luso. A mancha verde, principal claque organizada de Palmeiras, redigiu um comunicado a exigir a saída de Abel Ferreira, onde se pode ler: obrigado, Abel, já deu, adeus, pode ler-se neste comunicado. O comunicado da claque considera que o Verdão vive uma miragem nos últimos anos, criticando no desempenho recente da equipa, apesar dos números consistentes que apresenta. O posicionamento da mancha verde surge no momento de oscilação de forma de Palmeiras, embora seja líder do Brasileirão. A equipa perdeu a invencibilidade na Libertadores, adiando assim o operamento para nos oitavos de final da competição sul-americana. No texto, nos adeptos apontam falhas, com uma falta de criatividade, desorganização tática, excesso de cruzamentos e uma equipa sem intensidade, sem jogadas e sem alma. As críticas não se limitam ao treinador, estendendo-se também à presidente Leila Pereira e ao diretor de futebol, Anderson Barros. Abel Ferreira é treinador de Palmeiras desde outubro de 2020. O treinador português mais titulado da história do Verdão renovou o contrato em dezembro do ano passado, com um novo vínculo a ser válido até dezembro de 2027. O Sporting Clube de Portugal defronta neste domingo pelas 5:15 da tarde o Torreense na grande final da Taça de Portugal no Estádio do Jamor. As duas equipas entram para nesta final focadas num troféu histórico no futebol português. O técnico leonino Rui Borges olha para a formação de Torres Vedras com algumas cautelas, destacando a qualidade que existe no clube que milita para já na 2ª Liga Portuguesa.
11: Sim, é um pouco isso. A imagem também daquilo que dizia o ano, a época passada, quando fomos à final, que era algo que eu gostava, porque vinha de escalões, passei por todos os escalões inferiores e sei bem o quão é o sonho de poder disputar uma final de Taça de Portugal contra uma grande equipa. E esta época serve de exemplo o nosso primeiro jogo para a Taça de Portugal, onde fomos a Passos de Ferreira, uma equipa que acabou por descer de divisão e onde tivemos grandes dificuldades, ganhámos no prolongamento. Por isso, vamos jogar contra uma equipa que está no play-off da Primeira Liga, dito bem também daquilo que é a sua qualidade individual e coletiva, da sua capacidade. Por isso é um alerta máximo para nós, para perceber que é uma final, é um jogo, não há volta a dar, não podemos de forma alguma entrarmos a achar que estaria ganho, ou que por defrontarmos uma equipa de um escalão inferior nós tenhamos vantagem. Eu não olho dessa forma, olho sim para a forma de sermos sérios, intensos, como temos e queremos ser desde o primeiro minuto ao último, para conseguirmos de lado vencido um grande torneio.
13: Também o guardião Rui Silva alertou para os cuidados a ter diante da formação de Torres Vedras, uma equipa com grande qualidade.
14: Não considero favorito, sabemos que é uma final, ambas as equipas têm a ambição de conquistar a taça. Já houve muitos exemplos de finais em que o favorito não venceu, por isso temos que nos manter com os pés assentos no chão, focados naquilo que estamos a fazer e conquistar a taça, que é o nosso maior desejo. Sim, foi uma campanha difícil na Taça de Portugal. Temos que valorizar muito tudo aquilo que foi a trajetória do Torreense, respeitar ao máximo o adversário. Tem muita qualidade, está a jogar também a fase de subir à Primeira Liga e por si só isso é uma grande motivação para eles. E temos que estar cientes das dificuldades que vamos ter pela frente. Temos que ser, não podemos pensar que vamos ter todas as facilidades e temos que encarar com a máxima motivação, confiança e desde o início querer vencer.
13: Já do lado da formação do Torreense, no técnico Luís Tralhão assume que quer tentar escrever uma página bonita na história do clube.
2: Boa tarde, muito especial para todos, para nós, para o staff, para os jogadores, para todo o clube e especialmente para os adeptos. Eu acho que é um momento histórico, sente-se isso pela cidade inteira, esta energia, este vibrar das pessoas, do entusiasmo, a forma como todos os jogadores, e especialmente os jogadores, mas nós também, somos abordados pelas pessoas. Portanto, é um momento histórico, é um momento neste século único, não é? Portanto, já foram 70 anos, e nós, obviamente, absorvemos essa energia e queremos, no próximo domingo, também representá-los e bem no João Moura. A prioridade, como é óbvio, se tivesse que escolher, não é? Era a subida à Primeira Liga, era um momento muito, muito importante para o clube, para a região, mas nesta fase pensamos, ok, porque não tentar as duas? Portanto, isso corre bem. Se corre bem, ficamos na história, mas se eventualmente não correr bem, nem uma nem outra, ou mesmo as duas, o momento já é super histórico. Temos é que estar focados e ter a coragem para abordar um jogo de cada vez, e agora fechamos um bocadinho aqui a porta do campeonato e olhar só para este jogo de domingo.
13: Luís Tralhão mostrou-se ainda muito pragmático em relação a este jogo e falou também sobre o sonho de estar na grande final do Jamor.
2: Eu estar aqui a dizer uma coisa e depois acontecer outra no domingo, eu penso que as pessoas também não já têm a inteligência e a experiência para perceber que são duas forças completamente diferentes. Uma coisa é certa, quando tivermos sem bola vamos tentar condicionar o adversário e pressioná-los em certos momentos do jogo. Quando tivermos a bola, eu acho que esse é o momento que vai fazer a diferença no jogo do próximo domingo, e é isso que eu vejo nos jogos das equipas que jogam contra o Sporting, é ter coragem, ter capacidade para ir ferindo o Sporting aqui e ali, e se possível, isso era a minha ideia, era tentar que o Sporting passasse mais tempo no meio campo deles do que no nosso, mas obviamente que o expectável é que seja ao contrário. Eu fui um jovem que cresceu a ver muitas finais da taça, o meu pai felizmente, independentemente do clube, nós íamos praticamente todos os anos, tanto eu como o meu irmão e o meu pai e os meus primos. É com certeza um momento muito, muito importante para mim. Há uns meses atrás nunca pensava, honestamente, nunca pensei estar na final da Taça de Portugal este ano, nem nos próximos anos, quanto mais este ano, mas às vezes o destino traz-nos estas coisas, mas também já tenho experiência suficiente para deixar as emoções de lado, especialmente quando começar o jogo, estar completamente focado no que se passa no campo.
13: Do lado dos jogadores da na formação de Torres Vedras, Sabna Costinha mostrou-se ainda confiante para um jogo muito difícil, Sabna dando favoritismo ao Sporting.
3: Na época tem-se vivido muitas alegrias aqui e este vai ser mais um dia de festa. Claro que vamos agarrar às hipóteses que nós temos com unhas e dentes e mostrar também a garra que caracteriza esta cidade. O dizismo está sempre presente, mas depois com o passar do tempo e com a bola a rolar, o nervosismo tende sempre a desaparecer. E claro que a naturalidade do jogo é mais um jogo e tudo passa. Acho que nesta fase da época e com tanta coisa por jogar e tão importante para o clube, acho que não pode haver cansaço. Claro que no fundo o cansaço está sempre presente, mas com a motivação e com os jogos importantes que temos, acho que isso fica para segundo plano. A nós resta-nos acreditar. Se nós não acreditarmos, já entramos em campo derrotados e isso não pode acontecer. Sabemos que as nossas chances são muito baixas, ainda por cima com os jogos que temos tido, mas não nos queremos agarrar a desculpas, queremos acreditar, vamos entrar em campo, seja quem for, para ganhar.
13: A grande final da Taça de Portugal coloca frente a frente Sporting de Gante do Torriense este domingo pelas 5:15 da tarde no Estádio Nacional do Jamor. Um grande jogo de futebol a não perder, para acompanhar com relato na primeira Rádio Desporto, também através do canal do YouTube da Culto FM e em simultâneo com a Rádio Jornal do Centro em Aveiro, Viseu e Coimbra. Rui Borges disse não estar surpreso com as notícias de que Morten Hillman é um dos alvos alegadamente identificados por José Mourinho para forçar o meio-campo do Real Madrid na próxima temporada. O técnico poderá arrumar ao Real Madrid já na próxima semana. E Rui Borges encara com naturalidade o interesse de Mourinho em levar no capitão do Sporting.
11: Naturalidade, até pelo jogador que é, pelo grande jogador que é, pelas grandes épocas que tem feito no Sporting. Tem feito grandes épocas, é um jogador que faz muitos jogos por ano, a sua qualidade está à cara e à imagem de toda a gente, aos olhos de toda a gente. Agora não me surpreende nada, seja o Real, seja outra grande equipa a nível mundial, falarem do Morten como de outros jogadores, é sinal que o trabalho foi minimamente bem feito. Saiu toda a gente valorizada, independentemente de não termos conseguido ser tricampeões. Mas saímos todos valorizados por a sua qualidade individual e coletiva da equipa, e isso enquanto líder deixa-me também feliz.
13: No Sporting, desde o verão de 2023, Morten Juhlmann, capitão, desde a época na passada, tem sido apontado à porta de saída de Alvalade. Em declarações em setembro do ano passado, Frederico Varandas, presidente dos Leões, assumiu que o médio dinamarquês ficaria no clube, pelo menos até ao final desta temporada, mas com a promessa de que deixaria sair o jogador. O técnico do Sporting, Rui Borges, falou ainda sobre a ausência de Pote no Mundial 2026, lamentando o facto do jogador ficar de fora das escolhas de Roberto Martínez.
11: Claro que fico triste e ele também ficou, porque era uma oportunidade única de ir ao Mundial. Tem trabalhado para isso, tem feito isso, o merecer ou não, da nossa parte achamos sempre que merece. Não vou discutir, como é óbvio, as decisões do selecionador. Tomou as decisões que quis, achou que são as melhores, e eu, como um português, estarei a torcer pelo melhor da seleção, independentemente daquilo que é os jogadores convocados ou não. É melhor. E no entender de quem lidera são os melhores, e nós temos que apoiar todos aquilo que é o nosso país.
13: Já o guardião Rui Silva, entre nos eleitos do selecionador nacional, lamentou também a ausência do seu colega de equipa.
14: Felicidade, um orgulho enorme. No meu primeiro Mundial, já tive a oportunidade de estar num europeu, na Liga das Nações também, e sem dúvida que é muito gratificante para mim e para a minha carreira. O Otto acompanhou-nos durante todas as convocatórias e teve também, inclusive, na última Liga das Nações. Claro que contávamos com ele e temos pena de não poder estar. Fez uma época muito, muito boa, mas são decisões e temos que respeitar as decisões do selecionador.
13: Declarações de Rui Borges e Rui Silva, do Sporting Clube de Portugal. O Futebol Clube do Porto está em negociações com o Lech Poznan para realizar um encontro de preparação no início de julho, em solo polaco, no segundo revela de um portal deste país. A partida deverá fazer parte do plano de pré-temporada dos Dragões, antes do arranque oficial da nova época. Neste é um duelo que promete despertar bastante atenção, não só pelo peso histórico dos dois clubes, mas também pelas várias ligações entre os plantéis no Futebol Clube do Porto. Alinham atualmente três jogadores polacos: Petnarek, formado precisamente no Lech Poznan, além de Kiviot e Pietuszewski. Já do lado da formação polaca encontram-se dois jogadores portugueses bem conhecidos do futebol nacional: João Moutinho e Joel Pereira, no guarda-redes que passou pela formação azul e branca. Caso o jogo se confirme, será também uma oportunidade para Francesco Farioli continuar a testar ideias e rotinas numa fase importante da preparação portista perante um adversário competitivo e habituado a lutar pelos primeiros lugares da classificação na Polónia. Tiago Silva, central de 41 anos, está de saída do Futebol Clube do Porto, anunciou o emblema de azul e branco. Nesta segunda passagem pelos Dragões, o defesa brasileiro atuou em 14 encontros, conquistando o Campeonato Nacional e erguendo assim o seu 33º troféu da carreira. O experiente jogador garante que tudo valeu a pena e lembrou a derrota com o Casa Pia, momento que considera crucial para a conquista do título desta temporada.
4: Esses momentos, principalmente quando vem uma derrota depois de muito tempo, né? Te causa apreensão, te causa nervosismo, e logo em seguida você entra nos jogos seguintes com aquela apreensão, com aquele nervosismo. Será que a gente vai voltar a perder? Será que a gente vai voltar a ganhar? Então causa algum tipo de dúvida, principalmente nos atletas que nunca tinham vencido até então. E aí entra a parte da experiência, do equilíbrio, né, da maturidade dos atletas mais velhos, não só eu, mas como o próprio Diogo, né? O Cláudio, enfim, o PP, que é um pouco mais experiente também. Esses atletas entram nesse momento, o Benarek, principalmente depois do Casa Pia. Eu falo Casa Pia porque todos os títulos que eu venci na minha vida, nenhum foi de uma forma invicta. Sempre teve momentos difíceis. E esse momento do Casa Pia, para mim, foi o principal para o nosso título. Porque após essa derrota, tivemos no vestiário ali alguma situação que não é legal falar, porém que acontece de vestiário, de cobrança. E nesse momento eu vi que nós, não 100%, porque a gente nunca sabe, mas que a gente estava próximo de vencer o título.
13: Tiago Silva na despedida após o anúncio da saída do central do Futebol Clube do Porto. O jovem avançado Diniz Lucas, de 15 anos, selou a continuidade no Futebol Clube do Porto ao assinar contrato de formação, um jogador que, na presente temporada, marcou dois golos em 13 partidas pela equipa de sub-15, tem estado em destaque. Em declarações aos meios dos Dragões, Diniz Lucas expressou satisfação por continuar a vestir de azul e branco, descrevendo um orgulho enorme e mostrando-se muito grato pela oportunidade dada pelo clube do coração. O avançado fez ainda um balanço do seu percurso na formação portista, destacando a evolução que tem registado e acredita acredita que o seu desenvolvimento, desde que chegou, tem sido incrível. Espera que isso possa ser uma base para que o futuro poderá ditar, nomeadamente na chegada à equipa principal do Futebol Clube do Porto, afirmou, prometendo continuar a trabalhar todos os dias para alcançar esse objetivo.
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0: Seguimos agora nesta emissão com o perfil do jogador.
1: Perfil do jogador. Mohamed Salah, nascido a 15 de junho de 1992 em Nagrig, Egito, é um avançado amplamente reconhecido pela sua velocidade, habilidade e capacidade de finalização. Iniciou a sua carreira profissional no El Mokalbun, antes de se transferir para o Basileia em 2012, onde rapidamente se destacou na Suíça. O sucesso no Basileia levou Salah a uma transferência para o Chelsea em 2014, mas encontrou mais destaque na Fiorentina e, subsequentemente, na Roma, na Série A italiana. Em Itália, Salah solidificou a sua reputação como um dos melhores extremos da Europa, o que lhe valeu uma transferência para o Liverpool em 2017. Nos Reds, o jogador teve um impacto imediato. Na sua primeira temporada, marcou 32 golos na Premier League, estabelecendo um novo recorde de golos numa única temporada. Salah desempenhou um papel crucial na conquista da Liga dos Campeões em 2019 e da Premier League em 2020, sendo um dos principais marcadores e assistentes da equipa. A sua capacidade de marcar golos em momentos decisivos e a sua consistência ao longo das temporadas foram fundamentais para o sucesso do Liverpool. Além da sua carreira a nível de clubes, Salah é um pilar na seleção egípcia, representando o seu país em competições internacionais como o CAN e o Campeonato do Mundo. Atualmente continua a ser um dos jogadores mais influentes da formação inglesa e um dos melhores avançados do mundo, mantendo a sua forma impressionante e contribuindo significativamente para a equipa.
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5: Vamos jogar contra uma equipa que está no play-off da Primeira Liga. Dita bem também daquilo que é a sua qualidade individual e coletiva, da sua capacidade. Por isso é um alerta máximo para nós, para perceber que é uma final, é um jogo, não há volta a dar, não podemos de forma alguma entrarmos a achar que estaria ganho.
6: Não considero favorito, sabemos que é uma final, ambas as equipas têm a ambição de conquistar a taça. Já houve muitos exemplos de finais em que o favorito não venceu, por isso temos que nos manter com os pés assentos no chão, focados no que estamos a fazer.
7: Esses momentos, principalmente quando vem uma derrota depois de muito tempo, né, te causa apreensão, te causa nervosismo e logo em seguida você entra nos jogos seguintes com aquela apreensão, com aquele nervosismo. Será que a gente vai voltar a perder? Será que a gente vai voltar a ganhar?
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1: Luizão, o ex-defesa central brasileiro, é uma lenda do Benfica, com grande destaque pela sua passagem na Liga Portuguesa, onde se tornou um dos jogadores mais icónicos da história do clube. Ao longo de uma carreira marcada por consistência, liderança e inúmeras conquistas, Luizão acumulou mais de 500 jogos com a camisola do clube lisboeta, sendo um dos maiores capitães da história do futebol português. Nascido em Amparo, São Paulo, iniciou a sua trajetória no Juventude, clube da sua cidade natal. O seu talento defensivo rapidamente chamou a atenção de clubes maiores, levando-o a transferir-se para o Cruzeiro de Belo Horizonte em 2001, onde ganhou maior notoriedade no futebol brasileiro. As suas exibições na Raposa, especialmente na Copa Libertadores, chamaram a atenção de clubes europeus e foi o Benfica que o contratou em 2003. Ao chegar às Águias nesse mesmo ano, Luizão encontrou um clube sedento de conquistas após um período de domínio dos seus rivais. Desde o início, o brasileiro destacou-se pelo seu físico imponente, com 1,92m, e pelo seu forte sentido de posicionamento. A sua adaptação ao futebol europeu foi rápida e na temporada de 2004-2005, sob o comando de Giovanni Trapattoni, ajudou o Benfica a conquistar o tão desejado título de campeão nacional, quebrando um jejum de 11 anos sem conquistar o campeonato. Com o passar dos anos, Luizão foi se tornando o pilar da defesa benfiquista e uma referência no balneário. A sua liderança natural e capacidade de leitura de jogo fizeram dele o capitão de equipa durante várias épocas e a sua longevidade no clube é notável. Entre 2003 e 2018, Luizão venceu 6 campeonatos nacionais, 3 taças de Portugal e foi crucial na revalorização do Benfica no futebol europeu. Foi também uma peça importante nas campanhas europeias do Benfica, tendo ajudado o clube a chegar a 2 finais da Liga Europa, em 2013 e 2014, ambas perdidas de forma dramática para Chelsea e Sevilha, respectivamente. Embora os títulos internacionais não tenham vindo, a sua liderança nestas campanhas reforçou o seu estatuto de lenda no clube. Paralelamente, Luizão foi um jogador frequentemente convocado para a seleção brasileira, tendo representado o Brasil em várias competições importantes. O ponto alto da sua carreira internacional foi a conquista da Copa América em 2004 e da Taça das Confederações em 2005 e 2009, destacando-se sempre pelo seu papel defensivo sólido e pela sua capacidade de liderança dentro de campo. A longevidade de Luizão no Benfica é um dos seus traços mais marcantes. Jogou durante 15 temporadas pelo clube, acumulando 538 jogos oficiais. Este número coloca-o entre os jogadores com mais partidas na história do Benfica e a sua regularidade foi fundamental para o domínio doméstico da equipa na década de 2010. Durante este período, o Benfica reconquistou a sua hegemonia no futebol português, com Luizão como a sua principal referência defensiva e de liderança. Além das conquistas nacionais, foi homenageado inúmeras vezes pelo Benfica e pelos seus adeptos, sendo reconhecido pelo seu compromisso, profissionalismo e amor à camisola. A sua figura imponente e o respeito que impunha dentro e fora de campo valeram-lhe o apelido de Girafa, mas também o carinho eterno da sua massa associativa benfiquista. Luizão anunciou a sua retirada do futebol profissional em 2018, aos 37 anos, encerrando uma carreira de sucesso marcada pela sua lealdade ao Benfica e pelos seus feitos dentro de campo. Após a retirada, manteve-se ligado ao clube, assumindo funções diretivas e mantendo o seu contributo para o crescimento e evolução do Benfica, fora das quatro linhas. O legado de Luizão é inquestionável. Como um dos capitães mais icónicos da história do clube, foi fundamental no renascimento do Benfica como uma força dominante em Portugal e deixou uma marca indelével no futebol europeu. A sua longevidade, profissionalismo e liderança fazem dele uma referência não só para os adeptos dos encarnados, mas também para o futebol mundial.
0: E está agora na hora de trazer mais um craque mundial à Gol FM.
1: Ronaldo Luís Nazário de Lima, ou simplesmente Ronaldo, é amplamente considerado um dos maiores avançados da história do futebol. Nascido a 18 de setembro de 1976, no Rio de Janeiro, o brasileiro iniciou a sua carreira ainda adolescente, com apenas 16 anos no Cruzeiro. As suas exibições espetaculares no clube mineiro logo chamaram a atenção do futebol mundial e em 1994, após participar no Mundial dos Estados Unidos, embora sem atuar, foi contratado pelo PSV Eindhoven, dos Países Baixos. Lá, Ronaldo mostrou toda a sua capacidade de explosão e finalização, marcando 54 golos em 57 jogos ao longo de 2 temporadas, uma média impressionante que o transformou numa das jovens promessas mais cobiçadas do futebol europeu. O seu talento levou-o rapidamente a um dos maiores clubes do continente, o Barcelona, onde jogou durante a temporada de 1996-97. No Barça, Ronaldo elevou o seu jogo a novos patamares, marcando 47 golos em 49 partidas e ajudando o clube a vencer a Taça das Taças da UEFA e a Taça do Rei. Foi durante este período que ganhou o apelido de fenómeno, graças à sua velocidade devastadora, poder físico e capacidade para driblar com uma facilidade espantosa. Ainda com apenas 20 anos, foi eleito pela primeira vez o melhor jogador do mundo pela FIFA, título que viria a conquistar noutras 2 ocasiões. Em 1997, Ronaldo fez uma transferência recorde para o Inter de Milão, onde continuou a brilhar no início da sua carreira, ganhando a Taça UEFA em 1998. Contudo, foram também os anos em que a sua sorte começou a mudar em termos físicos. Durante o seu tempo no Inter, sofreu a primeira de várias lesões graves no joelho que o afastariam dos relvados por longos períodos. O seu regresso em 2002 foi nada menos do que milagroso. Após 2 anos de recuperação, Ronaldo voltou aos grandes palcos no Mundial de 2002, onde foi a estrela maior da seleção brasileira, conduzindo o Brasil à vitória com 8 golos, 2 dos quais na final contra a Alemanha.

0: A técnica e poder de finalização continuava a encantar os adeptos, apesar das lesões persistentes que o limitaram ao longo da sua carreira. Em Madrid, Ronaldo formou uma parceria letal com estrelas como Zidane, Figo e Beckham, que consolidaram ainda mais o seu legado no futebol europeu. Já na reta final da sua carreira, em 2007, voltou à Itália, desta vez para jogar no AC Milan, rival direto do Inter. Embora o seu desempenho tenha sido afetado pelas constantes lesões, ainda mostrou flashes de brilhantismo, marcando 9 golos em 20 jogos. Porém, o seu tempo no Milan também foi marcado por mais uma grave lesão no joelho que acelerou o fim da sua trajetória na Europa. Ronaldo decidiu então regressar ao Brasil, assinando pelo Corinthians em 2009. Surpreendentemente, teve uma passagem de grande sucesso pelo clube paulista, onde ajudou o Corinthians a conquistar o Campeonato Paulista e a Copa do Brasil em 2009, numa demonstração de que, mesmo longe do seu auge físico, o seu talento era inquestionável. No entanto, após mais alguns problemas físicos, decidiu terminar a sua carreira em 2011, aos 34 anos. Ronaldo deixa um legado incontestável como um dos maiores avançados da história do futebol. Os seus números são impressionantes, já que ao longo da carreira marcou mais de 400 golos em clubes e seleções e venceu 2 bolas de ouro em 1997 e 2002. O fenómeno sempre foi lembrado e terá revolucionado a posição de avançado, combinando uma capacidade física invulgar com uma técnica requintada e um instinto goleador incomparável. Ronaldo foi também um dos grandes responsáveis por popularizar o futebol brasileiro no exterior e inspirou gerações de jogadores pelo mundo. Mesmo com as inúmeras lesões que enfrentou, a sua resiliência e capacidade de se reinventar em momentos cruciais da carreira fazem dele uma lenda viva do desporto, sendo reconhecido tanto por adeptos quanto por críticos como um dos mais completos jogadores que o futebol já viu.
1: 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São 3 da manhã e 32 minutos.
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5: O Al-Fayyad anunciou formalmente a rescisão de contrato com o treinador português, Pedro Emanuel. A decisão surge após o último duelo da Liga na Saudita, uma derrota diante do Al-Hilal de Ruben Neves. O técnico de 51 anos, que já tinha renovado o seu vínculo no final da época passada, até junho de 2026, levou a equipa ao décimo lugar esta temporada, com 38 pontos somados. Pedro Emanuel encerra assim mais uma etapa no futebol do Médio Oriente, onde já conta com passagens por outros emblemas sauditas, como o caso do Al-Ta'on, do Al-Nassr e também o Al-Khaled, além da formação do Al-Ain dos Emirados Árabes Unidos. A equipa do União de Berlim deu a conhecer a contratação do treinador Mauro Lustrinelli. No novo timoneiro, na sucede, Maria Luísa Eta, que fez história ao tornar-se na primeira mulher a orientar uma equipa masculina nas 5 principais ligas europeias. O técnico suíço de 50 anos chega na Berlim depois de uma época memorável ao serviço da formação do Town, conduzindo no clube ao primeiro título de campeão na sua história, logo após a subida de divisão. O União de Berlim assume o próprio treinador é um clube especial, com valores claros, está extremamente motivado e cheio de entusiasmo, com a ideia de começar uma nova caminhada, disse neste novo treinador. Agora Maria Luísa Eta regressa ao projeto feminino do União de Berlim. Conforme inicialmente estava previsto, a treinadora assumiu interinamente na equipa masculina nas últimas 5 jornadas da Bundesliga, após a saída de Stefan. A Atalanta de Itália apresentou um novo emblema do clube. O símbolo inspira-se na forma circular introduzida na década de 1980. O seu princípio orientador é na subtração, retirar elementos desnecessários para dar maior destaque à deusa, volta a ser o destaque do símbolo Obna Cabelo. Obna foi redesenhado com 5 fios em homenagem aos 5 fundadores que deram

0: vida ao clube. Em 1907, lê-se na comunicado oficial do clube de Pérgamo. Foi nos anos de 1960 que a figura da deusa Abna mitologia Abna grega, Abna Talenta, apareceu pela primeira vez no emblema Abna. Desde então, Abna tornou-se na marca do clube, o resultado de uma identidade concebida Abna para Abna funcionar perfeitamente Abna, em todas as plataformas e permanecer Abna de forma ininterrupta na cabeça de todos aqueles que olham para o símbolo da Atalanta. A Atalanta encontra-se neste momento em sétimo lugar da Liga Abna Italiana, Abna, com 58 pontos, em lugar de qualificação para Abna Liga Conferência na próxima temporada. Cristianinho, filho de Cristiano Ronaldo, Abna apontou num golo Abna diante da Grécia no torneio de desenvolvimento da UEFA Abna, que decorre em Bragança, Abna, fazendo lembrar precisamente o seu pai. O filho de Ronaldo Abna, pelos Abna sub-16 de Abna Portugal, respondeu de forma Abna perfeita num cruzamento do lado esquerdo Abna, e cabeceou Abna de forma exemplar para Abna, no fundo da baliza. Cristianinho fez na altura Abna 1-0 Abna, para Abna Seleção Nacional logo aos 5 minutos de jogo. Abna, jovem prodígio, Abna ainda chegou ao bicho Abna pouco antes dos 70 minutos de jogo, aproveitando um erro do Abna guarda-redes para Abna encostar para Abna baliza de 0. Portugal Abna derrotou o Abna na ronda inaugural da Chequia Abna por 2-0, graças aos golos de Abna Carlos Moita e José Garrafa. O Botafogo garantiu no sofá no primeiro lugar do grupo Abna, que dá passagem direta aos oitavos de final da Taça Sul-Americana Abna, depois de vencer-se na madrugada de quinta-feira. O Independente Abna da Bolívia Abna por 3-0, na formação orientada por Franklin Carvalho, ficou um empate de garantido Abna no primeiro lugar do grupo E. Ora, nos alvinegros Abna acabaram por consumar a qualificação sem jogar Abna no último encontro Abna, é que no outro jogo do grupo, o Caracas Abna deslocou-se Abna até Abna Argentina Abna para defrontar a formação do Abna Racing e acabou por escorregar Abna na perseguição ao Botafogo. A formação venezuelana Abna esteve a perder até Abna por 2-1, resultado Abna que apertava Abna sim as contas do Abna segundo lugar, mas Abna com um golo caricato Abna acabou por empatar a partida Abna aos 74 minutos. Este resultado garantiu o segundo lugar do grupo ao Caracas, Abna que vai assim discutir o playoff de acesso Abna aos oitavos de final e dando assim também o primeiro lugar e o acesso direto aos oitavos de final desta competição para Abna, a equipa de Botafogo. Os comandados de Franklin Carvalho discutem o último jogo do grupo apenas para Abna cumprir calendário na visita Abna ao Caracas. O Sporting somou o novo triunfo diante do Torriense e confirmou passagem às meias-finais do play-off do Campeonato Nacional de Futsal, depois da goleada Abna conseguida no encontro da primeira mão por 5-0. Os comandados de Nuno Dias Abna receberam o conjunto de Torres Vedras no pavilhão João Rocha e o equilíbrio marcou o Abna primeiros 20 minutos de jogo. Abna, as equipas Abna ficaram empatadas a 3 golos Abna ao intervalo e Abna acabou por ser o segundo tempo Abna decidir o vencedor do encontro. Nota Abna para Abna o hat-trick de Tomás Passo Abna, completo Abna precisamente Abna com 2 golos no decorrer da Abna segunda parte, Abna, além do Internacional final português, Abna Rocha, Abna Bruno Pinto, Alan Guilherme e Abna Pauleta, Abna colocaram o nome na lista de marcadores. Falta Abna agora Abna saber se Abna quem joga com o Sporting na próxima fase da prova, Abna sendo que o adversário tem o encontro entre Ferreira do Zezer e Sporting Clube de Braga. Pelo basquetebol, o Benfica venceu o Oliveirense por 98-76 no pavilhão Fidelidade e adiantou-se assim nas meias-finais do play-off do Campeonato Nacional de Basquetebol. Na equipa orientada por Norberto Alves, Abna construiu praticamente toda a vantagem na primeira parte, chegando ao intervalo Abna vencer por expressivos Abna 53-27. Nos últimos dois quartos, Abna os encarnados Abna geriram a diferença Abna perante uma Abna reação mais equilibrada da formação de Oliveira de Zemeis. Ainda assim, o triunfo nunca esteve verdadeiramente em causa Abna para Abna os campeões nacionais em título. Com 13 pontos e 10 ressaltos, assim como também Alexander, autor de 17 pontos e 7 ressaltos, estiveram em destaque na equipa da Luz. Abna, do lado da Oliveirense, Abna Jordan foi o melhor marcador da partida, Abna, com 18 pontos apontados. Pela NBA, nos New York Knicks, Abna bateram o Abna em casa nos Cleveland Cavaliers, Abna por 109-93 e Abna ampliaram o Abna para 2-0 a vantagem na final da conferência este da NBA. No Madison Square Abna Garden, Abna, o conjunto nova-iorquino até fechou o primeiro período em desvantagem por 27-24, mas ao intervalo vencia por 4 pontos Abna, e no final do terceiro período liderava Abna por confortáveis 71-53. Donovan Abna com 26 pontos e James Harden Abna com 18 pontos ainda tentaram remar contra Abna Maré, mas foram incapazes de travar a inspiração de Hart Abna com 26 pontos e Abna Brunson Abna com 19 Abna pontos e 14 assistências, que alcançaram assim máximos de pontos e de assistências em playoffs. A juntar a isto nas exibições de Anthony Abna com 18 pontos e 13 ressaltos e de Rich Abna com 19 pontos Abna acabaram por fazer também toda a Abna diferença. Os Abna Knick têm agora 10 vitórias seguidas nos Abna playoffs e estão lançados para Abna primeira presença numa final da NBA desde 1999, quando foram derrotados na altura Abna pelos San Antonio Spurs. O piloto Alex Márquez está fora do Grande Prémio da Hungria e do Grande Prémio de Itália de MotoGP. A Grécia Inipna deu assim a conhecer a ausência de Alex Márquez, que fraturou a vértebra na cervical e a clavícula direita depois de colidir com a traseira da moto de Pedro Acosta durante a prova na Catalunha. O espanhol número 73 recupera do grave acidente sofrido no último fim de semana, sendo que neste mesmo dia foi operado na clavícula e na segunda-feira recebeu alta hospitalar, ainda que protegido com um colar na cervical. O corredor agradeceu a preocupação e as mensagens de força que recebeu por parte dos seus fãs. Já pelo automobilismo, o piloto da Mercedes, George Russell, quer dar passo em frente depois de um início de época turbulento no Grande Prémio do Canadá de Fórmula 1. O corredor britânico conta em Montreal com uma desvantagem de 20 pontos para o colega de equipa, Kimi Antonelli, que lidera no campeonato após vencer as últimas três corridas. No entanto, Russell tem um bom historial neste circuito, no qual conquistou a pole position nas duas últimas épocas e venceu em 2025 o piloto de 28 anos, encara na prova com otimismo, afirmando ter retirado importantes lições daquela que considera ter sido uma corrida dura em Miami. George Russell explicou que durante a pausa de três semanas se focou com a sua equipa nos aspectos fundamentais, com uma rigorosa afinação do carro. Segundo o piloto, nestes elementos básicos foram um ponto negligenciado devido à concentração exigida pelos novos motores da Fórmula 1, que têm uma divisão de quase 50-50 entre combustão interna e energia elétrica, obrigando uma maior gestão da energia. De resto, o piloto britânico, que venceu na primeira corrida da época, na Austrália, mas perdeu vitórias na China e no Japão, reconhece que Miami foi o primeiro fim de semana em que Antonelli teve uma vantagem decisiva. No entanto, Russell mantém o foco nele próprio e espera, sobretudo, fazer uma boa corrida na próxima prova de Fórmula 1.
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10: Muitos clubes que já foram gigantes na Europa agora encontram-se longe dos holofotes, adormecidos após décadas de domínio. 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
11: O FC Nürnberg, conhecido simplesmente como Nuremberg, é um dos clubes mais históricos do futebol alemão. Fundado em 1900, o clube teve um papel determinante no desenvolvimento do futebol na Alemanha, especialmente durante as primeiras décadas do século XX. O clube bávaro, sediado na cidade de Nuremberg, cedo se destacou pela sua capacidade competitiva, acumulando vários títulos e tornando-se uma referência no futebol germânico. Nos anos 1920, o Nuremberg viveu a sua primeira era de ouro. Foi durante este período que o o clube se estabeleceu e à sua hegemonia no futebol alemão, conquistando 5 campeonatos nacionais em apenas uma década, em 1920, 21, 24, 25 e 27. Sob o comando do treinador e ex-jogador Heiner Stuhlfoth, o Nuremberg era uma equipa temida pela sua organização e qualidade técnica. Stuhlfoth, uma lenda do clube, foi um dos guarda-redes mais icónicos da Alemanha na época e foi fundamental nas conquistas dessa década de ouro. Com 9 campeonatos alemães no total, o Nuremberg é ainda hoje o clube que mais títulos conquistou antes da criação da Bundesliga, em 1963. No entanto, o início da era profissional do futebol alemão marcou uma viragem para o clube. Embora continuasse a ser competitivo, o Nuremberg não conseguiu manter a mesma regularidade de sucessos no novo formato. Ainda assim, em 1968, o clube voltou a conquistar o campeonato alemão, a sua primeira e única vitória na Bundesliga até hoje. Essa conquista, liderada pelo treinador Max Merkel, foi vista como um renascimento do clube, mas paradoxalmente o Nuremberg acabaria por descer de divisão logo na temporada seguinte, num dos episódios mais surpreendentes da história do futebol alemão. Após esse declínio inesperado, o Nuremberg passou por décadas de altos e baixos. O clube oscilou entre a primeira e a segunda divisões do futebol germânico, nunca mais conseguindo repetir o brilho do seu passado glorioso. Embora tenha vencido a Taça da Alemanha em 2007, o clube continuou a lutar para se estabelecer de forma consistente na Bundesliga, onde os desafios financeiros e a crescente competitividade tornaram mais difícil um regresso ao topo. O Nuremberg, no entanto, continua a ser um clube respeitado e com uma base de adeptos leal. A sua história rica e o seu legado no futebol alemão fazem dele um símbolo do futebol tradicional na Baviera. O estádio do clube, o Max Morlock Stadion, é um local onde as memórias de grandes conquistas e de alguns dos maiores jogadores da história do futebol alemão ainda ressoam. Jogadores como o já mencionado Heiner Stuhlfoth, além de Andreas Köpke, campeão mundial em 1990, ajudaram a cimentar a reputação do clube como um formador de grandes talentos. Apesar das últimas décadas não terem sido tão prolíficas em termos de títulos, o Nuremberg mantém o seu lugar no coração do futebol alemão. A paixão dos seus adeptos e o respeito que o clube ainda comanda no país fazem dele uma instituição do desporto. A sua rica história é uma lembrança constante de que o Nuremberg representou e pode voltar a representar no futuro à medida que o clube procura reconstruir-se e regressar aos principais palcos do futebol alemão.
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10: E seguimos agora nesta emissão com os grandes feitos históricos.
11: A conquista da Taça dos Clubes Campeões Europeus de 1961-62 pelo Benfica consolidou o clube português como uma das grandes potências do futebol europeu. Naquele ano, os encarnados, liderados por Pelle Guttmann, repetiram o feito histórico da temporada anterior, em que também haviam vencido a competição. Este bicampeonato, alcançado numa era em que o Real Madrid dominava o futebol continental, foi o marco que imortalizou o Benfica no cenário mundial. O caminho para a glória começou com uma equipa sólida e talentosa, composta por jogadores como José Águas, Mário Coluna, Germano, Cavém e um jovem prodígio chamado Eusébio, que emergia como uma das maiores promessas do futebol mundial. O Benfica entrou na competição como campeão europeu e defendeu o título com autoridade. Nas eliminatórias de prestígio, como a Áustria de Viena, o Nuremberg e o Tottenham, este último nas meias finais, com uma vitória total de 4-3 no agregado. O momento culminante da temporada chegou a 2 de maio de 1962, na final contra o poderoso Real Madrid, que já havia conquistado 5 títulos europeus consecutivos entre 56 e 60. O jogo disputado no Estádio Olímpico de Amsterdão reuniu duas das melhores equipas da época e prometia um espetáculo memorável, o que de facto aconteceu. O Real Madrid contava com a sua estrela máxima, Alfredo Di Stéfano, além de Ferenc Puskás, ambos figuras lendárias do futebol. Puskás, em particular, demonstrou toda a sua qualidade ao marcar 3 golos na final. No entanto, a resposta do Benfica foi incrível. Mesmo começando a perder por 2-0, o clube português não se deixou abater e, com uma exibição cheia de coragem, conseguiu equilibrar o jogo rapidamente. José Águas e Cavém marcaram para o Benfica, igualando o marcador a 2, com Puskás a voltar a colocar o Real Madrid em vantagem, mas com o Benfica ainda a ter mais para dar. Aos 34 minutos, Mário Coluna empatou novamente, deixando o resultado em 3-3 ao intervalo. Na segunda parte, brilhou a estrela de Eusébio, que aos 20 anos mostrou ao mundo a razão pela qual seria uma das maiores figuras da história do futebol. Eusébio marcou 2 golos em apenas 5 minutos, um de penalti e outro com um remate poderoso, completando a reviravolta e selando a vitória por 5-3. O jovem avançado era oficialmente uma nova estrela no firmamento do futebol, enquanto o Benfica se coroava pela segunda vez consecutiva campeão europeu. Este título, além de consolidar o prestígio internacional internacional do clube marcou o início de uma nova era para o futebol português, colocando o país no mapa das grandes competições. Eusébio, que mais tarde ganharia a Bola de Ouro e seria o melhor marcador do Mundial de 1966, começou ali a sua jornada para a imortalidade no desporto. Para o Benfica, esta foi a confirmação de que a equipa de Gutmann era capaz de competir com os gigantes do futebol mundial numa época em que o Real Madrid era visto como quase imbatível. A vitória na final de 1962 também reforçou o legado de Béla Gutmann, o mítico treinador que, após conquistar o bicampeonato europeu, proferiu a famosa maldição que, supostamente, impediria o Benfica de vencer outra taça dos campeões europeus nos 100 anos seguintes. Até hoje, o Benfica chegou a mais de 5 finais da competição, mas nunca voltou a erguer o troféu, alimentando o mito em torno das palavras de Gutmann. No total, a campanha europeia de 1961-62 do Benfica foi um exemplo de resiliência, talento e ambição. Os encarnados tornaram-se apenas a segunda equipa na história a conquistar o bicampeonato europeu, com Eusébio a emergir como a sua grande figura. O feito permanece como um dos maiores da história do clube, eternizando o Benfica entre as lendas do futebol mundial.
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13: Eu estar aqui a dizer uma coisa e depois acontecer outra no domingo, são duas forças completamente diferentes. Uma coisa é certa, quando tivermos sem bola, vamos tentar condicionar o adversário e pressioná-los em certos momentos do jogo. Quando tivermos a bola, eu acho que esse é o momento que vai fazer a diferença no jogo do próximo domingo, e é isso que eu vejo nos jogos das equipas que jogam contra o Sporting, é ter coragem, ter capacidade a ir ferindo o Sporting aqui e ali.
14: A época tem-se vivido muitas alegrias aqui, e este vai ser mais um dia de festa. Claro que vamos nos agarrar às hipóteses que nós temos com unhas e dentes e mostrar também a garra que caracteriza esta cidade. Diz-me que está sempre presente, mas depois, com o passar do tempo e com a bola a rolar, o nervosismo tende sempre a desaparecer.
15: Todos os títulos que eu venci na minha vida, nenhum foi de uma forma invicta. Sempre teve momentos difíceis. E esse momento do Casa Pia, para mim, foi o principal para o nosso título.
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10: E está agora na hora de trazer o perfil de mais um jogador à Golo FM.
11: 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Erling Haaland destaca-se como um dos avançados mais dominantes do futebol atual, com uma combinação rara de potência física e uma habilidade impressionante para finalizar. Com 1,94m de altura, alia a sua imponente presença física à agilidade, algo incomum para jogadores com a sua estatura. A sua capacidade de explosão é um dos traços mais marcantes, fazendo dele uma ameaça constante em transições rápidas e jogadas de contra-ataque, onde utiliza a sua velocidade para desmarcar-se dos defensores com facilidade. Taticamente, Haaland é extremamente eficaz em explorar o espaço entre os centrais, utilizando a sua leitura de jogo para se posicionar de forma ideal na área. O seu movimento sem bola é inteligente e calculado, muitas vezes temporizando as suas corridas para evitar estarem fora de jogo, e surge também no momento exato para finalizar com uma precisão clínica. Seja com o pé direito, esquerdo ou de cabeça, Haaland revela uma versatilidade incomum, o que o torna um dos avançados mais completos da sua geração. No contexto de equipas que jogam em transição, o jogador norueguês é praticamente imparável devido à sua velocidade e força. Porém, mesmo em equipas que preferem manter a posse de bola e enfrentar blocos baixos, o norueguês consegue ser decisivo ao jogar como referência no ataque, segurando a bola e atraindo defesas, o que cria espaço para os seus colegas de equipa. Esta capacidade de se adaptar a diferentes estilos de jogo mostra uma maturidade tática que vai muito além da sua tenra idade. Além disso, o Haaland é também eficaz na pressão alta, utilizando a sua força física para pressionar os defesas adversários e forçar erros, algo que o torna útil não só nas ações ofensivas, mas também na recuperação da posse de bola. Apesar de ser mais conhecido pelos seus golos, a sua ética de trabalho e a intensidade em campo mostram que é um jogador que contribui em várias fases do jogo. Com uma taxa de finalização impressionante e uma mentalidade focada em marcar golos em cada oportunidade, Haaland já se afirmou como uma das principais referências do futebol moderno, sendo sem dúvida um dos avançados mais difíceis de ser neutralizado pelas defesas adversárias.
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10: Vamos lá olhar agora para mais um craque da Liga Portuguesa, aqui na Primeira Rádio Desporto.
16: Sempre gostou de jogar a bola.
11: Eusébio da Silva Ferreira, um nome incontornável do futebol mundial, com especial destaque na Liga Portuguesa, onde passou grande parte da sua carreira. Difícil é ficar indiferente ao Pantera Negra, nascido em Lourenço Marques, atual Maputo, a capital da antiga colónia portuguesa de Moçambique. Foi muito cedo que se descobriu o talento para o futebol, que era algo intrínseco a este jovem que cresceu no bairro da Mafala, uma das zonas mais pobres da cidade e que chamou a atenção do Sporting de Lourenço Marques, equipa onde nasceu para o Desporto Rei. Com apenas 15 anos, Eusébio destacou-se na equipa principal, apontando 9 golos nos primeiros 4 jogos ao serviço do clube. Rapidamente aumentou a sua soma de forma inacreditável na época, chegando à marca de 77 golos em 42 partidas, imagine-se, que realizou no seu país natal. Também a façanha não passou despercebida aos gigantes portugueses, que imediatamente entraram em guerra para o trazer para os seus quadros. O primeiro a tentar a sorte foi mesmo o Futebol Clube do Porto, seguido de Sporting e Benfica, que apoiados pelos apelos que recorrentemente fariam ao Estado português, lutaram até ao fim pelo avançado. Contudo, a palavra da mãe de Eusébio foi dada aos responsáveis encarnados, que tiveram inclusive de o reter no Algarve na sua chegada a Portugal, com receio que o jogador fosse aliciado pelos leões para rumar a Alvalade. Apenas quando a Federação Portuguesa de Futebol decretou que as águias teriam razão na disputa pela contratação, é que foi possível Eusébio viajar para Lisboa, onde finalmente envergou a camisola da sua vida. O resto, como em grande parte deste conto, é história. 472 golos em 440 jogos é a marca registada do seu pontapé canhão pelo Benfica, onde foi o principal responsável pelos anos mais gloriosos da existência do clube. O seu primeiro ano traduziu-se na vitória da Taça dos Clubes Campeões Europeus, ainda sem a sua participação, porém, na época seguinte, com 29 golos apontados, Eusébio foi o diamante benfiquista na revalidação do maior título do velho continente. Em 62-63, o Pantera Negra ainda levou as águias a mais uma final, perdida para o Milan, assim como em 64-65 e 67-68, anos em que se sagrou o melhor marcador da competição, perdendo, contudo, os jogos decisivos frente ao Inter e Manchester United. Em praticamente 15 temporadas com o manto do Benfica, Eusébio venceu 11 campeonatos nacionais, aos quais juntou 5 taças de Portugal. Contribuiu de forma incomensurável para uma das maiores hegemonias da história do futebol português, tornando-se uma figura global do país, numa altura em que dividia o trono mundial com Pelé. Foi o melhor marcador do campeonato por 7 ocasiões, registros que lhe permitiram, por 2 vezes, receber o prémio da Bota de Ouro, oferecido ao goleador máximo do futebol europeu. A essa distinção juntou-se a Bola de Ouro da France Football, que eternizou o nome do português como o melhor jogador do mundo em 1965. Aos 33 anos, no ano da Revolução de Abril, o ponta-de-lança decidiu abraçar uma nova aventura, rumando aos Estados Unidos da América para ser uma das estrelas do campeonato. Por aí, foi atleta dos Boston Minutemen, para além dos Las Vegas Quicksilvers e dos New Jersey Americans, emblema onde se retirou do futebol em 1978. Pelo meio, teve ainda passagens pelos canadianos do Toronto Metros Croatia, assim como do Beira-Mar e União de Tomar, equipas portuguesas que tiveram o privilégio curto, diga-se, de receber um dos maiores nomes que já pisou os relvados nacionais. Ao serviço da seleção portuguesa, foi o melhor marcador do Mundial de Inglaterra 1966, ainda hoje a maior performance da equipa das esquinas num campeonato do mundo, com o 3º lugar. Durante muito tempo, Eusébio da Silva Ferreira foi sinónimo de futebol português, preservando a sua memória e estatuto de rei para lá da sua morte, em 2014, sentida e chorada por todo o país. Até ao final dos tempos, poucos serão o que se aproximarão da lenda do Pantera Negra, que deixou uma marca inabalável em todos aqueles que viram ou recordaram a sua história com a bola no pé.
16: Grande gol que eu marquei.
17: Em primeiro lugar, eu notava este jogo muito difícil, mas eu fazer os possíveis para fazer uma boa exibição, honrar o futebol português.
16: Sempre gostei de jogar a bola, mas não esquecer uma coisa, isso é muito importante, estudar, e nós podemos conseguirmos sermos alguém no futebol.
18: Em todo lado onde é que eu vou, sempre muito respeito pelos adeptos do clube, mas é sempre bom marcar porque fica na história.
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12: São 3 da manhã e 59 minutos.
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0: O Sporting Clube de Portugal defronta neste domingo pelas 5:15 da tarde o Torreense na grande final da Taça de Portugal no Estádio dos Amor. As duas equipas entram para nesta final focadas no troféu histórico no futebol português. O técnico leonino Rui Borges olha para a formação de Torres Vedras com algumas cautelas, destacando a qualidade que existe no clube que milita para já na 2ª Liga Portuguesa.
22: Sim, é um pouco isso. A imagem também daquilo que dizia o ano, a época passada, quando fomos à final, que era algo que eu gostava, porque vinha de escalões, passei por todos os escalões inferiores e sei bem o quão é o sonho de poder disputar uma final de Taça de Portugal contra uma grande equipa. E esta época serve de exemplo o nosso primeiro jogo para a Taça de Portugal, onde fomos a Passos de Ferreira, uma equipa que acabou por descer de divisão e onde tivemos grandes dificuldades, ganhámos no prolongamento. Por isso, vamos jogar contra uma equipa que está no play-off da Primeira Liga, dito também daquilo que é a sua qualidade individual e coletiva, da sua capacidade. Por isso é um alerta máximo para nós, para perceber que é uma final, é um jogo, não há volta a dar, não podemos de forma alguma entrarmos a achar que estaria ganho ou que por defrontarmos uma equipa de um escalão inferior nós tenhamos vantagem. Eu não olho dessa forma, olho sim para a forma de sermos sérios, intensos como temos e queremos ser desde o primeiro minuto ao último, para conseguirmos levar vencido um grande Torreense.
0: Também o guardião Rui Silva alertou para os cuidados a ter diante da formação de Torres Vedras, uma equipa com grande qualidade.
23: Não considero favorito, sabemos que é uma final, ambas as equipas têm a ambição de conquistar a taça. Já houve muitos exemplos de finais em que o favorito não venceu, por isso temos que nos manter com os pés assentos no chão, focados naquilo que estamos a fazer e conquistar a taça, que é o nosso maior desejo. Sim, foi uma campanha difícil na Taça de Portugal, temos que valorizar muito tudo aquilo que foi a trajetória do Torreense, respeitar ao máximo o adversário, tem muita qualidade, está a jogar também a fase de subir à Primeira Liga e por si só isso é uma grande motivação para eles. E temos que estar cientes das dificuldades que vamos ter pela frente, temos que ser, não podemos pensar que vamos ter todas as facilidades e temos que encarar com a máxima motivação, confiança e desde o início querer vencer.
0: Já do lado da formação do Torreense, no técnico Luís Tralhão assume que quer tentar escrever uma página bonita na história do clube.
24: Boa tarde, muito especial para todos, para nós, para o staff, para os jogadores, para todo o clube e especialmente para os adeptos. Eu acho que é um momento histórico, sente-se isso pela cidade inteira. Esta energia, este vibrar das pessoas, do entusiasmo, a forma como todos os jogadores, e especialmente os jogadores, mas nós também, somos abordados pelas pessoas, portanto é um momento histórico, é um momento neste século único, não é? Portanto, já foram 70 anos, e nós obviamente absorvemos essa energia e queremos no próximo domingo também representá-los e bem no Jamor. A prioridade, como é óbvio, se tivesse que escolher, não é? Era a subida à Primeira Liga, era um momento muito, muito importante para o clube, para a região, mas nesta fase pensamos, ok, porque não tentar as duas? Portanto, isso corre bem. Se corre bem, ficamos na história, mas se eventualmente não correr bem, nem uma, nem outra, ou mesmo as duas, o momento já é super histórico. Temos é que estar focados, e ter a coragem para abordar um jogo de cada vez. E agora fechamos um bocadinho aqui a porta do campeonato e olhar só para este jogo de domingo.
0: Luís Trelhão mostrou-se ainda muito pragmático em relação a este jogo e falou também sobre o sonho de estar na grande final do Jamor.
24: Eu estar aqui a dizer uma coisa e depois acontecer outra no domingo, eu penso que as pessoas também não já têm a inteligência e a experiência para perceber que são duas forças completamente diferentes. Uma coisa é certa, quando tivermos sem bola vamos tentar condicionar o adversário e pressioná-los em certos momentos do jogo. Quando tivermos a bola, eu acho que esse é o momento que vai fazer a diferença no jogo do próximo domingo, e é isso que eu vejo nos jogos das equipas que jogam contra o Sporting, é ter coragem, ter capacidade para ir ferindo o Sporting aqui e ali, e se possível, isso era a minha ideia, era tentar que o Sporting passasse mais tempo no meio campo deles do que no nosso, mas obviamente que o expectável é que seja ao contrário. Eu fui um jovem que cresceu a ver muitas finais da taça, o meu pai felizmente, independentemente do clube, nós íamos praticamente todos os anos, tanto eu como o meu irmão e o meu pai e os meus primos. É com certeza um momento muito, muito importante para mim. Há uns meses atrás nunca pensava, honestamente, nunca pensei estar na final da Taça de Portugal este ano, nem nos próximos anos, quanto mais este ano, mas às vezes o destino traz-nos estas coisas, mas também já tenho experiência suficiente para deixar as emoções de lado, especialmente quando começar o jogo, estar completamente focado no que se passa no campo.
0: Do lado dos jogadores na formação de Torres Vedras, Sabina Costinha mostrou-se ainda confiante para um jogo muito difícil, Sabina tendo favoritismo ao Sporting.
14: Na época tem-se vivido muitas alegrias aqui e este vai ser mais um dia de festa. Claro que vamos nos agarrar às hipóteses que nós temos com unhas e dentes e mostrar também a garra que caracteriza esta cidade. O dizismo está sempre presente, mas depois com o passar do tempo e com a bola a rolar, o nervosismo tende sempre a desaparecer. E claro que a naturalidade do jogo é mais um jogo e tudo passa. Acho que nesta fase da época e com tanta coisa por jogar e tão importante para o clube, acho que não pode haver cansaço. Claro que no fundo o cansaço está sempre presente, mas com a motivação e com os jogos importantes que temos, acho que isso fica para segundo plano. A nós resta-nos acreditar, se nós não acreditarmos já entramos em campo derrotados e isso não pode acontecer. Sabemos que as nossas chances são muito baixas, ainda por cima com os jogos que temos tido, mas não nos queremos agarrar a desculpas, queremos acreditar, vamos entrar em campo, seja quem for, para ganhar.
0: A grande final da Taça de Portugal coloca frente a frente Sporting de Gante do Torriense este domingo pelas 5:15 da tarde no Estádio Nacional do Jamor. Um grande jogo de futebol a não perder, para acompanhar com relato na primeira Rádio Desporto, também através do canal do YouTube da Abna Gold FM e em simultâneo com a Rádio Jornal do Centro em Aveiro, Viseu e Coimbra. Rui Borges disse não estar surpreso com as notícias de que Morten Hjulmand é um dos alvos alegadamente identificados por José Mourinho para reforçar o meio-campo do Real Madrid na próxima temporada. O técnico poderá arrumar ao Real Madrid já na próxima semana. E Rui Borges encara com naturalidade o interesse de Mourinho em levar no capitão do Sporting.
22: Naturalidade, até pelo jogador que é, pelo grande jogador que é, pelas grandes épocas que tem feito no Sporting. Tem feito grandes épocas, é um jogador que faz muitos jogos por ano, a sua qualidade está à cara e à imagem de toda a gente, aos olhos de toda a gente. Agora não me surpreende nada, seja o Real, seja outra grande equipa a nível mundial, falarem do Morten como de outros jogadores, é sinal que o trabalho foi minimamente bem feito. Saiu toda a gente valorizada, independentemente de não termos conseguido ser tricampeões. Mas saímos todos valorizados por a sua qualidade individual e coletiva da equipa, e isso enquanto líder deixa-me também feliz.
0: No Sporting, desde o verão de 2023, Morten Hjulmand capitão, desde a época na passada, tem sido apontado à porta de saída de Alvalade. Em declarações em setembro do ano passado, Frederico Varandas, presidente dos Leões, assumiu que o médio dinamarquês ficaria no clube, pelo menos até ao final desta temporada, mas com a promessa de que deixaria sair o jogador. O técnico do Sporting, Rui Borges, falou ainda sobre a ausência de Pote no Mundial 2026, lamentando o facto do jogador ficar de fora das escolhas de Roberto Martínez.
22: Claro que fico triste e ele também ficou, porque era uma oportunidade única de ir ao Mundial. Tem trabalhado para isso, tem feito isso, o merecer ou não, da nossa parte achamos sempre que merece. Não vou discutir, como é óbvio, as decisões do selecionador. Tomou as decisões que quis, achou que são as melhores e eu, como um português, estarei a torcer pelo melhor da seleção, independentemente daquilo que é os jogadores convocados ou não. É melhor. E no entender de quem lidera são os melhores, e nós temos que apoiar todos aquilo que é o nosso país.
0: Já o guardião Rui Silva, entre nos eleitos do selecionador nacional, lamentou também a ausência do seu colega de equipa.
23: Felicidade, um orgulho enorme. Meu primeiro Mundial, já tive a oportunidade de estar num europeu, na Liga das Nações também, e sem dúvida que é muito gratificante para mim e para a minha carreira. O Otto acompanhou-nos durante todas as convocatórias e teve também, inclusive, na última Liga das Nações. Claro que contávamos com ele e temos pena de não poder estar. Fez uma época muito, muito boa, mas são decisões e temos que respeitar as decisões do selecionador.
0: Declarações de Rui Borges e Rui Silva, do Sporting Clube de Portugal. O Futebol Clube do Porto está em negociações com o Lech Poznan para realizar um encontro de preparação no início de julho, em solo polaco, no segundo revela de um portal deste país. A partida deverá fazer parte do plano de pré-temporada dos Dragões, antes do arranque oficial da nova época. Neste é um duelo que promete despertar bastante atenção, não só pelo peso histórico dos dois clubes, mas também pelas várias ligações entre os plantéis no Futebol Clube do Porto. Alinham atualmente três jogadores polacos, Petnarek, formado precisamente no Lech Poznan, além de Kiviot e Pietuszewski. Já do lado da formação polaca encontram-se dois jogadores portugueses bem conhecidos do futebol nacional, João Moutinho e Joel Pereira, no guarda-redes que passou pela formação azul e branca. Caso o jogo se confirme, será também uma oportunidade para Francesco Farioli continuar a testar ideias e rotinas numa fase importante da preparação portista perante um adversário competitivo e habituado a lutar pelos primeiros lugares da classificação na Polónia. Tiago Silva, central de 41 anos, está de saída do Futebol Clube do Porto, anunciou o emblema azul e branco. Nesta segunda passagem pelos Dragões, o defesa brasileiro atuou em 14 encontros, conquistando o Campeonato Nacional e erguendo assim o seu 33º troféu da carreira. O experiente jogador garante que tudo valeu a pena e lembrou a derrota com o Casa Pia, momento que considera crucial para a conquista do título desta temporada.
4: Esses momentos, principalmente quando vem uma derrota depois de muito tempo, né? Te causa apreensão, te causa nervosismo e logo em seguida você entra nos jogos seguintes com aquela apreensão, com aquele nervosismo. Será que a gente vai voltar a perder? Será que a gente vai voltar a ganhar? Então causa algum tipo de dúvida, principalmente nos atletas que nunca tinham vencido até então. E aí entra a parte da experiência, do equilíbrio, né, da maturidade dos atletas mais velhos, não só eu, mas como o próprio Diogo, né? O Cláudio, enfim, o PP, que é um pouco mais experiente também. E esses atletas entram nesse momento, o Benarek, principalmente depois do Casa Pia. Eu falo Casa Pia porque todos os títulos que eu venci na minha vida, nenhum foi de uma forma invicta. Sempre teve momentos difíceis. E esse momento do Casa Pia, para mim, foi o principal para o nosso título. Porque após essa derrota, tivemos no vestiário ali alguma situação que não é legal falar, porém que acontece de vestiário, de cobrança. E nesse momento eu vi que nós, não 100%, porque a gente nunca sabe, mas que a gente estava próximo de vencer o título.
0: Tiago Silva na despedida após o anúncio da saída do central do Futebol Clube do Porto. O jovem avançado Dinis Lucas, de 15 anos, abençoou a continuidade no Futebol Clube do Porto ao assinar contrato de formação, um jogador que, na presente temporada, marcou dois golos em 13 partidas pela equipa de sub-15, tem estado em destaque. Em declarações aos meios dos Dragões, Dinis Lucas expressou satisfação por continuar a vestir de azul e branco, descrevendo um orgulho enorme e mostrando-se muito grato pela oportunidade dada pelo clube do coração. O avançado fez ainda um balanço do seu percurso na formação portista, destacando a evolução que tem registado e a acredita que o seu desenvolvimento, desde que chegou, tem sido incrível e espera que isso possa ser uma base para que o futuro poderá ditar, nomeadamente na chegada à equipa principal do Futebol Clube Porto, afirmou, prometendo continuar a trabalhar todos os dias para alcançar esse objetivo. O jogador Maxi Araújo acabou escolhido para o 11 do ano da Liga, na distinção atribuída através da votação de treinadores e capitães do campeonato. No defesa do Sporting foi escolhido para a linha defensiva ideal da temporada, depois de uma campanha em que se afirmou como uma das figuras dos Leões. O lateral uruguaio leonino, na cumprir a segunda época ao serviço dos Leões, participou em 29 dos 34 jogos da Primeira Liga, no somente 2.427 minutos de utilização, além de consistência defensiva refletida na 124 recuperações de bola. Maxi Araújo destacou-se também no momento ofensivo ao registrar 5 golos e 4 assistências. No Internacional do Uruguai, na camisola 20 do Sporting, juntou-se a Diogo Costa do Futebol Clube do Porto no 11 do ano da Primeira Liga. O jogador Lucas França deu a conhecer a sua saída do Nacional da Madeira. No Guardião Brasileiro, coloca assim ponto final de uma ligação de 4 temporadas aos insulares. O canarinho deixou uma mensagem de despedida aos adeptos e a todas as pessoas com quem partilhou a experiência na Madeira. Lucas França tinha contrato com o Nacional até junho de 2027, tendo somado um total de 88 jogos pela equipa principal. Assume o próprio Lucas França, com uma subida de divisão que acabou por ser incrível. Duas manutenções na Liga foram também suadas, mas sobretudo concretizadas, tendo esse objetivo colocado a cada início de temporada. Mais do que tudo isso, um sentimento de gratidão para com todos aqueles que cruzaram o seu caminho, nomeadamente na formação do Nacional da Madeira. Pode ler-se no comunicado feito pelo jogador que abandona, assim, a formação insular. O Clube Sport Marítimo deu a conhecer a renovação de Noah Madsen. O defesa dinamarquês aumenta no seu vínculo com a formação madeirense até 2027. O jogador está no clube desde 2021 e conta com 125 jogos realizados. Noah Madsen foi peça fundamental na conquista do título da 2ª Liga, depois de um registro de 29 jogos e um golo, preparando-se para a estreia no topo do futebol português. O central marítimista mostrou-se feliz pela renovação, destacando essa felicidade e considerando que o clube é muito importante para a sua evolução enquanto jogador de Sabni, que, acima de tudo, fez um bom trabalho e conseguiu ajudar a equipa a chegar novamente ao mais alto patamar do futebol português. A Liga na Portugal deu a conhecer que as 33 sociedades esportivas que fazem parte dos dois principais escalões do futebol nacional cumpriram o controlo salarial referente aos meses de março e abril. Com isto, o Portimonense, que há dias tinha sido a única sociedade esportiva a não comprovar a inexistência de dívidas relativas a este período, já demonstrou junto do organismo no cumprimento das obrigações contributivas e tributárias. Em comunicado, a Liga na Portugal informa que a totalidade das 33 sociedades esportivas, três das quais com equipas B, cumpriram a obrigação de demonstrar a existência de dívidas salariais referentes aos meses de março e abril, assim como demonstraram o cumprimento das correspondentes obrigações contributivas e tributárias. O Prémio Golden Boy 2026 inclui para já nomes portugueses, entre os nomeados para a distinção atribuída pelo jornal italiano Totosport ao melhor futebolista sub-21 a jogar na Europa. O Futebol Clube do Porto é o clube mais representado entre os portugueses, com 5 jogadores incluídos nesta restrita lista. Rodrigo Mora, Martim Fernandes, Victor Verhoeld, William Gomes, e o polaco Oscar Piatuszewski são os atletas azuis e brancos na corrida pelo prémio. Também do Sporting surgem 2 nomes, desde logo, na Giovanni Kenda e João Simões, enquanto o Benfica tem Tianlu Capresciani, incluído entre os candidatos. O Alverca também marca presença através do defesa central na Bastier. O Golden Boy é um prémio atribuído todos os anos, tendo em conta a votação de jornalistas de vários meios europeus e distingue os jogadores sub-21 em maior destaque no futebol europeu. O melhor 11 da Liga na Europa, assim como nos prémios de melhor jogador de Sabonide, na jogador de revelação da prova, conquistada pelo Aston Villa, já é conhecido. Desde logo, na UEFA, deu a conhecer que o nome de Victor Gomes, do Sporting Clube de Braga, está incluído no 11 ideal da competição, o único representante de clubes portugueses. O defesa espanhol esteve em destaque no conjunto minhoto, treinado por Carlos Vicente, e ajudou os guerreiros domingo a chegar até nas meias finais. No Sporting Clube de Braga, acabou depois eliminado pelo vice-campeão Friburgo. Para além de Victor Gomes neste melhor 11, temos Emiliano Martinez, do Aston Villa, na Ginter, Sabne do Friburgo, Morato, do Nottingham Forest, Mingué, Sabne do Celta de Vigo, Eckstein, Sabne do Friburgo, McKean, do Aston Villa, Morgan Rogers, Sabne do Aston Villa, Antony, do Betis, Sabne Buendia, do Aston Villa, e Igor Jesus, do Nottingham Forest. O Aston Villa, vencedor da Liga na Europa, conta com Morgan Rogers como o melhor jogador, Sabne tendo estado em evidência, com o terceiro e último gol da final. O avançado inglês, Sabne, participou em 15 jogos, marcou 3 golos e fez 5 assistências na Liga Europa. Já Abner Joan, chamado na seleção da Suíça para o Mundial de 2026, recebeu o prémio de jogador revelação. Joan, nascido em 2025, foi um dos destaques do Friburgo na competição e participou igualmente em 15 jogos, com 2 golos apontados, um deles precisamente contra o Sporting Clube de Braga, assim como 2 assistências.
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0: Vamos lá olhar agora para mais um craque mundial aqui na primeira Rádio Desporto.
1: Eric Cantona, também conhecido como Le Roi, ou o Rei em português, é uma figura marcante e controversa no futebol, com uma carreira que influenciou não só dentro de campo, mas também fora dele. Nascido em Marselha, França, em 1966, Cantona começou a sua carreira em clubes menores no país, mas foi no Manchester United que realmente se destacou, transformando-se num ícone da Premier League. Cantona começou a sua trajetória no futebol no Auxerre, clube pelo qual fez a sua estreia profissional em 1983. Durante os primeiros anos da sua carreira, mostrou grande talento, mas também uma personalidade forte e um temperamento imprevisível. Passou por alguns clubes franceses, como o Marselha, o Bordeaux, o Montpellier e o Nîmes, conquistando títulos nacionais, mas sempre com problemas disciplinares. A sua passagem por Marselha foi marcada pela vitória no Campeonato Francês em 1989, mas Cantona não se adaptou completamente ao clube, que culminou na sua transferência para o Nîmes, onde um incidente com o árbitro quase resultou na sua reforma precoce. Após essa fase turbulenta, decidiu buscar uma nova oportunidade em Inglaterra, onde a sua carreira descolaria de forma irreversível. A carreira de Cantona mudou drasticamente ao transferir-se para o Leeds United em 1992. Rapidamente ajudou o clube a conquistar o título da primeira divisão inglesa, mas foi depois da sua transferência para o Manchester United que se tornaria uma verdadeira lenda. Chegando ao Old Trafford em novembro de 1992, Cantona teve um impacto imediato. Os Red Devils, que não conquistavam o título inglês há mais de 25 anos, venceram a Premier League na sua primeira temporada com o francês. Com o seu estilo arrojado, passos precisos e golos decisivos, ajudou a transformar o United numa potência do futebol inglês. Entre 1992 e 97, sob sua liderança, o clube conquistou 4 títulos da Premier League, além de 2 taças de Inglaterra. Cantona sempre foi conhecido tanto pelas suas habilidades com bola quanto pelo seu temperamento explosivo. O episódio mais famoso da sua carreira ocorreu em 1995, quando durante uma partida frente ao Crystal Palace deu um pontapé num adepto adversário que o insultou da bancada. Esse incidente resultou numa suspensão de 8 meses, um dos momentos mais controversos da história do futebol inglês. Apesar disso, quando retornou da suspensão, Cantona rapidamente recuperou a sua forma e liderou o Manchester United em mais uma conquista da Premier League em 1996. Esse foi um dos momentos que cimentou o seu status de rei, tanto pelo seu carisma quanto pela sua importância dentro de campo. Surpreendentemente, Cantona anunciou a sua retirada em 1997, aos 30 anos, no auge da sua carreira. Decidiu então seguir outros caminhos, incluindo uma carreira como ator e envolvimento com o cinema e arte. Fora dos campos, o francês sempre foi conhecido pela sua personalidade forte, pensamentos filosóficos e declarações marcantes que alimentaram a sua aura de enigma e fascínio. O avançado deixou um legado profundo no Manchester United e no futebol mundial. Foi nomeado em 1994 como jogador do ano para a Associação de Jogadores Profissionais Ingleses e em 2001 foi eleito o jogador do século pelos adeptos do United. A sua influência no renascimento do clube e na Premier League é inegável, sendo lembrado como um dos maiores jogadores da história do futebol inglês. A carreira de Eric Cantona foi marcada tanto pelo brilhantismo dentro de campo como pela sua irreverência fora dele. Ícone do Manchester United e da Premier League, Cantona não só ajudou a transformar o clube numa potência global, como também redefiniu o papel de uma estrela do futebol, combinando talento, liderança e uma personalidade única. Mesmo após a sua retirada, continua a ser uma figura reverenciada e uma das personalidades mais influentes da história do futebol.
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4: Vamos jogar contra uma equipa que está no play-off da Primeira Liga. Dita bem também daquilo que é a sua qualidade individual e coletiva, da sua capacidade. Por isso é um alerta máximo para nós, para perceber que é uma final, é um jogo, não há volta a dar, não podemos de forma alguma entrarmos a achar que estaria ganho.
5: Não considero favorito, sabemos que é uma final, ambas as equipas têm a ambição de conquistar a taça, já houve muitos exemplos de finais em que o favorito não venceu, por isso temos que nos manter com os pés sentos no chão, focados no que temos a fazer.
6: Esses momentos, principalmente quando vem uma derrota, depois de muito tempo, né, te causa apreensão, te causa nervosismo e logo em seguida você entra nos jogos seguintes com aquela apreensão, com aquele nervosismo. Será que a gente vai voltar a perder? Será que a gente vai voltar a ganhar?
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0: Seguimos agora nesta emissão com os gigantes adormecidos.
1: O FC Kaiserslautern é um dos clubes mais respeitados do futebol alemão, com uma história rica e momentos marcantes, tanto a nível nacional como europeu. Fundado em 1900, o clube é sediado na cidade com o mesmo nome, no estado da Renânia-Palatinado, e tem uma tradição profunda no futebol germânico, sendo especialmente conhecido pelos títulos conquistados e pela apaixonada base de adeptos. O Kaiserslautern ganhou destaque pela primeira vez nos anos de 1950, quando conquistou 4 títulos da Bundesliga num período de grande sucesso. O clube alcançou a sua primeira grande glória em 1951, com a conquista do campeonato alemão, e o sucesso continuou na década seguinte, com títulos em 53, 54 e 55, estabelecendo-se como um dos clubes mais dominantes da Alemanha Ocidental. O período mais notável da história recente do Kaiserslautern foi na década de 1990, quando a equipa alcançou uma série de feitos notáveis que deixaram uma marca indelével no futebol alemão. Sob o comando do treinador Otto Rehagel, o Kaiserslautern conquistou a Bundesliga em 91-92, apenas um ano após a promoção para a primeira divisão. Este feito é amplamente reconhecido como um dos maiores na história do futebol germânico, dado que o clube havia sido promovido da segunda divisão apenas uma temporada antes. O trabalho de Rehagel na promoção e subsequente conquista da Liga é amplamente celebrado como um exemplo notável de gestão e desenvolvimento da equipa. Em 1996, o Kaiserslautern continuou a brilhar ao vencer a Taça da Alemanha, completando uma dupla de títulos impressionante. O sucesso na Taça veio após uma vitória por 1-0 sobre o Borussia Mönchengladbach na final, consolidando o status do clube como uma força respeitada no futebol do país. Outro momento notável da história do clube foi a conquista da Supertaça da Alemanha em 1991, onde derrotaram o Hamburgo por 2-1. Além dos sucessos domésticos, o Kaiserslautern também fez algumas aparições notáveis nas competições europeias, com o clube a ter a oportunidade de competir na Taça dos Clubes Campeões Europeus e na Taça UEFA durante os anos 90, embora não tenha conseguido conquistar os principais troféus europeus. No entanto, a participação em tais competições foi um reconhecimento da qualidade da equipa e da sua capacidade de competir em nível internacional. Nos anos seguintes, o Kaiserslautern enfrentou desafios e períodos de declínio. A equipa teve dificuldades em manter a sua posição na Bundesliga e experimentou descidas à segunda divisão. A gestão do clube e a estabilidade financeira foram questões que afetaram o desempenho da equipa nas décadas seguintes, mas apesar destes desafios, o Kaiserslautern continuou a ser uma peça importante no futebol alemão e manteve uma base de adeptos apaixonados que apoiaram o clube durante os altos e baixos. Em termos de infraestruturas, o clube joga os seus jogos no Stadion der Betzenberg, conhecido por ser um dos estádios mais intimidantes da Alemanha devido ao ambiente vibrante e apaixonado. O estádio tem capacidade para cerca de 49 mil espectadores e é um dos locais mais icónicos do futebol germânico. O Kaiserslautern também é conhecido pela sua contribuição para o desenvolvimento de talentos no futebol alemão, já que o clube teve vários jogadores notáveis ao longo dos anos, incluindo Klaus Toppmöller, Rainer Bonhoff e mais recentemente Omar Gaber e Clemens Fritz. A história do Kaiserslautern é uma mistura de sucessos e desafios, marcada por uma grande época nos anos 90 e por uma reputação de ser um clube que sabe como competir no mais alto nível. O sucesso do emblema durante a era de Rehagel é particularmente memorável e o Kaiserslautern continua a ser, por isso, uma parte importante do panorama do futebol alemão, com uma base de adeptos leal e um legado de conquistas que define a sua rica história.
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2: São 4 da manhã e 29 minutos.
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0: admirado até pelo jogador que é, pelo grande jogador que é, pelas grandes épocas que tem feito no Sporting. Tem feito grandes épocas, é um jogador que faz muitos jogos por ano, a sua qualidade está à cara e à imagem de toda a gente, aos olhos de toda a gente. Agora não me surpreende nada, seja o Real, seja outra grande equipa a nível mundial, falarem do Morten como de outros jogadores, é sinal que o trabalho foi minimamente bem feito. Saiu toda a gente valorizada, independentemente de não termos conseguido ser tricampeões, mas saímos todos valorizados por a sua qualidade individual e coletiva da equipa, e isso enquanto líder deixa-me também feliz.
1: No Sporting, desde o verão de 2023, Morten Hjulmand capitão, desde a época de ano passada, tem sido apontado à porta de saída de Alvalade. Em declarações, em setembro do ano passado, Frederico Varandas, presidente dos Leões, assumiu que o médio dinamarquês ficaria no clube até no final da presente época, com a promessa de saída. O técnico do Sporting falou ainda sobre a ausência de Pote no Mundial 2026, lamentando o facto do jogador ficar de fora das escolhas de Roberto Martínez.
0: Claro que fico triste e ele também ficou, porque era uma oportunidade única de ir ao Mundial. Tem trabalhado para isso, tem feito isso, o merecer ou não, da nossa parte achamos sempre que merece. Não vou discutir, como é óbvio, as decisões do selecionador. Tomou as decisões que quis, achou que são as melhores, e eu, como um português, estarei a torcer pelo melhor da seleção, independentemente daquilo que é os jogadores convocados ou não. É melhor. E no entender de quem lidera são os melhores, e nós temos que apoiar todos aquilo que é o nosso país.
1: Já no Guardião, Rui Silva acabou por ser convocado por Roberto Martínez para a discussão deste Campeonato do Mundo, ainda que veja com alguma tristeza a ausência do seu colega de equipa, Pote.
2: Felicidade, um orgulho enorme, no primeiro Mundial, já tive a oportunidade de estar num europeu, na Liga das Nações também, e sem dúvida que é muito gratificante para mim e para a minha carreira. O Pote acompanhou-nos durante todas as convocatórias e teve também, inclusive, na última Liga das Nações. Claro que contávamos com ele e temos pena de não poder estar. Fez uma época muito, muito boa, mas são decisões e temos que respeitar as decisões do selecionador.
1: Declarações de Rui Borges e Rui Silva do Sporting Clube de Portugal. No próximo bloco informativo da Primeira Rádio de Porto, vai poder escutar também em divisão quer de Rui Borges, Rui Silva, assim como o próprio Luís Tralhão, e também Costinha, jogador da formação do Torriense, numa espécie de divisão, essa grande final da Taça de Portugal. Afastado dos relevados desde fevereiro, na altura em que sofreu uma lesão no ligamento cruzado anterior do joelho direito, na SAMU, abriu o coração sobre o processo de recuperação, não escondendo que sentiu dificuldades em lidar com a incapacidade de ajudar nos companheiros de equipa. Na reta final da época do Futebol Clube do Porto, assume o próprio SAMU, que tem sido complicado a nível mental. Tem sido muito duro não poder fazer nada para contribuir com bons jogos pela equipa. Vive para no futebol e não pode ajudar os seus companheiros. Isso é, de resto, o pior pesadelo que atravessa neste momento. Mas agradece a Deus, até porque tem recebido bastante apoio, quer da sua família, quer também dos seus próprios fãs, na grande, que vai regressar ainda mais forte para poder contribuir com golos e ajudar o Futebol Clube do Porto a conquistar títulos. Referiu o ponta de lança de 22 anos em declarações divulgadas pela agência que o representa, na RUF Futebol. Samuel também falou sobre a importância de Deus nesta fase mais complicada, assumindo-se de volta desde muito jovem, e que é precisamente com a ajuda de Deus que acredita que vai recuperar 100%, disse no atleta, que acabou por ser mesmo o melhor marcador da equipa, com 20 golos marcados em 32 partidas. Ele que esteve em destaque pelo Futebol Clube Porto, apesar deste longo período de ausência devido à lesão. O jogador do Estoril Praia, Mienis Begrouib, está na lista de pré-convocados de Marrocos para o Mundial 2026. No selecionador marroquino Mohamed Kabi deu a conhecer os 28 jogadores eleitos para o estágio preparatório de 22 a 26 de maio, antes da lista na final. Já Yassir Zabiri, antigo jogador do Futebol Clube Famalicão e agora jogador da formação de Rennes, também foi chamado pelo técnico. Na seleção de Marrocos, integra no grupo C com Brasil, Escócia e Haiti. Begrouib, nesta temporada, fez um total de 20 golos e 2 assistências nos 36 jogos que realizou pela equipa principal dos Canarinhos. O treinador Pep Guardiola abandona o comando técnico do Manchester City no final da época. Guardiola, de 55 anos, tinha mais um ano de contrato com o emblema inglês, mas sai após a décima temporada e a perda do título para o Arsenal durante esta época desportiva 2025-2026. O técnico espanhol vai manter a ligação ao City Football Group, com o papel de embaixador global, trabalhando como consultor nos clubes que pertencem a este grupo. Além das conquistas, Guardiola não esqueceu também os momentos difíceis que conseguiu superar, graças ao apoio que sentiu sempre vindo das bancadas. A carta de despedida de Pep Guardiola

0: Rabna termina Rabna como começa, Rabna com uma menção, Rabna Noel, Rabna músico, Rabna dos Rabna Oasis, Rabna ilustre, Rabna adepto do Manchester City, Rabna quem deu a primeira entrevista, Rabna há 10 anos, quando chegou ao clube, e a quem disse, Rabna em jeito de profecia, Rabna isto vai ser, Rabna, muito divertido. É precisamente assim que Rabna acaba por terminar, Rabna Pep Guardiola. Durante esta década no Manchester City, Rabna Pep Guardiola, Rabna conquistou 20 troféus, Rabna entre os quais se destacam uma Liga dos Rabna Campeões, Rabna Mundial de Clubes, Rabna 6 Campeonatos de Inglaterra, 3 Taças de Inglaterra. Nesta Rabna temporada, Rabna última nos Citizens, venceu a Taça de Inglaterra e a Supertaça, Rabna tendo discutido o título, Rabna com o Arsenal até na penúltima jornada da Premier League. Para trás, Rabna ficam inúmeros recordes, Rabna como os 4 títulos ingleses seguidos, feito inédito na história do país, Rabna 100 pontos, Rabna e os 106 golos marcados na época desportiva 2017-2018 e os 4 títulos conquistados em 2023-2024, Rabna feito também ele inédito. O último jogo de Pep Guardiola pelo Manchester City acontece já durante este próximo domingo na recepção ao Aston Villa. Michael Carrick renovou o contrato com o Manchester United. O treinador sabe que sucedeu a Ruben Amorim de forma interina, até no final da época, permanece no emblema do Old Trafford, agora como definitivo. O novo contrato é válido até 2028. Carrick assumiu o comando do Manchester United 2 jogos após o despedimento de Ruben Amorim no princípio do ano. Com a equipa no 7º lugar da Premier League, venceu 11 jogos em 16. Ibn promoveu na escalada da equipa até ao 3º lugar, no qual vai terminar neste período. No Manchester United foi a equipa com mais pontos conquistados na prova, 36, sendo que com Amorim ao leme ficou-se pelos 31 em 20 jogos. O jogador Harry Maguire, Rabna, confirmou a sua ausência no Mundial 2026, Rabna, estando fora das opções de Rabna Thomas Tuchel. A confirmação chegou mesmo pelo próprio Rabna através de uma publicação nas redes sociais, Rabna, onde o central Rabna confessa Rabna estar chocado e desolado. A convocatória da seleção inglesa, Rabna, recorde-se, só será Rabna anunciada nos próximos dias. Assume o próprio Maguire, que estava confiante de que poderia Rabna ter um desempenho e um papel importante este verão na sua seleção, pois desta época, Rabna, em que esteve a bom nível, ficou chocado e desolado com a decisão. Rabna lhe deu mais prazer do que vestir até agora a camisola do seu país, Rabna, e para ele uma frustração ficar de fora deste Campeonato do Mundo 2026. A seleção de Inglaterra, Rabna, ocupa no grupo L, juntamente com a Croácia, Gana e Panamá. César Azpilicueta anunciou através de uma publicação nas redes sociais que vai terminar a sua carreira no final da temporada. No defesa internacional espanhol, por 44 ocasiões, fará na sua despedida na visita do Sevilha ao terreno do Celta de Vigo. Lenda do Chelsea, onde passou 11 temporadas, teve uma carreira repleta de sucesso, onde foi treinado por grandes nomes do futebol, com José Mourinho na cabeça. Além do treinador português, o defesa teve a oportunidade de trabalhar com Rafael Benítez, António Conte, Maurício Sarri e Tomás Tuchel, por exemplo. Em Inglaterra, Rabna foi também onde Rabna levantou na maior parte dos títulos da sua carreira e, por certo, nos mais importantes, uma Liga dos Campeões 2020-2021, duas vezes campeão da Premier League 2014-2015 e 2016-2017, uma Supertaça Europeia em 2021-2022, duas Ligas Europa 2012-2013 e 2018-2019, uma Taça de Inglaterra em 2018 e uma Taça da Liga Inglesa em 2015, compõem os principais títulos da carreira de César Azpilicueta. Depois da passagem pelo Atlético de Madrid, entre 2023 e 2025, no espanhol, Rabna rumou ao Sevilha, onde, durante neste fim de semana, irá realizar o último jogo enquanto futebolista aos 36 anos.
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2: Entre 1975 e 1984, o Liverpool construiu uma das maiores dinastias da história do futebol, dominando não só o cenário inglês, mas também a Europa. Sob o comando de dois dos mais icónicos treinadores do futebol britânico, Bob Paisley e Joe Fagan, os Reds tornaram-se uma verdadeira máquina de vitórias, marcando uma era de hegemonia que definiu o futebol da época. Tudo começou em 1975, quando Bob Paisley assumiu o comando da equipa, sucedendo ao lendário Bill Shankly. Paisley herdou uma base sólida, mas rapidamente implementou o seu próprio estilo, focado num jogo mais equilibrado e eficiente. Sob a sua liderança, o Liverpool conquistou o campeonato inglês em 6 ocasiões, em 76, 77, 79, 80, 82 e 83, cimentando a sua posição como o clube mais dominante em Inglaterra. Mas foi na Europa que o Liverpool alcançou a verdadeira glória. Em 1977, apenas 2 anos após a chegada de Paisley, os Reds venceram a sua primeira Taça dos Clubes Campeões Europeus, derrotando do Borussia Mönchengladbach por 3-1 na final realizada em Roma. Este triunfo foi o primeiro de uma série de sucessos europeus. O Liverpool voltou a conquistar o troféu em 1978 ao vencer o Clube Brugge e em 1981 numa final épica contra o Real Madrid em Paris. Sob o comando de Paisley, o clube tornou-se uma presença regular nas fases decisivas das competições europeias, impondo-se como uma das equipas mais temidas do continente. Paisley retirou-se em 1983, deixando um legado impressionante de 20 troféus em 9 anos, incluindo 3 taças dos campeões, 6 campeonatos ingleses e 3 taças da Liga. A equipa de Paisley era marcada por um equilíbrio notável entre solidez defensiva e criatividade no ataque. Jogadores como Kenny Dalglish, Graham Souness e Alan Hansen tornaram-se referências incontornáveis do futebol mundial. Dalglish, contratado ao Celtic em 1977, substituiu Kevin Keegan e rapidamente se tornou o motor ofensivo da equipa, destacando-se pela sua técnica apurada e visão de jogo. No meio-campo, Graham Souness, um jogador combativo e tecnicamente evoluído, dava equilíbrio e liderança à equipa. Na defesa, Alan Hansen e Phil Thompson formaram uma dupla praticamente impenetrável, enquanto Ray Clemens, um dos melhores guarda-redes da sua geração, protegia as redes. Com a saída de Paisley, o Liverpool passou a ser orientado por Joe Fagan, um treinador que manteve a continuidade do sucesso. Fagan herdou uma equipa ainda no auge e em 1984 escreveu uma das páginas mais gloriosas da história do clube. Nessa temporada, o Liverpool conquistou o inédito triplete, vencendo a Liga Inglesa, a Taça da Liga e a Taça dos Campeões Europeus. Este último título europeu foi especialmente dramático, com os Reds a derrotarem a Roma na final, no Estádio Olímpico, através da marcação das grandes penalidades num jogo que se tornou lendário. A imagem de Bruce Grobbelaar, guarda-redes do Liverpool, a fazer caretas para desconcentrar os adversários, ficou gravada na história do futebol. Durante este período de domínio, o Liverpool não só acumulou títulos, mas também mudou a forma como o futebol era jogado. A equipa caracterizava-se por uma disciplina tática excepcional, com uma abordagem pragmática ao jogo. A solidez defensiva, aliada à capacidade de controlar a posse de bola e o dinamismo ofensivo, fazia do Liverpool uma equipa quase imbatível. O clube também se destacou por uma gestão exemplar do plantel, conseguindo substituir lendas como Kevin Keegan por jogadores do calibre de Kenny Dalglish, sem que o rendimento da equipa fosse afetado. A era dourada do Liverpool de 1975 a 1984 marcou uma época de total supremacia, tanto a nível interno como no futebol europeu. O legado desta equipa foi tal que ainda hoje é lembrada como uma das maiores da história do futebol. Além dos títulos e conquistas, o Liverpool desta era deixou um impacto profundo no desporto, mostrando como a organização, disciplina e trabalho coletivo podiam levar uma equipa ao topo do futebol mundial. Foi um período que moldou o futuro do clube e cimentou a sua posição entre os gigantes eternos do futebol europeu.
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8: Vamos lá olhar agora para o perfil de mais um jogador aqui na primeira rádio de desporto.
2: 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Dusan Vlahovic, nascido a 28 de janeiro de 2000 em Belgrado, na Sérvia, é um avançado reconhecido pela sua imponência física, capacidade de finalização e presença na área. Iniciou a sua carreira profissional no Partizan de Belgrado, onde chamou a atenção pela sua impressionante capacidade de marcar golos desde cedo.
9: Em 2018, Vlahovic transferiu-se para a Fiorentina, na Série A italiana, onde rapidamente se destacou como um dos jovens talentos mais promissores da Liga. Durante a temporada de 2020-2021, teve uma atuação notável, terminando como o segundo melhor marcador da Série A, o que levou a um aumento significativo no seu perfil e interesse de grandes clubes europeus. No início de 2022, Vlahovic transferiu-se para a Juventus, uma das maiores equipas de Itália. Nesse clube, continuou a demonstrar a sua qualidade, contribuindo com golos e assistências em competições nacionais e internacionais. A sua presença física e habilidade para finalizar em situações complicadas tornaram-no uma peça fundamental do ataque da equipa. Além do sucesso a nível de clubes, Vlahovic também é um jogador importante para a seleção sérvia. Fez a sua estreia internacional em 2019 e tem sido uma presença constante na equipa, ajudando a Sérvia em competições como o Campeonato da Europa e as qualificações para o Campeonato do Mundo. Mais recentemente, Vlahovic continua a ser um dos principais avançados da Juventus e um dos talentos mais promissores do futebol europeu, consolidando a sua reputação como um goleador prolífico e um jogador de classe mundial.
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9: Manuel Fernandes é uma das figuras mais icónicas do futebol português e, em particular, da história do Sporting Clube de Portugal. Nascido a 5 de junho de 1951 em Sarilhos Grandes, Manuel Fernandes começou a dar os seus primeiros passos no futebol, nas equipas de formação da sua terra natal, antes de chamar a atenção de clubes maiores pela sua habilidade técnica, garra e forte capacidade de finalização. A sua carreira profissional iniciou-se no Montijo, onde ainda muito jovem impressionou pela sua capacidade goleadora. A sua performance no clube alentejano chamou a atenção do Sporting, que o contratou em 1975, numa transferência que viria a marcar o início de uma longa e gloriosa ligação ao clube leonino. No Sporting, Manuel Fernandes tornou-se rapidamente um dos avançados mais temidos do futebol português, destacando-se pela sua eficácia no ataque e a sua liderança natural em campo. Durante as 12 temporadas em que vestiu a camisola dos Leões, Manuel Fernandes assumiu-se como uma verdadeira referência. O seu instinto goleador era notável, conseguindo atingir a incrível marca de 386 golos em 433 jogos. O seu momento mais memorável aconteceu em 1986, quando num jogo contra o Benfica marcou 4 golos na histórica vitória por 7-1, uma das maiores humilhações sofridas pelo rival lisboeta. Este feito consolidou mais ainda o seu estatuto de lenda no clube. Além das suas qualidades de finalização, Fernandes era conhecido pela sua entrega total ao jogo. Capitão durante várias temporadas, encarnava o espírito de luta e determinação que os adeptos do Sporting tanto apreciavam. Ao longo da sua carreira, venceu por 2 vezes o Campeonato Nacional, em 79-80 e 81-82, além de ter conquistado 2 Taças de Portugal e uma Supertaça Cândido de Oliveira. Estes títulos ajudaram a fortalecer o Sporting durante um período de forte concorrência com o Benfica e o Futebol Clube do Porto. Apesar do sucesso na formação verde e branca, Manuel Fernandes também teve passagens pela Seleção Nacional. Representou Portugal em 31 ocasiões, marcando 7 golos. No entanto, nunca teve a oportunidade de disputar grandes competições internacionais, uma vez que a seleção portuguesa viveu momentos de dificuldade durante grande parte da sua carreira. Mesmo assim, Manuel Fernandes era reconhecido como um dos grandes talentos do futebol nacional da sua geração. Depois de pendurar as chuteiras, manteve-se ligado ao futebol e, em especial, ao Sporting. Desempenhou várias funções no clube, incluindo a de treinador, diretor desportivo e olheiro, reforçando sempre a sua ligação emocional com os Leões. Apesar de algumas passagens por outros clubes como treinador, o seu coração sempre esteve no Sporting, onde é visto como um dos maiores ícones da história do clube. Até aos dias de hoje, Manuel Fernandes continua a ser uma figura respeitada no futebol português, com um legado inegável. A sua carreira, marcada pelo seu talento e lealdade ao Sporting, faz dele uma verdadeira lenda leonina, sendo sempre lembrado pelos adeptos como o Leão de Sarilhos, um símbolo de paixão e dedicação ao clube que representou durante grande parte da sua vida.
12: Chegar um dia ao Sporting, nem que fosse um jogo, eu ficaria feliz. Para o miúdo que queria, de Sarilhos pequeno, uma aldeia, que queria jogar, nem que fosse uma vez no Sporting, cheguei mais de 500 jogos no Sporting.
13: Com muita naturalidade, uma vez que eu fui sempre um jogador de seleção.
14: E o Sporting conseguiu, através de um brilho profissional que me orgulha bastante, dos meus colegas e da direção do clube, do posto clínico, da magnífica massa associativa que temos.
12: Fiz aquilo que mais gostava, que era jogar futebol.
15: Os meus filhos, os meus netos, os meus bisnetos vão saber que o pai, o avô, teve nesse 61 e que marcou 4 gols.
12: Eu me sinto realizado, sinto-me mais que realizado.
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17: Eu estar aqui a dizer uma coisa e depois acontecer outra no domingo, são duas forças completamente diferentes. Uma coisa é certa, quando tivermos sem bola, vamos tentar condicionar o adversário e pressioná-los em certos momentos do jogo. Quando tivermos a bola, eu acho que esse é o momento que vai fazer a diferença no jogo do próximo domingo, e é isso que eu vejo nos jogos das equipas que jogam contra o Sporting, é ter coragem, ter capacidade a ir ferindo o Sporting aqui e ali.
18: A época tem-se vivido muitas alegrias aqui, e este vai ser mais um dia de festa. Claro que vamos nos agarrar às hipóteses que nós temos com unhas e dentes e mostrar também a garra que caracteriza esta cidade. Diz-me que está sempre presente, mas depois com o passar do tempo e com a bola a rolar, o nervosismo tende sempre a desaparecer.
19: Todos os títulos que eu venci na minha vida, nenhum foi de uma forma invicta. Sempre teve momentos difíceis. E esse momento do Casa Pia, para mim, foi o principal para o nosso título.
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8: E agora seguimos com os craques mundiais neste produto 100% palavra.
9: Paolo Maldini, nascido a 26 de junho de 1968, é amplamente considerado um dos maiores jogadores de futebol de todos os tempos. A sua carreira foi inteiramente dedicada ao AC Milan, onde jogou durante 25 anos, tornando-se um ícone de longevidade e consistência. Filho de Cesare Maldini, uma lenda do futebol italiano, Paolo fez a sua estreia no AC Milan em 1985, com apenas 16 anos. Rapidamente se destacou pela sua maturidade e habilidade técnica, jogando inicialmente como lateral direito antes de se afirmar como lateral esquerdo, a posição pela qual ficaria famoso. Desde cedo, Maldini demonstrou uma grande capacidade defensiva, combinando velocidade, inteligência tática e uma leitura de jogo extraordinária. Durante as décadas de 1980 e 90, Maldini foi peça fundamental em algumas das equipas mais dominantes da história do futebol. Sob o comando de treinadores como Arrigo Sacchi e Fabio Capello, Maldini integrou uma defesa lendária ao lado de jogadores como Franco Baresi, Alessandro Costacurta e Mauro Tassotti. A solidez defensiva deste quarteto ajudou o Milan a conquistar inúmeros títulos, incluindo 7 da Série A e 5 Ligas dos Campeões. Entre 1988 e 1994, o Milan dominou o futebol europeu e Maldini foi um dos líderes dessa hegemonia. Na segunda metade da sua carreira, fez uma transição gradual para a posição de defesa central, onde continuou a exibir o mesmo nível de excelência. Mesmo com a idade avançada, manteve-se como uma das grandes figuras do futebol mundial, ele que já era conhecido pela sua incrível capacidade de manter a forma física, o que lhe permitiu jogar até aos 41 anos de idade. Apesar do sucesso a nível de clubes, a carreira internacional de Maldini não foi tão frutífera em termos de títulos. Representou a seleção italiana em 126 partidas, disputando 4 campeonatos do mundo e 3 campeonatos da Europa. Esteve perto de levantar troféus em várias ocasiões, destacando-se as finais perdidas no Mundial de 1994 e no Euro 2000. Mesmo sem um título internacional, Maldini foi sempre um líder exemplar na defesa da Itália, sendo o capitão durante muitos anos. Retirou-se em 2009, depois de uma carreira extraordinária, na qual somou mais de 1000 partidas como profissional, a maioria pelo Milan. A sua camisola número 3 foi retirada em sua homenagem, como reconhecimento pelo contributo incomparável ao clube. É visto como um dos jogadores mais leais da história, tendo rejeitado várias ofertas milionárias para continuar a representar os rossoneri ao longo da carreira. Maldini ficou também conhecido pelo seu comportamento ético e pela sua liderança silenciosa, sendo respeitado por colegas e adversários. Em 2018, regressou ao Milan para integrar a estrutura diretiva do clube, ajudando a orientar uma nova geração de jogadores. Com uma carreira repleta de conquistas, Paolo Maldini é sinónimo de dedicação, lealdade e excelência, com poucos jogadores a marcarem tanto a história de um único clube como ele fez no AC Milan. O seu nome será eternamente ligado ao sucesso dos rossoneri e ao legado do futebol mundial.
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9: O Notts County, fundado em 1862 em Nottingham, na Inglaterra, é amplamente reconhecido como o clube de futebol profissional mais antigo do mundo. A sua longevidade e o seu papel pioneiro fazem do Notts County uma verdadeira relíquia do desporto, com uma história cheia de curiosidades e momentos marcantes. Este clube foi uma das 12 equipas fundadoras da Football League em 1888, uma competição que ajudou a moldar o futebol inglês e internacional, e até hoje os seus adeptos orgulham-se do contributo histórico que o clube deu ao desporto. O Notts County joga no estádio Meadow Lane, localizado junto ao rio Trent, que é um dos mais antigos recintos de Inglaterra, com capacidade para cerca de 19 mil pessoas. O estádio é conhecido pela proximidade ao City Ground, casa do rival Nottingham Forest, com quem o Notts County mantém uma rivalidade amigável e peculiar. O derby de Nottingham, embora atualmente menos frequente devido às diferentes divisões em que as equipas jogam, permanece especial para os adeptos de ambas as equipas. Em várias ocasiões, os adeptos dos dois clubes têm até partilhado o mesmo estádio, fortalecendo uma relação única que raramente se vê em rivalidades locais. Uma das curiosidades mais marcantes sobre o Notts County é a sua ligação com a Juventus. Nos primórdios do clube italiano, em 1903, a equipa de Turim adotou as cores preto e branco do Notts como homenagem. Um jogador inglês que tinha um amigo no clube italiano enviou equipamentos listrados à Juventus, criando um elo que permanece até hoje. Em 2011, quando a Juve inaugurou o seu novo estádio, o Notts County foi convidado para o jogo especial contra a equipe italiana, simbolizando essa ligação histórica e rara entre clubes de países diferentes. Ao longo da sua história, o emblema experienciou altos e baixos, oscilando entre divisões e atravessando várias crises financeiras. Em 1894, o Notts County alcançou um dos seus maiores feitos ao vencer a FA Cup, derrotando o Bolton Wanderers por 4-1 e tornando-se a primeira equipa fora da primeira divisão a conquistar a famosa taça. No entanto, as décadas seguintes foram desafiantes, com o clube a descer às divisões inferiores, onde permaneceu por grande parte da sua existência. Em 2019, o Notts County enfrentou um dos momentos mais difíceis da sua história ao ser despromovido da Football League para a National League, já não profissional, o quinto escalão do futebol inglês pela primeira vez em 157 anos. No entanto, mesmo nos tempos mais sombrios, a lealdade dos seus adeptos manteve-se firme e ajudou a equipa a regressar a esse mesmo futebol profissional, ocupando atualmente um lugar na League 2, a quarta divisão do futebol inglês. Conhecidos pela sua dedicação, os adeptos do Notts County continuaram a apoiar o clube em massa, orgulhosos do seu estatuto de pioneiros do futebol e determinados em devolvê-lo às grandes conquistas. A paixão pelo Notts County transcende as suas vitórias e derrotas, com a sua base de adeptos a valorizar o peso histórico e o papel único do clube no futebol mundial. Hoje o Notts County continua a lutar para voltar ao topo, mas permanece, antes de tudo, uma verdadeira instituição do futebol.
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22: São 4 da manhã e 58 minutos.
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0: O Futebol Clube do Porto está em negociações com o Lech Poznan para realizar um encontro de preparação no início de julho, em solo polaco, no segundo revela de um portal deste país. A partida deverá fazer parte do plano de pré-temporada dos Dragões, antes do arranque oficial da nova época. Neste é um duelo que promete despertar bastante atenção, não só pelo peso histórico dos dois clubes, mas também pelas várias ligações entre os plantéis. No Futebol Clube do Porto alinham atualmente 3 jogadores polacos: Petnarek, formado precisamente no Lech Poznan, além de Kiviot e Pietuszewski. Já do lado da formação seleção polaca, encontram-se dois jogadores chapna-portugueses bem conhecidos do futebol nacional, João Moutinho e Joel Pereira, na guarda-redes chapna, que passou pela formação azul e branca. Caso o jogo se confirme, será também uma oportunidade para a Francesco Farioli continuar a testar ideias e rotinas numa fase importante da preparação portista perante um adversário competitivo e habituado a lutar pelos primeiros lugares da classificação na Polónia. Tiago Silva, central de 41 anos, está de saída do Futebol Clube Porto, anunciou o emblema de azul e branco. Nesta segunda passagem pelos Dragões, o defesa brasileiro atuou em 14 encontros, conquistando o Campeonato Nacional e erguendo assim o seu 33º troféu da carreira. O experiente jogador garante que tudo valeu a pena e lembrou a derrota com o Casa Pia, momento que considera crucial para a conquista do título desta temporada.
19: Esses momentos, principalmente quando vem uma derrota depois de muito tempo, né? Te causa apreensão, te causa nervosismo e logo em seguida você entra nos jogos seguintes com aquela apreensão, com aquele nervosismo. Será que a gente vai voltar a perder? Será que a gente vai voltar a ganhar? Então causa algum tipo de dúvida, principalmente nos atletas que nunca tinham vencido até então. E aí entra a parte da experiência, do equilíbrio, né, da maturidade dos atletas mais velhos, não só eu, mas como o próprio Diogo, né? O Cláudio, enfim, o PP, que é um pouco mais experiente também. Esses atletas entram nesse momento, o Benarek, principalmente depois do Casa Pia. Eu falo Casa Pia porque todos os títulos que eu venci na minha vida, nenhum foi de uma forma invicta. Sempre teve momentos difíceis. E esse momento do Casa Pia, para mim, foi o principal para o nosso título. Porque após essa derrota, tivemos no vestiário ali alguma situação que não é legal falar, porém que acontece de vestiário, de cobrança. E nesse momento eu vi que nós, não 100%, porque a gente nunca sabe, mas que a gente estava próximo de vencer o título.
0: Tiago Silva na despedida após o anúncio da saída do central do Futebol Clube do Porto. O jovem avançado Diniz Lucas, de 15 anos, selou a continuidade no Futebol Clube do Porto ao assinar contrato de formação, um jogador que, na presente temporada, marcou dois golos em 13 partidas pela equipa de sub-15, tem estado em destaque. Em declarações aos meios dos Dragões, Diniz Lucas expressou satisfação por continuar a vestir de azul e branco, descrevendo um orgulho enorme e mostrando-se muito grato pela oportunidade dada pelo clube do coração. O avançado fez ainda um balanço do seu percurso na formação portista, destacando a evolução que tem registado e acredita que o seu desenvolvimento, desde que chegou, tem sido incrível, e espera que isso possa ser uma base para que o futuro poderá ditar, nomeadamente na chegada à equipa principal do Futebol Clube do Porto, afirmou, prometendo continuar a trabalhar todos os dias para alcançar esse objetivo. O jogador Maxi Araújo acabou escolhido para o 11 do ano da Liga, na distinção atribuída através da votação de treinadores e capitães do campeonato. No defesa do Sporting foi escolhido para a linha defensiva ideal da temporada, depois de uma campanha em que se afirmou como uma das figuras dos Leões. O lateral uruguaio leonino, na cumprir a segunda época no serviço dos Leões, participou em 29 dos 34 jogos da Primeira Liga, somando 2.427 minutos de utilização, além de consistência na defensiva, refletida nas 124 recuperações de bola. Maxi Araújo destacou-se também no momento ofensivo ao registrar 5 golos e 4 assistências. No Internacional do Uruguai, na camisola 20 do Sporting, juntou-se a Diogo Costa do Futebol Clube do Porto no 11 do ano da Primeira Liga. O Sporting Clube de Portugal defronta neste domingo pelas 5:15 da tarde o Torreense na grande final da Taça de Portugal no Estádio do Jamor. As duas equipas entram para nesta final focadas no troféu histórico no futebol português. O técnico leonino Rui Borges olha para a formação de Torres Vedras com algumas cautelas, destacando a qualidade que existe no clube que milita para já na segunda liga portuguesa.
1: Sim, é um pouco isso. A imagem também daquilo que dizia o ano, a época passada, quando fomos à final, que era algo que eu gostava, porque vinha de escalões, passei por todos os escalões inferiores e sei bem o quão é o sonho de poder disputar uma final de Taça de Portugal contra uma grande equipa. E esta época serve de exemplo o nosso primeiro jogo para a Taça de Portugal, onde fomos a Passos de Ferreira, uma equipa que acabou por descer de divisão e onde tivemos grandes dificuldades, ganhámos no prolongamento. Por isso vamos jogar contra uma equipa que está no play-off da Primeira Liga, dita bem também daquilo que é a sua qualidade individual e coletiva, da sua capacidade. Por isso é um alerta máximo para nós, para perceber que é uma final, é um jogo, não há volta a dar, não podemos de forma alguma entrarmos a achar que estaria ganho ou que por defrontarmos uma equipa de um escalão inferior nós tenhamos vantagem. Eu não olho dessa forma, olho sim para a forma de sermos sérios, intensos como temos e queremos ser, desde o primeiro minuto ao último, para conseguirmos levar vencido um grande torneio.
0: Também o guardião Rui Silva alertou para os cuidados a ter diante da formação de Torres Vedras, uma equipa com grande qualidade.
2: Não considero favorito, sabemos que é uma final, ambas as equipas têm a ambição de conquistar a taça, já houve muitos exemplos de finais em que o favorito não venceu, por isso temos que nos manter com os pés assentos no chão, focados naquilo que estamos a fazer e conquistar a taça, que é o nosso maior desejo. Sim, foi uma campanha difícil na Taça de Portugal, temos que valorizar muito tudo aquilo que foi a trajetória do Torriense, respeitar ao máximo o adversário, tem muita qualidade, está a jogar também a fase de subir à Primeira Liga e por si só isso é uma grande motivação para eles. E temos que estar cientes das dificuldades que vamos ter pela frente, temos que ser, não podemos pensar que vamos ter todas as facilidades e temos que encarar com a máxima motivação, confiança e desde o início querer vencer.
0: Já do lado da formação do Torriense, no técnico Luís Tralhão, que assume que quer tentar escrever uma página bonita na história do clube.
4: Boa tarde, muito especial para todos, para nós, para o staff, para os jogadores, para todo o clube e especialmente para os adeptos. Eu acho que é um momento histórico, sente-se isso pela cidade inteira. Esta energia, este vibrar das pessoas, do entusiasmo, a forma como todos os jogadores, e especialmente os jogadores, mas nós também, somos abordados pelas pessoas, portanto é um momento histórico, é um momento neste século único, não é? Portanto, já foram 70 anos, e nós obviamente absorvemos essa energia e queremos no próximo domingo também representá-los e bem no jogo. A prioridade, como é óbvio, se tivesse que escolher, não é? Era a subida à Primeira Liga, era um momento muito, muito importante para o clube, para a região, mas nesta fase pensamos, ok, porque não tentar as duas? Portanto, isso corre bem. Se corre bem, ficamos na história, mas se eventualmente não correr bem, nem uma, nem outra, ou mesmo as duas, o momento já é super histórico. Temos é que estar focados e ter a coragem para abordar um jogo de cada vez, e agora fechamos um bocadinho aqui a porta do campeonato e olhar só para este jogo de domingo.
0: Luís Tralhão mostrou-se ainda muito pragmático em relação a este jogo e falou também sobre o sonho de estar na grande final do Jamor.
4: Eu estar aqui a dizer uma coisa e depois acontecer outra no domingo, eu penso que as pessoas também não já têm a inteligência e a experiência para perceber que são duas forças completamente diferentes. Uma coisa é certa, quando tivermos sem bola vamos tentar condicionar o adversário e pressioná-los em certos momentos do jogo. Quando tivermos a bola, eu acho que esse é o momento que vai fazer a diferença no jogo do próximo domingo, e é isso que eu vejo nos jogos das equipas que jogam contra o Sporting, é ter coragem, ter capacidade para ir ferindo o Sporting aqui e ali, e se possível, isso era a minha ideia, era tentar que o Sporting passasse mais tempo no meio campo deles do que no nosso, mas obviamente que o expectável é que seja ao contrário. Eu fui um jovem que cresceu a ver muitas finais da taça, o meu pai felizmente, independentemente do clube, nós íamos praticamente todos os anos, tanto eu como o meu irmão e o meu pai, os meus primos. É com certeza um momento muito, muito importante para mim. Há uns meses atrás nunca pensava, honestamente, nunca pensei estar na final da Taça de Portugal este ano, nem nos próximos anos, quanto mais este ano, mas às vezes o destino traz-nos estas coisas, mas também já tenho experiência suficiente para deixar as emoções de lado, especialmente quando começar o jogo, estar completamente focado no que se passa no campo.
0: Do lado dos jogadores na formação de Torres Vedras, Sabina Costinha mostrou-se ainda confiante para um jogo muito difícil, Sabina tendo favoritismo ao Sporting.
18: Na época tem-se vivido muitas alegrias aqui e este vai ser mais um dia de festa. Claro que vamos nos agarrar às hipóteses que nós temos com unhas e dentes e mostrar também a garra que caracteriza esta cidade. O dizismo está sempre presente, mas depois com o passar do tempo e com a bola a rolar, o nervosismo tende sempre a desaparecer. E claro que a naturalidade do jogo é mais um jogo e tudo passa. Acho que nesta fase da época e com tanta coisa por jogar e tão importante para o clube, acho que não pode haver cansaço. Claro que no fundo o cansaço está sempre presente, mas com a motivação e com os jogos importantes que temos, acho que isso fica para segundo plano. A nós resta-nos acreditar, se nós não acreditarmos já entramos em campo derrotados e isso não pode acontecer. Sabemos que as nossas chances são muito baixas. que ainda por cima com os jogos que temos tido, mas não nos queremos agarrar a desculpas, queremos acreditar, vamos entrar em campo, seja quem for, para ganhar.
0: A grande final da Taça de Portugal coloca frente a frente Sporting de Gante do Torriense este domingo pelas 5:15 da tarde no Estádio Nacional do Jamor. Um grande jogo de futebol a não perder para a Ebna acompanhar com relato na primeira Rádio Desporto, na também através do canal do YouTube da Ebna Gold FM e em simultâneo com a Rádio Jornal do Centro em Aveiro, Viseu e Coimbra. O jogador Lucas França deu a conhecer a sua saída do Nacional da Madeira. No guardião brasileiro, coloca na 5 ponto final de uma ligação de 4 temporadas aos insulares. O canarinho deixou uma mensagem de despedida aos adeptos e a todas as pessoas com quem partilhou a experiência na Madeira. Lucas França tinha contrato com o Nacional até junho de 2027, tendo somado um total de 88 jogos pela equipa principal. Assume o próprio Lucas França, com uma subida de divisão que acabou por ser incrível. Duas manutenções na Liga foram também suadas, mas sobretudo concretizadas, tendo esse objetivo colocado a cada início de temporada. Mais do que tudo isso, um sentimento de gratidão para com todos aqueles que cruzaram o seu caminho, nomeadamente na formação do Nacional da Madeira. Pode ler-se no comunicado feito pelo jogador que abandona, assim, a formação insular. O Clube Sport Marítimo deu a conhecer a renovação de Noah Matson. O defesa dinamarquês aumenta no seu vínculo com a formação madeirense até 2027. O jogador está no clube desde 2021 e conta com 125 jogos realizados. Noah Matson foi peça fundamental na conquista do título da 2ª Liga, depois de um registro de 29 jogos e um golo, preparando-se para a estreia no topo do futebol português. O central marítimista mostrou-se feliz pela renovação, destacando essa felicidade e considerando que o clube é muito importante para a sua evolução enquanto jogador de Sabni, que acima de tudo fez um bom trabalho e conseguiu ajudar a equipa a chegar novamente ao mais alto patamar do futebol português. A Liga de Portugal deu a conhecer que as 33 sociedades esportivas que fazem parte dos dois principais escalões do futebol nacional cumpriram o controlo salarial referente aos meses de março e abril. Com isto, o Portimonense, que há dias tinha sido a única sociedade esportiva a não comprovar a inexistência de dívidas relativas a este período, já demonstrou junto do organismo no cumprimento das obrigações contributivas e tributárias. Em comunicado, a Liga de Portugal informa que a totalidade das 33 sociedades esportivas, três das quais com equipas B, cumpriram a obrigação de demonstrar a existência de dívidas salariais referentes aos meses de março e abril, assim como demonstraram o cumprimento das correspondentes obrigações contributivas e tributárias. O Prémio Golden Boy 2026 inclui para já nomes portugueses, entre os nomeados para a distinção atribuída pelo jornal italiano Totosport ao melhor futebolista sub-21 a jogar na Europa. O Futebol Clube do Porto é o clube mais representado entre os portugueses, com 5 jogadores incluídos nesta restrita lista. Rodrigo Mora, Martim Fernandes, Victor Verhoeld, William Gomes e o polaco Oscar Piatuszewski são os atletas azuis e brancos na corrida pelo prémio. Também do Sporting surgem dois nomes, desde logo na Giovanni Kenda e João Simões, enquanto o Benfica tem Gianluca Prestiani incluído entre os candidatos. O Alverca também marca presença através do defesa central na Bastier. O Golden Boy é um prémio atribuído todos os anos, tendo em conta a votação de jornalistas de vários meios europeus e distingue o jogador de sub-21 em maior destaque no futebol europeu. O melhor 11 da Liga na Europa, assim como nos prémios de melhor jogador de Sabni, na jogador de revelação da prova, conquistada pelo Aston Villa, já é conhecido. Desde logo, na UEFA, deu a conhecer que o nome de Victor Gomes, do Sporting Clube de Braga, está incluído no 11 ideal da competição, único representante de clubes portugueses. O defesa espanhol esteve em destaque no conjunto minhoto, treinado por Carlos Vicente, e ajudou os guerreiros de Minho a chegar até nas meias finais. No Sporting Clube de Braga, acabou depois eliminado pelo vice-campeão Friburgo. Para além de Victor Gomes neste melhor 11, temos Emiliano Martinez, do Aston Villa, na Guinter, do Friburgo, Morato, do Nottingham Forest, Mingueza, do Celta de Vigo, Eckstein, do Friburgo, McKean, do Aston Villa, Morgan Rogers, do Aston Villa, Antony, do Betis, Buendia, do Aston Villa e Igor Jesus, do Nottingham Forest. O Aston Villa, vencedor da Liga na Europa, conta com Morgan Rogers como o melhor jogador, tendo estado em evidência com o terceiro e último gol da final. O avançado inglês participou em 15 jogos, marcou 3 golos e fez 5 assistências na Liga Europa. Já Abner Joan, chamado na seleção da Suíça para o Mundial de 2026, recebeu o prémio de jogador revelação. Joan, nascido em 2025, foi um dos destaques do Friburgo na competição e participou igualmente em 15 jogos, com 2 golos apontados, um deles precisamente contra o Sporting Clube de Braga, assim como 2 assistências. O lateral Tiago Parente, do Futebol Clube Felgueiras, rende Roger Fernandes na convocatória da seleção de sub-21. A Federação Portuguesa de Futebol deu a conhecer esta mudança, mas sem revelar os motivos pelos quais o avançado do Al-Ettihad foi dispensado. transparente. Benintec greve de novo os eleitos do selecionador Luís Freitas, sendo que é um dos melhores marcadores da equipa. Na fase de qualificação para o Europeu, com 2 golos, o terceiro mais utilizado, apenas atrás de Tiago Gabriel e João Carvalho. Pode ler-se no comunicado da Federação Portuguesa de Futebol. A Seleção Nacional de Sub-21 recebe no dia 3 de junho, no estádio António Coimbra da Mota, pelas 7:30 da tarde, a Irlanda do Norte, em jogo de preparação para a fase final de qualificação para o Europeu de Sub-21 de 2027. A formação de Luís Freire ocupa no primeiro lugar do grupo B de qualificação, com 19 pontos. Logo atrás, segue a Chequia com 14 pontos, Escócia e Bulgária, ambas com 11 pontos. Já no que diz respeito à atualização da lista de 23 convocados de Luís Freire, temos na baliza convocados Diogo Ferreira, Gonçalo Ribeiro e João Carvalho, na defesa Daniel Benjaki, Diogo Travassos, Diogo Monteiro, Gabriel Brás, João Costa, Rodrigo Rego, Tiago Gabriel e Tiago Parente. Para o meio-campo estão convocados Diogo Sousa, Eduardo Felicíssimo, Gonçalo Moreira, Gustavo Sá, Mateus Fernandes e Matias de Amorim. E para na frente de ataque da seleção de Sub-21 estão convocados Afonso Moreira, Carlos Forbes, Giovanni Kenda, Noan Saviola, Rodrigo Mora e Youssef Chermiti. O treinador português Abel Ferreira vive dias difíceis pelo Brasil. A derrota de Palmeiras na frente ao Cerro Porteño por uma bola a zero a contar para na fase de grupos da Libertadores intensificou a pressão sobre o técnico luso. A mancha verde, principal claque organizada de Palmeiras, redigiu um comunicado a exigir a saída de Abel Ferreira, onde se pode ler: obrigado Abel, já deu, adeus, pode ler-se neste comunicado. O comunicado da claque considera que o Verdão vive uma miragem nos últimos anos, criticando o desempenho recente da equipa, apesar dos números consistentes que apresenta. O posicionamento da mancha verde surge num momento de oscilação de forma de Palmeiras, embora seja líder do Brasileirão. A equipa perdeu a invencibilidade na Libertadores, adiando assim o operamento para nos oitavos de final da competição sul-americana. No texto, nos adeptos apontam falhas com uma falta de criatividade, desorganização tática, excesso de cruzamentos e uma equipa sem intensidade, sem jogadas e sem alma. As críticas não se limitam ao treinador, estendendo-se também à presidente Leila Pereira e ao diretor de futebol, Anderson Barros. Abel Ferreira é treinador de Palmeiras desde outubro de 2020. O treinador português, o mais titulado da história do Verdão, renovou o contrato em dezembro do ano passado, com um novo vínculo a ser válido até dezembro de 2027. O português Bruno Pola foi distinguido como o melhor jovem jogador do mundo de futebol de praia durante a cerimónia do Beach Soccer Stars realizada em Cádiz, na Espanha. O atleta do Sotão recebeu o prémio de Rising Stars depois de se ter sagrado campeão europeu de sub-20 por Portugal em abril. Capitão da Seleção Nacional de sub-20, Bruno Pola viu assim reconhecida na ascensão no panorama internacional da modalidade numa gala em que o futebol de praia português voltou a estar em destaque. Pé Martins integrou o 5 ideal mundial de 2020. E esteve ainda nomeado para melhor jogador do mundo. Já Alan Cavalcanti foi finalista na categoria de treinador do ano, enquanto que Jamila Marreiro, Xabni Ibn, Pedro Namano figuraram entre os nomeados para o melhor guarda-redes.
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24: Sou na
3: narrativa tua, não, tua, não, tua. Pá, pá, pá, muito honestamente, já disse isso ontem, não, nem sequer vou por aí.
12: Ah, mas ganhou porque o Marseille tinha 10, mas ganhou porque era obrigado a ganhar o quem jogamos agora em casa. Vocês vão sempre buscar a narrativa que lhes interessa. Eu, a mim, preza-me dizer que desde que estou no Benfica ainda não perdi fora de casa, que desde que estou no Benfica ainda não perdi fora de casa, desde que estou no Sporting, peço desculpa.
14: Desde que estou no Benfica.

0: lá olhar agora para mais um grande feito histórico aqui na Primeira Rádio Desporto.
1: A seleção da Hungria entre 1950 e 1954, conhecida como a Equipa de Ouro ou Magiares Mágicos, marcou uma era de glória no futebol mundial, sendo considerada uma das maiores seleções de todos os tempos. Liderada pelo técnico Gustav Sebes e capitaneada por Ferenc Puskás, a equipa destacou-se pela inovação tática com um estilo de jogo ofensivo e envolvente que deixou uma marca indelével no futebol. A fase de ouro começou com uma série de vitórias avassaladoras. Entre 1950 e 1954, a Hungria manteve uma sequência de 31 jogos invicta, sendo conhecida pelo seu sistema tático revolucionário, o 4-2-4, que incluía movimentações ofensivas rápidas e uma troca constante de posições entre os jogadores. Além de Puskás, a equipa contava com talentos como Sandor Kocsis, Zoltán Sibor e Jozef Pozsik, jogadores que formaram uma das linhas ofensivas mais temidas da época. O ponto alto da campanha húngara foi a conquista da medalha de ouro nos Jogos Olímpicos de 1952, em Helsínquia, onde a Hungria venceu a Jugoslávia por 2-0 na final, mostrando ao mundo o seu poderio. Além disso, a seleção também ficou célebre pela histórica goleada de 6-3 sobre a Inglaterra em 1953, no lendário estádio de Wembley, um feito inédito, já que os ingleses nunca haviam perdido em casa para uma equipa fora do Reino Unido. Este resultado consolidou a Hungria como favorita ao título mundial de 1954. Nesse mesmo campeonato do mundo, disputado na Suíça, a Hungria era amplamente favorita. Durante a competição, os húngaros aplicaram uma impressionante goleada de 8-3 sobre a Alemanha Ocidental na fase de grupos. No entanto, na final, enfrentando novamente os alemães, a Hungria sofreu uma inesperada derrota por 3-2 numa virada que ficou conhecida como o Milagre de Berna. Apesar de ter aberto 2-0 nos primeiros minutos, a equipa não conseguiu segurar a vantagem, perdendo a sua invencibilidade num dos momentos mais surpreendentes da história do futebol. Mesmo sem o título mundial, a Hungria de 1950 a 1954 é lembrada pelo seu legado tático e futebolístico que influenciou profundamente gerações futuras de jogadores e treinadores. A combinação técnica, disciplina tática e criatividade ofensiva deixaram uma marca profunda no desporto, com Ferenc Puskás e seus companheiros eternizados como lendas do futebol mundial.
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4: Vamos jogar contra uma equipa que está no play-off da Primeira Liga. Dita bem também daquilo que é a sua qualidade individual e coletiva, da sua capacidade. Por isso é um alerta máximo para nós, para perceber que é uma final, é um jogo, não há volta a dar, não podemos de forma alguma entrarmos a achar que estaria ganho.
5: Não considero favorito, sabemos que é uma final, ambas as equipas têm a ambição de conquistar a taça, já houve muitos exemplos de finais em que o favorito não venceu, por isso temos que nos manter com os pés assentos no chão, focados no que estamos a fazer.
6: Esses momentos, principalmente quando vem uma derrota depois de muito tempo, né, te causa apreensão, te causa nervosismo e logo em seguida você entra nos jogos seguintes com aquela apreensão, com aquele nervosismo. Será que a gente vai voltar a perder? Será que a gente vai voltar a ganhar?
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0: E agora seguimos com o perfil do jogador neste produto 100% palavra.
1: Perfil do jogador. Bruno Fernandes, nascido a 8 de setembro de 1994 na Maia, é um médio ofensivo conhecido pela sua visão de jogo, capacidade de passe e precisão nos remates. Iniciou a sua carreira profissional no Boa Vista e rapidamente se destacou no futebol português. Em 2012, ainda nas camadas jovens, transferiu-se para o Novara, da Série B italiana, onde continuou a demonstrar o seu talento. A sua performance chamou a atenção de clubes maiores e em 2016, Bruno Fernandes assinou pela Udinese. No entanto, foi no Sporting, onde chegou em 2017, 7 que se tornou uma estrela internacional. Na temporada de 2018-2019 foi o melhor marcador da Liga Portuguesa e ajudou o Sporting a conquistar a Taça de Portugal. Em janeiro de 2020, Bruno Fernandes viria a transferir-se para o Manchester United, onde no clube inglês rapidamente se estabeleceu como um dos jogadores-chave, contribuindo com golos e assistências cruciais e ajudando a equipa a alcançar a final da Liga Europa em 2021. A sua capacidade de influenciar o jogo e a sua versatilidade no meio-campo foram amplamente reconhecidas, tornando-o um dos melhores médios ofensivos da Premier League. Além do sucesso a nível de clubes, Bruno Fernandes também é uma peça fundamental na seleção portuguesa. Fez a sua estreia internacional em 2017 e tem sido uma presença constante, contribuindo para a equipa em competições importantes, incluindo o Campeonato de Europa e a Liga das Nações. Nesta altura, continua a ser um jogador influente no Manchester United e na seleção, solidificando a sua reputação como um dos melhores médios da sua geração.
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8: Agora nesta emissão seguimos com os craques da Liga Portuguesa, aqueles que mais se destacaram. O talento desses craques imortalizou-os, mas a vida pós-carreira nem sempre é fácil e alguns enfrentam também desafios em manter a mesma relevância. É para ouvirmos também aqui nestas emissões da primeira rádio de esporto esses craques que mais se destacaram na Liga Portuguesa.
9: Jonas Gonçalves Oliveira, conhecido simplesmente como Jonas, chegou ao Benfica em 2014 e rapidamente conquistou os adeptos pela sua técnica apurada, inteligência em campo e habilidade letal na finalização. Vindo do Valência, onde enfrentou dificuldades com lesões e irregularidade, Jonas encontrou uma nova vida no futebol português, transformando-se num dos avançados mais marcantes da história recente do clube lisboeta e da Primeira Liga. Na sua primeira época em Portugal, impressionou de imediato ao marcar 20 golos no campeonato, mostrando uma capacidade de adaptação notável e formando uma dupla memorável com Lima. Este impacto inicial foi apenas o começo de uma série de temporadas brilhantes, onde o avançado brasileiro se tornou a principal referência ofensiva do Benfica. Em 2015-2016, Jonas viveu um dos melhores momentos da carreira, marcando 32 golos no campeonato e sagrando-se o melhor marcador da Liga, ao mesmo tempo que ajudava os encarnados a conquistar o tricampeonato e mais tarde o tetra. Com o seu estilo elegante e precisão nas finalizações, Jonas conquistou a alcunha de Pistolas entre os adeptos benfiquistas. Não era apenas um avançado goleador, mas também um jogador de equipa, capaz de criar jogadas e assistir os companheiros. A sua visão de jogo e inteligência permitiram-lhe resolver partidas decisivas com facilidade aparente e foi várias vezes determinante em jogos de alta pressão. Os seus golos de qualidade e a sua consistência renderam-lhe o prémio de melhor jogador da Liga Portuguesa em 2015 e 2016, reafirmando o seu estatuto como um dos maiores craques da competição. Apesar das lesões que começaram a surgir nas suas épocas finais, Jonas continuou a ser crucial para as Águias. Em 2018-2019, na sua última temporada como jogador, ainda contribuiu para o título de campeão, ajudando o clube a recuperar a hegemonia do futebol português. Terminou a carreira em 2019 como o segundo melhor marcador estrangeiro da história do Benfica, com 137 golos em 183 jogos, uma média impressionante que solidifica o seu legado entre os melhores avançados que passaram pelo clube. Jonas é recordado pelos adeptos encarnados com enorme carinho e admiração. A sua postura profissional, aliada ao talento incomum, deixaram uma marca duradoura no Benfica e na Primeira Liga. A figura de Jonas vai além dos números, é sinónimo de classe e de dedicação, um jogador que transformou o ataque benfiquista e inspirou uma geração de adeptos com a sua simplicidade e eficácia dentro de campo.
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12: São 5 da manhã e 29 minutos.
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3: O Alfaiate anunciou formalmente a rescisão de contrato com o treinador português, Pedro Emanuel. A decisão surge após o último duelo da Liga na Saudita, uma derrota diante do Al Hilal de Ruben Neves. O técnico de 51 anos, que já tinha renovado o seu vínculo no final da época passada, até junho de 2026, levou a equipa ao décimo lugar esta temporada, com 38 pontos somados. Pedro Emanuel encerra assim mais uma etapa no futebol do Médio Oriente, onde já conta com passagens por outros emblemas sauditas, como o caso do Al Taon, do Al Nassr e também o Al Khaledj, além da formação do Al Ain dos Emirados Árabes Unidos. A equipa do União de Berlim deu a conhecer a contratação do treinador Mauro Lustrinelli. No novo timoneiro, sucede a Maria Ebna Luísa Eta, que fez história ao tornar-se na primeira mulher a orientar uma equipa masculina nas 5

Na caminhada, Abner disse, ministro, novo treinador, agora Maria Abner Luiz, é Abner regressa para um projeto feminino do União de Berlim, conforme inicialmente estava previsto. Na treinadora Abner assumiu interinamente na equipa masculina nas últimas 5 jornadas da Bundesliga, após a saída de Stefan. Atalanta, Abner de Itália, Abner apresentou um novo emblema do clube. No símbolo, inspira-se na forma circular, Abner, introduzida na década de 1980. O seu princípio, Abner orientador, Abner, na subtração, Abner retirar elementos desnecessários, Abner, para dar maior destaque, Abner, à deusa, que volta a ser o destaque do símbolo. No cabelo, foi redesenhado com 5 fios em homenagem aos 5 fundadores que deram vida ao clube em 1907. Lê-se em comunicado oficial do clube de Pérgamo. Foi nos anos de 1960 que a figura da deusa da mitologia grega, Atalanta, apareceu pela primeira vez no emblema. Desde então, tornou-se na marca do clube, o resultado de uma identidade concebida para funcionar perfeitamente em todas as plataformas e permanecer de forma ininterrupta na cabeça de todos aqueles que olham para o símbolo da Atalanta. Atalanta encontra-se neste momento em 7º lugar da Liga Italiana, com 58 pontos, em lugar de qualificação para a Liga Conferência na próxima temporada. Cristianinho, filho de Cristiano Ronaldo, apontou um golo diante da Grécia no torneio de desenvolvimento da UEFA que decorre em Bragança, fazendo lembrar precisamente o seu pai. O filho de Ronaldo, pelos sub-16 de Portugal, respondeu de forma perfeita num cruzamento do lado esquerdo e cabeceou de forma exemplar para o fundo da baliza. Cristianinho fez na altura 1-0 para a seleção nacional logo aos 5 minutos de jogo. No jovem prodígio ainda chegou ao bicho pouco antes dos 70 minutos de jogo, aproveitando um erro do guarda-redes para encostar para a baliza de certa. Portugal derrotou o Abner na ronda inaugural da Chequia por 2-0, graças aos golos de Carlos Moita e José Garrafa. O Botafogo garantiu no sofá no primeiro lugar do grupo Ebna, que dá passagem direta aos oitavos de final da Taça Sul-Americana Ebna, depois de vencer-se na madrugada de quinta-feira. O Independente Ebna da Bolívia Ebna, por 3-0, na formação orientada por Franklin Carvalho, ficou um empate de garantido no primeiro lugar do grupo Ebna. Ora, os alvinegros Ebna, acabaram por consumar a qualificação sem jogar no último encontro, no outro jogo do grupo. O Caracas deslocou-se até na Argentina Ebna, para defrontar a formação do Ebna Racing e acabou por escorregar na perseguição ao Botafogo. A formação venezuelana esteve a perder até por 2-1, resultado que apertava assim as contas do segundo lugar, mas com um gol caricato acabou por empatar a partida aos 74 minutos. Este resultado garantiu o segundo lugar do grupo ao Caracas, que vai assim discutir o playoff de acesso aos oitavos de final e dando assim também o primeiro lugar e o acesso direto aos oitavos de final desta competição para a equipa de Botafogo. Os comandados de Franklin Carvalho discutem o último jogo do grupo apenas para cumprir calendário na visita ao Caracas. O Sporting somou o novo triunfo diante do Torriense e confirmou passagem às meias-finais do play-off do Campeonato Nacional de Futsal, depois da goleada conseguida no encontro da primeira mão por 5-0. Os comandados de Nuno Dias receberam o conjunto de Torres Vedras no pavilhão João Rocha e o equilíbrio marcou os primeiros 20 minutos de jogo. As equipas ficaram empatadas a 3 golos no intervalo e acabou por ser o segundo tempo de decidir o vencedor do encontro. Nota para o hat-trick de Tomás Passop, completo precisamente com 2 golos no decorrer da segunda parte, além do Inter Nacional Português, Abner Rocha, Abner Bruno Pinto, Alan Guilherme e Abner Pauleta colocaram um nome na lista de marcadores. Falta agora Abner saber se Abner quem joga com o Sporting na próxima fase da prova, Abner sendo que o adversário vem do encontro entre Ferreira do Zezer e Sporting Clube de Braga. Pelo basquetebol, o Benfica venceu o Oliveirense por 98-76 no pavilhão Fidelidade e adiantou-se assim nas meias-finais do play-off do Campeonato Nacional de Basquetebol. Na equipa orientada por Norberto Alves, construiu praticamente toda a vantagem na primeira parte, chegando ao intervalo a vencer por expressivos 53-27. Nos últimos 2 quartos, nos encarnados, geriram a diferença perante uma reação mais equilibrada da formação de Oliveira de Zemeis. Ainda assim, o triunfo nunca esteve verdadeiramente em causa para nos campeões nacionais em título. Com 13 pontos e 10 ressaltos, assim como também Alexander, autor de 17 pontos e 7 ressaltos, estiveram em destaque na equipa de Luz, do lado da Oliveirense. Jordan foi o melhor marcador da partida, com 18 pontos apontados. Pela NBA, nos New York Knicks bateram o Abner em casa nos Cleveland Cavaliers por 109-93 e ampliaram para 2-0 a vantagem na final da conferência este da NBA. No Madison Square Garden, o conjunto nova-iorquino até fechou o primeiro período em desvantagem por 27-24, mas ao intervalo vencia por 4 pontos e no final do terceiro período liderava por confortáveis 71-53. Donovan com 26 pontos e James Harden com 18 pontos ainda tentaram remar contra
entrar na maré, mas foram incapazes de travar a inspiração de Hart, com 26 pontos, e Dabne Brunson, com 19 pontos e 14 assistências, que alcançaram assim máximos de pontos e de assistências em playoffs. A juntar a isto

0: As exibições de Antony, com 18 pontos e 13 ressaltos, e de Rich, com 19 pontos, acabaram por fazer também toda a diferença. Os Knick têm agora 10 vitórias seguidas nos playoffs e estão lançados para a primeira presença numa final da NBA desde 1999, quando foram derrotados na altura pelos St. Antonio Spurs. O piloto Alex Márquez está fora do Grande Prémio da Hungria e do Grande Prémio de Itália de MotoGP. A Gresini deu assim a conhecer a ausência de Alex Márquez, que fraturou a vértebra cervical e a clavícula direita depois de colidir com a traseira da moto de Pedro Acosta durante a prova na Catalunha. O espanhol número 73 recupera do grave acidente sofrido no último fim de semana, sendo que neste mesmo dia foi operado na clavícula e na segunda-feira recebeu alta hospitalar, ainda que protegido com um colar cervical. O corredor agradeceu a preocupação e as mensagens de força que recebeu por parte dos seus fãs. Já pelo automobilismo, o piloto da Mercedes, George Russell, quer dar passo em frente depois do início de época turbulento no Grande Prémio do Canadá de Fórmula 1. O corredor britânico conta em Montreal com uma desvantagem de 20 pontos para o colega de equipa, Kimi Antonelli, que lidera no campeonato após vencer as últimas três corridas. No entanto, Russell tem um bom historial neste circuito, no qual conquistou a pole position nas duas últimas épocas e venceu em 2025 o piloto de 28 anos, encara na prova com otimismo, afirmando ter retirado importantes lições daquela que considera ter sido uma corrida dura em Miami. George Russell explicou que durante a pausa de três semanas se focou com a sua equipa nos aspectos fundamentais, com uma rigorosa afinação do carro. Segundo o piloto, nestes elementos básicos foram um ponto negligenciado devido à concentração exigida pelos novos motores da Fórmula 1, que têm uma divisão de quase 50-50 entre combustão interna e energia elétrica, obrigando uma maior gestão da energia. De resto, o piloto britânico, que venceu na primeira corrida da época, na Austrália, mas perdeu vitórias na China e no Japão, reconhece que Miami foi o primeiro fim de semana em que Antonelli teve uma vantagem decisiva. No entanto, Russell mantém o foco nele próprio e espera, sobretudo, fazer uma boa corrida na próxima prova de Fórmula 1.
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10: Olhamos agora nesta emissão para os craques mundiais. Apesar da sua ausência no campo, o legado destes jogadores continua a inspirar novas gerações que procuram também alcançar a mesma grandeza. É para ouvir também aqui na primeira Rádio Desporto os craques mundiais com o Hugo Taveira.
11: Tem uma música, a torcida do Flamengo canta aí, é assim: olele, olá lá, o Romário vem aí e o bicho vai pegar.
12: Romário de Sousa Faria, mais conhecido apenas como Romário, é um dos maiores atacantes da história do futebol, famoso pela sua incrível capacidade de finalização e instinto goleador. Nascido no Rio de Janeiro, a 29 de janeiro de 1966, Romário iniciou a sua carreira profissional no Vasco da Gama, clube onde rapidamente se destacou pelo seu faro pelo golo. No Vasco, onde estreou em 1966, 1985, foi campeão carioca e começou a atrair as atenções internacionais, especialmente pelo seu desempenho no Campeonato Sul-Americano de Sub-20 em 1985. Em 88, transferiu-se para o PSV Eindhoven, nos Países Baixos, onde consolidou a sua fama de goleador. No PSV, Romário foi 3 vezes campeão neerlandês e venceu 2 taças dos Países Baixos, enquanto se tornava no melhor marcador do campeonato em 3 ocasiões. O seu faro de golo, velocidade e agilidade tornaram-no de uma das maiores estrelas do futebol europeu, atraindo o interesse de clubes ainda maiores. Em 1993 foi contratado pelo Barcelona, onde jogou sob o comando de Johan Cruyff, na famosa equipa conhecida como Dream Team. Na sua primeira temporada, Romário marcou 30 golos em La Liga, liderando o Barcelona ao título espanhol e terminando como o melhor marcador da competição. Encantava com a sua técnica, dribles curtos e, claro, com a capacidade quase inata de encontrar o fundo das redes. Durante este período, o atacante firmou-se também como uma das principais figuras da seleção brasileira. A consagração máxima do baixinho vem em 1994, quando foi peça-chave na conquista do Campeonato do Mundo pela seleção do Brasil, nos Estados Unidos. Formando uma temível dupla de ataque com Bebeto, Romário foi o melhor jogador do torneio e marcou 5 golos, garantindo o tetracampeonato mundial para o Brasil. Este desempenho valeu-lhe a bola de ouro da FIFA como o melhor jogador do mundo em 1994. Após a glória no Campeonato do Mundo, Romário voltou ao Brasil em várias ocasiões, jogando novamente pelo Flamengo e pelo Vasco da Gama, com passagens também por clubes como o Valência, no qual não conseguiu atingir o mesmo sucesso. Contudo, foi no Vasco que Romário manteve a sua relação mais forte, regressando ao clube por diversas vezes e ajudando-o a conquistar títulos importantes, como o Campeonato Brasileiro de 2000 e a Taça Mercosul, onde foi figura de destaque. Ao longo da sua longa carreira, alcançou o feito de marcar mais de 1000 golos, somando os golos em partidas oficiais e não oficiais. Este registro fez dele um dos poucos jogadores da história a alcançar tal marca, colocando-o no patamar dos maiores goleadores de sempre. Romário é lembrado pela sua autoconfiança, personalidade forte e pelo seu grande lema.
13: Quando eu nasci, o Papai do Céu apontou o dedo e falou: esse é o cara.
12: Após a sua retirada do futebol, enveredou pela carreira política, tornando-se senador no Brasil, onde continua a exercer grande influência. A sua contribuição para o futebol mundial, especialmente para o Brasil, é inegável, e o seu legado como um dos mais letais atacantes de sempre continua a ser celebrado.

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1: Vamos lá olhar agora para mais um gigante adormecido aqui na primeira rádio de desporto.
2: O Aston Villa Football Club é um dos clubes mais antigos e tradicionais da Inglaterra, com uma rica história de conquistas nacionais e internacionais. Fundado em 1874, o clube sediado em Birmingham tornou-se um dos criadores da Football League em 1888 e posteriormente da Premier League em 1992. Os Villans, como são carinhosamente chamados, sempre se destacaram no futebol inglês, especialmente no final do século XIX e início do século XX, período em que o clube conquistou a maioria dos seus títulos domésticos. No entanto, o maior destaque na história do Aston Villa vem das suas conquistas europeias, que colocaram o clube no mapa internacional. O auge dessa trajetória ocorreu na temporada de 1981-82, quando o Aston Villa conquistou a Taça dos Clubes Campeões Europeus, a atual Liga dos Campeões. Sob o comando do técnico Tony Barton, o clube surpreendeu ao derrotar o gigante alemão Bayern de Munique por 1-0 na final disputada em Roterdão, com o golo de Peter Witt. O histórico desempenho do jovem guarda-redes Nigel Spink, que entrou em campo logo no início devido a uma lesão do titular, foi crucial para a vitória histórica. Esta conquista colocou o Aston Villa no seleto grupo de clubes ingleses campeões europeus. No ano seguinte, o clube venceu ainda a Supertaça Europeia ao derrotar o Barcelona em 1983. Nessa disputa em dois jogos, o Aston Villa perdeu a primeira partida por 1-0 em Camp Nou, mas conseguiu uma vitória por 3-0 em Villa Park, assegurando o título no agregado de 3-1. Essas conquistas marcaram o ponto mais alto da história internacional do emblema. Além dos títulos europeus, o Aston Villa tem uma longa tradição de sucesso em competições domésticas, tendo vencido a primeira divisão, agora chamada Premier League, por 7 vezes, e conquistando a FA Cup em outras 7 ocasiões, sendo a mais recente em 1957. Esses títulos fazem do Villa um dos clubes mais laureados da Inglaterra, e o Villa Park, o seu estádio desde 1897, é uma das arenas mais emblemáticas do futebol britânico. O clube passou por altos e baixos nas últimas décadas, incluindo despromoções e retornos à elite do futebol inglês, mas a história e as glórias do Aston Villa, especialmente na Europa, onde está de regresso à Liga dos Campeões, permanecem como momentos icónicos na rica trajetória do emblema.
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1: E agora seguimos com os grandes feitos históricos neste produto 100% palavra.
2: A Juventus de 1980 a 1986 foi uma equipa histórica que dominou tanto a nível nacional como internacional, estabelecendo-se como uma das maiores forças do futebol europeu. Sob a liderança do carismático treinador Giovanni Trapattoni, a Vecchia Signora viveu um período de ouro, combinando uma base sólida de jogadores italianos, muitos deles campeões do mundo, com contratações internacionais da classe mundial. Este esquadrão marcou uma era e é lembrado pela sua capacidade de vencer em várias frentes, estabelecendo uma identidade tática e competitiva inigualável. Na Série A, a Juventus construiu a sua reputação com um futebol eficaz e defensivamente sólido. Entre 1980 e 1986, a equipa conquistou 4 títulos italianos, dominando o futebol do país com um plantel repleto de estrelas como Gaetano Scirea, António Cabrini, Claudio Gentile e o prolífico goleador Paolo Rossi, herói do Mundial de 1982. Estes jogadores formaram a espinha dorsal de uma seleção italiana que conquistou o Mundial nesse ano, aumentando ainda mais o prestígio da Juventus durante esse período. O estilo da equipa, com uma defesa sólida e um meio-campo trabalhador, fazia dela um adversário temível, especialmente em competições de longo prazo como a Série A. Além do poderio defensivo, o clube contava com a criatividade de Michel Platini, talvez o jogador mais emblemático desta era. O francês chegou a Turim em 1982 e rapidamente se transformou no maestro da equipa. Platini venceu por 3 vezes consecutivas a Bola de Ouro em 83, 84 e 85, algo inédito até então, e foi o melhor marcador da Série A em 3 temporadas consecutivas. A sua visão de jogo, precisão nos passes e habilidade em bolas paradas faziam dele o cérebro da equipa, sendo essencial nas conquistas domésticas e internacionais. No cenário europeu, a Juventus também brilhou intensamente. Em 1984, a equipa de Trapattoni venceu a Taça das Taças, superando o Futebol Clube do Porto na final com uma vitória por 2-1. Esta foi uma conquista importante, pois permitiu à Juventus afirmar-se como uma equipa capaz de competir no mais alto nível internacional, algo que seria ainda mais consolidado no ano seguinte. A temporada de 1984-85 culminou na maior conquista da história da Juventus até então, a Taça dos Clubes Campeões Europeus. Após vários anos de tentativas frustradas, a Vecchia Signora finalmente ergueu o troféu mais prestigiante do futebol de clubes ao derrotar o Liverpool na final de Eisel, em Bruxelas, por 1-0. O jogo, marcado pela tragédia que resultou na morte de 39 adeptos, ficou ensombrado pelos acontecimentos fora do campo, mas em termos desportivos, Platini marcou marcou o golo decisivo de grande penalidade, coroando a Juventus como campeã da Europa. Esta vitória foi o culminar de anos de consistência e qualidade, confirmando o estatuto da Juventus como uma das maiores equipas na década de 1980. Outro feito notável desta geração foi a conquista da Taça Intercontinental em 1985, que consagrou a Juventus como campeã mundial de clubes. Numa final disputada em Tóquio contra o Argentino Júnior, a Juve venceu nos penaltis após um empate a 2, com Platini novamente a ser decisivo, consolidando o seu legado como um dos maiores jogadores da história do clube. No total, entre 1980 e 1986, a Juventus venceu tudo o que havia para vencer, incluindo a Série A, a Taça de Itália, a Taça das Taças, a Supertaça Europeia, a Taça dos Clubes Campeões Europeus e a Taça Intercontinental. Foi o primeiro clube europeu a conquistar os três principais troféus continentais, afirmando-se como uma das equipas mais completas e bem-sucedidas da história do futebol. O esquadrão imortal de 1980 a 1986 não era apenas feito de nomes lendários, mas de uma filosofia vencedora que Trapattoni implementou com maestria. Com uma combinação de defesa intransponível, meio-campo criativo e um ataque letal, a Juve definiu o que significa ser uma equipa campeã, deixando um legado que ainda ecoa no futebol mundial.
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5: Eu estar aqui a dizer uma coisa e depois acontecer outra no domingo, são duas forças completamente diferentes. Uma coisa é certa, quando tivermos sem bola, vamos tentar condicionar o adversário e pressioná-los em certos momentos do jogo. Quando tivermos a bola, eu acho que esse é o momento que vai fazer a diferença no jogo do próximo domingo, e é isso que eu vejo nos jogos das equipas que jogam contra o Sporting, é ter coragem, ter capacidade a ir ferindo o Sporting aqui e ali.
6: A época tem-se vivido muitas alegrias aqui, e este vai ser mais um dia de festa. Claro que vamos nos agarrar às hipóteses que nós temos com unhas e dentes e mostrar também a garra que caracteriza esta cidade. Diz-me que está sempre presente, mas depois com o passar do tempo e com a bola a rolar, o nervosismo tende sempre a desaparecer.
7: Todos os títulos que eu venci na minha vida, nenhum foi de uma forma invicta. Sempre teve momentos difíceis. E esse momento do Casa Pia, para mim, foi o principal para o nosso título.
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8: A versatilidade é uma marca dos melhores, que podem jogar em várias posições e adaptar-se a diferentes sistemas de jogo. É o perfil do jogador que destacamos agora na primeira Rádio Desporto.
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2: Julian Brandt, nascido a 2 de maio de 1996 em Bremen, na Alemanha, é um médio ofensivo conhecido pela sua criatividade, visão de jogo e capacidade de driblar adversários. Iniciou a sua carreira no Werder Bremen, mas foi no Bayer Leverkusen que ganhou reconhecimento como um jovem talento promissor. Brandt fez a sua estreia profissional pelo Leverkusen em 2014 e rapidamente se destacou pela sua habilidade técnica e versatilidade ofensiva. A sua capacidade de criar oportunidades e marcar golos levou a uma série de boas performances que chamaram a atenção de clubes maiores. Em 2019, Brandt transferiu-se para o Borussia Dortmund, onde continuou a mostrar a sua qualidade em campo. No Dortmund, tornou-se uma peça importante na equipa, oferecendo assistências, golos e contribuindo para o ataque com a sua visão de jogo e técnica refinada. A sua capacidade de atuar tanto no centro do meio-campo como nas alas, deu ao Dortmund uma flexibilidade tática adicional. Além do sucesso a nível de clubes, Brandt é também um membro regular da seleção alemã. Fez a sua estreia internacional em 2016 e tem sido convocado para competições importantes, como o Campeonato de Europa e do Mundo, trazendo a sua criatividade e dinamismo para o meio-campo da seleção. Nas últimas temporadas, manteve-se uma figura-chave na equipa do Dortmund, destacando-se pela sua habilidade de influenciar jogos e desempenhar um papel vital no esquema ofensivo da equipa. A sua contínua evolução e impacto em campo reforçam a sua reputação como uma das principais figuras da Bundesliga.
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8: Os seus prémios, troféus, são apenas uma pequena amostra do impacto que tiveram com o seu legado a ultrapassar as fronteiras do desporto. Está na altura de trazermos mais um craque da Liga Portuguesa aqui à primeira Rádio Desporto.
2: Givanildo Vieira de Sousa, mais conhecido como Hulk, é um dos grandes nomes do futebol brasileiro. Com uma carreira que se destaca pela sua força física, habilidade e precisão nos remates, Hulk teve passagens memoráveis por clubes como o Futebol Clube do Porto, Zenit de São Petersburgo e, claro, também pela seleção brasileira. Hulk começou a sua carreira no Brasil, mas foi no futebol asiático que deu os primeiros passos em termos internacionais, quando foi contratado pelo Kawasaki Frontale do Japão. Depois de passar por empréstimos no Consadole Sapporo e no Tóquio Verde, onde chamou a atenção pelos muitos golos marcados, Hulk começou a ganhar notoriedade e atraiu o interesse de clubes europeus. Em 2008, chegou a Portugal para representar o Futebol Clube do Porto, clube onde viveria uma das fases mais marcantes da sua carreira. Na sua primeira temporada, em 2008-2009, já mostrou o seu valor, contribuindo com 8 golos no campeonato e ajudando o Porto a conquistar o título da Primeira Liga. Rapidamente se tornou uma peça fundamental na equipa portista, destacando-se pela sua força, velocidade e capacidade de finalização. O auge da passagem de Hulk pelo Futebol Clube do Porto ocorreu na temporada de 2010-2011, quando o clube, comandado por André Vilas Boas, venceu a Liga Europa e dominou o cenário nacional, conquistando o Campeonato Português de forma invicta. Hulk foi crucial para essa campanha, terminando como o melhor marcador do campeonato com 23 golos e contribuindo também nas competições europeias. Ao todo, durante as 4 temporadas que passou no Dragão, o jogador brasileiro ajudou o clube a conquistar 4 títulos da Primeira Liga, 3 taças de Portugal, 3 supertaças Cândido de Oliveira e a já mencionada Liga Europa. O seu poderio físico transformou-o num dos jogadores mais temidos e admirados da Liga Portuguesa. A sua presença em campo era avassaladora e a sua capacidade de jogar tanto como extremo como avançado deu uma versatilidade tática ao Porto. Durante o tempo que passou em Portugal, Hulk marcou centenas de golos em competições domésticas e internacionais, consolidando-se como um dos melhores estrangeiros que já passaram pelo clube. Em 2012, após o sucesso em Portugal, o atleta foi vendido ao Zenit de São Petersburgo, da Rússia, por um valor recorde na altura. A transferência, avaliada em cerca de 60 milhões de euros, foi uma das maiores da história do futebol português. No Zenit, Hulk continuou a brilhar, ajudando a equipa russa a conquistar o campeonato da Premier League do país e diversas outras taças nacionais. No entanto, mesmo com o sucesso na Rússia, o impacto que teve no Futebol Clube do Porto será sempre lembrado como um dos pontos mais altos da sua carreira. Hulk também teve uma carreira internacional de sucesso, já que foi convocado regularmente para a seleção brasileira, tendo disputado torneios importantes como o Campeonato do Mundo de 2014, realizado no próprio país, e os Jogos Olímpicos de Londres em 2012, onde conquistou a medalha de prata. Embora tenha enfrentado algumas críticas ao longo do tempo na seleção, principalmente pelo seu estilo de jogo físico, Hulk contribuiu com momentos importantes e jogou ao lado de grandes estrelas como Neymar e Oscar. Depois de deixar o Zenit, aventurou-se no futebol chinês, defendendo o Shanghai Sipg, onde continuou a exibir a sua potência e talento, conquistando títulos nacionais. Em 2021, regressou ao Brasil para jogar pelo Atlético Mineiro, onde rapidamente se tornou uma das referências da equipa, ajudando o clube a conquistar o Brasileirão e a Copa do Brasil, somando assim mais alguns títulos para a sua já vitoriosa carreira. Em resumo, o Hulk deixou uma marca indelével no futebol mundial, especialmente em Portugal, onde se tornou um ídolo do Futebol Clube do Porto. A sua força, a habilidade e capacidade de decisão transformaram-no numa das figuras mais icónicas a vestir a camisola azul e branca, sendo sempre lembrado no clube como o legado do incrível Hulk.
4: Me preocupo muito chegar pela porta da frente, sair pela porta da frente, sair valorizado, sair respeitado, então isso não tem preço. Então procuro estar com a cabeça boa para jogar. Graças a Deus, quando eu cheguei, eu saí pela porta da frente. Quando eu tiro a camisa que faço a pose do Hulk, assim, a galera vai à loucura, então foi especial.
8: Está na altura dos craques mundiais. Muitos destes ícones do futebol mantêm-se ligados ao desporto, seja como comentadores, treinadores ou embaixadores de clubes e marcas. Outros, inclusive, já não estão entre nós. Mas fazemos questão de os recordar aqui na Primeira Rádio Desporto.
10: Eu creio que é um gol sonhado.
2: Diego Armando Maradona é um dos nomes que salta à vista em cada pergunta sobre os melhores jogadores de sempre. El Pibe confunde-se com a história do futebol e foi no Argentino Júnior que vestiu a sua primeira camisola, iniciando uma carreira que viria a ter contornos de um bom filme dramático. Golos e mais golos conquistaram de imediato a opinião pública argentina, que percebeu instantaneamente que ali poderia estar um diamante transgeracional. E não se enganaram. Maradona marcou uma era ao serviço do seu clube de formação, o suficiente para merecer a chegada ao Boca Juniors, o gigante de La Bombonera, onde se estreou após 116 golos em 5 épocas. O registro inigualável para um médio ofensivo teve continuidade pelos chineses, onde esteve por apenas uma temporada antes de viajar para a Europa. A primeira paragem foi em Barcelona, lugar onde se afirmou após uma campanha desastrosa da Argentina no Mundial de 82. 2 anos na Catalunha valeram-lhe o estatuto de um dos melhores jogadores do mundo, para além de 3 títulos nacionais, embora também tenha começado uma série de episódios extra-campo que deixaram uma mancha no seu percurso enquanto jogador. A dureza dos adversários por Espanha valeu-lhe várias quesílias com rivais e com a sociedade espanhola, polémicas essas que precipitaram a saída para a Itália. Em Nápoles, no sul subdesenvolvido do país, o astro argentino foi elevado ao estatuto de Deus. Historicamente incapaz de rivalizar com os gigantes do Norte, o Napoli investiu esforços para montar uma equipa competitiva, oferecendo condições para que o seu novo número 10 brilhasse como nunca. 7 temporadas foi o tempo que passou no estádio São Paulo, entretanto rebatizado com o seu nome, muito devido às conquistas de 2 campeonatos italianos, os únicos da história do clube até o ano de 2023. Para além desses feitos, Diego Maradona conduziu o Spartanopei à vitória na Taça UEFA de 89, numa altura em que tinha uma alegada relação estreita com a poderosa máfia da cidade. De resto, a vida social de El Pibe ficou conhecida pela ligação às drogas e outros delitos, com histórias intermináveis que ainda hoje são guardadas em cada canto da cidade. Foi também durante o seu tempo no Napoli que o argentino escreveu o capítulo mais bonito da sua carreira, quando em 1986, com a autoproclamada Mão de Deus, levou a sua seleção à conquista do Mundial do México. 5 golos e 5 assistências foram decisivos para o título mais desejado, que culminou com a atribuição do prémio de melhor jogador do mundo à grande estrela da Albiceleste. Diego viria a regressar à Espanha em 1992, vestindo a camisola do Sevilha, antes de voltar ao seu país natal, numa fase descendente da carreira, para se despedir ir ao serviço do Newell's Old Boys e, claro, do seu Boca Juniors. Não há futebol sem Maradona, nem Maradona sem futebol. O seu pé esquerdo abençoado tornou-se maior que a sua personalidade excêntrica, com amor e ódio a caminharem lado a lado nas opiniões espalhadas por todo o mundo. O seu estilo inconfundível influenciou fornadas inteiras de futebolistas, preservando uma verdadeira religião em volta da sua memória, ainda hoje praticada por milhões de crentes em El Diego.
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14: São 6 da manhã e 1 minuto.
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18: O lateral Tiago Parente do Futebol Clube Felgueiras sob na rede de Roger Fernandes, na convocatória da seleção de Sub-21, a Federação Portuguesa de Futebol deu a conhecer esta mudança, mas sem revelar os motivos pelos quais o avançado do Al-Ittihad foi dispensado. Parente integra de novo os eleitos do selecionador Luís Freire, sendo que é um dos melhores marcadores da equipa. Na fase de qualificação para o europeu, com 2 golos, o terceiro mais utilizado, apenas atrás de Tiago Gabriel e João Carvalho, pode ler-se no comunicado da Federação Portuguesa de Futebol. A seleção nacional de Sub-21 recebe no dia 3 de junho, no estádio António Coimbra da Mota, pelas 7:30 da tarde, a Irlanda do Norte, em jogo de preparação para a fase final de qualificação para o europeu de Sub-21 de 2027. A formação de Luís Freire ocupa no primeiro lugar do grupo B de qualificação, com 19 pontos. Logo atrás segue a Chequia com 14 pontos, e Escócia e Bulgária, ambas com 11 pontos. Já no que diz respeito à atualização da lista de 23 convocados de Luís Freire, temos na baliza convocados Diogo Ferreira, Gonçalo Ribeiro e João Carvalho, na defesa Daniel Benjaki, Diogo Travassos, Diogo Monteiro, Gabriel Brás, João Costa, Rodrigo Rego, Tiago Gabriel e Tiago Parente. Para o meio-campo estão convocados Diogo Sousa, Eduardo Felicíssimo, Gonçalo Moreira, Gustavo Sá, Mateus Fernandes e Matias de Amorim. E para na frente de ataque da seleção de Sub-21 estão convocados Afonso Moreira, Carlos Forbes, Giovanni Kenda, Noan Saviola, Rodrigo Mora e Youssef Chermiti. A Liga na Portugal deu a conhecer que as 33 sociedades esportivas que fazem parte dos dois principais escalões do futebol nacional cumpriram o controlo salarial referente nos meses de março e abril. Com isto, o Portimonense, que há dias tinha sido a única sociedade esportiva a não comprovar a inexistência de dívidas relativas a este período, já demonstrou junto do organismo no cumprimento das obrigações contributivas e tributárias. Em comunicado, a Liga na Portugal informa que a totalidade das 33 sociedades esportivas, três das quais com equipas B, cumpriram a obrigação de demonstrar a existência de dívidas salariais referentes aos meses de março e abril, assim como demonstraram o cumprimento das correspondentes obrigações contributivas e tributárias. O Prémio Golden Boy 2026 inclui para já nomes portugueses, entre os nomeados para a distinção atribuída pelo jornal italiano Totosport ao melhor futebolista sub-21 a jogar na Europa. O Futebol Clube do Porto é o clube mais representado entre os portugueses, com 5 jogadores incluídos nesta restrita lista: Rodrigo Mora, Martim Fernandes, Victor Verhoeld, William Gomes, e o polaco Oscar Piatuszewski são os atletas azuis e brancos na corrida pelo prémio. Também do Sporting surgem dois nomes, desde logo, Giovanni Kenda e João Simões, enquanto o Benfica tem Gianluca Prestiani incluído entre os candidatos. O Alverca também marca presença através do defesa central Bastier. O Golden Boy é um prémio atribuído todos os anos, tendo em conta a votação de jornalistas de vários meios europeus, e distingue os jogadores sub-21 em maior destaque no futebol europeu. O melhor 11 da Liga na Europa, assim como nos prémios de melhores jogadores na jogador de revelação da prova, conquistada pelo Aston Villa, já é conhecido. Desde logo, na UEFA, deu a conhecer que o nome de Victor Gomes, do Sporting Clube de Braga, está incluído no 11 ideal da competição, o único representante de clubes portugueses. O defesa espanhol esteve em destaque no conjunto minhoto, treinado por Carlos Vicente, e ajudou os guerreiros domingo a chegar até nas meias finais. No Sporting Clube de Braga, acabou depois eliminado pelo vice-campeão Friburgo. Para além de Victor Gomes neste melhor 11, temos Emiliano Martinez, do Aston Villa, Ginter, do Friburgo, Morato, do Nottingham Forest, Minguez, do Celta de Vigo, Eckstein, do Friburgo, McKinn, do Aston Villa, Morgan Rogers, do Aston Villa, Antony, do Betis, Buendia, do Aston Villa, e Igor Jesus, do Nottingham Forest. O Aston Villa, vencedor da Liga na Europa, conta com Morgan Rogers como melhor jogador, tendo estado em evidência com o terceiro e último gol da final. O avançado inglês participou em 15 jogos, marcou 3 golos e fez 5 assistências na Liga Europa. Já Joan, chamado na seleção da Suíça para o Mundial de 2026, recebeu o prémio de jogador revelação. Joan, nascido em 2025, foi um dos destaques do Friburgo na competição e participou igualmente em 15 jogos, com 2 golos apontados, um deles precisamente contra o Sporting Clube de Braga, assim como 2 assistências. O treinador português Abel Ferreira vive dias difíceis pelo Brasil. A derrota de Palmeiras na frente ao Cerro Porteño por uma bola a 0 a contar para a fase de grupos da Libertadores intensificou a pressão sobre o técnico luso. A mancha verde, principal claque organizada de Palmeiras, redigiu um comunicado a exigir a saída de Abel Ferreira, onde se pode ler: obrigado Abel, já deu, adeus, pode ler-se neste comunicado. O comunicado da claque considera que o Verdão vive uma miragem nos últimos anos, criticando no desempenho recente da equipa, apesar dos números consistentes que apresenta. O posicionamento da mancha verde surge no momento de oscilação de forma de Palmeiras, embora seja líder do Brasileirão. A equipa perdeu a invencibilidade na Libertadores, adiando assim o apuramento para nos oitavos de final da competição sul-americana. No texto, nos adeptos apontam falhas, com uma falta de criatividade, desorganização tática, excesso de cruzamentos, e uma equipa sem intensidade, sem jogadas e sem alma. As críticas não se limitam ao treinador, estendendo-se também à presidente Leila Pereira e ao diretor de futebol, Anderson Barros. Abel Ferreira é treinador de Palmeiras desde outubro de 2020. O treinador português mais titulado da história do Verdão renovou o contrato em dezembro do ano passado, com um novo vínculo a ser válido até dezembro de 2027. O Sporting Clube de Portugal defronta neste domingo pelas 5:15 da tarde o Torriense na grande final da Taça de Portugal no Estádio do Jamor. As duas equipas entram para nesta final focadas num troféu histórico no futebol português. O técnico leonino Rui Borges olha para a formação de Torres Vedras com algumas cautelas, destacando a qualidade que existe no clube que milita para já na 2ª Liga Portuguesa.
16: Sim, é um pouco isso. A imagem também daquilo que dizia o ano, a época passada, quando fomos à final, que era algo que eu gostava, porque vinha de escalões, passei por todos os escalões inferiores e sei bem o quão é o sonho de poder disputar uma final de Taça de Portugal contra uma grande equipa. E esta época serve de exemplo o nosso primeiro jogo para a Taça de Portugal, onde fomos a Paços de Ferreira, uma equipa que acabou por descer de divisão e onde tivemos grandes dificuldades, ganhámos no prolongamento. Por isso, vamos jogar contra uma equipa que está no play-off da Primeira Liga, dita bem também daquilo que é a sua qualidade individual e coletiva, da sua capacidade. Por isso é um alerta máximo para nós, para perceber que é uma final, é um jogo, não há volta a dar, não podemos de forma alguma entrarmos a achar que estaria ganho, ou que por defrontarmos uma equipa de um escalão inferior nós tenhamos vantagem. Eu não olho dessa forma, olho sim para a forma de sermos sérios, intensos como temos e queremos ser, desde o primeiro minuto ao último, para conseguirmos de lá vencido um grande torneio.
18: Também o guardião Rui Silva alertou para os cuidados a ter diante da formação de Torres Vedras, uma equipa com grande qualidade.
19: Não considero favorito, sabemos que é uma final, ambas as equipas têm a ambição de conquistar a taça, já houve muitos exemplos de finais em que o favorito não venceu, por isso temos que nos manter com os pés assentos no chão, focados naquilo que estamos a fazer e conquistar a taça, que é o nosso maior desejo. Sim, foi uma campanha difícil na Taça de Portugal, temos que valorizar muito tudo aquilo que foi a trajetória do Torriense, respeitar ao máximo o adversário, tem muita qualidade, está a jogar também a fase de subir à Primeira Liga e por si só isso é uma grande motivação para eles. E temos que estar cientes das dificuldades que vamos ter pela frente, temos que ser, não podemos pensar que vamos ter todas as facilidades e temos que encarar com a máxima motivação, confiança e desde o início querer vencer.
18: Já do lado da formação do Torriense, no técnico Luís Tralhão, que assume que quer tentar escrever uma página bonita na história do clube.
20: Boa tarde, muito especial para todos, para nós, para o staff, para os jogadores, para todo o clube e especialmente para os adeptos. Eu acho que é um momento histórico, sente-se isso pela cidade inteira. Esta energia, este vibrar das pessoas, do entusiasmo, a forma como todos os jogadores, e especialmente os jogadores, mas nós também, somos abordados pelas pessoas, portanto é um momento histórico, é um momento neste século único, não é? Portanto, já foram 70 anos, e nós obviamente absorvemos essa energia e queremos no próximo domingo também representá-los e bem no jogo. A prioridade, como é óbvio, se tivesse que escolher, não é? Era a subida à Primeira Liga, era um momento muito, muito importante para o clube, para a região, mas nesta fase pensamos, ok, porque não tentar as duas? Portanto, isso corre bem. Se corre bem, ficamos na história, mas se eventualmente não correr bem, nem uma nem outra, ou mesmo as duas, o momento já é super histórico. Temos é que estar focados e ter a coragem para abordar um jogo de cada vez, e agora fechamos um bocadinho aqui a porta do campeonato e olhar só para este jogo de domingo.
18: Luís Tralhão mostrou-se ainda muito pragmático em relação a este jogo e falou também sobre o sonho de estar na grande final do Jamor.
20: Eu estar aqui a dizer uma coisa e depois acontecer outra no domingo, eu penso que as pessoas também não já têm a inteligência e a experiência para perceber que são duas forças completamente diferentes. Uma coisa é certa, quando tivermos sem bola vamos tentar condicionar o adversário e pressioná-los em certos momentos do jogo. Quando tivermos a bola, eu acho que esse é o momento que vai fazer a diferença no jogo do próximo domingo, e é isso que eu vejo nos jogos das equipas que jogam contra o Sporting, é ter coragem, ter capacidade para ir ferindo o Sporting aqui e ali, e se possível, isso era a minha ideia, era tentar que o Sporting passasse mais tempo no meio campo deles do que no nosso, mas obviamente que o expectável é que seja ao contrário. Eu fui um jovem que cresceu a ver muitas finais da taça, o meu pai felizmente, independentemente do clube, nós íamos praticamente todos os anos, tanto eu como o meu irmão e o meu pai e os meus primos. É com certeza um momento muito, muito importante para mim. Há uns meses atrás nunca pensava honestamente, nunca pensei estar na final da Taça de Portugal este ano, quanto, nem nos próximos anos, quanto mais este ano, mas às vezes o destino traz-nos estas coisas, mas também já tenho experiência suficiente para deixar as emoções de lado, especialmente quando começar o jogo, estar completamente focado no que se passa no campo.
18: Do lado dos cadres da na formação de Torres Vedras, Sabna Costinha mostrou-se ainda confiante para um jogo muito difícil, Sabna tendo favoritismo ao Sporting.
6: A época tem-se vivido muitas alegrias aqui e este vai ser mais um dia de festa. Claro que vamos agarrar às hipóteses que nós temos com unhas e dentes e mostrar também a garra que caracteriza esta cidade. O dízimo está sempre presente, mas depois com o passar do tempo e com a bola a rolar, o nervosismo tende sempre a desaparecer. E claro que a naturalidade do jogo, e é mais um jogo e tudo passa. Acho que nesta fase da época e com tanta coisa por jogar e tão importante para o clube, acho que não pode haver cansaço. Claro que no fundo o cansaço está sempre presente, mas com a motivação e com os jogos importantes que temos, acho que isso fica para segundo plano. A nós resta-nos acreditar, se nós não acreditarmos já entramos em campo derrotados e isso não pode acontecer. Sabemos que as nossas chances são muito baixas, ainda por cima com os jogos que temos tido, mas não nos queremos agarrar a desculpas, queremos acreditar, vamos entrar em campo, seja quem for, para ganhar.
18: A grande final da Taça de Portugal coloca frente a frente Sporting de Gante do Torriense este domingo pelas 5:15 da tarde no Estádio Nacional do Jamor. Um grande jogo de futebol a não perder para acompanhar com relato na primeira Rádio Desporto, também através do canal de YouTube da Culto FM e em simultâneo com a Rádio Jornal do Centro em Aveiro, Viseu e Coimbra. Rui Borges disse não estar surpreso com as notícias de que Morten Hillman é um dos alvos alegadamente identificados por José Mourinho para reforçar o meio-campo do Real Madrid na próxima temporada. O técnico poderá arrumar ao Real Madrid já na próxima semana. E Rui Borges encara com naturalidade o interesse de Mourinho em levar no capitão do Sporting.
16: Naturalidade, até pelo jogador que é, pelo grande jogador que é, pelas grandes épocas que tem feito no Sporting. Tem feito grandes épocas, é um jogador que faz muitos jogos por ano, a sua qualidade está à cara e à imagem de toda a gente, aos olhos de toda a gente. Agora não me surpreende nada, seja o Real, seja outra grande equipa a nível mundial, falarem do Morten como de outros jogadores, é sinal que o trabalho foi minimamente bem feito. Saiu toda a gente valorizada, independentemente de não termos conseguido ser tricampeões. Mas saímos todos valorizados por a sua qualidade individual e coletiva da equipa, e isso enquanto líder deixa-me também feliz.
18: No Sporting, desde o verão de 2023, Morten Hillman, capitão, desde a época na passada, tem sido apontado à porta de saída de Alvalade. Em declarações em setembro do ano passado, Frederico Varandas, presidente dos Leões, assumiu que o médio dinamarquês ficaria no clube, pelo menos até ao final desta temporada, mas com a promessa de que deixaria sair o jogador. O técnico do Sporting, Rui Borges, falou ainda sobre a ausência de Pote no Mundial 2026, lamentando o facto do jogador ficar de fora das escolhas de Roberto Martínez.
16: Claro que fico triste e ele também ficou, porque era uma oportunidade única de ir ao Mundial. Tem trabalhado para isso, tem feito isso, o merecer ou não, da nossa parte achamos sempre que merece. Não vou discutir, como é óbvio, as decisões do selecionador. Tomou as decisões que quis, achou que são as melhores, e eu, como um português, estarei a torcer pelo melhor da seleção, independentemente daquilo que é os jogadores convocados ou não. É melhor. E no entender de quem lidera são os melhores, e nós temos que apoiar todos aquilo que é o nosso país.
18: Já o guardião Rui Silva, entre os eleitos do selecionador nacional, lamentou também a ausência do seu colega de equipa.
19: Felicidade, um orgulho enorme, meu primeiro Mundial, já tive a oportunidade de estar num europeu, na Liga das Nações também, e sem dúvida que é muito gratificante para mim e para a minha carreira. O Otto acompanhou-nos durante todas as convocatórias e teve também, inclusive, na última Liga das Nações. Claro que contávamos com ele e temos pena de não poder estar. Fez uma época muito, muito boa, mas são decisões e temos que respeitar as decisões do selecionador.
18: Declarações de Rui Borges e Rui Silva, do Sporting Clube de Portugal. O Futebol Clube do Porto está em negociações com o Lech Poznan para realizar um encontro de preparação no início de julho, em solo polaco, no segundo revela de um portal deste país. A partida deverá fazer parte do plano de pré-temporada dos Dragões, antes do arranque oficial da nova época. Neste é um duelo que promete despertar bastante atenção, não só pelo peso histórico dos dois clubes, mas também pelas várias ligações entre os plantéis no Futebol Clube do Porto. Alinham atualmente três jogadores polacos, Petnarek, formado precisamente no Lech Poznan, além de Kiviot e Pietuszewski. Já do lado da formação seleção polaca, encontram-se dois jogadores de chapna portuguesas, bem conhecidos do futebol nacional, João Moutinho e Joel Pereira, na guarda-redes de chapna que passou pela formação azul e branca. Caso o jogo se confirme, será também uma oportunidade para Abna Francesco com Farioli continuar a testar ideias e rotinas numa fase importante da preparação portista, perante um adversário competitivo e habituado a lutar pelos primeiros lugares da classificação na Polónia. Tiago Silva, central de 41 anos, na estado de saída do Futebol Clube do Porto, anunciou o emblema de azul e branco. Nesta segunda passagem pelos Dragões, o defesa brasileiro atuou em 14 encontros, conquistando o Campeonato Nacional e erguendo assim o seu 33º troféu da carreira. O experiente jogador garante que tudo valeu a pena e lembrou a derrota com o Casa Pia, momento que considera crucial para a conquista do título desta temporada.
0: Esses momentos, principalmente quando vem uma derrota depois de muito tempo, né? Te causa apreensão, te causa nervosismo e logo em seguida você entra nos jogos seguintes com aquela apreensão, com aquele nervosismo. Será que a gente vai voltar a perder? Será que a gente vai voltar a ganhar? Então causa algum tipo de dúvida, principalmente nos atletas que nunca tinham vencido até então. E aí entra a parte da experiência, do equilíbrio, né, da maturidade dos atletas mais velhos, não só eu, mas como o próprio Diogo, né? O Cláudio, enfim, o PP, que é um pouco mais experiente também. Esses atletas entram nesse momento, o Benarek, principalmente depois do Casa Pia. Eu falo Casa Pia porque todos os títulos que eu venci na minha vida, nenhum foi de uma forma invicta. Sempre teve momentos difíceis. E esse momento do Casa Pia, para mim, foi o principal para o nosso título. Porque após essa derrota, tivemos no vestiário ali alguma situação que não é legal falar, porém que acontece de vestiário, de cobrança. E nesse momento eu vi que nós, não 100%, porque a gente nunca sabe, mas que a gente estava próximo de vencer o título.
18: Tiago Silva na despedida após o anúncio da saída do central do Futebol Clube do Porto. O jovem avançado Diniz Lucas, de 15 anos, abençoou a continuidade no Futebol Clube do Porto ao assinar contrato de formação, um jogador que, na presente temporada, marcou dois golos em 13 partidas pela equipa de sub-15, tem estado em destaque. Em declarações aos meios dos Dragões, Diniz Lucas expressou satisfação por continuar a vestir de azul e branco, descrevendo um orgulho enorme e mostrando-se muito grato pela oportunidade dada pelo clube do coração. O avançado fez ainda um balanço do seu percurso na formação portista, destacando a evolução que tem registado e acredita que o seu desenvolvimento, desde que chegou, tem sido incrível. Espera que isso possa ser uma base para que o futuro poderá ditar, nomeadamente na chegada à equipa principal do Futebol Clube do Porto, afirmou, prometendo continuar a trabalhar todos os dias para alcançar esse objetivo.
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2: Vamos jogar contra uma equipa que está no play-off da Primeira Liga. Dita bem também daquilo que é a sua qualidade individual e coletiva, da sua capacidade. Por isso é um alerta máximo para nós, para perceber que é uma final, é um jogo, não há volta a dar, não podemos de forma alguma entrarmos a achar que estaria ganho.
3: Não considero favorito, sabemos que é uma final, ambas as equipas têm a ambição de conquistar a taça. Já houve muitos exemplos de finais em que o favorito não venceu, por isso temos que nos manter com os pés assentos no chão, focados no que estamos a fazer.
4: Esses momentos, principalmente quando vem uma derrota, depois de muito tempo, né, te causa apreensão, te causa nervosismo, e logo em seguida você entra nos jogos seguintes com aquela apreensão, com aquele nervosismo. Será que a gente vai voltar a perder? Será que a gente vai voltar a ganhar?
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5: E agora seguimos com os gigantes adormecidos neste produto 100% palavra.
6: O Ajax, fundado em 1900 em Amsterdão, é um dos clubes mais vencedores e respeitados da Europa, conhecido pelo estilo ofensivo e por uma academia que revelou grandes talentos para o futebol mundial. O emblema neerlandês começou a consolidar-se na década de 1960 com o revolucionário estilo de jogo do futebol total, implementado pelo treinador Rinus Michels e protagonizado pelo lendário Johan Cruyff. Este sistema, onde todos os jogadores podiam ocupar várias posições, mudou a forma de jogar e tornou o Ajax uma referência global. Na década de 1970, o clube dominou a Europa ao vencer a Taça dos Campeões Europeus 3 vezes consecutivas, em 1971, 72 e 73, com Cruyff como o principal astro e Michels como o grande estratega. Este período de ouro solidificou o Ajax como um dos gigantes do futebol e a filosofia do jogo do futebol total influenciou gerações de treinadores e jogadores em todo o mundo. Além das conquistas europeias, o Ajax dominava também no cenário doméstico, colecionando títulos do campeonato neerlandês e tornando-se sinónimo de futebol espetáculo. Após alguns anos sem grandes títulos europeus, a equipa voltou ao topo na década de 1990 com uma geração de ouro formada nas suas academias, incluindo jogadores como Edgar Davids, Clarence Seedorf, Patrick Kluivert e Marco Overmars. Com Louis van Gaal como treinador, o clube conquistou a Liga dos Campeões em 1995 ao vencer o Milan, consolidando-se novamente como uma força europeia. Este sucesso deveu-se mais uma vez ao compromisso com a formação de talentos, uma das marcas do Ajax ao longo da sua história. O início dos anos 2000 trouxe desafios financeiros ao clube, o que os obrigou a vender muitos dos seus talentos jovens para clubes maiores. Apesar das dificuldades em manter os principais jogadores, o Ajax continuou a dominar o futebol neerlandês e a formar talentos que viriam a brilhar internacionalmente. Esta política de formação rendeu frutos ao longo das décadas e é uma das principais razões pela qual o Ajax permanece competitivo no cenário europeu. Nos últimos anos, o clube voltou a ser destaque na Liga dos Campeões, em particular na temporada de 2018-2019, quando eliminou gigantes como o Real Madrid e a Juventus, chegando até às meias finais. Essa campanha memorável, com jovens talentos como Frankie de Jong e Matthijs de Ligt, reacendeu o entusiasmo em torno do clube e destacou a excelência da sua academia. Mesmo num cenário de recursos limitados em comparação aos grandes clubes europeus, o Ajax continua a ser admirado pelo seu futebol atrativo e pela aposta nos jovens, preservando a herança do futebol total, que transformou o clube numa lenda viva do futebol mundial. Hoje, o emblema permanece um dos maiores símbolos do futebol ofensivo e da formação de talentos, mantendo viva a sua tradição e a sua identidade, características que o tornam um dos clubes mais fascinantes do futebol mundial.
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5: O futebol está repleto de grandes feitos históricos, onde clubes e seleções superaram todas as expectativas para marcar eras inesquecíveis. É o momento de mais um grande feito histórico aqui na primeira rádio de desporto.
6: A equipa do Independiente entre 1971 e 1975 ficou marcada como uma das maiores da história do futebol sul-americano, com um domínio impressionante na Copa Libertadores da América. Este período glorioso é muitas vezes lembrado pela forma como o clube argentino conquistou nada menos do que 4 títulos consecutivos da Libertadores, tornando-se um símbolo do futebol argentino e continental. O sucesso começou a desenhar-se em 1971, quando o clube se reorganizou sob a liderança de Pedro Dayacha, um ex-jogador do clube que assumiu como treinador. Dayacha montou uma equipa que misturava força física e habilidade técnica, destacando-se jogadores como Miguel Ángel Santoro, um dos melhores guarda-redes da Argentina, e o talentoso avançado Ricardo Bochini, que rapidamente se tornou uma lenda do clube. Apesar de não conseguir o título em 1971, a equipa mostrou o seu potencial e iniciou a caminhada para um período de supremacia na Libertadores. Em 1972, o Independiente conquistou o seu primeiro de 4 títulos consecutivos na competição, vencendo o Universitário do Peru na final. Este foi o momento que marcou o início de uma hegemonia, com o clube a afirmar-se como uma das equipas mais temidas da América do Sul. Com a sua combinação de solidez defensiva e um ataque mortífero, o Independiente dominou a Libertadores de forma quase inquestionável. Entre 1972 e 1975, o clube venceu a competição em todas as edições, fazendo história como o primeiro clube a alcançar tal feito. As vitórias sobre o Colo-Colo em 73, São Paulo em 74 e União Espanhola em 1975 foram os pontos altos desta fase de glória. O Colo-Colo foi um adversário especialmente difícil em 1973, com a final a ser decidida num jogo de desempates em Montevideo, onde o Independiente venceu por 2-1. A final de 1974 contra o São Paulo foi mais uma vez dura, mas a equipa argentina conseguiu sagrar-se campeã após duas mãos equilibradas e outro jogo de desempate. Por fim, em 1975, o triunfo sobre a União Espanhola solidificou a reputação do clube como o rei de copas. Durante este período, o Independiente contou com jogadores de elevado calibre. Para além de Santoro e Bochini, outros nomes como Francisco Sá, um líder na defesa, e o médio Rubén Galván destacaram-se como peças fundamentais para o sucesso. A equipa era conhecida pela sua capacidade de se adaptar ao jogo, variando entre uma postura defensiva sólida e momentos de brilhantismo ofensivos, muitas vezes orquestrados pelo mago Ricardo Bochini. Este último, em particular, tornou-se sinónimo de Independiente. A sua criatividade no meio-campo e capacidade de resolver jogos com passes geniais fizeram dele um dos maiores ícones da história do futebol sul-americano, sendo também um dos principais responsáveis por criar jogadas que culminavam em golos decisivos nas várias finais da Libertadores. O Independiente de 1971 a 75 destacou-se pelo seu pragmatismo. A equipa sabia fechar-se defensivamente e controlar o ritmo dos jogos, especialmente nas competições a eliminar como a Libertadores. Sabia sofrer, mas também aproveitava ao máximo os contra-ataques, tendo em Bochini o maestro que sabia orquestrar as jogadas com inteligência e precisão. Esta abordagem permitiu ao clube ser eficaz nas finais, onde cada erro podia custar caro. A garra e a mentalidade vencedora eram características cruciais desta equipa, que enfrentava cada adversário com a certeza de que poderia vencer. O gigante argentino continua a ser uma referência no futebol mundial devido aos seus feitos de 1971 a 75, com o seu domínio na Libertadores a servir de exemplo para outras gerações. Até hoje, o clube é conhecido como o maior vencedor da Copa Libertadores, com um total de 7 títulos, 4 dos quais conquistados durante esta era dourada. O legado deixado por Bochini, Santoro e companhia perdura, com os seus feitos a serem

0: importante. 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
1: São 6 da manhã e 32 minutos.
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5: Rui Borges disse não estar surpreso com as notícias que Morten Newman é um dos alvos alegadamente identificados por José Mourinho para reforçar o meio-campo da equipa do Real Madrid na próxima temporada. Rui Borges vê com alguma naturalidade naquilo que é o interesse de Mourinho em levar este jogador para a formação da capital de Espanha.
6: Naturalidade, até pelo jogador que é, pelo grande jogador que é, pelas grandes épocas que tem feito no Sporting. Tem feito grandes épocas, é um jogador que faz muitos jogos por ano. A sua qualidade está à cara e à imagem de toda a gente, aos olhos de toda a gente. Agora não me surpreende nada, seja o Real, seja outra grande equipa a nível mundial, falarem do Morten como de outros jogadores, é sinal que o trabalho foi minimamente bem feito. Saiu toda a gente valorizada, independentemente de não termos conseguido ser tricampeões, mas saímos todos valorizados por a sua qualidade individual e coletiva da equipa, e isso enquanto líder deixa-me também feliz.
5: No Sporting, desde o verão de 2023, Morten Newman, capitão, desde a época na passada, tem sido apontado à porta de saída de Alvalade. Em declarações, em setembro do ano passado, Frederico Varandas, presidente dos Leões, assumiu que o médio dinamarquês ficaria no clube até ao final da presente época, com a promessa de saída. O técnico do Sporting falou ainda sobre a ausência de Pote no Mundial 2026, lamentando o facto do jogador ficar de fora das escolhas de Roberto Martínez.
6: Claro que fico triste e ele também ficou, porque era uma oportunidade única de ir ao Mundial. Tem trabalhado para isso, tem feito isso, o merecer ou não, da nossa parte achamos sempre que merece. Não vou discutir, como é óbvio, as decisões do selecionador. Tomou as decisões que quis, achou que são as melhores e eu, como um português, estarei a torcer pelo melhor da seleção, independentemente daquilo que é os jogadores convocados ou não, é melhor. E no entender de quem lidera são os melhores, e nós temos que apoiar todos aquilo que é o nosso país.
5: Já no Guardião, Rui Silva acabou por ser convocado por Roberto Martínez para a discussão deste Campeonato do Mundo, ainda que veja com alguma tristeza a ausência do seu colega de equipa, Pote.
7: Felicidade, um orgulho enorme, meu primeiro Mundial, já tive a oportunidade de estar num europeu, na Liga das Nações também, e sem dúvida que é muito gratificante para mim e para a minha carreira. O Pote acompanhou-nos durante todas as convocatórias e teve também, inclusive, na última Liga das Nações. Claro que contávamos com ele e temos pena de não poder estar. Fez uma época muito, muito boa, mas são decisões e temos que respeitar as decisões do selecionador.
5: Declarações de Rui Borges e Rui Silva do Sporting Clube de Portugal, no próximo bloco informativo da Primeira Rádio de Porto. Vai poder escutar também a divisão quer de Rui Borges, Rui Silva, assim como o próprio Luís Tralhão, e também Costinha, jogador da formação do Torriense, numa espécie de divisão, essa grande final da Taça de Portugal. Afastado dos relevados desde fevereiro, na altura em que sofreu uma lesão no ligamento cruzado anterior do joelho direito, na SAMU, abriu o coração sobre o processo de recuperação, não escondendo que sentiu dificuldades em lidar com a incapacidade de ajudar nos companheiros de equipa. Na reta final da época do Futebol Clube do Porto, assume o próprio SAMU, que tem sido complicado a nível mental. Tem sido muito duro não poder fazer nada para contribuir com bons jogos pela equipa. Vive para no futebol e não pode ajudar os seus companheiros. Isso é, de resto, o pior pesadelo que atravessa neste momento. Mas agradece a Deus, até porque tem recebido bastante apoio, quer da sua família, quer também dos seus próprios fãs, na grande, que vai regressar ainda mais forte para poder contribuir com golos e ajudar o Futebol Clube do Porto a conquistar títulos. Referiu ponta de lança de 22 anos em declarações divulgadas pela

0: Renascença e Abna, que o representa, Abna Ruf Futebol. Samu também falou sobre a importância de Deus nesta fase mais complicada, assumindo-se devoto, desde muito jovem, e que é precisamente com a ajuda de Deus que acredita que vai recuperar 100%. Disse o atleta, que acabou por ser mesmo o melhor marcador da equipa, com 20 golos marcados em 32 partidas. Ele que esteve em destaque pelo Futebol Clube Porto, apesar deste longo período de ausência devido à lesão. O jogador do Estoril Praia, Yanis Begrouib, está na lista de pré-convocados de Marrocos para o Mundial 2026. No selecionador marroquino Mohamed Kabi, deu a conhecer os 28 jogadores eleitos para o estágio preparatório, de 22 a 26 de maio, antes da lista na final, já Yassir Zabiri, antigo jogador do Futebol Clube Famalicão e agora jogador da formação do Rennes, também foi chamado pelo técnico. Na seleção de Marrocos, integra no grupo C, com Brasil, Escócia e Haiti. Begrouib, nesta temporada, fez um total de 20 golos e 2 assistências nos 36 jogos que realizou pela equipa principal dos Canarinhos. O treinador Pep Guardiola abandona o comando técnico do Manchester City no final da época. Guardiola, de 55 anos, tinha mais um ano de contrato com o emblema inglês, mas sai após a 10ª temporada. A perda do título para o Arsenal durante esta época desportiva 2025-2026. O técnico espanhol vai manter a ligação ao City Football Group, com o papel de embaixador global, trabalhando como consultor nos clubes que pertencem a este grupo. Além das conquistas, Guardiola não esqueceu também os momentos difíceis que conseguiu superar, graças ao apoio que sentiu sempre vindo das bancadas. A carta de despedida de Pep Guardiola termina como começa, com uma menção a Abna Noel, músico dos Oasis, ilustre adepto do Manchester City, quem deu a primeira entrevista há 10 anos, quando chegou ao clube, e a quem disse, em jeito de profecia, isto vai ser muito divertido. É precisamente assim que acaba por terminar na Pep Guardiola. Durante esta década, no Manchester City, na Pep Guardiola conquistou 20 troféus, entre os quais se destacam uma Liga dos Campeões, no Mundial de Clubes, 6 Campeonatos de Inglaterra, 3 Taças de Inglaterra. Nesta temporada, na última, nos Citizens, venceu a Taça de Inglaterra e a Supertaça, tendo discutido o título com o Arsenal até na penúltima jornada da Premier League. Para trás ficam inúmeros recordes, como os 4 títulos ingleses seguidos, feito inédito na história do país, nos 100 pontos, os 106 golos marcados na época desportiva 2017-2018 e os 4 títulos conquistados em 2023-2024, feito também ele inédito. O último jogo de Pep Guardiola pelo Manchester City acontece já durante este próximo domingo, na recepção ao Aston Villa. Michael Carrick renovou o contrato com o Manchester United. O treinador que sucedeu a Ruben Mourinho de forma interina até no final da época permanece no emblema do Old Trafford, agora como definitivo. O novo contrato é válido até 2028. Carrick assumiu o comando do Manchester United 2 jogos após o despedimento de Ruben Mourinho no princípio do ano. Com a equipa no 7º lugar da Premier League, venceu 11 jogos em 16 e promoveu na escalada da equipa até ao 3º lugar, no qual vai terminar neste período. No Manchester United foi a equipa com mais pontos conquistados na prova, 36, sendo que com o Mourinho ao leme ficou-se pelos 31 em 20 jogos. O jogador Harry Maguire confirmou a sua ausência no Mundial 2026, estando fora das opções de Thomas Tuchel. A confirmação chegou mesmo pelo próprio através de uma publicação nas redes sociais, onde o central confessa estar chocado e desolado. A convocatória da seleção inglesa, recorde-se, só será anunciada nos próximos dias. Assume o próprio Maguire, que estava confiante de que poderia ter um desempenho e um papel importante este verão na sua seleção, pois desta época, nem que esteve a bom nível, ficou chocado e desolado com a decisão. Nada lhe deu mais prazer do que vestir até agora a camisola do seu país, e para ele uma frustração ficar de fora deste Campeonato do Mundo 2026. A seleção de Inglaterra ocupa no grupo L, juntamente com a Croácia, Gana e Panamá. César Azpilicueta anunciou através de uma publicação nas redes sociais que vai terminar a sua carreira no final da temporada. No defesa internacional espanhol, por 44 ocasiões, fará na sua despedida na visita do Sevilha no terreno do Celta de Vigo. Lenda do Chelsea, onde passou 11 temporadas, teve uma carreira repleta de sucesso, onde foi treinado por grandes nomes do futebol, com José Mourinho na cabeça. Além do treinador português, o defesa teve a oportunidade de trabalhar com Rafael Benítez, António Conte, Maurício Sarri e Tomás Tuchel, por exemplo. Em Inglaterra foi também onde levantou a maior parte dos títulos da sua carreira e, por certo, nos mais importantes, uma Liga dos Campeões 2020-2021, duas vezes campeão da Premier League 2014-2015 e 2016-2017, uma Supertaça Europeia em 2021-2022, nas duas Ligas Europa, 2012-2013 e 2018-2019, uma Taça de Inglaterra em 2018 e uma Taça da Liga Inglesa em 2015, compõem os principais títulos da carreira de César Azpilicueta. Depois da passagem pelo Atlético de Madrid, entre 2023 e 2025, no espanhol, retornou ao Sevilha, onde, durante neste fim de semana, irá realizar o último jogo enquanto futebolista aos 36 anos.
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8: O jogador ideal sabe equilibrar disciplina e criatividade, sendo imprevisível nos momentos decisivos. É para ouvir também todos os dias, aqui na primeira Rádio Desporto, o perfil do jogador.
9: Perfil do jogador. Son Heung-min é um dos jogadores mais completos e versáteis da Premier League, conhecido pela sua capacidade de atuar em várias posições no ataque, embora se destaque principalmente como extremo esquerdo. Uma das características mais evidentes no seu jogo é a sua capacidade de finalizar com ambos os pés, tornando-o imprevisível para os defesas. Seja em jogadas rápidas de transição ou em ataques mais organizados, Son demonstra uma inteligência tática notável ao ler os espaços vazios e saber exatamente quando acelerar o jogo. Taticamente, é um mestre em aproveitar as costas da defesa adversária. A sua velocidade, aliada a um excelente timing nas corridas, permite-lhe quebrar linhas defensivas e criar oportunidades de golo de forma consistente. É particularmente eficaz em sistemas de contra-ataque, onde a sua aceleração e habilidade para finalizar em situações de um contra um são mortais. Além disso, o seu entendimento com colegas de ataque torna-o uma peça vital em jogadas combinadas e trocas rápidas de posição. O sul-coreano também é altamente eficaz na pressão sem bola, algo essencial em sistemas de jogo que privilegiam a pressão alta. Son não só pressiona os defesas com intensidade, mas também tem a capacidade para se reposicionar rapidamente para bloquear linhas de passe, demonstrando um excelente sentido de jogo defensivo e compromisso com o trabalho em equipa. Este aspecto tático é frequentemente subvalorizado, mas é crucial para manter a consistência defensiva do seu conjunto. Outro ponto forte do seu jogo é a movimentação inteligente ao cortar da ala para o centro. Não fica apenas à espera de cruzamentos, mas é muito proativo ao movimentar-se para zonas mais centrais, o que lhe permite ter uma posição privilegiada para rematar de longe ou até combinar com os médios ofensivos. O seu remate de média e longa distância é outra arma letal no seu arsenal, com capacidade de golos de fora da área que muitas vezes decidem jogos. Com uma qualidade técnica refinada, velocidade e inteligência tática, Son é um jogador que pode atuar em múltiplos sistemas e é extremamente difícil de anular. A sua versatilidade, quer como criador de jogo, quer como finalizador, faz dele um dos jogadores mais decisivos e completos no futebol mundial.
10: Perfil do jogador.
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11: E seguimos agora nesta emissão com mais um craque da Liga Portuguesa.
9: Fernando Peiroteu é um nome lendário na história do futebol português e mundial, especialmente pelos seus feitos incríveis com a camisola do Sporting Clube de Portugal. Natural de Umpata, Angola, Peiroteu nasceu a 10 de março de 1918, na então colónia portuguesa. O seu talento precoce começou a chamar a atenção ainda nas terras africanas, onde jogou pelo Sporting de Luanda e em 1937, aos 19 anos, deu o grande passo na sua carreira ao transferir-se para o Sporting em Portugal. Na capital portuguesa, Peiroteu tornou-se imortal no mundo do futebol. A sua estreia pelos Leões ocorreu em setembro de 1937 e desde o início ficou claro que estava ali um jogador especial. Com uma combinação imparável de força, velocidade e instinto para o golo, Peiroteu rapidamente começou a colecionar tentos. Apenas na sua primeira época marcou 34 golos, dando sinais do que viria a ser uma das mais prolíficas carreiras da história do futebol português. Durante 12 anos no Sporting, Peiroteu foi uma máquina de golos. Marcou 544 em 334 jogos oficiais, uma média impressionante de 1,62 golos por jogo, um recorde que ainda hoje não foi igualado por nenhum outro jogador. Nos cinco violinos, o célebre quinteto ofensivo do Sporting na década de 1940, Peiroteu desempenhou um papel fulcral. Juntamente com outros craques como Travassos, Vasques, Albano e Jesus Correia, o avançado luso-angolano foi a peça mais letal desse ataque demolidor que proporcionou ao clube uma das suas épocas mais gloriosas. As façanhas de Peiroteu em campo levaram o Sporting a conquistar 5 campeonatos nacionais e várias taças de Portugal. Ele foi o principal responsável por catapultar os Leões para a ribalta do futebol português e o seu poder goleador era tal que, por exemplo, numa só partida frente ao Leça, marcou 9 golos, uma das maiores marcas de sempre num único jogo. O seu nome é inseparável da história do futebol em Portugal, não apenas pelos títulos coletivos, mas também pelas conquistas individuais. Peiroteu foi o melhor marcador do campeonato em 6 ocasiões, uma clara demonstração da sua consistência ao longo dos anos. Em 1949, após uma carreira repleta de sucessos, surpreendeu o mundo ao anunciar a sua retirada com apenas 31 anos. A decisão foi inesperada, especialmente para alguém ainda no auge das suas capacidades físicas e técnicas. A explicação? Peiroteu queria dedicar-se à sua família e aos negócios pessoais, numa altura em que o futebol ainda não proporcionava as condições financeiras de hoje. Apesar de se retirar jovem, Fernando Peiroteu nunca foi esquecido. O seu legado como um dos maiores goleadores de todos os tempos perdura até hoje. Depois da carreira como jogador, ainda teve uma breve passagem como treinador, incluindo uma curta, mas marcante experiência como selecionador nacional em 1961. No entanto, foram os seus feitos como jogador que imortalizaram o seu nome no panteão dos grandes do futebol mundial. Fernando Peiroteu não foi apenas um goleador extraordinário, foi o símbolo de uma era de ouro do futebol português. Os seus números falam por si e o seu impacto transcendeu gerações, inspirando avançados por todo o mundo.

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1: Eu estar aqui a dizer uma coisa e depois acontecer outra no domingo, são duas forças completamente diferentes. Uma coisa é certa, quando tivermos sem bola, vamos tentar condicionar o adversário e pressioná-los em certos momentos do jogo. Quando tivermos a bola, eu acho que esse é o momento que vai fazer a diferença no jogo do próximo domingo, e é isso que eu vejo nos jogos das equipas que jogam contra o Sporting, é ter coragem, ter capacidade a ir ferindo o Sporting aqui e ali.
2: Na época tem-se vivido muitas alegrias aqui, e este vai ser mais um dia de festa. Claro que vamos nos agarrar às hipóteses que nós temos com unhas e dentes e mostrar também a garra que caracteriza esta cidade. Diz-me que está sempre presente, mas depois com o passar do tempo e com a bola a rolar, o nervosismo tende sempre a desaparecer.
3: Todos os títulos que eu venci na minha vida, nenhum foi de uma forma invicta. Sempre teve momentos difíceis. E esse momento do Casa Pia, para mim, foi o principal para o nosso título.
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4: Seguimos agora nesta emissão com os craques mundiais.
5: Marco Van Basten é considerado um dos maiores avançados da história do futebol mundial, tanto pelo seu talento técnico como pela sua capacidade de marcar golos decisivos em momentos cruciais. Nascido a 31 de outubro de 1964, em Utrecht, nos Países Baixos, desde cedo demonstrou um talento inato para o futebol, seguindo os passos do pai, Joop Van Basten, que também jogara profissionalmente. O jovem Marco começou a jogar no clube local, o Utrecht, mas rapidamente atraiu a atenção do Ajax, um dos gigantes do futebol neerlandês, onde ingressou aos 16 anos. Foi no Ajax que Van Basten começou a destacar-se no cenário do futebol internacional. Fez a sua estreia na equipa principal em 1982, substituindo ninguém menos que o Johan Cruyff, uma das maiores lendas do clube. A transição não poderia ter sido melhor. Van Basten não só mostrou que estava à altura do desafio, como rapidamente se tornou o novo talismã da equipa. Na sua primeira temporada completa, em 1983-84, conquistou a sua primeira bota de ouro como o melhor marcador da Eredivisie, com 28 golos, um feito que repetiria várias vezes. A sua capacidade de finalização era extraordinária, combinando técnica refinada, inteligência tática e uma incrível habilidade acrobática que lhe permitia marcar golos de todos os ângulos e em todas as circunstâncias. Pelo Ajax, Van Basten conquistou 3 campeonatos neerlandeses, 3 taças dos Países Baixos e, em 1987, a Taça das Taças, onde marcou o único golo na final contra o Lokomotiv Leipzig, em Atenas. A sua carreira nos Países Baixos terminou com um impressionante registro de 128 golos em 133 jogos pelo clube de Amsterdão. Em 1987, Van Basten transferiu-se para o AC Milan, um dos maiores clubes da Europa, que já contava com outros dois dos maiores talentos neerlandeses, Ruud Gullit e Frank Rijkaard. Sob o comando do lendário treinador Arrigo Sacchi, o Milan formou uma das melhores equipas de todos os tempos, com Van Basten como o principal goleador. A sua chegada ao futebol italiano foi inicialmente marcada por dificuldades devido a uma grave lesão no tornozelo, mas após a recuperação, Van Basten mostrou porque era considerado um dos melhores da sua geração. Nos anos seguintes, ajudou o Milan a conquistar 2 títulos da Taça dos Campeões Europeus, em 1989 e 1990, além de 4 campeonatos italianos. Na final de 1989, Van Basten marcou 2 golos na vitória por 4-0 sobre o Steaua Bucareste, numa das exibições mais dominantes de uma equipa na história do futebol europeu. O avançado continuava a impressionar com a sua técnica, visão de jogo e, claro, com a sua capacidade de concretização. Um dos momentos mais memoráveis da sua carreira aconteceu ao serviço da seleção neerlandesa no Campeonato Europeu de 1988, na Alemanha. Van Basten foi o herói da competição, terminando como melhor marcador com 5 golos, incluindo o golo decisivo na final contra a União Soviética, um remate de primeira quase sem ângulo que é considerado um dos melhores golos da história das grandes competições. A sua exibição nesse torneio valeu-lhe a primeira das suas 3 bolas de ouro em 1988, 89 e 1992, reafirmando o seu estatuto como o melhor jogador do mundo naquela época. Infelizmente, a carreira de Van Basten foi encurtada devido a sucessivas lesões no tornozelo, culminando na sua reforma forma precoce aos 30 anos, em 1995. O último jogo oficial aconteceu na final da Liga dos Campeões de 1993, onde o Milan foi derrotado pelo Marselha. Apesar das tentativas de recuperação, as lesões impediram de continuar a jogar ao mais alto nível, encerrando a carreira de um dos maiores talentos que o futebol já viu. Apesar de um percurso abreviado, Marco van Basten deixou uma marca indelével no futebol mundial. A sua combinação de elegância, poder e precisão fizeram dele uma verdadeira gazela nos relvados. Tanto no Ajax como no Milan, van Basten construiu um legado que perdura até hoje e os seus feitos pela seleção dos Países Baixos consolidaram o seu lugar na história. Mais tarde, após encerrar a carreira como jogador, ainda teve passagens como treinador, incluindo a seleção neerlandesa, mas será sempre lembrado pelos seus feitos dentro das quatro linhas.

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2: O Leeds United, fundado em 1919, é um dos clubes mais importantes do futebol inglês, com uma história de grandes conquistas e quedas dramáticas. O seu período áureo começou nos anos 1960 e 70, sob a liderança do treinador Don Revie, que transformou o Leeds numa das equipas mais fortes do país. Foi nessa época que o clube alcançou alguns dos seus feitos mais memoráveis. Dois títulos da primeira divisão inglesa em 68-69 e 73-74, uma FA Cup em 1972 e duas Taças das Cidades com Feiras, uma competição precursora da atual Liga Europa, em 1968 e 1971. Conhecido pelo estilo combativo e altamente disciplinado, o Leeds de Revie tornou-se uma referência de resiliência e combatividade, marcando a história do clube e do futebol britânico. Esta era dourada foi protagonizada por jogadores emblemáticos como Billy Bremner, Norman Hunter e Jack Charlton, que não só contribuíram para os sucessos dentro de campo, mas também personificaram o espírito destemido do clube. A saída de Revie, contudo, trouxe uma fase de instabilidade e o Leeds entrou em declínio, culminando na sua despromoção para a 2ª Divisão em 1982. O clube lutou anos para se reerguer, mas só na década de 1990 voltou a emergir no topo do futebol inglês. O renascimento do Leeds veio com o treinador Howard Wilkinson, que liderou o clube ao título da 2ª Divisão em 1990, garantindo a subida à primeira. Apenas duas épocas depois, em 1991-92, o Leeds surpreendeu ao vencer a última edição da 1ª Divisão antes da criação da Premier League. Com jogadores como Eric Cantona, Gary Speed e Gordon Strachan, o Leeds dominou a liga e conquistou o seu terceiro título inglês, trazendo nova glória aos adeptos e reforçando a imagem de uma equipa resiliente e vencedora. A mudança de milénio trouxe ao clube ambições renovadas, com investimentos em grandes nomes como Rio Ferdinand e Robbie Keane, e em 2001 o clube protagonizou uma campanha europeia inesquecível, alcançando as meias finais da Liga dos Campeões. No entanto, os gastos elevados e a gestão financeira arriscada levaram o clube a uma crise profunda. Em 2004, o Leeds acabou despromovido para o Championship, a 2ª Divisão, e em 2007 caiu ainda para a League One, a 3ª, marcando um período de sofrimento e dificuldades para os seus adeptos. Nos anos recentes, o Leeds United reencontrou o caminho de volta à elite, conseguindo finalmente a promoção à Premier League em 2020, sob o comando do carismático treinador Marcelo Bielsa. Esta recuperação fez renascer a esperança entre os seus adeptos, apesar de uma nova despromoção ao Championship, que ainda hoje carregam com orgulho a história do clube, sonhando em reviver os tempos de glória que marcaram o Leeds United como uma força do futebol inglês.
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4: São 6 da manhã e 59 minutos.
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8: O Sporting Clube de Dubna Portugal, defrontado neste domingo pelas 5:15 da tarde, o Torreense na grande final da Taça de Dubna Portugal, no estádio do Jamor. As duas equipas entram para nesta Dubna final focadas no troféu histórico no futebol Dubna português. O técnico leonino Rui Borges olha para a formação de Torres Vedras, com algumas cautelas, destacando a qualidade que existe no Dubna Clube, que milita para já na 2ª Liga Dubna portuguesa.
9: Sim, é um pouco isso. A imagem também daquilo que dizia o ano, a época passada, quando fomos à final, que era algo que eu que eu gostava, porque vinha de escalões, passei por todos os escalões inferiores e sei bem o quão é o sonho de poder disputar uma final de Taça de Portugal contra uma grande equipa. E esta época serve de exemplo o nosso primeiro jogo para a Taça de Portugal, onde fomos a Paços de Ferreira, uma equipa que acabou por descer de divisão e onde tivemos grandes dificuldades, ganhámos no prolongamento. Por isso, vamos jogar contra uma equipa que está no play-off da Primeira Liga, dita bem também daquilo que é a sua qualidade individual e coletiva, da sua capacidade. Por isso é um alerta máximo para nós, para perceber que é uma final, é um jogo, não há volta a dar, não podemos de forma alguma entrarmos a achar que estaria ganho ou que por defrontarmos uma equipa de um escalão inferior nós tenhamos vantagem. Eu não olho dessa forma, olho sim para a forma de sermos sérios, intensos como temos e queremos ser, desde o primeiro minuto ao último, para conseguirmos que lá vencido um grande torneio.
8: Também o guardião Rui Silva alertou para os cuidados a ter diante da formação de Torres Vedras, uma equipa com grande qualidade.
6: Não considero favorito, sabemos que é uma final, ambas as equipas têm a ambição de conquistar a taça, já houve muitos exemplos de finais em que o favorito não venceu, por isso temos que nos manter com os pés assentos no chão, focados naquilo que estamos a fazer e conquistar a taça, que é o nosso maior desejo. Sim, foi uma campanha difícil na Taça de Portugal. Temos que valorizar muito tudo aquilo que foi a trajetória do Torriense, respeitar ao máximo o adversário, tem muita qualidade, está a jogar também a fase de subir à Primeira Liga e por si só isso é uma grande motivação para eles. E temos que estar cientes das dificuldades que vamos ter pela frente. Temos que ser, não podemos pensar que vamos ter todas as facilidades e temos que encarar com a máxima motivação, confiança e desde o início querer vencer.
8: Já do lado da formação do Torriense, no técnico Luís Tralhão assume que quer tentar escrever uma página bonita na história do clube.
10: Boa tarde, muito especial para todos, para nós, para o staff, para os jogadores, para todo o clube e especialmente para os adeptos. Eu acho que é um momento histórico, sente-se isso pela cidade inteira. Esta energia, este vibrar das pessoas, do entusiasmo, a forma como todos os jogadores, e especialmente os jogadores, mas nós também, somos abordados pelas pessoas, portanto é um momento histórico, é um momento neste século único, não é? Portanto, já foram 70 anos, e nós obviamente absorvemos essa energia e queremos no próximo domingo também representá-los e bem no Jamor. A prioridade, como é óbvio, se tivesse que escolher, não é? Era a subida à Primeira Liga, era um momento muito, muito importante para o clube, para a região, mas nesta fase pensamos, ok, porque não tentar as duas? Portanto, isso corre bem. Se corre bem, ficamos na história, mas se eventualmente não correr bem, nem uma nem outra, ou mesmo as duas, o momento já é super histórico. Temos é que estar focados e ter a coragem para abordar um jogo de cada vez, e agora fechamos um bocadinho aqui a porta do campeonato e olhar só para este jogo de domingo.
8: Luís Tralhão mostrou-se ainda muito pragmático em relação a este jogo e falou também sobre o sonho de estar na grande final do Jamor.
10: Eu estar aqui a dizer uma coisa e depois acontecer outra no domingo, eu penso que as pessoas também não já têm a inteligência e a experiência para perceber que são duas forças completamente diferentes. Uma coisa é certa, quando tivermos sem bola vamos tentar condicionar o adversário e pressioná-los em certos momentos do jogo. Quando tivermos a bola, eu acho que esse é o momento que vai fazer a diferença no jogo do próximo domingo, e é isso que eu vejo nos jogos das equipas que jogam contra o Sporting, é ter coragem, ter capacidade para ir ferindo o Sporting aqui e ali, e se possível, isso era a minha ideia, era tentar que o Sporting passasse mais tempo no meio campo deles do que no nosso, mas obviamente que o expectável é que seja ao contrário. Eu fui um jovem que cresceu a ver muitas finais da taça, o meu pai felizmente, independentemente do clube, nós íamos praticamente todos os anos, tanto eu como o meu irmão e o meu pai e os meus primos. É com certeza um momento muito, muito importante para mim. Há uns meses atrás nunca pensava, honestamente, nunca pensei estar na final da Taça de Portugal este ano, nem nos próximos anos, quanto mais este ano, mas às vezes o destino traz-nos estas coisas, mas também já tenho experiência suficiente para deixar as emoções de lado, especialmente quando começar o jogo, estar completamente focado no que se passa no campo.
8: Do lado dos cadres na formação de Torres Vedras, Sabna Costinha mostrou-se ainda confiante para um jogo muito difícil, Sabna tendo favoritismo ao Sporting.
11: Na época tem-se vivido muitas alegrias aqui e este vai ser mais um dia de festa. Claro que vamos agarrar às hipóteses que nós temos com unhas e dentes e mostrar também a garra que caracteriza esta cidade. O dízimo está sempre presente, mas depois com o passar do tempo e com a bola a rolar, o nervosismo tende sempre a desaparecer. E claro que a naturalidade do jogo, e é mais um jogo e tudo passa. Acho que nesta fase da época e com tanta coisa por jogar e tão importante para o clube, acho que não pode haver cansaço. Claro que no fundo o cansaço está sempre presente, mas com a motivação e com os jogos importantes que temos, acho que isso fica para segundo plano. A nós resta-nos acreditar, se nós não acreditarmos já entramos em campo derrotados e isso não pode acontecer. Sabemos que as nossas chances são muito baixas, ainda por cima com os jogos que temos tido, mas não nos queremos agarrar a desculpas, queremos acreditar, vamos entrar em campo, seja quem for, para ganhar.
8: A grande final da Taça de Portugal coloca frente a frente Sporting de Gante do Torriense este domingo pelas 5:15 da tarde no Estádio Nacional do Jamor. Um grande jogo de futebol a não perder para acompanhar com relato na primeira Rádio Desporto, também através do canal do YouTube da Culto FM e em simultâneo com a Rádio Jornal do Centro em Aveiro, Viseu e Coimbra. Rui Borges disse não estar surpreso com as notícias de que Morten Hillman é um dos alvos alegadamente identificados por José Mourinho para reforçar o meio-campo do Real Madrid na próxima temporada. O técnico poderá arrumar ao Real Madrid já na próxima semana. E Rui Borges encara com naturalidade o interesse de Mourinho em levar no capitão do Sporting.
9: Naturalidade, até pelo jogador que é, pelo grande jogador que é, pelas grandes épocas que tem feito no Sporting. Tem feito grandes épocas, é um jogador que faz muitos jogos por ano, a sua qualidade está à cara e à imagem de toda a gente, aos olhos de toda a gente. Agora não me surpreende nada, seja o Real, seja outra grande equipa a nível mundial, falarem do Morten como de outros jogadores, é sinal que o trabalho foi minimamente bem feito. Saiu toda a gente valorizada, independentemente de não termos conseguido ser tricampeões. Mas saímos todos valorizados por a sua qualidade individual e coletiva da equipa, e isso enquanto líder deixa-me também feliz.
8: No Sporting, desde o verão de 2023, Morten Hillman capitão, desde a época passada, tem sido apontado à porta de saída de Alvalade. Em declarações em setembro do ano passado, Frederico Varandas, presidente dos Leões, assumiu que o médio dinamarquês ficaria no clube, pelo menos até ao final desta temporada, mas com a promessa de que deixaria sair o jogador. O técnico do Sporting, Rui Borges, falou ainda sobre a ausência de Pote no Mundial 2026, lamentando o facto do jogador ficar de fora das escolhas de Roberto Martínez.
9: Claro que fico triste e ele também ficou, porque era uma oportunidade única de ir ao Mundial. Tem trabalhado para isso, tem feito isso, o merecer ou não, da nossa parte achamos sempre que merece. Não vou discutir, como é óbvio, as decisões do selecionador. Tomou as decisões que quis, achou que são as melhores, e eu, como um português, estarei a torcer pelo melhor da seleção, independentemente daquilo que é os jogadores convocados ou não. É melhor. E no entender de quem lidera são os melhores, e nós temos que apoiar todos aquilo que é o nosso país.
8: Já o guardião Rui Silva, entre nos eleitos do selecionador nacional, lamentou também a ausência do seu colega de equipa.
12: Felicidade, um orgulho enorme, meu primeiro Mundial, já tive a oportunidade de estar num europeu, na Liga das Nações também, e sem dúvida que é muito gratificante para mim e para a minha carreira. O Otto acompanhou-nos durante todas as convocatórias e teve também, inclusive, na última Liga das Nações. Claro que contávamos com ele e temos pena de não poder estar. Fez uma época muito, muito boa, mas são decisões e temos que respeitar as decisões do selecionador.
8: Declarações de Rui Borges e Rui Silva, do Sporting Clube de Portugal. O Futebol Clube do Porto está em negociações com o Lech Poznan para realizar um encontro de preparação no início de julho, em solo polaco. No segundo revela um portal deste país, a partida deverá fazer parte do plano de pré-temporada dos Dragões, antes do arranque oficial da nova época. Neste é um duelo que promete despertar bastante atenção, não só pelo peso histórico dos dois clubes, mas também pelas várias ligações entre os plantéis. No Futebol Clube do Porto alinham atualmente três jogadores polacos: Petnarek, formado precisamente no Lech Poznan, além de Kiviot e Pietuszewski. Já do lado da formação polaca encontram-se dois jogadores portugueses bem conhecidos do futebol nacional, João Moutinho e Joel Pereira, no guarda-redes que passou pela formação azul e branca. Caso o jogo se confirme, será também uma oportunidade para Francesco Farioli continuar a testar ideias e rotinas numa fase importante da preparação portista perante um adversário competitivo e habituado a lutar pelos primeiros lugares da classificação na Polónia. Tiago Silva, central de 41 anos, na está de saída do Futebol Clube do Porto, anunciou o emblema de azul e branco. Nesta segunda passagem pelos Dragões, o defesa brasileiro atuou em 14 encontros, conquistando o Campeonato Nacional e erguendo assim o seu 33º troféu da carreira. O experiente jogador garante que tudo valeu a pena e lembrou a derrota com Casa Pia, momento que considera crucial para a conquista do título desta temporada.
13: Esses momentos, principalmente quando vem uma derrota depois de muito tempo, né, te causa apreensão, te causa nervosismo e logo em seguida você entra nos jogos seguintes com aquela apreensão, com aquele nervosismo. Será que a gente vai voltar a perder? Será que a gente vai voltar a ganhar? Então causa algum tipo de dúvida, principalmente nos atletas que nunca tinham vencido até então. E aí entra a parte da experiência, do equilíbrio, né, da maturidade dos atletas mais velhos, não só eu, mas como o próprio Diogo, né, o Cláudio, enfim, o PP, que é um pouco mais experiente também. Esses atletas entram nesse momento, o Benarek, principalmente depois do Casa Pia. Eu falo Casa Pia porque todos os títulos que eu venci na minha vida, nenhum foi de uma forma invicta. Sempre teve momentos difíceis. E esse momento do Casa Pia, para mim, foi o principal para o nosso título. Porque após essa derrota, tivemos no vestiário ali alguma situação que não é legal falar, porém que acontece de vestiário, de cobrança. E nesse momento eu vi que nós, não 100%, porque a gente nunca sabe, mas que a gente estava próximo de vencer o título.
8: Tiago Silva na despedida após o anúncio da saída do central do Futebol Clube do Porto. O jovem avançado Dinis Lucas, de 15 anos, selou a continuidade no Futebol do Porto ao assinar contrato de formação. O jogador que, na presente temporada, marcou 2 golos entre 11 partidas pela equipa de sub-15, tem estado em destaque. Em declarações aos meios dos Dragões, Dinis Lucas expressou satisfação por continuar a vestir de azul e branco, descrevendo um orgulho enorme e mostrando-se muito grato pela oportunidade dada pelo clube do coração. O avançado fez ainda um balanço do seu percurso na formação portista, destacando a evolução que tem registado e acredita que o seu desenvolvimento, desde que chegou, tem sido incrível e espera que isso possa ser uma base para o que o futuro poderá ditar, nomeadamente na chegada à equipa principal do Futebol Clube do Porto, afirmou, prometendo continuar a trabalhar todos os dias para alcançar esse objetivo. O jogador Maxi Araújo acabou escolhido para o 11 do ano da Liga, na distinção atribuída através da votação de treinadores e capitães do campeonato. No defesa do Sporting foi escolhido para a linha defensiva ideal da temporada, depois de uma campanha em que se afirmou como uma das figuras dos Leões. O lateral uruguaio leonino, na cumprir a segunda época ao serviço dos Leões, participou em 29 dos 34 jogos da Primeira Liga, no somente 2.427 minutos de utilização, além de consistência defensiva refletida nas 124 recuperações de bola. Maxi Araújo destacou-se também no momento ofensivo ao registrar 5 golos e 4 assistências. No Internacional do Uruguai, na camisola 20 do Sporting, juntou-se a Diogo Costa do Futebol Clube do Porto no 11 do ano da Primeira Liga. O jogador Lucas França deu a conhecer a sua saída do Nacional da Madeira. No Guardião Brasileiro, coloca assim ponto final de uma ligação de 4 temporadas aos insulares. O canarinho deixou uma mensagem de despedida aos adeptos e a todas as pessoas com quem partilhou a experiência na Madeira. Lucas França tinha contrato com o Nacional até junho de 2027, tendo somado um total de 88 jogos pela equipa principal. Assume o próprio Lucas França, com uma subida de divisão que acabou por ser incrível. As manutenções na Liga foram também suadas, mas sobretudo concretizadas, tendo esse objetivo colocado a cada início de temporada. Mais do que tudo isso, um sentimento de gratidão para com todos aqueles que cruzaram o seu caminho, nomeadamente na formação do Nacional da Madeira. Pode ler-se no comunicado feito pelo jogador que abandona assim a formação insular. O Clube Sport Marítimo deu a conhecer a renovação de Noah Matson. O defesa dinamarquês aumenta no seu vínculo com a formação madeirense até 2027. O jogador está no clube desde 2021 e conta com 125 jogos realizados. Noah Matson foi peça fundamental na conquista do título da 2ª Liga, depois de um registro de 29 jogos e um golo, preparando-se para a estreia no topo do futebol português. O central marítimista mostrou-se feliz pela renovação, destacando essa felicidade e considerando que o clube é muito importante para a sua evolução enquanto jogador de Sabini, que, acima de tudo, fez um bom trabalho e conseguiu ajudar a equipa a chegar novamente ao mais alto patamar do futebol português. A Liga Penha Portugal deu a conhecer que as 33 sociedades esportivas que fazem parte dos dois principais escalões do futebol nacional cumpriram o controlo salarial referente nos meses de março e abril. Com isto, o Portimonense, que há dias tinha sido a única sociedade esportiva a não comprovar a inexistência de dívidas relativas a este período, já demonstrou junto do organismo no cumprimento das obrigações contributivas e tributárias. Em comunicado, a Liga Penha Portugal informa que a totalidade das 33 sociedades esportivas, três das quais com equipas B, cumpriram a obrigação de demonstrar a inexistência de dívidas salariais referentes aos meses de março e abril, assim como demonstraram o cumprimento das correspondentes obrigações contributivas e tributárias. O Prémio Golden Boy 2026 inclui para já nomes portugueses, entre os nomeados para a distinção atribuída pelo jornal italiano Totosport ao melhor futebolista sub-21 a jogar na Europa. O Futebol Clube do Porto é o clube mais representado entre os portugueses, com 5 jogadores incluídos nesta restrita lista. Rodrigo Mora, Martim Fernandes, Victor Verhoeld, William Gomes e o polaco Oscar Piatuszewski são os atletas azuis e brancos na corrida pelo prémio. Também do Sporting surgem dois nomes, desde logo, Giovanni Kenda e João Simões, enquanto o Benfica tem Gianluca Prestiani incluído entre os candidatos. O Alverca também marca presença através do defesa central Bastier. O Golden Boy é um prémio atribuído todos os anos, tendo em conta a votação de jornalistas de vários meios europeus e distingue o jogador de sub-21 em maior destaque no futebol europeu. O melhor 11 da Liga na Europa, assim como nos prémios de melhor jogador de Sabonide, na jogador de revelação da prova, conquistada pelo Aston Villa, já é conhecido. Desde logo, na UEFA, deu a conhecer que o nome de Victor Gomes, do Sporting Clube de Braga, está incluído no 11 ideal da competição, único representante de clubes portugueses. O defesa espanhol esteve em destaque no conjunto minhoto, treinado por Carlos Vicente, e ajudou os Guerreiros de Minho a chegar até nas meias finais. No Sporting Clube de Braga, acabou depois eliminado pelo vice-campeão Friburgo. Para além de Victor Gomes neste melhor 11, temos Emiliano Martinez, do Aston Villa, na Ginter, Sabne do Friburgo, Morato, do Nottingham Forest, Mingué, Sabne do Celta de Vigo, Eckstein, Sabne do Friburgo, McKean, do Aston Villa, Morgan Rogers, Sabne do Aston Villa, Antony, do Betis, Sabne Buendia, do Aston Villa, e Igor Jesus, do Nottingham Forest. O Aston Villa, vencedor da Liga na Europa, conta com Morgan Rogers como o melhor jogador, Sabne tendo estado em evidência, com o terceiro e último gol da final. O avançado inglês, Sabne participou em 15 jogos, marcou 3 golos e fez 5 assistências na Liga Europa. Já Abner Joan, chamado na seleção da Suíça para o Mundial de 2026, recebeu o prémio de jogador revelação. Joan, nascido em 2025, foi um dos destaques do Friburgo na competição e participou igualmente em 15 jogos, com 2 golos apontados, um deles precisamente contra o Sporting Clube de Braga, assim como 2 assistências.
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1: A equipa do AC Milan entre 1988 e 1994 é considerada uma das mais icónicas da história do futebol. Sob a direção do treinador Arrigo Sacchi, a equipa revolucionou a forma de jogar, implementando um estilo de jogo baseado na pressão alta e na coesão tática. Esse modelo não apenas trouxe sucesso imediato, mas também influenciou gerações futuras de treinadores e equipas ao redor do mundo. A formação mais emblemática do Milan deste período contou com jogadores como Franco Baresi, Paolo Maldini, Marco Van Basten e Ruud Gullit. Baresi, como capitão e defesa central, era a âncora da defesa, enquanto Maldini, um jovem lateral na época, já mostrava o seu imenso potencial. Gullit e Van Basten formavam uma dupla ofensiva letal, combinando força física e habilidade técnica, e tornaram-se assim símbolos do ataque milanês. Durante a temporada de 1988-89, o Milan conquistou a Taça dos Clubes Campeões Europeus ao vencer o Steaua Bucareste por 4-0 na final, um triunfo que consolidou a equipa como uma potência no cenário europeu. A formação foi elogiada não apenas pela qualidade dos seus jogadores, mas também pela sua capacidade de trabalhar em equipa e pela intensidade do seu jogo. Esse título foi o primeiro de muitos que viriam, pois o Milan tornaria-se uma força dominante na Europa e em Itália. Na temporada seguinte, a equipa repetiu o feito ao vencer novamente a Liga dos Campeões, agora superando o Olympique de Marselha. Este triunfo foi especialmente significativo, pois solidificou a reputação da equipa como uma das melhores da história do futebol. Durante esse tempo, a formação também conquistou o campeonato italiano, o que fez do Milan um dos clubes mais vitoriosos da época. O sucesso dos Rossoneri não se limitou apenas ao campo de jogo, já que a equipa também se destacou pelo seu impacto fora das quatro linhas. O clube tornou-se um modelo de profissionalismo e gestão no futebol e o seu legado permanece influente. O trabalho de Sacchi e a filosofia que implementou no Milan inspiraram muitos treinadores que vieram depois, estabelecendo um novo padrão para o jogo. O período de 1988 a 1994 é, sem dúvida, um dos mais gloriosos na história do AC Milan. A combinação de talento, tática e trabalho em equipa, a equipa não apenas rendeu troféus, mas também deixou uma marca inolvidável no futebol mundial, fazendo do Milan uma referência em excelência e inovação no desporto.
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3: Do dia. Vamos jogar contra uma equipa que está no play-off da Primeira Liga, dita bem também daquilo que é a sua qualidade individual e coletiva, da sua capacidade. Por isso é um alerta máximo para nós, para perceber que é uma final, é um jogo, não há volta a dar, não podemos de forma alguma entrarmos a achar que estaria ganho.
4: Não considero favorito, sabemos que é uma final, ambas as equipas têm a ambição de conquistar a taça, já houve muitos exemplos de finais em que o favorito não venceu, por isso temos que nos manter com os pés assentos no chão, focados no que estamos a fazer.
5: Esses momentos, principalmente quando vem uma derrota, depois de muito tempo, né? Te causa apreensão, te causa nervosismo e logo em seguida você entra nos jogos seguintes com aquela apreensão, com aquele nervosismo. Será que a gente vai voltar a perder? Será que a gente vai voltar a ganhar?
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0: E seguimos agora nesta emissão com o perfil do jogador.
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1: Victor Gyökeres, nascido a 24 de agosto de 1998 em Jönköping, Suécia, é um avançado reconhecido pela sua capacidade de finalização e mobilidade. Começou a sua carreira profissional precisamente no Jönköping Södra em 2015 e após se transferir para o Brighton em 2016 teve várias experiências de empréstimo, incluindo passagens pelo Cardiff City e pelo St. Pauli. Em 2020, Gyökeres assinou pelo Coventry City, onde se destacou pela sua capacidade de marcar golos. Na temporada de 2021-2022 foi um dos artilheiros do Championship, ajudando o Coventry a alcançar os playoffs de promoção à Premier League. A sua excelente forma continuou na temporada seguinte, solidificando a sua reputação no futebol inglês. Em agosto de 2023, Gyökeres transferiu-se para o Sporting, onde teve um impacto imediato. Na sua primeira temporada com os Leões, destacou-se pela sua contribuição ofensiva, marcando golos importantes e ajudando a equipa a competir nas principais competições nacionais e europeias. Sua capacidade de finalização e a sua presença em campo foram cruciais para as ambições do Sporting, que venceu a Liga Portuguesa e fez uma boa campanha nas competições europeias.
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0: E está agora na hora de trazer mais um craque da Liga Portuguesa aqui à Golo FM.
1: Jorge Manuel Rebelo Fernandes, mais conhecido como Silas, nasceu a 1 de setembro de 1976, em Lisboa. Ao longo da sua carreira, destacou-se como jogador, construindo um percurso notável no futebol português e internacional. Silas iniciou a sua carreira nas camadas jovens do futebol Benfica, mais conhecido como Fofó, e posteriormente no Sporting Clube de Portugal, mas foi no Atlético Clube de Portugal que se estreou como sénior em 1996. Após uma breve passagem pelo clube, Silas transferiu-se para a União de Montemor e foi aí que as suas qualidades chamaram a atenção de clubes de maior renome em Portugal. A grande oportunidade de Silas surgiu quando assinou pela União de Leiria, clube onde permaneceu entre 1999 e 2003. Sob o comando de José Mourinho, o médio ofensivo destacou-se pela sua visão de jogo e capacidade técnica, ajudando o clube a obter resultados impressionantes na Primeira Liga. O sucesso no Leiria catapultou Silas para o futebol espanhol, onde assinou pelo Celta de Vigo em 2003. No entanto, apesar de ter disputado a La Liga com o clube galego, a sua passagem por Espanha não foi tão marcante quanto o esperado. Silas passou ainda pelo Wolverhampton Wanderers, em Inglaterra, na temporada de 2008-2009, onde teve a oportunidade de jogar no competitivo futebol inglês. Apesar de não ter deixado um impacto tão duradouro, a experiência em diferentes ligas ajudou-o a amadurecer como jogador e a preparar-se para os próximos desafios. Após a sua aventura internacional, Silas voltou a Portugal, desta vez para representar o Bolonenses. No emblema do Restelo, reencontrou-se com o futebol português e teve um papel importante na equipa, sendo um dos pilares do clube até ao final da sua carreira. Depois de encerrar o seu percurso como jogador, em 2016, Silas rapidamente fez a transição para o cargo de treinador. Assumiu o comando técnico da BSAD, onde começou a demonstrar o seu potencial como treinador, e o seu estilo de jogo ofensivo e a capacidade de extrair o melhor dos seus jogadores fizeram dele uma figura respeitada no futebol português. Posteriormente, assumiu o cargo de técnico do Sporting na temporada de 2019-2020, num período conturbado para o clube. Apesar das dificuldades, Silas conseguiu estabilizar a equipa e deixar a sua marca. A carreira de Silas como jogador e treinador reflete um percurso de resiliência, talento e adaptação a diferentes realidades do futebol. Tanto em Portugal como no estrangeiro, mostrou sempre a sua capacidade de ultrapassar desafios, deixando um legado no futebol português que transcende os seus anos como jogador.
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7: São 7 da manhã e 29 minutos.
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11: O Alfaiate anunciou formalmente a rescisão de contrato com o treinador português, Sebna Pedro Emanuel. A decisão surge após o último duelo da Liga na Saudita, uma derrota diante do Al Hilal de Ruben Neves. O técnico de 51 anos, Sebna, que já tinha renovado o seu vínculo no final da época passada, até junho de 2026, levou a equipa ao décimo lugar esta temporada, com 38 pontos somados. Pedro Emanuel encerra assim mais uma etapa no futebol do Médio Oriente, onde já conta com passagens por outros emblemas sauditas, como o caso do Al Thawn, do Al Nassr e também o Al Khaled, além da formação do Al Ain dos Emirados Árabes Unidos. A equipa do União de Berlim deu a conhecer a contratação do treinador Chabne Mauro Blustrinelli. O novo time Nero sucede a Maria Abna Luísa Eta, que fez história ao tornar-se na primeira mulher a orientar uma equipa masculina nas cinco principais ligas europeias. O técnico suíço de 50 anos chega na Berlim depois de uma época memorável ao serviço da formação do Town, conduzindo no clube ao primeiro título de campeão da sua história logo após a subida de divisão. O União de Berlim assume o próprio treinador é um clube especial, com valores claros. Chabne está extremamente motivado e cheio de entusiasmo com a ideia de começar uma nova caminhada, disse neste novo treinador. Agora Maria Abna Luiz Eta regressa ao projeto feminino do União de Berlim. Conforme inicialmente estava previsto, a treinadora assumiu interinamente na equipa masculina nas últimas 5 jornadas da Bundesliga após a saída de Stefan. A Atalanta de Itália apresentou um novo emblema do clube. O símbolo inspira-se na forma circular introduzida na década de 1980. O seu princípio orientador é na subtração, para retirar elementos desnecessários para dar maior destaque à deusa, que volta a ser o destaque do símbolo. O cabelo foi redesenhado com 5 fios em homenagem aos 5 fundadores que deram vida ao clube em 1907. Lê-se em comunicado oficial do clube de Pérgamo. Foi nos anos de 1960 que a figura da deusa na mitologia, na grega, na talenta, apareceu

O filho de Cristiano Ronaldo apontou num golo diante da Grécia no torneio de desenvolvimento da UEFA que decorre em Bragança, fazendo lembrar precisamente o seu pai. O filho de Ronaldo, pelos sub-16 de Portugal, respondeu de forma perfeita num cruzamento do lado esquerdo e cabeceou de forma exemplar para o fundo da baliza. Cristianinho fez na altura 1-0 para a seleção nacional logo aos 5 minutos de jogo. No jovem prodígio ainda chegou ao bicho pouco antes dos 70 minutos de jogo, aproveitando um erro do guarda-redes para encostar para a baliza deserta. Portugal derrotou na ronda inaugural a Chequia por 2-0, graças aos golos de Carlos Moita e José Garrafa. O Botafogo garantiu no sofá no primeiro lugar do grupo E, que dá passagem direta aos oitavos de final da Taça Sul-Americana, depois de vencer na madrugada de quinta-feira. O Independiente da Bolívia, por 3-0, na formação orientada por Franklin Carvalho, ficou um empate de garantido no primeiro lugar do grupo E. Ora, os alvinegros acabaram por consumar a qualificação sem jogar no último encontro, é que no outro jogo do grupo, o Caracas deslocou-se até na Argentina para defrontar a formação do Racing e acabou por escorregar na perseguição ao Botafogo. A formação venezuelana esteve a perder até por 2-1, resultado que apertava assim as contas do segundo lugar, mas com um golo caricato acabou por empatar a partida aos 74 minutos. Este resultado garantiu o segundo lugar do grupo ao Caracas, que vai assim discutir o play-off de acesso aos oitavos de final, e dando assim também o primeiro lugar e o acesso direto aos oitavos de final desta competição para a equipa de Botafogo. Os comandados de Franklin Carvalho discutem o último jogo do grupo apenas para cumprir calendário na visita ao Caracas. O Sporting somou o novo triunfo diante do Torriense e confirmou passagem às meias-finais do play-off do Campeonato Nacional de Futsal, depois da goleada conseguida no encontro da primeira mão por 5-0. Os comandados de Nuno Dias receberam o conjunto de Torres Vedras no pavilhão João Rocha e o equilíbrio marcou os primeiros 20 minutos de jogo. Nas equipas ficaram empatadas a 3 golos no intervalo e acabou por ser o segundo tempo de decidir o vencedor do encontro. Nota para o hat-trick de Tomás Passop, completo precisamente com 2 golos no decorrer da segunda parte, além do Internacional Nacional Português, Sabna Rocha, Bruno Pinto, Alan Guilherme e Ibn Pauleta colocaram um nome na lista de marcadores. Falta agora saber se quem joga com o Sporting na próxima fase da prova, sendo que o adversário tem o encontro entre Ferreira do Zezer e Sporting Clube de Braga. Pelo basquetebol, o Benfica venceu o Oliveirense por 98-76 no pavilhão Fidelidade e adiantou-se assim nas meias-finais do play-off do Campeonato Nacional de Basquetebol. Na equipa orientada por Norberto Alves, construiu praticamente toda a vantagem na primeira parte, chegando ao intervalo de vencer por expressivos 53-27. Nos últimos dois quartos, nos encarnados, geriram a diferença perante uma reação mais equilibrada da formação de Oliveira de Zemeis. Ainda assim, o triunfo nunca esteve verdadeiramente em causa na parede nos campeões nacionais em título. Com 13 pontos e 10 ressaltos, assim como também Alexander, autor de 17 pontos e 7 ressaltos, estiveram em destaque na equipa da Luz. Do lado da Oliveirense, na Jordan, foi o melhor marcador da partida, com 18 pontos apontados. Pela NBA, nos New York Knicks bateram em casa nos Cleveland Cavaliers por 109-93 e ampliaram para 2-0 a vantagem na final da Conferência Este da NBA. No Madison Square Garden, o conjunto nova-iorquino até fechou o primeiro período em desvantagem por 27-24, mas ao intervalo vencia por 4 pontos e no final do terceiro período liderava por confortáveis 71-53. Donovan com 26 pontos e James Harden com 18 pontos. Ainda tentaram remar contra a maré, mas foram incapazes de travar a inspiração de Hart com 26 pontos e Dabna Brunson com 19 pontos e 14 assistências, que alcançaram assim máximos de pontos e de assistências em playoffs. A juntar a isto nas exibições de Anthony com 18 pontos e 13 ressaltos e de Rich com 19 pontos, acabaram por fazer também toda a diferença. Os Knicks têm agora 10 vitórias seguidas nos playoffs e estão lançados para a primeira presença numa final da NBA desde 1999, quando foram derrotados na altura pelos San Antonio Spurs. O piloto Alex Marquez está fora do Grande Prémio da Hungria e do Grande Prémio de Itália de MotoGP. A Gresini deu assim a conhecer a ausência de Alex Marquez, que fraturou a vértebra cervical e a clavícula direita depois de colidir com a traseira da moto de Pedro Acosta durante a prova na Catalunha. O espanhol número 73 recupera do grave acidente sofrido no último fim de semana, sendo que neste mesmo dia foi operado na clavícula e na segunda-feira recebeu alta hospitalar, ainda que protegido com um colar cervical. O corredor agradeceu a preocupação e as mensagens de força que recebeu por parte dos seus fãs.
Já pelo automobilismo, o piloto da Mercedes, George Russell, quer dar passo em frente depois do início de época turbulento no Grande Prémio do Canadá de Fórmula 1. O corredor britânico conta em Montreal com uma desvantagem de 20 pontos para o colega de equipa, Kimi Antonelli, que lidera o campeonato após vencer as últimas três corridas.

0: No entanto, o Russell Hubner tem um bom historial neste circuito, no qual Hubner conquistou a pole position nas duas últimas épocas e venceu em 2025 o piloto de 28 anos, na encara na prova com otimismo, afirmando Hubner ter retirado importantes lições daquela que considera Hubner ter sido uma corrida dura em Miami. George Russell Hubner explicou que durante a pausa de 3 semanas Hubner se focou com a sua equipa nos aspectos fundamentais, com uma rigorosa afinação do carro. Segundo o piloto, nestes elementos básicos foram um ponto negligenciado devido à concentração exigida pelos novos motores da Fórmula 1, que têm uma divisão de quase 50-50 entre combustão interna e energia elétrica, obrigando uma maior gestão da energia. De resto, o piloto britânico, que venceu na primeira corrida da época, na Austrália, mas perdeu vitórias na China e no Japão, reconhece que Miami foi o primeiro fim de semana em que Antonelli teve uma vantagem decisiva. No entanto, Russell mantém o foco nele próprio e espera, sobretudo, fazer uma boa corrida na próxima prova de Fórmula 1.
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1: E seguimos agora nesta emissão com mais um craque mundial.
9: Javier Zanetti, conhecido como El Tractor, é uma das lendas imortais do futebol mundial, especialmente pela sua longa e brilhante carreira no Inter de Milão. Nascido em Buenos Aires, Argentina, a 10 de agosto de 1973, Zanetti começou a sua trajetória no futebol argentino jogando pelo Talleres de Remédios da Escalada e mais tarde pelo Banfield, onde chamou a atenção pela sua capacidade física e técnica, jogando tanto como lateral direito como como médio defensivo. A grande virada na sua carreira ocorreu em 1995, quando o Inter de Milão decidiu contratá-lo. Seria o início de uma ligação de quase 2 décadas entre Zanetti e o clube italiano, uma história marcada por lealdade, conquistas e uma liderança incontestável. Ao longo de 19 anos defendendo o Inter, o argentino tornou-se o jogador com mais partidas na história do clube, somando mais de 850 jogos. Um dos momentos mais marcantes da sua carreira foi a temporada de 2009-2010, em que o Inter, comandado por José Mourinho, conquistou a Liga dos Campeões pela primeira vez em 45 anos. Zanetti, capitão e líder inquestionável, foi fundamental na caminhada para a tríplice coroa, que incluiu também a Série A italiana e a Copa da Itália. A sua capacidade de jogar em várias posições e o seu profissionalismo fizeram dele um dos jogadores mais versáteis e respeitados do futebol mundial. Além dos títulos pelo Inter, Zanetti também teve uma carreira de sucesso pela seleção argentina, disputando mais de 140 jogos ao longo de 17 anos de serviço. Participou em várias edições do Campeonato do Mundo e da Copa América, embora nunca tenha conquistado um grande título internacional com a seleção. No entanto, a sua importância para o futebol argentino nunca foi questionada, sendo uma referência de longevidade e excelência. A carreira de Zanetti também foi marcada pela sua atitude fora de campo. Conhecido pela sua humildade e carisma, criou a Fundação Pupi, uma organização beneficente que ajuda crianças em situação de vulnerabilidade na Argentina. A sua dedicação a causas sociais reforçou a imagem de um jogador que, além de excelente atleta, sempre se preocupou preocupou com o bem-estar das comunidades. Quando se aposentou em 2014, aos 40 anos, Zanetti já era uma verdadeira lenda viva. O Inter de Milão decidiu retirar a camisola 4 em sua homenagem, um gesto raro no futebol que demonstra o impacto imenso que teve no clube. Após encerrar a carreira como jogador, continuou ligado ao Inter, assumindo funções diretivas na equipa. Atualmente é vice-presidente dos Nerazzurri, onde continua a contribuir para o desenvolvimento do clube. Em suma, Javier Zanetti é sinónimo de lealdade, liderança e classe, tanto dentro como fora de campo. A sua carreira é um exemplo de como o profissionalismo e a dedicação podem transformar um jogador numa lenda.
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10: Um dos clubes que já foram gigantes na Europa, agora encontram-se longe dos holofotes, adormecidos após décadas de domínio. 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
9: O Steaua de Bucareste, um dos clubes mais icónicos da Roménia, tem uma história rica e marcada por grandes feitos no futebol europeu. Fundado a 7 de junho de 1947 como ASA Bucareste, o clube nasceu vinculado ao exército romeno, refletindo a forte ligação entre o desporto e o regime militar da época. Inicialmente, a equipa disputava competições nacionais com algum sucesso, mas foi em 1961 que o clube adotou o nome pelo qual ficaria famoso, Steaua, que significa estrela em romeno, e começou a cimentar a sua identidade vitoriosa. Nas décadas seguintes, o Steaua tornou-se uma força dominante no futebol romeno, mas foi nos anos 80 que o clube atingiu o apogeu da sua glória. Durante esse período, sob o comando do carismático treinador Emerich Janay, a equipa conquistou uma série de títulos nacionais e internacionais que catapultaram o clube para o estatuto de gigante europeu. O ponto culminante da sua história aconteceu na temporada de 1985-86, quando o Steaua surpreendeu o mundo do futebol ao conquistar a Taça dos Clubes Campeões Europeus, o equivalente à atual Liga dos Campeões. A caminhada histórica na competição europeia começou de forma modesta, mas à medida que o Steaua superava adversários poderosos, a confiança e o espírito de luta da equipa tornaram-se evidentes. A grande final, disputada a 7 de maio de 1986, no estádio Ramón Sánchez Pizjuán, em Sevilha, colocou o Steaua frente ao poderoso Barcelona, favorito claro à vitória. Num jogo tenso e de poucas oportunidades, o empate a zero manteve-se durante os 120 minutos de jogo, levando a decisão para as grandes penalidades. Foi então que a figura do guarda-redes Helmut do Kadam emergiu de forma heroica. Numa das exibições mais memoráveis de sempre em finais europeias, do Kadam defendeu 4 penaltis consecutivos, um feito inédito e ainda hoje lembrado com espanto pelos amantes do futebol. O Steaua venceu por 2-0 nas penalidades, tornando-se o primeiro clube da Europa de Leste a erguer o mais prestigiado troféu do futebol europeu. Esta conquista, além de colocar o clube nos anéis da história, representou um momento de enorme orgulho para a Roménia, então sob o regime comunista de Nicolae Ceaușescu. Após a vitória na Taça dos Campeões, o Steaua de Bucareste consolidou-se como uma das potências do futebol europeu. O clube voltou a brilhar em 1987, quando venceu a Supertaça Europeia, ao derrotar o poderoso Dinamo de Kiev por 1-0. Este período de ouro do Steaua, que se estendeu até 1989, ficou marcado pela presença de jogadores lendários como Marios Lacatos, um dos mais carismáticos avançados do futebol romeno, e ainda Victor Piturca, um avançado letal. Estes e outros craques faziam parte dos chamados Quadrão Imortal, uma equipa que dominava tanto a nível interno como nas competições internacionais. A equipa chegou ainda à outra final da Taça dos Campeões em 1989, mas foi derrotada pelo AC Milan, numa das melhores equipas da época. No plano doméstico, o Steaua continuou a acumular títulos. Durante a década de 1980, venceu várias edições da Divisia A, o Campeonato Romeno e Taças Nacionais. A hegemonia do clube era incontestável e o domínio no futebol romeno refletia a força de uma equipa que contava com uma geração de ouro dos jogadores. No entanto, a transição política e social na Roménia, com a queda do regime comunista em 1989, trouxe desafios para o Steaua. A separação do clube em relação ao exército em 2003 resultou em disputas legais, principalmente em torno do uso do nome e do emblema do clube. A equipa foi então renomeada para FCSB em 2017, após um processo judicial, mas apesar dessas complicações, o Steaua mantém-se como um dos clubes mais populares e vitoriosos da Roménia. A vitória na Taça dos Campeões de 1986 permanece o ponto alto da história do clube e um dos momentos mais gloriosos do futebol europeu. Até hoje, o Steaua de Bucareste é lembrado como o primeiro clube da Europa de Leste a conquistar este título, numa altura em que o futebol mundial era dominado pelas potências ocidentais. A resiliência e capacidade de superação demonstradas naquela época ainda ecoam entre os apaixonados pelo futebol.
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10: Muitas equipas entraram para a história ao vencer competições de forma invicta, desafiando todas as probabilidades e demonstrando resiliência inigualável. É mais um feito histórico para ouvir aqui na primeira rádio de desporto, 100% palavra.
9: Não só de títulos se fazem as maiores equipas da história do futebol, porém as conquistas ajudam a eternizar os feitos de vários conjuntos que deixaram a sua marca. Olhando para um dos mais recentes dos quais, o Barcelona de Pep Guardiola estabeleceu um novo parâmetro no que a domínio diz respeito. Apoiado por uma filosofia desenhada por Johan Cruyff, o técnico espanhol colocou em prática o que de melhor aprendeu do mestre neerlandês, trucidando por completo todo e qualquer adversário que encontrou pela frente. Numa altura em que os galácticos do Real Madrid ajudavam a formar uma rivalidade estratosférica, as vitórias do tiki-taka catalão são ainda mais valorizadas, especialmente tendo em conta o facto de ter conquistado, no mínimo, três competições em cada um dos quatro anos desse período de 2008 a 2012. Desde logo na sua época de estreia, Guardiola arrecadou um quarteto de títulos que assustou o mundo do futebol. Para além da Liga Espanhola e da Taça do Rei, o Barcelona sagrou-se vencedor da Liga dos Campeões. Terminando à frente de Sporting, Shakhtar Donetsk e Basileia na fase de grupos, os blaugrana foram despachando oponentes de peso no seu caminho para a final. Destacam-se as goleadas aplicadas ao Lyon por 5-2 nos oitavos da competição, a par do 4-0 sobre o Bayern nos quartos, marcando o embate com o Chelsea na eliminatória de acesso à grande decisão. Aí, a antiga regra dos golos marcados fora de casa deu a passagem para Roma, onde os culés protagonizariam um confronto de titãs com o Manchester United de Alex Ferguson e do Bola de Ouro Cristiano Ronaldo. Os Red Devils eram, inclusive, os atuais campeões europeus, mas o que se viu no relvado do Olímpico foi uma das maiores demonstrações de superioridade alguma vez registadas contra aquela equipa. De pé para pé, a bola ia deslizando no tapete verde, trocando os olhos aos ingleses que de forma inglória tentavam controlar um fenómeno chamado Lionel Messi. Desde cedo que a vantagem da formação espanhola se fez mostrar pelo letal Samuel Eto'o, abrindo espaço para que o astro argentino aparecesse na segunda parte a fazer aquilo que lhe valeria o primeiro prémio de melhor do mundo da sua carreira. Foi Leo quem apontou o segundo do Barcelona, que levantaria a orelhuda sem qualquer contestação. O Mundial de Clubes viria a fechar o ano de sonho do tiki-taka catalão, com um triunfo sobre os Estudiantes de La Plata após prolongamento, consagrando aquela como a melhor temporada da história do clube. Diz-se por aí que o mais difícil não será chegar ao topo, mas sim manter-se por lá. Ora, para o Barça de Guardiola, essa foi uma premissa fundamental. O bicampeonato de La Liga chegou no ano seguinte, com 99 pontos conquistados, assim como as supertaças europeia e espanhola. Dois anos envolvidos desde o início do trabalho, chegariam ainda mais troféus, mas desta vez com um gosto especial. A goleada de 5-0 ao Real Madrid gravou uma humilhação difícil de ultrapassar para os merengues, abrindo o livro para um capítulo dourado favorável aos blaugrana. Além da supertaça espanhola, nem os 40 golos de CR7 tiraram o tricampeonato espanhol ao Barcelona, ao qual se juntou mais uma Liga dos Campeões. Depois de deixar Arsenal e Shakhtar Donetsk pelo caminho, os culés tiveram uma nova chance para calcar os eternos rivais, que claramente não desperdiçaram. Vencendo o Real Madrid por 2-0 no Santiago Bernabéu, as meias finais ficaram resolvidas com um empate a um golo em Camp Nou, que ditou um novo encontro com o Manchester United na grande final. A jogar em território inglês, no imponente estádio do Wembley, o perfume do tiki-taka fez-se sentir igualmente, com Pedro Rodrigues, Lionel Messi e David Villa a pintarem o marcador de azul-graná. O tento de honra do Wayne Rooney foi insuficiente para evitar nova derrota dos Red Devils, que se curvaram perante o domínio de um adversário inigualável. Antes da despedida, Guardiola viria a conquistar mais uma supertaça espanhola contra o Real Madrid, uma Taça do Rei, eliminando os madrileiros pelo meio, um Mundial de Clubes goleando o Santos de Neymar, para além de uma supertaça europeia, vencida sobre o Futebol Clube do Porto, no Mónaco. Juntando beleza à funcionalidade, a brilhante geração dos catalães alimentou as vitórias da Espanha no Euro 2008, Mundial 2010 e Euro 2012, ajudando a construir a história de lendas como Carles Puyol, Gerard Piqué, Xavi Hernández e André Iniesta, ao qual se juntam nomes como Sergio Busquets, Víctor Valdés, Javier Mascherano e, claro, Lionel Messi. Fábricas, Villa, Thierry Henry e Samuel Eto'o são algumas das menções honrosas que cabem na memória dessa equipa maravilha, que mostrou a todo mundo uma nova forma de olhar para o desporto rei.
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13: Vou estar aqui a dizer uma coisa e depois acontecer outra no domingo. São duas forças completamente diferentes. Uma coisa é certa, quando tivermos sem bola, vamos tentar condicionar o adversário e pressioná-los em certos momentos do jogo. Quando tivermos a bola, eu acho que esse é o momento que vai fazer a diferença no jogo do próximo domingo. E é isso que eu vejo nos jogos das equipas que jogam contra o Sporting, é ter coragem, ter capacidade a ir ferindo o Sporting aqui e ali.
14: A época tem-se vivido muitas alegrias aqui. E este vai ser mais um dia de festa. Claro que vamos nos agarrar às hipóteses que nós temos com unhas e dentes e mostrar também a garra que caracteriza esta cidade. Diz-me que está sempre presente, mas depois com o passar do tempo e com a bola a rolar, o nervosismo tende sempre a desaparecer.
15: Todos os títulos que eu venci na minha vida, nenhum foi de uma forma invicta. Sempre teve momentos difíceis. E esse momento do Casa Pia, para mim, foi o principal para o nosso título.
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10: E está agora na hora de trazer o perfil de mais um jogador à Golo FM.
9: 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Luís Dias é um extremo com uma abordagem eletrizante ao jogo, destacando-se pela sua capacidade de romper defesas com uma mistura de drible preciso e aceleração fulminante. Nascido na Colômbia, atua preferencialmente pela ala esquerda, onde utiliza a sua velocidade e agilidade para desafiar os laterais adversários, criando constantes situações de um para um. O seu estilo agressivo e direto em direção à baliza faz dele uma ameaça constante, não só em jogadas de transição rápida, mas também em situações de ataque posicional, onde é capaz de desequilibrar defesas organizadas. Taticamente, Dias é um jogador dinâmico que se destaca pela capacidade de jogar tanto nas linhas quanto ao cortar para dentro, buscando o remate com o pé direito. Essa versatilidade tática torna-o imprevisível para os adversários. A sua visão de jogo e leitura das movimentações ao redor permitem-lhe combinar bem com os colegas em espaços curtos, mas o seu maior impacto reside na capacidade de alongar o jogo e criar espaço para os médios e avançados. Quando em posse, Dias é habilidoso em explorar os flancos, muitas vezes obrigando os defesas a recuar com receio da sua aceleração explosiva. Defensivamente, Luís Dias também traz valor com uma ética de trabalho assinalável. Participa ativamente no processo de recuperação de bola, aplicando pressão alta e utilizando a sua velocidade para fechar linhas de passe ou obrigar o adversário a erros. Este compromisso defensivo encaixa perfeitamente em sistemas táticos que exigem dos extremos um envolvimento ativo na pressão pós-perda. A sua capacidade de finalização também tem evoluído, mostrando uma precisão notável em remates de meia distância e uma inteligência ao se posicionar dentro da área para finalizar cruzamentos. Além do mais, o colombiano oferece ainda uma ameaça constante, tanto no jogo aéreo, apesar da sua estatura relativamente baixa, quanto em remates de fora da área. Luís Dias é um jogador que personifica o futebol moderno com uma combinação equilibrada de atributos técnicos, táticos e físicos. O seu impacto vai muito além dos dribles e assistências, sendo também uma peça fundamental em transições rápidas e fases defensivas de pressão, o que o torna indispensável em equipas que priorizam o ritmo e a intensidade.
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10: Vamos lá olhar agora para mais um craque da Liga Portuguesa, aqui na Primeira Rádio Desporto.
9: Ricardo José Vaz Alves Monteiro, mais conhecido como Tarantini, é uma figura emblemática do Rio Ave e um exemplo raro de longevidade e lealdade no futebol português. Nascido em 1983 em Gestaçou, Baião, Tarantini começou a carreira em clubes de divisões inferiores e só aos 24 anos chegou ao futebol profissional, quando assinou pelo Rio Ave em 2008. Desde então construiu uma ligação histórica com o clube vilacondense, onde passou toda a carreira na primeira divisão, tornando-se capitão e referência dentro e fora de campo. Como médio de forte resistência e excelente leitura de jogo, Tarantini sempre se destacou pela entrega e inteligência tática. O seu espírito de liderança e profissionalismo rapidamente o tornaram um dos jogadores mais importantes da equipa. Ao longo dos anos, o médio contribuiu para alguns dos momentos mais memoráveis do Rio Ave, incluindo a histórica qualificação para a Liga Europa e a chegada à final da Taça de Portugal e da Taça da Liga em 2014. Esse ano foi especialmente marcante para o clube, que sob a liderança de Tarantini atingiu um nível de protagonismo inédito, enfrentando equipas europeias e elevando o nome do Rio Ave a uma dimensão internacional. Além do desempenho dentro das quatro linhas, Tarantini sempre foi admirado pela sua visão de futuro e preocupação com a carreira pós-futebol. Com um mestrado em Educação Física e em Desporto, destacou-se pela sua postura consciente e exemplar, sendo uma voz ativa na sensibilização para a importância dos estudos entre os jogadores. Tarantini chegou mesmo a escrever um livro, A Minha Causa, onde partilhou reflexões sobre a vida desportiva e a necessidade de planear o futuro, inspirando colegas e jovens atletas a pensar além do futebol. Ao pendurar as chuteiras em 2021, Tarantini deixou um legado raro no futebol português. Com mais de 400 jogos pelo Rio Ave, é recordado não só pela sua entrega e dedicação em campo, mas também pelo impacto positivo que teve na cultura do clube e na vida dos colegas da profissão. O seu exemplo de compromisso, lealdade e inteligência fazem dele uma referência no desporto nacional, um atleta que valorizou a educação e a formação contínua, elevando o conceito de ser jogador profissional.
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18: São 7 da manhã e 58 minutos.
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0: O Futebol Clube Porto está em negociações com o Lech Poznan para realizar um encontro de preparação no início de julho, em solo polaco, no segundo revela de um portal deste país. A partida deverá fazer parte do pleno de pré-temporada dos Dragões, antes do arranque oficial da nova época. Neste é um duelo que promete despertar bastante atenção, não só pelo peso histórico dos dois clubes, mas também pelas várias ligações entre os plantéis. No Futebol Clube Porto alinham atualmente três jogadores polacos, Petnarek, formado precisamente no Lech Poznan, além de Kiviot e Pietuszewski. Já do lado da formação São Placa, encontram-se dois jogadores portugueses bem conhecidos do futebol nacional, João Moutinho e Joel Pereira, na guarda-redes que passou pela formação azul e branca. Caso o jogo se confirme, na Serabna também uma oportunidade para a Francesco Farioli continuar a testar ideias e rotinas numa fase importante da preparação portista perante um adversário competitivo e habituado a lutar pelos primeiros lugares da classificação na Polónia. Tiago Silva, central de 41 anos, está de saída do Futebol Clube Porto, anunciou o emblema de azul e branco. Nesta segunda passagem pelos Dragões, o defesa brasileiro atuou em 14 encontros, conquistando o Campeonato Nacional e erguendo assim o seu 33º troféu da carreira. O experiente jogador garante que tudo valeu a pena e lembrou a derrota com o Casa Pia, momento que considera crucial para a conquista do título desta temporada.
22: Esses momentos, principalmente quando vem uma derrota depois de muito tempo, né? Te causa apreensão, te causa nervosismo e logo em seguida você entra nos jogos seguintes com aquela apreensão, com aquele nervosismo. Será que a gente vai voltar a perder? Será que a gente vai voltar a ganhar? Então causa algum tipo de dúvida, principalmente nos atletas que nunca tinham vencido até então. E aí entra a parte da experiência, do equilíbrio, né, da maturidade dos atletas mais velhos, não só eu, mas como o próprio Diogo, né? O Cláudio, enfim, o PP, que é um pouco mais experiente também. E esses atletas entram nesse momento, o Benarek, principalmente depois do Casa Pia. Eu falo Casa Pia porque todos os títulos que eu venci na minha vida, nenhum foi de uma forma invicta. Sempre teve momentos difíceis. E esse momento do Casa Pia, para mim, foi o principal para o nosso título. Porque após essa derrota, tivemos no vestiário ali alguma situação que não é legal falar, porém que acontece de vestiário, de cobrança. E nesse momento eu vi que nós, não 100%, porque a gente nunca sabe, mas que a gente estava próximo de vencer o título.
0: Tiago Silva na despedida após o anúncio da saída do central do Futebol Clube do Porto. O jovem avançado Dinis Lucas, de 15 anos, cancelou a continuidade no Futebol Clube do Porto ao assinar contrato de formação, um jogador que, na presente temporada, marcou 2 golos em 13 partidas. Pela equipa de sub-15, tem estado em destaque. Em declarações aos meios dos Dragões, Dinis Lucas expressou satisfação por continuar a vestir de azul e branco, descrevendo um orgulho enorme e mostrando-se muito grato pela oportunidade dada pelo clube do coração. O avançado fez ainda um balanço do seu percurso na formação portista, destacando a evolução que tem registado e acredita que o seu desenvolvimento, desde que chegou, tem sido incrível e espera que isso possa ser uma base para que o futuro poderá ditar, nomeadamente na chegada à equipa principal do Futebol Clube do Porto, afirmou, prometendo continuar a trabalhar todos os dias para alcançar esse objetivo. O jogador Maxi Araújo acabou escolhido para o 11 do ano da Liga, na distinção atribuída através da votação de treinadores e capitães do campeonato. Na defesa do Sporting foi escolhido para na linha defensiva ideal da temporada, depois de uma campanha em que se afirmou como uma das figuras dos Leões. O lateral uruguaio leonino, na cumprir a segunda época no serviço dos Leões, participou em 29 dos 34 jogos da Primeira Liga, no somente 2.427 minutos de utilização, além de na consistência na defensiva, na refletida nas 124 recuperações de bola. Maxi Araújo destacou-se também no momento ofensivo ao registrar 5 golos e 4 assistências. No Internacional do Uruguai, na camisola 20 do Sporting, juntou-se a Diogo Costa do Futebol Clube do Porto no 11 do ano da Primeira Liga. O Sporting Clube de Portugal defronta neste domingo pelas 5:15 da tarde o Torreense na grande final da Taça de Portugal no Estádio do Jamor. As duas equipas entram para nesta final focadas no troféu histórico no futebol português. O técnico leonino Rui Borges olha para a formação de Torres Vedras, com algumas cautelas, destacando a qualidade que existe no clube que milita para já na 2ª Liga Portuguesa.
4: Sim, é um pouco isso. A imagem também daquilo que dizia o ano, a época passada, quando fomos à final, que era algo que eu gostava, porque vinha de escalões, passei por todos os escalões inferiores e sei bem o quão é o sonho de poder disputar uma final de Taça de Portugal contra uma grande equipa. E esta época serve de exemplo o nosso primeiro jogo para a Taça de Portugal, onde fomos a Passos de Ferreira, uma equipa que acabou por descer de divisão e onde tivemos grandes dificuldades, ganhámos no prolongamento, por isso vamos jogar contra uma equipa que está no play-off da Primeira Liga, dita bem também daquilo que é a sua qualidade individual e coletiva, da sua capacidade, por isso é um alerta máximo para nós, para perceber que é uma final, é um jogo, não há volta a dar, não podemos de forma alguma entrarmos a achar que estaria ganho ou que por defrontarmos uma equipa de um escalão inferior nós tenhamos vantagem. Eu não olho dessa forma, olho sim para a forma de sermos sérios, intensos como temos e queremos ser desde o primeiro minuto ao último para conseguirmos de lado vencido um grande torneio.
0: Também o guardião Rui Silva alertou para os cuidados a ter diante da formação de Torres Vedras, uma equipa com grande qualidade.
5: Não considero favorito, sabemos que é uma final, ambas as equipas têm a ambição de conquistar a taça, já houve muitos exemplos de finais em que o favorito não venceu, por isso temos que nos manter com os pés assentos no chão, focados naquilo que temos a fazer e conquistar a taça, que é o nosso maior desejo. Sim, foi uma campanha difícil na Taça de Portugal. Temos que valorizar muito tudo aquilo que foi a trajetória do Torreense, respeitar ao máximo o adversário, tem muita qualidade, está a jogar também a fase de subir à Primeira Liga e por si só isso é uma grande motivação para eles. E temos que estar cientes das dificuldades que vamos ter pela frente, temos que ser, não podemos pensar que vamos ter todas as facilidades e temos que encarar com a máxima motivação, confiança e desde o início querer vencer.
0: Já do lado da formação do Torreense, no técnico Luís Tralhão, que assume que quer tentar escrever uma página bonita na história do clube.
20: Boa tarde, muito especial para todos, para nós, para o staff, para os jogadores, para todo o clube e especialmente para os adeptos. Eu acho que é um momento histórico, sente-se isso pela cidade inteira. Esta energia, este vibrar das pessoas, do entusiasmo, a forma como todos os jogadores, e especialmente os jogadores, mas nós também, somos abordados pelas pessoas, portanto é um momento histórico, é um momento neste século único, não é? Portanto, já foram 70 anos, e nós obviamente absorvemos essa energia e queremos no próximo domingo também representá-los e bem no Jamor. A prioridade, como é óbvio, se tivesse que escolher, não é? Era a subida à Primeira Liga, era um momento muito, muito importante para o clube. para a região. Mas nesta fase pensamos, ok, porque não tentar as duas? Portanto, isso corre bem. Se corre bem, ficamos na história, mas se eventualmente não correr bem, nem uma nem outra, ou mesmo as duas, o momento já é super histórico. Temos é que estar focados e ter a coragem para abordar um jogo de cada vez, e agora fechamos um bocadinho aqui a porta do campeonato e olhar só para este jogo de domingo.
0: Luís Tralhão mostrou-se ainda muito pragmático em relação a este jogo e falou também sobre o sonho de estar na grande final do Jamor.
20: Eu estar aqui a dizer uma coisa e depois acontecer outra no domingo, eu penso que as pessoas também não já têm a inteligência e a experiência para perceber que são duas forças completamente diferentes. Uma coisa é certa, quando tivermos sem bola vamos tentar condicionar o adversário e pressioná-los em certos momentos do jogo. Quando tivermos a bola, eu acho que esse é o momento que vai fazer a diferença no jogo do próximo domingo, e é isso que eu vejo nos jogos das equipas que jogam contra o Sporting, é ter coragem, ter capacidade para ir ferindo o Sporting aqui e ali, e se possível, isso era a minha ideia, era tentar que o Sporting passasse mais tempo no meio-campo deles do que no nosso, mas obviamente que o expectável é que seja ao contrário. Eu fui um jovem que cresceu a ver muitas finais da Taça, o meu pai felizmente, independentemente do clube, nós íamos praticamente todos os anos, tanto eu como o meu irmão e o meu pai e os meus primos. É com certeza um momento muito, muito importante para mim. Há uns meses atrás nunca pensava, honestamente, nunca pensei estar na final da Taça de Portugal este ano, nem nos próximos anos, quanto mais este ano, mas às vezes o destino traz-nos estas coisas, mas também já tenho experiência suficiente para deixar as emoções de lado, especialmente quando começar o jogo, estar completamente focado no que se passa no campo.
0: Do lado dos jogadores da na formação de Torres Vedras, Sabna Costinha mostrou-se ainda confiante para um jogo muito difícil, Sabna dando favoritismo ao Sporting.
14: A época tem-se vivido muitas alegrias aqui e este vai ser mais um dia de festa. Claro que vamos agarrar às hipóteses que nós temos com unhas e dentes e mostrar também a garra que caracteriza esta cidade. O dizismo está sempre presente, mas depois com o passar do tempo e com a bola a rolar, o nervosismo tende sempre a desaparecer. E claro que a naturalidade do jogo, é mais um jogo e tudo passa. Acho que nesta fase da época e com tanta coisa por jogar e tão importante para o clube, acho que não pode haver cansaço. Claro que no fundo o cansaço está sempre presente, mas com a motivação e com os jogos importantes que temos, acho que isso fica para segundo plano. A nós resta-nos acreditar. Se nós não acreditarmos, já entramos em campo derrotados e isso não pode acontecer. Sabemos que as nossas chances são muito baixas, ainda por cima com os jogos que temos tido, mas não nos queremos agarrar a desculpas, queremos acreditar, vamos entrar em campo, seja quem for, para ganhar.
0: A grande final da Taça de Portugal coloca frente a frente Sporting de Gante do Torriense este domingo pelas 5:15 da tarde no Estádio Nacional do Jamor. Um grande jogo de futebol a não perder, para a acompanhar com relato na primeira Rádio Desporto, também através do canal do YouTube da Abna Gold FM e em simultâneo com a Rádio Jornal do Centro em Aveiro, Viseu e Coimbra. O jogador Lucas França deu a conhecer a sua saída do Nacional da Madeira. No Guardião Brasileiro, coloca assim ponto final de uma ligação de 4 temporadas aos insulares. O canarinho deixou uma mensagem de despedida aos adeptos e a todas as pessoas com quem partilhou a experiência na Madeira. Lucas França tinha contrato com o Nacional até junho de 2027, tendo somado um total de 88 jogos pela equipa principal. Assume o próprio Lucas França, com uma subida de divisão que acabou por ser incrível. Duas manutenções na Liga foram também suadas, mas sobretudo concretizadas, tendo esse objetivo colocado a cada início de temporada. Mais do que tudo isso, um sentimento de gratidão para com todos aqueles que cruzaram o seu caminho, nomeadamente na formação do Nacional da Madeira. Pode ler-se no comunicado feito pelo jogador que abandona assim a formação insular. O Clube Sport Marítimo deu a conhecer a renovação de Noah Matson. O defesa dinamarquês aumenta no seu vínculo com a formação madeirense até 2027. O jogador está no clube desde 2021 e conta com 125 jogos realizados. Noah Matson foi peça fundamental na conquista do título da 2ª Liga, depois de um registro de 29 jogos e um golo, preparando-se para a estreia no topo do futebol português. O central marítimista mostrou-se feliz pela renovação, destacando essa felicidade e considerando que o clube é muito importante para a sua evolução enquanto jogador de Sabni, que acima de tudo fez um bom trabalho e conseguiu ajudar a equipa a chegar novamente ao mais alto patamar do futebol português. A Liga Pena Portugal deu a conhecer que as 33 sociedades esportivas que fazem parte dos dois principais escalões do futebol nacional cumpriram o controlo salarial referente nos meses de março e abril. Com isto, o Portimonense, que há dias tinha sido a única sociedade esportiva a não comprovar a inexistência de dívidas relativas a este período, já demonstrou junto do organismo no cumprimento das obrigações contributivas e tributárias. Em comunicado, a Liga Pena Portugal informa que a totalidade das 33 sociedades esportivas, três das quais com equipas B, cumpriram a obrigação de demonstrar a inexistência de dívidas salariais referentes aos meses de março e abril, assim como demonstraram o cumprimento das correspondentes obrigações contributivas e tributárias. O Prémio Golden Boy 2026 inclui para já nomes portugueses, entre os nomeados para a distinção atribuída pelo jornal italiano Totosport ao melhor futebolista sub-21 a jogar na Europa. O Futebol Clube do Porto é o clube mais representado entre os portugueses, com 5 jogadores incluídos nesta restrita lista. Rodrigo Mora, Martim Fernandes, Victor Verhoeld, William Gomes e o polaco Oscar Piatuszewski são os atletas azuis e brancos na corrida pelo prémio. Também do Sporting surgem dois nomes, desde logo, na Giovanni Kenda e João Simões, enquanto o Benfica tem Gianluca Prestiani incluído entre os candidatos. O Alverca também marca presença através do defesa central de Bastier. O Golden Boy é um prémio atribuído todos os anos, tendo em conta a votação de jornalistas de vários meios europeus e distingue o jogador sub-21 em maior destaque no futebol europeu. O melhor 11 da Liga na Europa, assim como nos prémios de melhor jogador e jogador de revelação da prova, conquistada pelo Aston Villa, já é conhecido. Desde logo, na UEFA, deu a conhecer que o nome de Victor Gomes, do Sporting Clube de Braga, está incluído no 11 ideal da competição, único representante de clubes portugueses. O defesa espanhol esteve em destaque no conjunto minhoto, treinado por Carlos Vicente, e ajudou os guerreiros domingo a chegar até nas meias finais. No Sporting Clube de Braga, acabou depois eliminado pelo vice-campeão Friburgo. Para além de Victor Gomes neste melhor 11, temos Emiliano Martinez, do Aston Villa, na Ginter, Sabne do Friburgo, Morato, do Nottingham Forest, Mingueza, Sabne do Celta de Vigo, Eckstein, Sabne do Friburgo, McKean, do Aston Villa, Morgan Rogers, Sabne do Aston Villa, Antony, Sabne do Betis, Sabne Buendia, Sabne do Aston Villa e Igor Jesus, do Nottingham Forest. O Aston Villa, vencedor da Liga na Europa, conta com Morgan Rogers como o melhor jogador, Sabne tendo estado em evidência, com o terceiro e último gol da final. O avançado inglês, Sabne participou em 15 jogos, marcou 3 golos e fez 5 assistências na Liga Europa. Já Abner Joan, chamado na seleção da Suíça para o Mundial de 2026, recebeu o prémio de jogador revelação. Joan, nascido em 2025, foi um dos destaques do Friburgo na competição e participou igualmente em 15 jogos, com 2 golos apontados, um deles precisamente contra o Sporting Clube de Braga, assim como 2 assistências. O lateral Tiago Parente, do Futebol Clube Felgueiras, rende Roger Fernandes na convocatória da seleção de Sub-21. A Federação Portuguesa de Futebol deu a conhecer esta mudança, mas sem revelar os motivos pelos quais o avançado do Al-Ettihad foi dispensado. Parente integra de novo os eleitos do selecionador Luís Freire, sendo que é um dos melhores marcadores da equipa na fase de qualificação para o europeu, com 2 golos e o terceiro mais utilizado, apenas atrás de Tiago Gabriel e João Carvalho. Pode ler-se no comunicado da Federação Portuguesa de Futebol. A Seleção Nacional de Sub-21 recebe no dia 3 de junho no estádio António Coimbra da Mota, pelas 7:30 da tarde, a Irlanda do Norte, em jogo de preparação para a fase final de qualificação para o europeu de Sub-21 de 2027. A formação de Luís Freire ocupa no primeiro lugar do grupo B de qualificação, com 19 pontos. Logo atrás, segue a Chequia com 14 pontos, Escócia e Bulgária, ambas com 11 pontos. Já no que diz respeito à atualização da lista de 23 convocados de Luís Freire, temos na baliza convocados Diogo Ferreira, Gonçalo Ribeiro e João Carvalho, na defesa Daniel Benjaki, Diogo Travassos, Diogo Monteiro, Gabriel Brás, João Costa, Rodrigo Rego, Tiago Gabriel e Tiago Parente. Para o meio-campo estão convocados Diogo Sousa, Eduardo Felicíssimo, Gonçalo Moreira, Gustavo Sá, Matheus Fernandes e Matias de Amorim. E para na frente de ataque da seleção de Sub-21 estão convocados Afonso Moreira, Carlos Forbes, Giovanni Kenda, Noan Saviola, Rodrigo Mora e Youssef Chermiti. O treinador português Abel Ferreira vive dias difíceis pelo Brasil. A derrota de Palmeiras na frente ao Cerro Porteño por uma bola a 0 a contar para a fase de grupos da Libertadores intensificou a pressão sobre o técnico luso. A mancha verde, principal claque organizada de Palmeiras, redigiu um comunicado a exigir a saída de Abel Ferreira, onde se pode ler: obrigado Abel, já deu, adeus, pode ler-se neste comunicado. O comunicado da claque considera que o Verdão vive uma miragem nos últimos anos, criticando o desempenho recente da equipa, apesar dos números consistentes que apresenta. O posicionamento funcionamento da Mancha Verde surge num momento de oscilação de forma na de Palmeiras, embora seja líder do Brasileirão, a equipa perdeu a invencibilidade na Libertadores, adiando assim o operamento para nos oitavos de final da competição sul-americana. No texto, nos adeptos apontam falhas, com uma falta de criatividade, desorganização tática, excesso de cruzamentos, nenhuma equipa sem intensidade, sem jogadas e sem alma. As críticas não se limitam ao treinador, estendendo-se também à presidente Leila Pereira e ao diretor de futebol, Anderson Barros. Abel Ferreira é treinador de Palmeiras desde outubro de 2020, o treinador português mais titulado da história do Verdão, renovou o contrato em dezembro do ano passado, com um novo vínculo a ser válido até dezembro de 2027. O português Bruno Pola foi distinguido como melhor jovem jogador do mundo de futebol de praia durante a cerimónia do Beach Soccer Stars realizada em Cádiz, na Espanha. O atleta do Sotão recebeu o prémio de Rising Stars depois de se ter sagrado campeão europeu de sub-20 por Portugal em abril. Capitão da Seleção Nacional de sub-20, Bruno Pola viu assim reconhecida na ascensão no panorama internacional da modalidade numa gala em que o futebol de praia português voltou a estar em destaque. Pé Martins integrou o 5 ideal mundial de 2020 e esteve ainda nomeado para melhor jogador do mundo. Já Alan Cavalcanti foi finalista na categoria de treinador do ano, enquanto que Jamila Marreiro, Xabni Ibn, Pedro Ibn Manu figuraram entre os nomeados para o melhor guarda-redes.
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1: Pelé, nascido Edson Arantes do Nascimento em 1940 em Três Corações, no estado de Minas Gerais, é amplamente considerado o maior jogador de futebol de todos os tempos. Criado numa família humilde, começou desde cedo a demonstrar o seu talento para o desporto, jogando nas ruas com bolas feitas de meias e trapos. O futebol era uma paixão que o acompanhava desde pequeno, algo que não passou despercebido ao pai, Dondinho, ele próprio um jogador de futebol, que incentivou o filho a perseguir o sonho de ser atleta profissional. Aos 15 anos, Pelé assinou pelo Santos Futebol Clube, iniciando ali uma carreira que marcaria para sempre a história do desporto rei. Estreou-se pela equipa principal em 1956 e rapidamente começou a chamar a atenção de todo o Brasil com a sua habilidade técnica, velocidade e faro pelo golo. Com apenas 16 anos, já era o melhor marcador da Liga Brasileira, demonstrando que o seu talento transcenderia fronteiras. Mas foi em 1958, com apenas 17 anos, que Pelé se apresentou ao mundo ao ser uma das estrelas da seleção brasileira que venceu o Mundial de Futebol, na Suécia. O jovem prodígio marcou 6 golos na competição, incluindo 2 na final contra a Suécia, e tornou-se desde então um ícone global. Ao longo de uma carreira de quase 2 décadas, Pelé tornou-se sinónimo de sucesso. Com o Santos, clube onde jogou até 1974, conquistou múltiplos títulos, incluindo 2 da Taça dos Libertadores e 2 taças intercontinentais, estabelecendo a equipa como uma das mais dominantes do mundo na época. Além disso, Pelé ajudou o Santos a vencer inúmeros campeonatos brasileiros e a ganhar prestígio internacional, sendo o clube mais temido da América do Sul e um dos mais respeitados no cenário mundial. Mas não foi só no Santos que Pelé deixou a sua marca indelével. Na seleção canarinha, conquistou 3 campeonatos do mundo em 1958, 1962 e 1970, um feito inigualável até aos dias de hoje. Na edição de 70, no México, Pelé brilhou novamente ao liderar uma das seleções mais talentosas de todos os tempos, sendo eleito o melhor jogador do torneio. Foi a consagração do rei do futebol, que aos 29 anos já era considerado um mito. Ao todo, Pelé disputou 4 mundiais, tornando-se o único jogador na história a vencer o torneio em 3 ocasiões. Além disso, destacou-se também pela sua versatilidade em campo, porque para além de ser um goleador nato, com um total de 1.283 golos em 1.366 jogos, era um jogador completo que podia atuar em várias posições ofensivas graças à sua inteligência tática, visão de jogo e habilidade em criar oportunidades para os companheiros de equipa. Com um físico impressionante, Pelé era capaz de superar adversários com dribles curtos e rápidos, ao mesmo tempo que exibia uma capacidade ímpar para finalizar com ambos os pés e a cabeça. Em 1975, decidiu levar o seu talento para os Estados Unidos, assinando com o New York Cosmos, onde ajudou a popularizar o futebol num país onde o desporto não era, até então, muito apreciado. Mesmo no final da sua carreira, o impacto nos relvados americanos foi gigantesco e conseguiu atrair grandes multidões, contribuindo para o crescimento do futebol no país. Pelé não foi apenas um fenómeno dentro de campo. Fora dos relvados, tornou-se uma figura global, usando a sua influência para promover o futebol e causas humanitárias ao redor do mundo. Durante toda a sua vida, recebeu inúmeros prémios e distinções, sendo nomeado o atleta do século pelo Comitê Olímpico Internacional e pela FIFA. O legado de Pelé vai muito além dos títulos e dos golos. Transformou o futebol num espetáculo mundial, encantando gerações com o seu talento e carisma, sendo que a história, marcada por conquistas inigualáveis, faz dele uma lenda imortal do desporto, cuja influência perdurará para sempre no futebol e na cultura popular. Pelé é e sempre será o rei do futebol.
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4: Vamos jogar contra uma equipa que está no playoff da Primeira Liga. Dito bem também daquilo que é a sua qualidade individual e coletiva, da sua capacidade. Por isso é um alerta máximo para nós, para perceber que é uma final, é um jogo, não há volta a dar, não podemos de forma alguma entrarmos a achar que estaria ganho.
5: Não considero favorito, sabemos que é uma final, ambas as equipas têm a ambição de conquistar a taça. Já houve muitos exemplos de finais em que o favorito não venceu, por isso temos que nos manter com os pés assentos no chão, focados no que estamos a fazer.
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3: 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Será que a gente vai voltar a perder? 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
0: Ficamos a 5 minutos das 8:30.
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0: Seguimos agora nesta emissão com os gigantes adormecidos.
1: A história do Nottingham Forest é uma das mais ricas e fascinantes do futebol inglês, marcada por momentos de glória e desafios. Fundado em 1865, o Nottingham Forest Football Club é um dos clubes mais antigos do mundo. A sua origem está intimamente ligada ao crescimento do futebol organizado em Inglaterra no final do século XIX, numa época em que o desporto se tornava mais estruturado e popular. O primeiro grande momento de sucesso do Forest aconteceu em 1898, quando o clube conquistou a FA Cup ao vencer o Derby County por 3-1 na final, tornando-se um dos primeiros clubes a erguer este prestigiado troféu. No entanto, após este triunfo, a equipa passou longos períodos longe do topo do futebol inglês, alternando entre as divisões e sem conseguir afirmar-se de forma consistente na elite. O verdadeiro renascimento do clube começou na época de 1970, com a chegada de Brian Clough como treinador em 1975. Clough, uma figura carismática e controversa, conseguiu transformar o Nottingham Forest numa potência do futebol europeu. Juntamente com o seu adjunto Peter Taylor, Clough trouxe uma mentalidade vencedora e reformulou a equipa, levando o clube a uma das eras mais gloriosas da sua história. Sob o comando deste técnico, o Nottingham Forest alcançou feitos incríveis. Em 1977-78, o clube venceu a primeira divisão inglesa, a atual Premier League, pela primeira vez, um feito notável para uma equipa recém-promovida. Esse título abriu as portas para a participação na Taça dos Clubes Campeões Europeus, onde o Nottingham Forest fez história ao conquistar o troféu europeu em duas ocasiões consecutivas, em 1979 e 1980. Em 79, o Forest venceu o Malmo por 1-0 numa final realizada em Munique, com um golo de Trevor Francis, tornando-se assim campeão da Europa. No ano seguinte, o clube repetiu o feito ao derrotar o Hamburgo por 1-0 em Madrid, com um golo de John Robertson. Estas conquistas colocaram o Nottingham Forest no mapa do futebol mundial, ao tornarem-se uma das poucas equipas a conquistar o título europeu mais de uma vez. A consistência e o espírito de equipa foram as marcas desta era de sucesso, com jogadores como Peter Shilton, Viv Anderson e Martin O'Neill a desempenharem papéis fundamentais. Além dos sucessos europeus, o Forest também teve sucesso em competições internas durante esta era dourada, vencendo 4 taças da Liga Inglesa entre 1978 e 1989. Brian Clough continuou a treinar o clube até 93, deixando um legado incomparável no futebol inglês. Sob a sua orientação, o clube passou de uma equipa modesta para uma das maiores forças do futebol europeu, sempre com um estilo de jogo ousado e competitivo. Após a saída de Clough, o clube enfrentou dificuldades para manter o mesmo nível de desempenho. Durante os anos de 1990 e 2000, o Forest sofreu várias descidas de divisão, passando longos períodos fora da Premier League. No entanto, o clube nunca perdeu a sua identidade e a sua rica história, continuando a ser um símbolo de resiliência no futebol inglês. A temporada de 2021-2022 marcou o regresso do Nottingham Forest à Premier League após 23 anos de ausência. A equipa, comandada por Steve Cooper, garantiu a promoção ao vencer o play-off do Championship, devolvendo o clube ao mais alto escalão do futebol inglês e reacendendo as esperanças dos seus adeptos para um novo capítulo de sucesso. Esse regresso simboliza o espírito de luta do emblema, que apesar das adversidades, continua a ser um dos mais respeitados e venerados no futebol mundial. Atualmente, o Nottingham Forest continua a atrair a atenção de adeptos de todo o mundo, sendo um clube cuja história inspira respeito e admiração. O seu legado europeu e a sua ligação com figuras como Brian Clough mantêm-no como um nome icónico no desporto, lembrado como um dos gigantes do futebol do século XX.
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8: São 8 da manhã e 29 minutos.
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12: Rui Borges disse não estar surpreso com as notícias que Morten Newman é um dos alvos alegadamente identificados por José Mourinho para reforçar o meio-campo da equipa do Real Madrid na próxima temporada. Rui Borges vê com alguma naturalidade naquilo que é o interesse de Mourinho em levar este jogador para a formação da capital de Espanha.
4: Naturalidade, até pelo jogador que é, pelo grande jogador que é, pelas grandes épocas que tem feito no Sporting. Tem feito grandes épocas, é um jogador que faz muitos jogos por ano. A sua qualidade está à cara e à imagem de toda a gente, aos olhos de toda a gente. Agora não me surpreende nada, seja o Real, seja outra grande equipa a nível mundial, falarem do Morten como de outros jogadores, é sinal que o trabalho foi minimamente bem feito. Saiu toda a gente valorizada, independentemente de não termos conseguido ser tricampeões, mas saímos todos valorizados por a sua qualidade individual e coletiva da equipa, e isso enquanto líder deixa-me também feliz.
12: No Sporting, desde o verão de 2023, Morten Newman, capitão, desde a época de na passada, tem sido apontado à porta de saída de Alvalade. Em declarações, em setembro do ano passado, Frederico Varandas, presidente dos Leões, assumiu que o médio dinamarquês ficaria no clube até ao final da presente época, com a promessa de saída. O técnico do Sporting falou ainda sobre a ausência de Pote no Mundial 2026, lamentando o facto do jogador ficar de fora das escolhas de Roberto Martínez.
4: Claro que fico triste e ele também ficou, porque era uma oportunidade única de ir ao Mundial. Tem trabalhado para isso, tem feito isso, o merecer ou não, da nossa parte achamos sempre que merece. Não vou discutir, como é óbvio, as decisões do selecionador. Tomou as decisões que quis, achou que são as melhores, e eu, como um português, estarei a torcer pelo melhor da seleção, independentemente daquilo que é os jogadores convocados ou não. É melhor. E no entender de quem lidera.

0: também, e sem dúvida que é muito gratificante para mim e para a minha carreira. O Otto acompanhou-nos durante todas as convocatórias e teve também, inclusive, na última Liga das Nações. Claro que contávamos com ele e temos pena de não poder estar. Fez uma época muito, muito boa, mas são decisões e temos que respeitar as decisões do selecionador.
1: Declarações de Rui Borges e Rui Silva, do Sporting Clube de Portugal. No próximo bloco informativo da Primeira Rádio de Porto, vai poder escutar também a divisão quer de Rui Borges, Rui Silva, assim como o próprio Luís Tralhão, e também Costinha, jogador da formação do Torrense, numa espécie de divisão, essa grande final da Taça de Portugal. Afastado dos relevados desde fevereiro, na altura em que sofreu uma lesão no ligamento cruzado anterior do joelho direito, na SAMU, abriu o coração sobre o processo de recuperação, não escondendo que sentiu dificuldades em lidar com a incapacidade de ajudar nos companheiros de equipa. Na reta final da época do Futebol Clube do Porto, assume o próprio SAMU, que tem sido complicado a nível mental, tem sido muito duro não poder fazer nada para contribuir com bons jogos pela equipa. Vive para no futebol e não pode ajudar os seus companheiros. Isso é, de resto, o pior pesadelo que atravessa neste momento. Mas agradece a Deus, até porque tem recebido bastante apoio, quer da sua família, quer também dos seus próprios fãs, na grande, que vai regressar ainda mais forte para poder contribuir com golos e ajudar o Futebol Clube do Porto a conquistar títulos. Referiu o ponta-de-lança de 22 anos em declarações divulgadas pela agência que o representa, RUF Futebol. Samu também falou sobre a importância de Deus nesta fase mais complicada, assumindo-se devoto, desde muito jovem, e que é precisamente com a ajuda de Deus que acredita que vai recuperar a 100%, disse no atleta, que acabou por ser mesmo o melhor marcador da equipa, com 20 golos marcados em 32 partidas. Ele que esteve em destaque pelo Futebol Clube do Porto, apesar deste longo período de ausência devido à lesão. O jogador do Estoril Praia, Mienis Begrui, está na lista de pré-convocados de Marrocos para o Mundial 2026. No selecionador marroquino Mohamed Kabi deu a conhecer os 28 jogadores eleitos para o estágio preparatório de 22 a 26 de maio, antes da lista na final. Já Yassir Zabiri, antigo jogador do Futebol Clube Famalicão e agora jogador da formação de Rennes, também foi chamado pelo técnico. Na seleção de Marrocos integra no grupo C com Brasil, Escócia e Haiti. Begrui, nesta temporada, fez um total de 20 golos e 2 assistências nos 36 jogos que realizou pela equipa principal dos Canarinhos. O treinador Pep Guardiola abandona o comando técnico do Manchester City no final da época. Guardiola, de 55 anos, tinha mais um ano de contrato com o emblema inglês, mas sai após a 10ª temporada e a perda do título para o Arsenal durante esta época desportiva 2025-2026. O técnico espanhol vai manter a ligação ao City Football Group, com o papel de embaixador global, trabalhando como consultor nos clubes que pertencem a este grupo. Além das conquistas, Guardiola não esqueceu também os momentos difíceis que conseguiu superar, graças ao apoio que sentiu sempre vindo das bancadas. A carta de despedida de Pep Guardiola termina como começa, com uma menção para Noel, músico dos Oasis, ilustre adepto do Manchester City, quem deu a primeira entrevista há 10 anos, quando chegou ao clube, e a quem disse, em jeito de profecia, isto vai ser muito divertido. É precisamente assim que acaba por terminar na Pep Guardiola. Durante esta década, no Manchester City, na Pep Guardiola conquistou 20 troféus, entre os quais se destacam uma Liga dos Campeões, no Mundial de Clubes, 6 Campeonatos de Inglaterra, 3 Taças de Inglaterra. Nesta temporada, na última, nos Citizens, venceu a Taça de Inglaterra e a Supertaça, tendo discutido o título com o Arsenal até na penúltima jornada da Premier League. Para trás, ficam inúmeros recordes, como os 4 títulos ingleses seguidos, feito inédito na história do país, nos 100 pontos, e os 106 golos marcados na época desportiva 2017-2018 e os 4 títulos conquistados em 2023-2024, feito também ele inédito. O último jogo de Pep Guardiola pelo Manchester City acontece já durante este próximo domingo, na recepção ao Aston Villa. Michael Carrick renovou o contrato com o Manchester United. O treinador que sucedeu a Ruben Amorim de forma interina até no final da época permanece no emblema do Old Trafford, agora como definitivo. O novo contrato é válido até 2028. Carrick assumiu o comando do Manchester United 2 jogos após o despedimento de Ruben Amorim no princípio do ano. Com a equipa no 7º lugar da Premier League, venceu 11 jogos em 16, promoveu na escalada da equipa até ao 3º lugar, no qual vai terminar neste período. No Manchester United, foi a equipa com mais pontos conquistados na prova, 36, sendo que com Amorim ao leme ficou-se pelos 31 em 20 jogos. O jogador Harry Maguire confirmou a sua ausência no Mundial 2026, estando fora das opções de Thomas Tuchel. A confirmação chegou mesmo pelo próprio através de uma publicação nas redes sociais, onde o central confessa estar chocado e desolado. A convocatória da seleção inglesa, recorde-se, só será anunciada nos próximos dias. Assume o próprio Maguire.

0: que estava confiante de que poderia ter um desempenho, um papel importante este verão na sua seleção, pois desta época nem que esteve a bom nível, ficou chocado e isolado com a decisão, nada lhe deu mais prazer do que vestir até agora a camisola do seu país, e para ele uma frustração ficar de fora deste Campeonato do Mundo 2026. A seleção de Inglaterra ocupa no grupo L, juntamente com a Croácia, Gana e Panamá. César Azpilicueta anunciou através de uma publicação nas redes sociais que vai terminar a sua carreira no final da temporada no Defesa Internacional Espanhol por 44 ocasiões. Fará na sua despedida na visita do Sevilha no terreno do Celta de Vigo. Lenda do Chelsea, onde passou 11 temporadas, teve uma carreira repleta de sucesso, onde foi treinado por grandes nomes do futebol, com José Mourinho na cabeça. Além do treinador português, o defesa teve a oportunidade de trabalhar com Rafael Benítez, António Conte, Mauricio Sarri e Tomás Tuchel, por exemplo. Em Inglaterra foi também onde levantou na maior parte dos títulos da sua carreira e, por certo, nos mais importantes, uma Liga dos Campeões 2020-2021, duas vezes campeão da Premier League 2014-2015 e 2016-2017, uma Supertaça Europeia em 2021-2022, duas Ligas Europa 2012-2013 e 2018-2019, uma Taça de Inglaterra em 2018 e uma Taça da Liga Inglesa em 2015, compõem os principais títulos da carreira de César Azpilicueta. Depois da passagem pelo Atlético de Madrid, entre 2023 e 2025, no espanhol, rumou ao Sevilha, onde, durante neste fim de semana, irá realizar o último jogo enquanto futebolista aos 36 anos.
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9: A Liga dos Campeões é indiscutivelmente a competição mais mediática de clubes e para qualquer equipa fora do eixo de elite da Europa, a tarefa de a vencer é uma verdadeira missão impossível. Contudo, para o Futebol Clube do Porto de 2004, o impossível foi mesmo feito. Com um plantel que vinha da conquista da Taça UEFA no ano anterior, a par de um treinador que começava a despertar atenções, os portistas partiram para a prova milionária a correr por fora rumo às fases mais adiantadas. Num grupo em que se inseria o Golias Real Madrid, a formação lusa não se deixou intimidar por um arranque em falso. O empate em Belgrado, frente ao Partizan, e a derrota nas Antas contra os madrileiros, fez com que os azuis e brancos entrassem para a terceira jornada da fase de grupos, obrigados a ganhar em França. Em Marselha, no inferno do Velodrome, Didier Drogba chegou a assustar, contudo, uma reviravolta épica daria um novo fogo à equipa de José Mourinho. Alenichev fez o 3-2 ao minuto 81, dando a primeira de três vitórias consecutivas aos Dragões. Um novo triunfo em casa, frente aos franceses, além de mais três pontos conquistados ao Partizan, deram a qualificação garantida para os oitavos de final, embora o empate no Santiago Bernabéu na última jornada tivesse impedido a chegada à primeira posição do grupo. O castigo pelo segundo lugar traduziu-se no sorteio da fase eliminar, onde o Futebol Clube do Porto teve pela frente nada mais nada menos do que o Manchester United de Sir Alex Ferguson. Não obstante, um bis do sul-africano Benny McCarthy deu uma vitória por 2-1 na primeira noite europeia do novo estádio do Dragão, resultado precioso para a deslocação a Old Trafford, que se revelou absolutamente dramática. A partir desde a meia hora, graças a um gol de Paul Scholes, os portugueses tiveram que esperar até ao minuto 90 para verem Costinha, o ministro, a lançar uma festa que terminou com Mourinho a sprintar pelo relvado do Teatro dos Sonhos. Há quem diga que foi esse momento icónico que catapultou os portistas para a sua grande epopeia, que continuaria de vento em popa nos quartos de final. Uma vitória por 2-0 em casa, a somar a um empate em França, fizeram os números do triunfo frente ao campeão francês Olympique de Lyon. Eliminados os pesos pesados, restava uma última pedra no caminho do Futebol Clube do Porto. O surpreendente Deportivo La Coruña, vizinho galego dos Dragões, tinha despachado as velhas raposas do Milan e Juventus, partindo com confiança para o embate ibérico. No entanto, o conjunto português revelou uma consistência defensiva extraordinária, mantendo a baliza a zeros nos jogos das duas mãos, algo que fez com que o penalti de Derlei, no Riazor, desse a passagem à final. A 26 de maio de 2004, o Futebol Clube do Porto batia de frente com o AS Mónaco de Didier Deschamps, que contava com figuras como Patrice Evra, Jérôme Roten, Ludovic Diomi e Fernando Morientes. Na Arena of Schalke, em Gelsenkirchen, os azuis e brancos alinharam com Vítor Baía na baliza, Paulo Ferreira, Jorge Costa, Ricardo Carvalho e Nuno Valente na muralha defensiva, Costinha, Maniche e Pedro Mendes no meio-campo, para além da magia de Deco e do jovem Carlos Alberto no apoio ao ninja Derlei. O que era para ser uma final equilibrada, desde cedo se tornou o inverso, com Carlos Alberto a fazer o primeiro aos 39, seguido dos golos de Deco e Dmitry Alenichev já na segunda parte, aos 71 e 75 minutos. Dos monegastos não chegou qualquer resposta, pelo que o emblema da cidade invicta viria mesmo a tornar-se campeão da Europa pela segunda vez na sua história. Desde aí que a Liga dos Campeões não voltou a ser vencida por uma equipa fora das quatro principais ligas, algo que confere uma importância ainda maior à conquista azul e branca.
10: Foi um sonho tornado realidade e temos que desfrutar disso.
11: Quando fizemos o segundo gol, eu penso que em futebol tudo é possível, não temos que acreditar sempre que as coisas podem mudar, mas com o 2-0 pareceu-me que o jogo estava dando.
10: É uma sensação boa, acho que é única, né? Em termos de clube é uma coisa fantástica, vencer uma Liga dos Campeões é o máximo que um jogador acho que pode conseguir. E a sensação é boa, guardar ela bem em casa, deixar bem guardada, para mais tarde recordar.
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13: Vamos lá olhar agora para o perfil de mais um jogador aqui na primeira Rádio Desporto.
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9: Marquinhos, de nome completo Marcos Auás Correia, é um futebolista brasileiro nascido a 14 de maio de 1994 em São Paulo. Atualmente joga como defesa central no Paris Saint-Germain e é também uma peça-chave na seleção brasileira. Conhecido pela sua liderança em campo, capacidade de leitura de jogo e versatilidade, Marquinhos tem-se estabelecido como um dos melhores defesas do futebol mundial. Iniciou a sua carreira no Corinthians, onde subiu nas camadas jovens até estrear-se pela equipa principal em 2012. Rapidamente chamou a atenção de clubes europeus e ainda nesse ano transferiu-se para a Roma na Série A italiana. A sua passagem pelo futebol italiano foi curta, mas impactante, tendo apenas jogado uma época no clube romano. O seu desempenho sólido despertou o interesse de grandes clubes europeus e em 2013 foi contratado pelo PSG. No Paris Saint-Germain, Marquinhos consolidou-se como um dos pilares defensivos da equipa. Desde a sua chegada tem sido uma figura constante no eixo da defesa parisiense, adaptando-se a diferentes sistemas táticos e jogando também como lateral direito ou médio defensivo, quando necessário. Com o PSG, conquistou múltiplos títulos da Ligue 1, Taças de França e Taças da Liga, além de ter desempenhado um papel crucial nas campanhas europeias do clube, incluindo a chegada à final da Liga dos Campeões em 2020. Além da sua carreira de sucesso ao nível de clubes, Marquinhos tem sido uma presença regular na seleção brasileira desde 2013. Representou o Brasil em diversas competições internacionais, incluindo a Copa América e o Campeonato do Mundo. A sua capacidade de liderança dentro de campo valeu-lhe a braçadeira de capitão em várias ocasiões. Nos últimos anos, Marquinhos tem sido sido amplamente reconhecido pela sua consistência, inteligência tática e caráter, qualidades que o tornam não só num líder natural no PSG, onde passou grande parte da sua carreira, mas também uma figura fundamental na defesa da seleção brasileira.
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13: E agora seguimos com os craques da Liga Portuguesa, neste produto 100% palavra.
9: Liedson da Silva Muniz, ou simplesmente Liedson, deixou uma marca indelével no futebol português, especialmente no Sporting Clube de Portugal, clube que representou durante grande parte da sua carreira europeia. Nascido a 17 de dezembro de 1977 em Cairo, no Brasil, o avançado começou tarde a sua trajetória no futebol profissional. Após passar por diversos trabalhos fora do desporto, incluindo o de empacotador, ingressou nas divisões inferiores do futebol brasileiro, onde chamou a atenção pela sua capacidade de finalização e mobilidade. A primeira grande oportunidade surgiu em 2002, quando foi contratado pelo Flamengo. No entanto, o verdadeiro salto na carreira aconteceu com a transferência para o Corinthians, onde as suas atuações despertaram o interesse do futebol europeu. Foi o Sporting Clube de Portugal que em 2003 decidiu apostar no avançado de 25 anos, que rapidamente se tornaria um ícone do clube. Na sua chegada a Portugal, Liedson enfrentava o desafio de adaptar-se a um novo futebol com uma dinâmica distinta daquela do Brasil. No entanto, a sua adaptação foi rápida e notável. Liedson destacou-se imediato pelo seu faro para o golo e pela agilidade, características que lhe valeram o apelido de Levezinho. A sua capacidade de movimentação inteligente no ataque, aliada a uma frieza notável nas finalizações, tornaram-no numa peça fundamental na equipa do Sporting. Entre 2013 e 2011, Liedson jogou 313 partidas pelo Sporting, onde marcou 173 golos, sendo 125 na Primeira Liga. Esta marca coloca-o entre os maiores goleadores da história do clube e também da competição. Mais do que apenas um finalizador, Liedson era um jogador que se destacava pela entrega em campo. A sua capacidade de pressionar os defesas adversários e de estar no lugar certo à hora certa faziam dele um avançado completo, capaz de mudar o rumo de um jogo a qualquer momento. Ao longo da sua passagem pelo Sporting, o Levezinho colecionou momentos inesquecíveis. Um dos seus maiores feitos foi o desempenho em clássicos, especialmente contra o Benfica, rival histórico dos Leões. Liedson ganhou a reputação de Carrasco dos Encarnados, tendo marcado 15 golos em 22 encontros contra o Benfica, número que o eternizou na memória dos adeptos sportinguistas e gerou um misto de respeito e temor nos rivais. A sua importância para o Sporting foi evidente nos títulos conquistados durante a sua estadia. Embora a tão desejada Primeira Liga tenha escapado, Liedson ajudou o clube a conquistar duas taças de Portugal em 2006-2007 e 2007-2008 e duas supertaças Cândido de Oliveira em 2007 e 2008 também. Além disso, foi peça-chave na caminhada do Sporting até à final da Taça UEFA de 2005, onde os Leões acabaram por ser derrotados pelo CSKA de Moscovo num jogo disputado em Alvalade. O sucesso e popularidade de Liedson em Portugal foram de tal forma notórios que em 2009 o jogador foi naturalizado português e passou a representar a seleção nacional. Com a camisola de Portugal, disputou 15 partidas e marcou 4 golos, incluindo um importante tento contra a Dinamarca nas eliminatórias para o Mundial de 2010. Liedson foi convocado para o torneio realizado na África do Sul, onde ajudou Portugal a atingir os oitavos de final. Apesar do seu peso histórico no Sporting, Liedson despediu-se do clube em 2011, regressando ao Brasil para representar o Corinthians, onde ainda venceu o Campeonato Brasileiro e a Taça de Libertadores. Mesmo com o regresso à sua terra natal, o carinho e o respeito que os adeptos do Sporting lhe dedicam mantiveram-se inalterados, fazendo de Liedson uma das figuras mais queridas do clube de Alvalade. No início de 2013, regressou a Portugal para uma breve passagem pelo Futebol Clube do Porto, surpreendendo muitos adeptos, dado o seu histórico com o rival Sporting. No entanto, a sua estadia nos Dragões foi curta e discreta, com apenas 7 jogos e um gol marcado. Mesmo sem grande protagonismo no Porto, Liedson terminou a temporada com a conquista de um título da Primeira Liga, tendo feito inclusive a assistência para o histórico golo de Kelvin no clássico frente ao Sport Lisboa e Benfica, em que os Dragões conquistaram o Campeonato Nacional. Pouco depois, decidiu pendurar as chuteiras, encerrando uma carreira repleta de sucessos e golos memoráveis.
15: Tudo começou na minha volta para o Corinthians em 2011, né? Para a seleção portuguesa, eu tive a honra, o privilégio de disputar a Copa do Mundo e ter representado essa camisa com muito orgulho, muito carinho, ter feito um gol na Copa do Mundo contra a Coreia do Norte em 2010, então marcou muito.
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17: Eu estar aqui a dizer uma coisa e depois acontecer outra no domingo, são duas forças completamente diferentes. Uma coisa é certa, quando tivermos sem bola, vamos tentar condicionar o adversário e pressioná-los em certos momentos do jogo. Quando tivermos a bola, eu acho que esse é o momento que vai fazer a diferença no jogo do próximo domingo, e é isso que eu vejo nos jogos das equipas que jogam contra o Sporting, é ter coragem, ter capacidade a ir ferindo o Sporting aqui e ali.
18: A época tem-se vivido muitas alegrias aqui, e este vai ser mais um dia de festa. Claro que vamos nos agarrar às hipóteses que nós temos com unhas e dentes e mostrar também a garra que caracteriza esta cidade. Diz-me que está sempre presente, mas depois com o passar do tempo e com a bola a rolar, o nervosismo tende sempre a desaparecer.
19: Todos os títulos que eu venci na minha vida, nenhum foi de uma forma invicta. Sempre teve momentos difíceis. E esse momento do Casa Pia, para mim, foi o principal para o nosso título.
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8: São agora 8h53.
3: 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Bom dia com
13: 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Vou olhar agora para mais um craque mundial aqui na primeira Rádio Desporto.
9: Frank Lampard, nascido a 20 de junho de 1978, é amplamente reconhecido como um dos maiores médios da história do futebol inglês e uma lenda do Chelsea. Criado numa família com forte herança futebolística, Lampard começou a sua carreira no West Ham United, o clube onde o seu pai havia jogado. Subiu às camadas principais do West Ham em 1995 e rapidamente se destacou pelas suas habilidades no meio-campo, marcando golos importantes e mostrando uma capacidade técnica notável. No entanto, foi a sua transferência para o Chelsea em 2001 que transformou a sua carreira. Lampard custou cerca de 11 milhões de libras ao clube londrino e rapidamente se tornou um pilar no meio-campo dos Blues. Durante a sua passagem pelo Chelsea, que durou até 2014, Lampard conquistou uma série impressionante de títulos, incluindo três Premier Leagues em 2004, 2005, 2005, 2006 e 2009, 2010, 4 FA Cups, 2 taças da Liga e, claro, a tão sonhada Liga dos Campeões em 2012. Uma das marcas mais impressionantes de Lampard é a sua capacidade de marcar golos. Não foi apenas um jogador-chave na criação de jogadas, mas também se destacou pela sua impressionante veia goleadora. Lampard terminou a sua carreira no Chelsea como o maior goleador da história do clube, com 211 golos em 648 jogos, algo notável para um médio. Conhecido pela sua precisão nos remates de longa distância, especialmente com o pé direito, tornou-se conhecido pelos seus golos em momentos cruciais, além da sua consistência nas bolas paradas. A sua temporada de 2009-2010 foi particularmente impressionante, quando Lampard marcou 27 golos em todas as competições e ajudou o Chelsea a vencer a Premier League e a FA Cup, fazendo história com um double. A sua combinação de talento ofensivo, ética de trabalho incansável e inteligência tática fez dele um dos melhores jogadores da sua geração. Além do sucesso a nível do clube, Lampard teve uma carreira internacional notável, representando a seleção inglesa em diversas competições, incluindo 3 campeonatos do mundo e 2 campeonatos de Europa. Embora a Inglaterra não tenha alcançado o sucesso esperado durante essas competições, Lampard foi sempre um dos pilares da equipa e é amplamente respeitado pelos seus 66 jogos pela seleção. Após deixar o Chelsea em 2014, teve uma curta passagem pelo Manchester City, antes de terminar a sua carreira nos New York City da MLS, onde jogou até 2016. Após a sua retirada dos relvados, o ex-atleta rapidamente se lançou na carreira de treinador e em 2018 assumiu o comando do Derby County, onde teve uma boa temporada na segunda divisão inglesa, levando o clube à final do play-off de promoção. No ano seguinte, Lampard assumiu o cargo de treinador do Chelsea, voltando ao clube onde teve os seus maiores sucessos como jogador. Durante a sua passagem por Stamford Bridge, focou-se em dar oportunidades a jovens jogadores da academia e conseguiu uma qualificação para a Liga dos Campeões na sua primeira temporada. Contudo, foi demitido em janeiro de 2021 após uma série de maus resultados e por aí prosseguiu a sua carreira como técnico por outras paragens.
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9: O IFK Gotemburgo, fundado em 1904, é um dos clubes mais bem-sucedidos e tradicionais da Suécia. Com sede em Gotemburgo, a equipa faz parte da elite do futebol sueco e possui uma rica história de conquistas, tanto no plano doméstico como no internacional. Nos primeiros anos, o Gotemburgo rapidamente se destacou no futebol do país. Em 1908, apenas 4 anos após a sua fundação, o clube conquistou o seu primeiro título da Svenska Mästerskapet, o título do campeonato sueco da época. Ao longo das décadas seguintes, o clube continuou a ser uma força dominante, conquistando vários títulos nacionais e consolidando-se como uma referência no futebol do país. A década de 1980 é considerada a era de ouro do IFK Gotemburgo. Durante esse período, o clube alcançou um feito que o catapultou para o cenário internacional, a conquista da Taça UEFA. Em 1982, sob o comando do treinador Sven-Göran Eriksson, o Gotemburgo surpreendeu a Europa ao vencer a competição, derrotando o poderoso Hamburgo na final com o agregado de 4-0. 5 anos depois, em 1987, o Gotemburgo voltou a brilhar na Taça UEFA, conquistando novamente o troféu. Desta vez, a equipa sueca venceu o Dundee United, da Escócia, na final, com um resultado global de 2-1. Esta dupla conquista internacional, somada ao sucesso doméstico, fez com que o clube se tornasse uma referência no futebol europeu durante a década de 1980. Além do sucesso nas competições europeias, o Gotemburgo manteve a sua hegemonia no futebol sueco ao longo dos anos. Com mais de 18 títulos da Allsvenskan, o clube é um dos maiores vencedores do campeonato do país. Entre 1990 e 1996, o Gotemburgo venceu o campeonato por 6 vezes, reforçando o seu estatuto como uma das equipas mais dominantes do futebol da Escandinávia, e durante esse período o clube também participou em várias edições da Liga dos Campeões, alcançando os quartos de final em 1995. Apesar do seu sucesso histórico, o Gotemburgo enfrentou dificuldades nas décadas seguintes, com uma crise financeira e uma queda de rendimento desportivo. Contudo, conseguiu reerguer-se e em 2007 voltou a conquistar o campeonato sueco, pondo fim a um jejum de 11 anos sem títulos. Nos últimos anos, o Gotemburgo tem lutado para retomar o seu lugar entre as melhores equipas da Suécia, mas o seu legado de conquistas e a sua tradição continuam a fazer do clube um dos maiores do futebol. O Gotemburgo é o único clube sueco a ter conquistado 2 taças UEFA, um feito que o coloca entre os grandes clubes europeus. A sua capacidade de competir de igual para igual com equipas das principais ligas europeias, especialmente durante a década de 80, faz do clube um dos nomes mais respeitados do futebol sueco e escandinavo.
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21: São 9 da manhã.
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0: O lateral Tiago Parente do Futebol Clube Felgueira chama na rede Roger Fernandes. Na convocatória da seleção de Sub-21, a Federação Portuguesa de Futebol deu a conhecer esta mudança, mas chama sem revelar os motivos pelos quais o avançado do Al-Ittihad foi dispensado. Parente integra de novo os eleitos do selecionador Luís Freire, sendo que é um dos melhores marcadores da equipa. Na fase de qualificação para o europeu, com 2 golos, o terceiro mais utilizado, apenas atrás de Tiago Gabriel e João Carvalho, pode ler-se no comunicado da Federação Portuguesa de Futebol. A Seleção Nacional de Sub-21 recebe no dia 3 de junho, no estádio António Coimbra da Mota, pelas 7:30 da tarde, a Irlanda do Norte, em jogo de preparação para a fase final de qualificação para o europeu de Sub-21 de 2027. A formação de Luís Freire se ocupa no primeiro lugar do grupo B de qualificação, com 19 pontos. Logo atrás segue a Chequia com 14 pontos, Escócia e Bulgária, ambas com 11 pontos. Já no que diz respeito à atualização da lista de 23 convocados de Luís Freire, temos na baliza convocados Diogo Ferreira, Gonçalo Ribeiro e João Carvalho, na defesa Daniel Benjaki, Diogo Travassos, Diogo Monteiro, Gabriel Brás, João Costa, Rodrigo Rego, Tiago Gabriel e Tiago Parente. Para o meio-campo estão convocados Diogo Sousa, Eduardo Felicíssimo, Gonçalo Moreira, Gustavo Sá, Mateus Fernandes e Matias de Amorim. E para na frente de ataque da seleção de Sub-21 estão convocados Afonso Moreira, Carlos Forbes, Giovanni Kenda, Noan Saviola, Rodrigo Mora e Youssef Chermiti. A Liga na Portugal deu a conhecer que as 33 sociedades esportivas que fazem parte dos dois principais escalões do futebol nacional cumpriram o controlo salarial referente nos meses de março e abril. Com isto, o Portimonense, que há dias tinha sido a única sociedade esportiva a não comprovar a inexistência de dívidas relativas a este período, já demonstrou junto do organismo no cumprimento das obrigações contributivas e tributárias. Em comunicado, a Liga na Portugal informa que a totalidade das 33 sociedades esportivas, três das quais com equipas B, cumpriram a obrigação de demonstrar a existência de dívidas salariais referentes nos meses de março e abril, assim como demonstraram o cumprimento das correspondentes obrigações contributivas e tributárias. O Prémio Golden Boy 2026 inclui para já nomes portugueses, entre os nomeados para a distinção atribuída pelo jornal italiano Totosport ao melhor futebolista sub-21 a jogar na Europa. O Futebol Clube do Porto é o clube mais representado entre os portugueses, com 5 jogadores incluídos nesta restrita lista: Rodrigo Mora, Martim Fernandes, Victor Verhoeld, William Gomes e o polaco Oscar Piatuszewski são os atletas azuis e brancos na corrida pelo prémio. Também do Sporting surgem dois nomes, desde logo, Giovanni Kenda e João Simões, enquanto o Benfica tem Gianluca Prestiani incluído entre os candidatos. O Alverca também marca presença através do defesa central na Bastier. O Golden Boy é um prémio atribuído todos os anos, tendo em conta a votação de jornalistas de vários meios europeus e distingue os jogadores sub-21 em maior destaque no futebol europeu. O melhor 11 da Liga na Europa, assim como nos prémios de melhor jogador de Sabenib, na jogador de revelação da prova, na conquistada pelo Aston Villa, já é conhecido. Desde logo, na UEFA, deu a conhecer que o nome de Victor Gomes, do Sporting Clube de Braga, está incluído no 11 ideal da competição, o único representante de clubes portugueses. O defesa espanhol esteve em destaque no conjunto minhoto, treinado por Carlos Vicente, e ajudou os guerreiros domingo a chegar até nas meias finais. No Sporting Clube de Braga, acabou depois eliminado pelo vice-campeão Friburgo. Para além de Victor Gomes neste melhor 11, temos Emiliano Martinez, do Aston Villa, na Ginter, do Friburgo, Morato, do Nottingham Forest, Mingues, do Celta de Vigo, Eckstein, do Friburgo, McKean, do Aston Villa, Morgan Rogers, do Aston Villa, Antony, do Betis, Buendia, do Aston Villa, e Igor Jesus, do Nottingham Forest. O Aston Villa, vencedor da Liga na Europa, conta com Morgan Rogers como o melhor jogador, tendo estado em evidência com o terceiro e último gol da final. O avançado inglês participou em 15 jogos, marcou 3 golos e fez 5 assistências na Liga Europa. Já Joan, chamado na seleção da Suíça para o Mundial de 2026, recebeu o prémio de jogador revelação. Joan, nascido em 2025, foi um dos destaques do Friburgo na competição e participou igualmente em 15 jogos, com 2 golos apontados, um deles precisamente contra o Sporting Clube de Braga, assim como 2 assistências. O treinador português Abel Ferreira vive dias difíceis pelo Brasil. A derrota de Palmeiras na frente ao Cerro Porteño por uma bola a 0 a contar para na fase de grupos da Libertadores intensificou a pressão sobre o técnico luso. A mancha verde principal claque organizada de Palmeiras redigiu um comunicado a exigir a saída de Abel Ferreira, onde se pode ler: obrigado Abel, já deu, adeus, pode ler-se neste comunicado. O comunicado da claque considera que o Verdão vive uma miragem nos últimos anos, criticando no desempenho recente da equipa, apesar dos números consistentes que apresenta. O posicionamento da mancha verde surge num momento de oscilação de forma de Palmeiras, embora seja líder do Brasileirão. A equipa perdeu a invencibilidade na Libertadores, adiando assim o apuramento para nos oitavos de final da competição sul-americana. No texto, nos adeptos apontam falhas com uma falta de criatividade, desorganização tática, excesso de cruzamentos e uma equipa sem intensidade, sem jogadas e sem alma. As críticas não se limitam ao treinador, estendendo-se também à presidente Leila Pereira e ao diretor de futebol, Anderson Barros. Abel Ferreira é treinador de Palmeiras desde outubro de 2020. O treinador português, mais titulado da história do Verdão, renovou o contrato em dezembro do ano passado, com um novo vínculo a ser válido até dezembro de 2027. O Sporting Clube de Portugal defronta neste domingo pelas 5:15 da tarde o Torriense na grande final da Taça de Portugal no Estádio do Jamor. As duas equipas entram para nesta final focadas num troféu histórico no futebol português. O técnico leonino Rui Borges olha para a formação de Torres Vedras com algumas cautelas, destacando a qualidade que existe no clube que milita para já na segunda liga portuguesa.
2: Sim, é um pouco isso. A imagem também daquilo que dizia o ano, a época passada, quando fomos à final, que era algo que eu gostava, porque vinha de escalões, passei por todos os escalões inferiores e sei bem o quão é o sonho de poder disputar uma final de Taça de Portugal contra uma grande equipa. E esta época serve de exemplo o nosso primeiro jogo para a Taça de Portugal, onde fomos a Paços de Ferreira, uma equipa que acabou por descer de divisão e onde tivemos grandes dificuldades, ganhámos no prolongamento. Por isso, vamos jogar contra uma equipa que está no play-off da Primeira Liga, dita bem também daquilo que é a sua qualidade individual e coletiva, da sua capacidade. Por isso é um alerta máximo para nós, para perceber que é uma final, é um jogo, não há volta a dar, não podemos de forma alguma entrarmos a achar que estaria ganho ou que por defrontarmos uma equipa de um escalão inferior nós tenhamos vantagem. Eu não olho dessa forma, olho sim para a forma de sermos sérios, intensos como temos e queremos ser desde o primeiro minuto ao último para conseguirmos de lado vencido um grande torneio.
0: Também o guardião Rui Silva alertou para os cuidados a ter diante da formação de Torres Vedras, uma equipa com grande qualidade.
4: Não considero favorito, sabemos que é uma final, ambas as equipas têm a ambição de conquistar a taça. Já houve muitos exemplos de finais em que o favorito não venceu, por isso temos que nos manter com os pés assentos no chão, focados naquilo que estamos a fazer e conquistar a taça, que é o nosso maior desejo. Sim, foi uma campanha difícil na Taça de Portugal, temos que valorizar muito tudo aquilo que foi a trajetória do Torriense, respeitar ao máximo o adversário, tem muita qualidade, está a jogar também a fase de subir à Primeira Liga e por si só isso é uma grande motivação para eles. E temos que estar cientes das dificuldades que vamos ter pela frente, temos que ser, não podemos pensar que vamos ter todas as facilidades e temos que encarar com a máxima motivação, confiança e desde o início querer vencer.
0: Já do lado da formação do Torriense, no técnico Luís Tralhão assume que quer tentar escrever uma página bonita na história do clube.
5: Boa tarde, muito especial para todos, para nós, para o staff, para os jogadores, para todo o clube e especialmente para os adeptos. Eu acho que é um momento histórico, sente-se isso pela cidade inteira. Esta energia, este vibrar das pessoas, do entusiasmo, a forma como todos os jogadores, e especialmente os jogadores, mas nós também, somos abordados pelas pessoas, portanto é um momento histórico, é um momento neste século único, não é? Portanto, já foram 70 anos, e nós obviamente absorvemos essa energia e queremos no próximo domingo também representá-los e bem no Jamor. A prioridade, como é óbvio, se tivesse que escolher, não é? Era a subida à Primeira Liga, era um momento muito, muito importante para o clube, para a região, mas nesta fase pensamos, ok, porque não tentar as duas? Portanto, isso corre bem. Se corre bem, ficamos na história, mas se eventualmente não correr bem, nem uma nem outra, ou mesmo as duas, o momento já é super histórico. Temos é que estar focados e ter a coragem para abordar um jogo de cada vez, e agora fechamos um bocadinho aqui a porta do campeonato e olhar só para este jogo de domingo.
0: Luís Tralhão mostrou-se ainda muito pragmático em relação a este jogo e falou também sobre o sonho de estar na grande final do Jamor.
5: Eu estar aqui a dizer uma coisa e depois acontecer outra no domingo, eu penso que as pessoas também não já têm a inteligência e a experiência para perceber que são duas forças completamente diferentes. Uma coisa é certa, quando tivermos sem bola vamos tentar condicionar o adversário e pressioná-los em certos momentos do jogo. Quando tivermos a bola, eu acho que esse é o momento que vai fazer a diferença no jogo do próximo domingo, e é isso que eu vejo nos jogos das equipas que jogam contra o Sporting, é ter coragem, ter capacidade para ir ferindo o Sporting aqui e ali, e se possível, isso era a minha ideia, era tentar que o Sporting passasse mais tempo no meio campo deles do que no nosso, mas obviamente que o expectável é que seja ao contrário. Eu fui um jovem que cresceu a ver muitas finais da taça, o meu pai felizmente, independentemente do clube, nós íamos praticamente todos os anos, tanto eu como o meu irmão e o meu pai e os meus primos. É com certeza um momento muito, muito importante para mim. Há uns meses atrás nunca pensei estar na final da Taça de Portugal este ano, quanto, nem nos próximos anos, quanto mais este ano, mas às vezes o destino traz-nos estas coisas, mas também já tenho experiência suficiente para deixar as emoções de lado, especialmente quando começar o jogo, estar completamente focado no que se passa no campo.
0: Do lado dos jogadores da na formação de Torres Vedras, Sabina Costinha mostrou-se ainda confiante para um jogo muito difícil, Sabina dando favoritismo ao Sporting.
18: Na época tem-se vivido muitas alegrias aqui e este vai ser mais um dia de festa. Claro que vamos nos agarrar às hipóteses que nós temos com unhas e dentes e mostrar também a garra que caracteriza esta cidade. O dizismo está sempre presente, mas depois com o passar do tempo e com a bola a rolar, o nervosismo tende sempre a desaparecer. E claro que a naturalidade do jogo é mais um jogo e tudo passa. Acho que nesta fase da época e com tanta coisa por jogar e tão importante para o clube, acho que não pode haver cansaço. Claro que no fundo o cansaço está sempre presente, mas com a motivação e com os jogos importantes que temos, acho que isso fica para segundo plano. A nós resta-nos acreditar. Se nós não acreditarmos, já entramos em campo derrotados e isso não pode acontecer. Sabemos que as nossas chances são muito baixas. Ainda por cima com os jogos que temos tido, mas não nos queremos agarrar a desculpas, queremos acreditar, vamos entrar em campo, seja quem for, para ganhar.
0: A grande final da Taça de Portugal coloca frente a frente Sporting de Gante do Torriense este domingo pelas 5:15 da tarde no Estádio Nacional do Jamor. Um grande jogo de futebol a não perder para acompanhar com relato na primeira Rádio Desporto, também através do canal do YouTube da Culto FM e em simultâneo com a Rádio Jornal do Centro em Aveiro, Viseu e Coimbra. Rui Borges disse não estar surpreso com as notícias de que Morten Hillman é um dos alvos alegadamente identificados por José Mourinho para reforçar o meio-campo do Real Madrid na próxima temporada. O técnico poderá arrumar ao Real Madrid já na próxima semana. E Rui Borges encara com naturalidade o interesse de Mourinho em levar no capitão do Sporting.
2: Naturalidade, até pelo jogador que é, pelo grande jogador que é, pelas grandes épocas que tem feito no Sporting. Tem feito grandes épocas, é um jogador que faz muitos jogos por ano, a sua qualidade está à cara e à imagem de toda a gente, aos olhos de toda a gente. Agora não me surpreende nada, seja o Real, seja outra grande equipa a nível mundial, falarem do Morten como de outros jogadores, é sinal que o trabalho foi minimamente bem feito. Saiu toda a gente valorizada, independentemente de não termos conseguido ser tricampeões. Mas saímos todos valorizados por a sua qualidade individual e coletiva da equipa, e isso enquanto líder deixa-me também feliz.
0: No Sporting, desde o verão de 2023, Morten Hillman, capitão, desde a época na passada, tem sido apontado à porta de saída de Alvalade. Em declarações em setembro do ano passado, Frederico Varandas, presidente dos Leões, assumiu que o médio dinamarquês ficaria no clube, pelo menos até ao final desta temporada, mas com a promessa de que deixaria sair o jogador. O técnico do Sporting, Rui Borges, falou ainda sobre a ausência de Pote no Mundial 2026, lamentando o facto do jogador ficar de fora das escolhas de Roberto Martínez.
2: Claro que fico triste e ele também ficou, porque era uma oportunidade única de ir ao Mundial. Tem trabalhado para isso, tem feito isso, o merecer ou não, da nossa parte achamos sempre que merece. Não vou discutir, como é óbvio, as decisões do selecionador. Tomou as decisões que quis, achou que são as melhores e eu, como um português, estarei a torcer pelo melhor da seleção, independentemente daquilo que é os jogadores convocados ou não, é melhor. E no entender de quem lidera são os melhores, e nós temos que apoiar todos aquilo que é o nosso país.
0: Já o guardião Rui Silva, entre os eleitos do selecionador nacional, lamentou também a ausência do seu colega de equipa.
4: Felicidade, um orgulho enorme, no meu primeiro Mundial, já tive a oportunidade de dar num europeu, na Liga das Nações também, e sem dúvida que é muito gratificante para mim e para a minha carreira. O Otto acompanhou-nos durante todas as convocatórias e teve também, inclusive, na última Liga das Nações. Claro que contávamos com ele e temos pena de não poder estar. Fez uma época muito, muito boa, mas são decisões e temos que respeitar as decisões do selecionador.
0: Declarações de Rui Borges e Rui Silva, do Sporting Clube de Portugal. O Futebol Clube do Porto está em negociações com o Lech Poznan para realizar um encontro de preparação no início de julho, em solo polaco, no segundo revela de um portal deste país. A partida deverá fazer parte do plano de pré-temporada dos Dragões, antes do arranque oficial da nova época. Neste é um duelo que promete despertar bastante atenção, não só pelo peso histórico dos dois clubes, mas também pelas várias ligações entre os plantéis no Futebol Clube do Porto. Alinham atualmente três jogadores polacos, Petnarek, formado precisamente no Lech Poznan, além de Kiviot e Pietuszewski. Já do lado da formação formação polaca, encontram-se dois jogadores de chapna portuguesas, bem conhecidos, do futebol nacional, João Moutinho e Joel Pereira, na guarda-redes de chapna que passou pela formação azul e branca. Caso o jogo se confirme, será também uma oportunidade para a Francesco Farioli continuar a testar ideias e rotinas numa fase importante da preparação portista perante um adversário competitivo e habituado a lutar pelos primeiros lugares da classificação na Polónia. Tiago Silva, central de 41 anos, está de saída do Futebol Clube do Porto, anunciou o emblema de azul e branco. Nesta segunda passagem pelos Dragões, o defesa brasileiro atuou em 14 encontros, conquistando o Campeonato Nacional e erguendo assim o seu 33º troféu da carreira. O experiente jogador garante que tudo valeu a pena e lembrou a derrota com o Casa Pia, momento que considera crucial para a conquista do título desta temporada.
1: Esses momentos, principalmente quando vem uma derrota depois de muito tempo, né? Te causa apreensão, te causa nervosismo e logo em seguida você entra nos jogos seguintes com aquela apreensão, com aquele nervosismo. Será que a gente vai voltar a perder? Será que a gente vai voltar a ganhar? Então causa algum tipo de dúvida, principalmente nos atletas que nunca tinham vencido até então. E aí entra a parte da experiência, do equilíbrio, né, da maturidade dos atletas mais velhos, não só eu, mas como o próprio Diogo, né? O Cláudio, enfim, o PP, que é um pouco mais experiente também. Esses atletas entram nesse momento, o Benarek, principalmente depois do Casa Pia. Eu falo Casa Pia porque todos os títulos que eu venci na minha vida, nenhum foi de uma forma invicta. Sempre teve momentos difíceis. E esse momento do Casa Pia, para mim, foi o principal para o nosso título. Porque após essa derrota, tivemos no vestiário ali alguma situação que não é legal falar, porém que acontece de vestiário, de cobrança. E nesse momento eu vi que nós, não 100%, porque a gente nunca sabe, mas que a gente estava próximo de vencer o título.
0: Tiago Silva na despedida após o anúncio da saída do central do Futebol Clube do Porto. O jovem avançado Diniz Lucas, de 15 anos, selou a continuidade no Futebol Clube do Porto ao assinar contrato de formação, um jogador que, na presente temporada, marcou dois golos em 13 partidas pela equipa de sub-15, tem estado em destaque. Em declarações aos meios dos Dragões, Diniz Lucas expressou satisfação por continuar a vestir de azul e branco, descrevendo um orgulho enorme e mostrando-se muito grato pela oportunidade dada pelo clube do coração. O avançado fez ainda um balanço do seu percurso na formação portista, destacando a evolução que tem registado e acredita que o seu desenvolvimento, desde que chegou, tem sido incrível e espera que isso possa ser uma base para que o futuro poderá ditar, nomeadamente na chegada à equipa principal do Futebol Clube do Porto, afirmou, prometendo continuar a trabalhar todos os dias para alcançar esse objetivo.
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11: causa das declarações que o senhor proferiu após o último jogo. 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
1: Entre 1965 e 1973, o Ajax de Amsterdão emergiu como uma das maiores equipas da história do futebol mundial. Sob a liderança de Rinus Michels, o clube holandês não só dominou a cena europeia, como revolucionou a forma como o desporto era jogado, introduzindo o conceito de futebol total. Esta era gloriosa culminou em 3 títulos consecutivos da Taça dos Clubes Campeões Europeus e estabeleceu uma nova forma de encarar o jogo, onde a fluidez e a troca constante de posições transformaram o Ajax numa equipa imbatível. O renascimento da equipa de Amsterdão começou em 1965, quando Michels, um ex-jogador do clube, assumiu o cargo de treinador. Na altura, o Ajax estava longe de ser uma potência europeia, que se tornaria, mas Michels, com uma abordagem inovadora e uma visão clara, começou a moldar uma equipa que viria a ser a mais temida do continente. O futebol total, defendido por Michels, consistia na ideia de que todos os jogadores em campo, independentemente da posição, tinham a capacidade de atacar e defender. Esta abordagem exigia não só um alto nível de competência técnica, mas também uma inteligência tática acima da média. Foi nesse sistema que o Ajax floresceu. O grande maestro dessa transformação foi Johan Cruyff, considerado o maior jogador da história do futebol neerlandês e um dos mais influentes de sempre. Cruyff, que começou a sua carreira no Ajax, personificava o espírito do futebol total com a sua versatilidade, inteligência e criatividade sem igual. Sob a orientação de Michels, Cruyff tornou-se o líder indiscutível de uma geração de talentos como Ruud Krol, Johan Neeskens e Piet Keizer, todos eles peças-chave da engrenagem perfeita que o Ajax se tornara. O sucesso começou a chegar no final da década de 1960. A equipa venceu vários campeonatos neerlandeses e em 1969 chegou à final da Taça dos Campeões Europeus, onde foi derrotada pelo AC Milan. Contudo, essa derrota apenas serviu para fortalecer o grupo. Nos anos seguintes, o Ajax consolidou-se como uma força dominante na Europa, conquistando 3 Taças dos Campeões consecutivas em 1971, 72 e 73, um feito que apenas um punhado de equipas conseguiria igualar. Este período marcou o auge da filosofia de Michels, que deixou a sua marca no futebol mundial. Em 1971, sob o comando do técnico, o Ajax conquistou a sua primeira Taça dos Campeões ao derrotar o Panathinaikos por 2-0 na final, realizada em Wembley. Esse título foi o prenúncio de uma era dourada e no ano seguinte, já sob o comando de Stefan Kovacs, o clube manteve a sua hegemonia. A final de 72, frente ao Inter de Milão, foi um exemplo perfeito do futebol total em ação. O Ajax dominou o jogo com uma exibição de superioridade tática e técnica, vencendo por 2-0 com 2 golos de Johan Cruyff. O ano de 1972 foi particularmente especial para a equipa neerlandesa. Além do bicampeonato europeu, a equipa conquistou a tríplice coroa, vencendo também o campeonato neerlandês e a Taça dos Países Baixos. Foi nesse ano que a equipa se consolidou como a melhor do mundo, conquistando ainda o Mundial de Clubes ao derrotar o Independiente da Argentina. Em 1973, o Ajax completaria o seu tricampeonato europeu ao bater a Juventus por 1-0 na final com um golo de Johnny Rep. Esta geração não apenas venceu, mas mudou a forma como o futebol era entendido. O futebol total tornava as posições rígidas obsoletas, promovendo um jogo fluido com qualquer jogador a poder ocupar qualquer espaço em campo. Além disso, a filosofia de Michels, aprimorada por Kovacs, inspiraria gerações de treinadores e jogadores, deixando um legado que seria replicado por clubes como o Barcelona e a seleção neerlandesa na década seguinte. O impacto de Johan Cruyff como jogador e mais tarde como técnico viria a solidificar ainda mais este legado, particularmente no Barcelona, onde implementou o mesmo modelo de jogo. Embora a equipa de 1973 tenha marcado o fim desta era dourada, com a saída de Cruyff para o Barcelona e a saída de outros pilares, o impacto do Ajax de 65 a 73 continua a ser sentido no futebol moderno. Esta equipa não foi só vencedora, mas transformadora, deixando um legado imortal que transcende o tempo. O Ajax de 65 a 73 será sempre recordado como o epítome do futebol total e como uma das maiores equipas que o Desporto Rei já viu.
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4: Vamos jogar contra uma equipa que está no play-off da Primeira Liga. Dita bem também daquilo que é a sua qualidade individual e coletiva, da sua capacidade, Por isso é um alerta máximo para nós, para perceber que é uma final, é um jogo, não há volta a dar, não podemos de forma alguma entrarmos a achar que estaria ganho.
3: Não considero favorito, sabemos que é uma final, ambas as equipas têm a ambição de conquistar a taça, já houve muitos exemplos de finais em que o favorito não venceu, por isso temos que nos manter com os pés assentos no chão, focados no que estamos a fazer.
5: Esses momentos, principalmente quando vem uma derrota, depois de muito tempo, né, te causa apreensão, te causa nervosismo e logo em seguida você entra nos jogos seguintes com aquela apreensão, com aquele nervosismo. Será que a gente vai voltar a perder? Será que a gente vai voltar a ganhar?
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0: Ficamos a 3 minutos das 9:30.
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8: São 9:28.
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12: O Al-Fayyad anunciou formalmente a rescisão de contrato com o treinador português, Abna Pedro Emanuel. A decisão surge após o último duelo da Liga na Saudita, uma derrota diante do Al-Hilal de Ruben Neves. O técnico de 51 anos, Abna, que já tinha renovado o seu vínculo no final da época passada, até junho de 2026, levou a equipa ao 10º lugar esta temporada, com 38 pontos somados. Pedro Emanuel encerra assim mais uma etapa no futebol do Médio Oriente, onde já conta com passagens por outros emblemas sauditas, como o caso do Al-Ta'awun, do Al-Nassr e também o Al-Khaled, além da formação do Al-Ain dos Emirados Árabes Unidos. A equipa do União de Berlim deu a conhecer a contratação do treinador Xabne Mauro Lustrinelli. No novo timoneiro, na sucede, a Maria Abna Luísa Etabna fez história ao tornar-se na primeira mulher a orientar uma equipa masculina nas 5 principais ligas europeias. O técnico suíço de 50 anos, Xabne, chega na Berlim depois de uma época memorável ao serviço da formação do Town, conduzindo no clube ao primeiro título de campeão na sua história, logo após a subida de divisão. O União de Berlim assume o próprio treinador é um clube especial, com valores claros. Xabne está extremamente motivado e cheio de entusiasmo, com a ideia de começar uma nova caminhada, disse neste novo treinador. Agora Maria Abna Luísa Etabna regressa ao projeto feminino do União de Berlim, conforme inicialmente estava previsto. A treinadora assumiu interinamente na equipa masculina nas últimas 5 jornadas da Bundesliga, após a saída de Stefan. A Atalanta de Itália apresentou um novo emblema do clube. O símbolo inspira-se na forma circular introduzida na década de 1980. O seu princípio orientador é a subtração, que retirar elementos desnecessários para dar maior destaque à deusa, que volta a ser o destaque do símbolo. O cabelo foi redesenhado com 5 fios em homenagem aos 5 fundadores que deram vida ao clube em 1907. Lê-se em comunicado oficial do clube de Pérgamo. Foi nos anos de 1960 que a figura da deusa na mitologia grega, na Atalanta, apareceu pela primeira vez no emblema. Desde então, tornou-se na marca do clube, o resultado de uma identidade concebida para funcionar perfeitamente em todas as plataformas e permanecer de forma ininterrupta na cabeça de todos aqueles que olham para o símbolo da Atalanta. Atalanta encontra-se neste momento em 7º lugar da Liga Italiana, com 58 pontos, em lugar de qualificação para a Liga Conferência na próxima temporada. Cristianinho, filho de Cristiano Ronaldo, apontou num golo diante da Grécia no torneio de desenvolvimento da UEFA que decorre em Bragança, fazendo lembrar precisamente o seu pai. O filho de Ronaldo, pelos sub-16 de Portugal, respondeu de forma perfeita num cruzamento do lado esquerdo e cabeceou de forma exemplar para o fundo da baliza. Cristianinho fez na altura 1-0 para a seleção nacional logo aos 5 minutos de jogo. No jovem prodígio, ainda chegou ao bicho pouco antes dos 70 minutos de jogo, aproveitando um erro do guarda-redes para encostar para a baliza certa. Portugal derrotou na ronda inaugural a Chequia por 2-0, graças aos golos de Carlos Moita e José Garrafa. O Botafogo garantiu no sofá no primeiro lugar do grupo E, que dá passagem direta aos oitavos de final da Taça Sul-Americana, depois de vencer-se na madrugada de quinta-feira. O Independiente da Bolívia, por 3-0, na formação orientada por Franklin Carvalho, ficou um empate de garantido no primeiro lugar do grupo E. Ora, nos alvinegros acabaram por consumar a qualificação sem jogar no último encontro, é que no outro jogo do grupo, o Caracas deslocou-se até na Argentina para defrontar a formação do Racing e acabou por escorregar na perseguição ao Botafogo. A formação venezuelana esteve a perder até por 2-1, resultado que apertava assim as contas do segundo lugar, mas com um golo caricato acabou por empatar a partida aos 74 minutos. Este resultado garantiu o segundo lugar do grupo ao Caracas, que vai assim discutir o play-off de acesso aos oitavos de final.

0: No intervalo, o Ibn acabou por ser o segundo tempo de decidir o vencedor do encontro. Nota para Ibn o hat-trick de Tomás Passos, Ibn completo precisamente com dois golos no decorrer da segunda parte. Além do internacional português Ibn Rocha, Ibn Bruno Pinto, Alan Guilherme, Ibn Pauleta, Ibn colocaram um nome na lista de marcadores. Falta Ibn agora saber se quem joga com o Sporting na próxima fase da prova, Ibn sendo que o adversário vem o encontro entre Ferreira do Zezer e Sporting Clube de Braga. Pelo basquetebol, o Benfica venceu o Oliveirense por 98-76 no pavilhão Fidelidade e adiantou-se assim nas meias-finais do play-off do Campeonato Nacional de Basquetebol, na equipa orientada por Norberto Alves. Construiu praticamente toda a vantagem na primeira parte, chegando ao intervalo a vencer por expressivos 53-27. Nos últimos dois quartos, nos encarnados, geriram a diferença perante uma reação mais equilibrada da formação de Oliveira de Zemeis. Ainda assim, o triunfo nunca esteve verdadeiramente em causa para nos campeões nacionais em título. Com 13 pontos e 10 ressaltos, assim como também Alexander, autor de 17 pontos e 7 ressaltos, estiveram em destaque na equipa da Luz. Do lado da Oliveirense, Jordan foi o melhor marcador da partida, com 18 pontos apontados. Pela NBA, nos New York Knicks bateram o em casa nos Cleveland Cavaliers por 109-93 e ampliaram para 2-0 a vantagem na final da conferência este da NBA. No Madison Square Garden, o conjunto nova-iorquino até fechou o primeiro período em desvantagem por 27-24, mas ao intervalo vencia por 4 pontos e no final do terceiro período liderava por confortáveis 71-53. Donovan Chabna com 26 pontos, e James Harden Chabna com 18 pontos. Ainda tentaram remar contra a maré, mas foram incapazes de travar a inspiração de Hart com 26 pontos. E Dabna Brunson Chabna com 19 pontos e 14 assistências, que alcançaram assim máximos de pontos e de assistências em playoffs. A juntar a isto nas exibições de Anthony Chabna com 18 pontos e 13 ressaltos, e de Rich Chabna com 19 pontos, acabaram por fazer também toda a diferença. Os Chabna Knick têm agora 10 vitórias seguidas nos Chabna playoffs e estão lançados para a primeira presença numa final da NBA desde 1999, quando foram derrotados na altura pelos St. Antonio Spurs. O piloto Alex Márquez está fora do Grande Prémio da Hungria e do Grande Prémio de Itália de MotoGP. A Gresini deu assim a conhecer a ausência de Alex Márquez, que fraturou a vértebra cervical e a clavícula direita depois de colidir com a traseira da moto de Pedro Acosta durante a prova na Catalunha. O espanhol número 73 recupera do grave acidente sofrido no último fim de semana, sendo que neste mesmo dia foi operado na clavícula e na segunda-feira recebeu alta hospitalar, ainda que protegido com um colar cervical. O corredor agradeceu a preocupação e as mensagens de força que recebeu por parte dos seus fãs. Já pelo automobilismo, o piloto da Mercedes, George Russell, quer dar passo em frente depois do início de época turbulento no Grande Prémio do Canadá de Fórmula 1. O corredor britânico conta em Montreal com uma desvantagem de 20 pontos para o colega de equipa, Kimi Antonelli, que lidera no campeonato após vencer as últimas três corridas. No entanto, Russell tem um bom historial neste circuito, no qual conquistou a pole position nas duas últimas épocas e venceu em 2025 o piloto de 28 anos, encara na prova com otimismo, afirmando ter retirado importantes lições daquela que considera ter sido uma corrida dura em Miami. George Russell explicou que durante a pausa de três semanas se focou com a sua equipa nos aspectos fundamentais, com uma rigorosa afinação do carro. Segundo o piloto, nestes elementos básicos foram um ponto negligenciado devido à concentração exigida pelos novos motores da Fórmula 1, que têm uma divisão de quase 50-50 entre combustão interna e energia elétrica, obrigando uma maior gestão da energia. De resto, o piloto britânico, que venceu o Hub na primeira corrida da época, na Austrália, mas perdeu vitórias na China e no Japão, reconhece que Miami foi o primeiro fim de semana em que Antonelli teve uma vantagem decisiva. No entanto, Russell mantém o foco nele próprio e espera, sobretudo, fazer uma boa corrida na próxima prova de Fórmula 1.
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6: E agora seguimos com o perfil do jogador neste produto 100% palavra.
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8: Amin Harit, nascido a 18 de junho de 1997 em Pontoise, França, é um futebolista internacional marroquino que joga como médio ofensivo no Olympique de Marselha. Conhecido pela sua habilidade técnica, criatividade e capacidade de drible, Harit tem-se destacado pela sua versatilidade em campo, conseguindo atuar tanto no centro como nas alas. Harit começou a sua formação no Nantes, clube onde fez a sua estreia profissional em 2016. As suas exibições impressionaram desde cedo, o que lhe valeu uma transferência para o Schalke 04 em 2017, onde rapidamente se afirmou como uma das principais figuras da equipa na Bundesliga. Durante o seu tempo na Alemanha, destacou-se pela sua capacidade de quebrar linhas defensivas e pela inteligência no último passe. Em 2021 foi emprestado ao Marselha, onde encontrou um novo impulso na sua carreira, tornando-se uma peça-chave no esquema da equipa. Internacionalmente, Harit escolheu representar Marrocos, país de origem dos seus pais, e participou em várias competições importantes, incluindo a Taça das Nações Africanas.
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9: Agora nesta emissão seguimos com os craques da Liga Portuguesa, aqueles que mais se destacaram. O talento desses craques imortalizou-os, mas a vida pós-carreira nem sempre é fácil e alguns enfrentam também desafios em manter a mesma relevância. É para ouvirmos também aqui nestas emissões da primeira rádio de esporto esses craques que mais se destacaram na Liga Portuguesa.
8: Anderson Luiz de Sousa, mais conhecido como Deco, é um nome indelével na história do futebol, especialmente na Liga Portuguesa. Nascido no Brasil a 27 de agosto de 1977, Deco começou a sua trajetória no futebol brasileiro antes de destacar na Europa. Embora tenha começado a sua carreira profissional no Benfica, foi no Futebol Clube do Porto que realmente emergiu como um dos melhores médios da sua geração. Deco chegou ao Benfica em 1997, mas foi emprestado ao Alverca e ao Salgueiros, onde mostrou o seu talento. Em 1999, a sua transferência para o Futebol Clube do Porto marcou o início de uma era dourada. Sob a liderança de Fernando Santos e posteriormente a José Mourinho, Deco tornou-se o cérebro do meio-campo portista. A sua visão de jogo e capacidade de criar oportunidades fizeram dele uma peça-chave na equipa. Durante a sua estadia no Dragão, Deco ajudou o clube a conquistar 3 títulos da Liga Portuguesa, em 2001, 2002 e 2003, e ainda a Taça de Portugal. O auge da sua passagem pelos Dragões foi a conquista da Liga dos Campeões em 2004. Na final contra o AS Mónaco, Deco foi eleito o melhor jogador em campo, destacando-se com uma exibição magistral. Esse desempenho catapultou-o para o reconhecimento internacional e solidificou a sua reputação como um dos melhores médios do mundo. Em 2002, obteve a nacionalidade portuguesa, permitindo-lhe representar a seleção nacional. O seu impacto foi imediato, contribuindo para uma geração doravante de grandes talentos no futebol português. Participou em 2 grandes competições, o Euro 2004, onde Portugal chegou à final, e o Mundial de 2006, onde a seleção nacional chegou às meias-finais. A sua habilidade em controlar o jogo e fornecer passos decisivos foi crucial para o sucesso da equipa. Depois desse mesmo sucesso no Futebol Clube do Porto, Deco transferiu-se para o Barcelona em 2004, onde continuou a brilhar. No Camp Nou, foi parte integrante de uma equipa que conquistou a Liga dos Campeões em 2006, além de vários títulos da Liga Espanhola. Com jogadores como Ronaldinho, Samuel Eto'o e um jovem Lionel Messi, o Barça alcançou novas alturas e Deco foi fundamental para o sucesso da equipa. Após a sua passagem pela Catalunha, Deco mudou-se para o Chelsea em 2008. No clube inglês conquistou a Premier League e a Taça de Inglaterra, apesar de estar numa fase mais descendente da sua carreira. Em 2010, regressou ao Brasil para jogar pelo Fluminense, onde terminou a sua passagem pelo futebol em 2013, ainda mostrando a sua qualidade e visão em campo. Deco deixou um legado duradouro no futebol europeu e português. A sua passagem pela Liga Portuguesa, especialmente no Futebol Clube do Porto, foi marcada por conquistas significativas e exibições memoráveis que elevaram a sua reputação a nível global. Não apenas brilhou nos clubes que representou, mas também desempenhou um papel vital na seleção portuguesa, sendo lembrado como um dos grandes mágicos do futebol. Depois de terminar a carreira como jogador, continuou ligado ao futebol como treinador e em várias funções administrativas. Em 2014, assumiu o cargo de diretor desportivo no Fluminense, o seu último clube enquanto jogador, e com sua vasta experiência e conhecimento do jogo, tem contribuído para o desenvolvimento de jovens talentos e para a gestão desportiva, mantendo-se uma figura influente.
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6: E agora seguimos com os craques mundiais neste produto 100% palavra.
8: Kaká, nome pelo qual ficou mundialmente conhecido, Ricardo Isaacson dos Santos Leite, nasceu a 22 de abril de 1982 em Brasília e rapidamente se destacou como uma das maiores promessas do futebol brasileiro. Desde jovem, Kaká mostrou uma técnica refinada e uma inteligência tática que o diferenciava dos demais. A sua carreira começou no São Paulo, onde ingressou nas camadas jovens e se destacou pela sua habilidade com bola nos pés e a visão de jogo que deslumbrava os adeptos. Foi ainda no clube paulista que começou a atrair a atenção de clubes europeus, especialmente após a conquista do torneio Rio-São Paulo em 2001, onde teve uma atuação de destaque. O ano de 2003 marcou a viragem na carreira de Kaká, quando foi contratado pelo AC Milan, um dos clubes mais prestigiados da Europa, por cerca de 8,5 milhões de euros, uma pechincha face ao talento que demonstraria nos anos seguintes. A sua adaptação ao futebol europeu foi imediata. Logo na sua primeira temporada, Kaká ajudou o Milan a conquistar a Série A e rapidamente se tornou uma das principais estrelas da equipa, brilhando ao lado de lendas como Paolo Maldini, Andrea Pirlo e Andriy Shevchenko. O brasileiro desempenhava um papel de maestro no meio-campo, atuando como treco-artista, posicionando-se entre os médios e os avançados, criando inúmeras oportunidades de golo com os seus passos precisos e corridas verticais pelo campo. A sua ascensão ao topo do futebol mundial culminou em 2007, quando viveu o ponto alto da sua carreira. Nesse ano, Kaká liderou o Milan à conquista da Liga dos Campeões da UEFA, com exibições extraordinárias, especialmente nas meias-finais contra o Manchester United, onde marcou 2 golos no jogo de ida. Na final contra o Liverpool, Kaká foi crucial na vitória por 2-1, assistindo o segundo golo marcado por Inzaghi. As suas exibições nessa temporada valeram-lhe a Bola de Ouro e o título de melhor jogador do mundo da FIFA, coroando-o como o melhor jogador da sua geração. Além da Liga dos Campeões, Kaká conquistou outros troféus importantes ao serviço do Milan, como a Supertaça Europeia e o Mundial de Clubes da FIFA. Durante os seus anos em Milão, o brasileiro consolidou-se como um dos maiores jogadores do mundo, com o seu estilo elegante e dinâmico que misturava técnica, velocidade e finalização. A sua capacidade de driblar em alta velocidade e a precisão dos seus passos tornavam-no uma ameaça constante para as defesas adversárias. Em 2009, o Real Madrid, na sua busca por construir uma nova geração de galácticos, não hesitou em pagar 67 milhões de euros pelo seu passe, tornando Kaká o jogador mais caro da época. No entanto, a sua passagem pelos merengues não foi tão brilhante quanto se esperava, em grande parte devido às várias lesões que o impediram de manter a regularidade exibida no Milan. Embora tenha tido momentos de grande qualidade, como as exibições na Liga dos Campeões e algumas atuações decisivas na La Liga, Kaká nunca conseguiu assumir o protagonismo absoluto numa equipa onde também estavam estrelas como Cristiano Ronaldo e Karim Benzema. Ainda assim, ao longo das 4 temporadas no Real Madrid, conquistou um título de La Liga, uma Taça do Rei e uma Supertaça de Espanha, deixando a sua marca na história do clube. Em 2013, Kaká fez o seu regresso ao AC Milan, onde foi recebido com grande entusiasmo pelos adeptos. No entanto, já não era o jogador que encantara o mundo nos anos anteriores. Apesar disso, ainda foi capaz de contribuir para o clube com alguns momentos de brilho, mas a sua segunda passagem por Milão não duraria muito. Em 2014, Kaká tomou a decisão de rumar à Major League Soccer, a MLS, assinando com o Orlando City, onde se tornou a estrela principal do novo projeto do clube americano. Na MLS, Kaká trouxe o seu prestígio e talento para um campeonato em crescimento, ajudando a elevar o nível da competição e tornando-se um dos jogadores mais influentes do campeonato. Mesmo numa fase mais avançada da carreira, o brasileiro continuava a demonstrar a sua classe e a marcar golos decisivos. A sua presença em campo atraía multidões e Kaká era admirado não só pelo seu talento, mas também pelo seu caráter e profissionalismo. Ao longo da sua carreira internacional, Kaká também foi uma peça importante para a seleção brasileira, tendo participado em 13 edições do Campeonato do Mundo da FIFA em 2002, 2006 e 2010. Foi parte do plantel que conquistou o Mundial de 2002, embora não tenha tido um papel de destaque nesse torneio. No entanto, nas edições seguintes, Kaká assumiu-se como uma das principais figuras do Brasil, vencendo também a Taça das Confederações em 2005 e 2009. Acabaria por encerrar a carreira em 2017, com o respeito e admiração de todos os que o acompanharam no seu trajeto. Com 29 títulos conquistados entre clubes e seleção, incluindo a glória na Liga dos Campeões e o reconhecimento como o melhor jogador do mundo, Kaká será sempre lembrado como um dos grandes nomes do futebol mundial, tendo em conta que o seu legado vai muito além dos números.

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2: Eu estar aqui a dizer uma coisa e depois acontecer outra no domingo, são duas forças completamente diferentes. Uma coisa é certa, quando tivermos sem bola, vamos tentar condicionar o adversário e pressioná-los em certos momentos do jogo. Quando tivermos a bola, eu acho que esse é o momento que vai fazer a diferença no jogo do próximo domingo, e é isso que eu vejo nos jogos das equipas que jogam contra o Sporting, é ter coragem, ter capacidade a ir ferindo o Sporting aqui e ali.
3: A época tem-se vivido muitas alegrias aqui, e este vai ser mais um dia de festa. Claro que vamos nos agarrar às hipóteses que nós temos com unhas e dentes e mostrar também a garra que caracteriza esta cidade. Diz-me que está sempre presente, mas depois com o passar do tempo e com a bola a rolar, o nervosismo tende sempre a desaparecer.
4: Todos os títulos que eu venci na minha vida, nenhum foi de uma forma invicta. Sempre teve momentos difíceis. E esse momento do Casa Pia, para mim, foi o principal para o nosso título.
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0: São 9h51.
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0: 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Vamos lá olhar agora para mais um gigante adormecido aqui na primeira Rádio Desporto.
5: O Celtic Football Club é um dos clubes de futebol mais importantes e tradicionais da Escócia e do mundo. Fundado em 1887, na cidade de Glasgow, o Celtic construiu uma história repleta de sucessos nacionais e internacionais, consolidando-se como um gigante do futebol europeu, especialmente nas conquistas da década de 1960. Desde a sua fundação, o Celtic destacou-se como uma força dominante no futebol escocês, conquistando o seu primeiro título da Scottish League Championship em 1893, apenas 5 anos após ser criado. O clube rapidamente se tornou um dos mais vencedores do país, ao lado do seu maior rival, o Rangers, com quem protagonizou o famoso Old Firm, um dos derbys mais históricos e intensos do futebol mundial. O maior feito internacional do Celtic ocorreu na temporada de 1966-67, quando a equipa se tornou a primeira do Reino Unido a conquistar a Taça dos Campeões Europeus, a atual Liga dos Campeões. Sob o comando do lendário treinador Jock Stein, o Celtic, apelidado de Lisbon Lions, derrotou o poderoso Inter de Milão na final realizada em Lisboa, no Estádio Nacional, com uma vitória por 2-1. Essa conquista não foi apenas memorável pelo título em si, mas também pela forma como o Celtic jogou. A equipa adotou um estilo ofensivo, em contraste com o futebol defensivo da época. Jimmy Johnson e Bobby Murdoch foram dois dos grandes destaques dessa equipa, e o triunfo tornou o Celtic um dos maiores clubes da Europa e um símbolo do orgulho para o futebol escocês. Na mesma temporada, o Celtic conquistou também todos os principais troféus domésticos possíveis: a Liga Escocesa, a Taça da Liga e ainda a Glasgow Cup. Após o título europeu de 1967, o Celtic continuou a ser uma força competitiva na Europa. Voltou a chegar à final da Taça dos Campeões Europeus em 1970, mas foi derrotado aí pelos neerlandeses do Feyenoord por 2-1. Além disso, nas décadas seguintes, o clube fez várias participações dignas de nota nas competições europeias, embora sem repetir o sucesso de 1967. Na década de 2000, o Celtic viveu outro momento importante ao alcançar a final da Taça UEFA, atual Liga Europa, em 2003, sob o comando de Martin O'Neill. Na final realizada em Sevilha, a equipa foi derrotada por 3-2 pelo Futebol Clube do Porto, num jogo intenso que só foi decidido no prolongamento. O Celtic, além dos seus feitos em campo, é um clube com uma rica tradição e identidade cultural. Fundado com o objetivo de ajudar a comunidade irlandesa de Glasgow, o Celtic manteve uma forte ligação com as suas raízes católicas e irlandesas, sendo uma parte integrante da comunidade local. O clube continua a ser uma potência no futebol escocês, regularmente conquistando títulos da Scottish Premiership e mantendo-se competitivo em competições europeias. O Celtic Park, o estádio da equipa, é famoso pela sua atmosfera vibrante e apaixonada. O emblema britânico Olímpico também possui uma forte base de adeptos a nível global que seguem fielmente o clube, tanto nas competições domésticas como nas europeias, celebrando o legado de conquistas e o espírito do futebol ofensivo e competitivo que sempre os caracterizaram. Em suma, o Celtic Football Club é mais do que apenas um clube de futebol. É um símbolo de orgulho para os seus adeptos e uma das instituições mais veneradas do futebol europeu. A conquista da Taça dos Campeões Europeus de 1967 permanece o ponto mais alto da sua rica história e o legado do clube continua a ser transmitido através das gerações.
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7: A invencibilidade de algumas equipas em ligas nacionais ou europeias permanece como uma marca histórica, imortalizando os seus nomes nos livros do futebol. Está na altura de mais um grande feito histórico aqui na Golo FM.
5: A conquista da Taça UEFA pelo Futebol Clube do Porto em 2013 é um marco histórico não só para o clube, mas também para o futebol português. Sob a liderança de José Mourinho, o Porto viveu uma temporada memorável, culminando com a vitória na final em Sevilha, 21 de maio de 2003, frente ao Celtic de Glasgow. Esse triunfo foi o prenúncio de uma era de ouro para os Dragões e colocou Mourinho no mapa do futebol mundial como um dos melhores treinadores da sua geração. A caminhada do Porto até à final foi notável, começando com uma fase de grupos sólida e consistentes prestações nas eliminatórias. A equipa portista despachou adversários de renome, como o Panathinaikos, o Lan e a Lazio, que então contava com várias estrelas do futebol europeu. O estilo de jogo do Futebol Clube do Porto, caracterizado por uma defesa sólida e um ataque dinâmico e eficiente, rapidamente chamou a atenção. Jogadores como Deco, Ricardo Carvalho, Maniche e Derlei assumiram papéis fulcrais na equipa e tornaram-se figuras essenciais para o sucesso dos Dragões. Na final, disputada no Estádio Olímpico de Sevilha, o Futebol Clube do Porto enfrentou um Celtic aguerrido, liderado por Martin O'Neill e com um dos avançados mais temidos da época, Henrik Larsson. O jogo foi intenso e cheio de emoções, como se esperava numa final europeia. O Futebol Clube do Porto abriu o marcador aos 32 minutos com um gol de Derlei, mas a resposta do Celtic não demorou, com Larsson a empatar o jogo logo no início da segunda parte. Deco, o maestro da equipa portista, conduzia as jogadas ofensivas com maestria e foi dos seus pés que surgiu a jogada que resultaria no segundo golo, apontado por Dmitry Alenichev aos 54 minutos. Contudo, o Celtic voltou a igualar, novamente por intermédio de Larsson, mostrando uma resiliência impressionante. O empate a dois golos levou o jogo para prolongamento e foi aí que os Dragões demonstraram a sua força mental e a superioridade técnica. Derlei, que já tinha marcado na primeira parte, voltou a brilhar ao fazer o 3-2 aos 115 minutos, no momento que viria a selar a primeira vitória do Futebol Clube do Porto numa competição europeia desde a Taça dos Clubes Campeões Europeus em 1987. Além dos heróis em campo, José Mourinho foi uma das figuras da conquista. A sua capacidade de leitura de jogo e de motivação dos jogadores foi crucial para o sucesso da equipa. Ao longo da temporada, Mourinho demonstrou ser um mestre tático, sabendo adaptar a equipa conforme o adversário e explorando ao máximo as qualidades individuais dos seus jogadores. Para muitos, esta vitória foi apenas o início do que se seguiria na época seguinte, quando o Porto se consagraria campeão europeu na Liga dos Campeões de 2004. A vitória do Futebol Clube do Porto na Taça UEFA de 2003 foi vista como um triunfo histórico para o futebol português. Não só reforçou o estatuto do clube como uma potência europeia, como também elevou a figura de Mourinho, que seria cobiçado por grandes emblemas europeus. Além disso, o desempenho de jogadores como Deco, que ganhou o prémio de melhor jogador em campo na final, colocou-os na mira dos maiores clubes do continente. Deco, em particular, seria transferido para o Barcelona um ano mais tarde, onde continuaria a sua carreira de sucesso. Este título marcou o início de uma era de hegemonia do Futebol Clube do Porto, tanto a nível interno como europeu. Após a conquista da Taça UEFA, o clube dominaria o futebol português nos anos seguintes e continuaria a brilhar no cenário internacional. O triunfo em Sevilha não só significou a primeira vitória do Futebol Clube do Porto na Taça UEFA, mas também uma mudança no paradigma do futebol português, mostrando que era possível competir e vencer ao mais alto nível na Europa. Esta campanha gloriosa não será apenas recordada pelos adeptos dos Dragões, mas por todos os que apreciam o futebol. A forma como a equipa construiu o seu caminho até ao troféu, enfrentando adversários complicados e mantendo sempre um nível elevado de rendimento, foi um exemplo claro de como a equipa bem estruturada e liderada pode alcançar o sucesso. Esta conquista continua a ser celebrada como uma das maiores noites do futebol português e a Taça UEFA de 2013 é uma peça importante no legado do Futebol Clube do Porto, presente também no Museu do Estádio do Dragão.
8: Manisha recuperar a bola. A solicitar a Marcos Pereira, Douglas, Derlei a ficar com a bola, pode marcar e vai ser Douglas! Mourinho e a taça nas mãos de Jorge Costa e também Vítor Bahia. E as imagens finais são de alegria azul e branca.
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11: São 9 da manhã e 59 minutos.
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15: O Sporting Clube de Dno Portugal defronta neste domingo pelas 5:15 da tarde o Torriense na grande final da Taça de Dno Portugal no estádio do Jamor. As duas equipas entram para nesta na final focadas no troféu histórico no futebol de Dno Português. O técnico leonino Rui Borges olha para na formação de Torres Vedras com algumas cautelas, destacando a qualidade que existe no Dno Clube que milita para já na segunda liga Dno Portuguesa.
16: Sim, é um pouco isso. A imagem também daquilo que dizia o ano, a época passada, quando fomos à final, que era algo que eu gostava, porque vinha de escalões, passei por todos os escalões inferiores e sei bem o quão é o sonho de poder disputar uma final de Taça de Portugal contra uma grande equipa. E esta época serve de exemplo o nosso primeiro jogo para a Taça de Portugal, onde fomos a Paços de Ferreira, uma equipa que acabou por descer de divisão e onde tivemos grandes dificuldades, ganhámos no prolongamento. Por isso, vamos jogar contra uma equipa que está no play-off da Primeira Liga, dita bem também daquilo que é a sua qualidade individual e coletiva, da sua capacidade. Por isso é um alerta máximo para nós, para perceber que é uma final, é um jogo, não há volta a dar, não podemos de forma alguma entrarmos a achar que estaria ganho ou que por defrontarmos uma equipa de um escalão inferior nós tenhamos vantagem. Eu não olho dessa forma, olho sim para a forma de sermos sérios, intensos como temos e queremos ser desde o primeiro minuto ao último, para conseguirmos que lá tenha sido um grande torneio.
15: Também o guardião Rui Silva alertou para os cuidados a ter diante da formação de Torres Vedras, uma equipa com grande qualidade.
17: Não considero favorito, sabemos que é uma final, ambas as equipas têm a ambição de conquistar a taça. Já houve muitos exemplos de finais em que o favorito não venceu, por isso temos que nos manter com os pés assentos no chão, focados naquilo que estamos a fazer e conquistar a taça, que é o nosso maior desejo. Sim, foi uma campanha difícil na Taça de Portugal. Temos que valorizar muito tudo aquilo que foi a trajetória do Torriense, respeitar ao máximo o adversário, tem muita qualidade, está a jogar também a fase de subir à Primeira Liga e por si só isso é uma grande motivação para eles. E temos que estar cientes das dificuldades que vamos ter pela frente. Temos que ser, não podemos pensar que vamos ter todas as facilidades e temos que encarar com a máxima motivação, confiança e desde o início querer vencer.
15: Já do lado da formação do Torriense, no técnico Luís Tralhão assume que quer tentar escrever uma página bonita na história do clube.
18: Boa tarde, muito especial para todos, para nós, para o staff, para os jogadores, para todo o clube e especialmente para os adeptos. Eu acho que é um momento histórico, sente-se isso pela cidade inteira. Esta energia, este vibrar das pessoas, do entusiasmo, a forma como todos os jogadores, e especialmente os jogadores, mas nós também, somos abordados pelas pessoas. Portanto, é um momento histórico, é um momento neste século único, não é? Portanto, já foram 70 anos, e nós obviamente absorvemos essa energia e queremos no próximo domingo também representá-los e bem no Jamor. A prioridade, como é óbvio, se tivesse que escolher, não é? Era a subida à Primeira Liga, era um momento muito, muito importante para o clube, para a região, mas nesta fase pensamos, ok, porque não tentar as duas? Portanto, se corre bem, ficamos na história, mas se eventualmente não correr bem, nem uma nem outra, ou mesmo as duas, O momento já é super histórico. Temos é que estar focados e ter a coragem para abordar um jogo de cada vez. E agora fechamos um bocadinho aqui a porta do campeonato e olhar só para este jogo de domingo.
15: Luís Tralhão mostrou-se ainda muito pragmático em relação a este jogo e falou também sobre o sonho de estar na grande final do Jamor.
18: Eu estar aqui a dizer uma coisa e depois acontecer outra no domingo, eu penso que as pessoas também não já têm a inteligência e a experiência para perceber que são duas forças completamente diferentes. Uma coisa é certa, quando tivermos sem bola vamos tentar condicionar o adversário e pressioná-los em certos momentos do jogo. Quando tivermos a bola, eu acho que esse é o momento que vai fazer a diferença no jogo do próximo domingo, e é isso que eu vejo nos jogos das equipas que jogam contra o Sporting, é ter coragem, ter capacidade para ir ferindo o Sporting aqui e ali, e se possível, isso era a minha ideia, era tentar que o Sporting passasse mais tempo no meio-campo deles do que no nosso, mas obviamente que o expectável é que seja ao contrário. Eu fui um jovem que cresceu a ver muitas finais da Taça, o meu pai felizmente, independentemente do clube, nós íamos praticamente todos os anos, tanto eu como o meu irmão e o meu pai e os meus primos. É com certeza um momento muito, muito importante para mim. Há uns meses atrás nunca pensava, honestamente, nunca pensei estar na final da Taça de Portugal este ano, nem nos próximos anos, quanto mais este ano, mas às vezes o destino traz-nos estas coisas, mas também já tenho experiência suficiente para deixar as emoções de lado, especialmente quando começar o jogo, estar completamente focado no que se passa no campo.
15: Do lado dos cadastros da na formação de Torres Vedras, Sabina Costinha mostrou-se ainda confiante para um jogo muito difícil, Sabina dando favoritismo ao Sporting.
3: Na época tem-se vivido muitas alegrias aqui e este vai ser mais um dia de festa. Claro que vamos agarrar às hipóteses que nós temos com unhas e dentes e mostrar também a garra que caracteriza esta cidade. O dizismo está sempre presente, mas depois com o passar do tempo e com a bola a rolar, o nervosismo tende sempre a desaparecer. E claro que a naturalidade do jogo é mais um jogo e tudo passa. Acho que nesta fase da época e com tanta coisa por jogar e tão importante para o clube, acho que não pode haver cansaço. Claro que no fundo o cansaço está sempre presente, mas com a motivação e com os jogos importantes que temos, acho que isso fica para segundo plano. A nós resta-nos acreditar. Se nós não acreditarmos, já entramos em campo derrotados e isso não pode acontecer. Sabemos que as nossas chances são muito baixas, ainda por cima com os jogos que temos tido, mas não nos queremos agarrar a desculpas, queremos acreditar, vamos entrar em campo, seja quem for, para ganhar.
15: A grande final da Taça de Portugal coloca frente a frente Sporting de Gante do Torriense este domingo pelas 5:15 da tarde no Estádio Nacional do Jamor. Um grande jogo de futebol a não perder, para a acompanhar com relato na primeira Rádio Desporto, também através do canal do YouTube da Abna Gold FM e em simultâneo com a Rádio Jornal do Centro em Aveiro, Viseu e Coimbra. Rui Borges disse não estar surpreso com as notícias de que Morten Hillman é um dos alvos alegadamente identificados por José Mourinho para reforçar o meio-campo do Real Madrid na próxima temporada. O técnico poderá arrumar ao Real Madrid já na próxima semana. E Rui Borges encara com naturalidade o interesse de Mourinho em levar no capitão do Sporting.
16: Naturalidade, até pelo jogador que é, pelo grande jogador que é, pelas grandes épocas que tem feito no Sporting. Tem feito grandes épocas, é um jogador que faz muitos jogos por ano, a sua qualidade está à cara e à imagem de toda a gente, aos olhos de toda a gente. Agora não me surpreende nada, seja o Real, seja outra grande equipa a nível mundial, falarem do Morten como de outros jogadores, é sinal que o trabalho foi minimamente bem feito. Saiu toda a gente valorizada, independentemente de não termos conseguido ser tricampeões. Mas saímos todos valorizados por a sua qualidade individual e coletiva da equipa, e isso enquanto líder deixa-me também feliz.
15: No Sporting, desde o verão de 2023, Morten Hillman, capitão, desde a época passada, tem sido apontado à porta de saída de Alvalade. Em declarações em setembro do ano passado, Frederico Varandas, presidente dos Leões, assumiu que o médio dinamarquês ficaria no clube, pelo menos até ao final desta temporada, mas com a promessa de que deixaria sair o jogador. O técnico do Sporting, Rui Borges, falou ainda sobre a ausência de Pote no Mundial 2026, lamentando o facto do jogador ficar de fora das escolhas de Roberto Martínez.
16: Claro que fico triste e ele também ficou, porque era uma oportunidade única de ir ao Mundial. Tem trabalhado para isso, tem feito isso, o merecer ou não, da nossa parte achamos sempre que merece. Não vou discutir, como é óbvio, as decisões do selecionador. Tomou as decisões que quis, achou que são as melhores, e eu, como um português, estarei a torcer pelo melhor da seleção, independentemente daquilo que é os jogadores convocados ou não. É melhor. E no entender de quem lidera são os melhores, e nós temos que apoiar todos aquilo que é o nosso país.
15: Já o guardião Rui Silva, entre os eleitos do selecionador nacional.
17: Pote acompanhou-nos durante todas as convocatórias e teve também, inclusive, na última Liga das Nações. Claro que contávamos com ele e temos pena de não poder estar. Fez uma época muito, muito boa, mas são decisões e temos que respeitar as decisões do selecionador.
15: Declarações de Rui Borges e Rui Silva, do Sporting Clube de Portugal. O Futebol Clube do Porto está em negociações com o Lech Poznan para realizar um encontro de preparação no início de julho, em solo polaco, segundo revela um portal deste país. A partida deverá fazer parte do plano de pré-temporada dos Dragões, antes do arranque oficial da nova época. Neste é um duelo que promete despertar bastante atenção, não só pelo peso histórico dos dois clubes, mas também pelas várias ligações entre os plantéis no Futebol Clube do Porto. Alinham atualmente três jogadores polacos, Petnarek, formado precisamente no Lech Poznan, além de Kiviot e Pietuszewski. Já do lado da formação polaca encontram-se dois jogadores portugueses bem conhecidos do futebol nacional, João Moutinho e Joel Pereira, no guarda-redes que passou pela formação azul e branca. Caso o jogo se confirme, será também uma oportunidade para Francesco Farioli continuar a testar ideias e rotinas numa fase importante da preparação portista perante um adversário competitivo e habituado a lutar pelos primeiros lugares da classificação na Polónia. Tiago Silva, central de 41 anos, na estado de saída do Futebol Clube do Porto, anunciou o emblema de azul e branco. Nesta segunda passagem pelos Dragões, o defesa brasileiro atuou em 14 encontros, conquistando o Campeonato Nacional e erguendo assim o seu 33º troféu da carreira. O experiente jogador garante que tudo valeu a pena e lembrou a derrota com Casa Pia, momento que considera crucial para a conquista do título desta temporada.
4: Esses momentos, principalmente quando vem uma derrota depois de muito tempo, né? Te causa apreensão, te causa nervosismo e logo em seguida você entra nos jogos seguintes com aquela apreensão, com aquele nervosismo. Será que a gente vai voltar a perder? Será que a gente vai voltar a ganhar? Então causa algum tipo de dúvida, principalmente nos atletas que nunca tinham vencido até então. E aí entra a parte da experiência, do equilíbrio, né, da maturidade dos atletas mais velhos, não só eu, mas como o próprio Diogo, né? O Cláudio, enfim, o PP, que é um pouco mais experiente também. E esses atletas entram nesse momento, o Benarek, principalmente depois do Casa Pia. Eu falo Casa Pia porque todos os títulos que eu venci na minha vida, nenhum foi de uma forma invicta. Sempre teve momentos difíceis. E esse momento do Casa Pia, para mim, foi o principal para o nosso título. Porque após essa derrota, tivemos no vestiário ali alguma situação que não é legal falar, porém que acontece de vestiário, de cobrança. E nesse momento eu vi que nós, não 100%, porque a gente nunca sabe, mas que a gente estava próximo de vencer o título.
15: Tiago Silva na despedida após o anúncio da saída do central do Futebol Clube do Porto. O jovem avançado Dinis Lucas, de 15 anos, selou a continuidade no Futebol Clube do Porto ao assinar contrato de formação, um jogador que, na presente temporada, marcou dois golos em 13 partidas pela equipa de sub-15, tem estado em destaque. Em declarações aos meios dos Dragões, Dinis Lucas expressou satisfação por continuar a vestir de azul e branco, descrevendo um orgulho enorme e mostrando-se muito grato pela oportunidade dada pelo clube do coração. O avançado fez ainda um balanço do seu percurso na formação portista, destacando a evolução que tem registado e acredita que o seu desenvolvimento, desde que chegou, tem sido incrível e espera que isso possa ser uma base para que o futuro poderá ditar, nomeadamente na chegada à equipa principal do Futebol Clube do Porto, afirmou, prometendo continuar a trabalhar todos os dias para alcançar esse objetivo. O jogador Maxi Araújo acabou escolhido para o 11 do ano da Liga, na distinção atribuída através da votação de treinadores e capitães do campeonato. No defesa do Sporting foi escolhido para na linha defensiva ideal da temporada, depois de uma campanha em que se afirmou

0: pouco, uma das figuras dos Leões, o lateral uruguaio leonino, que na cumprir a segunda época no serviço dos Leões, participou em 29 dos 34 jogos na Primeira Liga, no momento 2.427 minutos de utilização, além de na consistência na defensiva, na refletida, nas 124 recuperações de bola. Maxi Araújo destacou-se também no momento ofensivo, ao registrar 5 golos e 4 assistências. No Internacional do Uruguai, na camisola 20 do Sporting, juntou-se a Diogo Costa, do Futebol Clube do Porto, no 11 do ano da Primeira Liga. O jogador Lucas França deu a conhecer a sua saída do Nacional da Madeira. No guardião brasileiro, coloca assim ponto final de uma ligação de 4 temporadas aos insulados. O canarinho deixou uma mensagem de despedida aos adeptos e a todas as pessoas com quem partilhou a experiência na Madeira. Lucas França tinha contrato com o Nacional até junho de 2027, tendo somado um total de 88 jogos pela equipa principal. Assume o próprio Lucas França, com uma subida de divisão que acabou por ser incrível. As manutenções na Liga foram também suadas, mas sobretudo concretizadas, tendo esse objetivo colocado a cada início de temporada. Mais do que tudo isso, um sentimento de gratidão para com todos aqueles que cruzaram o seu caminho, nomeadamente na formação do Nacional da Madeira. Pode ler-se no comunicado feito pelo jogador que abandona, assim, a formação insular. O Clube Sport Marítimo deu a conhecer a renovação de Noah Madsen. O defesa dinamarquês aumenta no seu vínculo com a formação madeirense até 2027. O jogador está no clube desde 2021 e conta com 125 jogos realizados. Noah Madsen foi peça fundamental na conquista do título da 2ª Liga, depois de um registro de 29 jogos e um golo, preparando-se para a estreia no topo do futebol português. O central marítimista mostrou-se feliz pela renovação, destacando essa felicidade e considerando que o clube é muito importante para a sua evolução enquanto jogador, sabia que, acima de tudo, fez um bom trabalho e conseguiu ajudar a equipa a chegar novamente ao mais alto patamar do futebol português. A Liga na Portugal deu a conhecer que as 33 sociedades esportivas que fazem parte dos dois principais escalões do futebol nacional cumpriram o controlo salarial referente aos meses de março e abril. Com isto, o Portimonense, que há dias tinha sido a única sociedade esportiva a não comprovar a inexistência de dívidas relativas a este período, já demonstrou junto do organismo no cumprimento das obrigações contributivas e tributárias. Em comunicado, a Liga na Portugal informa que a totalidade das 33 sociedades esportivas, três das quais com equipas B, cumpriram a obrigação de demonstrar a existência de dívidas salariais referentes aos meses de março e abril, assim como demonstraram o cumprimento das correspondentes obrigações contributivas e tributárias. O Prémio Golden Boy 2026 inclui para já nomes portugueses entre os nomeados para a distinção atribuída pelo jornal italiano Totosport ao melhor futebolista sub-21 a jogar na Europa. O Futebol Clube do Porto é o clube mais representado entre os portugueses, com 5 jogadores incluídos nesta restrita lista. Rodrigo Mora, Martim Fernandes, Victor Verhoeld, William Gomes e o polaco Oscar Piatuszewski são os atletas azuis e brancos na corrida pelo prémio. Também do Sporting surgem dois nomes, desde logo na Giovanni Kenda e João Simões, enquanto o Benfica tem Tião Luca Prestiani incluído entre os candidatos. O Alverca também marca presença através do defesa central na Bastia. O Golden Boy é um prémio atribuído todos os anos, tendo em conta a votação de jornalistas de vários meios europeus e distingue os jogadores sub-21 em maior destaque no futebol europeu. O melhor 11 da Liga na Europa, assim como nos prémios de melhores jogadores e na jogador de revelação da prova, conquistada pelo Aston Villa, já é conhecido. Desde logo, na UEFA, deu a conhecer que o nome de Victor Gomes, do Sporting Clube de Braga, está incluído no 11 ideal da competição, o único representante de clubes portugueses. O defesa espanhol esteve em destaque no conjunto minhoto, treinado por Carlos Vicente, e ajudou os guerreiros de Minho a chegar até nas meias finais. No Sporting Clube de Braga, acabou depois eliminado pelo vice-campeão Friburgo. Para além de Victor Gomes neste melhor 11, temos Emiliano Martinez, do Aston Villa, na Guinter, Sabna do Friburgo, Morato, do Nottingham Forest, Mingueza, Sabna do Celta de Vigo, Eckstein, Sabna do Friburgo, McKean, do Aston Villa, Morgan Rogers, Sabna do Aston Villa, Antony, Sabna do Betis, Sabna Buendia, Sabna do Aston Villa, e Igor Jesus, do Nottingham Forest. O Aston Villa, Sabna vencedor da Liga na Europa, conta com Morgan Rogers como o melhor jogador, Sabna tendo estado em evidência, com o terceiro e último gol da final. O avançado inglês, Sabna participou em 15 jogos, marcou 3 golos e fez 5 assistências na Liga Europa. Já Joan, chamado na seleção da Suíça para o Mundial de 2026, recebeu o prémio de jogador revelação. Joan, nascido em 2025, foi um dos destaques do Friburgo na competição e participou igualmente em 15 jogos, com 2 golos apontados, um deles precisamente contra o Sporting Clube de Braga, assim como 2 assistências.
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7: No Leixões, houve uma interpretação errada da hora de jogo. Não morri. E então o jogo, imagino que era às 4 e era às 2 e era às 3, e então a malta chegou em cima da hora de jogo e inclusive dois ou três jogadores me comentaram durante o jogo. 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

0: A versatilidade é uma marca dos melhores, que podem jogar em várias posições e adaptar-se a diferentes sistemas de jogo. É o perfil do jogador que destacamos agora na primeira Rádio Desporto.
1: 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Jonathan David, nascido a 14 de janeiro de 2000 em Brooklyn, Nova York, é um avançado internacional canadiano que atualmente joga pelo Lille na Liga Francesa. Com uma grande capacidade de finalização e mobilidade, David tem-se afirmado como uma das grandes promessas do futebol europeu. Começou a sua carreira profissional no Gent, da Bélgica, em 2018, onde rapidamente chamou a atenção devido à sua impressionante capacidade goleadora. Em 2020, o Lille adquiriu o avançado por uma quantia recorde no clube e David desempenhou um papel crucial na conquista do título da Liga na temporada de 2020-2021. A nível internacional, decidiu representar a seleção do Canadá porque foi para esse país que os seus pais haitianos se mudaram quando ainda era criança. Tendo a possibilidade de representar o Haiti e os Estados Unidos, David preferiu vestir a camisola da nação onde se desenvolveu pessoalmente e onde cresceu no futebol.
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5: Vamos jogar contra uma equipa que está no play-off da Primeira Liga. Dita bem também daquilo que é a sua qualidade individual e coletiva, da sua capacidade. Por isso é um alerta máximo para nós, para perceber que é uma final, é um jogo, não há volta a dar, não podemos de forma alguma entrarmos a achar que estaria ganho.
6: Não considero favorito, sabemos que é uma final, ambas as equipas têm a ambição de conquistar a taça. Já houve muitos exemplos de finais em que o favorito não venceu, por isso temos que nos manter com os pés sentos no chão, focados no que estamos a fazer.
7: Esses momentos, principalmente quando vem uma derrota, depois de muito tempo, né, te causa apreensão, te causa nervosismo e logo em seguida você entra nos jogos seguintes com aquela apreensão, com aquele nervosismo. Será que a gente vai voltar a perder? Será que a gente vai voltar a ganhar?
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0: São 10h23.
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0: 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Os seus prémios, troféus, são apenas uma pequena amostra do impacto que tiveram com o seu legado a ultrapassar as fronteiras do desporto. Está na altura de trazermos mais um craque da Liga Portuguesa aqui à primeira Rádio Desporto.
8: Radamel Falcão, o avançado colombiano nascido em 1986, tornou-se uma das maiores referências ofensivas do Futebol Clube do Porto e do futebol europeu na década de 2010. Chegou ao clube português em 2009, vindo do River Plate, com o desafio de substituir Lisandro López, um avançado que tinha deixado uma marca forte no Porto. No entanto, Falcão rapidamente mostrou que estava à altura da responsabilidade, revelando uma capacidade goleadora e um instinto de finalização que o destacaram desde o início. Na sua primeira época com os Dragões, marcou 25 golos no campeonato, estabelecendo-se como uma das estrelas da equipa e conquistando o coração dos adeptos. A temporada seguinte, em 2010-2011, foi ainda mais memorável para Falcão e para o clube. Sob o comando de André Villas-Boas, o Futebol Clube do Porto alcançou uma campanha histórica, conquistando a Liga Europa, o campeonato, a Taça de Portugal e a Supertaça. Falcão foi absolutamente decisivo na campanha europeia, terminando a Liga Europa como o melhor marcador com 17 golos em 14 jogos, um recorde até hoje na competição. Na final contra o Braga, foi ele quem marcou o golo solitário que garantiu o título europeu aos Dragões, selando um dos momentos mais icónicos da sua carreira. O colombiano era conhecido pela sua presença constante na área e capacidade de decisão em jogos cruciais, sendo capaz de marcar tanto com os pés como com a cabeça, uma qualidade que o tornou um dos avançados mais temidos na Europa. Além dos golos, Falcão impressionava pela intensidade e dedicação em campo, características que fizeram dele um ídolo imediato para os adeptos portistas. A sua média de golos e a consistência nas exibições elevaram-no ao estatuto de uma das grandes figuras do clube na era moderna. No final da época de 2010-2011, depois de conquistar todos os títulos possíveis em Portugal, Falcão transferiu-se para o Atlético de Madrid por uma quantia recorde para o clube espanhol na época. No entanto, o legado que deixou no Porto é inegável. Em apenas duas temporadas, o colombiano somou 72 golos em 87 jogos, um registro impressionante que o coloca entre os grandes avançados da história do clube. Ainda hoje é lembrado como um dos jogadores mais letais e talentosos que passaram pelo Futebol Clube do Porto, e a sua mística como goleador permanece viva entre os adeptos. A passagem de Falcão pelos Dragões foi curta, mas profundamente marcante. A sua determinação, aliada a uma capacidade única de finalização, não só lhe renderam um lugar especial na história do clube, como também lançaram a sua carreira internacional. Em Portugal, Falcão é sinónimo de sucesso e conquista, sendo uma figura inesquecível para os portistas e para o futebol nacional.
0: Olhamos agora nesta emissão para os craques mundiais. Apesar da sua ausência no campo, o legado destes jogadores continua a inspirar novas gerações que procuram também alcançar a mesma grandeza. É para ouvir também aqui na primeira Rádio Desporto os craques mundiais com o Hugo Taveira.
8: Lothar Matthaus é uma das maiores lendas do futebol mundial, conhecido pela sua versatilidade, liderança e longevidade em campo. Nascido a 21 de março de 1961 em Erlangen, na Alemanha, Matthaus teve uma carreira que atravessou mais de duas décadas, acumulando títulos tanto a nível de clubes como de seleções. Ao longo da sua carreira, destacou-se pela sua capacidade de jogar em várias posições, desde médio centro a líbero, sempre com uma entrega impressionante e uma visão de jogo apurada. Matthaus é o jogador com mais internacionalizações pela seleção alemã, com 150, e é reconhecido como um dos jogadores mais completos da sua geração. O seu percurso começou no Borussia de Mönchengladbach, onde rapidamente deu nas vistas. Após destacar-se na Bundesliga, Matthaus foi convocado para a seleção alemã, ainda jovem, integrando o plantel no Campeonato Europeu de 1980, onde a Alemanha Ocidental se sagrou campeã. No entanto, foi com a transferência para o Bayern de Munique em 1984 que Matthaus se tornou uma estrela mundial. Nos seus primeiros anos no Bayern, conquistou 3 títulos da Bundesliga, afirmando-se como um dos melhores médios do futebol europeu. O seu futebol dinâmico, capaz de atacar e defender com a mesma eficiência, e o seu poderoso remate tornaram-no uma peça essencial no meio-campo bávaro. A nível internacional, Matthaus foi protagonista em diversas competições, mas os mundiais foram o palco onde mais brilhou. Esteve presente em 5 campeonatos do mundo, um recorde para a época, e em 1986, na final contra a Argentina, Matthaus teve a tarefa ingrata de marcar Diego Maradona, um confronto icónico que ajudou a definir a rivalidade entre ambos. Embora a Alemanha Ocidental tenha perdido a final, o talento de Matthaus já era amplamente reconhecido. Em 1988, o jogador fez uma mudança para o futebol italiano, assinando pelo Inter de Milão, onde jogaria um papel fundamental. Sob o comando de Giovanni Trapattoni, Matthaus levou o Inter à conquista da Série A em 1988-89, quebrando um jejum de 9 anos. Essa equipa do Inter é lembrada como uma das mais fortes da história do clube, e Matthaus foi a principal estrela, ajudando também a conquistar a Supertaça de Itália e a Taça UEFA em 91. A sua passagem por Itália solidificou o seu estatuto de um dos melhores jogadores do mundo. Mas foi no Mundial de 1990 que Matthaus viveu o seu maior momento. Capitaneando a seleção da Alemanha Ocidental, liderou a equipa até à vitória, conquistando o troféu em Itália. Matthaus foi o grande maestro do meio-campo, com exibições de encher o olho, marcando 4 golos no torneio, incluindo um dos mais belos da sua carreira, frente à Jugoslávia. Na final, a Alemanha Ocidental derrotou a Argentina de Maradona por 1-0, ligando a derrota de 1986 e coroando Matthaus como campeão do mundo. Após este feito, foi premiado com a Bola de Ouro em 1990, consolidando o seu lugar na elite do futebol global. Matthaus regressou ao Bayern em 1992, já como uma lenda viva. Na sua segunda passagem pelo clube, continuou a brilhar e já numa fase mais tardia da carreira foi recuado para a posição de líbero, onde demonstrou a sua inteligência tática. Nos anos seguintes ajudou o Bayern a vencer mais 4 títulos da Bundesliga e a Taça UEFA em 1996, tendo ainda um último grande momento internacional no Euro de 1996, onde a Alemanha, já unificada, voltou a conquistar o título europeu. Embora já não fosse a figura central da equipa, o seu papel de líder foi decisivo. Aos 39 anos, Matthaus deu mais uma prova de longevidade, participando no Mundial de 1998, tornando-se o primeiro jogador a disputar 5 campeonatos do mundo. Encerrou encerrou a sua carreira internacional após o Euro 2000, mantendo o recorde de mais internacionalizações pela Alemanha. Continuou a jogar pelo Bayern até esse mesmo ano, antes de se despedir definitivamente do futebol no Metro Stars dos Estados Unidos. Lothar Matthaus é um nome que ressoa na história do futebol, não apenas pelas suas conquistas, mas também pelo espírito competitivo e capacidade de se reinventar ao longo de uma carreira tão longa. Com um impressionante total de 25 títulos conquistados, é uma verdadeira lenda do desporto.
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9: São 10 da manhã e 31 minutos.
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14: Rui Borges disse não estar surpreso com as notícias que Morten Newman é um dos alvos alegadamente identificados por José Mourinho para reforçar o meio-campo da equipa do Real Madrid na próxima temporada. Rui Borges vê com alguma naturalidade naquilo que é o interesse de Mourinho em levar este jogador para a formação da capital de Espanha.
5: Naturalidade, até pelo jogador que é, pelo grande jogador que é, pelas grandes épocas que tem feito no Sporting. Tem feito grandes épocas, é um jogador que faz muitos jogos por ano. A sua qualidade está à cara e à imagem de toda a gente, aos olhos de toda a gente. Agora não me surpreende nada, seja o Real, seja outra grande equipa a nível mundial, falarem do Morten como de outros jogadores, é sinal que o trabalho foi minimamente bem feito. Saiu toda a gente valorizada, independentemente de não termos conseguido ser tricampeões, mas saímos todos valorizados por a sua qualidade individual e coletiva da equipa, e isso enquanto líder deixa-me também feliz.
14: No Sporting, desde o verão de 2023, Morten Newman, capitão, desde a época na passada, tem sido apontado à porta de saída de Alvalade. Em declarações, em setembro do ano passado, Frederico Varandas, presidente dos Leões, assumiu que o médio dinamarquês ficaria

0: O merecer ou não, da nossa parte, achamos sempre que merece. Não vou discutir, como é óbvio, as decisões do selecionador. Tomou as decisões que quis, achou que são as melhores e eu, como um português, estarei a torcer pelo melhor da seleção, independentemente daquilo que é os jogadores convocados ou não. É melhor, e no entender de quem lidera são os melhores, e nós temos que apoiar todos aquilo que é o nosso país.
1: Já no Guardião, Rui Silva acabou por ser convocado por Roberto Martínez para a discussão deste Campeonato do Mundo, ainda que veja com alguma tristeza a ausência do seu colega de equipa, Pote.
2: Felicidade, um orgulho enorme, o meu primeiro Mundial, já tive a oportunidade de estar num europeu, na Liga das Nações também, e sem dúvida que é muito gratificante para mim e para a minha carreira. Pote acompanhou-nos durante todas as convocatórias e teve também, inclusive, na última Liga das Nações. Claro que contávamos com ele e temos pena de não poder estar. Fez uma época muito, muito boa, mas são decisões e temos que respeitar as decisões do selecionador.
1: Declarações de Rui Borges e Rui Silva do Sporting Clube de Portugal. No próximo bloco informativo da Primeira Rádio de Porto, vai poder escutar também em divisão quer de Rui Borges, Rui Silva, assim como o próprio Luís Tralhão, e também Costinha, no jogador da formação do Torriense, numa espécie de divisão, essa grande final da Taça de Portugal. Afastado dos relevados desde fevereiro, na altura em que sofreu uma lesão no ligamento cruzado anterior do joelho direito, na SAMU, abriu o coração sobre o processo de recuperação, não escondendo que sentiu dificuldades em lidar com a incapacidade de ajudar nos companheiros de equipa. Na reta final da época do Futebol Clube do Porto, assume o próprio SAMU, que tem sido complicado a nível mental. Tem sido muito duro não poder fazer nada para contribuir com bons jogos pela equipa. Vive para no futebol e não pode ajudar os seus companheiros. Isso é, de resto, o pior pesadelo que atravessa neste momento. Mas agradece a Deus, até porque tem recebido bastante apoio, quer da sua família, quer também dos seus próprios fãs, na grande, que vai regressar ainda mais forte para poder contribuir com golos e ajudar o Futebol Clube do Porto a conquistar títulos. Referiu ponta de lança de 22 anos em declarações divulgadas pela agência que o representa, na RUF Futebol. Samuel também falou sobre a importância de Deus nesta fase mais complicada, assumindo-se de voto desde muito jovem e que é precisamente com a ajuda de Deus que acredita que vai recuperar 100%, disse no atleta, que acabou por ser mesmo o melhor marcador da equipa, com 20 golos marcados em 32 partidas. Ele que esteve em destaque pelo Futebol Clube Porto, apesar deste longo período de ausência devido à lesão. O jogador do Estoril Praia, Yanis Begrouib, está na lista de pré-convocados de Marrocos para o Mundial 2026. No selecionador marroquino Mohamed Kabi deu a conhecer os 28 jogadores eleitos para o estágio preparatório de 22 a 26 de maio, antes da lista na final. Já Yassir Zabiri, antigo jogador do Futebol Clube Famalicão e agora jogador da formação de Rennes, também foi chamado pelo técnico. Na seleção de Marrocos, integra no grupo C com o Brasil, Escócia e Haiti. Begrouib, nesta temporada, fez um total de 20 golos e 2 assistências nos 36 jogos que realizou pela equipa principal dos Canarinhos. O treinador Pep Guardiola abandona o comando técnico do Manchester City no final da época. Guardiola, de 55 anos, tinha mais um ano de contrato com o emblema inglês, mas sai após a décima temporada e a perda do título para o Arsenal durante esta época desportiva 2025-2026. O técnico espanhol vai manter a ligação ao City Football Group, com o papel de embaixador global, trabalhando como consultor nos clubes que pertencem a este grupo. Além das conquistas, Guardiola não esqueceu também os momentos difíceis que conseguiu superar, graças ao apoio que sentiu sempre vindo das bancadas. A carta de despedida de Pep Guardiola termina como começa, com uma menção a Noel, músico dos Oasis, ilustre adepto do Manchester City, quem deu a primeira entrevista há 10 anos, quando chegou ao clube, e a quem disse, em jeito de profecia, isto vai ser muito divertido. É precisamente assim que acaba por terminar na Pep Guardiola. Durante esta década, no Manchester City, na Pep Guardiola conquistou 20 troféus, entre os quais se destacam uma Liga dos Campeões, no Mundial de Clubes, 6 Campeonatos de Inglaterra, 3 Taças de Inglaterra. Nesta temporada, na última, nos Citizens, venceu a Taça de Inglaterra e a Supertaça, tendo discutido o título com o Arsenal até na penúltima jornada da Premier League. Para trás, ficam inúmeros recordes, como os 4 títulos ingleses seguidos, feito inédito na história do país, nos 100 pontos, os 106 golos marcados na época desportiva 2017-2018 e os 4 títulos conquistados em 2023-2024, feito também ele inédito. O último jogo de Pep Guardiola pelo Manchester City acontece já durante este próximo domingo, na recepção ao Aston Villa. Michael Carrick renovou o contrato com o Manchester United. O treinador que sucedeu a Ruben Mourinho de forma interina teve no final da época permanece no emblema do Old Trafford, agora como definitivo. O novo contrato é válido até 2020.

0: 2020-2028. Carrick assumiu o comando do Manchester United, dois jogos após o despedimento de Ruben Amorim no princípio do ano. Com a equipa no sétimo lugar da Premier League, venceu 11 jogos em 16 e promoveu na escalada da equipa até ao terceiro lugar, no qual vai terminar neste período. No Manchester United foi a equipa com mais pontos conquistados na prova, 36, sendo que com Amorim ao leme ficou-se pelos 31 em 20 jogos. O jogador Harry Maguire confirmou a sua ausência no Mundial 2026, estando fora das opções de Thomas Tuchel. A confirmação chegou mesmo pelo próprio através de uma publicação nas redes sociais, onde o central confessa estar chocado e desolado. A convocatória da seleção inglesa, recorde-se, só será anunciada nos próximos dias. Assume o próprio Maguire, que estava confiante de que poderia ter um desempenho e um papel importante este verão na sua seleção, pois desta época, em que esteve a bom nível, ficou chocado e desolado com a decisão. Nada lhe deu mais prazer do que vestir até agora a camisola do seu país, para ele uma frustração ficar de fora deste Campeonato do Mundo 2026. A seleção de Inglaterra ocupa no grupo L, juntamente com a Croácia, Gana e Panamá. César Azpilicueta anunciou através de uma publicação nas redes sociais que vai terminar a sua carreira no final da temporada. No defesa internacional espanhol, por 44 ocasiões, fará na sua despedida na visita do Sevilha ao terreno do Celta de Vigo. Lenda do Chelsea, onde passou 11 temporadas, teve uma carreira repleta de sucesso, onde foi treinado por grandes nomes do futebol, com José Mourinho na cabeça. Além do treinador português, o defesa teve a oportunidade de trabalhar com Rafael Benítez, António Conte, Maurício Sarri e Tomás Tuchel, por exemplo. Em Inglaterra foi também onde levantou na maior parte dos títulos da sua carreira e, por certo, nos mais importantes, uma Liga dos Campeões 2020-2021, duas vezes campeão da Premier League 2014-2015 e 2016-2017, uma Supertaça Europeia em 2021-2022, duas Ligas Europa 2012-2013 e 2018-2019, uma Taça de Inglaterra em 2018 e uma Taça da Liga Inglesa em 2015 compõem os principais títulos da carreira de César Azpilicueta. Depois da passagem pelo Atlético de Madrid, entre 2023 e 2025, no espanhol, rumou ao Sevilha, onde, durante este fim de semana, irá realizar o último jogo enquanto futebolista aos 36 anos.
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9: E agora seguimos com os gigantes adormecidos neste produto 100% palavra.
10: O Futebol Clube des Girondins de Bordeaux, fundado em 1881, é um dos clubes mais tradicionais de França, com uma rica história que se estende por mais de um século. O Bordeaux, como é popularmente conhecido, tem uma trajetória marcada por sucessos a nível doméstico e por momentos de crise, sendo uma das equipas mais respeitadas e emblemáticas do futebol gaulês. Localizado na cidade de Bordeaux, no sudoeste de França, o clube teve a sua gênese numa sociedade desportiva que praticava diversas modalidades, mas só em 1936, o departamento de futebol foi criado oficialmente. Os primeiros anos do Bordeaux foram de construção de identidade e crescimento, mas foi após a Segunda Guerra Mundial que o clube começou a destacar-se no cenário nacional. O primeiro grande sucesso aconteceu em 1936. 50, quando o Bordeaux conquistou o seu primeiro título da Ligue 1 sob o comando do técnico André Gérard, marcando o início da sua consolidação como uma força do futebol francês. No entanto, o clube passaria por algumas décadas de menor protagonismo até alcançar o auge entre as décadas de 1980 e 90. A era dourada do Bordeaux começou na década de 80 sob a presidência visionária de Claude B e com o treinador Aimé Jacquet no comando técnico. Durante este período, o clube formou uma das melhores equipas da sua história, com jogadores como Alain Giresse, Jean Tigana e Patrick Battiston, estrelas que marcaram o futebol francês. Entre 1984 e 1987, o Bordeaux venceu 3 títulos da Ligue 1 e consolidou-se como uma potência. A conquista da Taça de França em 1986 e 87 completou um ciclo de domínio no futebol doméstico. A nível europeu, a equipa também brilhou, atingindo as meias-finais da Taça dos Clubes Campeões Europeus em 1985. Outro momento marcante na história do Bordeaux foi a revelação de Zinedine Zidane, uma das maiores figuras do futebol mundial. Zidane começou a sua carreira no clube no início dos anos 90 e rapidamente se destacou pela sua classe e visão de jogo. Ao lado de outros talentos como o Vincent Lazarazu e Christophe Dugarry, Zidane ajudou o Bordeaux a chegar à final da Taça UEFA em 1986, onde, apesar de terem perdido para o Bayern de Munique, o clube consolidou a sua reputação internacional. Mais tarde, no início dos anos 2000, o Bordeaux voltou a conquistar troféus importantes. Em 2009, sob a liderança do treinador Laurent Blanc, o clube voltou ao topo ao vencer a Ligue 1 pela primeira vez em 10 anos, impulsionado pelo talento dos jogadores como Johan Gourcuff e Marouane Chamakh. Esse título foi seguido pela Taça da Liga Francesa e pela Supertaça de França, consolidando o Bordeaux como um dos principais clubes do país naquele momento. Apesar dos sucessos, o clube enfrentou crises financeiras significativas nas últimas décadas. Em 2021, o clube foi colocado em administração judicial devido a problemas financeiros graves, uma situação que culminou na sua despromoção para a 2ª Divisão Francesa em 2022. A queda foi um duro golpe para um clube com tanta história e tradição e o Bordeaux enfrentou uma luta pela sobrevivência, tanto desportivamente como financeiramente, mas tem trabalhado arduamente para reconstruir o seu prestígio e voltar à elite do futebol francês. Ao longo da sua trajetória, o Bordeaux venceu 6 títulos da Ligue 1, 4 taças de França, 3 taças da Liga Francesa e diversas supertaças do país, consolidando-se como um dos clubes mais laureados da França. Além disso, o clube tem um legado significativo na formação de talentos, tendo revelado jogadores que se tornaram referências globais, como Zidane e Lazarazu. A história do Bordeaux é marcada por altos e baixos, desde as glórias nacionais e internacionais até aos desafios financeiros e desportivos mais recentes. No entanto, a capacidade do clube de se reinventar e a paixão dos seus adeptos mantém viva a esperança de que os Girondins de Bordeaux voltarão a brilhar no topo do futebol francês.
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9: Grandes feitos também se destacaram em reviravoltas épicas, onde clubes e seleções reverteram desvantagens quase impossíveis para conquistar vitórias memoráveis. Está na altura de mais um grande feito histórico aqui na Primeira Rádio Desporto.
10: A época de 1986-87 será sempre lembrada como um dos momentos mais gloriosos da história do Futebol Clube do Porto. O clube português, que havia conquistado o seu espaço no panorama nacional, lançou-se à conquista da Europa e do mundo sob a liderança do treinador Artur Jorge e de uma geração de jogadores que eternizou o seu nome nos anéis do futebol. Foi a temporada em que o Futebol Clube do Porto conquistou pela primeira vez a Taça dos Clubes Campeões Europeus, vencendo o poderoso Bayern de Munique na final e mais tarde ergueu a Taça Intercontinental, solidificando o estatuto dos dragões no topo do futebol mundial. A caminhada até à final da Taça dos Clubes Campeões Europeus começou com a eliminação do Rabat Ajax, de Malta, e do Vítkovice, da então Checoslováquia, em rondas relativamente tranquilas. Nos quartos de final, o desafio foi mais exigente, com o Futebol Clube do Porto a defrontar o Brøndby da Dinamarca. Depois de uma vitória por 1-0 na primeira mão, os dragões sofreram em Copenhaga, mas conseguiram arrancar um empate a um golo, garantindo a passagem às meias-finais. Aí, a equipa de Artur Jorge encontrou o Dinamo Kiev, uma das formações mais fortes da altura, liderada pelo carismático Valery Lobanovski. O Porto impôs-se com uma vitória por 2-1 no Estádio das Antas e um triunfo com os mesmos números na Ucrânia, carimbando a passagem à final. A grande final, disputada a 27 de maio de 1987 no Estádio Prater, em Viena, colocou o Futebol Clube do Porto frente ao poderoso Bayern Munique, uma das equipas mais temidas da Europa. A formação alemã, recheada de estrelas como Jean-Marie Pfaff e Lothar Matthäus, partiu como favorita. O jogo começou da pior maneira para os portugueses, com Ludwig Kogl a marcar para o Bayern logo aos 25 minutos. Contudo, a história deste encontro seria escrita com uma reviravolta épica. Aos 77 minutos, Rabah Madjer protagonizou um dos momentos mais icónicos da história do futebol, com o famoso calcanhar de Viena a empatar a partida.
11: Frasco para Juari, Madjer com espaço vai marcar, golo! De calcanhar, Madjer empata o jogo!
10: Apenas 3 minutos depois, Juari, após assistência de Madjer, fez o 2-1, selando a vitória e colocando o Futebol Clube do Porto campeão europeu pela primeira vez.
11: 1-1 com Vinkelhofer, já passou Madjer, o cruzamento, Juari, golo!
10: A conquista da Taça dos Campeões Europeus foi recebida com enorme euforia em Portugal, mas os dragões não ficaram por aí. No final do ano, o Futebol Clube do Porto viajou até Tóquio para disputar a Taça Intercontinental frente ao Peñarol, do Uruguai, campeão da Taça Libertadores. Este era o derradeiro teste para os dragões se afirmarem como uma verdadeira potência mundial, e o jogo foi disputado sob condições difíceis, com o campo molhado e a chuva a cair incessantemente. O duelo terminou empatado a 1 no tempo regulamentar, com o gol dos portistas a ser marcado novamente por Madjer, um herói improvável que se tornou o símbolo desta geração. A decisão foi então levada ao prolongamento, onde o Futebol Clube do Porto, num jogo extremamente equilibrado, conseguiu o gol da vitória já perto do final, com uma jogada concluída por Juari. O resultado final de 2-1 deu aos dragões o título de campeão do mundo, solidificando a sua presença entre as melhores equipas do planeta. Este conjunto de feitos consagrou uma geração de jogadores que incluiu nomes como Fernando Gomes, João Pinto, Celso e Paulo Futre, que foi um dos principais responsáveis pelo sucesso da equipa ao longo daquela época. A liderança calma e estratégica de Artur Jorge foi também crucial para que o Futebol Clube do Porto atingisse estes patamares de sucesso. A vitória na Taça dos Campeões Europeus e na Taça Intercontinental em 1987 marcou uma viragem na história do Futebol Clube do Porto e do futebol português. O clube azul e branco, que até então se afirmava sobretudo no contexto doméstico, conseguiu abrir as portas da glória europeia e mundial, sendo a primeira equipa portuguesa a conquistar a Taça Intercontinental. O sucesso desta época foi o catalisador para as futuras conquistas internacionais do Futebol Clube do Porto, que anos mais tarde voltaria a dominar na Europa sob a orientação de José Mourinho. Mas 1987 permanece como o ano que deu início a essa era de sucesso internacional.
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13: Eu estar aqui a dizer uma coisa e depois acontecer outra no domingo, são duas forças completamente diferentes. Uma coisa é certa, quando tivermos sem bola, vamos tentar condicionar o adversário e pressioná-los em certos momentos do jogo. Quando tivermos a bola, eu acho que esse é o momento que vai fazer a diferença no jogo do próximo domingo, e é isso que eu vejo nos jogos das equipas que jogam contra o Sporting, é ter coragem, ter capacidade a ir ferindo o Sporting aqui e ali.
14: A época tem-se vivido muitas alegrias aqui, e este vai ser mais um dia de festa. Claro que vamos nos agarrar às hipóteses que nós temos com unhas e dentes e mostrar também a garra que caracteriza esta cidade. Diz-me que está sempre presente, mas depois com o passar do tempo e com a bola a rolar, o nervosismo tende sempre a desaparecer.
15: Todos os títulos que eu venci na minha vida, nenhum foi de uma forma invicta. Sempre teve momentos difíceis. E esse momento do Casa Pia, para mim, foi o principal para o nosso título.
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9: Ficamos a 8 minutos das 11 da manhã.
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16: 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O jogador ideal sabe equilibrar disciplina e criatividade, sendo imprevisível nos momentos decisivos. É para ouvir também todos os dias, aqui na Primeira Rádio Desporto, o perfil do jogador.
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10: O Anderson Galeno, nascido a 22 de outubro de 1997 em Barra da Corda, Brasil, é um avançado conhecido pela sua velocidade e capacidade técnica. Começou a carreira nas camadas jovens do Trindade antes de se transferir para o Grêmio Anápolis. Em 2016, chamou a atenção do Futebol Clube do Porto, que o integrou na sua equipa B. Após impressionar pela equipa secundária, Galeno teve uma breve passagem pela equipa principal dos Dragões, sendo depois emprestado ao Portimonense e ao Rio Ave, onde se destacou especialmente na temporada de 2018-2019. As suas atuações consistentes levaram o Braga a contratá-lo nesse mesmo ano e aí Galeno consolidou-se como um dos melhores extremos do campeonato português, ajudando o clube a conquistar a Taça de Portugal em 2021. Em 2022 regressou ao Futebol Clube do Porto, onde continuou a evoluir, tornando-se uma peça importante nas competições nacionais e europeias. Galeno também tem sido um elemento-chave na conquista de títulos recentes pelo clube, incluindo o Campeonato Nacional e a Taça de Portugal.
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9: E seguimos agora nesta emissão com mais um craque da Liga Portuguesa.
19: Fari Faye, conhecido simplesmente como Fari, é um dos jogadores mais icónicos que passaram pelo Boa Vista, tornando-se uma figura querida entre os adeptos do clube do Bessa. Natural do Senegal, Fari chegou a Portugal no final dos anos 90, começando a sua carreira na Académica de Coimbra e depois no Beira-Mar. No entanto, foi no Boa Vista que o avançado deixou uma marca especial, tanto pela sua garra em campo como pela longevidade no clube, onde se tornou um símbolo de dedicação e amor à camisola. O avançado ingressou no Boa Vista em 2013 e permaneceu durante várias épocas, vivendo momentos de altos e baixos que incluíram a queda do clube para divisões inferiores devido a problemas financeiros e administrativos. Em campo, o senegalês destacava-se pela sua força física, velocidade e espírito de luta, características que faziam dele um jogador incansável e uma constante ameaça para as defesas adversárias. Apesar de não ser um goleador prolífico, a sua entrega e trabalho árduo tornaram-no numa peça fundamental na equipa, tanto nas competições nacionais como nas europeias. A relação de Fari com os adeptos boavisteiros foi um dos pontos altos da sua carreira. O avançado senegalês conquistou o respeito dos fãs, não apenas pelo seu desempenho em campo, mas também pela lealdade demonstrada ao clube, mesmo nos momentos mais difíceis. A sua ligação ao Boa Vista manteve-se sólida, mesmo nas épocas de crise, com Fari a assumir uma postura de líder e de exemplo para os colegas, sendo visto como um verdadeiro capitão dentro e fora das quatro linhas. Ao longo da sua carreira no Bessa, Fari jogou quase 200 de jogos com a camisola achatrezada, apontando 48 golos dos 163 que registrou durante o seu percurso no futebol. Mesmo após pendurar as chuteiras, a sua ligação ao Boa Vista permaneceu viva, com Fari a ser lembrado como um símbolo de resiliência e dedicação ao emblema achatrezado. A sua trajetória nos boavisteiros é uma história de superação e lealdade que reflete o espírito batalhador do clube, fazendo de Fari uma figura inesquecível na história recente do futebol português.
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9: Está na altura dos craques mundiais. Muitos destes ícones do futebol mantêm-se ligados ao desporto, seja como comentadores, treinadores ou embaixadores de clubes e marcas. Outros, inclusive, já não estão entre nós. Mas fazemos questão de os recordar aqui na primeira rádio de desporto.
10: Éric Cantona, também conhecido como Le Roi, ou o Rei em português, é uma figura marcante e controversa no futebol, com uma carreira que influenciou não só dentro de campo, mas também fora dele. Nascido em Marselha, França, em 1966, Cantona começou a sua carreira em clubes menores no país, mas foi no Manchester United que realmente se destacou, transformando-se num ícone da Premier League. Cantona começou a sua trajetória no futebol no Auxerre, clube pelo qual fez a sua estreia profissional em 1983. Durante os primeiros anos da sua carreira, mostrou grande talento, mas também uma personalidade forte e um temperamento imprevisível. Passou por alguns clubes franceses, como o Marselha, o Bordeaux, o Montpellier e o Nîmes, conquistando títulos nacionais, mas sempre com problemas disciplinares. A sua passagem por Marselha foi marcada pela vitória no Campeonato Francês em 1989, mas Cantona não se adaptou completamente ao clube, que culminou na sua transferência para o Nîmes, onde um incidente com o árbitro quase resultou na sua reforma precoce. Após essa fase turbulenta, decidiu buscar uma nova oportunidade em Inglaterra, onde a sua carreira descolaria de forma irreversível. A carreira de Cantona mudou drasticamente ao transferir-se para o Leeds United em 1992. Rapidamente ajudou o clube a conquistar o título da primeira divisão inglesa, mas foi depois da sua transferência para o Manchester United que se tornaria uma verdadeira lenda. Chegando a Old Trafford em novembro de 1992, Cantona teve um impacto imediato.
19: Os Red Devils, que não conquistavam o título inglês há mais de 25 anos, venceram a Premier League na sua primeira temporada com o francês. Com o seu estilo arrojado, passos precisos e golos decisivos, ajudou a transformar o United numa potência do futebol inglês. Entre 1992 e 97, sob sua liderança, o clube conquistou 4 títulos da Premier League, além de 2 taças da Inglaterra. Cantona sempre foi conhecido tanto pelas suas habilidades com bola quanto pelo seu temperamento explosivo. O episódio mais famoso da sua carreira ocorreu em 1995, quando durante uma partida frente ao Crystal Palace deu um pontapé num adepto adversário que o insultou da bancada. Esse incidente resultou numa suspensão de 8 meses, um dos momentos mais controversos da história do futebol inglês. Apesar disso, quando retornou da suspensão, Cantona rapidamente recuperou a sua forma e liderou o Manchester United em mais uma conquista da Premier League em 1996. Esse foi um dos momentos que cimentou o seu status de rei, tanto pelo seu carisma quanto pela sua importância dentro de campo. Surpreendentemente, Cantona anunciou a sua retirada em 1997, aos 30 anos, no auge da sua carreira. Decidiu então seguir outros caminhos, incluindo uma carreira como ator e envolvimento com o cinema e arte. Fora dos campos, o francês sempre foi conhecido pela sua personalidade forte, pensamentos filosóficos e declarações marcantes que alimentaram a sua aura de enigma e fascínio. O avançado deixou um legado profundo no Manchester United e no futebol mundial. Foi nomeado em 1994 como jogador do ano para a Associação de Jogadores Profissionais Ingleses e em 2001 foi eleito o jogador do século pelos adeptos do United. A sua influência no renascimento do clube e na Premier League é inegável, sendo lembrado como um dos maiores jogadores da história do futebol inglês. A carreira de Eric Cantona foi marcada tanto pelo brilhantismo dentro de campo como pela sua irreverência fora dele. Ícone do Manchester United e da Premier League, Cantona não só ajudou a transformar o clube numa potência global, como também redefiniu o papel de uma estrela do futebol, combinando talento, liderança e uma personalidade única. Mesmo após a sua retirada, continua a ser uma figura reverenciada e uma das personalidades mais influentes da história do futebol.
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21: São 11 da manhã e 1 minuto.
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0: O Futebol Clube do Porto está em negociações com o Lech Poznan para realizar um encontro de preparação no início de julho, em solo polaco, no segundo revela de um portal deste país. A partida deverá fazer parte do plano de pré-temporada dos Dragões, antes do arranque oficial da nova época. Neste é um duelo que promete despertar bastante atenção, não só pelo peso histórico dos dois clubes, mas também pelas várias ligações entre os plantéis no Futebol Clube do Porto. Alinham atualmente 3 jogadores polacos, Petnarek, formado precisamente no Lech Poznan, além de Kiviot e Piatuszewski. Já do lado da formação polaca encontram-se 2 jogadores portugueses bem conhecidos do futebol nacional, João Moutinho e Joel Pereira, na guarda-redes que passou pela formação azul e branca. Caso o jogo se confirme, será também uma oportunidade para a Francesco Farioli continuar a testar ideias e rotinas numa fase importante da preparação portista perante um adversário competitivo e habituado a lutar pelos primeiros lugares da classificação na Polónia. Tiago Silva, central de 41 anos, está de saída do Futebol Clube do Porto, anunciou o emblema de azul e branco. Nesta segunda passagem pelos Dragões, o defesa brasileiro atuou em 14 encontros, conquistando o Campeonato Nacional e erguendo assim o seu 33º troféu da carreira. O experiente jogador garante que tudo valeu a pena e lembrou a derrota com o Casa Pia, momento que considera crucial para a conquista do título desta temporada.
25: Esses momentos, principalmente quando vem uma derrota depois de muito tempo, né? Te causa apreensão, te causa nervosismo e logo em seguida você entra nos jogos seguintes com aquela apreensão, com aquele nervosismo. Será que a gente vai voltar a perder? Será que a gente vai voltar a ganhar? Então causa algum tipo de dúvida, principalmente nos atletas que nunca tinham vencido até então. E aí entra a parte da experiência, do equilíbrio, né, da maturidade dos atletas mais velhos, não só eu, mas como o próprio Diogo, né, o Cláudio, enfim, o PP, que é um pouco mais experiente também. E esses atletas entram nesse momento, o Benarek, principalmente depois do Casapia. Eu falo Casapia porque todos os títulos que eu venci na minha vida, nenhum foi de uma forma invicta. Sempre teve momentos difíceis. E esse momento do Casapia, para mim, foi o principal para o nosso título. Porque após essa derrota, tivemos no vestiário ali alguma situação que não é legal falar, porém que acontece de vestiário, de cobrança. E nesse momento eu vi que nós, não 100%, porque a gente nunca sabe, mas que a gente estava próximo de vencer o título.
0: Tiago Silva na despedida após o anúncio da saída do Central do Futebol Clube do Porto. O jovem avançado Dinis Lucas, de 15 anos, abençoou a continuidade no Futebol Clube do Porto, ao assinar contrato de formação, um jogador que, na presente temporada, marcou 2 golos em 13 partidas. Pela equipa de sub-15, tem estado em destaque. Em declarações aos meios dos Dragões, Dinis Lucas expressou satisfação por continuar a vestir de azul e branco, descrevendo um orgulho enorme e mostrando-se muito grato pela oportunidade dada pelo Clube do Coração. O avançado fez ainda um balanço do seu percurso na formação portista, destacando a evolução que tem registado e acredita que o seu desenvolvimento, desde que chegou, tem sido incrível e espera que isso possa ser uma base para que o futuro poderá ditar, nomeadamente na chegada à equipa principal do Futebol Clube Porto, afirmou, prometendo continuar a trabalhar todos os dias para alcançar esse objetivo. O jogador Maxi Araújo acabou escolhido para o 11 do ano da Liga, na distinção atribuída através da votação de treinadores e capitães do campeonato. Na defesa do Sporting foi escolhido para na linha defensiva ideal da temporada, depois de uma campanha em que se afirmou como uma das figuras dos Leões. O lateral uruguaio leonino, na cumprir a segunda época no serviço dos Leões, participou em 29 dos 34 jogos da Primeira Liga, no somente 2.427 minutos de utilização, além de consistência defensiva refletida nas 124 recuperações de bola. Maxi Araújo destacou-se também no momento ofensivo ao registrar 5 golos e 4 assistências. No Internacional do Uruguai, na camisola 20 do Sporting, juntou-se a Diogo Costa do Futebol Clube do Porto no 11 do ano da Primeira Liga. O Sporting Clube de Portugal defronta neste domingo pelas 5:15 da tarde o Torreense na grande final da Taça de Portugal no Estádio do Jamor. As duas equipas entram para nesta final focadas no troféu histórico no futebol português. O técnico leonino Rui Borges olha para a formação de Torres Vedras, com algumas cautelas, destacando a qualidade que existe no clube que milita para já na segunda liga portuguesa.
4: Sim, é um pouco isso. A imagem também daquilo que dizia o ano, a época passada, quando fomos à final, que era algo que eu gostava, porque vinha de escalões, passei por todos os escalões inferiores e sei bem o quão é o sonho de poder disputar uma final de Taça de Portugal contra uma grande equipa. E esta época serve de exemplo o nosso primeiro jogo para a Taça de Portugal, onde fomos a Passos de Ferreira, uma equipa que acabou por descer de divisão e onde tivemos grandes dificuldades, ganhámos no prolongamento. Por isso vamos jogar contra uma equipa que está no play-off da Primeira Liga, dita bem também daquilo que é a sua qualidade individual e coletiva, da sua capacidade. Por isso é um alerta máximo para nós, para perceber que é uma final, é um jogo, não há volta a dar, não podemos de forma alguma entrarmos a achar que estaria ganho, ou que por defrontarmos uma equipa de um escalão inferior nós tenhamos vantagem. Eu não olho dessa forma, olho sim para a forma de sermos sérios, intensos, como temos e queremos ser desde o primeiro minuto ao último, para conseguirmos levar de vencido um grande torneio.
0: Também o guardião Rui Silva alertou para os cuidados a ter diante da formação de Torres Vedras, uma equipa com grande qualidade.
5: Não considero favorito, sabemos que é uma final, ambas as equipas têm a ambição de conquistar a taça. Já houve muitos exemplos de finais em que o favorito não venceu, por isso temos que nos manter com os pés assentos no chão, focados naquilo que estamos a fazer e conquistar a taça, que é o nosso maior desejo. Sim, foi uma campanha difícil na Taça de Portugal. Temos que valorizar muito tudo aquilo que foi a trajetória do Torriense, respeitar ao máximo o adversário, tem muita qualidade, está a jogar também a fase de subir à Primeira Liga e por si só isso é uma grande motivação para eles. E temos que estar cientes das dificuldades que vamos ter pela frente, temos que ser, não podemos pensar que vamos ter todas as facilidades e temos que encarar com a máxima motivação, confiança e desde o início querer vencer.
0: Já do lado da formação do Torriense, no técnico Luís Tralhão assume que quer tentar escrever uma página bonita na história do clube.
1: Boa tarde, muito especial para todos, para nós, para o staff, para os jogadores, para todo o clube e especialmente para os adeptos. Eu acho que é um momento histórico, sente-se isso pela cidade inteira. Esta energia, este vibrar das pessoas, do entusiasmo, a forma como todos os jogadores, e especialmente os jogadores, mas nós também, somos abordados pelas pessoas, portanto é um momento histórico, é um momento neste século único, não é? Portanto, já foram 70 anos, e nós obviamente absorvemos essa energia e queremos no próximo domingo também representá-los e bem no João Moura. A prioridade, como é óbvio, se tivesse que escolher, não é? Era a subida à Primeira Liga, era um momento muito, muito importante para o clube, para a região, mas nesta fase pensamos, ok, por que não tentar as duas? Portanto, isso corre bem. Se corre bem, ficamos na história, mas se eventualmente não correr bem, nem uma nem outra, ou mesmo as duas, o momento já é super histórico. Temos é que estar focados e ter a coragem para abordar um jogo de cada vez, e agora fechamos um bocadinho aqui a porta do campeonato e olhar só para este jogo de domingo.
0: Luís Tralhão mostrou-se ainda muito pragmático em relação a este jogo e falou também sobre o sonho de estar na grande final do Jamor.
1: Eu estar aqui a dizer uma coisa e depois acontecer outra no domingo, eu penso que as pessoas também não já têm a inteligência e a experiência para perceber que são duas forças completamente diferentes. Uma coisa é certa, quando tivermos sem bola vamos tentar condicionar o adversário e pressioná-los em certos momentos do jogo. Quando tivermos a bola, eu acho que esse é o momento que vai fazer a diferença no jogo do próximo domingo, e é isso que eu vejo nos jogos das equipas que jogam contra o Sporting, é ter coragem, ter capacidade para ir ferindo o Sporting aqui e ali, e se possível, isso era a minha ideia, era tentar que o Sporting passasse mais tempo no meio campo deles do que no nosso, mas obviamente que o expectável é que seja ao contrário. Eu fui um jovem que cresceu a ver muitas finais da Taça, o meu pai felizmente, independentemente do clube, nós íamos praticamente todos os anos, tanto eu como o meu irmão e o meu pai e os meus primos. É com certeza um momento muito, muito importante para mim. Há uns meses atrás nunca pensava, honestamente, nunca pensei estar na final da Taça de Portugal este ano, nem nos próximos anos, quanto mais este ano, mas às vezes o destino traz-nos estas coisas, mas também já tenho experiência suficiente para deixar as emoções de lado, especialmente quando começar o jogo, estar completamente focado no que se passa no campo.
0: Do lado dos jogadores da na formação de Torres Vedras, Sabina Costinha mostrou-se ainda confiante para um jogo muito difícil, Sabina tendo favoritismo ao Sporting.
14: Na época tem-se vivido muitas alegrias aqui e este vai ser mais um dia de festa. Claro que vamos nos agarrar às hipóteses que nós temos com unhas e dentes e mostrar também a garra que caracteriza esta cidade. O dizismo está sempre presente, mas depois com o passar do tempo e com a bola a rolar, o nervosismo tende sempre a desaparecer. E claro que a naturalidade do jogo é mais um jogo e tudo passa. Acho que nesta fase da época e com tanta coisa por jogar e tão importante para o clube, acho que não pode haver cansaço. Claro que no fundo o cansaço está sempre presente, mas com a motivação e com os jogos importantes que temos, acho que isso fica para segundo plano. A nós resta-nos acreditar. Se nós não acreditarmos, já entramos em campo derrotados e isso não pode acontecer. Sabemos que as nossas chances são muito baixas, ainda por cima com os jogos que temos tido, mas não nos queremos agarrar a desculpas, queremos acreditar, vamos entrar em campo, seja quem for, para ganhar.
0: A grande final da Taça de Portugal coloca frente a frente Sporting de Gante do Torriense este domingo pelas 5:15 da tarde no Estádio Nacional do Jamor. Um grande jogo de futebol a não perder, para Ebna acompanhar com relato na primeira Rádio Desporto, Ebna também através do canal do YouTube da Ebna Globo FM e em simultâneo com a Rádio Jornal do Centro em Aveiro, Viseu e Coimbra. O jogador Lucas França deu a conhecer a sua saída do Nacional da Madeira. No Guardião Brasileiro, coloca assim ponto final de uma ligação de 4 temporadas aos insulados. O canarinho deixou uma mensagem de despedida aos adeptos e a todas as pessoas com quem partilhou a experiência da Madeira. Lucas França tinha contrato com o Nacional até junho de 2027, tendo somado um total de 88 jogos pela equipa principal. Assume o próprio Lucas França, com uma subida de divisão que acabou por ser incrível. As manutenções na Liga foram também suadas, mas sobretudo sido concretizadas, mas tendo esse objetivo colocado a cada início de temporada, mais do que tudo isso, um sentimento de gratidão para com todos aqueles que cruzaram o seu caminho, nomeadamente na formação do Nacional da Madeira. Pode ler-se no comunicado feito pelo jogador que abandona, assim, a formação insular. O Clube Sport Marítimo deu a conhecer a renovação de Noah Matson, o defesa dinamarquês, aumenta no seu vínculo com a formação madeirense até 2027. O jogador está no clube desde 2021 e conta com 125 jogos realizados. Noah Matson foi peça fundamental na conquista do título da 2ª Liga, depois de um registro de 29 jogos e um golo, preparando-se para a estreia no topo do futebol português. O central marítimista mostrou-se feliz pela renovação, destacando essa felicidade e considerando que o clube é muito importante para a sua evolução enquanto jogador, sabia que, acima de tudo, fez um bom trabalho e conseguiu ajudar a equipa a chegar novamente ao mais alto patamar do futebol português. A Liga na Portugal deu a conhecer que as 33 sociedades esportivas que fazem parte dos dois principais escalões do futebol nacional cumpriram o controlo salarial referente aos meses de março e abril. Com isto, o Portimonense, que há dias tinha sido a única sociedade esportiva a não comprovar a inexistência de dívidas relativas a este período, já demonstrou junto do organismo no cumprimento das obrigações contributivas e tributárias. Em comunicado, a Liga na Portugal informa que a totalidade das 33 sociedades esportivas, três das quais com equipas B, cumpriram a obrigação de demonstrar a existência de dívidas salariais referentes aos meses de março e abril, assim como demonstraram o cumprimento das correspondentes obrigações contributivas e tributárias. O Prémio Golden Boy 2026 inclui para já nomes portugueses, entre os nomeados para a distinção atribuída pelo jornal italiano Totosport ao melhor futebolista sub-21 a jogar na Europa. O Futebol Clube do Porto é o clube mais representado entre os portugueses, com 5 jogadores incluídos nesta restrita lista. Rodrigo Mora, Martim Fernandes, Victor Verhoeld, William Gomes e o polaco Oscar Piatuszewski são os atletas azuis e brancos na corrida pelo prémio. Também do Sporting surgem 2 nomes, desde logo Giovanni Kenda e João Simões, enquanto o Benfica tem Gianluca Luca Prestiani, incluído entre os candidatos. O Alverca também marca presença através do defesa central Bastier. O Golden Boy é um prémio atribuído todos os anos, tendo em conta a votação de jornalistas de vários meios europeus e distingue os jogadores sub-21 em maior destaque no futebol europeu. O melhor 11 da Liga na Europa, assim como nos prémios de melhor jogador disponível, jogador de revelação da prova, conquistada pelo Aston Villa, já é conhecido. Desde logo, na UEFA, deu a conhecer que o nome de Victor Gomes, do Sporting Clube de Braga, está incluído no 11 ideal da competição, o único representante de clubes portugueses. O defesa espanhol esteve em destaque no conjunto minhoto, treinado por Carlos Vicente, e ajudou os guerreiros de Minho a chegar até nas meias finais. No Sporting Clube de Braga, acabou depois eliminado pelo vice-campeão Friburgo. Para além de Victor Gomes neste melhor 11, temos Emiliano Martinez, do Aston Villa, Ginter, do Friburgo, Morato, do Nottingham Forest, Mingues, do Celta de Vigo, Eckstein, do Friburgo, McKinn, do Aston Villa, Morgan Rogers, do Aston Villa, Antony, do Betis, Buendia, do Aston Villa e Igor Jesus, do Nottingham Forest. O Aston Villa, vencedor da Liga na Europa, conta com Morgan Rogers como o melhor jogador, tendo estado em evidência com o terceiro e último gol da final. O avançado inglês participou em 15 jogos, marcou 3 golos e fez 5 assistências na Liga Europa. Já Joan, chamado na seleção da Suíça para o Mundial de 2026, recebeu o prémio de jogador revelação. Joan, nascido em 2025, foi um dos destaques do Friburgo na competição e participou igualmente em 15 jogos, com 2 golos apontados, um deles precisamente contra o Sporting Clube de Braga, assim como 2 assistências. O lateral Tiago Parente, do Futebol Clube Felgueiras, na rende Roger Fernandes, na convocatória da seleção de Sub-21, a Federação Portuguesa de Futebol deu a conhecer esta mudança, mas sem revelar os motivos pelos quais o avançado do Al-Ittihad foi dispensado. Parente integra de novo os eleitos do selecionador Luís Freire, sendo que é um dos melhores marcadores da equipa na fase de qualificação para o europeu, com 2 golos e o terceiro mais utilizado, apenas atrás de Tiago Gabriel e João Carvalho. Pode ler-se no comunicado da Federação Portuguesa de Futebol. A seleção nacional de Sub-21 recebe no dia 3 de junho, no estádio António Coimbra da Mota, pelas 19h30, a Irlanda do Norte, em jogo de preparação para a fase final de qualificação para o europeu de Sub-21 de 2027. A formação de Luís Freire ocupa no primeiro lugar do grupo B de qualificação, com 19 pontos. Logo atrás segue a Chequia com 14 pontos, Escócia e Bulgária, ambas com 11 pontos. Já no que diz respeito à atualização da lista de 23 convocados de Luís Freire, temos na baliza convocados Diogo Ferreira, Gonçalo Ribeiro e João Carvalho, na defesa Daniel Benjaki, Diogo Travassos, Diogo Monteiro, Gabriel Brás, João Costa, Rodrigo Rego, Tiago Gabriel e Tiago Parente. Para o meio-campo estão convocados Diogo Souza, Eduardo Felicíssimo, Gonçalo Moreira, Gustavo Sá, Matheus Fernandes e Matias de Mourinho e Pep na frente de ataque da seleção de Sub-21. Estão convocados Abna Afonso Moreira, Abna Carlos Forbes, Abna Giovanni Kenda, Abna Noan Saviola, Rodrigo Mora e Youssef Chermiti. O treinador português, Abel Ferreira, vive dias difíceis pelo Brasil. A derrota de Palmeiras, na frente, ao Cerro Porteño, por uma bola a zero a contar para a fase de grupos da Libertadores, intensificou a pressão sobre o técnico luso. A mancha verde principal claque organizada de Palmeiras, redigiu um comunicado a exigir a saída de Abel Ferreira, onde se pode ler, obrigado Abel, já deu, adeus, pode ler-se neste comunicado. O comunicado da claque considera que o Verdão vive uma miragem nos últimos anos, criticando no desempenho recente da equipa, apesar dos números consistentes que apresenta. O posicionamento da mancha verde surge num momento de oscilação de forma de Palmeiras, embora seja líder do Brasileirão, a equipa perdeu a invencibilidade na Libertadores, adiando assim o operamento para nos oitavos de final da competição sul-americana. No texto, nos adeptos apontam falhas com uma falta de criatividade, desorganização tática, excesso de cruzamentos e uma equipa sem intensidade, sem jogadas e sem alma. As críticas não se limitam ao treinador, estendendo-se também à presidente Leila Pereira e ao diretor de futebol, Anderson Barros. Abel Ferreira é treinador de Palmeiras desde outubro de 2020. O treinador português, mais titulado da história do Verdão, renovou o contrato em dezembro do ano passado, com um novo vínculo a ser válido até dezembro de 2027. O português Bruno Pola foi distinguido como melhor jovem jogador do mundo de futebol de praia durante a cerimónia do Beach Soccer Stars realizada em Cádiz, na Espanha. O atleta do Sóton recebeu o prémio de Rising Stars depois de se ter sagrado campeão europeu de sub-20 por Portugal em abril. Capitão da Seleção Nacional de sub-20, Bruno Pola viu assim reconhecida na ascensão no panorama internacional da modalidade numa gala em que o futebol de praia português voltou a estar em destaque. Pé Martins integrou o 5 ideal mundial de 2025 e esteve ainda nomeado para melhor jogador do mundo. Já Alan Cavalcanti foi finalista na categoria de treinador do ano, enquanto que Jamila Marreiro, Xabnib, Pedro Namano figuraram entre os nomeados para o melhor guarda-redes.
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2: Vamos jogar contra uma equipa que está no play-off da Primeira Liga, dita bem também daquilo que é a sua qualidade individual e coletiva, da sua capacidade. Isso é um alerta máximo para nós, para perceber que é uma final, é um jogo, não há volta a dar, não podemos de forma alguma entrarmos a achar que estaria ganho.
3: Não considero favorito, sabemos que é uma final, ambas as equipas têm a ambição de conquistar a taça, já houve muitos exemplos de finais em que o favorito não venceu, por isso temos que nos manter com os pés sentos no chão, focados no que estamos a fazer.
4: Esses momentos, principalmente quando vem uma derrota, depois de muito tempo, né? Te causa apreensão, te causa nervosismo e logo em seguida você entra nos jogos seguintes com aquela apreensão, com aquele nervosismo. Será que a gente vai voltar a perder? Será que a gente vai voltar a ganhar?
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0: Ficamos a 6 minutos das 11:30.
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6: O Hamburger Sportwehren, ou Hamburgo na língua portuguesa, é um dos maiores gigantes adormecidos do futebol mundial. Fundado em 1887, o emblema da cidade hanseática, com o mesmo nome, é descendente do antigo Sport Clube Germania, equipa que acabou por fundir-se com o Hamburger FC e com o Falke Eppendorf. Conhecido também por HSV, o clube foi se tornando uma potência regional nos primeiros anos de existência. Devido ao crescimento nas competições do norte da Alemanha, a equipa foi-se começando a destacar também nas provas nacionais, alcançando o primeiro título de campeão nacional na longínqua temporada de 1923. Nesse ano, venceram a final do campeonato por 3-0 sobre o Union Obashenovaira, juntando-lhe mais um título em 1928, dessa vez frente ao Victoria Köln. Durante o Terceiro Reich, que coincidiu com a Segunda Guerra Mundial, o clube perdeu alguma força a nível nacional, conquistando acima de tudo vários troféus regionais. Situado na zona de ocupação britânica após o fim do conflito, foi aí que o Hamburgo tentou reerguer-se, somando dois campeonatos locais, embora tenha tardado até 1960 para voltar a tornar-se dominador ao nível nacional. Foi nesse mesmo ano que se tornou campeão alemão pela terceira vez, vencendo o Colónia na final, para além de se ter estreado na Taça dos Clubes Campeões Europeus. A campanha inaugural terminou apenas nas meias-finais, onde caiu aos pés do Barcelona, lançando os dados para uma década que viria a trazer a sua primeira Taça da Alemanha, 3 anos mais tarde conquistada sobre o Borussia Dortmund. Os feitos alcançados até então valeram ao clube o convite da Federação Alemã para participar na primeira Bundesliga, disputada na época seguinte, em que o seu avançado, Uwe Seelers, se sagrou o melhor marcador com 30 golos. Os anos 70 foram ainda mais risonhos para os Die Rothosen, agraciados pelas conquistas de mais uma Taça da Alemanha em 1976 e de uma Taça das Taças em 1977. Após eliminar o Atlético Madrid nas meias-finais, um resultado de 2-0 frente ao Anderlecht em Amsterdão deu o primeiro título europeu ao Hamburgo. Aproveitando o entusiasmo com os resultados recentes, a equipa germânica assegurou, 2 anos mais tarde, o primeiro de 3 campeonatos da Bundesliga em 4 temporadas. Esse foi, sem dúvida, o momento mais glorioso da história do HSV, que chegou inclusive à final da Taça dos Clubes Campeões Europeus, perdida para o Nottingham Forest em 1980, no estádio Santiago Bernabéu. No início dos anos 80, a equipa era uma das maiores potências continentais, estatuto que se confirmou com a maior conquista registada em 1983, quando levantou o troféu de campeão de Europa em Atenas. A vitória frente à Juventus por 1-0 foi conseguida com o golo de Félix Magath, um dos maiores nomes da história do clube, que eternizou o Hamburgo na elite restrita de emblemas que subiram ao trono europeu. Na década não terminaria sem mais um título da Taça da Alemanha em 1986, o último antes de um período mais pobre na chegada à virada do século. O regresso à Liga dos Campeões aconteceu em 2000-2001, assim como em 2006-2007, ainda assim sem conseguir ultrapassar a fase de grupos. A equipa ainda lutou pelo título alemão em 2006, perdendo-o para o Bayern de Munique, porém a partir daí não mais conseguiu ser competitivo dessa forma, entrando numa espiral decrescente até ao ponto mais negro da sua existência. Em 2018, o clube acabou despromovido ao segundo escalão pela primeira vez, de onde não saiu até ao momento, apesar das várias tentativas de subida de divisão. Uma história curiosa acerca desse momento é que no Volksparkstadion, casa do emblema hanseático, estava colocado um relógio que contava o tempo exato da equipa na Bundesliga, exibido de forma orgulhosa por ser o único conjunto que participou em todas as edições desde a sua formação. Agora, o relógio foi removido do recinto, deixando no seu lugar as coordenadas da localização do mesmo. Com um percurso riquíssimo no futebol da Alemanha, o Hamburgo protagoniza um dos derbys mais apaixonantes do país, com o St. Pauli, outra equipa da cidade. A rivalidade com o Werder Bremen é também assinalável, com as equipas que ficam a 100 km de distância a formarem o conhecido Nordderby, ou Clássico do Norte. Durante muitos anos, os confrontos com o Bayern de Munique foram vistos como um conflito entre o norte e o sul do país, embora atualmente essa animosidade tenha esfriado por motivos competitivos. A viver uma das fases mais discretas desde a formação há 137 anos, o Dinossauro, como é conhecido no seu país, é um dos gigantes adormecidos com maior contribuição para o futebol germânico e continental.
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8: São 11 da manhã e 29 minutos.
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12: O Al-Fayyad anunciou formalmente a rescisão de contrato com o treinador português, Pedro Emanuel. A decisão surge após o último duelo da Liga na Saudita, uma derrota diante do Al-Hilal de Ruben Neves. O técnico de 51 anos que já tinha renovado o seu vínculo no final da época passada, até junho de 2026, levou a equipa ao décimo lugar esta temporada, com 38 pontos somados. Pedro Emanuel encerra assim mais uma etapa no futebol do Médio Oriente, onde já conta com passagens por outros emblemas sauditas, como o caso do Al-Ta'on, do Al-Nassr e também o Al-Khaled, além da formação do Al-Ain dos Emirados Árabes Unidos. A equipa do União de Berlim deu a conhecer a contratação do treinador de Chabon Mauro Lustrinelli. O novo timoneiro na sucede, a Maria Ebna Luísa Eta, fez história ao tornar-se na primeira mulher a orientar uma equipa masculina nas cinco principais ligas europeias. O técnico suíço de 50 anos chega na Berlim depois de uma época memorável ao serviço da formação do Town, conduzindo no clube ao primeiro título de campeão na sua história, logo após a subida de divisão. O União de Berlim assume o próprio treinador é um clube especial, com valores claros, está extremamente motivado e cheio de entusiasmo, com a ideia de começar uma nova caminhada, disse neste novo treinador. Agora Maria Ebna Luísa Eta regressa ao projeto feminino do União de Berlim, conforme inicialmente estava previsto. A treinadora assumiu interinamente na equipa masculina nas últimas cinco jornadas da Bundesliga, após a saída de Stefan. A Atalanta de Itália apresentou um novo emblema do clube. O símbolo inspira-se na forma circular introduzida na década de 1980. O seu princípio orientador é a subtração, para retirar elementos desnecessários para dar maior destaque à deusa, que volta a ser o destaque do símbolo. O cabelo foi redesenhado com cinco fios em homenagem aos cinco fundadores que deram vida ao clube em 1907. Lê-se em comunicado oficial do clube de Bérgamo. Foi nos anos de 1960 que a figura da deusa na mitologia grega, na talenta, apareceu pela primeira vez no emblema. Desde então, tornou-se na marca do clube, o resultado de uma identidade concebida para funcionar perfeitamente em todas as plataformas e permanecer de forma ininterrupta na cabeça de todos aqueles que olham para o símbolo da Atalanta. A Atalanta encontra-se neste momento em sétimo lugar da Liga Italiana, com 58 pontos, em lugar de qualificação para a Liga Conferência na próxima temporada. Cristianinho, filho de Cristiano Ronaldo, apontou num golo diante da Grécia no torneio de desenvolvimento da UEFA que decorre em Bragança, fazendo lembrar precisamente o seu pai. O filho de Ronaldo, pelos sub-16 de Portugal, respondeu de forma perfeita num cruzamento do lado esquerdo e cabeceou de forma exemplar para no fundo da baliza. Cristianinho fez na altura 1-0 para a seleção nacional logo aos 5 minutos de jogo. No jovem prodígio ainda chegou ao bicho pouco antes dos 70 minutos de jogo, aproveitando um erro do guarda-redes para encostar para na baliza certa. Portugal derrotou o Abneb na ronda inaugural da Chequia por 2-0, graças aos golos de Carlos Moita e José Garrafa. O Botafogo garantiu no sofá no primeiro lugar do grupo E, que dá passagem direta aos oitavos de final da Taça Sul-Americana, depois de vencer-se na madrugada de quinta-feira. O Independiente da Bolívia, por 3-0, na formação orientada por Franklin Carvalho, ficou um empate de garantido no primeiro lugar do grupo E. Ora, os alvinegros acabaram por consumar a qualificação sem jogar no último encontro, é que no outro jogo do grupo, o Caracas deslocou-se até na Argentina para defrontar a formação do Racing e acabou por escorregar na perseguição ao Botafogo. A formação venezuelana esteve a perder até por 2-1, resultado que apertava assim as contas do segundo lugar, mas com um golo caricato acabou por empatar a partida aos

0: Tomou passagem às meias-finais do play-off do Campeonato Nacional de Futsal, depois da goleada na conseguida no encontro da primeira mão por 5-0. Os comandados de Nuno Dias receberam o conjunto de Torres Vedras no pavilhão João Rocha e o equilíbrio marcou os primeiros 20 minutos de jogo. Nas equipas ficaram empatadas a 3 golos no intervalo e acabou por ser o segundo tempo de decidir o vencedor do encontro. Nota para o hat-trick de Tomás Passop, completo precisamente com 2 golos no decorrer da segunda parte, além do internacional português Rocha, Bruno Pinto, Alan Guilherme e na Pauleta, colocaram um nome na lista de marcadores. Falta agora saber se quem joga com o Sporting na próxima fase da prova, sendo que o adversário tem o encontro entre Ferreira do Zezer e Sporting Clube de Braga. Pelo basquetebol, o Benfica venceu o Oliveirense por 98-76 no pavilhão Fidelidade e adiantou-se assim nas meias-finais do play-off do Campeonato Nacional de Basquetebol. Na equipa orientada por Norberto Alves, construiu praticamente toda a vantagem na primeira parte, chegando ao intervalo a vencer por expressivos 53-27. Nos últimos dois quartos, os encarnados geriram a diferença perante uma reação mais equilibrada da formação de Oliveira de Zemeis. Ainda assim, o triunfo nunca esteve verdadeiramente em causa na parede nos campeões nacionais em título. Com 13 pontos e 10 ressaltos, assim como também Alexander, autor de 17 pontos e 7 ressaltos, estiveram em destaque na equipa da Luz. Do lado da Oliveirense, Jordan foi o melhor marcador da partida, com 18 pontos apontados. Pela NBA, nos New York Knicks bateram em casa nos Cleveland Cavaliers por 109-93 e ampliaram para 2-0 a vantagem na final da Conferência Este da NBA. No Madison Square Garden, o conjunto nova-iorquino até fechou o primeiro período em desvantagem por 27-24, mas ao intervalo vencia por 4 pontos e no final do terceiro período liderava por confortáveis 71-53. Donovan com 26 pontos e James Harden com 18 pontos. Ainda tentaram remar contra na maré, mas foram incapazes de travar a inspiração de Hart com 26 pontos e Dabne Brunson com 19 pontos e 14 assistências, que alcançaram assim máximos de pontos e de assistências em playoffs. A juntar a isto nas exibições de Antony com 18 pontos e 13 ressaltos e de Rich com 19 pontos, acabaram por fazer também toda a diferença. Os Knicks têm agora 10 vitórias seguidas nos playoffs e estão lançados para a primeira presença numa final da NBA desde 1999, quando foram derrotados na altura pelos St. Antonio Spurs. O piloto Alex Márquez está fora do Grande Prémio da Hungria e do Grande Prémio de Itália de MotoGP. A Gresini deu assim a conhecer a ausência de Alex Márquez, que fraturou a vértebra cervical e a clavícula direita depois de colidir com a traseira da moto de Pedro Acosta durante a prova na Catalunha. O espanhol número 73 recupera do grave acidente sofrido no último fim de semana, sendo que neste mesmo dia foi operado na clavícula e na segunda-feira recebeu alta hospitalar, ainda que protegido com um colar cervical. O corredor agradeceu a preocupação e as mensagens de força que recebeu por parte dos seus fãs. Já pelo automobilismo, o piloto da Mercedes, George Russell, quer dar passo em frente depois do início de época turbulento no Grande Prémio do Canadá de Fórmula 1. O corredor britânico conta em Montreal com uma desvantagem de 20 pontos para o colega de equipa, Kimi Antonelli, que lidera o campeonato após vencer as últimas 3 corridas. No entanto, Russell tem um bom historial neste circuito, no qual conquistou a pole position nas 2 últimas épocas e venceu em 2025 o piloto de 28 anos, encara na prova com otimismo, afirmando ter retirado importantes lições daquela que considera ter sido uma corrida dura em Miami. George Russell explicou que durante a pausa de 3 semanas se focou com a sua equipa nos aspectos fundamentais, com uma rigorosa afinação do carro. Segundo o piloto, nestes elementos básicos foram um ponto negligenciado devido à concentração exigida pelos novos motores da Fórmula 1, que têm uma divisão de quase 50-50 entre combustão interna e energia elétrica, obrigando uma maior gestão da energia. De resto, o piloto britânico, que venceu o Hub na primeira corrida da época, na Austrália, mas perdeu vitórias na China e no Japão, reconhece que Miami foi o primeiro fim de semana em que Antonelli teve uma vantagem decisiva. No entanto, Russell mantém o foco nele próprio e espera, sobretudo, fazer uma boa corrida na próxima prova de Fórmula 1.
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7: O futebol celebra não apenas a glória de quem venceu, mas também os percursos incríveis e inesquecíveis daqueles que desafiaram todas as lógicas e deixaram uma marca eterna. Está na altura de mais um feito histórico aqui na Gol FM.
8: Entre 1998 e 2003, o Boca Juniors viveu um dos períodos mais gloriosos da sua história. Sob a liderança do treinador Carlos Bianchi, o clube argentino consolidou-se como uma potência do futebol sul-americano e mundial, alcançando sucessos que se tornaram lendários. Esta fase não foi apenas um capítulo de vitórias, mas uma redefinição de como o clube, que já contava com um legado forte, passou a dominar o cenário internacional com uma equipa imbatível, repleta de grandes talentos e um espírito coletivo exemplar. Carlos Bianchi chegou ao Boca Juniors em 1998, após ter triunfado no Vélez Sarsfield, com quem conquistou a Taça Libertadores. A sua contratação marcou o início de uma transformação no clube. Bianchi trouxe consigo uma mentalidade vencedora e um rigor tático que rapidamente se refletiram no campo. A sua primeira grande conquista veio em 2000, com a vitória na Taça Libertadores. Esse título foi praticamente marcante, porque pôs fim a um jejum de 22 anos sem que o clube vencesse a principal competição sul-americana, com a equipa de Bianchi a superar o Palmeiras na final, após um empate no agregado e uma emocionante disputa de penaltis que imortalizou a qualidade e o sangue frio do plantel. Uma das grandes forças do Boca Juniors dessa época foi a qualidade dos seus jogadores. Entre eles destacava-se Juan Román Riquelme, o maestro da equipa, cujo talento com a bola e capacidade de decidir jogos o tornaram um dos maiores ídolos da história do clube. Riquelme era o coração da equipa, capaz de controlar o ritmo de jogo e de criar oportunidades de golo com uma visão de jogo fora do comum. Ao seu lado, jogadores como Martín Palermo, um dos melhores avançados da história do Boca, e Óscar Córdoba, o fiável guarda-redes, complementavam uma equipa que parecia imbatível. Entre 1998 e 2013, o Boca conquistou 4 campeonatos argentinos, demonstrando o seu domínio em casa, mas foi nas competições internacionais que a equipa de Bianchi se imortalizou. O Boca Juniors venceu a Taça Libertadores em 2000, 2001 e 2003, confirmando-se como a melhor equipa da América do Sul nesse período. Cada uma dessas conquistas teve a sua própria narrativa heroica, desde as vitórias nos penaltis até às goleadas que mostravam a força ofensiva e defensiva do plantel. A Libertadores de 2001, por exemplo, foi conquistada com mais uma vitória épica nos penaltis, desta vez contra o Cruz Azul do México, após a equipa argentina ter vencido fora de casa na primeira mão. No entanto, o auge internacional do Boca Juniors aconteceu em 2000 e 2003, quando venceram a Taça Intercontinental, a competição que colocava frente a frente o campeão da Libertadores e o campeão da Liga dos Campeões. Em 2000, o Boca enfrentou o Real Madrid, uma equipa repleta de estrelas, e venceu por 2-1 numa exibição memorável de Martín Palermo, que marcou os dois golos da vitória. Este triunfo solidificou o Boca como uma das equipas mais temidas do mundo e deu a Bianchi um estatuto de lenda. Em 2013, a equipa voltou a brilhar, desta vez contra o AC Milan, numa final decidida nos penaltis após um empate a um golo. O Boca mostrou mais uma vez a sua capacidade de lutar até ao fim, levando para a Argentina mais um título mundial. A chave do sucesso dessa equipa residia na sua capacidade de se adaptar a diferentes estilos de jogo e de responder a situações de pressão com uma serenidade incrível. Bianchi era um mestre em explorar o melhor de cada jogador, enquanto mantinha uma estrutura tática disciplinada, mas suficientemente flexível para se ajustar aos adversários. O Boca dessa era não se destacava apenas pelos craques individuais, mas pelo seu jogo coletivo, pela solidez defensiva e, acima de tudo, pelo espírito de sacrifício. Além das vitórias em campo, o Boca Juniors entre 1998 e 2003 representou uma era de renascimento para o clube em termos de prestígio e influência no futebol mundial. O clube tornou-se uma referência de excelência na América do Sul e conseguiu competir de igual para igual com os gigantes europeus. As conquistas internacionais dessa fase permitiram ao Boca exportar a sua marca e a Bombonera, o mítico estádio do clube, tornou-se sinónimo de ambiente infernal para os adversários, um verdadeiro caldeirão onde a pressão dos adeptos parecia aumentar ao nível da equipa. A era Bianchi terminou em 2004, mas o legado deixado por essa equipa continua vivo na memória dos adeptos e no próprio ADN do Boca Juniors. As vitórias e títulos conquistados entre esses anos estabeleceram um novo padrão de sucesso, não só no futebol argentino, mas em todo o continente. Carlos Bianchi, com o seu estilo pragmático e focado no coletivo, conseguiu criar uma equipa que não só vencia, mas também sabia lidar com a pressão e com as expectativas dos seus fãs num dos ambientes mais fervorosos do futebol mundial. Os jogadores desse período, especialmente Riquelme e Palermo, tornaram-se ícones do clube. Palermo, com a sua capacidade de marcar golos decisivos, muitas vezes com golos improváveis e em momentos-chave, e Riquelme, com a sua elegância e genialidade em campo, eram a personificação de uma equipa que sabia controlar os jogos e ditar o ritmo. Ambos, junto com outros protagonistas, como Óscar Córdoba, Hugo Ibarra e Jorge Bermúdez, ajudaram a cimentar o status de lendas no clube, sempre debaixo da liderança serena e inteligente de Bianchi. Essa equipa do Boca Juniors, além dos seus títulos e da glória internacional, representou também a paixão do futebol sul-americano, onde o talento individual se fundia com o trabalho em equipa. O Boca de 98 a 2013 é ainda hoje recordado como um dos esquadrões mais fortes e vitoriosos da história do futebol, sendo uma referência para futuras gerações do clube.
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7: E seguimos agora nesta emissão com o perfil do jogador.
8: 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Nicolás Otamendi, defesa central argentino de grande destaque, nasceu a 12 de fevereiro de 1988 em Buenos Aires. Começou a sua carreira no Vélez Sarsfield, onde fez a estreia profissional em 2007. Em 2010, transferiu-se para o Futebol Clube do Porto, onde venceu a Liga Europa no ano seguinte e se afirmou como um dos melhores defesas do futebol português. Depois de uma breve passagem pelo Atlético Mineiro e Valência, em 2014 ingressou no Manchester City, onde conquistou duas Premier Leagues e outros títulos nacionais, permanecendo no clube até 2020. Nesse ano, Otamendi transferiu-se para o Benfica, onde se tornou uma peça fundamental na defesa da equipa. Capitão das Águias, foi parte integrante da conquista do Campeonato Nacional na época 22-23. Ao nível internacional, Otamendi é a presença regular na seleção argentina, com a qual conquistou a Copa América em 2021 e 2024 e ainda o Campeonato do Mundo de 2022, consolidando uma carreira de enorme sucesso, tanto a nível de clubes como de seleções.
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7: E está agora na hora de trazer mais um craque da Liga Portuguesa. 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
8: Vítor Damas, nascido a 8 de outubro de 1947 em Lisboa, é amplamente considerado um dos maiores guarda-redes da história do futebol português e uma das maiores lendas do Sporting Clube de Portugal. Com uma carreira que se estendeu por mais de duas décadas, Damas é muitas vezes referido como Eusébio das Balizas, um apelido que sublinha a sua relevância e impacto no futebol nacional, semelhante àquele que Eusébio teve como avançado. Damas iniciou a sua ligação ao Sporting nas camadas jovens, tendo ingressado no clube de Alvalade aos 14 anos. A sua estreia pela equipa principal aconteceu em 1966, ainda com apenas 19 anos, e rapidamente se afirmou como titular. Foi o guarda-redes principal da equipa leonina durante grande parte das décadas de 1960 e 70, disputando 332 jogos na sua primeira passagem pelo clube. Damas destacava-se pela sua agilidade e reflexos rápidos, que o tornaram uma referência entre os guarda-redes da sua época, tanto em Portugal como na Europa. Além do seu talento individual, foi fundamental nas conquistas do Sporting durante a sua carreira. Na primeira passagem pelo clube, conquistou dois campeonatos nacionais em 65-66 e 69-70 e uma Taça de Portugal em 70-71. A sua presença na baliza era sinónimo de segurança para a equipa e o seu estilo de jogo foi revolucionário para a posição de guarda-redes em Portugal, onde se destacou por ser um dos primeiros a atuar fora da pequena área, utilizando os pés para ajudar no processo defensivo. Em 1976, Vítor Damas decidiu procurar novos desafios e transferiu-se para o Racing Santander, em Espanha, onde permaneceu por três temporadas. Durante a sua passagem pelo futebol espanhol, o seu nome continuou a ser respeitado, sendo titular absoluto na equipa espanhola. Após a sua experiência internacional, retornou a Portugal, onde jogou no Vitória Sport Clube e no Portimonense, antes de regressar ao Sporting em 1984 para encerrar a sua carreira. Na segunda passagem por Alvalade, Damas conseguiu manter um nível elevado, mesmo já com mais de 35 anos. Esteve presente em mais de 114 jogos nessa fase final da carreira pelo Sporting e conseguiu o feito de se tornar o jogador com mais partidas oficiais pelo clube, superando a marca de 436 jogos, um recorde que se manteve por vários anos. Apesar de não ter conquistado mais títulos nessa fase, o seu retorno foi celebrado pela massa associativa, que via em Damas não apenas um jogador, mas o símbolo do emblema. A nível de seleção, Damas também teve uma carreira longa e respeitada, somando 29 internacionalizações para Portugal. Esteve presente em momentos importantes, incluindo a campanha de qualificação para o Mundial de 86, já no final do seu percurso. Foi sempre reconhecido pela sua classe e liderança dentro de campo. Mais tarde, retirou-se em 1989, aos 41 anos, e permanece uma figura icónica do futebol português. O Sporting honrou o seu legado ao dar o seu nome a uma das portas do estádio José Alvalade e a sua memória continua a ser celebrada pelos adeptos leoninos e pelos entusiastas do futebol em Portugal.
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12: Vou estar aqui a dizer uma coisa e depois acontecer outra no domingo. São duas forças completamente diferentes. Uma coisa é certa, quando tivermos sem bola, vamos tentar condicionar o adversário e pressioná-los em certos momentos do jogo. Quando tivermos a bola, eu acho que esse é o momento que vai fazer a diferença no jogo do próximo domingo, e é isso que eu vejo nos jogos das equipas que jogam contra o Sporting, é ter coragem, ter capacidade a ir ferindo o Sporting aqui e ali.
13: A época tem-se vivido muitas alegrias aqui, e este vai ser mais um dia de festa. Claro que vamos nos agarrar às hipóteses que nós temos com unhas e dentes e mostrar também a garra que caracteriza esta cidade. Diz-me que está sempre presente, mas depois com o passar do tempo e com a bola a rolar, o nervosismo tende sempre a desaparecer.
14: Todos os títulos que eu venci na minha vida, nenhum foi de uma forma invicta. Sempre teve momentos difíceis. E esse momento do Casa Pia, para mim, foi o principal para o nosso título.
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7: Ficamos a 8 minutos do meio-dia.
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7: Seguimos agora nesta emissão com os craques mundiais.
8: Paolo Maldini, nascido a 26 de junho de 1968, é amplamente considerado um dos maiores jogadores de futebol de todos os tempos. A sua carreira foi inteiramente dedicada ao AC Milan, onde jogou durante 25 anos, tornando-se um ícone de longevidade e consistência. Filho de Cesare Maldini, uma lenda do futebol italiano, Paolo fez a sua estreia no AC Milan em 1985 com apenas 16 anos. Rapidamente se destacou pela sua maturidade e habilidade técnica, jogando inicialmente como lateral direito antes de se afirmar como lateral esquerdo, a posição pela qual ficaria famoso. Desde cedo, Maldini demonstrou uma grande capacidade defensiva, combinando velocidade, inteligência tática e uma leitura de jogo extraordinária. Durante as décadas de 1980 e 90, Maldini foi peça fundamental em algumas das equipas mais dominantes da história do futebol. Sob o comando de treinadores como Arrigo Sacchi e Fabio Capello, Maldini integrou uma defesa lendária ao lado de jogadores como Franco Baresi, Alessandro Costacurta e Mauro Tassotti. A solidez defensiva deste quarteto ajudou o Milan a conquistar inúmeros títulos, incluindo 7 da Série A e 5 Ligas dos Campeões. Entre 1988 e 1994, o Milan dominou o futebol europeu e Maldini foi um dos líderes dessa hegemonia. Na segunda metade da sua carreira, fez uma transição gradual para a posição de defesa Central, onde continuou a exibir o mesmo nível de excelência. Mesmo com a idade avançada, manteve-se como uma das grandes figuras do futebol mundial, ele que já era conhecido pela sua incrível capacidade de manter a forma física, o que lhe permitiu jogar até aos 41 anos de idade. Apesar do sucesso a nível de clubes, a carreira internacional de Maldini não foi tão frutífera em termos de títulos. Representou a seleção italiana em 126 partidas, disputando 4 campeonatos do mundo e 3 campeonatos da Europa. Esteve perto de levantar troféus em várias ocasiões, destacando-se as finais perdidas no Mundial de 1994 e no Euro 2000. Mesmo sem um título internacional, Maldini foi sempre um líder exemplar na defesa da Itália, sendo o capitão durante muitos anos. Retirou-se em 2009, depois de uma carreira extraordinária, na qual somou mais de 1000 partidas como profissional, a maioria no Milan. A sua camisola número 3 foi retirada em sua homenagem, como reconhecimento pelo contributo incomparável ao clube. É visto como um dos jogadores mais leais da história, tendo rejeitado várias ofertas milionárias para continuar a representar os rossoneri ao longo da carreira. Maldini ficou também conhecido pelo seu comportamento ético e pela sua liderança silenciosa, sendo respeitado por colegas e adversários. Em 2018, regressou ao Milan para integrar a estrutura diretiva do clube, ajudando a orientar uma nova geração de jogadores. Com uma carreira repleta de conquistas, Paolo Maldini é sinónimo de dedicação, lealdade e excelência, com poucos jogadores a marcarem tanto a história de um único clube como ele fez no AC Milan. O seu nome será eternamente ligado ao sucesso dos rossoneri e ao legado do futebol mundial.
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7: Muitos clubes que já foram gigantes na Europa agora encontram-se longe dos holofotes, adormecidos após décadas de domínio. É para ouvir também aqui na primeira Rádio Desporto, neste produto 100% palavra, gigantes adormecidos todos os dias com o Hugo Taveira.
8: O FC Kaiserslautern é um dos clubes mais respeitados do futebol alemão, com uma história rica e momentos marcantes, tanto a nível nacional como europeu. Fundado em 1900, o clube é sediado na cidade com o mesmo nome, no estado da Renânia-Palatinado, e tem uma tradição profunda no futebol germânico, sendo especialmente conhecido pelos títulos conquistados e pela apaixonada base de adeptos. O Kaiserslautern ganhou destaque pela primeira vez nos anos de 1950, quando conquistou 4 títulos da Bundesliga num período de grande sucesso. O clube alcançou a sua primeira grande glória em 1951 com a conquista do campeonato alemão e o sucesso continuou na década seguinte com títulos em 53, 54 e 55, estabelecendo-se como um dos clubes mais dominantes na Alemanha Ocidental. O período mais notável da história recente do Kaiserslautern foi na década de 1990, quando a equipa alcançou uma série de feitos notáveis que deixaram uma marca indelével no futebol alemão. Sob o comando do treinador Otto Rehagel, o Kaiserslautern conquistou a Bundesliga em 91-92, apenas um ano após a promoção para a primeira divisão. Este feito é amplamente reconhecido como um dos maiores na história do futebol germânico, dado que o clube havia sido promovido da segunda divisão apenas uma temporada antes. O trabalho de Rehagel na promoção e subsequente conquista da Liga é amplamente celebrado como um exemplo notável de gestão e desenvolvimento da equipa. Em 1996, o Kaiserslautern continuou a brilhar ao vencer a Taça da Alemanha, completando uma dupla de títulos impressionante. O sucesso na Taça veio após uma vitória por 1-0 sobre o Borussia Mönchengladbach na final, consolidando o status do clube como uma força respeitada no futebol do país. Outro momento notável da história do clube foi a conquista da Supertaça da Alemanha em 1991, onde derrotaram o Hamburgo por 2-1. Além dos sucessos domésticos, o Kaiserslautern também fez algumas aparições notáveis nas competições europeias, com o clube a ter a oportunidade de competir na Taça dos Clubes Campeões Europeus e na Taça UEFA durante os anos 90, embora não tenha conseguido conquistar os principais troféus europeus. No entanto, a participação em tais competições foi um reconhecimento da qualidade da equipa e da sua capacidade de competir em nível internacional. Nos anos seguintes, o Kaiserslautern enfrentou desafios e períodos de declínio. A equipa teve dificuldades em manter a sua posição na Bundesliga e experimentou descidas à segunda divisão. A gestão do clube e a estabilidade financeira foram questões que afetaram o desempenho da equipa nas décadas seguintes, mas apesar destes desafios, o Kaiserslautern continuou a ser uma peça importante no futebol alemão e manteve uma base de adeptos apaixonados que apoiaram o clube durante os altos e baixos. Em termos de infraestruturas, o clube joga os seus jogos no Stadion der Betzenberg, conhecido por ser um dos estádios mais intimidantes da Alemanha devido ao ambiente vibrante e apaixonado. O estádio tem capacidade para cerca de 49 mil espectadores e é um dos locais mais icónicos do futebol. futebol germânico. O Kaiserslautern também é conhecido pela sua contribuição para o desenvolvimento de talentos no futebol alemão, já que o clube teve vários jogadores notáveis ao longo dos anos, incluindo Klaus Toppmöller, Rainer Bonhoff e mais recentemente Omar Gaber e Clemens Fritz. A história do Kaiserslautern é uma mistura de sucessos e desafios, marcada por uma grande época nos anos 90 e por uma reputação de ser um clube que sabe como competir no mais alto nível. O sucesso do emblema durante a era de Rehagel é particularmente memorável e o Kaiserslautern continua a ser, por isso, uma parte importante do panorama do futebol alemão, com uma base de adeptos leal e um legado de conquistas que define a sua rica história.
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15: São 11 da manhã e 59 minutos.
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20: O lateral Tiago Parente do Futebol Clube Felgueiras na rede Roger Fernandes, na convocatória da seleção de Sub-21, a Federação Portuguesa de Futebol deu a conhecer esta mudança, mas não sem revelar os motivos pelos quais o avançado do Al-Ittihad foi dispensado. Parente integra de novo os eleitos do selecionador Luís Freire, sendo que é um dos melhores marcadores da equipa. Na fase de qualificação para o europeu, com 2 golos, e o terceiro mais utilizado, apenas atrás de Tiago Gabriel e João Carvalho, pode ler-se no comunicado da Federação Portuguesa de Futebol. A Seleção Nacional de Sub-21 recebe no dia 3 de junho, no estádio António Coimbra da Mota, pelas 19h30, a Irlanda do Norte, em jogo de preparação para a fase final de qualificação para o europeu de Sub-21 de 2027. A formação de Luís Freire ocupa no primeiro lugar do grupo B de qualificação, com 19 pontos. Logo atrás segue a Chequia com 14 pontos, Escócia e Bulgária, ambas com 11 pontos. Já no que diz respeito à atualização da lista de 23 convocados de Luís Freire, temos na baliza convocados Diogo Ferreira, Gonçalo Ribeiro e João Carvalho, na defesa Daniel Benjaki, Diogo Travassos, Diogo Monteiro, Gabriel Braz, João Costa, Rodrigo Rego, Tiago Gabriel e Tiago Parente. Para o meio-campo estão convocados Diogo Sousa, Eduardo Felicíssimo, Gonçalo Moreira, Gustavo Sá, Mateus Fernandes e Matias de Amorim. E para na frente de ataque da seleção de Sub-21 estão convocados Afonso Moreira, Carlos Forbes, Giovanni Kenda, Noan Saviola, Rodrigo Mora e Youssef Chermiti. A Liga na Portugal deu a conhecer que as 33 sociedades esportivas que fazem parte dos dois principais escalões do futebol nacional cumpriram o controlo salarial referente aos meses de março e abril. Com isto, o Portimonense, que há dias tinha sido a única sociedade esportiva a não comprovar a inexistência de dívidas relativas a este período, já demonstrou junto do organismo no cumprimento das obrigações contributivas e tributárias. Em comunicado, a Liga na Portugal informa que a totalidade das 33 sociedades esportivas, três das quais com equipas B, cumpriram a obrigação de demonstrar a existência de dívidas salariais referentes aos meses de março e abril, assim como demonstraram o cumprimento das correspondentes obrigações contributivas e tributárias. O Prémio Golden Boy 2026 inclui para já nomes portugueses entre os nomeados para a distinção atribuída pelo jornal italiano Totosport ao melhor futebolista sub-21 a jogar na Europa. O Futebol Clube do Porto é o clube mais representado entre os portugueses, com 5 jogadores incluídos nesta restrita lista. Rodrigo Mora, Martim Fernandes, Victor Verholt, William Gomes e o polaco Oscar Piatuszewski são os atletas azuis e brancos na corrida pelo prémio. Também do Sporting surgem 2 nomes, desde logo, Giovanni Kenda e João Simões, enquanto o Benfica tem Gianluca Prestiani incluído entre os candidatos. O Alverca também marca presença através do defesa central Bastier. O Golden Boy é um prémio atribuído todos os anos, tendo em conta a votação de jornalistas de vários meios europeus, e distingue o jogador sub-21 em maior destaque no futebol europeu. O melhor 11 da Liga na Europa, assim como nos prémios de melhor jogador de Sabine, jogador de revelação da prova, conquistada pelo Aston Villa, já é conhecido. Desde logo, na UEFA, deu a conhecer que o nome de Victor Gomes, do Sporting Clube de Braga, está incluído no 11 ideal da competição, o único representante de clubes portugueses. O defesa espanhol esteve em destaque no conjunto minhoto, treinado por Carlos Vicente, e ajudou os guerreiros de Minho a chegar até nas meias finais. No Sporting Clube de Braga, acabou depois eliminado pelo vice-campeão Friburgo. Para além de Victor Gomes neste melhor 11, temos Emiliano Martinez, do Aston Villa, na Guinter, do Friburgo, Morato, do Nottingham Forest, Mingues, do Celta de Vigo, Eckstein, do Friburgo, McGinn, do Aston Villa, Morgan Rogers, do Aston Villa, Antony, do Betis, Buendia, do Aston Villa, e Igor Jesus, do Nottingham Forest. O Aston Villa, vencedor da Liga na Europa, conta com Morgan Rogers, como melhor jogador, tendo estado em evidência com o terceiro e último gol da final. O avançado inglês participou em 15 jogos, marcou 3 golos e fez 5 assistências na Liga Europa. Já Joan, chamado na seleção da Suíça para o Mundial de 2026, recebeu o prémio de jogador revelação. Joan, nascido em 2025, foi um dos destaques do Friburgo na competição e participou igualmente em 15 jogos com 2 golos apontados, um deles precisamente contra o Sporting Clube de Braga, assim como 2 assistências. O treinador português Abel Ferreira vive dias difíceis pelo Brasil. A derrota de Palmeiras na frente ao Cerro Porteño por uma bola a 0 a contar para na fase de grupos da Libertadores intensificou a pressão sobre o técnico luso. A mancha verde principal claque organizada de Palmeiras redigiu um comunicado a exigir a saída de Abel Ferreira, onde se pode ler: obrigado Abel, já deu, adeus, pode ler-se neste comunicado. O comunicado da claque considera que o Verdão vive uma miragem nos últimos anos, criticando no desempenho recente da equipa, apesar dos números consistentes que apresenta. O posicionamento da mancha verde surge num momento de oscilação de forma de Palmeiras, embora seja líder do Brasileirão. A equipa perdeu a invencibilidade na Libertadores, adiando assim o apuramento para nos oitavos de final da competição sul-americana. No texto, nos adeptos apontam falhas com uma falta de criatividade, desorganização tática, excesso de cruzamentos e uma equipa sem intensidade, sem jogadas e sem alma. As críticas não se limitam ao treinador, estendendo-se também à presidente Leila Pereira e ao diretor de futebol, Anderson Barros. Abel Ferreira é treinador de Palmeiras desde outubro de 2020. O treinador português mais titulado da história do Verdão renovou o contrato em dezembro do ano passado, com um novo vínculo a ser válido até dezembro de 2027. O Sporting Clube de Portugal defronta neste domingo pelas 5:15 da tarde o Torreense na grande final da Taça de Portugal no Estádio dos Amores. As duas equipas entram para nesta final focadas num troféu histórico no futebol português. O técnico leonino Rui Borges olha para a formação de Torres Vedras com algumas cautelas, destacando a qualidade que existe no clube que milita para já na 2ª Liga Portuguesa.
18: Sim, é um pouco isso. A imagem também daquilo que dizia o ano, a época passada, quando fomos à final, que era algo que eu gostava, porque vinha de escalões, passei por todos os escalões inferiores e sei bem o quão é o sonho de poder disputar uma final de Taça de Portugal contra uma grande equipa. E esta época serve de exemplo o nosso primeiro jogo para a Taça de Portugal, onde fomos a Passos de Ferreira, uma equipa que acabou por descer de divisão e onde tivemos grandes dificuldades e ganhámos no prolongamento. Por isso, vamos jogar contra uma equipa que está no play-off da Primeira Liga, dita bem também daquilo que é a sua qualidade individual e coletiva, da sua capacidade. Por isso é um alerta máximo para nós, para perceber que é uma final, é um jogo, não há volta a dar, não podemos de forma alguma entrarmos a achar que estaria ganho, ou que por defrontarmos uma equipa de um escalão inferior nós tenhamos vantagem. Eu não olho dessa forma, olho sim para a forma de sermos sérios, intensos como temos e queremos ser desde o primeiro minuto ao último, para conseguirmos de lado vencido um grande torneio.
20: Também o guardião Rui Silva alertou para os cuidados a ter diante da formação de Torres Vedras, uma equipa com grande qualidade.
21: Não considero favorito, sabemos que é uma final, ambas as equipas têm a ambição de conquistar a taça. Já houve muitos exemplos de finais em que o favorito não venceu, por isso temos que nos manter com os pés assentos no chão, focados naquilo que estamos a fazer e conquistar a taça, que é o nosso maior desejo. Sim, foi uma campanha difícil na Taça de Portugal, temos que valorizar muito tudo aquilo que foi a trajetória do Torreense, respeitar ao máximo o adversário, tem muita qualidade, está a jogar também a fase de subir à Primeira Liga e por si só isso é uma grande motivação para eles. E temos que estar cientes das dificuldades que vamos ter pela frente, não podemos pensar que que vamos ter todas as facilidades e temos que encarar com a máxima motivação, confiança e desde o início querer vencer.
20: Já do lado da formação do Torriense, no técnico Luís Tralhão assume que quer tentar escrever uma página bonita na história do clube.
0: Boa tarde, muito especial para todos, para nós, para o staff, para os jogadores, para todo o clube e especialmente para os adeptos. Eu acho que é um momento histórico, sente-se isso pela cidade inteira. Esta energia, este vibrar das pessoas, do entusiasmo, a forma como todos os jogadores, e especialmente os jogadores, mas nós também, somos abordados pelas pessoas, portanto é um momento histórico, é um momento neste século único, não é? Portanto, já foram 70 anos, e nós obviamente absorvemos essa energia e queremos no próximo domingo também representá-los e bem no João Moura. A prioridade, como é óbvio, se tivesse que escolher, não é? Era a subida à Primeira Liga, era um momento muito, muito importante para o clube, para a região, mas nesta fase pensamos, ok, porque não tentar as duas? Portanto, isso corre bem. Se corre bem, ficamos na história, mas se eventualmente não correr bem, nem uma nem outra, ou mesmo as duas, o momento já é super histórico. Temos é que estar focados e ter a coragem para abordar um jogo de cada vez, e agora fechamos um bocadinho aqui a porta do campeonato e olhar só para este jogo de domingo.
20: Luís Tralhão mostrou-se ainda muito pragmático em relação a este jogo e falou também sobre o sonho de estar na grande final do Jamor.
0: Eu estar aqui a dizer uma coisa e depois acontecer outra no domingo, eu penso que as pessoas também não já têm a inteligência e a experiência para perceber que são duas forças completamente diferentes. Uma coisa é certa, quando tivermos sem bola vamos tentar condicionar o adversário e pressioná-los em certos momentos do jogo. Quando tivermos a bola, eu acho que esse é o momento que vai fazer a diferença no jogo do próximo domingo, e é isso que eu vejo nos jogos das equipas que jogam contra o Sporting, é ter coragem, ter capacidade para ir ferindo o Sporting aqui e ali, e se possível, isso era a minha ideia, era tentar que o Sporting passasse mais tempo no meio campo deles do que no nosso, mas obviamente que o expectável é que seja ao contrário. Eu fui um jovem que cresceu a ver muitas finais da Taça, o meu pai felizmente, independentemente do clube, nós íamos praticamente todos os anos, tanto eu como o meu irmão e o meu pai e os meus primos. É com certeza um momento muito, muito importante para mim. Há uns meses atrás nunca pensava, honestamente, nunca pensei estar na final da Taça de Portugal este ano, nem nos próximos anos, quanto mais este ano, mas às vezes o destino traz-nos estas coisas, mas também já tenho experiência suficiente para deixar as emoções de lado, especialmente quando começar o jogo, estar completamente focado no que se passa no campo.
20: Do lado dos jogadores da na formação de Torres Vedras, Sabina Costinha mostrou-se ainda confiante para um jogo muito difícil, Sabina tendo favoritismo ao Sporting.
13: A época tem-se vivido muitas alegrias aqui e este vai ser mais um dia de festa. Claro que vamos nos agarrar às hipóteses que nós temos com unhas e dentes e mostrar também a garra que caracteriza esta cidade. O turismo está sempre presente, mas depois com o passar do tempo e com a bola a rolar, o nervosismo tende sempre a desaparecer. E claro que a naturalidade do jogo é mais um jogo e tudo passa. Acho que nesta fase da época e com tanta coisa por jogar e tão importante para o clube, acho que não pode haver cansaço. Claro que no fundo o cansaço está sempre presente, mas com a motivação e com os jogos importantes que temos, acho que isso fica para segundo plano. A nós resta-nos acreditar. Se nós não acreditarmos, já entramos em campo derrotados e isso não pode acontecer. Sabemos que as nossas chances são muito baixas, ainda por cima com os jogos que temos tido, mas não nos queremos agarrar a desculpas, queremos acreditar, vamos entrar em campo, seja quem for, para ganhar.
20: A grande final da Taça de Portugal coloca frente a frente Sporting de Gante do Torriense este domingo pelas 5:15 da tarde no Estádio Nacional do Jamor. Um grande jogo de futebol a não perder para Ebna acompanhar com relato na primeira Rádio Desporto, também através do canal do YouTube da Ebna Gold FM e em simultâneo com a Rádio Jornal do Centro em Aveiro, Viseu e Coimbra. Rui Borges disse não estar surpreso com as notícias de que Morten Hillman é um dos alvos alegadamente identificados por José Mourinho para reforçar o meio-campo do Real Madrid na próxima temporada. O técnico poderá arrumar de ao Real Madrid já na próxima semana. E Rui Borges encara com naturalidade o interesse de Mourinho em levar no capitão do Sporting.
18: Naturalidade, até pelo jogador que é, pelo grande jogador que é, pelas grandes épocas que tem feito no Sporting. Tem feito grandes épocas, é um jogador que faz muitos jogos por ano, a sua qualidade está à cara e à imagem de toda a gente, aos olhos de toda a gente. Agora não me surpreende nada, seja o Real, seja outra grande equipa a nível mundial, falarem do Morten como de outros jogadores, é sinal que o trabalho foi minimamente bem feito Saiu toda a gente valorizada, independentemente de não termos conseguido ser tricampeões, mas saímos todos valorizados por a sua qualidade individual e coletiva da equipa, e isso, enquanto líder, deixa-me também feliz.
20: No Sporting, desde o verão de 2023, Morten Hjulmand capitão, desde a época na passada, tem sido apontado à porta de saída de Alvalade. Em declarações em setembro do ano passado, Frederico Varandas, presidente dos Leões, assumiu que o médio dinamarquês ficaria no clube, pelo menos até ao final desta temporada, mas com a promessa de que deixaria sair o jogador. O técnico do Sporting, Rui Borges, falou ainda sobre a ausência de Pote no Mundial 2026, lamentando o facto do jogador ficar de fora das escolhas de Roberto Martínez.
18: Claro que fico triste, e ele também ficou, porque era uma oportunidade única de ir ao Mundial. Tem trabalhado para isso, tem feito isso, o merecer ou não, da nossa parte, achamos sempre que merece. Não vou discutir, como é óbvio, as decisões do selecionador. Tomou as decisões que quis, achou que são as melhores, e eu, como um português, estarei a torcer pelo melhor da seleção, independentemente daquilo que é os jogadores convocados ou não. É melhor. E no entender de quem lidera são os melhores, e nós temos que apoiar todos aquilo que é o nosso país.
20: Já o guardião Rui Silva, entre nos eleitos do selecionador nacional, lamentou também a ausência do seu colega de equipa.
21: Felicidade, um orgulho enorme. No meu primeiro Mundial, já tive a oportunidade de estar num europeu, na Liga das Nações também, e sem dúvida que é muito gratificante para mim e para a minha carreira. Pote acompanhou-nos durante todas as convocatórias e teve também, inclusive, na última Liga das Nações. Claro que contávamos com ele e temos pena de não poder estar. Fez uma época muito, muito boa, mas são decisões e temos que respeitar as decisões do selecionador.
20: Declarações de Rui Borges e Rui Silva, do Sporting Clube de Portugal. O Futebol Clube do Porto está em negociações com o Lech Poznan para realizar um encontro de preparação no início de julho, em solo polaco, no segundo revela de um portal deste país. A partida deverá fazer parte do plano de pré-temporada dos Dragões, antes do arranque oficial da nova época. Neste é um duelo que promete despertar bastante atenção, não só pelo peso histórico dos dois clubes, mas também pelas várias ligações entre os plantéis no Futebol Clube do Porto. Alinham atualmente três jogadores polacos: Petnarek, formado precisamente no Lech Poznan, além de Kiviot e Pietuszewski. Já do lado da formação polaca, encontram-se dois jogadores portugueses bem conhecidos do futebol nacional, João Moutinho e Joel Pereira, no guarda-redes que passou pela formação azul e branca. Caso o jogo se confirme, será também uma oportunidade para Francesco Farioli continuar a testar ideias e rotinas numa fase importante da preparação portista perante um adversário competitivo e habituado a lutar pelos primeiros lugares da classificação na Polónia. Tiago Silva, central de 41 anos, está de saída do Futebol Clube do Porto, anunciou o emblema de azul e branco. Nesta segunda passagem pelos Dragões, o defesa brasileiro atuou em 14 encontros, conquistando o Campeonato Nacional e erguendo assim o seu 33º troféu da carreira. O experiente jogador garante que tudo valeu a pena e lembrou a derrota com o Casa Pia, momento que considera crucial para a conquista do título desta temporada.
2: Esses momentos, principalmente quando vem uma derrota depois de muito tempo, né? Te causa apreensão, te causa nervosismo, e logo em seguida você entra nos jogos seguintes com aquela apreensão, com aquele nervosismo. Será que a gente vai voltar a perder? Será que a gente vai voltar a ganhar? Então causa algum tipo de dúvida, principalmente nos atletas que nunca tinham vencido até então. E aí entra a parte da experiência, do equilíbrio, né, da maturidade dos atletas mais velhos, não só eu, mas como o próprio Diogo, né, o Cláudio, enfim, o PP, que é um pouco mais experiente também. E esses atletas entram nesse momento, o Benarek, principalmente depois do Casa Pia. Eu falo Casa Pia porque todos os títulos que eu venci na minha vida, nenhum foi de uma forma invicta. Sempre teve momentos difíceis. E esse momento do Casa Pia, para mim, foi o principal para o nosso título. Porque após essa derrota, tivemos no vestiário ali alguma situação que não é legal falar, porém que acontece de vestiário, de cobrança. E nesse momento eu vi que nós, não 100%, porque a gente nunca sabe, mas que a gente estava próximo de vencer o título.
20: Tiago Silva na despedida após o anúncio da saída do central do Futebol Clube do Porto. O jovem avançado Dinis Lucas, de 15 anos, abençoou a continuidade no Futebol Clube do Porto, ao assinar contrato de formação, um jogador que, na presente temporada, marcou 2 golos em 13 partidas, pela equipa de sub-15. Sabna tem estado em destaque. Em declarações aos meios dos Dragões, Sabna Dinis Lucas, Sabna expressou satisfação por continuar, Sabna vestir de azul e branco, descrevendo um orgulho enorme, e mostrando-se muito grato pela oportunidade dada pelo Clube do Coração. O avançado fez ainda um balanço do seu percurso na formação portista, destacando a evolução que Abna tem registado e acredita que o seu desenvolvimento desde que chegou, Abna tem sido incrível, Abna espera que isso possa ser uma base para Abna que o futuro poderá ditar, nomeadamente na chegada à equipa principal do Futebol Clube Porto, Abna afirmou prometendo continuar a trabalhar todos os dias para alcançar esse objetivo.
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26: Essa é uma faca de 2 legumes, como diz um amigo meu. Essa é uma faca de 2 legumes, né? O treinador é sempre burro nestas situações.
27: Burro.
26: É sempre um grande burro, o treinador.
27: O treinador é burro porquê?
26: O treinador é burro porquê?
27: Mete os mesmos jogadores e não consegue o resultado, é um grande burro.
26: É um grande burro.
27: O treinador muda 5 ou 6 jogadores, não consegue o resultado.

0: Seguimos agora nesta emissão com os grandes feitos históricos.
1: A conquista do Mundial de Sub-20 pela seleção portuguesa em 1989, realizado na Arábia Saudita, foi um dos momentos mais marcantes da história do futebol português. Este torneio, que decorreu entre fevereiro e março de 1989, culminou com a vitória de Portugal na final contra a Nigéria por 2-0 em Riad. Esta vitória significou o primeiro grande título internacional para as seleções jovens de Portugal e serviu de prelúdio para o bicampeonato com a conquista também do Mundial Sub-20 em 1991. O caminho até à final foi repleto de desafios. Sob o comando de Carlos Queiroz, a equipa portuguesa destacou-se pela coesão e pelo talento individual dos seus jogadores, que mais tarde se tornariam referências no futebol europeu. Entre os nomes mais destacados estavam Fernando Couto, João Pinto, Paulo Sousa e Abel Silva. A fase de grupos foi superada com alguma dificuldade, mas Portugal mostrou uma defesa sólida e uma linha ofensiva criativa que foi capaz de lidar com a pressão nos momentos decisivos. No total, a equipa disputou 6 jogos até à final, demonstrando uma evolução ao longo do torneio, tanto no aspecto tático como na mentalidade competitiva. Na final disputada no King Fahd International Stadium, Portugal enfrentou uma talentosa Nigéria, que também chegava ao jogo decisivo com grande moral. A partida foi equilibrada, com ambas as equipas a terem oportunidades, mas foi no prolongamento que a seleção portuguesa conseguiu destravar o jogo. O primeiro golo surgiu dos pés de Abel Silva, que abriu o marcador para Portugal, aproveitando um cruzamento vindo da direita. Pouco depois, Jorge Couto selou o resultado ao marcar o segundo golo, garantindo a vitória por 2-0 e a consagração de Portugal como campeão mundial de sub-20. A vitória da seleção nacional não apenas deu ao país o seu primeiro título internacional no futebol, mas também revelou uma geração de jogadores que deixaria uma marca profunda no futebol português e mundial. Muitos dos atletas dessa equipa juvenil integraram a seleção principal e tiveram carreiras de sucesso, tanto em clubes nacionais como internacionais. Fernando Couto, Paulo Sousa e João Pinto, por exemplo, seriam figuras essenciais em várias campanhas da seleção portuguesa nos anos seguintes. O título de 1989 foi também um catalisador para a evolução do futebol jovem em Portugal, destacando a capacidade do país em formar talentos de nível mundial. Esta geração de ouro, liderada por Carlos Queiroz, colocaria Portugal no mapa do futebol juvenil e o sucesso seria repetido 2 anos depois, em 1991, com a conquista do Mundial de Sub-20, novamente, agora, em Lisboa. Esses sucessos cimentaram a reputação portuguesa como uma potência emergente do futebol de formação e abriram as portas para futuros triunfos nas categorias principais.
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3: Do dia. Vamos jogar contra uma equipa que está no play-off da Primeira Liga, dita bem também daquilo que é a sua qualidade individual e coletiva, da sua capacidade. Por isso é um alerta máximo para nós, para perceber que é uma final, é um jogo, não há volta a dar, não podemos de forma alguma entrarmos a achar que estaria ganho.
4: Não considero favorito, sabemos que é uma final, ambas as equipas têm a ambição de conquistar a taça, já houve muitos exemplos de finais em que o favorito não venceu, por isso temos que nos manter com os pés assentos no chão, focados no que estamos a fazer.
5: Esses momentos, principalmente quando vem uma derrota, depois de muito tempo, né? Te causa apreensão, te causa nervosismo e logo em seguida você entra nos jogos seguintes com aquela apreensão, com aquele nervosismo. Será que a gente vai voltar a perder? Será que a gente vai voltar a ganhar?
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0: 5 minutos para o meio-dia e meia.
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0: Está agora na hora de trazer o perfil de mais um jogador à Gol FM.
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1: Theo Hernandez, nascido a 6 de outubro de 1997 em Marselha, França, é um lateral esquerdo conhecido pela sua velocidade, potência e habilidades ofensivas. Filho do ex-futebolista Jean-François Hernandez e irmão de Lucas Hernandez, Theo começou a sua carreira nas camadas jovens do Olympique de Marselha, mas fez a sua estreia profissional do Atlético de Madrid. A sua passagem pelo emblema espanhol foi breve, mas notável, e levou uma transferência para o Alavés em 2016, onde teve uma temporada de destaque na La Liga. O bom desempenho na equipa basca levou uma transferência para o Real Madrid em 2017 e, embora tenha tido menos tempo de jogo na equipa madrilena, contribuiu para a conquista da Liga dos Campeões e de La Liga durante o seu tempo no clube. Em 2019, Theo Hernandez transferiu-se para o AC Milan e aí o lateral esquerdo rapidamente se afirmou como um dos melhores da sua posição na Série A, destacando-se pela sua capacidade de atacar e criar oportunidades de golo. Na temporada de 2020-2021 foi fundamental na conquista do campeonato italiano, contribuindo significativamente com assistências e golos. Theo também tem sido um membro regular da seleção francesa, onde começou a representar o país nas competições internacionais, incluindo o Campeonato da Europa e do Mundo. A sua capacidade de desempenhar um papel crucial, tanto na defesa como no ataque, consolidou-o como um dos laterais esquerdos mais promissores da sua geração. Nos últimos anos, manteve o seu alto nível de desempenho no AC Milan, solidificando a sua posição como uma peça-chave na equipa rossoneri, assim como na seleção gaulesa.
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0: Vamos lá olhar agora para mais um craque da Liga Portuguesa, aqui na primeira rádio de desporto.
1: Lucho González, também conhecido como El Comandante, é um dos jogadores mais icónicos da história recente do Futebol Clube do Porto. Nascido em Buenos Aires, Argentina, a 19 de janeiro de 1981, Luís Oscar González começou a sua carreira no Huracán antes de se destacar no River Plate, onde conquistou títulos e chamou a atenção do futebol europeu. A sua trajetória foi marcada por uma inteligência tática apurada, qualidade técnica e capacidade de liderança, características que o tornaram uma figura crucial nos clubes por onde passou, em especial no Futebol Clube do Porto. A sua primeira passagem pelos Dragões começou em 2005, quando foi contratado por mais de 7 milhões e meio de euros ao River Plate. Lucho chegou para um clube que um ano antes tinha conquistado a Liga dos Campeões, sob o comando de José Mourinho, e veio para dar continuidade ao sucesso portista. Logo se impôs como uma peça fundamental no meio-campo dos Dragões, destacando-se pela sua visão de jogo, capacidade de passe e presença ofensiva. Com o Adriense como treinador, Lucho fez uma temporada de estreia notável, conquistando o seu primeiro título da Primeira Liga em 2005-2006, além de levantar a Taça de Portugal. Nas quatro temporadas em que vestiu a camisola azul e branca, na sua primeira etapa no clube, Lucho foi parte de uma era de ouro do futebol português. Entre 2005 e 2009, conquistou quatro títulos da Primeira Liga, uma Taça de Portugal e três supertaças Cândido de Oliveira, cimentando o seu estatuto como um dos maiores ídolos da história recente do clube. Além disso, a sua consistência em campo e a sua habilidade para marcar golos em momentos decisivos renderam-lhe o apelido de El Comandante, uma referência à sua liderança natural dentro de campo. Nos seus melhores anos, Lucho não só contribuiu com assistências e golos, como também era uma voz de comando que uniu o balneário portista. Em 2009, após o sucesso no Futebol Clube do Porto, o argentino transferiu-se para o Olympique de Marselha por cerca de 18 milhões de euros, uma das maiores transferências do futebol francês à época. No Marselha continuou a sua senda de sucesso, conquistando a Liga em 2010 e mais dois troféus da Taça da Liga Francesa. A sua influência no meio-campo manteve-se inalterada, mas o carinho pelo Futebol Clube do Porto permaneceu, algo que ficaria evidente anos mais tarde. Em 2012, Lucho González protagonizou um regresso emocionante à cidade invicta, quando já veterano voltou para uma segunda passagem pelos Dragões. Apesar de estar numa fase mais avançada da carreira, o seu impacto na equipa foi imediato. A sua experiência e qualidade técnica mantiveram-no como uma peça fundamental para o clube e na temporada de regresso ajudou o Porto a conquistar mais um título da Primeira Liga na época 2012-2013, sob o comando de Vítor Pereira. No total, Lucho acumulou mais de 240 jogos pelo Futebol Clube do Porto, com 61 golos marcados e continua a ser lembrado como um dos médios mais talentosos e completos que passaram pelo clube. A sua capacidade de chegar à área adversária, fazer golos e distribuir o jogo com grande inteligência foi crucial para as conquistas portistas, sendo sempre visto como um líder dentro e fora de campo. Não é à toa que continua a ser venerado pelos adeptos, que reconhecem nele um dos capitães mais respeitados da história do emblema. Após sair do Futebol Clube do Porto pela segunda vez, Lucho ainda continuou a sua carreira em clubes como o Al Rayyan, no Qatar, e o Atlético Paranaense, no Brasil, onde se manteve competitivo até aos seus últimos dias como jogador. No Atlético Paranaense, conquistou a Copa Sul-Americana em 2018, acrescentando mais um título internacional ao seu vasto currículo. Encerrou a carreira em 2021, após mais de duas décadas a brilhar nos relvados, deixando uma marca profunda no futebol, especialmente no Futebol Clube do Porto. O Chô González será sempre lembrado como um dos grandes médios do futebol mundial, com destaque para o impacto duradouro que teve no Futebol Clube do Porto. A sua liderança, classe e espírito vencedor fizeram dele uma lenda do clube e uma referência no futebol português.
6: Eu ainda na minha cabeça está aqui, sou jogador. E até falei para a minha mulher, digo, quando acabar o contrato lá no Brasil, vou tentar falar com o presidente e dizer-lhe que eu jogava 2 meses de graça aqui só por que voltar a pisar o dragão. Fala dessa tão conhecida mística do Porto, é um pouco isso, é mais na garra, na luta e se disfruta mais também.
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7: É meio-dia e 32 minutos.
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11: Rui Borges disse não estar surpreso com as notícias que Morten Newman é um dos alvos alegadamente identificados por José Mourinho para reforçar o meio-campo da equipa do Real Madrid na próxima temporada. Rui Borges vê com alguma naturalidade naquilo que é o interesse de Mourinho em levar este jogador para a formação da capital de Espanha.
3: Naturalidade, até pelo jogador que é, pelo grande jogador que é, pelas grandes épocas que tem feito no Sporting. Tem feito grandes épocas, é um jogador que faz muitos jogos por ano. A sua qualidade está à cara e à imagem de toda a gente, aos olhos de toda a gente. Agora não me surpreende nada, seja o Real, seja outra grande equipa a nível mundial, falarem do Morten como de outros jogadores, é sinal que o trabalho foi minimamente bem feito. Saiu toda a gente valorizada, independentemente de não termos conseguido ser tricampeões, mas saímos todos valorizados por a sua qualidade individual e coletiva da equipa, e isso enquanto líder deixa-me também feliz.
11: No Sporting, desde o verão de 2023, Morten Newman, capitão, desde a época na passada, tem sido apontado à porta de saída de Alvalade. Em declarações, em setembro do ano passado, Frederico Varandas, presidente dos Leões, assumiu que o médio dinamarquês ficaria no clube até no final da presente época, com a promessa de saída. O técnico do Sporting falou ainda sobre a ausência de Pote no Mundial 2026, lamentando o facto do jogador ficar de fora das escolhas de Roberto Martínez.
3: Claro que fico triste e ele também ficou, porque era uma oportunidade única de ir ao Mundial. Tem trabalhado para isso, tem feito isso, o merecer ou não, da nossa parte achamos sempre que merece. Não vou discutir, como é óbvio, as decisões do selecionador. Tomou

0: Martínez para a discussão deste Campeonato do Mundo, ainda que veja com alguma tristeza a ausência do seu colega de equipa, Pote.
1: Felicidade, um orgulho enorme. Meu primeiro Mundial, já tive a oportunidade de dar num Europeu, na Liga das Nações também, e sem dúvida que é muito gratificante para mim e para a minha carreira. Pote acompanhou-nos durante todas as convocatórias e teve também, inclusive, na última Liga das Nações. Claro que contávamos com ele e temos pena de não poder estar. Fez uma época muito, muito boa, mas são decisões e temos que respeitar as decisões do selecionador.
0: Declarações de Rui Borges e Rui Silva, do Sporting Clube de Portugal, no próximo bloco informativo da Primeira Rádio de Porto. Vai poder escutar também a divisão, quer de Rui Borges, Rui Silva, assim como o próprio Luís Tralhão, e também Costinha, jogador da formação do Torriense, numa espécie de divisão, essa grande final da Taça de Portugal. Afastado dos relevados desde fevereiro, na altura em que sofreu uma lesão no ligamento cruzado anterior do joelho direito, na SAMU, abriu o coração sobre o processo de recuperação, não escondendo que sentiu dificuldades em lidar com a incapacidade de ajudar nos companheiros de equipa. Na reta final da época do Futebol Clube do Porto, assume o próprio SAMU, que tem sido complicado a nível mental, tem sido muito duro não poder fazer nada para contribuir com bons jogos pela equipa. Vive para no futebol e não pode ajudar os seus companheiros. Isso é, de resto, o pior pesadelo que atravessa neste momento. Mas agradece a Deus, até porque tem recebido bastante apoio, quer da sua família, quer também dos seus próprios fãs, na grande, que vai regressar ainda mais forte para poder contribuir com golos e ajudar o Futebol Clube do Porto a conquistar títulos. Referiu ponta de lança de 22 anos em declarações divulgadas pela agência que o representa, na RUF Futebol. Samu também falou sobre a importância de Deus nesta fase mais complicada, assumindo-se de voto, desde muito jovem, e que é precisamente com a ajuda de Deus que acredita que vai recuperar a 100%, disse no atleta, que acabou por ser mesmo o melhor marcador da equipa, com 20 golos marcados em 32 partidas. Ele que esteve em destaque pelo Futebol Clube Porto, apesar deste longo período de ausência devido à lesão. O jogador do Estoril Praia, Enis Begrui, está na lista de pré-convocados de Marrocos para o Mundial 2026. No selecionador marroquino Mohamed Kabi, deu a conhecer os 28 jogadores eleitos para o estágio preparatório de 22 a 26 de maio, antes da lista na final, já Yassir Zabiri, antigo jogador do Futebol Clube Famalicão e agora jogador da formação de Rennes, também foi chamado pelo técnico. Na seleção de Marrocos, integra no grupo C, com Brasil, Escócia e Haiti. Begrui, nesta temporada, fez um total de 20 golos e 2 assistências nos 36 jogos que realizou pela equipa principal dos Canarinhos. O treinador Pep Guardiola abandona o comando técnico do Manchester City no final da época. Guardiola, de 55 anos, tinha mais um ano de contrato com o emblema inglês, mas sai após a 10ª temporada e a perda do título para o Arsenal durante esta época desportiva 2025-2026. O técnico espanhol vai manter a ligação ao City Football Group, com o papel de embaixador global, trabalhando como consultores nos clubes que pertencem a este grupo. Além das conquistas, Guardiola não esqueceu também os momentos difíceis que conseguiu superar, graças ao apoio que sentiu sempre vindo das bancadas. A carta de despedida de Pep Guardiola termina como começa, com uma menção a Noel, músico dos Oasis, ilustre adepto do Manchester City, quem deu a primeira entrevista há 10 anos, quando chegou ao clube, e a quem disse, em jeito de profecia, isto vai ser muito divertido. É precisamente assim que acaba por terminar na Pep Guardiola. Durante esta década no Manchester City, na Pep Guardiola conquistou 20 troféus, entre os quais se destacam uma Liga dos Campeões, no Mundial de Clubes, 6 campeonatos de Inglaterra, 3 taças de Inglaterra. Nesta temporada, na última, nos Citizens, venceu a Taça de Inglaterra e a Supertaça, tendo discutido o título com o Arsenal até na penúltima jornada da Premier League. Para trás ficam inúmeros recordes, como os 4 títulos ingleses seguidos, feito inédito na história do país, nos 100 pontos e os 106 golos marcados na época desportiva 2017-2018 e os 4 títulos conquistados em 2023-2024, feito também ele inédito. O último jogo de Pep Guardiola pelo Manchester City acontece já durante este próximo domingo, na recepção ao Aston Villa. Michael Carrick renovou o contrato com o Manchester United. O treinador que sucedeu a Ruben Amorim de forma interina até no final da época permanece no emblema do Old Trafford, agora como definitivo. O novo contrato é válido até 2028. Carrick assumiu o comando do Manchester United 2 jogos após o despedimento de Ruben Amorim no princípio do ano. Com a equipa no 7º lugar da Premier League, venceu 11 jogos em 16 e promoveu na escalada da equipa até no 3º lugar, no qual vai terminar neste período. No Manchester United foi a equipa com mais pontos conquistados na prova, 36, sendo que com Amorim ao leme ficou-se pelos 31 em 20 jogos. O jogador Harry Maguire confirmou a sua ausência no Mundial 2026, estando fora das

0: opções de Thomas Tuchel. A confirmação chegou mesmo pelo próprio Ibn através de uma publicação nas redes sociais, onde o central Ibn confessa Ibn estar chocado e desolado. A convocatória da seleção inglesa, Ibn recorde-se, só será Ibn anunciada nos próximos dias. Assume o próprio Maguire, que estava confiante de que poderia Ibn ter um desempenho e um papel importante este verão na sua seleção, pois desta época Ibn, que esteve a bom nível, ficou chocado e desolado com a decisão. Nada Ibn lhe deu mais prazer do que vestir até agora a camisola do seu país. Ibn é para ele uma frustração ficar de fora deste Campeonato do Mundo 2026. A seleção de Inglaterra Ibn ocupa no grupo L, juntamente com a Croácia, Ghana e Panamá. César Azpilicueta Ibn anunciou através de uma publicação nas redes sociais que vai terminar a sua carreira no final da temporada no defesa internacional de espanhol por 44 ocasiões. Fará na sua despedida na visita do Sevilha ao terreno do Celta de Vigo. Lenda do Chelsea, onde passou 11 temporadas, teve uma carreira repleta de sucesso, onde foi treinado por grandes nomes do futebol, com José Mourinho na cabeça. Além do treinador português, o defesa teve a oportunidade de trabalhar com Rafael Benítez, António Conte, Maurício Sarri e Tomás Tuchel. Por exemplo, em Inglaterra foi também onde levantou na maior parte dos títulos da sua carreira e, por certo, nos mais importantes, uma Liga dos Campeões 2020-2021, duas vezes campeão da Premier League 2014-2015 e 2016-2017, uma Supertaça Europeia em 2021-2022, duas Ligas Europa 2012-2013 e 2018-2019, uma Taça de Inglaterra em 2018 e uma Taça da Liga Inglesa em 2015 compõem os principais títulos da carreira de César Azpilicueta. Depois da passagem pelo Atlético de Madrid entre 2023 e 2025, no espanhol, ao Sevilha, onde durante neste fim de semana irá realizar o último jogo enquanto futebolista aos 36 anos.
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9: E seguimos agora nesta emissão com mais um craque mundial.
10: Frank Lampard, nascido a 20 de junho de 1978, é amplamente reconhecido como um dos maiores médios da história do futebol inglês e uma lenda do Chelsea. Criado numa família com forte herança futebolística, Lampard começou a sua carreira no West Ham United, o clube onde o seu pai havia jogado. Subiu às camadas principais do West Ham em 1995 e rapidamente se destacou pelas suas habilidades no meio-campo, marcando golos importantes e mostrando uma capacidade técnica notável. No entanto, foi a sua transferência para o Chelsea em 2001 que transformou a sua carreira. Lampard custou cerca de 11 milhões de libras ao clube londrino e rapidamente se tornou um pilar no meio-campo dos Blues. Durante a sua passagem pelo Chelsea, que durou até 2014, Lampard conquistou uma série impressionante de títulos, incluindo três Premier Leagues em 2004, 2005, 2005, 2006 e 2009, 2010, quatro FA Cups, duas Taças da Liga e, claro, a tão sonhada Liga dos Campeões em 2012. Uma das marcas mais impressionantes de Lampard é a sua capacidade de marcar golos. Não foi apenas um jogador-chave na criação de jogadas, mas também se destacou pela sua impressionante veia goleadora. Lampard terminou a sua carreira no Chelsea como o maior goleador da história do clube, com 211 golos em 648 jogos, algo notável para um médio. Conhecido pela sua precisão nos remates de longa distância, especialmente com o pé direito, tornou-se conhecido pelos seus golos em momentos cruciais, além da sua consistência nas bolas paradas. A sua temporada de 2009-2010 foi particularmente impressionante, quando o Lampard marcou 27 golos em todas as competições e ajudou o Chelsea a vencer a Premier League e a FA Cup, fazendo história com um double. A sua combinação de talento ofensivo, ética de trabalho incansável e inteligência tática fez dele um dos melhores jogadores da sua geração. Além do sucesso a nível do clube, Lampard teve uma carreira internacional notável, representando a seleção inglesa em diversas competições, incluindo 3 campeonatos do mundo e 2 campeonatos da Europa. Embora a Inglaterra não tenha alcançado o sucesso esperado durante essas competições, Lampard foi sempre um dos pilares da equipa e é amplamente respeitado pelos seus 106 jogos pela seleção. Após deixar o Chelsea em 2014, teve uma curta passagem pelo Manchester City, antes de terminar a sua carreira nos New York City, da MLS, onde jogou até 2016. Após a sua retirada dos relvados, o ex-atleta rapidamente se lançou na carreira de treinador e em 2018 assumiu o comando do Derby County, onde teve uma boa temporada na segunda divisão inglesa, levando o clube à final do play-off de promoção. No ano seguinte, Lampard assumiu o cargo de treinador do Chelsea, voltando ao clube onde teve os seus maiores sucessos como jogador. Durante a sua passagem por Stamford Bridge, focou-se em dar oportunidades a jovens jogadores da academia e conseguiu uma qualificação para a Liga dos Campeões na sua primeira temporada. Contudo, foi demitido em janeiro de 2021 após uma série de maus resultados e por aí prosseguiu a sua carreira como técnico por outras paragens.
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9: Seguimos agora nesta emissão com os gigantes adormecidos.
10: O Notts County, fundado em 1862 em Nottingham, na Inglaterra, é amplamente reconhecido como o clube de futebol profissional mais antigo do mundo. A sua longevidade e o seu papel pioneiro fazem do Notts County uma verdadeira relíquia do desporto, com uma história cheia de curiosidades e momentos marcantes. Este clube foi uma das 12 equipas fundadoras da Football League em 1888, uma competição que ajudou a moldar o futebol inglês e internacional, e até hoje os seus adeptos orgulham-se do contributo histórico que o clube deu ao desporto. O Notts County joga no estádio Meadow Lane, localizado junto ao rio Trent, que é um dos mais antigos recintos de Inglaterra, com capacidade para cerca de 19 mil pessoas. O estádio é conhecido pela proximidade ao City Ground, casa do rival Nottingham Forest, com quem o Notts County mantém uma rivalidade amigável e peculiar. O derby de Nottingham, embora atualmente menos frequente devido às diferentes divisões em que as equipas jogam, permanece especial para os adeptos de ambas as equipas. Em várias ocasiões, os adeptos dos dois clubes têm até partilhado o mesmo estádio, fortalecendo uma relação única que raramente se vê em rivalidades locais. Uma das curiosidades mais marcantes sobre Notts County é a sua ligação com a Juventus. Nos primórdios do clube italiano, em 1903, a equipa de Turim adotou as cores preto e branco do Notts como homenagem. Um jogador inglês que tinha um amigo no clube italiano enviou equipamentos listrados à Juventus, criando um elo que permanece até hoje. Em 2011, quando a Juve inaugurou o seu novo estádio, o Notts County foi convidado para o jogo especial contra a equipe italiana, simbolizando essa ligação histórica e rara entre clubes de países diferentes. Ao longo da sua história, o emblema experienciou altos e baixos, oscilando entre divisões e atravessando várias crises financeiras. Em 1894, o Notts County alcançou um dos seus maiores feitos ao vencer a FA Cup, derrotando o Bolton Wanderers por 4-1 e tornando-se a primeira equipa fora da primeira divisão a conquistar a famosa taça. No entanto, as décadas seguintes foram desafiantes, com o clube a descer às divisões inferiores, onde permaneceu por grande parte da sua existência. Em 2019, o Notts County enfrentou um dos momentos mais difíceis da sua história ao ser despromovido da Football League para a National League, já não profissional, o 5º escalão do futebol inglês pela primeira vez em 157 anos. No entanto, mesmo nos tempos mais sombrios, a lealdade dos seus adeptos manteve-se firme e ajudou a equipa a regressar a esse mesmo futebol profissional, ocupando atualmente um lugar na League 2, a 4ª divisão do futebol inglês. Conhecidos pela sua dedicação, os adeptos do Notts County continuaram a apoiar o clube em massa, orgulhosos do seu estatuto de pioneiros do futebol e determinados em devolvê-lo às grandes conquistas. A paixão pelo Notts County transcende as suas vitórias e derrotas, com a sua base de adeptos a valorizar o peso histórico e o papel único do clube no futebol mundial. Hoje o Notts County continua a lutar para voltar ao topo, mas permanece, antes de tudo, uma verdadeira instituição do futebol.
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11: Eu estar aqui a dizer uma coisa e depois acontecer outra no domingo, são duas forças completamente diferentes. Uma coisa é certa, quando tivermos sem bola, vamos tentar condicionar o adversário e pressioná-los em certos momentos do jogo. Quando tivermos a bola, eu acho que esse é o momento que vai fazer a diferença no jogo do próximo domingo, e é isso que eu vejo nos jogos das equipas que jogam contra o Sporting, é ter coragem, ter capacidade a ir ferindo o Sporting aqui e ali.
12: Época tem-se vivido muitas alegrias aqui, e este vai ser mais um dia de festa. Claro que vamos nos agarrar às hipóteses que nós temos com unhas e dentes e mostrar também a garra que caracteriza esta cidade. Diz-me que está sempre presente, mas depois com o passar do tempo e com a bola a rolar, o nervosismo tende sempre a desaparecer.
13: Todos os títulos que eu venci na minha vida, nenhum foi de uma forma invicta. Sempre teve momentos difíceis. E esse momento do Casa Pia, para mim, foi o principal para o nosso título.
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9: Ficamos a 9 minutos da 1 da tarde.
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10: A equipa do Torino, dos anos 40, imortalizada como Il Grande Torino, permanece até hoje como uma das maiores lendas do futebol italiano e mundial. Dominadora, praticamente invencível e formada por jogadores de uma qualidade técnica e tática ímpar, esta equipa transformou o Torino num verdadeiro colosso do futebol, conquistando 5 títulos consecutivos da Série A entre 1942 e 1949. Contudo, a sua história não é apenas de glória dentro das quatro linhas, mas também de uma tragédia imensa que chocou o mundo desportivo e deixou uma marca eterna no futebol. O desfecho trágico da equipa no desastre aéreo de Superga em 1949 selou o fim de uma era brilhante de forma abrupta e dolorosa. A equipa começou a tomar forma durante os primeiros anos da década de 1940 sob a presidência de Ferruccio Novo. Novo, um visionário que ambicionava transformar o Torino num clube de topo, investiu pesadamente em jogadores talentosos e trouxe métodos modernos de treino que eram inovadores para a época. O resultado foi uma equipa de futebol que não só jogava um futebol técnico e de ataque, mas também se destacava pela disciplina tática e pelo trabalho coletivo. Entre as estrelas que faziam parte deste esquadrão lendário estavam Valentino Mazzola, capitão e líder incontestável, e jogadores como Ezio Loic, Franco Ossola e Virgilio Maroso. Mazzola, em particular, era visto como o coração e a alma da formação, um médio ofensivo que combinava habilidade técnica com uma capacidade de liderança inspiradora. O Torino começou a dominar o futebol italiano em 1942, ao conquistar o primeiro de 5 Scudetti consecutivos. Naquela época, a Série A estava repleta de equipas fortes, mas nenhuma conseguia rivalizar com o grande Torino. A equipa jogava com uma intensidade e fluidez que poucos adversários conseguiam igualar, e nos jogos em casa, no estádio Filadélfia, o Torino era praticamente imbatível. A sua técnica ofensiva, onde a equipa atacava constantemente com todos os seus jogadores, era revolucionária para a época, e esta abordagem garantiu-lhes vitórias avassaladoras e espetáculos inesquecíveis. Na temporada de 1947-48, por exemplo, o Torino marcou 125 golos em 40 jogos, algo absolutamente notável e que demonstra o poder ofensivo desta formação. Um dos segredos do sucesso do grande Torino residia no entrosamento entre os seus jogadores, muitos dos quais que representavam também a seleção nacional italiana. Em determinado momento, a equipa titular da Itália era composta por 9 jogadores do Torino, um feito que nunca mais foi igualado na história do futebol mundial. A influência do grande Torino na seleção foi tal que, na década de 40, a equipa nacional italiana dependia quase exclusivamente da qualidade e da organização desta geração dourada de jogadores. Sob a liderança de Mazzola, o Torino Pellegrino combinava uma defesa sólida com um ataque brilhante e incansável. A versatilidade tática da equipa e a sua capacidade de alternar entre diferentes estilos de jogo tornaram-na uma máquina de vitórias. No entanto, a história gloriosa do Grande Torino seria interrompida tragicamente a 4 de maio de 1949. Naquele dia fatídico, o avião que transportava a equipa de regresso a Turim, após um jogo amigável contra o Benfica, despenhou-se na colina de Superga, perto da cidade. O desastre matou todos os 31 ocupantes a bordo, incluindo os 18 jogadores da equipa. A tragédia abalou profundamente o mundo do futebol e a Itália entrou num estado de luto nacional. O desastre da Superga não foi apenas uma perda para o Torino, mas para todo o futebol italiano, que viu desaparecer uma geração inteira de jogadores talentosos e promissores num único e devastador momento. A perda do Grande Torino foi um golpe ao qual o clube demoraria décadas a recuperar. Mesmo após o desastre, o Torino foi declarado campeão da Série A de 1948-49, em sinal de respeito pela sua supremacia durante toda a temporada. As equipas adversárias jogaram os últimos jogos da época com as equipas de júniores, em homenagem aos falecidos jogadores. No entanto, o vazio deixado por este acidente foi incomensurável, tanto para os adeptos do Torino como para o futebol em geral. O legado desta equipa, no entanto, nunca foi esquecido e a formação é recordada anualmente, com milhares de adeptos a subirem até à Basílica de Superga para prestar homenagem àqueles que perderam a vida. O impacto desta tragédia perdura até hoje, não apenas na memória coletiva do clube, mas também na história do futebol. O Grande Torino foi mais do que uma equipa vencedora. Representava a esperança e a alegria de um país que ainda estava a recuperar das feridas da Segunda Guerra Mundial. No campo era uma equipa que jogava com elegância e uma sede insaciável de vitória. Fora dele era símbolo de união e trabalho em equipa. A sua trágica morte imortalizou-os como lendas e a sua história continua a inspirar gerações de adeptos e jogadores, sendo contada com um misto de admiração e tristeza. A memória do Grande Torino é um lembrete poderoso de como o futebol pode ser, ao mesmo tempo, uma fonte de alegria e uma arena de tragédia, onde os sonhos podem ser destruídos num instante. Mesmo passados mais de 70 anos, a figura do Grande Torino permanece inalterada. Para muitos, aquela equipa foi a melhor de sempre em Itália, uma equipa que poderia ter alcançado ainda mais feitos se não tivesse sido tragicamente interrompida. Até hoje, o clube e os seus adeptos celebram a herança deixada por essa geração e a grandeza do Torino, tal como o nome indica, continuará a ecoar na história do futebol para sempre.
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18: É meio-dia e 58 minutos.
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0: O Sporting Clube de Portugal defronta neste domingo pelas 5:15 da tarde o Torriense na grande final da Taça de Portugal no Estádio do Jamor. As duas equipas entram para nesta final focadas no troféu histórico no futebol português. O técnico leonino Rui Borges olha para a formação de Torres Vedras com algumas cautelas, destacando a qualidade que existe no clube que milita para já na segunda liga portuguesa.
22: Sim, é um pouco isso. A imagem também daquilo que dizia o ano, a época passada, quando fomos à final, que era algo que eu gostava, porque vinha de escalões, passei por todos os escalões inferiores e sei bem o quão é o sonho de poder disputar uma final de Taça de Portugal contra uma grande equipa. E esta época serve de exemplo o nosso primeiro jogo para a Taça de Portugal, onde fomos a Paços de Ferreira, uma equipa que acabou por descer de divisão e onde tivemos grandes dificuldades, ganhámos no prolongamento, por isso vamos jogar contra uma equipa que está no play-off da Primeira Liga, dita bem também daquilo que é a sua qualidade individual e coletiva, da sua capacidade, por isso é um alerta máximo para nós, para perceber que é uma final, é um jogo, não há volta a dar, não podemos de forma alguma entrarmos a achar que estaria ganho ou que por defrontarmos uma equipa de um escalão inferior nós tenhamos vantagem. Eu não olho dessa forma, olho sim para a forma de sermos sérios, intensos como temos e queremos ser desde o primeiro minuto ao último para conseguirmos levar vencido um grande Torreão.
0: Também o guardião Rui Silva alertou para os cuidados a ter diante da formação de Torres Vedras, uma equipa com grande qualidade.
4: Não considero favorito, sabemos que é uma final, ambas as equipas têm a ambição de conquistar a taça, já houve muitos exemplos de finais em que o favorito não venceu, por isso temos que nos manter com os pés assentos no chão, focados naquilo que estamos a fazer e conquistar a taça, que é o nosso maior desejo. Sim, foi uma campanha difícil na Taça de Portugal, temos que valorizar muito tudo aquilo que foi a trajetória do Torriense, respeitar ao máximo o adversário, tem muita qualidade, está a jogar também a fase de subir à Primeira Liga, e por si só isso é uma grande motivação para eles, e temos que estar cientes das dificuldades que vamos ter pela frente, temos que ser, não podemos pensar que vamos ter todas as facilidades, e temos que encarar com a máxima motivação, confiança e desde o início querer vencer.
0: Já do lado da formação do Torriense, no técnico Luís Tralhão assume que quer tentar escrever uma página bonita na história do clube.
5: Boa tarde, muito especial para todos, para nós, para o staff, para os jogadores, para todo o clube e especialmente para os adeptos. Eu acho que é um momento histórico, sente-se isso pela cidade inteira. Esta energia, este vibrar das pessoas, do entusiasmo, a forma como todos os jogadores, e especialmente os jogadores, mas nós também, somos abordados pelas pessoas, portanto é um momento histórico, é um momento neste século único, não é? Portanto, já foram 70 anos, e nós obviamente absorvemos essa energia e queremos no próximo domingo também representá-los e bem no Jamor. A prioridade, como é óbvio, se tivesse que escolher, não é? Era a subida à Primeira Liga, era um momento muito, muito importante para o clube, para a região, mas nesta fase pensamos, ok, porque não tentar as duas? Portanto, isso corre bem. Se corre bem, ficamos na história, mas se eventualmente não correr bem, nem uma nem outra, ou mesmo as duas, o momento já é super histórico. Temos é que estar focados e ter a coragem para abordar um jogo de cada vez, e agora fechamos um bocadinho aqui a porta do campeonato e olhar só para este jogo de domingo.
0: Luís Tralhão mostrou-se ainda muito pragmático em relação a este jogo e falou também sobre o sonho de estar na grande final do Jamor.
5: Eu estar aqui a dizer uma coisa e depois acontecer outra no domingo, eu penso que as pessoas também não já têm a inteligência e a experiência para perceber que são duas forças completamente diferentes. Uma coisa é certa, quando tivermos sem bola vamos tentar condicionar o adversário e pressioná-los em certos momentos do jogo. Quando tivermos a bola, eu acho que esse é o momento que vai fazer a diferença no jogo do próximo domingo, e é isso que eu vejo nos jogos das equipas que jogam contra o Sporting, é ter coragem, ter capacidade para ir ferindo o Sporting aqui e ali, e se possível, isso era a minha ideia, era tentar que o Sporting passasse mais tempo no meio campo deles do que no nosso, mas obviamente que o expectável é que seja ao contrário. Eu fui um jovem que cresceu a ver muitas finais da taça, o meu pai felizmente, independentemente do clube, nós íamos praticamente todos os anos, tanto eu como o meu irmão e o meu pai e os meus primos. É com certeza um momento muito, muito importante para mim. Há uns meses atrás nunca pensava, honestamente, nunca pensei estar na final da Taça de Portugal este ano, nem nos próximos anos, quanto mais este ano, mas às vezes o destino traz-nos estas coisas, mas também já tenho experiência suficiente para deixar as emoções de lado, especialmente quando começar o jogo, estar completamente focado no que se passa no campo.
0: Do lado dos jogadores na formação de Torres Vedras, Sabina Costinha mostrou-se ainda confiante para um jogo muito difícil, Sabina dando favoritismo ao Sporting.
12: A época tem-se vivido muitas alegrias aqui e este vai ser mais um dia de festa. Claro que vamos nos agarrar às hipóteses que nós temos com unhas e dentes e mostrar também a garra que caracteriza esta cidade. O turismo está sempre presente, mas depois com o passar do tempo e com a bola a rolar, o nervosismo tende sempre a desaparecer. E claro que a naturalidade do jogo é mais um jogo e tudo passa. Acho que nesta fase da época e com tanta coisa por jogar e tão importante para o clube, acho que não pode haver cansaço. Claro que no fundo o cansaço está sempre presente, mas com a motivação e com os jogos importantes que temos, acho que isso fica para segundo plano. A nós resta-nos acreditar, se nós não acreditarmos já entramos em campo derrotados, e isso não pode acontecer. Sabemos que as nossas chances são muito baixas, ainda por cima com os jogos que temos tido, mas não nos queremos agarrar a desculpas, queremos acreditar, vamos entrar em campo, seja quem for, para ganhar.
0: A grande final da Taça de Portugal coloca frente a frente Sporting de Gante do Torriense este domingo pelas 5:15 da tarde no Estádio Nacional do Jamor. Um grande jogo do futebol a não perder, para a Ebna acompanhar com relato na primeira Rádio Desporto, na também através do canal do YouTube da Ebna Globo FM e em simultâneo com a Rádio Jornal do Centro em Aveiro, Viseu e Coimbra. Rui Borges disse não estar surpreso com as notícias de que Morten Hjulmand é um dos alvos alegadamente identificados por José Mourinho para a reforçar o meio-campo do Real Madrid na próxima temporada. O técnico poderá arrumar de chamar o Real Madrid já na próxima semana. E Rui Borges encara com naturalidade o interesse de Mourinho em levar o capitão do Sporting.
22: Naturalidade, até pelo jogador que é, pelo grande jogador que é, pelas grandes épocas que tem feito no Sporting. Tem feito grandes épocas, é um jogador que faz muitos jogos por ano, a sua qualidade está à cara e à imagem de toda a gente, aos olhos de toda a gente. Agora não me surpreende nada, seja o Real, seja outra grande equipa a nível mundial, falarem do Morten como de outros jogadores, é sinal que o trabalho foi minimamente bem feito. Saiu toda a gente valorizada, independentemente de não termos conseguido ser tricampeões. Mas saímos todos valorizados por a sua qualidade individual e coletiva da equipa, e isso enquanto líder deixa-me também feliz.
0: No Sporting, desde o verão de 2023, Morten Hjulmand capitão, desde a época passada, tem sido apontado à porta de saída de Alvalade. Em declarações em setembro do ano passado, Frederico Varandas, presidente dos Leões, assumiu que o médio dinamarquês ficaria no clube, pelo menos até ao final desta temporada, mas com a promessa de que deixaria sair o jogador. O técnico do Sporting, Rui Borges, falou ainda sobre a ausência de Pote no Mundial 2026, lamentando o facto do jogador ficar de fora das escolhas de Roberto Martínez.
22: Claro que fico triste, e ele também ficou, porque era uma oportunidade única de ir ao Mundial. Tem trabalhado para isso, tem feito isso, o merecer ou não, da nossa parte achamos sempre que merece. Não vou discutir, como é óbvio, as decisões do selecionador. Tomou as decisões que quis, achou que são as melhores, e eu, como um português, estarei a torcer pelo melhor da seleção, independentemente daquilo que é os jogadores convocados ou não. É melhor. E no entender de quem lidera são os melhores, e nós temos que apoiar todos aquilo que é o nosso país.
0: Já o guardião Rui Silva, entre os eleitos do selecionador nacional, lamentou também a ausência do seu colega de equipa.
6: Felicidade, um orgulho enorme, meu primeiro Mundial, já tive a oportunidade de estar num europeu, na Liga das Nações também, e sem dúvida que é muito gratificante para mim e para a minha carreira. O Otto acompanhou-nos durante todas as convocatórias e teve também, inclusive, na última Liga das Nações. Claro que contávamos com ele e temos pena de não poder estar. Fez uma época muito, muito boa, mas são decisões e temos que respeitar as decisões do selecionador.
0: Declarações de Rui Borges e Rui Silva, do Sporting Clube de Portugal. O Futebol Clube do Porto está em negociações com o Lech Poznan para realizar um encontro de preparação no início de julho, em solo polaco, no segundo revela de um portal deste país. A partida deverá fazer parte do plano de pré-temporada dos Dragões, antes do arranque oficial da nova época. Neste é um duelo que promete despertar bastante atenção, não só pelo peso histórico dos dois clubes, mas também pelas várias ligações entre os plantéis no Futebol Clube do Porto. Alinham atualmente três jogadores polacos, Petnarek, formado precisamente no Lech Poznan, além de Kiviot e Pietuszewski. Já do lado da formação polaca encontram-se dois jogadores portugueses bem conhecidos do futebol nacional, João Moutinho e Joel Pereira, na guarda-redes que passou pela formação azul e branca. Caso o jogo se confirme, será também uma oportunidade para a Francesco Farioli continuar a testar ideias e rotinas numa fase importante da preparação portista perante um adversário competitivo e habituado a lutar pelos primeiros lugares da classificação na Polónia. Tiago Silva, central de 41 anos, está de saída do Futebol Clube do Porto, anunciou o emblema de azul e branco. Nesta segunda passagem pelos Dragões, o defesa brasileiro atuou em 14 encontros, conquistando o Campeonato Nacional e erguendo assim o seu 33º troféu da carreira. O experiente jogador garante que tudo valeu a pena e lembrou a derrota com o Casa Pia, momento que considera crucial para a conquista do título desta temporada.
7: Esses momentos, principalmente quando vem uma derrota depois de muito tempo, né? Te causa apreensão, te causa nervosismo, e logo em seguida você entra nos jogos seguintes com aquela apreensão, com aquele nervosismo. Será que a gente vai voltar a perder? Será que a gente vai voltar a ganhar?
1: Então causa algum tipo de dúvida, principalmente nos atletas que nunca tinham vencido até então. E aí entra a parte da experiência, do equilíbrio, né, da maturidade dos atletas mais velhos, não só eu, mas como o próprio Diogo, né, o Cláudio, enfim, o PP, que é um pouco mais experiente também. E esses atletas entram nesse momento, o Benarek, principalmente depois do Casapia. Eu falo Casapia porque todos os títulos que eu venci na minha vida, nenhum foi de uma forma invicta. Sempre teve momentos difíceis. E esse momento do Casapia, para mim, foi o principal para o nosso título. Porque após essa derrota, tivemos no vestiário ali alguma situação que não é legal falar, porém que acontece de vestiário, de cobrança. E nesse momento eu vi que nós, não 100%, porque a gente nunca sabe, mas que a gente estava próximo de vencer o título.
0: Tiago Silva na despedida após o anúncio da saída do central do Futebol Clube do Porto. O jovem avançado Dinis Lucas, de 15 anos, anunciou a continuidade no Futebol Clube do Porto ao assinar contrato de formação. O jogador que, na presente temporada, marcou 2 golos em 13 partidas pela equipa de sub-15, tem estado em destaque. Em declarações aos meios dos Dragões, Dinis Lucas expressou satisfação por continuar a vestir de azul e branco, descrevendo um orgulho enorme e mostrando-se muito grato pela oportunidade dada pelo clube do coração. O avançado fez ainda um balanço do seu percurso na formação portista, destacando a evolução que tem registado e a acredita que o seu desenvolvimento, desde que chegou, tem sido incrível. Espera que isso possa ser uma base para que o futuro poderá ditar, nomeadamente na chegada à equipa principal do Futebol Clube Porto, afirmou, prometendo continuar a trabalhar todos os dias para alcançar esse objetivo. O jogador Maxi Araújo acabou escolhido para o 11 do ano da Liga, na distinção atribuída através da votação de treinadores e capitães do campeonato. No defesa do Sporting foi escolhido para a linha defensiva ideal da temporada, depois de uma campanha em que se afirmou como uma das figuras dos Leões. O lateral uruguaio leonino, na cumprir a segunda época ao serviço dos Leões, participou em 29 dos 34 jogos da Primeira Liga, no somente 2.427 minutos de utilização, além de consistência defensiva, refletida na 124 recuperações de bola. Maxi Araújo destacou-se também no momento ofensivo ao registrar 5 golos e 4 assistências. No Internacional do Uruguai, na camisola 20 do Sporting, juntou-se a Diogo Costa do Futebol Clube do Porto no 11 do ano da Primeira Liga. O jogador Lucas França deu a conhecer a sua saída do Nacional da Madeira. No guardião brasileiro, coloca assim ponto final de uma ligação de 4 temporadas aos insulares. O canarinho deixou uma mensagem de despedida aos adeptos e a todas as pessoas com quem partilhou a experiência na Madeira. Lucas França tinha contrato com o Nacional até junho de 2027, tendo somado um total de 88 jogos pela equipa principal. Assume o próprio Lucas França, com uma subida de divisão que acabou por ser incrível. As manutenções na Liga foram também suadas, mas sobretudo concretizadas, tendo esse objetivo colocado a cada início de temporada. Mais do que tudo isso, um sentimento de gratidão para com todos aqueles que cruzaram o seu caminho, nomeadamente na formação do Nacional da Madeira. Pode ler-se no comunicado feito pelo jogador que abandona, assim, a formação insular. O Clube Sport Marítimo deu a conhecer a renovação de Noah Madsen. O defesa dinamarquês aumenta no seu vínculo com a formação madeirense até 2027. O jogador está no clube desde 2021 e conta com 125 jogos realizados. Noah Madsen foi peça fundamental na conquista do título da 2ª Liga, depois de um registro de 29 jogos e um golo, preparando-se para a estreia no topo do futebol português. O central marítimista mostrou-se feliz pela renovação, destacando essa felicidade e considerando que o clube é muito importante para a sua evolução enquanto jogador, sabia que, acima de tudo, fez um bom trabalho e conseguiu ajudar a equipa a chegar novamente ao mais alto patamar do futebol português. A Liga na Portugal deu a conhecer que as 33 sociedades esportivas que fazem parte dos 2 principais escalões do futebol nacional cumpriram o controlo salarial referente nos meses de março e abril. Com isto, o Portimonense, que há dias tinha sido a única sociedade esportiva a não comprovar a inexistência de dívidas relativas a este período, já demonstrou junto do organismo no cumprimento das obrigações contributivas e tributárias. Em comunicado, a Liga na Portugal informa que a totalidade das 33 sociedades esportivas, 3 das quais com equipas B, cumpriram a obrigação de demonstrar a existência de dívidas salariais referentes aos meses de março e abril, assim como demonstraram o cumprimento das correspondentes obrigações contributivas e tributárias. O prémio Golden Boy 2026 inclui para já nomes portugueses, entre os nomeados para na distinção atribuída pelo jornal italiano Totosport ao melhor futebolista sub-21 a jogar na Europa. O Futebol Clube do Porto é o clube mais representado entre os portugueses, com 5 jogadores incluídos nesta restrita lista. Rodrigo Mora, Martim Fernandes, Victor Verhoeld, William Gomes, o polaco Oscar Piatuszewski são os atletas azuis e brancos na corrida pelo prémio. Também do Sporting surgem dois nomes, desde logo, na Giovanni Kenda e João Simões, enquanto o Benfica tem Gianluca Prestiani incluído entre os candidatos. O Alverca também marca presença através do defesa central na Bastier. O Golden Boy é um prémio atribuído todos os anos, tendo em conta a votação de jornalistas de vários meios europeus e distingue os jogadores sub-21 em maior destaque no futebol europeu. O melhor 11 da Liga na Europa, assim como nos prémios de melhores jogadores abenido na jogador de revelação da prova, conquistada pelo Aston Villa, já é conhecido. Desde logo, na UEFA, deu a conhecer que o nome de Victor Gomes, do Sporting Clube de Braga, está incluído no 11 ideal da competição, o único representante de clubes portugueses. O defesa espanhol esteve em destaque no conjunto minhoto, treinado por Carlos Vicente, e ajudou os guerreiros domingo a chegar até nas meias finais. No Sporting Clube de Braga, acabou depois eliminado pelo vice-campeão Friburgo. Para além de Victor Gomes neste melhor 11, temos Emiliano Martinez, do Aston Villa, na Ginter, Sabne do Friburgo, Morato do Nottingham Forest, Mingué Sabne do Celta de Vigo, Eckstein Sabne do Friburgo, McKean do Aston Villa, Morgan Rogers Sabne do Aston Villa, Antony Ibne do Betis, Sabne Buendia do Aston Villa e Igor Jesus do Nottingham Forest. O Aston Villa vencedor da Liga na Europa, conta com Morgan Rogers como melhor jogador, Sabne tendo estado em evidência com o terceiro e último gol da final. O avançado inglês Sabne participou em 15 jogos, marcou 3 golos e fez 5 assistências na Liga Europa. Já Abner Joan, chamado na seleção da Suíça para o Mundial de 2026, recebeu o prémio de jogador revelação. Joan, nascido em 2025, foi um dos destaques do Friburgo na competição e participou igualmente em 15 jogos, com 2 golos apontados, um deles precisamente contra o Sporting Clube de Braga, assim como 2 assistências.
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0: Vamos lá olhar agora para o perfil de mais um jogador aqui na Primeira Rádio Desporto.
1: 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Luka Modric, nascido a 9 de setembro de 1985 em Zadar, na Croácia, é um médio conhecido pela sua visão de jogo e controle no meio-campo. Começou a sua carreira profissional no Dinamo Zagreb, onde se destacou rapidamente e ajudou o clube a ganhar vários títulos nacionais. O seu desempenho chamou a atenção do Tottenham Hotspur, que o contratou em 2008. No Tottenham, Modric consolidou-se como um dos melhores médios da Premier League, o que levou à sua transferência para o Real Madrid em 2012. Na capital espanhola, o croata tornou-se uma peça-chave na equipa, contribuindo para a conquista de múltiplos títulos, incluindo 6 Ligas dos Campeões. Na temporada de 2017-2018, Modric foi premiado com o Ballon d'Or, tornando-se o primeiro médio a ganhar o prémio desde 2007. Na seleção croata, Modric tem sido uma figura central, liderando a equipa até à final do Campeonato do Mundo de 2018, onde a Croácia terminou como vice-campeã. A sua capacidade de liderança e o seu estilo de jogo refinado continuaram a ser fundamentais para a seleção e para o Real Madrid, sendo que Modric se mantém uma das principais figuras do futebol mundial, conhecido pela sua habilidade técnica e inteligência tática.
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0: E agora seguimos com os craques da Liga Portuguesa, neste produto 100% palavra.
1: Óscar Cardoso, mais conhecido como Taquara, é um dos maiores goleadores da história recente do futebol sul-americano e europeu. Nascido a 20 de maio de 1983 em Juan Eulogio Estigarribia, no Paraguai, Cardoso começou a sua carreira futebolística no modesto clube 3 de Fevereiro, onde rapidamente se destacou pelo seu instinto goleador e capacidade física. Com 1,93m de altura e uma presença imponente na área, o avançado tinha todas as características para ser um sucesso como ponta de lança e rapidamente chamou a atenção de clubes maiores no seu país. A ascensão de Cardoso ao cenário internacional começou verdadeiramente em 2006, quando foi contratado pelo Newell's Old Boys da Argentina. No clube de Rosário, Cardoso tornou-se rapidamente uma referência ofensiva, marcando 21 golos em 33 jogos, um registro impressionante que despertou o interesse de clubes europeus. Foi então que em 2007, o Benfica, à procura de um avançado com capacidade para resolver jogos, apostou 9 milhões de euros na contratação do paraguaio, um valor elevado na época, mas que viria a ser amplamente justificado pelos feitos que se seguiriam. Cardoso chegou ao Benfica com grande expectativa e não demorou a justificar o investimento. Na sua primeira época, marcou 22 golos em todas as competições, destacando-se pelo seu potente pé esquerdo, capaz de remates fulminantes de qualquer zona do campo. O paraguaio rapidamente ganhou o carinho dos adeptos benfiquistas, que o apelidaram de Taquara, uma referência à sua estatura e à sua capacidade de desferir remates potentes, tal como uma lança. Com a sua presença na área, Cardoso trouxe ao Benfica uma nova dimensão ofensiva. No entanto, foi na época de 2009-2010 que Óscar Cardoso viu o seu auge ao serviço do clube encarnado. Sob o comando de Jorge Jesus, o Benfica conquistou o título de campeão nacional e Cardoso sagrou-se o melhor marcador da Primeira Liga com 26 golos, números que reforçaram o seu estatuto como um dos mais letais avançados da Europa. Além disso, contribuiu para a vitória na Taça da Liga, demonstrando ser decisivo nos momentos mais importantes da época. A sua parceria com jogadores como Angel Di Maria e Pablo Aimar foi fundamental para o sucesso ofensivo da equipa e Cardoso tornou-se o goleador de referência no Clube da Luz. Nas competições europeias, também foi protagonista, destacando-se pela sua capacidade de marcar em momentos decisivos. Em 2013, durante a campanha que levou o Benfica à final da Liga Europa, o avançado paraguaio marcou 2 golos na vitória sobre o Fenerbahçe nas meias-finais, carimbando o passaporte do clube encarnado para a final contra o Chelsea. Embora o Benfica não tenha conseguido vencer o troféu, Cardoso deixou uma marca indelével, terminando como o melhor marcador da competição com 7 golos. Ao longo das suas 7 temporadas no Benfica, estabeleceu-se como uma lenda do clube, marcando um total de 172 golos em 293 jogos, o que o coloca entre os melhores goleadores da história do clube e o melhor não nascido em Portugal. O seu pé esquerdo era temido por defesas e guarda-redes e a sua capacidade de converter livres diretos e grandes penalidades tornou uma arma letal em qualquer situação de bola parada. Além dos 2 campeonatos nacionais conquistados, venceu também 5 taças da Liga e 1 taça de Portugal, sendo uma peça fundamental em todas estas conquistas. Em 2014, após uma longa e bem-sucedida carreira no Benfica, Cardoso transferiu-se para o Trabzonspor, da Turquia, onde continuou a mostrar a sua veia goleadora. Apesar de já não estar no seu auge físico, Benfica, o Cardoso manteve uma impressionante média de golos, marcando 25 em 66 jogos durante as duas épocas em que representou o clube turco. A sua experiência e faro pelo golo ainda o tornavam um avançado respeitado, tanto no campeonato como nas competições europeias. Após a sua passagem pela Turquia, Cardoso ainda regressou à América do Sul, onde jogou pelo Libertad no Paraguai, consolidando-se como um ícone no futebol do seu país. A sua longevidade como jogador de topo e a consistência ao longo de uma carreira recheada de golos tornaram-no numa referência para várias gerações. Além disso, foi também um nome habitual na seleção paraguaia, tendo representado o seu país em várias edições da Copa América e nas eliminatórias para os Mundiais, somando mais de 50 internacionalizações. Com uma carreira marcada por golos, títulos e momentos decisivos, Óscar Cardoso será sempre lembrado como um dos grandes avançados da sua geração. No Benfica, o Taquara eternizou-se como um dos maiores goleadores da história do clube e a sua carreira é um testemunho de como o talento, aliado à capacidade de se reinventar, pode prolongar uma carreira ao mais alto nível durante muitos anos. Embora os tempos de glória tenham ficado para trás, Cardoso deixou uma marca indelével no futebol, especialmente em Portugal, onde o seu nome será para sempre sinónimo de

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2: Vamos jogar contra uma equipa que está no play-off da Primeira Liga. Dita bem também daquilo que é a sua qualidade individual e coletiva, da sua capacidade. Por isso é um alerta máximo para nós, para perceber que é uma final, é um jogo, não há volta a dar, não podemos de forma alguma entrarmos a achar que estaria ganho.
3: Não considero favorito, sabemos que é uma final, ambas as equipas têm a ambição de conquistar a taça, já houve muitos exemplos de finais em que o favorito não venceu, por isso temos que nos manter com os pés assentos no chão, focados no que estamos a fazer.
4: Esses momentos, principalmente quando vem uma derrota depois de muito tempo, né, te causa apreensão, te causa nervosismo e logo em seguida você entra nos jogos seguintes com aquela apreensão, com aquele nervosismo. Será que a gente vai voltar a perder? Será que a gente vai voltar a ganhar?
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5: Ficamos a 4 minutos da 1:30 da tarde.
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6: Ronaldo Luís Nazário de Lima, ou simplesmente Ronaldo, é amplamente considerado um dos maiores avançados da história do futebol. Nascido a 18 de setembro de 1976, no Rio de Janeiro, o brasileiro iniciou a sua carreira ainda adolescente, com apenas 16 anos no Cruzeiro. As suas exibições espetaculares no clube mineiro logo chamaram a atenção do futebol mundial e em 1994, após participar no Mundial dos Estados Unidos, embora sem atuar, foi contratado pelo PSV Eindhoven, dos Países Baixos. Lá, Ronaldo mostrou toda a sua capacidade de explosão e finalização, marcando 54 golos em 57 jogos ao longo de duas temporadas, uma média impressionante que o transformou numa das jovens promessas mais cobiçadas do futebol europeu. O seu talento levou-o rapidamente a um dos maiores clubes do continente, o Barcelona, onde jogou durante a temporada de 1996-97. No Barça, Ronaldo elevou o seu jogo a novos patamares, marcando 47 golos em 49 partidas e ajudando o clube a vencer a Taça das Taças da UEFA e a Taça do Rei. Foi durante este período que ganhou o apelido de fenómeno, graças à sua velocidade devastadora, poder físico e capacidade para driblar com uma facilidade espantosa. Ainda com apenas 20 anos, foi eleito pela primeira vez o melhor jogador do mundo pela FIFA, título que viria a conquistar noutras duas ocasiões. Em 1997, Ronaldo fez uma transferência recorde para o Inter de Milão, onde continuou a brilhar no início da sua carreira, ganhando a Taça UEFA em 1998. Contudo, foram também os anos em que a sua sorte começou a mudar em termos físicos. Durante o seu tempo no Inter, sofreu a primeira de várias lesões graves no joelho que o afastariam dos relvados por longos períodos. O seu regresso em 2002 foi nada menos do que milagroso. Após 2 anos de recuperação, Ronaldo voltou aos grandes palcos no Mundial de 2002, onde foi a estrela maior da seleção brasileira, conduzindo o Brasil à vitória com 8 golos, 2 dos quais na final contra a Alemanha. Esta conquista garantiu-lhe o 3º título de melhor jogador do mundo e marcou o seu renascimento como um dos melhores jogadores da sua geração. Após o Mundial, Ronaldo transferiu-se para o Real Madrid como parte dos famosos Galácticos, onde jogou de 2002 a 2007. Durante esse período, conquistou 2 campeonatos espanhóis e manteve o seu estatuto de um dos melhores avançados do mundo, marcando 104 golos em 177 jogos. O seu estilo de jogo, marcado por uma combinação única de velocidade, técnica e poder de finalização, continuava a encantar os adeptos, apesar das lesões persistentes que o limitaram ao longo da sua carreira. Em Madrid, Ronaldo formou uma parceria letal com estrelas como Zidane, Figo e Beckham, que consolidaram ainda mais o seu legado no futebol europeu. Já na reta final da sua carreira, em 2007, voltou à Itália, desta vez para jogar no AC Milan, rival direto do Inter.

0: Embora o seu desempenho tenha sido afetado pelas constantes lesões, ainda mostrou flash de brilhantismo, marcando 9 golos em 20 jogos. Porém, o seu tempo no Milan também foi marcado por mais uma grave lesão no joelho, que acelerou o fim da sua trajetória na Europa. Ronaldo decidiu então regressar ao Brasil, assinando pelo Corinthians em 2009. Surpreendentemente, teve uma passagem de grande sucesso pelo clube paulista, onde ajudou o Corinthians a conquistar o Campeonato Paulista e a Copa do Brasil em 2009, numa demonstração de que, mesmo longe do seu auge físico, o seu talento era inquestionável. No entanto, após mais alguns problemas físicos, decidiu terminar a sua carreira em 2011, aos 34 anos. Ronaldo deixa um legado incontestável como um dos maiores avançados da história do futebol. Os seus números são impressionantes, já que ao longo da carreira marcou mais de 400 golos em clubes e seleções e venceu 2 bolas de ouro em 1997 e 2002. O fenómeno sempre foi lembrado e terá revolucionado a posição de avançado, combinando uma capacidade física invulgar com uma técnica requintada e um instinto goleador incomparável. Ronaldo foi também um dos grandes responsáveis por popularizar o futebol brasileiro no exterior e inspirou gerações de jogadores pelo mundo. Mesmo com as inúmeras lesões que enfrentou, a sua resiliência e capacidade de se reinventar em momentos cruciais da carreira fazem dele uma lenda viva do desporto, sendo reconhecido tanto por adeptos quanto por críticos como um dos mais completos jogadores que o futebol já viu.
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2: É 1:32.
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6: Rui Borges disse não estar surpreso com as notícias que Morten Newman é um dos alvos alegadamente identificados por José Mourinho para reforçar o meio-campo da equipa do Real Madrid na próxima temporada. Rui Borges vê com alguma naturalidade naquilo que é o interesse de Mourinho em levar este jogador para a formação da capital de Espanha.
7: Naturalidade, até pelo jogador que é, pelo grande jogador que é, pelas grandes épocas que tem feito no Sporting. Tem feito grandes épocas, é um jogador que faz muitos jogos por ano. A sua qualidade está à cara e à imagem de toda a gente, aos olhos de toda a gente. Agora não me surpreende nada, seja o Real, seja outra grande equipa a nível mundial, falarem do Morten como de outros jogadores, é sinal que o trabalho foi minimamente bem feito. Saiu toda a gente valorizada, independentemente de não termos conseguido ser tricampeões, mas saímos todos valorizados por a sua qualidade individual e coletiva da equipa, e isso enquanto líder deixa-me também feliz.
6: No Sporting, desde o verão de 2023, Morten Newman, capitão, desde a época na passada, tem sido apontado à porta de saída de Alvalade. Em declarações, em setembro do ano passado, Frederico Varandas, presidente dos Leões, assumiu que o médio dinamarquês ficaria no clube até no final da presente época, com a promessa de saída. O técnico do Sporting falou ainda sobre a ausência de Pote no Mundial 2026, lamentando o facto do jogador ficar de fora das escolhas de Roberto Martínez.
7: Claro que fico triste e ele também ficou, porque era uma oportunidade única de ir ao Mundial. Tem trabalhado para isso, tem feito isso, o merecer ou não, da nossa parte achamos sempre que merece. Não vou discutir, como é óbvio, as decisões do selecionador. Tomou as decisões que quis, achou que são as melhores, e eu, como um português, estarei a torcer pelo melhor da seleção, independentemente daquilo que é os jogadores convocados ou não. É melhor. E no entender de quem lidera são os melhores, e nós temos que apoiar todos aquilo que é o nosso país.
6: Já no Guardião, Rui Silva acabou por ser convocado por Roberto Martínez para a discussão deste Campeonato do Mundo, ainda que veja com alguma tristeza a ausência do seu colega de equipa, Pote.
2: Felicidade, um orgulho enorme, meu primeiro Mundial, já tive a oportunidade de estar num europeu, na Liga das Nações também, e sem dúvida que é muito gratificante para mim e para a minha carreira.

escutar também em divisão, quer de Rui Borges, Rui Silva, assim como o próprio Luís Tralhão e também Costinha, no jogador da formação do Torrense, numa espécie de divisão, essa grande final da Taça de Portugal. Afastado dos relevados desde fevereiro, na altura em que sofreu uma lesão no ligamento cruzado anterior do joelho direito, na SAMU, abriu o coração sobre o processo de recuperação, não escondendo que sentiu dificuldades em lidar com a incapacidade de ajudar nos companheiros de equipa na reta final da época do Futebol Clube do Porto. Assume o próprio SAMU, que tem sido complicado a nível mental, tem sido muito duro não poder fazer nada para contribuir com bons jogos pela equipa. Vive para no futebol e não pode ajudar os seus companheiros. Isso é, de resto, o pior pesadelo que atravessa neste momento. Mas agradece a Deus, até porque tem recebido bastante apoio, quer da sua família, quer também dos seus próprios fãs, na grande, que vai regressar ainda mais forte para poder contribuir com golos e ajudar o Futebol Clube do Porto a conquistar títulos. Referiu o ponta de lança de 22 anos em declarações divulgadas pela agência que o representa, Ruf Futebol. Samuel também falou sobre a importância de Deus nesta fase mais complicada, assumindo-se devoto, desde muito jovem, e que é precisamente com a ajuda de Deus que acredita que vai recuperar 100%, disse no atleta, que acabou por ser mesmo o melhor marcador da equipa, com 20 golos marcados em 32 partidas, ele que esteve em destaque pelo Futebol Clube Porto, apesar deste longo período de ausência devido à lesão. O jogador do Estoril Praia, Yanis Begrui, está na lista de pré-convocados de Marrocos para o Mundial 2026. No selecionador marroquino Mohamed Kabi, deu a conhecer os 28 jogadores eleitos para o estágio preparatório de 22 a 26 de maio, antes da lista na final. Já Yassir Zabiri, antigo jogador do Futebol Clube Famalicão e agora jogador da formação de Rennes, também foi chamado pelo técnico. Na seleção de Marrocos integra no grupo C, com Brasil, Escócia e Haiti. Begrui, nesta temporada, fez um total de 20 golos e 2 assistências nos 36 jogos que realizou pela equipa principal dos Canarinhos. O treinador Pep Guardiola abandona o comando técnico do Manchester City no final da época. Guardiola, de 55 anos, tinha mais um ano de contrato com o emblema inglês, mas sai após a 10ª temporada e a perda do título para o Arsenal durante esta época desportiva 2025-2026. O técnico espanhol vai manter a ligação ao City Football Group, com o papel de embaixador global, trabalhando como consultor nos clubes que pertencem a este grupo. Além das conquistas, Guardiola não esqueceu também os momentos difíceis que conseguiu superar graças ao apoio que sentiu sempre vindo das bancadas. A carta de despedida de Pep Guardiola termina como começa, com uma menção a Noel, músico dos Oasis, ilustre adepto do Manchester City, quem deu a primeira entrevista há 10 anos, quando chegou ao clube, e a quem disse, em jeito de profecia, isto vai ser muito divertido. É precisamente assim que acaba por terminar na Pep Guardiola. Durante esta década, no Manchester City, na Pep Guardiola conquistou 20 troféus, entre os quais se destacam uma Liga dos Campeões, no Mundial de Clubes, 6 campeonatos de Inglaterra, 3 taças de Inglaterra. Nesta temporada, na última, nos Citizens, venceu a Taça de Inglaterra e a Supertaça, tendo discutido o título com o Arsenal até na penúltima jornada da Premier League. Para trás ficam inúmeros recordes, como os 4 títulos ingleses seguidos, feito inédito na história do país, nos 100 pontos, e os 106 golos marcados na época desportiva 2017-2018 e os 4 títulos conquistados em 2023-2024, feito também ele inédito. O último jogo de Pep Guardiola pelo Manchester City acontece já durante este próximo domingo, na recepção ao Aston Villa. Michael Carrick renovou o contrato com o Manchester United. O treinador que sucedeu a Ruben Amorim de forma interina até ao final da época permanece no emblema do Old Trafford, agora como definitivo. O novo contrato é válido até 2028. Carrick assumiu o comando do Manchester United 2 jogos após o despedimento de Ruben Amorim no princípio do ano. Com a equipa no 7º lugar da Premier League, venceu 11 jogos em 16 e promoveu na escalada da equipa até ao 3º lugar, no qual vai terminar neste período. No Manchester United, foi a equipa com mais pontos conquistados na prova, 36, sendo que com Amorim ao leme ficou-se pelos 31 em 20 jogos. O jogador Harry Maguire confirmou a sua ausência no Mundial 2026, estando fora das opções de Thomas Tuchel. A confirmação chegou mesmo pelo próprio através de uma publicação nas redes sociais, onde o central confessa estar chocado e desolado. A convocatória da seleção inglesa, recorde-se, só será anunciada nos próximos dias. Assume o próprio Maguire, que estava confiante de que poderia ter um desempenho e um papel importante este verão na sua seleção, pois desta época em que esteve a bom nível ficou chocado e desolado com a decisão. Nada lhe deu mais prazer do que vestir até agora a camisola do seu país, e para ele uma frustração ficar de fora deste Campeonato do Mundo 2026. A seleção de Inglaterra ocupa no grupo L, juntamente com a Croácia, Gana e Panamá. César Azpilicueta anunciou através de uma publicação nas redes sociais

0: Vai terminar a sua carreira no final da temporada no Defesa Internacional Espanhol por 44 ocasiões. Fará na sua despedida na visita do Sevilha ao terreno do Celta de Vigo. Lenda do Chelsea, Nuno passou 11 temporadas. Nuno teve uma carreira repleta de sucesso. Nuno foi treinado por grandes nomes do futebol, com José Mourinho na cabeça. Além do treinador português, o Defesa teve a oportunidade de trabalhar com Rafael Benítez, António Conte, Mauricio Sarri e Tomás Tuchel, por exemplo. Em Inglaterra, foi também onde levantou na maior parte dos títulos da sua carreira. Por certo, nos mais importantes, uma Liga dos Campeões 2020-2021, duas vezes campeão da Premier League 2014-2015 e 2016-2017, uma Supertaça Europeia em 2021-2022, duas Ligas Europa 2012-2013 e 2018-2019, uma Taça de Inglaterra em 2018 e uma Taça da Liga Inglesa em 2015, compõem os principais títulos da carreira de César Azpilicueta. Depois da passagem pelo Atlético de Madrid, entre 2023 e 2025, o espanhol rumou ao Sevilha, onde durante neste fim de semana irá realizar o último jogo enquanto futebolista aos 36 anos.
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8: E está agora na hora de trazer mais um gigante adormecido à Gol FM.
9: O Aston Villa Football Club é um dos clubes mais antigos e tradicionais de Inglaterra, com uma rica história de conquistas nacionais e internacionais. Fundado em 1874, o clube sediado em Birmingham tornou-se um dos criadores da Football League em 1888 e posteriormente da Premier League em 1992. Os Villans, como são carinhosamente chamados, sempre se destacaram no futebol inglês, especialmente no final do século XIX e início do século XX, período em que o clube conquistou a maioria dos seus títulos domésticos. No entanto, o maior destaque na história do Aston Villa vem das suas conquistas europeias, que colocaram o clube no mapa internacional. O auge dessa trajetória ocorreu na temporada de 1981-82, quando o Aston Villa conquistou a Taça dos Clubes Campeões Europeus, a atual Liga dos Campeões. Sob o comando do técnico Tony Barton, o clube surpreendeu ao derrotar o gigante alemão Bayern de Munique por 1-0 na final disputada em Roterdão, com o golo de Peter Witt. O histórico desempenho do jovem guarda-redes Nigel Spink, que entrou em campo logo no início devido a uma lesão do titular, foi crucial para a vitória histórica. Esta conquista colocou o Aston Villa no seleto grupo de clubes ingleses campeões europeus. No ano seguinte, o clube venceu ainda a Supertaça Europeia ao derrotar o Barcelona em 1983. Nessa disputa em dois jogos, o Aston Villa perdeu a primeira partida por 1-0 em Camp Nou, mas conseguiu uma vitória por 3-0 em Villa Park, assegurando o título no agregado de 3-1. Essas conquistas marcaram o ponto mais alto da história internacional do emblema. Além dos títulos europeus, o Aston Villa tem uma longa tradição de sucesso em competições domésticas, tendo vencido a Primeira Divisão, agora chamada Premier League, por 7 vezes, e conquistando a FA Cup em outras 7 ocasiões, sendo a mais recente em 1957. Esses títulos fazem do Villa um dos clubes mais laureados da Inglaterra, e o Villa Park, o seu estádio desde 1897, é uma das arenas mais emblemáticas do futebol britânico. O clube passou por altos e baixos nas últimas décadas, incluindo o grandes promoções e retornos à elite do futebol inglês, mas a história e as glórias do Aston Villa, especialmente na Europa, onde está de regresso à Liga dos Campeões, permanecem como momentos icónicos na rica trajetória do emblema.
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8: Vamos lá olhar agora para mais um grande feito histórico aqui na primeira rádio de desporto.
9: A temporada de 2000-2001 ficará para sempre marcada na história do futebol português como o ano em que o Boa Vista desafiou todas as probabilidades e conquistou o título de campeão nacional. O feito, até hoje, é visto como um dos maiores marcos do futebol nacional, tornando o clube da cidade do Porto o segundo clube fora dos três grandes a conquistar o campeonato após o Bolonense em 1946. Sob a orientação de Jaime Pacheco, uma equipa disciplinada e aguerrida, conhecida pela sua entrega incansável, transformou-se num exemplo de união, estratégia e resiliência. Jaime Pacheco, ele próprio um símbolo da raça e determinação enquanto jogador, construiu uma equipa com base nesses mesmos valores. O Boa Vista não era um conjunto de estrelas, mas sim uma máquina coletiva onde cada jogador sabia exatamente o seu papel. A solidez defensiva e a capacidade de superar adversidades foram as marcas registadas deste grupo. Em vez de depender de uma figura individual, o Boa Vista de Pacheco focou-se num futebol de combate com uma defesa implacável e uma mentalidade tática intransigente. A equipa foi uma verdadeira muralha defensiva, sofrendo apenas 22 golos ao longo das 34 jornadas do campeonato. A espinha dorsal do Boa Vistão era composta por jogadores que se tornaram lendas no Bessa. Ricardo, o guarda-redes, foi uma peça-chave, protagonizando exibições seguras ao longo da temporada. À frente deles, jogadores como Litos e Petit formaram uma linha defensiva e de meio-campo quase impenetrável, com Petit, em particular, a ser o símbolo de entrega e de luta da equipa, combinando qualidade técnica com uma agressividade que intimidava os adversários. No ataque, Elpidio Silva, conhecido como Super Elpidio, foi decisivo, oferecendo à equipa a capacidade de transformar as raras oportunidades ofensivas em golos. Além disso, Marquelinho e Duda, jogadores rápidos e criativos, eram responsáveis por criar desequilíbrios nos flancos. A trajetória do Boa Vista nessa época foi notável por mais do que apenas os resultados obtidos. A equipa venceu 23 dos 34 jogos, incluindo importantes triunfos frente aos gigantes do futebol português. A vitória sobre o Futebol Clube do Porto por 1-0 no estádio do Bessa foi um dos momentos-chave da época, consolidando o Boa Vista como um verdadeiro candidato ao título. A força da equipa em casa foi impressionante, mas também nos jogos fora de portas o Boa Vista se mostrou imbatível, conseguindo pontos essenciais que lhes permitiam manter-se no topo da tabela. Ao longo da época, a equipa foi construindo uma vantagem sólida sobre os rivais, mas a reta final foi particularmente intensa. A equipa entrou na fase decisiva do campeonato com o Sporting a pressionar, mas o Boa Vista manteve-se firme. Nos momentos de maior pressão, a equipa de Jaime Pacheco mostrou o seu caráter resiliente, conseguindo vitórias cruciais. Um dos jogos mais memoráveis foi a vitória por 3-0 sobre os Salgueiros, na penúltima jornada, que deixou o Boa Vista a um pequeno passo de fazer história. Na última jornada, o empate a uma bola frente ao Desportivo das Aves foi suficiente para garantir o título de campeão nacional, com 2 pontos de vantagem sobre o rival da cidade, o Futebol Clube do Porto. A conquista do Boa Vista em 2000-2001 foi um verdadeiro conto de fadas no futebol português. A equipa do Bessa, longe de ter os recursos e o poderio dos rivais tradicionais, mostrou que a disciplina, a organização e uma forte mentalidade coletiva podiam derrubar gigantes. O Boa Vista terminou a temporada com 77 pontos, fruto de 23 vitórias, 8 empates e apenas 3 derrotas, num campeonato onde os achadrezados provaram ser a equipa mais consistente e determinada. Este título não só marcou a história do Boa Vista, mas também teve um impacto profundo no futebol português. A vitória de um outsider num campeonato dominado por Benfica, Porto e Sporting trouxe esperança a muitos clubes de menor dimensão e mostrou que com uma boa estratégia e uma equipa unida tudo é possível. Jaime Pacheco tornou-se uma figura lendária e até hoje a equipa de 2000-2001 é recordada com enorme carinho pelos adeptos das Panteras Negras e admirada por todos os amantes do futebol em Portugal. Após essa temporada de sonho, o Boa Vista manteve uma presença respeitável no futebol português e europeu, chegando mesmo às meias finais da Taça UEFA em 2003, mas nunca mais repetiu o feito de 2001. No entanto, a epopeia desse ano ficou gravada como um dos maiores momentos da história do futebol nacional, tornando o Boa Vistão imortal.

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3: Eu estar aqui a dizer uma coisa e depois acontecer outra no domingo, são duas forças completamente diferentes. Uma coisa é certa, quando tivermos sem bola, vamos tentar condicionar o adversário e pressioná-los em certos momentos do jogo. Quando tivermos a bola, eu acho que esse é o momento que vai fazer a diferença no jogo do próximo domingo, e é isso que eu vejo nos jogos das equipas que jogam contra o Sporting, é ter coragem, ter capacidade a ir ferindo o Sporting aqui e ali.
4: A época tem-se vivido muitas alegrias aqui, e este vai ser mais um dia de festa. Claro que vamos agarrar às hipóteses que nós temos com unhas e dentes e mostrar também a garra que caracteriza esta cidade. Diz-me que está sempre presente, mas depois com o passar do tempo e com a bola a rolar, o nervosismo tende sempre a desaparecer.
5: Todos os títulos que eu venci na minha vida, nenhum foi de uma forma invicta. Sempre teve momentos difíceis. E esse momento do Casa Pia, para mim, foi o principal para o nosso título.
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0: Ficamos a 8 minutos das 2 da tarde.
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0: Agora seguimos com o perfil do jogador neste produto 100% palavra.
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7: Nico Williams, nascido a 12 de julho de 2002 em Pamplona, Espanha, é um avançado conhecido pela sua velocidade e habilidade técnica. Iniciou a sua carreira no Athletic Club Bilbao, ingressando nas suas camadas jovens ainda na infância. Fez a sua estreia profissional pela equipa principal do Athletic em 2020, tornando-se rapidamente uma das promessas mais empolgantes do futebol espanhol. Na temporada de 2020-2021, Nico Williams destacou-se pela sua capacidade de desequilibrar defesas e criar oportunidades de golo. A sua velocidade e técnica atraíram a atenção de adeptos e analistas, consolidando-o como um dos jovens talentos em ascensão na La Liga. A sua performance impressionante continuou nas temporadas seguintes, mantendo-se como uma peça fundamental para o Athletic Club. Além da sua carreira em clubes, Nico Williams também começou a representar a seleção espanhola. Fez a sua estreia internacional em 2022 e rapidamente se afirmou como uma adição valiosa ao plantel de La Roja, contribuindo com a sua energia e criatividade ofensiva. Em 2023, continuou a impressionar tanto a nível de clubes como internacional, destacando-se como uma das jovens estrelas mais promissoras do futebol europeu, percurso esse que culminou com a vitória no Euro 2024, conquistado na Alemanha, ao serviço da seleção do seu país.
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0: Agora nesta emissão seguimos com os craques da Liga Portuguesa, aqueles que mais se destacaram. O talento desses craques imortalizou-os, mas a vida pós-carreira nem sempre é fácil e alguns enfrentam também desafios em manter a mesma relevância. É para ouvirmos também aqui nestas emissões da Primeira Rádio Desporto esses craques que mais se destacaram na Liga Portuguesa.
7: Luizão, o ex-defesa central brasileiro, é uma lenda do Benfica, com grande destaque pela sua passagem na Liga Portuguesa, onde se tornou um dos jogadores mais icónicos da história do clube. Ao longo de uma carreira marcada por consistência, liderança e inúmeras conquistas, Luizão acumulou mais de 500 jogos com a camisola do Clube Lisboeta, sendo um dos maiores capitães da história do futebol português. Nascido em Amparo, São Paulo, iniciou a sua trajetória no Juventude, clube da sua cidade natal. O seu talento defensivo rapidamente chamou a atenção de clubes maiores, levando-o a transferir-se para o Cruzeiro de Belo Horizonte em 2001, onde ganhou maior notoriedade no futebol brasileiro. As suas exibições na Raposa, especialmente na Copa Libertadores, chamaram a atenção de clubes europeus e foi o Benfica que o contratou em 2003. Ao chegar às Águias nesse mesmo ano, Luizão encontrou um clube sedento de conquistas após um período de domínio domínio dos seus rivais. Desde o início, o brasileiro destacou-se pelo seu físico imponente, com 1,92m, e pelo seu forte sentido de posicionamento. A sua adaptação ao futebol europeu foi rápida e na temporada de 2004-2005, sob o comando de Giovanni Trapattoni, ajudou o Benfica a conquistar o tão desejado título de campeão nacional, quebrando um jejum de 11 anos sem conquistar o campeonato. Com o passar dos anos, Luizão foi se tornando pilar da defesa benfiquista e uma referência no balneário. A sua liderança natural e capacidade de leitura de jogo fizeram dele o capitão da equipa durante várias épocas e a sua longevidade no clube é notável. Entre 2003 e 2018, Luizão venceu 6 campeonatos nacionais, 3 taças de Portugal e foi crucial na revalorização do Benfica no futebol europeu. Foi também uma peça importante nas campanhas europeias do Benfica, tendo ajudado o clube a chegar a 2 finais da Liga Europa, em 2013 e 2014, ambas perdidas de forma dramática para Chelsea e Sevilha, respectivamente. Embora os títulos internacionais não tenham vindo, a sua liderança nestas campanhas reforçou o seu estatuto de lenda no clube. Paralelamente, Luizão foi um jogador frequentemente convocado para a seleção brasileira, tendo representado o Brasil em várias competições importantes. O ponto alto da sua carreira internacional foi a conquista da Copa América em 2004 e da Taça das Confederações em 2005 e 2009, destacando-se sempre pelo seu papel defensivo sólido e pela sua capacidade de liderança dentro do campo. A longevidade de Luizão no Benfica é um dos seus traços mais marcantes. Jogou durante 15 temporadas pelo clube, acumulando 538 jogos oficiais. Este número coloca-o entre os jogadores com mais partidas na história do Benfica e a sua regularidade foi fundamental para o domínio doméstico da equipa na década de 2010. Durante este período, o Benfica reconquistou a sua hegemonia no futebol português, com Luizão como a sua principal referência defensiva e de liderança. Além das conquistas nacionais, foi homenageado inúmeras vezes pelo Benfica e pelos seus adeptos, sendo reconhecido pelo seu compromisso, profissionalismo e amor à camisola. A sua figura imponente e o respeito que impunha dentro e fora de campo valeram-lhe o apelido de girafa, mas também o carinho eterno da sua massa associativa benfiquista. Luizão anunciou a sua retirada do futebol profissional em 2018, aos 37 anos, encerrando uma carreira de sucesso marcada pela sua lealdade ao Benfica e pelos seus feitos dentro de campo. Após a retirada, manteve-se ligado ao clube, assumindo funções diretivas e mantendo o seu contributo para o crescimento e evolução do Benfica, fora das quatro linhas. O legado de Luizão é inquestionável. Como um dos capitães mais icónicos da história do clube, foi fundamental no renascimento do Benfica como uma força dominante em Portugal e deixou uma marca indelével no futebol europeu. A sua longevidade, profissionalismo e liderança fazem dele uma referência não só para os adeptos dos encarnados, mas também para o futebol mundial.
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10: É 1:58.
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15: O Futebol Clube do Porto está em negociações com o Lech Poznan para realizar um encontro de preparação no início de julho, em solo polaco, no segundo revela de um portal deste país. A partida deverá fazer parte do plano de pré-temporada dos Dragões, antes do arranque oficial da nova época. Neste é um duelo que promete despertar bastante atenção, não só pelo peso histórico dos dois clubes, mas também pelas várias ligações entre os plantéis no Futebol Clube do Porto. Alinham atualmente 3 jogadores polacos, Petnar, formado precisamente no Lech Poznan, além de Kivior e Piatuszewski. Já do lado da formação seleção polaca encontram-se dois jogadores portugueses bem conhecidos do futebol nacional, João Moutinho e Joel Pereira, no guarda-redes que passou pela formação azul e branca. Caso o jogo se confirme, na Serapna também uma oportunidade para Ebna Francesco com Farioli continuar a testar ideias e rotinas numa fase importante da preparação portista perante um adversário competitivo e habituado a lutar pelos primeiros lugares da classificação na Polónia. Tiago Silva, central de 41 anos, na estado de saída do Futebol Clube do Porto, anunciou o emblema de azul e branco. Nesta segunda passagem pelos Dragões, o defesa brasileiro atuou em 14 encontros, conquistando o Campeonato Nacional e erguendo assim o seu 33º troféu da carreira. O experiente jogador garante que tudo valeu a pena e lembrou a derrota com o Casa Pia, momento que considera crucial para a conquista do título desta temporada.
10: Esses momentos, principalmente quando vem uma derrota depois de muito tempo, né? Te causa apreensão, te causa nervosismo e logo em seguida você entra nos jogos seguintes com aquela apreensão, com aquele nervosismo. Será que a gente vai voltar a perder? Será que a gente vai voltar a ganhar? Então causa algum tipo de dúvida, principalmente nos atletas que nunca tinham vencido até então. E aí entra a parte da experiência, do equilíbrio, né, da maturidade dos atletas mais velhos, não só eu, mas como o próprio Diogo, né? O Cláudio, enfim, o PP, que é um pouco mais experiente também. E esses atletas entram nesse momento. O Benarek, principalmente depois do Casa Pia. Eu falo Casa Pia porque todos os títulos que eu venci na minha vida, nenhum foi de uma forma invicta. Sempre teve momentos difíceis. E esse momento do Casa Pia, para mim, foi o principal para o nosso título. Porque após essa derrota, tivemos no vestiário ali alguma situação que não é legal falar, porém que acontece de vestiário, de cobrança. E nesse momento eu vi que nós, não 100%, porque a gente nunca sabe, mas que a gente estava próximo de vencer o título.
15: Tiago Silva na despedida após o anúncio da saída do central do Futebol Clube do Porto. O jovem avançado Dinis Lucas, de 15 anos, selou a continuidade no Futebol Clube do Porto ao assinar contrato de formação. O jogador que, na presente temporada, marcou 2 golos em 13 partidas pela equipa de sub-15, tem estado em destaque. Em declarações aos meios dos Dragões, Dinis Lucas expressou satisfação por continuar a vestir de azul e branco, descrevendo um orgulho enorme e mostrando-se muito grato pela oportunidade dada pelo clube do coração. O avançado fez ainda um balanço do seu percurso na formação portista, destacando a evolução que tem registado e acredita que o seu desenvolvimento, desde que chegou, tem sido incrível, e espera que isso possa ser uma base para que o futuro poderá ditar, nomeadamente na chegada à equipa principal do Futebol Clube do Porto, afirmou, prometendo continuar a trabalhar todos os dias para alcançar esse objetivo. O jogador Maxi Araújo acabou escolhido para o 11 do ano da Liga, na distinção atribuída através da votação de treinadores e capitães do campeonato. No defesa do Sporting foi escolhido para a linha defensiva ideal da temporada, depois de uma campanha em que se afirmou como uma das figuras dos Leões. O lateral uruguaio leonino, na cumprir a segunda época no serviço dos Leões, participou em 29 dos 34 jogos da Primeira Liga, no somente 2.427 minutos de utilização, além de consistência defensiva refletida nas 124 recuperações de bola. Maxi Araújo destacou-se também no momento ofensivo ao registar 5 golos e 4 assistências. No Internacional do Uruguai, na camisola 20 do Sporting, juntou-se a Diogo Costa do Futebol Clube do Porto no 11 do ano da Primeira Liga. O Sporting Clube de Portugal defronta neste domingo pelas 5:15 da tarde o Torreense na grande final da Taça de Portugal no Estádio do Jamor. As duas equipas entram para nesta final focadas no troféu histórico no futebol português. O técnico leonino Rui Borges olha para a formação de Torres Vedras com algumas cautelas, destacando a qualidade que existe no clube que milita para já na segunda liga portuguesa.
12: Sim, é um pouco isso. A imagem também daquilo que dizia a época passada quando fomos à final, que era algo que eu gostava, porque vinha de escalões, passei por todos os escalões inferiores e sei bem o quão é o sonho de poder disputar uma final de Taça de Portugal contra uma grande equipa. E esta época serve de exemplo o nosso primeiro jogo para a Taça de Portugal, onde fomos a Passos de Ferreira, uma equipa que acabou por descer de divisão e onde tivemos grandes dificuldades, ganhámos no prolongamento. Por isso vamos jogar contra uma equipa que está no play-off da Primeira Liga, dita bem também daquilo que é a sua qualidade individual e coletiva, da sua capacidade. Por isso é um alerta máximo para nós, para perceber que é uma final, é um jogo, não há volta a dar, não podemos de forma alguma entrarmos a achar que estaria ganho, ou que por defrontarmos uma equipa de um escalão inferior nós tenhamos vantagem. Eu não olho dessa forma, olho sim para a forma de sermos sérios, intensos como temos e queremos ser, desde o primeiro minuto ao último, para conseguirmos levar de vencido um grande torneio.
15: Também o guardião Rui Silva alertou para os cuidados a ter diante da formação de Torres Vedras, uma equipa com grande qualidade.
16: Não considero favorito, sabemos que é uma final, ambas as equipas têm a ambição de conquistar a taça, já houve muitos exemplos de finais em que o favorito não venceu, por isso temos que nos manter com os pés assentos no chão, focados naquilo que temos a fazer e conquistar a taça, que é o nosso maior desejo. Sim, foi uma campanha difícil na Taça de Portugal, temos que valorizar muito tudo aquilo que foi a trajetória do Torriense, respeitar ao máximo o adversário, tem muita qualidade, está a jogar também a fase de subir à Primeira Liga e por si só isso é uma grande motivação para eles. E temos que estar cientes das dificuldades que vamos ter pela frente, temos que ser, não podemos pensar que vamos ter todas as facilidades e temos que encarar com a máxima motivação, confiança e desde o início querer vencer.
15: Já do lado da formação do Torriense, no técnico Luís Tralhão, que assume que quer tentar escrever uma página bonita na história do clube.
17: Boa tarde, muito especial para todos, para nós, para o staff, para os jogadores, para todo o clube e especialmente para os adeptos. Eu acho que é um momento histórico, sente-se isso pela cidade inteira. Esta energia, este vibrar das pessoas, do entusiasmo, a forma como todos os jogadores, e especialmente os jogadores, mas nós também, somos abordados pelas pessoas, portanto é um momento histórico, é um momento neste século único, não é? Portanto, já foram 70 anos, e nós obviamente absorvemos essa energia e queremos no próximo domingo também representá-los e bem no João Moura. A prioridade, como é óbvio, se tivesse que escolher, não é? Era a subida à Primeira Liga, era um momento muito, muito importante para o clube, para a região, mas nesta fase pensamos, ok, porque não tentar as duas? Portanto, isso corre bem. Se corre bem, ficamos na história, mas se eventualmente não correr bem, nem uma nem outra, ou mesmo as duas, o momento já é super histórico. Temos é que estar focados e ter a coragem para abordar um jogo de cada vez, e agora fechamos um bocadinho aqui a porta do campeonato e olhar só para este jogo de domingo.
15: Luís Tralhão mostrou-se ainda muito pragmático em relação a este jogo e falou também sobre o sonho de estar na grande final do Jamor.
17: Eu estar aqui a dizer uma coisa e depois acontecer outra no domingo, eu penso que as pessoas também não já têm a inteligência e a experiência para perceber que são duas forças completamente diferentes. Uma coisa é certa, quando tivermos sem bola vamos tentar condicionar o adversário e pressioná-los em certos momentos do jogo. Quando tivermos a bola, eu acho que esse é o momento que vai fazer a diferença no jogo do próximo domingo, e é isso que eu vejo nos jogos das equipas que jogam contra o Sporting, é ter coragem, ter capacidade para ir ferindo o Sporting aqui e ali, e se possível, isso era a minha ideia, era tentar que o Sporting passasse mais tempo no meio campo deles do que no nosso, mas obviamente que o expectável é que seja ao contrário. Eu fui um jovem que cresceu a ver muitas finais da taça, o meu pai felizmente, independentemente do clube, nós íamos praticamente todos os anos, tanto eu como o meu irmão e o meu pai e os meus primos. É com certeza um momento muito, muito importante para mim. Há uns meses atrás nunca pensava, honestamente, nunca pensei estar na final da Taça de Portugal este ano, nem nos próximos anos, quanto mais este ano, mas às vezes o destino traz-nos estas coisas, mas também já tenho experiência suficiente para deixar as emoções de lado, especialmente quando começar o jogo, estar completamente focado no que se passa no campo.
15: Do lado dos jogadores da na formação de Torres Vedras, Sabina Costinha mostrou-se ainda confiante para um jogo muito difícil, Sabina tendo favoritismo ao Sporting.
4: Na época tem-se vivido muitas alegrias aqui e este vai ser mais um dia de festa. Claro que vamos nos agarrar às hipóteses que nós temos com unhas e dentes e mostrar também a garra que caracteriza esta cidade. O dizismo está sempre presente, mas depois com o passar do tempo e com a bola a rolar, o nervosismo tende sempre a desaparecer. E claro que a naturalidade do jogo é mais um jogo e tudo passa. Acho que nesta fase da época e com tanta coisa por jogar e tão importante para o clube, acho que não pode haver cansaço. Claro que no fundo o cansaço está sempre presente, mas com a motivação e com os jogos importantes que temos, acho que isso fica para segundo plano. A nós resta-nos acreditar, se nós não acreditarmos já entramos em campo derrotados e isso não pode acontecer. Sabemos que as nossas chances são muito baixas. ainda por cima com os jogos que temos tido, mas não nos queremos agarrar a desculpas, queremos acreditar, vamos entrar em campo, seja quem for, para ganhar.
15: A grande final da Taça de Portugal coloca frente a frente Sporting de Gante do Torriense este domingo pelas 5:15 da tarde no Estádio Nacional do Jamor. Um grande jogo de futebol a não perder para a acompanhar com relato na primeira Rádio Desporto, também através do canal do YouTube da Abna Gold FM e em simultâneo com a Rádio Jornal do Centro em Aveiro, Viseu e Coimbra. O jogador Lucas França deu a conhecer a sua saída do Nacional da Madeira. No guardião brasileiro, coloca assim ponto final de uma ligação de 4 temporadas aos insulares. O canarinho deixou uma mensagem de despedida aos adeptos e a todas as pessoas com quem partilhou a experiência na Madeira. Lucas França tinha contrato com o Nacional até junho de 2027, tendo somado um total de 88 jogos pela equipa principal. Assume o próprio Lucas França, com uma subida de divisão que acabou por ser incrível. Duas manutenções na Liga foram também suadas, mas sobretudo concretizadas, tendo esse objetivo colocado a cada início de temporada. Mais do que tudo isso, um sentimento de gratidão para com todos aqueles que cruzaram o seu caminho, nomeadamente na formação do Nacional da Madeira. Pode ler-se no comunicado feito pelo jogador que abandona, assim, a formação insular. O Clube Sport Marítimo deu a conhecer a renovação de Noah Madsen. O defesa dinamarquês aumenta no seu vínculo com a formação madeirense até 2027. O jogador está no clube desde 2021 e conta com 125 jogos realizados. Noah Madsen foi peça fundamental na conquista do título da 2ª Liga, depois de um registro de 29 jogos e um golo, preparando-se para a estreia no topo do futebol português. O central marítimista mostrou-se feliz pela renovação, destacando essa felicidade e considerando que o clube é muito importante para a sua evolução enquanto jogador, sabia que, acima de tudo, fez um bom trabalho e conseguiu ajudar a equipa a chegar novamente ao mais alto patamar do futebol português. A Liga na Portugal deu a conhecer que as 33 sociedades esportivas que fazem parte dos dois principais escalões do futebol nacional cumpriram o controlo salarial referente nos meses de março e abril. Com isto, o Portimonense, que há dias tinha sido a única sociedade esportiva a não comprovar a inexistência de dívidas relativas a este período, já demonstrou junto do organismo no cumprimento das obrigações contributivas e tributárias. Em comunicado, a Liga na Portugal informa que a totalidade das 33 sociedades esportivas, três das quais com equipas B, cumpriram a obrigação de demonstrar a existência de dívidas salariais referentes aos meses de março e abril, assim como demonstraram o cumprimento das correspondentes obrigações contributivas e tributárias. O Prémio Golden Boy 2026 inclui para já nomes portugueses, entre os nomeados para a distinção atribuída pelo jornal italiano Totosport ao melhor futebolista sub-21 a jogar na Europa. O Futebol Clube do Porto é o clube mais representado entre os portugueses, com 5 jogadores incluídos nesta restrita lista. Rodrigo Mora, Martim Fernandes, Victor Verhoeld, William Gomes, e o polaco Oscar Piatuszewski são os atletas azuis e brancos na corrida pelo prémio. Também do Sporting surgem 2 nomes, desde logo Giovanni Kenda e João Simões, enquanto o Benfica tem Luca Prestiani incluído entre os candidatos. O Alverca também marca presença através do defesa central na Bastier. O Golden Boy é um prémio atribuído todos os anos, tendo em conta a votação de jornalistas de vários meios europeus e distingue os jogadores sub-21 em maior destaque no futebol europeu. O melhor 11 da Liga na Europa, assim como nos prémios de melhor jogador de Sabonib, na jogador de revelação da prova, conquistada pelo Aston Villa, já é conhecido. Desde logo, na UEFA, deu a conhecer que o nome de Victor Gomes, do Sporting Clube de Braga, está incluído no 11 ideal da competição, o único representante de clubes portugueses. O defesa espanhol esteve em destaque no conjunto minhoto, treinado por Carlos Vicente, e ajudou os guerreiros de domingo a chegar até nas meias finais. No Sporting Clube de Braga, acabou depois eliminado pelo vice-campeão Friburgo. Para além de Victor Gomes neste melhor 11, temos Emiliano Martinez, do Aston Villa, na Guinter, Sabne do Friburgo, Morato, do Nottingham Forest, Mingues, Sabne do Celta de Vigo, Eckstein, Sabne do Friburgo, McKean, do Aston Villa, Morgan Rogers, Sabne do Aston Villa, Antony, Sabne do Betis, Sabne Buendia, Sabne do Aston Villa, e Igor Jesus, do Nottingham Forest. O Aston Villa, Sabne vencedor da Liga na Europa, conta com Morgan Rogers como o melhor jogador, Sabne tendo estado em evidência, com o terceiro e último gol da final. O avançado inglês, Sabne participou em 15 jogos, marcou 3 golos e fez 5 assistências na Liga Europa. Já Abner Joan, chamado na seleção da Abner Suíça para o Mundial de 2026, recebeu o prémio de jogador de revelação. Joan, nascido em 2025, foi um dos destaques do Friburgo na competição e participou igualmente em 15 jogos, com 2 golos apontados, um deles precisamente contra o Sporting Clube de Braga, assim como 2 assistências. O lateral Tiago Parente, do Futebol Clube Felgueiras, na rende Roger Fernandes, na convocatória da seleção de Sub-21, a Federação Portuguesa de Futebol deu a conhecer esta mudança, mas sem revelar os motivos pelos quais o avançado do Al-Ittihad foi dispensado. transparente, Benintegra de novo os eleitos do selecionador Luís Freire, sendo que é um dos melhores marcadores da equipa. Na fase de qualificação para o Europeu, com 2 golos, e o terceiro mais utilizado, apenas atrás de Tiago Gabriel e João Carvalho. Pode ler-se no comunicado da Federação Portuguesa de Futebol. A Seleção Nacional de Sub-21 recebe no dia 3 de junho, no estádio António Coimbra da Mota, pelas 7:30 da tarde, a Irlanda do Norte, em jogo de preparação para a fase final de qualificação para o Europeu de Sub-21 de 2027. A formação de Luís Freire se ocupa no primeiro lugar do Grupo B de qualificação, com 19 pontos. Logo atrás, segue a Chequia com 14 pontos, Escócia e Bulgária, ambas com 11 pontos. Já no que diz respeito à atualização da lista de 23 convocados de Luís Freire, temos na baliza convocados Diogo Ferreira, Gonçalo Ribeiro e João Carvalho, na defesa Daniel Benjaki, Diogo Travassos, Diogo Monteiro, Gabriel Braz, João Costa, Rodrigo Rego, Tiago Gabriel e Tiago Parente. Para o meio-campo estão convocados Diogo Sousa, Eduardo Felicíssimo, Gonçalo Moreira, Gustavo Sá, Mateus Fernandes e Matias de Amorim. E para na frente de ataque da seleção de Sub-21 estão convocados Afonso Moreira, Carlos Forbes, Giovanni Kenda, Noan Saviola, Rodrigo Mora e Youssef Chermiti. O treinador português Abel Ferreira vive dias difíceis pelo Brasil. A derrota de Palmeiras na frente ao Cerro Porteño por 1-0 a contar para na fase de grupos da Libertadores intensificou a pressão sobre o técnico luso. A mancha verde, principal claque organizada de Palmeiras, redigiu um comunicado a exigir a saída de Abel Ferreira, onde se pode ler: obrigado Abel, já deu, adeus, pode ler-se neste comunicado. O comunicado da claque considera que o Verdão vive uma miragem nos últimos anos, criticando no desempenho recente da equipa, apesar dos números consistentes que apresenta. O posicionamento da mancha verde surge num momento de oscilação de forma de Palmeiras, embora seja líder do Brasileirão. A equipa perdeu a invencibilidade na Libertadores, adiando assim o operamento para nos oitavos de final da competição sul-americana. No texto, nos adeptos apontam falhas com uma falta de criatividade, desorganização tática, excesso de cruzamentos e uma equipa sem intensidade, sem jogadas e sem alma. As críticas não se limitam ao treinador, estendendo-se também à presidente Leila Pereira e ao diretor de futebol, Anderson Barros. Abel Ferreira é treinador de Palmeiras desde outubro de 2020. O treinador português, mais titulado da história do Verdão, renovou o contrato em dezembro do ano passado, com um novo vínculo a ser válido até dezembro de 2027. O português Bruno Pola foi distinguido como melhor jovem jogador do mundo de futebol de praia durante a cerimónia do Beach Soccer Stars realizada em Cádiz, na Espanha. O atleta do Sóton recebeu o prémio de Rising Stars depois de ter sido sagrado campeão europeu de sub-20 por Portugal em abril. Capitão da Seleção Nacional de Sub-20, Bruno Pola viu assim reconhecida na ascensão no panorama internacional da modalidade numa gala em que o futebol de praia português voltou a estar em destaque. Pé Martins integrou o 5 ideal mundial de 2025 e esteve ainda nomeado para melhor jogador do mundo. Já Alan Cavalcanti foi finalista na categoria de treinador do ano, enquanto que Jamila Marreiro, Xabnib, Pedro Benamano figuraram entre os nomeados para o melhor guarda-redes.
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1: Pois, que eu ganho pouco, que eu ganho pouco, é isto. Eu não posso dizer mais nada, que eu ganho pouco e tenho pouco dinheiro para gastar em multas, portanto não vou dizer absolutamente mais nada, pontuamos mais uma vez. Estou frustrado, estou triste. Não posso dizer a palavra que eu estou. Portanto não vou dizer absolutamente mais nada, estou triste, porque são crianças a ver em casa, é mais do que aziado. Estou triste porque o jogo estava controlado. De repente parece que vem aqui alguma coisa por baixo do rabado e isto fica um bocado diferente.
3: Como é que é alguma coisa por baixo do rabado e isto fica um bocado diferente?

0: lá olhar agora para mais um craque mundial aqui na primeira Rádio Desporto.
1: Éric Cantona, também conhecido como Le Roi, ou o Rei em português, é uma figura marcante e controversa no futebol, com uma carreira que influenciou não só dentro de campo, mas também fora dele. Nascido em Marselha, França, em 1966, Cantona começou a sua carreira em clubes menores no país, mas foi no Manchester United que realmente se destacou, transformando-se num ícone da Premier League. Cantona começou a sua trajetória no futebol no Auxerre, clube pelo qual fez a sua estreia profissional em 1983. Durante os primeiros anos da sua carreira, mostrou grande talento, mas também uma personalidade forte e um temperamento imprevisível. Passou por alguns clubes franceses, como o Marselha, o Bordeaux, o Montpellier e o Nîmes, conquistando títulos nacionais, mas sempre com problemas disciplinares. A sua passagem por Marselha foi marcada pela vitória no Campeonato Francês em 1989, mas Cantona não se adaptou completamente ao clube, que culminou na sua transferência para o Nîmes, onde um incidente com o árbitro quase resultou na sua reforma precoce. Após essa fase turbulenta, decidiu buscar uma nova oportunidade em Inglaterra, onde a sua carreira descolaria de forma irreversível. A carreira de Cantona mudou drasticamente ao transferir-se para o Leeds United em 1992. Rapidamente ajudou o clube a conquistar o título da primeira divisão inglesa, mas foi depois da sua transferência para o Manchester United que se tornaria uma verdadeira lenda. Chegando ao Old Trafford em novembro de 1992, Cantona teve um impacto imediato. Os Red Devils, que não conquistavam o título inglês há mais de 25 anos, venceram a Premier League na sua primeira temporada com o francês. Com o seu estilo arrojado, passos precisos e golos decisivos, ajudou a transformar o United numa potência do futebol inglês. Entre 1992 e 97, sob sua liderança, o clube conquistou 4 títulos da Premier League, além de 2 taças de Inglaterra. Cantona sempre foi conhecido tanto pelas suas habilidades com bola quanto pelo seu temperamento explosivo. O episódio mais famoso da sua carreira ocorreu em 1995, quando durante uma partida frente ao Crystal Palace deu um pontapé num adepto adversário que o insultou da bancada. Esse incidente resultou numa suspensão de 8 meses, um dos momentos mais controversos da história do futebol inglês. Apesar disso, quando retornou da suspensão, Cantona rapidamente recuperou a sua forma e liderou o Manchester United em mais uma conquista da Premier League em 1996. Esse foi um dos momentos que cimentou o seu status de rei, tanto pelo seu carisma quanto pela sua importância dentro de campo. Surpreendentemente, Cantona anunciou a sua retirada em 1997, aos 30 anos, no auge da sua carreira. Decidiu então seguir outros caminhos, incluindo uma carreira como ator e envolvimento com o cinema e arte. Fora dos campos, o francês sempre foi conhecido pela sua personalidade forte, pensamentos filosóficos e declarações marcantes que alimentaram a sua aura de enigma e fascínio. O avançado deixou um legado profundo no Manchester United e no futebol mundial. Foi nomeado em 1994 como jogador do ano para a Associação de Jogadores Profissionais Ingleses e em 2001 foi eleito o jogador do século pelos adeptos do United. A sua influência no renascimento do clube e na Premier League é inegável, sendo lembrado como um dos maiores jogadores da história do futebol inglês. A carreira de Éric Cantona foi marcada tanto pelo brilhantismo dentro de campo como pela sua irreverência fora dele. Ícone do Manchester United e da Premier League, Cantona não só ajudou a transformar o clube numa potência global, como também redefiniu o papel de uma estrela do futebol, combinando talento, liderança e uma personalidade única. Mesmo após a sua retirada, continua a ser uma figura reverenciada e uma das personalidades mais influentes da história do futebol.
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4: Vamos jogar contra uma equipa que está no play-off da Primeira Liga. Dita bem também daquilo que é a sua qualidade individual e coletiva, da sua capacidade. Por isso é um alerta máximo para nós, para perceber que é uma final, é um jogo, não há volta a dar, não podemos de forma alguma entrarmos a achar que estaria ganho.
5: Não considero favorito, sabemos que é uma final, ambas as equipas têm a ambição de conquistar a taça, já houve muitos exemplos de finais em que o favorito não venceu, por isso temos que nos manter com os pés sentos no chão, focados no que estamos a fazer.
6: Esses momentos, principalmente quando vem uma derrota, depois de muito tempo, né, te causa apreensão, te causa nervosismo e logo em seguida você entra nos jogos seguintes com aquela apreensão, com aquele nervosismo. Será que a gente vai voltar a perder? Será que a gente vai voltar a ganhar?
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0: Ficamos a 5 minutos das 2:30 da tarde.
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0: Vamos lá olhar agora para mais um gigante adormecido, aqui na primeira Rádio Desporto.
1: O Leeds United, fundado em 1919, é um dos clubes mais importantes do futebol inglês, com uma história de grandes conquistas e quedas dramáticas. O seu período áureo começou nos anos 1960 e 70, sob a liderança do treinador Don Revie, que transformou o Leeds numa das equipas mais fortes do país. Foi nessa época que o clube alcançou alguns dos seus feitos mais memoráveis. 2 títulos da primeira divisão inglesa em 68-69 e 73-74, uma FA Cup em 1972 e 2 taças das cidades com feiras, uma competição precursora da atual Liga Europa, em 1968 e 1971. Conhecido pelo estilo combativo e altamente disciplinado, o Leeds de Revie tornou-se uma referência de resiliência e combatividade, marcando a história do clube e do futebol britânico. Esta era dourada foi protagonizada por jogadores emblemáticos como Billy Bremner, Norman Hunter e Jack Charlton, que não só contribuíram para os sucessos dentro de campo, mas também personificaram o espírito destemido do clube. A saída de Revie, contudo, trouxe uma fase de instabilidade e o Leeds entrou em declínio, culminando na sua despromoção para a 2ª Divisão em 1982. O clube lutou anos para se reerguer, mas só na década de 1990 voltou a emergir no topo do futebol inglês. O renascimento do Leeds veio com o treinador Howard Wilkinson, que liderou o clube ao título da 2ª Divisão em 1990, garantindo a subida à primeira. Apenas 2 épocas depois, em 1991-92, o Leeds surpreendeu ao vencer a última edição da 1ª Divisão antes da criação da Premier League. Com jogadores como Eric Cantona, Gary Speed e Gordon Strachan, o Leeds dominou a liga e conquistou o seu 3º título inglês, trazendo nova glória aos adeptos e reforçando a imagem de uma equipa resiliente e vencedora. A mudança de milénio trouxe ao clube ambições renovadas, com investimentos em grandes nomes como Rio Ferdinand e Robbie Keane, e em 2001 o clube protagonizou uma campanha europeia inesquecível, alcançando as meias finais da Liga dos Campeões. No entanto, os gastos elevados e a gestão financeira arriscada levaram o clube a uma crise profunda. Em 2004, o Leeds acabou despromovido para o Championship, a 2ª Divisão, e em 2007 caiu ainda para a League One, a 3ª, marcando um período de sofrimento e dificuldades para os seus adeptos. Nos anos recentes, o Leeds United reencontrou o caminho de volta à elite, conseguindo finalmente a promoção à Premier League em 2020, sob o comando do carismático treinador Marcelo Bielsa. Esta recuperação fez renascer a esperança entre os seus adeptos, apesar de uma nova despromoção ao Championship, que ainda hoje carregam com orgulho a história do clube, sonhando em reviver os tempos de glória que marcaram o Leeds United como uma força do futebol inglês.
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3: São 2:29.
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10: Bom,
8: Paulo Fayad anunciou formalmente a rescisão de contrato com o treinador português, Pedro Emanuel. A decisão surge após o último duelo da Liga na Saudita, uma derrota diante do Al Hilal de Ruben Neves. O técnico de 51 anos, que já tinha renovado o seu vínculo no final da época passada, até junho de 2026, levou a equipa ao décimo lugar esta temporada, com 38 pontos somados. Pedro Emanuel encerra assim mais uma etapa no futebol do Médio Oriente, onde já conta com passagens por outros emblemas sauditas, como o caso do Al Thaon, o Al Nassr e também o Al Khaledj, além da formação do Al Ain dos Emirados Árabes Unidos. A equipa do União de Berlim deu a conhecer a contratação do treinador Mauro Lustrinelli. O novo timoneiro sucede a Maria Ebna Luiz Eta, que fez história ao tornar-se na primeira mulher a orientar uma equipa masculina nas cinco principais ligas europeias. O técnico suíço de 50 anos chega na Berlim depois de uma época memorável ao serviço da formação do Town, conduzindo no clube ao primeiro título de campeão na sua história, logo após a subida de divisão. O União de Berlim assume o próprio treinador é um clube especial, com valores claros, está extremamente motivado e cheio de entusiasmo, com a ideia de começar uma nova caminhada, disse neste novo treinador. Agora Maria Ebna Luiz Eta regressa ao projeto feminino do União de Berlim. Conforme inicialmente estava previsto, a treinadora assumiu interinamente na equipa masculina nas últimas cinco jornadas da Bundesliga, após a saída de Stefan. A Atalanta de Itália apresentou um novo emblema do clube. O símbolo inspira-se na forma circular introduzida na década de 1980. O seu princípio orientador é na subtração, retirar elementos desnecessários para dar maior destaque à deusa, que volta a ser o destaque do símbolo. O cabelo foi redesenhado com cinco fios em homenagem aos cinco fundadores que deram vida ao clube em 1907. Lê-se em comunicado oficial do clube de Pérgamo. Foi nos anos de 1960 que a figura da deusa na mitologia grega, na Atalanta, apareceu pela primeira vez no emblema. Desde então, tornou-se na marca do clube, o resultado de uma identidade concebida para funcionar perfeitamente em todas as plataformas e permanecer de forma ininterrupta na cabeça de todos aqueles que olham para o símbolo da Atalanta. A Atalanta encontra-se neste momento em sétimo lugar da Liga Italiana, com 58 pontos, em lugar de qualificação para a Liga Conferência na próxima temporada. Cristianinho, filho de Cristiano Ronaldo, apontou num golo diante da Grécia no torneio de desenvolvimento da UEFA que decorre em Bragança, fazendo lembrar precisamente o seu pai. O filho de Ronaldo, pelos sub-16 de Portugal, respondeu de forma perfeita num cruzamento do lado esquerdo e cabeceou de forma exemplar para no fundo da baliza. Cristianinho fez na altura 1-0 para na seleção nacional logo aos 5 minutos de jogo. No jovem prodígio ainda chegou ao bicho pouco antes dos 70 minutos de jogo, aproveitando um erro do guarda-redes para encostar para na baliza certa. Portugal derrotou o Abneb na ronda inaugural, a Chequia, por 2-0, graças aos golos de Carlos Moita e José Garrafa. O Botafogo garantiu no sofá no primeiro lugar do grupo E, que dá passagem direta aos oitavos de final da Taça Sul-Americana, depois de vencer-se na madrugada de quinta-feira. O Independente da Bolívia, por 3-0, na formação orientada por Franklin Carvalho, ficou um empate de garantia no primeiro lugar do grupo E. Ora, os alvinegros acabaram por consumar a qualificação sem jogar no último encontro. É que no outro jogo do grupo, o Caracas deslocou-se até na Argentina para defrontar a formação do Racing e acabou por escorregar na perseguição ao Botafogo. A formação venezuelana esteve a perder até por 2-1, resultado que apertava assim as contas do segundo lugar, mas com um golo caricato acabou por empatar a partida aos 74 minutos. Este resultado garantiu o segundo lugar do grupo ao Caracas, que vai assim discutir o playoff de acesso aos oitavos de final e dando assim também o primeiro lugar e o acesso direto aos oitavos de final desta competição para a equipa de Botafogo. Os comandados de Franklin Carvalho discutem o último jogo do grupo apenas para cumprir calendário na visita ao Caracas. O Sporting somou o novo triunfo diante do Torriense e confirmou passagem às meias-finais do play-off do Campeonato Nacional de Futsal, depois da goleada conseguida no encontro da primeira mão por 5-0. Os comandados de Nuno Dias receberam o conjunto de Torres Vedras no pavilhão João Rocha e o equilíbrio marcou os primeiros 20 minutos de jogo. As equipas ficaram empatadas a 3 golos no intervalo e acabou por ser o segundo tempo a decidir o vencedor do encontro. Nota para o hat-trick de Tomás Passop, completo precisamente com 2 golos no decorrer da segunda parte, além do Internacional Nacional Português, Sabna Rocha, Sabna Bruno Pinto, Alan Guilherme e Ibna Paulo Eterna colocaram um nome na lista de marcadores. Falta agora Ibna saber se quem joga com o Sporting na próxima fase da prova, sendo que o adversário vem do encontro entre Ferreira do Zezer e Sporting Clube de Braga. Pelo basquetebol, o Benfica venceu o Oliveirense por 98-76 no pavilhão Fidelidade e adiantou-se assim nas meias-finais do play-off do Campeonato Nacional de Basquetebol. Na equipa orientada por Norberto Alves, construiu praticamente toda a vantagem na primeira parte, chegando ao intervalo a vencer por expressivos 53-27. Nos últimos dois quartos, os encarnados geriram a diferença perante uma reação mais equilibrada da formação de Oliveira de Zemeis. Ainda assim, o triunfo nunca esteve verdadeiramente em causa na parede nos campeões nacionais em título. Justiça com 13 pontos e 10 ressaltos, assim como também Alexander, autor de 17 pontos e 7 ressaltos, estiveram em destaque na equipa da Luz. Do lado da Oliveirense, na Jordan foi o melhor marcador da partida, com 18 pontos apontados. Pela NBA, nos New York Knicks bateram o em casa nos Cleveland Cavaliers por 109-93 e ampliaram para 2-0 a vantagem na final da conferência este da NBA. No Madison Square Garden, o conjunto nova-iorquino até fechou o primeiro período em desvantagem por 27-24, mas ao intervalo vencia por 4 pontos.

0: e 13 ressaltos e de Rich, com 19 pontos. Acabaram por fazer também toda a diferença. Os Chabnik têm agora 10 vitórias seguidas nos playoffs e estão lançados para a primeira presença numa final da NBA desde 1999, quando foram derrotados na altura pelos San Antonio Spurs. O piloto Alex Márquez está fora do Grande Prémio da Hungria e do Grande Prémio de Itália de MotoGP. A Gresini deu assim a conhecer a ausência de Alex Márquez, que fraturou a vértebra cervical e a clavícula direita depois de colidir com a traseira da moto de Pedro Acosta durante a prova na Catalunha. O espanhol número 73 recupera do grave acidente sofrido no último fim de semana, sendo que neste mesmo dia foi operado na clavícula e na segunda-feira recebeu alta hospitalar, ainda que protegido com um colar cervical. O corredor agradeceu a preocupação e as mensagens de força que recebeu por parte dos seus fãs. Já pelo automobilismo, o piloto da Mercedes, George Russell, quer dar passo em frente depois do início de época turbulento no Grande Prémio do Canadá de Fórmula 1. O corredor britânico conta em Montreal com uma desvantagem de 20 pontos para o colega de equipa, Kimi Antonelli, que lidera no campeonato após vencer as últimas três corridas. No entanto, Russell tem um bom historial neste circuito, no qual conquistou a pole position nas duas últimas épocas e venceu em 2025 o piloto de 28 anos, encara na prova com otimismo, afirmando ter retirado importantes lições daquela que considera ter sido uma corrida dura em Miami. George Russell explicou que durante a pausa de três semanas se focou com a sua equipa nos aspectos fundamentais, com uma rigorosa afinação do carro. Segundo o piloto, nestes elementos básicos foram um ponto negligenciado devido à concentração exigida pelos novos motores da Fórmula 1, que têm uma divisão de quase 50-50 entre combustão interna e energia elétrica, obrigando uma maior gestão da energia. De resto, o piloto britânico, que venceu na primeira corrida da época na Austrália, mas perdeu vitórias na China e no Japão, reconhece que Miami foi o primeiro fim de semana em que Antonelli teve uma vantagem decisiva. No entanto, Russell mantém o foco nele próprio e espera sobretudo fazer uma boa corrida na próxima prova de Fórmula 1.
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9: E agora seguimos com os grandes feitos históricos neste produto 100% palavra.
10: A temporada de 2003-2004 do Arsenal ficará para sempre gravada na história do futebol inglês com uma campanha em que os Invincibles se tornaram imortais. Sob o comando de Arsène Wenger, o Arsenal protagonizou uma das mais impressionantes épocas da Premier League, terminando o campeonato de forma invicta, algo que não acontecia há mais de 100 anos no futebol inglês. Com um futebol vistoso, ofensivo e implacável, os Gunners conquistaram o título com 26 vitórias e 12 empates, somando um total de 90 pontos e inscrevendo os seus nomes nos anéis do desporto. A solidez defensiva foi um dos pilares desta equipa lendária. No centro da defesa, Sol Campbell e Colo Torre formaram uma dupla intransponível, protegendo a baliza defendida por Jens Lehmann. Nas laterais, Ashley Cole e Lauren acrescentavam equilíbrio e capacidade ofensiva, enquanto à frente da defesa, Patrick Vieira e Gilberto Silva impunham respeito e organizavam o jogo, formando uma barreira que permitia aos setores mais adiantados atuassem.

0: liberdade. Do meio campo para a frente, o talento abundava. A criatividade e a magia eram lideradas por Robert Pires e Freddy Ljungberg nas alas, que não só assistiam os avançados, como também contribuíam com golos importantes. No entanto, foi no ataque que o Arsenal mais se destacou. Thierry Henry, no auge da sua carreira, foi o grande símbolo desta equipa. O avançado francês marcou 30 golos na Premier League, combinando técnica, velocidade e frieza na finalização. Henry estava num plano à parte, sendo muitas vezes imparável e fazendo a diferença em momentos decisivos. Ao seu lado, Dennis Bergkamp, com a sua visão de jogo e inteligência tática, orquestrava as jogadas ofensivas, criando oportunidades com passes milimétricos. O Arsenal começou a época com uma clara declaração de intenções, vencendo os primeiros 4 jogos e mostrando desde cedo que seriam sérios candidatos ao título. Ao longo da temporada, os Gunners enfrentaram momentos de pressão, mas sempre encontraram soluções para evitar a derrota. A vitória por 5-3 contra o Middlesbrough ou a reviravolta em Stamford Bridge contra o Chelsea são exemplos de resiliência desta equipa, que nunca deixou que os adversários lhe tirassem o controle da campanha. Um dos momentos mais marcantes da temporada foi o empate a 0-0 contra o Manchester United em Old Trafford, num jogo que ficou conhecido como a Batalha do Teatro dos Sonhos. Foi um encontro intenso, onde o Arsenal lutou com unhas e dentes para manter a invencibilidade e Jens Lehmann, com defesas cruciais, em conjunto com Sol Campbell, com a sua consistência, foram fundamentais para garantir o empate. Outro marco da campanha foi a vitória por 2-1 sobre o Liverpool, em Anfield, numa demonstração de força contra um dos rivais mais perigosos. O título da Premier League foi garantido a 4 jornadas do fim, com um empate a 2 contra o Tottenham em White Hart Lane. Não poderia haver cenário mais dramático para os Gunners do que conquistar o título no terreno do seu maior rival, já que o Arsenal tinha demonstrado a superioridade ao longo da época, mas esse jogo selou o destino de uma campanha histórica. A temporada terminou a 15 de maio de 2004 com uma vitória por 2-1 sobre o Leicester no Highbury. Foi o desfecho perfeito para uma época perfeita, com os Gunners celebrando a sua invencibilidade frente aos seus adeptos. Este feito tornou o Arsenal apenas a segunda equipa na história do futebol inglês a conquistar o título sem qualquer derrota, repetindo o feito do Preston North End em 1888-1889. A equipa de 2003-2004 do Arsenal, apelidada de Invincibles, é considerada uma das melhores formações de sempre no futebol mundial. O equilíbrio entre defesa e ataque, a qualidade técnica dos seus jogadores e a mentalidade vencedora foram fatores determinantes para o sucesso. Arsène Wenger, com a sua visão estratégica, transformou o Arsenal numa máquina invencível que não só dominava os adversários, como também encantava os adeptos com o seu estilo de jogo fluido e ofensivo. No final da temporada, o Arsenal não conseguiu repetir o sucesso nas competições europeias, tendo sido eliminado na fase dos quartos de final da Liga dos Campeões, o Chelsea. Ainda assim, a campanha histórica doméstica continua a ser o grande legado desta equipa, elevando o clube londrino a um novo patamar de reconhecimento internacional.
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2: A versatilidade é uma marca dos melhores, que podem jogar em várias posições e adaptar-se a diferentes sistemas de jogo. É o perfil do jogador que destacamos agora na primeira Rádio Desporto.
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0: Benjamin Šeško, nascido a 31 de maio de 2003 em Rogoza, Eslovénia, é um avançado de destaque conhecido pela sua imponência física, velocidade e capacidade de finalização. Iniciou a sua carreira profissional no Red Bull Salzburg, na Áustria, onde rapidamente se destacou como um dos jovens mais promissores do futebol europeu. Šeško fez a sua estreia no Salzburg em 2019 e ao longo das temporadas seguintes demonstrou um crescimento significativo. A sua habilidade para marcar golos e a sua presença física no ataque tornaram-no uma peça fundamental para a equipa austríaca. A sua performance na Bundesliga e nas competições europeias chamou a atenção de clubes maiores que em 2022 Benjamin Šeško transferiu-se para o Leipzig, um dos clubes do campeonato alemão, onde continuou a desenvolver o seu potencial. No Leipzig manteve-se uma figura importante no ataque, contribuindo com golos e assistências e mostrando a sua capacidade de se adaptar a um nível competitivo mais alto. Além do sucesso a nível de clubes, Šeško é também um membro regular da seleção eslovena. Fez a sua estreia internacional em 2021 e tem sido uma adição valiosa ao ataque da seleção, trazendo a sua habilidade e presença para as competições internacionais. Mais recentemente, Šeško continuou a destacar-se pelo Leipzig, mostrando uma combinação de habilidade técnica e potência física que o tornam um avançado promissor e uma figura emergente no futebol europeu. A sua evolução contínua e o impacto em campo reforçam a sua reputação como um dos talentos mais excitantes da sua geração.
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2: Os seus prémios, troféus, são apenas uma pequena amostra do impacto que tiveram com o seu legado a ultrapassar as fronteiras do desporto. Está na altura de trazermos mais um craque da Liga Portuguesa aqui à primeira rádio de esportes.
0: Givanildo Vieira de Sousa, mais conhecido como Hulk, é um dos grandes nomes do futebol brasileiro. Com uma carreira que se destaca pela sua força física, habilidade e precisão nos remates, Hulk teve passagens memoráveis por clubes como o Futebol Clube do Porto, Zenit São Petersburgo e, claro, também pela seleção brasileira. Hulk começou a sua carreira no Brasil, mas foi no futebol asiático que deu os primeiros passos em termos internacionais, quando foi contratado pelo Kawasaki Frontale do Japão. Depois de passar por empréstimos no Consadole Sapporo e no Tokyo Verdy, onde chamou a atenção pelos muitos golos marcados, Hulk começou a ganhar notoriedade e atraiu o interesse de clubes europeus. Em 2008, chegou a Portugal para representar o Futebol Clube do Porto, clube onde viveria uma das fases mais marcantes da sua carreira. Na sua primeira temporada, em 2008-2009, já mostrou o seu valor, contribuindo com 8 golos no campeonato e ajudando o Porto a conquistar o título da Primeira Liga. Rapidamente se tornou uma peça fundamental na equipa portista, destacando-se pela sua força, velocidade e capacidade de finalização. O auge da passagem de Hulk pelo Futebol Clube do Porto ocorreu na temporada de 2010-2011, quando o clube, comandado por André Vilas Boas, venceu a Liga Europa e dominou o cenário nacional, conquistando o Campeonato Português de forma invicta. Hulk foi crucial para essa campanha, terminando como o melhor marcador do campeonato com 23 golos e contribuindo também nas competições europeias. Ao todo, durante as 4 temporadas que passou no Dragão, o jogador brasileiro ajudou o clube a conquistar 4 títulos da Primeira Liga, 3 Taças de Portugal, 3 Supertaças Cândido de Oliveira e a já mencionada Liga Europa. O seu poderio físico transformou-o num dos jogadores mais temidos e admirados da Liga Portuguesa. A sua presença em campo era avassaladora e a sua capacidade de jogar tanto como extremo como avançado deu uma versatilidade tática ao Porto. Durante o tempo que passou em Portugal, Hulk marcou centenas de golos em competições domésticas e internacionais, consolidando-se como um dos melhores estrangeiros que já passaram pelo clube. Em 2012, após o sucesso em Portugal, o atleta foi vendido ao Zenit São Petersburgo, da Rússia, por um valor recorde na altura. A transferência, avaliada em cerca de 60 milhões de euros, foi uma das maiores da história do futebol português. No Zenit, Hulk continuou a brilhar, ajudando a equipa russa a conquistar o campeonato da Premier League do país e diversas outras taças nacionais. No entanto, mesmo com o sucesso na Rússia, o impacto que teve no Futebol Clube do Porto será sempre lembrado como um dos pontos mais altos da sua carreira. Hulk também teve uma carreira internacional de sucesso, já que foi convocado regularmente para a seleção brasileira, tendo disputado torneios importantes como o Campeonato do Mundo de 2014, realizado no próprio país, e os Jogos Olímpicos de Londres em 2012, onde conquistou a medalha de prata. Embora tenha enfrentado algumas críticas ao longo do tempo na seleção, principalmente pelo seu estilo de jogo físico, Hulk contribuiu com momentos importantes e jogou ao lado de grandes estrelas como Neymar e Oscar. Depois de deixar o Zenit, aventurou-se no futebol chinês, defendendo o Shanghai Sipg, onde continuou a exibir a sua potência e talento, conquistando títulos nacionais. Em 2021, regressou ao Brasil para jogar pelo Atlético Mineiro, onde rapidamente se tornou uma das referências da equipa, ajudando o clube a conquistar o Brasileirão e a Copa do Brasil, somando assim mais alguns títulos para a sua já vitoriosa carreira. Em resumo, Hulk deixou uma marca indelével no futebol mundial, especialmente em Portugal, onde se tornou um ídolo do Futebol Clube do Porto. A sua força, habilidade e capacidade de decisão transformaram-no numa das figuras mais icónicas a vestir a camisola azul e branca, sendo sempre lembrado no clube como legado do incrível Hulk.
4: Me preocupo muito chegar pela porta da frente e sair pela porta da frente. Sair valorizado, sair respeitado, então isso não tem preço. Então procuro estar com a cabeça boa para jogar. Graças a Deus, quando eu cheguei, eu saí pela porta da frente. Quando eu tiro a camisa que faço a pose do Hulk, assim, a galera vai à loucura, então foi especial.
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7: Os estar aqui a dizer uma coisa e depois acontecer outra no domingo. São duas forças completamente diferentes. Uma coisa é certa, quando tivermos sem bola, vamos tentar condicionar o adversário e pressioná-los em certos momentos do jogo. Quando tivermos a bola, eu acho que esse é o momento que vai fazer a diferença no jogo do próximo domingo, e é isso que eu vejo nos jogos das equipas que jogam contra o Sporting, é ter coragem, ter capacidade a ir ferindo o Sporting aqui e ali.
8: Época tem-se vivido muitas alegrias aqui, e este vai ser mais um dia de festa. Claro que vamos nos agarrar às hipóteses que nós temos com unhas e dentes e mostrar também a garra que caracteriza esta cidade. Diz-me que está sempre presente, mas depois com o passar do tempo e com a bola a rolar, o nervosismo tende sempre a desaparecer.
9: Todos os títulos que eu venci na minha vida, nenhum foi de uma forma invicta. Sempre teve momentos difíceis. E esse momento do Casa Pia, para mim, foi o principal para o nosso título.
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2: 14:51.
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0: Andriy Shevchenko, ou simplesmente Sheva, é uma das maiores lendas do futebol mundial. Nascido a 29 de setembro de 1976 em Dvirkishnia, na Ucrânia, Shevchenko destacou-se desde cedo como um talento raro. Iniciou a sua carreira no Dinamo de Kiev, onde rapidamente impressionou pelo seu poderio físico, velocidade e capacidade de finalização, características que o tornariam um dos melhores avançados da sua geração. Foi sob a orientação do lendário treinador Valery Lobanovsky que Shevchenko desenvolveu a sua técnica apurada e instinto de matador. Nos anos 90, o Dinamo de Kiev era uma das principais potências do futebol da Europa de Leste e Shevchenko desempenhou um papel fundamental na equipa, ajudando-a a dominar o campeonato ucraniano e a ter presenças marcantes nas competições europeias. Na Liga dos Campeões de 1997-98, Sheva ganhou projeção internacional ao marcar um hat-trick frente ao Barcelona no Camp Nou, numa vitória por 4-0 que espantou o mundo do futebol. Esta exibição cativou os olhares dos grandes clubes europeus, mas foi o AC Milan que garantiria a sua contratação em 1999. A chegada de Shevchenko a Milão foi um dos momentos mais decisivos da sua carreira. Logo na sua primeira época, o avançado ucraniano mostrou ao mundo a sua capacidade letal, tornando-se o melhor marcador da Série A, com 24 golos. Shevchenko formou uma parceria ofensiva impressionante com nomes como Rui Costa e Kaká, ajudando o AC Milan a reconquistar o estatuto de potência europeia. Com a camisola rossonera, conquistou a Liga dos Campeões em 2003, quando o Milan venceu a Juventus na final, nas grandes penalidades. Shevchenko marcou o penalti decisivo e levou o clube de volta ao topo do futebol europeu. Entre os títulos que conquistou no Milan, destacam-se ainda um Scudetto em 2004, uma Supertaça italiana e uma Supertaça europeia. No entanto, foi o seu desempenho individual que marcou uma era no futebol europeu. Em 2004, Shevchenko venceu a tão cobiçada Bola de Ouro, sendo coroado o melhor jogador da Europa, um feito que colocou definitivamente o seu nome entre os grandes do futebol. Ao longo das suas 7 temporadas nos rossoneri, Shevchenko marcou 175 golos em 322 jogos, tornando-se o segundo melhor marcador da história do clube, apenas atrás do sueco Gunnar Nordahl. Em 2006, Shevchenko trocou o Milan pelo Chelsea, numa das transferências mais caras da história do futebol à época. No entanto, a sua passagem por Londres foi marcada por lesões e dificuldades de adaptação ao estilo de jogo mais físico e intenso da Premier League, e apesar de momentos de brilho, Shevchenko nunca conseguiu replicar o sucesso que tivera em Itália e após duas temporadas regressou ao Milan por empréstimo, mas os anos dourados já estavam para trás. Eventualmente voltou ao Dinamo de Kiev, onde jogou até ao final da sua carreira em 2012, fechando o ciclo no clube que o viu nascer para o futebol. A nível de seleções, Shevchenko foi a grande figura da Ucrânia durante quase duas décadas. O ponto alto da sua carreira internacional foi a qualificação da Ucrânia para o Mundial de 2006, a primeira vez que o país conseguiu tal feito desde a sua independência. Shevchenko, como capitão e líder, conduziu a equipa até aos quartos de final da competição, onde foram eliminados pela Itália. A sua contribuição para o futebol ucraniano vai muito além dos golos que marcou. Sheva continua a ser um símbolo nacional, sendo visto como um embaixador do futebol ucraniano no mundo. Após pendurar as botas, Shevchenko conseguiu uma carreira como treinador, tendo assumido o comando da seleção ucraniana em 2016. Sob a sua liderança, a Ucrânia alcançou um feito notável no Euro 2020, chegando pela primeira vez aos quartos de final do torneio. Shevchenko provou que a sua visão de jogo não se limitava a ser um dos melhores avançados de sempre, mas também um estratega competente fora das quatro linhas. Com uma carreira recheada de títulos, golos e momentos históricos, Andriy Shevchenko é, sem dúvida, um dos jogadores mais icónicos do futebol mundial. O seu legado no AC Milan e na seleção ucraniana permanecerá por muito tempo e o seu nome estará sempre associado à excelência, classe e capacidade de superação, tanto dentro como fora dos relvados.

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1: E agora seguimos com os gigantes adormecidos neste produto 100% palavra.
2: O Ajax, fundado em 1900 em Amsterdão, é um dos clubes mais vencedores e respeitados da Europa, conhecido pelo estilo ofensivo e por uma academia que revelou grandes talentos para o futebol mundial. O emblema neerlandês começou a consolidar-se na década de 1960 com o revolucionário estilo de jogo do futebol total, implementado pelo treinador Rinus Michels e protagonizado pelo lendário Johan Cruyff. Este sistema, onde todos os jogadores podiam ocupar várias posições, mudou a forma de jogar e tornou o Ajax uma referência global. Na década de 1970, o clube dominou a Europa ao vencer a Taça dos Campeões Europeus 3 vezes consecutivas, em 1971, 72 e 73, com Cruyff como o principal astro e Michels como o grande estratega. Este período de ouro solidificou o Ajax como um dos gigantes do futebol e a filosofia do jogo do futebol total influenciou gerações de treinadores e jogadores em todo o mundo. Além das conquistas europeias, o Ajax dominava também no cenário doméstico, colecionando títulos do campeonato neerlandês e tornando-se sinónimo de futebol espetáculo. Após alguns anos sem grandes títulos europeus, a equipa voltou ao topo na década de 1990 com uma geração de ouro formada nas suas academias, incluindo jogadores como Edgar Davids, Clarence Seedorf, Patrick Kluivert e Marco Overmars. Com Louis van Gaal como treinador, o clube conquistou a Liga dos Campeões em 1995 ao vencer o Milan, consolidando-se novamente como uma força europeia. Este sucesso deveu-se mais uma vez ao compromisso com a formação de talentos, uma das marcas do Ajax ao longo da sua história. O início dos anos 2000 trouxe desafios financeiros ao clube, o que os obrigou a vender muitos dos seus talentos jovens para clubes maiores. Apesar das dificuldades em manter os principais jogadores, o Ajax continuou a dominar o futebol neerlandês e a formar talentos que viriam a brilhar internacionalmente. Esta política de formação rendeu frutos ao longo das décadas e é uma das principais razões pela qual o Ajax permanece competitivo no cenário europeu. Nos últimos anos, o clube voltou a ser destaque na Liga dos Campeões, em particular na temporada de 2018-2019, quando eliminou gigantes como o Real Madrid e a Juventus, chegando até às meias finais. Essa campanha memorável, com jovens talentos como Frankie de Jong e Matthijs de Ligt, reacendeu o entusiasmo em torno do clube e destacou a excelência da sua academia. Mesmo num cenário de recursos limitados em comparação aos grandes clubes europeus, o Ajax continua a ser admirado pelo seu futebol atrativo e pela aposta nos jovens, preservando a herança do futebol total que transformou o clube numa lenda viva do futebol mundial. Hoje, o emblema permanece um dos maiores símbolos do futebol ofensivo e da formação de talentos, mantendo viva a sua tradição e a sua identidade, características que o tornam um dos clubes mais fascinantes do futebol mundial.
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3: São 3 da tarde.
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7: O lateral Tiago Parente do Futebol Clube Felgueiras na rede Roger Fernandes, na convocatória da seleção de Sub-21, a Federação Portuguesa de Futebol deu a conhecer esta mudança, mas sem revelar os motivos pelos quais o avançado do Al-Ittihad foi dispensado. Parente integra de novo os eleitos do selecionador Luís Freire, sendo que é um dos melhores marcadores da equipa. Na fase de qualificação para o europeu, com 2 golos, e o terceiro mais utilizado, apenas atrás de Tiago Gabriel e João Carvalho, pode ler-se no comunicado da Federação Portuguesa de Futebol. A Seleção Nacional de Sub-21 recebe no dia 3 de junho, no estádio António Coimbra da Mota, pelas 7:30 da tarde, a Irlanda do Norte, em jogo de preparação para a fase final de qualificação para o europeu de Sub-21 de 2027. A formação de Luís Freire ocupa no primeiro lugar do grupo B de qualificação, com 19 pontos. Logo atrás segue a Chequia com 14 pontos, e Escócia e Bulgária, ambas com 11 pontos. Já no que diz respeito à atualização da lista de 23 convocados de Luís Freire, temos na baliza convocados Diogo Ferreira, Gonçalo Ribeiro e João Carvalho, na defesa Daniel Benjaki, Diogo Travassos, Diogo Monteiro, Gabriel Brás, João Costa, Rodrigo Rego, Tiago Gabriel e Tiago Parente. Para o meio-campo estão convocados Diogo Sousa, Eduardo Felicíssimo, Gonçalo Moreira, Gustavo Sá, Mateus Fernandes e Matias de Amorim. E para na frente de ataque da seleção de Sub-21 estão convocados Afonso Moreira, Carlos Forbes, Giovanni Kenda, Noan Saviola, Rodrigo Mora e Youssef Chermiti. A Liga na Portugal deu a conhecer que as 33 sociedades esportivas que fazem parte dos dois principais escalões do futebol nacional cumpriram o controle salarial referente aos meses de março e abril. Com isto, o Portimonense, que há dias tinha sido a única sociedade esportiva a não comprovar a inexistência de dívidas relativas a este período, já demonstrou junto do organismo no cumprimento das obrigações contributivas e tributárias. Em comunicado, a Liga na Portugal informa que a totalidade das 33 sociedades esportivas, três das quais com equipas B, cumpriram a obrigação de demonstrar a existência de dívidas salariais referentes aos meses de março e abril, assim como demonstraram o cumprimento das correspondentes obrigações contributivas e tributárias. O Prémio Golden Boy 2026 inclui para já nomes portugueses entre os nomeados para a distinção atribuída pelo jornal italiano Totosport ao melhor futebolista sub-21 a jogar na Europa. O Futebol Clube do Porto é o clube mais representado entre os portugueses, com 5 jogadores incluídos nesta restrita lista: Rodrigo Mora, Martim Fernandes, Victor Verhoeld, William Gomes e o polaco Oscar Piatuszewski são os atletas azuis e brancos na corrida pelo prémio. Também do Sporting surgem dois nomes, desde logo Giovanni Kenda e João Simões, enquanto o Benfica tem Luca Prestiani incluído entre os candidatos. O Alverca também marca presença através do defesa central Bastier. O Golden Boy é um prémio atribuído todos os anos, tendo em conta a votação de jornalistas de vários meios europeus, e distingue os jogadores sub-21 em maior destaque no futebol europeu. O melhor 11 da Liga na Europa, assim como nos prémios de melhores jogadores e na jogador de revelação da prova, conquistada pelo Aston Villa, já é conhecido. Desde logo, na UEFA, deu a conhecer que o nome de Victor Gomes, do Sporting Clube de Braga, está incluído no 11 ideal da competição, o único representante de clubes portugueses. O defesa espanhol esteve em destaque no conjunto minhoto, treinado por Carlos Vicente, e ajudou os guerreiros de Minho a chegar até nas meias finais. No Sporting Clube de Braga, acabou depois eliminado pelo vice-campeão Friburgo. Para além de Victor Gomes neste melhor 11, temos Emiliano Martinez, do Aston Villa, Ginter, do Friburgo, Morato, do Nottingham Forest, Mingues, do Celta de Vigo, Eckstein, do Friburgo, McKean, do Aston Villa, Morgan Rogers, do Aston Villa, Antony, do Betis, Buendia, do Aston Villa, e Igor Jesus, do Nottingham Forest. O Aston Villa, vencedor da Liga na Europa, conta com Morgan Rogers como o melhor jogador, tendo estado em evidência com o terceiro e último gol da final. O avançado inglês participou em 15 jogos, marcou 3 golos e fez 5 assistências na Liga Europa. Já Joan, chamado na seleção da Suíça para o Mundial de 2026, recebeu o prémio de jogador revelação. Joan, nascido em 2025, foi um dos destaques do Friburgo na competição e participou igualmente em 15 jogos, com 2 golos apontados, um deles precisamente contra o Sporting Clube de Braga, assim como 2 assistências. O treinador português Abel Ferreira vive dias difíceis pelo Brasil. A derrota de Palmeiras na frente ao Cerro Porteño por uma bola a 0 a contar para na fase de grupos da Libertadores intensificou a pressão sobre o técnico luso. A mancha verde, principal claque organizada de Palmeiras, redigiu um comunicado a exigir a saída de Abel Ferreira, onde se pode ler: obrigado Abel, já deu, adeus, pode ler-se neste comunicado. O comunicado da claque considera que o Verdão vive uma miragem nos últimos anos, criticando no desempenho recente da equipa, apesar dos números consistentes que apresenta. O posicionamento da mancha verde surge num momento de oscilação de forma de Palmeiras, embora seja líder do Brasileirão. A equipa perdeu a invencibilidade na Libertadores, adiando assim o apuramento para nos oitavos de final da competição sul-americana. No texto, nos adeptos apontam falhas com uma falta de criatividade, desorganização tática, excesso de cruzamentos e uma equipa sem intensidade, sem jogadas e sem alma. As críticas não se limitam ao treinador, estendendo-se também à presidente Leila Pereira e ao diretor de futebol, Anderson Barros. Abel Ferreira é treinador de Palmeiras desde outubro de 2020. O treinador português mais titulado da história do Verdão renovou o contrato em dezembro do ano passado, com um novo vínculo a ser válido até dezembro de 2027. O Sporting Clube de Portugal defronta neste domingo pelas 5:15 da tarde o Torreense na grande final da Taça de Portugal no Estádio do Jamor. As duas equipas entram para nesta final focadas num troféu histórico no futebol português. O técnico leonino Rui Borges olha para a formação de Torres Vedras com algumas cautelas, destacando a qualidade que existe no clube que milita para já na 2ª Liga Portuguesa.
0: Sim, é um pouco isso. A imagem também daquilo que dizia o ano, a época passada, quando fomos à final, que era algo que eu gostava, porque vinha de escalões, passei por todos os escalões inferiores e sei bem o quão é o sonho de poder disputar uma final de Taça de Portugal contra uma grande equipa. E esta época serve de exemplo o nosso primeiro jogo para a Taça de Portugal, onde fomos a Paços de Ferreira, uma equipa que acabou por descer de divisão e onde tivemos grandes dificuldades, ganhámos no prolongamento. Por isso, vamos jogar contra uma equipa que está no play-off da Primeira Liga, dita bem também daquilo que é a sua qualidade individual e coletiva, da sua capacidade. Por isso é um alerta máximo para nós, para perceber que é uma final, é um jogo, não há volta a dar, não podemos de forma alguma entrarmos a achar que estaria ganho, ou que por defrontarmos uma equipa de um escalão inferior nós tenhamos vantagem. Eu não olho dessa forma, olho sim para a forma de sermos sérios, intensos como temos e queremos ser desde o primeiro minuto ao último, para conseguirmos levar vencido um grande torneio.
7: Também o guardião Rui Silva alertou para os cuidados a ter diante da formação de Torres Vedras, uma equipa com grande qualidade.
5: Não considero favorito, sabemos que é uma final, ambas as equipas têm a ambição de conquistar a taça. Já houve muitos exemplos de finais em que o favorito não venceu, por isso temos que nos manter com os pés assentos no chão, focados naquilo que estamos a fazer e conquistar a taça, que é o nosso maior desejo. Sim, foi uma campanha difícil na Taça de Portugal, temos que valorizar muito tudo aquilo que foi a trajetória do Torreense, respeitar ao máximo o adversário, tem muita qualidade, está a jogar também a fase de subir à Primeira Liga e por si só isso é uma grande motivação para eles. E temos que estar cientes das dificuldades que vamos ter pela frente, temos que ser, não podemos pensar que vamos ter todas as facilidades e temos que encarar com a máxima motivação, confiança e desde o início querer vencer.
7: Já do lado da formação do Torreense, no técnico Luís Tralhão assume que quer tentar escrever uma página bonita na história do clube.
8: Boa tarde, muito especial para todos, para nós, para o staff, para os jogadores, para todo o clube e especialmente para os adeptos. Eu acho que é um momento histórico, sente-se isso pela cidade inteira. Esta energia, este vibrar das pessoas, do entusiasmo, a forma como todos os jogadores, e especialmente os jogadores, mas nós também, somos abordados pelas pessoas, portanto é um momento histórico, é um momento neste século único, não é? Portanto, já foram 70 anos, e nós obviamente absorvemos essa energia e queremos no próximo domingo também representá-los e bem no Jamor. A prioridade, como é óbvio, se tivesse que escolher, não é? Era a subida à Primeira Liga, era um momento muito, muito importante para o clube, para a região, mas nesta fase pensamos, ok, porque não tentar as duas? Portanto, isso corre bem. Se corre bem, ficamos na história, mas se eventualmente não correr bem, nem uma nem outra, ou mesmo as duas, o momento já é super histórico. Temos é que estar focados e ter a coragem para abordar um jogo de cada vez, e agora fechamos um bocadinho aqui a porta do campeonato e olhar só para este jogo de domingo.
7: Luís Tralhão mostrou-se ainda muito pragmático em relação a este jogo e falou também sobre o sonho de estar na grande final do Jamor.
8: Eu estar aqui a dizer uma coisa e depois acontecer outra no domingo, eu penso que as pessoas também não já têm a inteligência e a experiência para perceber que são duas forças completamente diferentes. Uma coisa é certa, quando tivermos sem bola vamos tentar condicionar o adversário e pressioná-los em certos momentos do jogo. Quando tivermos a bola, eu acho que esse é o momento que vai fazer a diferença no jogo do próximo domingo, e é isso que eu vejo nos jogos das equipas que jogam contra o Sporting, é ter coragem, ter capacidade para ir ferindo o Sporting aqui e ali, e se possível, isso era a minha ideia, era tentar que o Sporting passasse mais tempo no meio campo deles do que no nosso, mas obviamente que o expectável é que seja ao contrário. Eu fui um jovem que cresceu a ver muitas finais da taça, o meu pai felizmente, independentemente do clube, nós íamos praticamente todos os anos, tanto eu como o meu irmão e o meu pai e os meus primos. É com certeza um momento muito, muito importante para mim. Há uns meses atrás nunca pensava honestamente, nunca pensei estar na final da Taça de Portugal este ano, quanto, nem nos próximos anos, quanto mais este ano, mas às vezes o destino traz-nos estas coisas, mas também já tenho experiência suficiente para deixar as emoções de lado, especialmente quando começar o jogo, estar completamente focado no que se passa no campo.
7: Do lado dos jogadores da na formação de Torres Vedras, na Costinha mostrou-se ainda confiante para um jogo muito difícil, dando favoritismo ao Sporting.
9: A época tem-se vivido muitas alegrias aqui e este vai ser mais um dia de festa. Claro que vamos nos agarrar às hipóteses que nós temos com unhas e dentes e mostrar também a garra que caracteriza esta cidade. O turismo está sempre presente, mas depois com o passar do tempo e com a bola a rolar, o nervosismo tende sempre a desaparecer. E claro que a naturalidade do jogo é mais um jogo e tudo passa. Acho que nesta fase da época e com tanta coisa por jogar e tão importante para o clube, acho que não pode haver cansaço. Claro que no fundo o cansaço está sempre presente, mas com a motivação e com os jogos importantes que temos, acho que isso fica para segundo plano. A nós resta-nos acreditar. Se nós não acreditarmos, já entramos em campo derrotados e isso não pode acontecer. Sabemos que as nossas chances são muito baixas, ainda por cima com os jogos que temos tido, mas não nos queremos agarrar a desculpas, queremos acreditar, vamos entrar em campo, seja quem for, para ganhar.
7: A grande final da Taça de Portugal coloca frente a frente Sporting de Gante do Torriense este domingo pelas 5:15 da tarde no Estádio Nacional do Jamor. Um grande jogo de futebol a não perder para a Ebna acompanhar com relato na primeira Rádio Desporto, também através do canal do YouTube da Ebna Gold FM e em simultâneo com a Rádio Jornal do Centro em Aveiro, Viseu e Coimbra. Rui Borges disse não estar surpreso com as notícias de que Morten Hillman é um dos alvos alegadamente identificados por José Mourinho para reforçar o meio-campo do Real Madrid na próxima temporada. O técnico poderá arrumar-se ao Real Madrid já na próxima semana. E Rui Borges encara com naturalidade o interesse de Mourinho em levar-se no capitão do Sporting.
0: Naturalidade, até pelo jogador que é, pelo grande jogador que é, pelas grandes épocas que tem feito no Sporting. Tem feito grandes épocas, é um jogador que faz muitos jogos por ano, a sua qualidade está à cara e à imagem de toda a gente, aos olhos de toda a gente. Agora não me surpreende nada, seja o Real, seja outra grande equipa a nível mundial, falarem do Morten como de outros jogadores, é sinal que o trabalho foi minimamente bem feito. Saiu toda a gente valorizada, independentemente de não termos conseguido ser tricampeões. Mas saímos todos valorizados por a sua qualidade individual e coletiva da equipa, e isso enquanto líder deixa-me também feliz.
7: No Sporting, desde o verão de 2023, Morten Hillman, capitão, desde a época na passada, tem sido apontado à porta de saída de Alvalade. Em declarações em setembro do ano passado, Frederico Varandas, presidente dos Leões, assumiu que o médio dinamarquês ficaria no clube, pelo menos até ao final desta temporada, mas com a promessa de que deixaria sair o jogador. O técnico do Sporting, Rui Borges, falou ainda sobre a ausência de Pote no Mundial 2026, lamentando o facto do jogador ficar de fora das escolhas de Roberto Martínez.
0: Claro que fico triste e ele também ficou, porque era uma oportunidade única de ir ao Mundial. Tem trabalhado para isso, tem feito isso, o merecer ou não, da nossa parte achamos sempre que merece. Não vou discutir, como é óbvio, as decisões do selecionador. Tomou as decisões que quis, achou que são as melhores e eu, como um português, estarei a torcer pelo melhor da seleção, independentemente daquilo que é os jogadores convocados ou não. É melhor. E no entender de quem lidera são os melhores, e nós temos que apoiar todos aquilo que é o nosso país.
7: Já o guardião Rui Silva, entre os eleitos do selecionador nacional, lamentou também a ausência do seu colega de equipa.
10: Felicidade, um orgulho enorme, meu primeiro Mundial, já tive a oportunidade de estar num europeu, na Liga das Nações também, e sem dúvida que é muito gratificante para mim e para a minha carreira. Pote acompanhou-nos durante todas as convocatórias e teve também, inclusive, na última Liga das Nações. Claro que contávamos com ele e temos pena de não poder estar. Fez uma época muito, muito boa, mas são decisões e temos que respeitar as decisões do selecionador.
7: Declarações de Rui Borges e Rui Silva, do Sporting Clube de Portugal. O Futebol Clube do Porto está em negociações com o Lech Poznan para realizar um encontro de preparação no início de julho, em solo polaco. No segundo revela de um portal deste país, a partida deverá fazer parte do plano de pré-temporada dos Dragões, antes do arranque oficial da nova época. Neste é um duelo que promete despertar bastante atenção, não só pelo peso histórico dos dois clubes, mas também pelas várias ligações entre os plantéis no Futebol Clube do Porto. Alinham atualmente três jogadores polacos, Petnarek, formado precisamente no Lech Poznan, além de Kiviot e Pietuszewski. Já do lado da formação seleção polaca, encontram-se dois jogadores de chapena portuguesas, bem conhecidos, do futebol nacional, João Moutinho e Joel Pereira, na guarda-redes de chapena que passou pela formação azul e branca. Caso o jogo se confirme, Abna será também uma oportunidade para Abna Francesco com Farioli, para continuar a testar ideias e rotinas numa fase importante da preparação portista, perante um adversário competitivo e habituado a lutar pelos primeiros lugares da classificação na Polónia. Tiago Silva, central de 41 anos, está de saída do Futebol Clube do Porto, anunciou o emblema de azul e branco. Nesta segunda passagem pelos Dragões, o defesa brasileiro atuou em 14 encontros, conquistando o Campeonato Nacional e erguendo assim o seu 33º troféu da carreira. O experiente jogador garante que tudo valeu a pena e lembrou a derrota com o Casa Pia, momento que considera crucial para a conquista do título desta temporada.
11: Esses momentos, principalmente quando vem uma derrota depois de muito tempo, né? Te causa apreensão, te causa nervosismo e logo em seguida você entra nos jogos seguintes com aquela apreensão, com aquele nervosismo. Será que a gente vai voltar a perder? Será que a gente vai voltar a ganhar? Então causa algum tipo de dúvida, principalmente nos atletas que nunca tinham vencido até então. E aí entra a parte da experiência, do equilíbrio, né, da maturidade dos atletas mais velhos, não só eu, mas como o próprio Diogo, né? O Cláudio, enfim, o PP, que é um pouco mais experiente também. E esses atletas entram nesse momento, o Benarek, principalmente depois do Casa Pia. Eu falo Casa Pia porque todos os títulos que eu venci na minha vida, nenhum foi de uma forma invicta. Sempre teve momentos difíceis. E esse momento do Casa Pia, para mim, foi o principal para o nosso título. Porque após essa derrota, tivemos no vestiário ali alguma situação que não é legal falar, porém que acontece de vestiário, de cobrança. E nesse momento eu vi que nós, não 100%, porque a gente nunca sabe, mas que a gente estava próximo de vencer o título.
7: Tiago Silva na despedida após o anúncio da saída do central do Futebol Clube do Porto. O jovem avançado Diniz Lucas, de 15 anos, abençoou a continuidade no Futebol Clube do Porto ao assinar contrato de formação, um jogador que, na presente temporada, marcou dois golos em 13 partidas pela equipa de sub-15. Tem estado em destaque. Em declarações aos meios dos Dragões, Diniz Lucas expressou satisfação por continuar a vestir de azul e branco, descrevendo um orgulho enorme e mostrando-se muito grato pela oportunidade dada pelo clube do coração. O avançado fez ainda um balanço do seu percurso na formação portista, destacando a evolução que tem registado e a acredita que o seu desenvolvimento, desde que chegou, tem sido incrível. Espera que isso possa ser uma base para que o futuro poderá ditar, nomeadamente na chegada à equipa principal do Futebol Clube do Porto, afirmou, prometendo continuar a trabalhar todos os dias para alcançar esse objetivo.
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1: A história do Bayern de Munique entre 1972 e 1976 é marcada por um dos períodos mais gloriosos do clube bávaro, consagrando-se como uma das melhores equipas da história do futebol. Essa era foi liderada por um núcleo de jogadores excepcionais e carismáticos que não apenas dominaram a Alemanha, como também conquistaram a Europa. A base dessa equipa foi construída ao longo da década de 1960, com a chegada de jovens talentos como Franz Beckenbauer, Gerd Müller e Sepp Maier, mas o verdadeiro ponto de virada veio em 1972, quando o Bayern conquistou o primeiro título da Bundesliga na década sob o comando do treinador Udo Lattek. Essa temporada de 1971-72 é considerada um marco inicial, pois o Bayern não só conquistou o campeonato, mas o fez com um estilo avassalador, estabelecendo recordes de golos e de pontos. Gerd Müller, artilheiro implacável, marcou 40 golos numa só época, recorde que perdurou por décadas na Liga Alemã. O Bayern ainda venceria a Bundesliga outras duas vezes consecutivas, em 72-73 e 73-74, consolidando a sua hegemonia no futebol germânico. A supremacia do Bayern, no entanto, não ficou limitada à Alemanha. O grande sonho europeu começou a realizar-se em 1974, quando a equipa conquistou a sua primeira Taça dos Clubes Campeões Europeus, a atual Liga dos Campeões. Na final, enfrentaram o Atlético de Madrid e, após um empate dramático no primeiro jogo a um golo, o Bayern arrasou na repetição da partida, vencendo por 4-0, com destaque para a dupla letal de Gerd Müller e Uli Hoeness. O título de 1974 foi apenas o início de um tricampeonato europeu consecutivo. O Bayern repetiu o feito em 1975 ao derrotar o Leeds United por 2-0 e em 1976 ao vencer o Saint-Étienne pelo mesmo placar, tornando-se apenas a terceira equipa a conquistar a Taça dos Campeões três vezes seguidas, igualando os feitos do Real Madrid e do Ajax. O Bayern de Munique dessa era era conhecido pelo seu estilo de jogo extremamente eficiente e por contar com jogadores de grande qualidade técnica e tática. O capitão Franz Beckenbauer, o Kaiser, foi líder dentro e fora de campo, desempenhando o papel de líbero com maestria, revolucionando a posição e tornando-se um dos maiores jogadores da história do futebol. Sepp Maier, por sua vez, foi um dos melhores guarda-redes da sua geração, enquanto Gerd Müller, o bombardeiro da nação, foi o grande responsável pelos golos, estabelecendo-se como um dos maiores goleadores da história do futebol. Outros nomes importantes dessa era incluem o versátil Paul Breitner e o atacante Uli Hoeness, que também contribuíram imensamente para o sucesso do clube. A equipa dos bávaros coroou o seu domínio internacional ao conquistar a Taça Intercontinental em 1976, ao derrotar o Cruzeiro do Brasil com um resultado agregado de 2-0. Essa vitória foi fundamental para afirmar o Bayern como a melhor equipa do mundo nessa época. A formação de 1972 a 1976 entrou para a história como uma das maiores equipas de todos os tempos, não só pelo seu sucesso em campo, mas também pela maneira como revolucionou o futebol com o seu estilo moderno, técnico e coletivo. Jogadores como Beckenbauer, Bauer, Müller e Maier tornaram-se ícones do futebol mundial e o clube consolidou a sua posição entre as maiores potências do futebol europeu e global. Essa era de ouro estabeleceu as bases para o Bayern se tornar um gigante permanente do futebol europeu, reconhecido não apenas pelos títulos conquistados, mas também pelo impacto cultural e desportivo que gerou para o futuro do desporto.
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4: Vamos jogar contra uma equipa que está no play-off da Primeira Liga. Dita bem também daquilo que é a sua qualidade individual e coletiva, da sua capacidade. Por isso é um alerta máximo para nós, para perceber que é uma final, é um jogo, não há volta a dar, não podemos de forma alguma entrarmos a achar que estaria ganho.
5: Não considero favorito, sabemos que é uma final, ambas as equipas têm a ambição de conquistar a taça, já houve muitos exemplos de finais em que o favorito não venceu, por isso temos que nos manter com os pés sentos no chão, focados no que estamos a fazer.
6: Esses momentos, principalmente quando vem uma derrota, depois de muito tempo, né, te causa apreensão, te causa nervosismo e logo em seguida você entra nos jogos seguintes com aquela apreensão, com aquele nervosismo. Será que a gente vai voltar a perder? Será que a gente vai voltar a ganhar?
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0: São 15h26.
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0: O jogador ideal sabe equilibrar disciplina e criatividade, sendo imprevisível nos momentos decisivos. 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
1: Federico Di Marco, nascido a 10 de novembro de 1997 em Milão, na Itália, é um lateral esquerdo conhecido pela sua velocidade, habilidades ofensivas e versatilidade. Iniciou a sua formação no Inter, onde fez a sua estreia profissional em 2016. Apesar de começar a carreira no clube do coração, Di Marco teve várias cedências por empréstimo para ganhar experiência. Passou por equipas como o Empoli e o Parma, onde se destacou pela sua capacidade de cruzamento e dinamismo. No Parma jogou uma temporada importante, ajudando o clube a alcançar a estabilidade na Série A. Já em 2019, regressou ao Inter de Milão, onde começou a estabelecer-se como um jogador fundamental. Di Marco tornou-se uma peça-chave no esquema do treinador Simone Inzaghi, destacando-se pela sua capacidade de atacar pelas alas e de contribuir com assistências e golos. A sua habilidade para jogar tanto como lateral como como ala permitiu-lhe ser uma adição valiosa para o Inter, que conquistou o campeonato italiano em 2020-2021 e ainda em 2023-2024. Nos últimos anos, continuou a ser uma presença importante na equipa, demonstrando consistência e contribuindo para as campanhas do Inter em várias competições. Além do seu sucesso a nível de clubes, Di Marco também começou a representar a seleção italiana, fazendo a sua estreia em 2021. A sua versatilidade e a qualidade do seu jogo foram amplamente reconhecidas, consolidando-o como um dos elementos da espinha dorsal da squadra azzurra.
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3: São 3 da tarde e 29 minutos.
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10: Rui Borges disse não estar surpreso com as notícias que Morten Newman é um dos alvos alegadamente identificados por José Mourinho para reforçar o meio-campo da equipa do Real Madrid na próxima temporada. Rui Borges vê com alguma naturalidade naquilo que é o interesse de Mourinho em levar este jogador para a formação da capital de Espanha.
4: Naturalidade, até pelo jogador que é, pelo grande jogador que é, pelas grandes épocas que tem feito no Sporting. Tem feito grandes épocas, é um jogador que faz muitos jogos por ano. A sua qualidade está à cara e à imagem de toda a gente, aos olhos de toda a gente. Agora não me surpreende nada, seja o Real, seja outra grande equipa a nível mundial, falarem do Morten como de outros jogadores, é sinal que o trabalho foi minimamente bem feito. Saiu toda a gente valorizada, independentemente de não termos conseguido ser tricampeões, mas saímos todos valorizados por a sua qualidade individual e coletiva da equipa, e isso enquanto líder deixa-me também feliz.
10: No Sporting, desde o verão de 2023, Morten Newman, capitão, desde a época na passada, tem sido apontado à porta de saída de Alvalade. Em declarações, em setembro do ano passado, Frederico Varandas, presidente dos Leões, assumiu que o médio dinamarquês ficaria no clube até no final da presente época, com a promessa de saída. O técnico do Sporting falou ainda sobre a ausência de Pote no Mundial 2026, lamentando o facto do jogador ficar de fora das escolhas de Roberto Martínez.
4: Claro que fico triste e ele também ficou, porque era uma oportunidade única de ir ao Mundial. Tem trabalhado para isso, tem feito isso, o merecer ou não, da nossa parte achamos sempre que merece. Não vou discutir, como é óbvio, as decisões do selecionador, tomou as decisões que quis, achou que são as melhores, e eu, como um português, estarei a torcer pelo melhor da seleção, independentemente daquilo que é os jogadores convocados ou não. É melhor, e no entender de quem lidera são os melhores, e nós temos que apoiar todos aquilo que é o nosso país.
10: Já no Guardião, Rui Silva acabou por ser convocado por Roberto Martínez para a discussão deste Campeonato do Mundo, ainda que veja com alguma tristeza a ausência do seu colega de equipa, Pote.
5: Felicidade, um orgulho enorme, meu primeiro Mundial, já tive a oportunidade de dar num europeu, na Liga das Nações também, e sem dúvida que é muito gratificante para mim e para a minha carreira. O Pote acompanhou-nos durante todas as convocatórias e teve também, inclusive, na última Liga das Nações. Claro que contávamos com ele e temos pena de não poder estar. Fez uma época muito, muito boa, mas são decisões e temos que respeitar as decisões do selecionador.
10: Declarações de Rui Borges e Rui Silva do Sporting Clube de Portugal. No próximo bloco informativo da Primeira Rádio de Porto, vai poder escutar também em divisão quer de Rui Borges, Rui Silva, assim como o próprio Luís Tralhão, e também Costinha, jogador da formação do Torriense, numa espécie de divisão, essa grande final da Taça de Portugal. Afastado dos relevados desde fevereiro, na altura em que sofreu uma lesão no ligamento cruzado anterior do joelho direito, na SAMU, abriu o coração sobre o processo de recuperação, não escondendo que sentiu dificuldades em lidar com a incapacidade de ajudar nos companheiros de equipa na reta final da época do Futebol Clube do Porto. Assume o próprio SAMU, que tem sido complicado a nível mental, tem sido muito duro não poder fazer nada para contribuir com bons jogos pela equipa, vive para no futebol e não pode ajudar os seus companheiros. Isso é, de resto, o pior pesadelo que atravessa neste momento. Mas agradece a Deus, até porque tem recebido bastante apoio, quer da sua família, quer também dos seus próprios fãs, na grande, que vai regressar ainda mais forte para poder contribuir com golos e ajudar o Futebol Clube do Porto a conquistar títulos. Referiu o ponta de lança de 22 anos em declarações divulgadas pela agência que o representa, na RUF Futebol. Samuel também falou sobre a importância de Deus nesta fase mais complicada, assumindo-se de volta desde muito jovem, e que é precisamente com a ajuda de Deus que acredita que vai recuperar 100%, disse no atleta, que acabou por ser mesmo o melhor marcador da equipa, com 20 golos marcados em 32 partidas. Ele que esteve em destaque pelo Futebol Clube Porto, apesar deste longo período de ausência devido à lesão. O jogador do Estoril Praia, Mienis Begrouib, está na lista de pré-convocados de Marrocos para o Mundial 2026. No selecionador marroquino Mohamed Kabi deu a conhecer os 28 jogadores eleitos para o estágio preparatório de 22 a 26 de maio, antes da lista na final, já Yassir Zabiri, antigo jogador do Futebol Clube Famalicão e agora jogador da formação do Rennes, também foi chamado pelo técnico. Na seleção de Marrocos, integra no grupo C com Brasil, Escócia e Haiti. Begrouib, nesta temporada, fez um total de 20 golos e 2 assistências nos 36 jogos que realizou pela equipa principal dos Canarinhos. O treinador Pep Guardiola abandona o comando técnico do Manchester City no final da época. Guardiola, de 55 anos, tinha mais um ano de contrato com o emblema inglês, mas sai após a décima temporada e a perda do título para o Arsenal durante esta época desportiva 2025-2026. O técnico espanhol vai manter a ligação ao City Football Group, com o papel de embaixador global, trabalhando como consultor nos clubes que pertencem a este grupo. Além das conquistas, Guardiola não esqueceu também os momentos difíceis que conseguiu superar, graças ao apoio que sentiu sempre vindo das bancadas. A carta de despedida de Pep Guardiola termina como começa, com uma menção a Noel, músico dos Oasis, ilustre adepto do Manchester City, a quem deu a primeira entrevista há 10 anos, quando chegou ao clube, e a quem disse, em jeito de profecia, isto vai ser muito divertido. É precisamente assim que acaba por terminar na Pep Guardiola. Durante esta década, no Manchester City, na Pep Guardiola conquistou 20 troféus, entre os quais se destacam uma Liga dos Campeões, no Mundial de Clubes, 6 Campeonatos de Inglaterra, 3 Taças de Inglaterra. Nesta temporada, na última, nos Citizens, venceu a Taça de Inglaterra e a Supertaça, tendo discutido o título com o Arsenal até na penúltima jornada da Premier League. Para trás, ficam inúmeros recordes, como os 4 títulos ingleses seguidos, feito inédito na história do país, nos 100 pontos, os 106 golos marcados na época desportiva 2017-2018 e os 4 títulos conquistados em 2023-2024, feito também ele inédito. O último jogo de Pep Guardiola pelo Manchester City acontece já durante este próximo domingo, na recepção ao Aston Villa. Michael Carrick renovou o contrato com o Manchester United. O treinador que sucedeu a Ruben Mourinho de forma interina teve no final da época permanece no emblema do Old Trafford, agora como definitivo. O novo contrato é válido até 2028. Carrick assumiu o comando do Manchester United 2 jogos após o despedimento de Ruben Mourinho no princípio

0: Mundial 2026, estando fora das opções de Thomas Tuchel. A confirmação chegou mesmo pelo próprio através de uma publicação nas redes sociais, onde o central confessa estar chocado e desolado. A convocatória da seleção inglesa, recorde-se, só será anunciada nos próximos dias. Assume o próprio Maguire, que estava confiante de que poderia ter um desempenho e um papel importante este verão na sua seleção, pois desta época, em que esteve a bom nível, ficou chocado e desolado com a decisão. Nada lhe deu mais prazer do que vestir até agora a camisola do seu país, e para ele uma frustração ficar de fora deste Campeonato do Mundo 2026. A seleção de Inglaterra ocupa no grupo L, juntamente com a Croácia, Gana e Panamá. César Azpilicueta anunciou através de uma publicação nas redes sociais que vai terminar a sua carreira no final da temporada. No defesa internacional espanhol, por 44 ocasiões, fará na sua despedida na visita do Sevilha ao terreno do Celta de Vigo. Lenda do Chelsea, onde passou 11 temporadas, teve uma carreira repleta de sucesso, onde foi treinado por grandes nomes do futebol, com José Mourinho na cabeça. Além do treinador português, o defesa teve a oportunidade de trabalhar com Rafael Benítez, António Conte, Maurício Sarri e Thomas Tuchel, por exemplo. Em Inglaterra, foi também onde levantou na maior parte dos títulos da sua carreira e, por certo, nos mais importantes, uma Liga dos Campeões 2020-2021, duas vezes campeão da Premier League 2014-2015 e 2016-2017, uma Supertaça Europeia em 2021-2022, duas Ligas Europa 2012-2013 e 2018-2019, uma Taça de Inglaterra em 2018 e uma Taça da Liga Inglesa em 2015 compõem os principais títulos da carreira de César Azpilicueta. Depois da passagem pelo Atlético de Madrid, entre 2023 e 2025, no espanhol, rumou ao Sevilha, onde, durante neste fim de semana, irá realizar o último jogo enquanto futebolista aos 36 anos.
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8: E seguimos agora nesta emissão com mais um craque da Liga Portuguesa.
9: Rui Barros, nascido em Lordelo, Paredes, em 1965, é uma das figuras mais queridas e emblemáticas do futebol português, conhecido pelo seu talento e pela impressionante agilidade, apesar da baixa estatura de 1,59m, que lhe valeu o apelido de Formiga Atómica. Começou a carreira no Paços de Ferreira e no Covilhã, mas foi no Futebol Clube do Porto que encontrou o seu grande impulso. Chegou ao clube em 1987, depois de ter impressionado com a sua técnica e velocidade em campo. Em pouco tempo conquistou a confiança de Tomislav Ivic e destacou-se como um dos motores do meio-campo portista. A temporada de estreia de Rui Barros nos Dragões foi notável. Em 1987-88, o médio ofensivo marcou 12 golos no campeonato e rapidamente chamou a atenção de clubes internacionais. O seu estilo de jogo enérgico e incansável tornou-o indispensável na equipa e o seu impacto foi tão forte que no final da época assinou com a Juventus. Em Turim, Rui Barros conquistou de imediato o coração dos adeptos italianos. Logo na primeira temporada, ajudou a equipa a vencer a Taça de Itália e a Taça UEFA em

0: 1990, marcando golos decisivos e mostrando uma capacidade única de romper defesas adversárias. Depois da passagem pela Juve, o médio continuou a sua carreira em clubes de topo, incluindo o Mónaco e o Olympique de Marselha. Apesar de não possuir a estatura física de muitos dos seus adversários, Rui Barros compensava com uma técnica apurada e uma leitura de jogo excepcional. Em França, continuou a mostrar o seu valor, mantendo a sua posição de destaque e reafirmando-se como um dos jogadores portugueses mais talentosos da sua geração. Em 1994, regressou ao Futebol Clube do Porto, onde contribuiu para o domínio do clube no cenário nacional, ajudando a equipa a conquistar múltiplos títulos, incluindo campeonatos e taças. Ao longo da sua carreira, Rui Barros representou Portugal com orgulho e dedicação, sendo chamado à seleção nacional em várias ocasiões, onde deixou a sua marca com exibições cheias de garra e técnica. Após pendurar as chuteiras, permaneceu ligado ao seu Futebol Clube do Porto, assumindo papéis de treinador adjunto e interino, sempre com o espírito de lealdade ao clube que marcou a sua vida. Hoje, Rui Barros é lembrado como um dos jogadores mais icónicos e queridos dos Dragões, símbolo de determinação e talento cuja carreira inspirou e continua a inspirar gerações de adeptos e jovens jogadores.
1: Este é o primeiro golo do Sporting do Porto, Rui Barros, continua a sete gol e atirou, é golo! Golo do Porto, 4 minutos e 3 segundos do jogo.
2: E como era muito rápido, pronto, há um lance logo aos 5 minutos de jogo, em que corri quase meio campo, saí guarda-redes, consegui driblar, depois aparece uma defesa, quase caí naquele lance, mas quando consegui fazer o golo, foi importante para mim, principalmente para o clube.
3: Barros, i pallonetti sono la sua specialità. Ma come fa, come si muove la gamba di Barros nel pallonetto? 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
6: 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Apesar da sua ausência no campo, o legado destes jogadores continua a inspirar novas gerações que procuram também alcançar a mesma grandeza. 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
0: Johan Cruyff não foi apenas um dos maiores jogadores da história do futebol, mas também uma das mentes mais revolucionárias que o desporto já conheceu. Nascido a 25 de abril de 1947, em Amsterdão, Cruyff cresceu num ambiente que respirava futebol e foi ainda muito jovem que começou a desenvolver a sua ligação ao Ajax, o clube que o viu nascer e onde deixaria uma marca inapagável. Desde cedo, o jogador revelou uma visão de jogo e uma técnica acima da média, características que o tornariam uma lenda não só nos Países Baixos, mas em todo o mundo. A ascensão de Cruyff no Ajax foi meteórica. Com apenas 17 anos, estreou-se pela equipa principal em 1964 e na década que seguiu foi o grande maestro da equipa que revolucionou o futebol europeu. Sob a liderança do visionário treinador Rinus Michels, Cruyff foi a principal peça de uma equipa que implementou o futebol total, um sistema de jogo fluido em que os jogadores trocavam de posições constantemente, confundindo os adversários. Este estilo de jogo inovador levou o Ajax ao domínio do futebol europeu nos inícios dos anos 70, com a conquista de 3 taças dos clubes campeões europeus consecutivas em 1971, 72 e 73. Durante este período, Cruyff foi reconhecido como o melhor jogador da Europa, vencendo por 3 vezes a Bola de Ouro. A sua habilidade única para ler o jogo, a sua rapidez de pensamento e a sua capacidade de executar passes milimétricos tornaram-no um jogador completo. Mas o que diferenciava verdadeiramente era a sua inteligência futebolística. Cruyff jogava com uma compreensão do jogo que poucos possuíam, o que lhe permitia antecipar movimentos e criar espaços onde parecia não haver nenhum. Não era apenas um jogador, mas um estratega dentro do campo. Em 1973, deu um dos passos mais importantes da sua carreira ao transferir-se para o Barcelona. A sua chegada ao clube catalão mudou para sempre o destino da equipa. Numa época em que o Barcelona estava longe dos seus dias de glória, Cruyff trouxe uma nova mentalidade vencedora. Em 1974, liderou o Barcelona à conquista do título de campeão espanhol, o primeiro em 14 anos, com um estilo de jogo que encantava os adeptos. A vitória por 5-0 sobre o Real Madrid no Santiago Bernabéu ficou para sempre gravada na memória dos colegas como um dos maiores feitos da história do clube. Para além do impacto desportivo, Cruyff transformou-se também num símbolo de resistência à ditadura franquista que ainda dominava a Espanha na época, reforçando a sua ligação emocional com a Catalunha. Na seleção dos Países Baixos, Cruyff também deixou uma marca indelével e a sua participação no Mundial de 74 foi memorável, levando a equipa até à final, onde perderam para a Alemanha Ocidental. No entanto, o desempenho da seleção neerlandesa durante esse torneio, com Cruyff como principal figura, tornou-se icónico. O futebol total encantou o mundo e, apesar da derrota, os Países Baixos ficaram para a história como uma das equipas mais inovadoras de sempre. O famoso Cruyff Turn, um drible inventado por ele, tornou-se um símbolo da sua genialidade e criatividade em campo. Após deixar o Barcelona em 1978, o Cruyff passou por algumas experiências fora da Europa, jogando nos Estados Unidos, onde continuou a encantar os adeptos, desta vez na North American Soccer League. Posteriormente regressou à Europa, onde teve passagens por clubes como o Levante e o Ajax, clube que voltou a representar, ajudando a equipa a vencer mais dois campeonatos neerlandeses, antes de terminar a carreira no Feyenoord em 1984, com a conquista de uma surpreendente dobradinha. Esta conquista foi particularmente marcante, pois mostrou que mesmo no fim da sua carreira, Cruyff ainda era capaz de fazer a diferença em campo. Após o fim da sua carreira como jogador, iniciou uma das carreiras de treinador mais influentes de sempre. De volta ao Ajax e mais tarde no Barcelona, Cruyff levou as suas ideias inovadoras para o banco, implementando um estilo de jogo ofensivo e de posse de bola que seria a base do sucesso do clube catalão nas décadas seguintes. O Dream Team de Cruyff nos Blaugrana conquistou 4 campeonatos espanhóis consecutivos e venceu a sua primeira Taça dos Clubes Campeões Europeus em 1992. Mais que isso, Cruyff plantou as sementes para o estilo de jogo que definiria o Barcelona e a seleção espanhola nos anos 2000, conhecido como Tiki-Taka. Não foi apenas um grande jogador e treinador, foi um pensador do futebol, alguém que acreditava que o jogo devia ser jogado de forma bonita, com inteligência e estilo. As suas ideias influenciaram gerações de treinadores e jogadores e o seu legado vive através de clubes como o seu Barça e o Ajax, que continuam a praticar um futebol que segue as suas filosofias. Cruyff redefiniu o futebol moderno e, mais do que isso, transformou-se numa lenda do desporto.

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2: Vou estar aqui a dizer uma coisa e depois acontecer outra no domingo. São duas forças completamente diferentes. Uma coisa é certa, quando tivermos sem bola, vamos tentar condicionar o adversário e pressioná-los em certos momentos do jogo. Quando tivermos a bola, eu acho que esse é o momento que vai fazer a diferença no jogo do próximo domingo. E é isso que eu vejo nos jogos das equipas que jogam contra o Sporting, é ter coragem, ter capacidade a ir ferindo o Sporting aqui e ali.
3: A época tem-se vivido muitas alegrias aqui. E este vai ser mais um dia de festa. Claro que vamos nos agarrar às hipóteses que nós temos com unhas e dentes e mostrar também a garra que caracteriza esta cidade. Diz-me que está sempre presente, mas depois com o passar do tempo e com a bola a rolar, o nervosismo tende sempre a desaparecer.
4: Todos os títulos que eu venci na minha vida, nenhum foi de uma forma invicta. Sempre teve momentos difíceis. E esse momento do Casa Pia, para mim, foi o principal para o nosso título.
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0: 10 minutos para as 16.
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0: A história do futebol europeu está repleta de equipas que brilharam intensamente, mas que hoje enfrentam dificuldades para recuperar a antiga glória. 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
6: O Celtic Football Club é um dos clubes de futebol mais importantes e tradicionais da Escócia e do mundo. Fundado em 1887, na cidade de Glasgow, o Celtic construiu uma história repleta de sucessos nacionais e internacionais, consolidando-se como um gigante do futebol europeu, especialmente nas conquistas da década de 1960. Desde a sua fundação, o Celtic destacou-se como uma força dominante no futebol escocês, conquistando o seu primeiro título da Scottish League Championship em 1893, apenas 5 anos após ser criado. O clube rapidamente se tornou um dos mais vencedores do país, ao lado do seu maior rival, o Rangers, com quem protagonizou o famoso Old Firm, um dos derbys mais históricos e intensos do futebol mundial. O maior feito internacional do Celtic ocorreu na temporada de 1966-67, quando a equipa se tornou a primeira do Reino Unido a conquistar a Taça dos Campeões Europeus, a atual Liga dos Campeões. Sob o comando do lendário treinador Jock Stein, o Celtic, apelidado de Lisbon Lions, derrotou o poderoso Inter de Milão na final realizada em Lisboa, no Estádio Nacional, com uma vitória por 2-1. Essa conquista não foi apenas memorável pelo título em si, mas também pela forma como o Celtic jogou. A equipa adotou um estilo ofensivo em contraste com o futebol defensivo da época. Jimmy Johnson e Bobby Murdoch foram dois dos grandes destaques dessa equipa e o triunfo tornou o Celtic um dos maiores clubes da Europa e um símbolo do orgulho para o futebol escocês. Na mesma temporada, o Celtic conquistou também todos os principais troféus domésticos possíveis: a Liga Escocesa, a Taça da Liga e ainda a Glasgow Cup. Após o título europeu de 1967, o Celtic continuou a ser uma força competitiva na Europa. Voltou a chegar à final da Taça dos Campeões Europeus em 1970, mas foi derrotado aí pelos neerlandeses do Feyenoord por 2-1. Além disso, nas décadas seguintes, o clube fez várias participações dignas de nota nas competições europeias, embora sem repetir o sucesso de 1967. Na década de 2000, o Celtic viveu outro momento importante ao alcançar a final da Taça UEFA, a atual Liga Europa, em 2003, sob o comando de Martin O'Neill. Na final realizada em Sevilha, a equipa foi derrotada por 3-2 pelo Futebol Clube do Porto, num jogo intenso que só foi decidido no prolongamento. O Celtic, além dos seus feitos em campo, é um clube com uma rica tradição e identidade cultural. Fundado com o objetivo de ajudar a comunidade irlandesa de Glasgow, o Celtic manteve uma forte ligação com as suas raízes católicas e irlandesas, sendo uma parte integrante da comunidade local. O clube continua a ser uma potência no futebol escocês, regularmente conquistando títulos da Scottish Premiership e mantendo-se competitivo em competições europeias. O Celtic Park, o estádio da equipa, é famoso pela sua atmosfera vibrante e apaixonada. O emblema britânico Benfica também possui uma forte base de adeptos a nível global que seguem fielmente o clube, tanto nas competições domésticas como nas europeias, celebrando o legado de conquistas e o espírito do futebol ofensivo e competitivo que sempre os caracterizaram. Em suma, o Celtic Football Club é mais do que apenas um clube de futebol. É um símbolo de orgulho para os seus adeptos e uma das instituições mais veneradas do futebol europeu. A conquista da Taça dos Campeões Europeus de 1967 permanece o ponto mais alto da sua rica história e o legado do clube continua a ser transmitido através das gerações.
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6: A era de Sir Alex Ferguson à frente do Manchester United entre 1986 e 2013 é ainda uma das mais icónicas da história do futebol. Em quase três décadas no comando dos Red Devils, Ferguson transformou um clube que vivia de memórias passadas numa verdadeira potência mundial, conquistando um impressionante número de títulos e consolidando a sua posição como um dos maiores treinadores de todos os tempos. Com um total de 38 troféus, incluindo 13 títulos da Premier League, duas Ligas dos Campeões e 5 Taças de Inglaterra, Ferguson moldou o Manchester United e deixou um legado incomparável. Quando o escocês chegou ao clube em novembro de 1986, o Manchester United estava longe de ser o gigante europeu que conhecemos hoje. Na altura, o clube enfrentava uma seca de títulos da Liga, que durava desde 1967, e tinha dificuldades em competir com rivais como o Liverpool, que dominava o cenário inglês. Os primeiros anos de Ferguson em Old Trafford foram difíceis e até houve especulações sobre uma possível demissão após resultados decepcionantes, porém o treinador escocês manteve a confiança da direção e a vitória na Taça da Inglaterra em 1990, após um dramático replay contra o Crystal Palace, foi o ponto de viragem que iniciou a construção de uma dinastia. Nos anos seguintes, Ferguson começou a estruturar uma equipa vencedora. Foi pioneiro na aposta em jovens talentos da academia, estratégia que ficaria conhecida pela introdução da famosa classe de 92, que incluía jogadores como David Beckham, Ryan Giggs, Paul Scholes, Gary Neville e Nicky Butt. Estes jovens formariam o núcleo de uma equipa que se tornaria dominante, combinando o seu talento com as contratações criteriosas de Eric Cantona, Roy Keane e Peter Schmeichel. O sucesso não tardou a chegar e em 1993 o United venceu a sua primeira Premier League sob o comando de Ferguson, pondo fim a um jejum de 26 anos. A década de 1990 foi marcada pelo domínio doméstico dos Red Devils, com Ferguson a guiar o clube a 6 títulos da Premier League, 4 taças de Inglaterra e, em 1999, à glória europeia com a conquista da Liga dos Campeões. O ano de 99 foi particularmente especial, já que o United conseguiu o inédito treble, vencendo a Premier League, a Taça de Inglaterra e, para além do título de campeão europeu, num feito nunca antes realizado por um clube inglês. A final da Liga dos Campeões em Camp Nou contra o Bayern de Munique foi um dos momentos mais dramáticos da história do futebol. Perdendo por 1-0 até aos 90 minutos, o United virou o jogo nos descontos com golos de Teddy Sheringham e Ole Gunnar Solskjaer, selando uma vitória épica por 2-1. Ferguson continuou a evoluir a equipa ao longo dos anos, mostrando uma capacidade notável para se adaptar às mudanças no futebol. No início dos anos 2000, com a saída de jogadores-chave como Beckham e a reforma de outros veteranos, Ferguson renovou a equipa com contratações que voltariam a colocar o United no topo. Nomes como Cristiano Ronaldo, Wayne Rooney e Nemanja Vidić desempenharam papéis cruciais na segunda era dourada do clube, que culminou em mais uma conquista da Liga dos Campeões em 2008, numa final histórica contra o Chelsea em Moscovo, decidida nos penaltis. O United de Ferguson estabeleceu-se como um dos clubes mais temidos da Europa, ganhando a Premier League repetidamente e acumulando troféus nacionais e internacionais. A capacidade dos escoceses para gerir egos, desenvolver jovens jogadores e tirar o melhor dos seus plantéis, independentemente das mudanças, fez dele uma figura única no desporto. Além disso, a sua rivalidade com treinadores como Arsène Wenger, do Arsenal, e José Mourinho, do Chelsea, adicionou ainda mais drama à Premier League. A longevidade de Ferguson no cargo foi acompanhada por um espírito competitivo inabalável e uma busca constante pela excelência. A vitória na Premier League de 2013, a última da sua carreira, foi um final adequado para uma trajetória de sucesso. Após anunciar a sua retirada no final dessa época, Ferguson deixou o United com 13 títulos da Premier League, um recorde que provavelmente permanecerá por muitos anos. A sua última época foi marcada pela liderança de Robin Van Persie, cuja contratação em 2012 foi um golpe estratégico que garantiu o título título com facilidade. Quando Ferguson se despediu em 2013, o futebol inglês perdeu uma das suas figuras mais icónicas e o Manchester United entrou numa nova era sem o líder que os guiara durante quase três décadas. O impacto de Ferguson vai muito além dos títulos, moldou a identidade do clube, desenvolveu uma cultura de vitória e foi o arquiteto de algumas das equipas mais emocionantes da história do futebol mundial. O seu legado em Old Trafford permanece intacto e o seu nome será sempre sinónimo de sucesso no Manchester United e no futebol global.
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5: São 3 da tarde e 59 minutos.
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11: O Sporting Clube de Dubno Portugal defronta neste domingo pelas 5:15 da tarde o Torriense na grande final da Taça de Dubno Portugal no Estádio do Jamor. As duas equipas entram para nesta final focadas no troféu histórico no futebol dubno português. O técnico leonino Rui Borges olha para a formação de Torres Vedras com algumas cautelas, destacando a qualidade que existe no clube que milita para já na segunda liga portuguesa.
12: Sim, é um pouco isso. A imagem também daquilo que dizia o ano, a época passada, quando fomos à final, que era algo que eu gostava, porque vinha de escalões, passei por todos os escalões inferiores e sei bem o quão é o sonho de poder disputar uma final de Taça de Portugal contra uma grande equipa. E esta época serve de exemplo o nosso primeiro jogo para a Taça de Portugal, onde fomos a Paços de Ferreira, uma equipa que acabou por descer de divisão e onde tivemos grandes dificuldades, ganhámos no prolongamento. Por isso, vamos jogar contra uma equipa que está no play-off da Primeira Liga, dita bem também daquilo que é a sua qualidade individual e coletiva, da sua capacidade. Por isso é um alerta máximo para nós, para perceber que é uma final, é um jogo, não há volta a dar, não podemos de forma alguma entrarmos a achar que estaria ganho ou que por defrontarmos uma equipa de um escalão inferior nós tenhamos vantagem. Eu não olho dessa forma, olho sim para a forma de sermos sérios, intensos como temos e queremos ser desde o primeiro minuto ao último, para conseguirmos levar vencido um grande Torriense.
11: Também o guardião Rui Silva alertou para os cuidados a ter diante da formação de Torres Vedras, uma equipa com grande qualidade.
13: Não considero favorito, sabemos que é uma final, ambas as equipas têm a ambição de conquistar a taça. Já houve muitos exemplos de finais em que o favorito não venceu, por isso temos que nos manter com os pés assentos no chão, focados naquilo que estamos a fazer e conquistar a taça, que é o nosso maior desejo. Sim, foi uma campanha difícil na Taça de Portugal. Temos que valorizar muito tudo aquilo que foi a trajetória do Torriense, respeitar ao máximo o adversário, tem muita qualidade, está a jogar também a fase de subir à Primeira Liga e por si só isso é uma grande motivação para eles. E temos que estar cientes das dificuldades que vamos ter pela frente. Temos que ser, não podemos pensar que vamos ter todas as facilidades e temos que encarar com a máxima motivação, confiança e desde o início querer vencer.
11: Já do lado da formação do Torriense, no técnico Luís Tralhão assume que quer tentar escrever uma página bonita na história do clube.
14: Boa tarde, muito especial para todos, para nós, para o staff, para os jogadores, para todo o clube e especialmente para os adeptos. Eu acho que é um momento histórico, sente-se isso pela cidade inteira. Esta energia, este vibrar das pessoas, do entusiasmo, a forma como todos os jogadores, e especialmente os jogadores, mas nós também, somos abordados pelas pessoas. Portanto, é um momento histórico, é um momento neste século único, não é? Portanto, já foram 70 anos, e nós, obviamente, absorvemos essa energia e queremos, no próximo domingo, também representá-los e bem no Jamor. A prioridade, como é óbvio, se tivesse que escolher, não é? Era a subida à Primeira Liga, era um momento muito, muito importante para o clube, para a região. Mas nesta fase pensamos, ok, porque não tentar as duas? Portanto, isso corre bem. Se corre bem, ficamos na história, mas se eventualmente não correr bem, nem uma nem outra, ou mesmo as duas, o momento já é super histórico. Temos é que estar focados e ter a coragem para abordar um jogo de cada vez. E agora fechamos um bocadinho aqui a porta do campeonato e olhar só para este jogo de domingo.
11: Luís Tralhão mostrou-se ainda muito pragmático em relação a este jogo e falou também sobre o sonho de estar na grande final do Jamor.
14: Eu estar aqui a dizer uma coisa e depois acontecer outra no domingo, eu penso que as pessoas também não já têm a inteligência e a experiência para perceber que são duas forças completamente diferentes. Uma coisa é certa, quando tivermos sem bola vamos tentar condicionar o adversário e pressioná-los em certos momentos do jogo. Quando tivermos a bola, eu acho que esse é o momento que vai fazer a diferença no jogo do próximo domingo, e é isso que eu vejo nos jogos das equipas que jogam contra o Sporting, é ter coragem, ter capacidade para ir ferindo o Sporting aqui e ali, e se possível, isso era a minha ideia, era tentar que o Sporting passasse mais tempo no meio campo deles do que no nosso, mas obviamente que o expectável é que seja ao contrário. Eu fui um jovem que cresceu a ver muitas finais da Taça, o meu pai felizmente, independentemente do clube, nós íamos praticamente todos os anos, tanto eu como o meu irmão e o meu pai, os meus primos. É com certeza um momento muito, muito importante para mim. Há uns meses atrás nunca pensava, honestamente, nunca pensei estar na final da Taça de Portugal este ano, nem nos próximos anos, quanto mais este ano, mas às vezes o destino traz-nos estas coisas, mas também já tenho experiência suficiente para deixar as emoções de lado, especialmente quando começar o jogo, estar completamente focado no que se passa no campo.
11: Do lado dos jogadores da na formação de Torres Vedras, Sabina Costinha mostrou-se ainda confiante para um jogo muito difícil, Sabina tendo favoritismo ao Sporting.
3: Na época tem-se vivido muitas alegrias aqui e este vai ser mais um dia de festa. Claro que vamos nos agarrar às hipóteses que nós temos com unhas e dentes e mostrar também a garra que caracteriza esta cidade. O dizismo está sempre presente, mas depois com o passar do tempo e com a bola a rolar, o nervosismo tende sempre a desaparecer. E claro que a naturalidade do jogo é mais um jogo e tudo passa. Acho que nesta fase da época e com tanta coisa por jogar e tão importante para o clube, acho que não pode haver cansaço. Claro que no fundo o cansaço está sempre presente, mas com a motivação e com os jogos importantes que temos, acho que isso fica para segundo plano. A nós resta-nos acreditar. Se nós não acreditarmos, já entramos em campo derrotados e isso não pode acontecer. Sabemos que as nossas chances são muito baixas, ainda por cima com os jogos que temos tido, mas não nos queremos agarrar a desculpas, queremos acreditar, vamos entrar em campo, seja quem for, para ganhar.
11: A grande final da Taça de Portugal coloca frente a frente Sporting de Gante do Torriense este domingo pelas 17h15 no Estádio Nacional do Jamor. Um grande jogo de futebol a não perder para acompanhar com relato na Primeira Rádio Desporto, também através do canal do YouTube da Gold FM e em simultâneo com a Rádio Jornal do Centro em Aveiro, Viseu e Coimbra. Rui Borges disse não estar surpreso com as notícias de que Morten Hillman é um dos alvos alegadamente identificados por José Mourinho para reforçar o meio-campo do Real Madrid na próxima temporada. O técnico poderá arrumar ao Real Madrid já na próxima semana. E Rui Borges encara com naturalidade o interesse de Mourinho em levar o capitão do Sporting.
12: Naturalidade, até pelo jogador que é, pelo grande jogador que é, pelas grandes épocas que tem feito no Sporting. Tem feito grandes épocas, é um jogador que faz muitos jogos por ano, a sua qualidade está à cara e à imagem de toda a gente, aos olhos de toda a gente. Agora não me surpreende nada, seja o Real, seja outra grande equipa a nível mundial, falarem do Morten como de outros jogadores, é sinal que o trabalho foi minimamente bem feito. Saiu toda a gente valorizada, independentemente de não termos conseguido ser tricampeões. Mas saímos todos valorizados por a sua qualidade individual e coletiva da equipa, e isso enquanto líder deixa-me também feliz.
11: No Sporting, desde o verão de 2023, Morten Juhlmann, capitão, desde a época na passada, tem sido apontado à porta de saída de Alvalade. Em declarações em setembro do ano passado, Frederico Varandas, presidente dos Leões, assumiu que o médio dinamarquês ficaria no clube, pelo menos até ao final desta temporada, mas com a promessa de que deixaria sair o jogador. O técnico do Sporting, Rui Borges, falou ainda sobre a ausência de Pote no Mundial 2026, lamentando o facto do jogador ficar de fora das escolhas de Roberto Martínez.
12: Claro que fico triste, e ele também ficou, porque era uma oportunidade única de ir ao Mundial. Tem trabalhado para isso, tem feito isso, o merecer ou não, da nossa parte, achamos sempre que merece. Não vou discutir, como é óbvio, as decisões do selecionador. Tomou as decisões que quis, achou que são as melhores, e eu, como um português, estarei a torcer pelo melhor da seleção, independentemente daquilo que é os jogadores convocados ou não. É melhor. E no entender de quem lidera são os melhores, e nós temos que apoiar todos aquilo que é o nosso país.
11: Já o guardião Rui Silva, entre nos eleitos do selecionador nacional, lamentou também a ausência do seu colega de equipa.
13: Felicidade, um orgulho enorme. No meu primeiro Mundial, já tive a oportunidade de estar num europeu, na Liga das Nações também, e sem dúvida que é muito gratificante para mim e para a minha carreira. O Otto acompanhou-nos durante todas as convocatórias e teve também, inclusive, na última Liga das Nações. Claro que contávamos com ele e temos pena de não poder estar. Fez uma época muito, muito boa, mas são decisões e temos que respeitar as decisões do selecionador.
11: Declarações de Rui Borges e Rui Silva, do Sporting Clube de Portugal. O Futebol Clube do Porto está em negociações com o Lech Poznan para realizar um encontro de preparação no início de julho, em solo polaco. No segundo revela de um portal deste país, a partida deverá fazer parte do plano de pré-temporada dos Dragões, antes do arranque oficial da nova época. Neste é um duelo que promete despertar bastante atenção, não só pelo peso histórico dos dois clubes, mas também pelas várias ligações entre os plantéis. No Futebol Clube do Porto alinham atualmente três jogadores polacos: Petnarek, formado precisamente no Lech Poznan, além de Kiviot e Pietuszewski. Já do lado da formação polaca encontram-se dois jogadores portugueses bem conhecidos do futebol nacional, João Moutinho e Joel Pereira, no guarda-redes que passou pela formação azul e branca. Caso o jogo se confirme, será também uma oportunidade para Francesco Farioli continuar a testar ideias e rotinas numa fase importante da preparação portista perante um adversário competitivo e habituado a lutar pelos primeiros lugares da classificação na Polónia. Tiago Silva, central de 41 anos, está de saída do Futebol Clube do Porto, anunciou o emblema de azul e branco. Nesta segunda passagem pelos Dragões, o defesa brasileiro atuou em 14 encontros, conquistando o Campeonato Nacional e erguendo assim o seu 33º troféu da carreira. O experiente jogador garante que tudo valeu a pena e lembrou a derrota com o Casa Pia, momento que considera crucial para a conquista do título desta temporada.
9: Esses momentos, principalmente quando vem uma derrota depois de muito tempo, né? Te causa apreensão, te causa nervosismo, e logo em seguida você entra nos jogos seguintes com aquela apreensão, com aquele nervosismo. Será que a gente vai voltar a perder? Será que a gente vai voltar a ganhar? Então causa algum tipo de dúvida, principalmente nos atletas que nunca tinham vencido até então. E aí entra a parte da experiência, do equilíbrio, né, da maturidade dos atletas mais velhos, não só eu, mas como o próprio Diogo, né? O Cláudio, enfim, o PP, que é um pouco mais experiente também. Esses atletas entram nesse momento, o Benarek, principalmente depois do Casa Pia. Eu falo Casa Pia porque todos os títulos que eu venci na minha vida, nenhum foi de uma forma invicta. Sempre teve momentos difíceis. E esse momento do Casa Pia, para mim, foi o principal para o nosso título. Porque após essa derrota, tivemos no vestiário ali alguma situação que não é legal falar, porém que acontece de vestiário, de cobrança. E nesse momento eu vi que nós, não 100%, porque a gente nunca sabe, mas que a gente estava próximo de vencer o título.
11: Tiago Silva na despedida após o anúncio da saída do central do Futebol Clube do Porto. O jovem avançado Dinis Lucas, de 15 anos, selou a continuidade no Futebol Clube do Porto ao assinar contrato de formação, um jogador que, na presente temporada, marcou dois golos em 13 partidas pela equipa de sub-15, tem estado em destaque. Em declarações aos meios dos Dragões, Dinis Lucas expressou satisfação por continuar a vestir de azul e branco, descrevendo um orgulho enorme e mostrando-se muito grato pela oportunidade dada pelo clube do coração. O avançado fez ainda um balanço do seu percurso na formação portista, destacando a evolução que tem registado e acredita acredita que o seu desenvolvimento, desde que chegou, tem sido incrível. Ibna espera que isso possa ser uma base para que o futuro poderá ditar, nomeadamente na chegada à equipa principal do Futebol Clube do Porto, afirmou, prometendo continuar a trabalhar todos os dias para alcançar esse objetivo. O jogador Maxi Araújo acabou escolhido para o 11 do ano da Liga, na distinção atribuída através da votação de treinadores e capitães do campeonato. No defesa do Sporting foi escolhido para a linha defensiva ideal da temporada, depois de uma campanha em que se afirmou como uma das figuras dos Leões. O lateral uruguaio leonino, a cumprir a segunda época ao serviço dos Leões, participou em 29 dos 34 jogos da Primeira Liga, somando 2.427 minutos de utilização, além de consistência defensiva refletida nas 124 recuperações de bola. Maxi Araújo destacou-se também no momento ofensivo ao registrar 5 golos e 4 assistências. No Internacional do Uruguai, na camisola 20 do Sporting, juntou-se a Diogo Costa do Futebol Clube do Porto no 11 do ano da Primeira Liga. O jogador Lucas França deu a conhecer a sua saída do Nacional da Madeira. No Guardião Brasileiro, coloca assim ponto final de uma ligação de 4 temporadas aos insulares. O canarinho deixou uma mensagem de despedida aos adeptos e a todas as pessoas com quem partilhou a experiência na Madeira. Lucas França tinha contrato com o Nacional até junho de 2027, tendo somado um total de 88 jogos pela equipa principal. Assume o próprio Lucas França, com uma subida de divisão que acabou por ser incrível. As manutenções na Liga foram também suadas, mas sobretudo concretizadas, tendo esse objetivo colocado a cada início de temporada. Mais do que tudo isso, um sentimento de gratidão para com todos aqueles que cruzaram o seu caminho, nomeadamente na formação do Nacional da Madeira. Pode ler-se no comunicado feito pelo jogador que abandona, assim, a formação insular. O Clube Sport Marítimo deu a conhecer a renovação de Noah Matson. O defesa dinamarquês aumenta no seu vínculo com a formação madeirense até 2027. O jogador está no clube desde 2021 e conta com 125 jogos realizados. Noah Matson foi peça fundamental na conquista do título da 2ª Liga, depois de um registro de 29 jogos e um golo, preparando-se para a estreia no topo do futebol português. O central marítimista mostrou-se feliz pela renovação, destacando essa felicidade e considerando que o clube é muito importante para a sua evolução enquanto jogador de Sabni, que, acima de tudo, fez um bom trabalho e conseguiu ajudar a equipa a chegar novamente ao mais alto patamar do futebol português. A Liga na Portugal deu a conhecer que as 33 sociedades esportivas que fazem parte dos dois principais escalões do futebol nacional cumpriram o controlo salarial referente aos meses de março e abril. Com isto, o Portimonense, que há dias tinha sido a única sociedade esportiva a não comprovar a inexistência de dívidas relativas a este período, já demonstrou junto do organismo no cumprimento das obrigações contributivas e tributárias. Em comunicado, a Liga na Portugal informa que a totalidade das 33 sociedades esportivas, três das quais com equipas B, cumpriram a obrigação de demonstrar a existência de dívidas salariais referentes aos meses de março e abril, assim como demonstraram o cumprimento das correspondentes obrigações contributivas e tributárias. O Prémio Golden Boy 2026 inclui para já nomes portugueses, entre os nomeados para a distinção atribuída pelo jornal italiano Totosport ao melhor futebolista sub-21 a jogar na Europa. O Futebol Clube do Porto é o clube mais representado entre os portugueses, com 5 jogadores incluídos nesta restrita lista. Rodrigo Mora, Martim Fernandes, Victor Verhoeld, William Gomes e o polaco Oscar Piatuszewski são os atletas azuis e brancos na corrida pelo prémio. Também do Sporting surgem dois nomes, desde logo, na Giovanni Kenda e João Simões, enquanto o Benfica tem Gianluca Caprestiani incluído entre os candidatos. O Alverca também marca presença através do defesa central na Bastier. O Golden Boy é um prémio atribuído todos os anos, tendo em conta a votação de jornalistas de vários meios europeus e distingue o jogador de sub-21 em maior destaque no futebol europeu. O melhor 11 da Liga na Europa, assim como nos prémios de melhor jogador de Sabni, na jogador de revelação da prova, conquistada pelo Aston Villa, já é conhecido. Desde logo, na UEFA, deu a conhecer que o nome de Victor Gomes, do Sporting Clube de Braga, está incluído no 11 ideal da competição, único representante de clubes portugueses. O defesa espanhol esteve em destaque no conjunto minhoto, treinado por Carlos Vicente, e ajudou os guerreiros de Minho a chegar até nas meias finais. No Sporting Clube de Braga, acabou depois eliminado pelo vice-campeão Friburgo. Para além de Victor Gomes neste melhor 11, temos Emiliano Martinez, do Aston Villa, na Ginter, Sabna do Friburgo, Morato, do Nottingham Forest, Mingué, Sabna do Celta de Vigo, Eckstein, Sabna do Friburgo, McKean, do Aston Villa, Morgan Rogers, Sabna do Aston Villa, Antony, Sabna do Betis, Sabna Buendia, Sabna do Aston Villa, e Igor Jesus, do Nottingham Forest. O Aston Villa, vencedor da Liga na Europa, conta com Morgan Rogers como o melhor jogador, Sabna tendo estado em evidência, com o terceiro e último gol da final. O avançado inglês, Sabna, participou em 15 jogos, marcou 3 golos e fez 5 assistências na Liga. Liga Europa. Jabna Joan, chamado na seleção da Suíça para o Mundial de 2026, recebeu o prémio de jogador revelação. Joan, nascido em 2025, foi um dos destaques do Friburgo na competição e participou igualmente em 15 jogos, com 2 golos apontados, um deles precisamente contra o Sporting Clube de Braga, assim como 2 assistências.
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21: Já está no campo, já anda, já ouvi a saltitar no campo ontem, portanto estará também a bater à porta. Eu diria quase uma picada de mosquito, mas as picadas de mosquitos têm que ser que transmitem alguma dor e é preciso tratar delas, mas são coisas mini, picada de mosquito, coisas mini, picada de mosquito.

0: Seguimos agora nesta emissão com o perfil do jogador.
1: Perfil do jogador. Joshua Kimmich, nascido a 8 de fevereiro de 1995 em Rottweil, na Alemanha, é um médio defensivo e lateral direito amplamente reconhecido pela sua versatilidade, inteligência tática e habilidades técnicas. Iniciou a sua carreira no Stuttgart, mas foi no Leipzig que começou a chamar a atenção pelo seu desempenho consistente. Em 2015, Kimmich transferiu-se para o Bayern de Munique, onde rapidamente se estabeleceu como um dos jogadores mais importantes da equipa. Inicialmente jogando como lateral direito, o impressionou pela sua capacidade de contribuir defensivamente e ofensivamente. Com o tempo, a sua versatilidade levou-o a assumir uma posição mais central no meio-campo, onde se destacou como médio defensivo. Kimmich tem sido uma peça-chave no sucesso contínuo do Bayern de Munique e durante a sua passagem pelos bávaros ajudou a equipa a conquistar múltiplos títulos da Bundesliga, Taças da Alemanha e a Liga dos Campeões em 2020. A sua habilidade para ler o jogo, passar com precisão e controlar o ritmo do meio-campo tornaram-no indispensável para o Bayern. Além do sucesso a nível de clubes, Kimmich também é um membro importante da seleção alemã. Fez a sua estreia internacional em 2016 e tem sido um jogador regular em competições internacionais, incluindo o Campeonato da Europa e o Campeonato do Mundo. Nas últimas temporadas, continuou a ser uma das figuras centrais do Bayern de Munique e da seleção da Mannschaft, mantendo o seu status como um dos melhores médios defensivos do futebol europeu. A sua consistência e a capacidade de impactar jogos em várias fases continuam a consolidar a sua reputação como um dos jogadores mais completos da sua geração.
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5: Vamos jogar contra uma equipa que está no play-off da Primeira Liga, dita bem também daquilo que é a sua qualidade individual e coletiva, da sua capacidade. Isso é um alerta máximo para nós, para perceber que é uma final, é um jogo, não há volta a dar, não podemos de forma alguma entrarmos a achar que estaria ganho.
6: Não considero favorito, sabemos que é uma final, ambas as equipas têm a ambição de conquistar a taça, já houve muitos exemplos de finais em que o favorito não venceu, por isso temos que nos manter com os pés sentos no chão, focados no que estamos a fazer.
7: Esses momentos, principalmente quando vem uma derrota, depois de muito tempo, né? Te causa apreensão, te causa nervosismo e logo em seguida você entra nos jogos seguintes com aquela apreensão, com aquele nervosismo. Será que a gente vai voltar a perder? Será que a gente vai voltar a ganhar?
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0: Ficamos a 7 minutos das 4:30 da tarde.
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0: E está agora na hora de trazer mais um craque da Liga Portuguesa, aqui à Gol FM.
1: Mário Jardel, conhecido por Super Mário, é um dos maiores avançados que o futebol mundial já viu. Nascido em Fortaleza, no Brasil, no dia 18 de setembro de 1973, Jardel começou a sua carreira no Grêmio, onde rapidamente demonstrou as suas habilidades de goleador. Com uma combinação de instinto apurado e presença física imponente, o avançado destacou-se como um dos mais temíveis cabeceadores do futebol. A sua capacidade de se posicionar e finalizar, especialmente de cabeça, tornava-o uma ameaça constante para as defesas adversárias. Após se destacar no Grêmio, ajudando o clube a conquistar a Taça Libertadores em 1995, Jardel chamou a atenção dos clubes europeus. O Futebol Clube do Porto foi o destino escolhido e foi em Portugal que o brasileiro se afirmou definitivamente como uma lenda do futebol. Entre 1996 2006 e 2000, Jardel foi simplesmente imparável na Liga Portuguesa. Vestindo a camisola dos Dragões, o avançado conquistou 4 campeonatos nacionais e foi o melhor marcador da Liga em todas as épocas em que jogou. Algo notável. As suas estatísticas impressionantes falam por si. Em 125 jogos pelo Porto, marcou 130 golos, uma média que o coloca entre os maiores artilheiros de sempre do clube. Jardel venceu também a Bota de Ouro em 1999 como o melhor marcador da Europa, um feito que cimentou ainda mais o seu estatuto. O sucesso no Porto levou Jardel a uma transferência para o Galatasaray, onde continuou a brilhar. Na Turquia, o Super Mario ajudou o clube a vencer a Supertaça Europeia em 2000, ao marcar 2 golos frente ao Real Madrid. A sua passagem pelo futebol turco foi curta, mas marcante, antes de regressar a Portugal, desta vez para o Sporting. No clube de Alvalade, Jardel voltou a mostrar o seu fardo goleador e na época de 2001-2002 levou os Leões à conquista do título nacional, sendo decisivo com 42 golos em 30 jogos. Mais uma vez venceu a Bota de Ouro, tornando-se num dos poucos jogadores a vencer este prémio em 2 ocasiões. Apesar do sucesso em 2 das maiores equipas portuguesas, a carreira de Jardel não foi isenta de dificuldades. Depois do Sporting, a sua trajetória começou a perder o fulgor e problemas pessoais e lesões afetaram o seu rendimento, pelo que o avançado passou por vários clubes sem conseguir repetir o impacto que tivera no início da sua carreira europeia. Jogou em clubes como Bolton, em Inglaterra, no Ancona, em Itália, e passou por várias equipas menores no Brasil, até na Austrália, mas sem nunca voltar a atingir os números estratosféricos que marcaram a sua carreira anterior. Mesmo com este declínio, Jardel será sempre recordado como um dos maiores goleadores que passaram pelos relvados portugueses. A sua capacidade única de marcar golos em qualquer tipo de situação, com uma técnica apurada no cabeceamento e um instinto quase infalível dentro da área, fizeram dele uma lenda viva. Jardel conquistou ao longo da sua carreira a admiração de adeptos de todo o mundo e o seu nome estará para sempre associado a uma das épocas mais dominantes de um ponta-de-lança na história do futebol moderno. Além dos números impressionantes, Jardel ficará também na memória como um jogador carismático que fazia do seu estilo aparentemente simples uma fórmula devastadora para qualquer defesa. No Futebol Clube do Porto e no Sporting, em particular, o seu nome é sinónimo de golos e de títulos, sendo uma referência incontornável na história do futebol português.

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1: São 4 da tarde e 28 minutos.
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1: Em direto dos estúdios Golo FM, as notícias da metade da hora, com José Carlos Leal.
5: O Alfaiate anunciou formalmente a rescisão de contrato com o treinador português, Pedro Emanuel. A decisão surge após o último duelo da Liga na Saudita, uma derrota diante do Al Hilal de Ruben Neves. O técnico de 51 anos, que já tinha renovado o seu vínculo no final da época passada, até junho de 2026, levou a equipa ao décimo lugar esta temporada, com 38 pontos somados. Pedro Emanuel encerra assim mais uma etapa no futebol do Médio Oriente, onde já conta com passagens por outros emblemas sauditas, como o caso do Al Ittihad, do Al Nassr e também o Al Khaled, além da formação do Al Ain dos Emirados Árabes Unidos. A equipa do União de Berlim deu a conhecer a contratação do treinador Mauro Lustrinelli. O novo timoneiro sucede a Maria Luísa Eta, que fez história ao tornar-se na primeira mulher a orientar uma equipa masculina nas 5 principais ligas europeias. O técnico suíço de 50 anos chega na Berlim depois de uma época memorável ao serviço da formação do Town, conduzindo no clube ao primeiro título de campeão da sua história logo após a subida de divisão. O União de Berlim assume o próprio treinador é um clube especial, com valores claros, está extremamente motivado e cheio de entusiasmo, com a ideia de começar uma nova caminhada, disse neste novo treinador. Agora Maria Luísa Eta regressa ao projeto feminino do União de Berlim, conforme inicialmente estava previsto. A treinadora assumiu interinamente na equipa masculina nas últimas 5 jornadas da Bundesliga, após a saída de Stefan. A Atalanta de Itália apresentou um novo emblema do clube. O símbolo inspira-se na forma circular introduzida na década de 1980. O seu princípio orientador é a subtração, retirar elementos desnecessários para dar maior destaque à deusa, que volta a ser o destaque do símbolo. O cabelo foi redesenhado com 5 fios em homenagem aos 5 fundadores que deram vida ao clube em 1907. Lê-se em comunicado oficial do clube de Pérgamo. Foi nos anos de 1960 que a figura da deusa na mitologia grega, na Atalanta, apareceu pela primeira vez no emblema. Desde então, tornou-se na marca do clube, o resultado de uma identidade concebida para funcionar perfeitamente em todas as plataformas e permanecer de forma ininterrupta na cabeça de todos aqueles que olham para o símbolo da Atalanta. A Atalanta encontra-se neste momento em 7º lugar da Liga Italiana, com 58 pontos, em lugar de qualificação para a Liga Conferência na próxima temporada. Cristianinho, filho de Cristiano Ronaldo, apontou num golo diante da Grécia no torneio de desenvolvimento da UEFA que decorre em Bragança, fazendo lembrar precisamente o seu pai. O filho de Ronaldo, pelos sub-16 de Portugal, respondeu de forma perfeita num cruzamento do lado esquerdo e cabeceou de forma exemplar para no fundo da baliza. Cristianinho fez na altura 1-0 para na seleção nacional logo aos 5 minutos de jogo. No jovem prodígio ainda chegou ao bicho pouco antes dos 70 minutos de jogo, aproveitando um erro do guarda-redes para encostar para na baliza certa. Portugal derrotou o Abneb na ronda inaugural da Chequia por 2-0, graças aos golos de Carlos Moita e José Garrafa. O Botafogo garantiu no sofá no primeiro lugar do grupo E, que dá passagem direta aos oitavos de final da Taça Sul-Americana, depois de vencer-se na madrugada de quinta-feira. O Independiente da Bolívia, por 3-0, na formação orientada por Franklin Carvalho, ficou um empate de garantido no primeiro lugar do grupo E. Ora, os alvinegros acabaram por consumar a qualificação sem jogar no último encontro. É que no outro jogo do grupo, o Caracas deslocou-se até na Argentina para defrontar a formação do Racing e acabou por escorregar na perseguição exibição ao Botafogo. A formação venezuelana Ebna esteve a perder até Ebna por 2-1, resultado Ebna que apertava Ebna sem as contas do Ebna segundo lugar, mas Ebna com um golo caricato, Ebna acabou por empatar a partida aos 74 minutos. Este resultado garantiu o segundo lugar do grupo ao Caracas, Ebna que vai assim discutir o play-off de acesso aos oitavos de final, e dando assim também o primeiro lugar e o acesso direto aos oitavos de final desta competição para Ebna e a equipa de Botafogo. Os comandados de Franklin Carvalho discutem o último jogo do grupo apenas para Ebna cumprir calendário na visita ao Caracas. O Sporting somou o novo triunfo diante do Torriense e confirmou passagem às meias-finais do play-off do Campeonato Nacional de Futsal, depois da goleada na conseguida no encontro da primeira mão por 5-0. Os comandados de Nuno Dias receberam o conjunto de Torres Vedras no pavilhão João Rocha e o equilíbrio marcou os primeiros 20 minutos de jogo. Nas equipas ficaram empatadas a 3 golos ao intervalo e acabou por ser o segundo tempo a decidir o vencedor do encontro. Nota para o hat-trick de Tomás Passop, completo precisamente com 2 golos no decorrer da segunda parte, além do Internacional Nacional Português, Sabna Rocha, Sabna Bruno Pinto, Alan Guilherme e Ibna Pauleta, Ibna colocaram um nome na lista de marcadores. Falta Ibna agora Ibna saber se quem joga com o Sporting na próxima fase da prova, Ibna sendo que o adversário vem do encontro entre Ferreira do Zezer e Sporting Clube de Braga. Pelo basquetebol, o Benfica venceu o Oliveirense por 98-76 no pavilhão Fidelidade e adiantou-se assim nas meias-finais do play-off do Campeonato Nacional de Basquetebol. A equipa orientada por Norberto Alves construiu praticamente toda a vantagem na primeira parte, chegando ao intervalo a vencer por expressivos 53-27. Nos últimos dois quartos, nos encarnados, geriram a diferença perante uma reação mais equilibrada da formação de Oliveira de Zemeis. Ainda assim, o triunfo nunca esteve verdadeiramente em causa para nos campeões nacionais em título. Com 13 pontos e 10 ressaltos, assim como também Alexander, autor de 17 pontos e 7 ressaltos, estiveram em destaque na equipa da Luz. Do lado da Oliveirense, na Jordan, foi o melhor marcador da partida, com 18 pontos apontados. Pela NBA, nos New York Knicks bateram em casa nos Cleveland Cavaliers por 109-93 e ampliaram para 2-0 a vantagem na final da conferência este da NBA. No Madison Square Garden, o conjunto nova-iorquino até fechou o primeiro período em desvantagem por 27-24, mas ao intervalo vencia por 4 pontos e no final do terceiro período liderava por confortáveis 71-53. Donovan Chabna com 26 pontos e James Harden com 18 pontos. Ainda tentaram remar contra a maré, mas foram incapazes de travar a inspiração de Hart com 26 pontos e Dabna Brunson com 19 pontos e 14 assistências, que alcançaram assim máximos de pontos e de assistências em playoffs. A juntar a isto nas exibições de Anthony com 18 pontos e 13 ressaltos e de Rich com 19 pontos, acabaram por fazer também toda a diferença. Os Knicks têm agora 10 vitórias seguidas nos playoffs e estão lançados para a primeira presença numa final da NBA desde 1999, quando foram derrotados na altura pelos San Antonio Spurs. O piloto Alex Marquez está fora do Grande Prémio da Hungria e do Grande Prémio de Itália de MotoGP. A Gresini deu assim a conhecer a ausência de Alex Marquez, que fraturou a vértebra cervical e a clavícula direita depois de colidir com a traseira da moto de Pedro Acosta durante a prova na Catalunha. O espanhol número 73 recupera do grave acidente sofrido no último fim de semana, sendo que neste mesmo dia foi operado na clavícula e na segunda-feira recebeu alta hospitalar, ainda que protegido com um colar cervical. O corredor agradeceu a preocupação e as mensagens de força que recebeu por parte dos seus fãs. Já pelo automobilismo, o piloto da Mercedes, George Russell, quer dar passo em frente depois do início de época turbulento no Grande Prémio do Canadá de Fórmula 1. O corredor britânico conta em Montreal com uma desvantagem de 20 pontos para o colega de equipa, Kimi Antonelli, que lidera no campeonato após vencer as últimas 3 corridas. No entanto, Russell tem um bom historial neste circuito, no qual conquistou a pole position nas 2 últimas épocas e venceu em 2025 o piloto de 28 anos, encara na prova com otimismo, afirmando ter retirado importantes lições daquela que considera ter sido uma corrida dura em Miami. George Russell explicou que durante a pausa de 3 semanas se focou com a sua equipa nos aspectos fundamentais, com uma rigorosa afinação do carro. Segundo o piloto, nestes elementos básicos foram um ponto negligenciado devido à concentração exigida pelos novos motores da Fórmula 1, que têm uma divisão de quase 50-50 entre combustão interna

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1: Está na altura dos craques mundiais. Muitos destes ícones do futebol mantêm-se ligados ao desporto, seja como comentadores, treinadores ou embaixadores de clubes e marcas. Outros, inclusive, já não estão entre nós. Mas fazemos questão de os recordar aqui na primeira Rádio Desporto.
2: Franz Beckenbauer, nascido em Munique a 11 de setembro de 1945, é uma lenda incontestável do futebol. A sua carreira, tanto a nível de clubes como internacional, fez dele um dos maiores jogadores da história. Começou a sua trajetória no Bayern de Munique, onde se destacou rapidamente pela sua elegância e habilidade. Beckenbauer fez a sua estreia na equipa principal do Bayern em 1964 e rapidamente se estabeleceu como uma figura central. Sob a sua liderança, o Bayern conquistou 3 títulos da Bundesliga em 69, 72 e 73 e 3 taças dos clubes campeões europeus em 1974, 75 e 76. A posição de líbero que Beckenbauer redefiniu permitiu-lhe não apenas atuar na defesa, mas também contribuir ofensivamente. A sua visão de jogo e a habilidade em avançar com bola mudaram a forma como a posição era jogada. Foi ainda premiado com o Ballon d'Or, ou o melhor jogador da Europa, em 1972 e 76, refletindo o seu impacto no futebol europeu. Na seleção da Alemanha Ocidental, Beckenbauer também deixou a sua marca. Foi o capitão de equipa que venceu o Campeonato do Mundo em 1974 e, na final realizada no Estádio Olímpico de Munique, a Alemanha Ocidental derrotou os Países Baixos por 2-1. O jogador alinhou com o ombro deslocado, demonstrando uma coragem e uma liderança notáveis que se tornaram lendárias. Além disso, foi fundamental na vitória no Euro de 1972, onde a Alemanha Ocidental derrotou a União Soviética na final. Após o sucesso no Bayern de Munique, Beckenbauer transferiu-se para o New York Cosmos em 1977. Lá continuou a influenciar o futebol, ajudando a promover o desporto nos Estados Unidos. Com sua presença, o Cosmos conquistou o campeonato em 1977 e 78 e a sua estadia acabou por ser crucial para popularizar o futebol no país, oferecendo uma nova visibilidade à modalidade. Após a sua aposentadoria como jogador, Beckenbauer continuou a deixar a sua marca como treinador. Em 1990, levou a seleção da Alemanha Ocidental à vitória no Campeonato do Mundo da Itália, tornando-se no único a ganhar o Mundial, tanto como jogador quanto como treinador. Sob a sua liderança, a Alemanha derrotou a Argentina por 1-0 na final, com um golo de penalti de Andreas Brehme. Beckenbauer também teve um papel significativo na administração do futebol. Em 2006, foi um dos principais organizadores do Campeonato do Mundo da Alemanha, ajudando a garantir o sucesso do torneio. A sua influência estendeu-se à administração da FIFA, onde contribuiu também para a formulação de políticas globais para o futebol. O legado de Franz Beckenbauer é marcado pela sua inovação tática, conquistas impressionantes e impacto duradouro no futebol. O Kaiser continua a ser uma referência para muitos, sendo para sempre lembrado como um dos maiores defesas e jogadores de todos os tempos.

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1: Muitos clubes que já foram gigantes na Europa agora encontram-se longe dos holofotes, adormecidos após décadas de domínio. 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
2: O IFK Gotemburgo, fundado em 1904, é um dos clubes mais bem-sucedidos e tradicionais da Suécia. Com sede em Gotemburgo, a equipa faz parte da elite do futebol sueco e possui uma rica história de conquistas, tanto no plano doméstico como no internacional. Nos primeiros anos, o Gotemburgo rapidamente se destacou no futebol do país. Em 1908, apenas 4 anos após a sua fundação, o clube conquistou o seu primeiro título da Svenska Mästerkuppen, o título do campeonato sueco da época. Ao longo das décadas seguintes, o clube continuou a ser uma força dominante, conquistando vários títulos nacionais e consolidando-se como uma referência no futebol do país. A década de 1980 é considerada a era de ouro do IFK Gotemburgo. Durante esse período, o clube alcançou um feito que o catapultou para o cenário internacional, a conquista da Taça UEFA. Em 1982, sob o comando do treinador Sven-Göran Eriksson, o Gotemburgo surpreendeu a Europa ao vencer a competição, derrotando o poderoso Hamburgo na final com um agregado de 4-0. 5 anos depois, em 1987, o Gotemburgo voltou a brilhar na Taça UEFA, conquistando novamente o troféu. Desta vez, a equipa sueca venceu o Dundee United, da Escócia, na final, com um resultado global de 2-1. Esta dupla conquista internacional, somada ao sucesso doméstico, fez com que o clube se tornasse uma referência no futebol europeu durante a década de 1980. Além do sucesso nas competições europeias, o Gotemburgo manteve a sua hegemonia no futebol sueco ao longo dos anos. Com mais de 18 títulos da Allsvenskan, o clube é um dos maiores vencedores do campeonato do país. Entre 1990 e 1996, o Gotemburgo venceu o campeonato por 6 vezes, reforçando o seu estatuto como uma das equipas mais dominantes do futebol da Escandinávia, e durante esse período o clube também participou em várias edições da Liga dos Campeões, alcançando os quartos de final em 1995. Apesar do seu sucesso histórico, o Gotemburgo enfrentou dificuldades nas décadas seguintes, com uma crise financeira e uma queda de rendimento desportivo. Contudo, conseguiu reerguer-se e em 2007 voltou a conquistar o campeonato sueco, ponto fim a um jejum de 11 anos sem títulos. Nos últimos anos, o Gotemburgo tem lutado para retomar o seu lugar entre as melhores equipas da Suécia, mas o seu legado de conquistas e a sua tradição continuam a fazer do clube um dos maiores do futebol. O Gotemburgo é o único clube sueco a ter conquistado 2 taças UEFA, um feito que o coloca entre os grandes clubes europeus. A sua capacidade de competir de igual para igual com equipas das principais ligas europeias, especialmente durante a década de 80, faz do clube um dos nomes mais respeitados do futebol sueco e escandinavo.
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1: Muitas equipas entraram para a história ao vencer competições de forma invicta, desafiando todas as probabilidades e demonstrando resiliência inigualável. É mais um feito histórico para ouvir aqui na Primeira Rádio Desporto, 100% palavra.
2: A 31 de maio de 1961, o Benfica escreveu uma das páginas mais gloriosas da sua história, ao tornar-se a primeira equipa portuguesa a conquistar a Taça dos Campeões Europeus. O palco dessa histórica vitória foi o Andorf Stadion, em Berna, na Suíça, e o adversário a derrotar era o poderoso Barcelona, numa final que terminou com um resultado de 3-2 a favor das Águias. Esta conquista foi o culminar de uma campanha europeia memorável, liderada pelo carismático treinador húngaro Béla Gutmann, que com a sua visão tática e liderança transformou o Benfica numa potência do futebol europeu. Para compreender a dimensão deste feito, é importante recordar que o Barcelona era, na altura, uma das equipas mais fortes do continente, tendo eliminado o Real Madrid, vencedor das 5 edições anteriores da competição. O Benfica, por sua vez, chegou à final pela primeira vez, mas a campanha que o levou a Berna foi repleta de exibições sólidas e de uma determinação inabalável. O caminho até à final começou com uma vitória por 4-1 sobre o Hearts, da Escócia, seguida de uma eliminatória renhida contra o Újpest Tosa, da Hungria, que o Benfica superou com um total de 7-4. Nos quartos de final, as Águias defrontaram o Aarhus, da Dinamarca, vencendo por um convincente 7-2 no conjunto das duas mãos. Já nas meias finais, o Benfica encontrou pela frente o Rapid Viena, conseguindo garantir um lugar na final com um resultado agregado de 4-1. Chegados à grande decisão, poucos apostariam numa vitória fácil para os encarnados, dado o favoritismo do Barcelona. A equipa catalã, que contava com jogadores de renome como Dalisdao, Kubala e Luís Suárez, vinha de um percurso notável na competição, incluindo a eliminação do Real Madrid, que dominara a Europa nos 5 anos anteriores. Contudo, o Benfica, motivado pela crença e estratégia de Bela Gutmann, estava determinado a mostrar que também merecia estar entre os grandes da Europa. O jogo em Berna começou de forma complicada para os portugueses. O Barcelona adiantou-se no marcador aos 20 minutos com um golo de Sandor Coxis, após uma jogada bem construída pelo ataque catalão. O Benfica, no entanto, não se deixou abater e respondeu com enorme eficácia. Apenas 7 minutos depois, José Águas, capitão de equipa, igualou a partida com um cabeceamento preciso, aproveitando uma confusão na área contrária. O golo deu um novo ânimo à equipa de Gutmann, que aproveitou o momento de instabilidade do Barcelona para virar o jogo a seu favor. Aos 32 minutos, numa jogada rápida de ataque, o lateral esquerdo Ângelo Martins fez um cruzamento tenso que desviou no defesa Antoni Ramalets, do Barcelona, acabando por introduzir a bola na própria baliza. Com 2-1 a favor, o Benfica começava a acreditar que o impossível estava ao seu alcance. No início da segunda parte, o Benfica voltou a entrar forte e ampliou a vantagem aos 55 minutos. Mário Coluna, o monstro sagrado, um dos jogadores mais influentes daquela equipa, rematou de fora de área, colocando a bola fora do alcance do guarda-redes adversário. O 3-1 parecia encaminhar as águias para a glória, mas o Barcelona não desistiu. Com uma equipa recheada de talento e experiência, os catalães pressionaram durante a maior parte da segunda metade do encontro e aos 75 minutos, Coxis marcou o seu segundo golo, reduzindo a diferença e trazendo novamente incerteza ao desfecho da partida. Nos últimos minutos, o Benfica teve de recorrer a uma defesa heroica para segurar a vantagem. O guarda-redes Costa Pereira teve uma exibição brilhante, com várias defesas decisivas que impediram o empate e, apesar da pressão intensa do Barça, o Benfica conseguiu manter o resultado até ao apito final, garantindo assim a vitória por 3-2. Quando o árbitro suíço Gottfried Dentz apitou para o final do encontro, os jogadores das Águias caíram de joelhos no relvado, cientes de que tinham acabado de alcançar a maior façanha da história do futebol português até àquela data. Esta vitória marcou o início de uma nova era para o futebol europeu, especialmente para o Benfica. Com este triunfo, o clube de Lisboa juntava-se à elite do futebol mundial, tornando-se o segundo emblema a erguer o troféu da Taça dos Campeões Europeus após o domínio absoluto do Real Madrid nas 5 primeiras edições. Além disso, esta conquista foi apenas o início de uma era dourada para o Benfica, que no ano seguinte voltaria a conquistar o título europeu, desta vez derrotando o Real Madrid na final de 62 por 5-3. O legado desta vitória em 1961 vai muito além do troféu conquistado. O feito do Benfica inspirou uma geração de jogadores e treinadores portugueses e consolidou o clube como um dos gigantes do futebol europeu. Bela Gutmann, com a sua mentalidade vencedora e jogadores como José Águas, Coluna, Costa Pereira e Eusébio, que emergiria pouco tempo depois, tornaram-se símbolos de um período glorioso que ainda hoje é recordado com enorme orgulho pelos adeptos. Mais de 6 décadas depois, a final de Berna permanece num dos momentos mais icónicos da história do Benfica. O caminho para essa vitória, contra todas as probabilidades, exemplifica o espírito de luta e a qualidade que a equipa demonstrou ao longo da competição. Este título europeu não apenas colocou o Benfica no mapa do futebol mundial, mas também abriu as portas para o sucesso contínuo do clube, que continua a ser um dos mais respeitados e bem-sucedidos da Europa.

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2: Eu estar aqui a dizer uma coisa e depois acontecer outra no domingo, são duas forças completamente diferentes. Uma coisa é certa, quando tivermos sem bola, vamos tentar condicionar o adversário e pressioná-los em certos momentos do jogo. Quando tivermos a bola, eu acho que esse é o momento que vai fazer a diferença no jogo do próximo domingo, e é isso que eu vejo nos jogos das equipas que jogam contra o Sporting, é ter coragem, ter capacidade a ir ferindo o Sporting aqui e ali.
3: Porque tem-se vivido muitas alegrias aqui, e este vai ser mais um dia de festa. Claro que vamos nos agarrar às hipóteses que nós temos com unhas e dentes e mostrar também a garra que caracteriza esta cidade. Diz-me que está sempre presente, mas depois com o passar do tempo e com a bola a rolar, o nervosismo tende sempre a desaparecer.
4: Todos os títulos que eu venci na minha vida, nenhum foi de uma forma invicta. Sempre teve momentos difíceis. E esse momento do Casa Pia, para mim, foi o principal para o nosso título.
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0: 16:52.
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0: Está agora na hora de trazer o perfil de mais um jogador à Gol FM.
6: Perfil do jogador. Rodri Hernández, nascido a 22 de junho de 1996 em Madrid, em Espanha, é um médio defensivo conhecido pela sua capacidade de recuperar bolas e distribuir jogo. Iniciou a sua carreira no Atlético Madrid, onde começou a sua formação juvenil antes de se destacar na equipa B. A sua performance chamou a atenção da primeira equipa do Atlético, onde fez a sua estreia em 2015. Já em 2018, Rodri transferiu-se para o Villarreal, onde se destacou na La Liga pela sua habilidade em controlar o meio-campo e a sua leitura de jogo. A sua excelente temporada no Villarreal levou-o ao Manchester City em 2019 e por aí tornou-se uma peça fundamental no esquema tático do treinador Pep Guardiola, contribuindo para a conquista de vários títulos, incluindo a Premier League e a Liga dos Campeões em 2023. Além da sua carreira em clubes, Rodri também representa a seleção espanhola. Fez a sua estreia internacional em 2018 e tem sido uma presença constante no meio-campo de La Roja, ajudando a equipa em competições internacionais e qualificações. Em 2024 foi uma das principais figuras que conquistou o Euro 2024 na Alemanha sob o comando de Luís de la Fuente. Perfil do jogador.
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0: Vamos lá olhar agora para mais um craque da Liga Portuguesa, aqui na primeira rádio de desporto.
6: Jorge Manuel Rebelo Fernandes, mais conhecido como Silas, nasceu a 1 de setembro de 1976 em Lisboa. Ao longo da sua carreira, destacou-se como jogador, construindo um percurso notável no futebol português e internacional. Silas iniciou a sua carreira nas camadas jovens do futebol Benfica, mais conhecido como Fofó, e posteriormente no Sporting Clube de Portugal, mas foi no Atlético Clube de Portugal que se estreou como sénior em 1996. Após uma breve passagem pelo clube, Silas transferiu-se para a União de Montemor e foi aí que as suas qualidades chamaram a atenção de clubes de maior renome em Portugal. A grande oportunidade de Silas surgiu quando assinou pela União de Leiria, clube onde permaneceu entre 1999 e 2003. Sob o comando de José Mourinho, o médio ofensivo destacou-se pela sua visão de jogo e capacidade técnica, ajudando o clube a obter resultados impressionantes na Primeira Liga. O sucesso no Leiria catapultou Silas para o futebol espanhol, onde assinou pelo Celta de Vigo em 2003. No entanto, apesar de ter disputado a La Liga com o clube galego, a sua passagem por Espanha não foi tão marcante quanto o esperado. Silas passou ainda pelo Wolverhampton Wanderers, em Inglaterra, na temporada de 2008-2009, onde teve a oportunidade de jogar no competitivo futebol inglês. Apesar de não ter deixado um impacto tão duradouro, a experiência em diferentes ligas ajudou-o a amadurecer como jogador e a preparar-se para os próximos desafios. Após a sua aventura internacional, Silas voltou a Portugal, desta vez para representar o Bolonenses. O emblema do Restelo reencontrou-se com o futebol português e teve um papel importante na equipa, sendo um dos pilares do clube até ao final da sua carreira. Depois de encerrar o seu percurso como jogador em 2016, Silas rapidamente fez a transição para o cargo de treinador. Assumiu o comando técnico da BSAD, onde começou a demonstrar o seu potencial como treinador, e o seu estilo de jogo ofensivo e a capacidade de extrair o melhor dos seus jogadores fizeram dele uma figura respeitada no futebol português. Posteriormente assumiu o cargo de técnico do Sporting na temporada de 2019-2020, num período conturbado para o clube. Apesar das dificuldades, Silas conseguiu estabilizar a equipa e deixar a sua marca. A carreira de Silas como jogador e treinador reflete um percurso de resiliência, talento e adaptação a diferentes realidades do futebol. Tanto em Portugal como no estrangeiro, mostrou sempre a sua capacidade de ultrapassar desafios, deixando um legado no futebol português que transcende os seus anos como jogador.
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7: Seguimos agora nesta emissão com os craques mundiais.
6: Marco Van Basten é considerado um dos maiores avançados da história do futebol mundial, tanto pelo seu talento técnico como pela sua capacidade de marcar golos decisivos em momentos cruciais. Nascido a 31 de outubro de 1964, em Utrecht, nos Países Baixos, desde cedo demonstrou um talento inato para o futebol, seguindo os passos do pai,

Joop van Basten, que também jogara profissionalmente. O jovem Marco começou a jogar no clube local, o Utrecht, mas rapidamente atraiu a atenção do Ajax, um dos gigantes do futebol neerlandês, onde ingressou aos 16 anos. Foi no Ajax que Van Basten começou a destacar-se no cenário do futebol internacional. Fez a sua estreia na equipa principal em 1982, substituindo ninguém menos que o Johan Cruyff, uma das maiores lendas do clube. A transição não poderia ter sido melhor. Van Basten não só mostrou que estava à altura do desafio, como rapidamente se tornou o novo talismã da equipa. Na sua primeira temporada completa, em 1983-84, conquistou a sua primeira bota de ouro como o melhor marcador da Eredivisie, com 28 golos, um feito que repetiria várias vezes. A sua capacidade de finalização era extraordinária, combinando técnica refinada, inteligência tática e uma incrível habilidade acrobática que lhe permitia marcar golos de todos os ângulos e em todas as circunstâncias. Pelo Ajax, Van Basten conquistou 3 campeonatos neerlandeses, 3 taças dos Países Baixos e, em 1987, a Taça das Taças, onde marcou o único golo na final contra o Lokomotiv Leipzig, em Atenas. A sua carreira nos Países Baixos terminou com um impressionante registro de 128 golos em 133 jogos pelo clube de Amsterdão. Em 1987, Van Basten transferiu-se para o AC Milan, um dos maiores clubes da Europa, que já contava com outros 2 dos maiores talentos neerlandeses, Ruud Gullit e Frank Rijkaard. Sob o comando do lendário treinador Arrigo Sacchi, o Milan formou uma das melhores equipas de todos os tempos, com Van Basten como o principal goleador. A sua chegada ao futebol italiano foi inicialmente marcada por dificuldades devido a uma grave lesão no tornozelo, mas após a recuperação, Van Basten mostrou porque era considerado um dos melhores da sua geração. Nos anos seguintes, ajudou o Milan a conquistar 2 títulos da Taça dos Campeões Europeus, em 1989 e 1990, além de 4 campeonatos italianos. Na final de 1989, Van Basten marcou 2 golos na vitória por 4-0 sobre o Steaua de Bucareste, numa das exibições mais dominantes de uma equipa na história do futebol europeu. O avançado continuava a impressionar com a sua técnica, visão de jogo e, claro, com a sua capacidade de concretização. Um dos momentos mais memoráveis da sua carreira aconteceu ao serviço da seleção neerlandesa no Campeonato Europeu de 1988, na Alemanha. Van Basten foi o herói da competição, terminando como melhor marcador com 5 golos, incluindo o golo decisivo na final contra a União Soviética, um remate de primeira quase sem ângulo, que é considerado um dos melhores golos da história das grandes competições. A sua exibição nesse torneio valeu-lhe a primeira das suas 3 bolas de ouro, em 1988, 89 e 1992, reafirmando o seu estatuto como o melhor jogador do mundo naquela época. Infelizmente, a carreira de Van Basten foi encurtada devido a sucessivas lesões no tornozelo, culminando na sua reforma precoce aos 30 anos, em 1995. O último jogo oficial aconteceu na final da Liga dos Campeões de 1993, onde o Milan foi derrotado pelo Marselha. Apesar das tentativas de recuperação, as lesões impediram de continuar a jogar ao mais alto nível, encerrando a carreira de um dos maiores talentos que o futebol já viu. Apesar de um percurso abreviado, Marco Van Basten deixou uma marca indelével no futebol mundial. A sua combinação de elegância, poder e precisão fizeram dele uma verdadeira gazela nos relvados. Tanto no Ajax como no Milan, Van Basten construiu um legado que perdura até hoje, e os seus feitos pela seleção dos Países Baixos consolidaram o seu lugar na história. Mais tarde, após encerrar a carreira como jogador, ainda teve passagens como treinador, incluindo a seleção neerlandesa, mas será sempre lembrado pelos seus feitos dentro das 4 linhas.

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1: São 5 da tarde e 1 minuto.
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1: O Futebol Clube do Porto está em negociações com o Lech Poznan para realizar um encontro de preparação no início de julho, em solo polaco, no segundo revela de um portal deste país. A partida deverá fazer parte do plano de pré-temporada dos Dragões, antes do arranque oficial da nova época. Neste é um duelo que promete despertar bastante atenção, não só pelo peso histórico dos dois clubes, mas também pelas várias ligações entre os plantéis no Futebol Clube do Porto. Alinham atualmente três jogadores polacos, Petnarek, formado precisamente no Lech Poznan, além de Kiviot e Pietuszewski. Já do lado da formação polaca, encontram-se dois jogadores portugueses bem conhecidos do futebol nacional, João Moutinho e Joel Pereira, na guarda-redes que passou pela formação azul e branca. Caso o jogo se confirme, será também uma oportunidade para a Francesco Farioli continuar a testar ideias e rotinas numa fase importante da preparação portista perante um adversário competitivo e habituado a lutar pelos primeiros lugares da classificação na Polónia. Tiago Silva, central de 41 anos, está de saída do Futebol Clube do Porto, anunciou o emblema azul e branco. Nesta segunda passagem pelos Dragões, o defesa brasileiro atuou em 14 encontros, conquistando o Campeonato Nacional e erguendo assim o seu 33º troféu da carreira. O experiente jogador garante que tudo valeu a pena e lembrou a derrota com o Casa Pia, momento que considera crucial para a conquista do título desta temporada.
2: Esses momentos, principalmente quando vem uma derrota depois de muito tempo, né? Te causa apreensão, te causa nervosismo e logo em seguida você entra nos jogos seguintes com aquela apreensão, com aquele nervosismo. Será que a gente vai voltar a perder? Será que a gente vai voltar a ganhar? Então causa algum tipo de dúvida, principalmente nos atletas que nunca tinham vencido até então. E aí entra a parte da experiência, do equilíbrio, né, da maturidade dos atletas mais velhos, não só eu, mas como o próprio Diogo, né? O Cláudio, enfim, o PP, que é um pouco mais experiente também. E esses atletas entram nesse momento, o Benarek, principalmente depois do Casa Pia. Eu falo Casa Pia porque todos os títulos que eu venci na minha vida, nenhum foi de uma forma invicta. Sempre teve momentos difíceis. E esse momento do Casa Pia, para mim, foi o principal pro nosso título. Porque após essa derrota, tivemos no vestiário ali alguma situação que não é legal falar, porém que acontece de vestiário, de cobrança. E nesse momento eu vi que nós, não 100%, porque a gente nunca sabe, mas que a gente estava próximo de vencer o título.
1: Tiago Silva na despedida após o anúncio da saída do central do Futebol Clube do Porto. O jovem avançado Dinis Lucas, de 15 anos, selou a continuidade no Futebol Clube do Porto ao assinar contrato de formação. O jogador que, na presente temporada, marcou dois golos em 13 partidas pela equipa de sub-15, tem estado em destaque. Em declarações aos meios dos Dragões, Dinis Lucas expressou satisfação por continuar a vestir de azul e branco, descrevendo um orgulho enorme e mostrando-se muito grato pela oportunidade dada pelo clube do coração. O avançado fez ainda um balanço do seu percurso na formação portista, destacando a evolução que tem registado e acredita que o seu desenvolvimento, desde que chegou, tem sido incrível. Espera que isso possa ser uma base para que o futuro poderá ditar, nomeadamente na chegada à equipa principal do Futebol Clube do Porto, afirmou, prometendo continuar a trabalhar todos os dias para alcançar esse objetivo. O jogador Maxi Araújo acabou escolhido para o 11 do ano da Liga, na distinção atribuída através da votação de treinadores e capitães do campeonato. No defesa do Sporting foi escolhido para a linha defensiva ideal da temporada, depois de uma campanha em que se afirmou como uma das figuras dos Leões. O lateral uruguaio leonino, a cumprir a segunda época no serviço dos Leões, participou em 29 dos 34 jogos da Primeira Liga, no somente 2.427 minutos de utilização, além de consistência defensiva, refletida nas 124 recuperações de bola. Maxi Araújo destacou-se também no momento ofensivo ao registar 5 golos e 4 assistências. No Internacional do Uruguai, na camisola 20 do Sporting, juntou-se a Diogo Costa do Futebol Clube do Porto no 11 do ano da Primeira Liga. O Sporting Clube de Portugal defronta neste domingo pelas 5:15 da tarde o Torreense na grande final da Taça de Portugal no Estádio dos Amores. As duas equipas entram para nesta final focadas num troféu histórico no futebol português. O técnico leonino Rui Borges olha para a formação de Torres Vedras com algumas cautelas, destacando a qualidade que existe no clube que milita para já na segunda liga portuguesa.
3: Sim, é um pouco isso. A imagem também daquilo que dizia o ano, a época passada, quando fomos à final, que era algo que eu que eu gostava, porque vinha de escalões, passei por todos os escalões inferiores e sei bem o quão é o sonho de poder disputar uma final de Taça de Portugal contra uma grande equipa. E esta época serve de exemplo o nosso primeiro jogo para a Taça de Portugal, onde fomos a Paços de Ferreira, uma equipa que acabou por descer de divisão e onde tivemos grandes dificuldades, ganhámos no prolongamento. Por isso, vamos jogar contra uma equipa que está no play-off da Primeira Liga, dita bem também daquilo que é a sua qualidade individual e coletiva, da sua capacidade. Por isso é um alerta máximo para nós, para perceber que é uma final, é um jogo, não há volta a dar, não podemos de forma alguma entrarmos a achar que estaria ganho, ou que por defrontarmos uma equipa de um escalão inferior nós tenhamos vantagem. Eu não olho dessa forma, olho sim para a forma de sermos sérios, intensos como temos e queremos ser, desde o primeiro minuto ao último, para conseguirmos levar vencido um grande torneio.
1: Também o guardião Rui Silva alertou para os cuidados a ter diante da formação de Torres Vedras, uma equipa com grande qualidade.
4: Não considero favorito, sabemos que é uma final, ambas as equipas têm a ambição de conquistar a taça, já houve muitos exemplos de finais em que o favorito não venceu, por isso temos que nos manter com os pés assentos no chão, focados naquilo que estamos a fazer e conquistar a taça, que é o nosso maior desejo. Sim, foi uma campanha difícil na Taça de Portugal, temos que valorizar muito tudo aquilo que foi a trajetória do Torriense, respeitar ao máximo o adversário, tem muita qualidade, está a jogar também a fase de subir à Primeira Liga, e por si só isso é uma grande motivação para eles, e temos que estar cientes das dificuldades que vamos ter pela frente, temos que ser, não podemos pensar que vamos ter todas as facilidades, e temos que encarar com a máxima motivação, confiança e desde o início querer vencer.
1: Já do lado da formação do Torriense, no técnico Luís Tralhão, que assume que quer tentar escrever uma página bonita na história do clube.
5: Boa tarde, muito especial para todos, para nós, para o staff, para os jogadores, para todo o clube e especialmente para os adeptos. Eu acho que é um momento histórico, sente-se isso pela cidade inteira. Esta energia, este vibrar das pessoas, do entusiasmo, a forma como todos os jogadores, e especialmente os jogadores, mas nós também, somos abordados pelas pessoas, portanto é um momento histórico, é um momento neste século único, não é? Portanto, já foram 70 anos, e nós obviamente absorvemos essa energia e queremos no próximo domingo também representá-los e bem no Jamor. A prioridade, como é óbvio, se tivesse que escolher, não é? Era a subida à Primeira Liga, era um momento muito, muito importante para o clube, para a região, mas nesta fase pensamos, ok, porque não tentar as duas? Portanto, isso corre bem. Se corre bem, ficamos na história, mas se eventualmente não correr bem, nem uma nem outra, ou mesmo as duas, o momento já é super histórico. Temos é que estar focados e ter a coragem para abordar um jogo de cada vez, e agora fechamos um bocadinho aqui a porta do campeonato e olhar só para este jogo de domingo.
1: Luís Tralhão mostrou-se ainda muito pragmático em relação a este jogo e falou também sobre o sonho de estar na grande final do Jamor.
5: Eu estar aqui a dizer uma coisa e depois acontecer outra no domingo, eu penso que as pessoas também não já têm a inteligência e a experiência para perceber que são duas forças completamente diferentes. Uma coisa é certa, quando tivermos sem bola vamos tentar condicionar o adversário e pressioná-los em certos momentos do jogo. Quando tivermos a bola, eu acho que esse é o momento que vai fazer a diferença no jogo do próximo domingo, e é isso que eu vejo nos jogos das equipas que jogam contra o Sporting, é ter coragem, ter capacidade para ir ferindo o Sporting aqui e ali, e se possível, isso era a minha ideia, era tentar que o Sporting passasse mais tempo no meio campo deles do que no nosso, mas obviamente que o expectável é que seja ao contrário. Eu fui um jovem que cresceu a ver muitas finais da taça, o meu pai felizmente, independentemente do clube, nós íamos praticamente todos os anos, tanto eu como o meu irmão e o meu pai e os meus primos. É com certeza um momento muito, muito importante para mim. Há uns meses atrás nunca pensava, honestamente, nunca pensei estar na final da Taça de Portugal este ano, nem nos próximos anos, quanto mais este ano, mas às vezes o destino traz-nos estas coisas, mas também já tenho experiência suficiente para deixar as emoções de lado, especialmente quando começar o jogo, estar completamente focado no que se passa no campo.
1: Do lado dos jogadores da na formação de Torres Vedras, Chabna Costinha mostrou-se ainda confiante para um jogo muito difícil, Chabna tendo favoritismo ao Sporting.
6: A época tem-se vivido muitas alegrias aqui e este vai ser mais um dia de festa. Claro que vamos nos agarrar às hipóteses que nós temos com unhas e dentes e mostrar também a garra que caracteriza esta cidade. O turismo está sempre presente, mas depois com o passar do tempo e com a bola a rolar, o nervosismo tende sempre a desaparecer. E claro que a naturalidade do jogo é mais um jogo e tudo passa. Acho que nesta fase da época e com tanta coisa por jogar e tão importante para o clube, acho que não pode haver cansaço. Claro que no fundo o cansaço está sempre presente, mas com a motivação e com os jogos importantes que temos, acho que isso fica para segundo plano. A nós resta-nos acreditar. Se nós não acreditarmos, já entramos em campo derrotados e isso não pode acontecer. Sabemos que as nossas chances são muito baixas, ainda por cima com os jogos que temos tido, mas não nos queremos agarrar a desculpas, queremos acreditar, vamos entrar em campo, seja quem for, para ganhar.
1: A grande final da Taça de Portugal coloca frente a frente Sporting de Gente do Torriense este domingo pelas 5:15 da tarde no Estádio Nacional do Jamor. Um grande jogo de futebol a não perder para a Ebna acompanhar com relato na primeira Rádio Desporto, também através do canal de YouTube da Ebna Gold FM e em simultâneo com a Rádio Jornal do Centro em Aveiro, Viseu e Coimbra. O jogador Lucas França deu a conhecer a sua saída do Nacional da Madeira. No Guardião Brasileiro, coloca Ebna 5 ponto final de uma ligação de 4 temporadas aos insulares. O canarinho Ebna deixou uma mensagem de despedida aos adeptos e a todas as pessoas Ebna com quem partilhou a experiência na Madeira. Ebna Lucas França Ebna tinha contrato com o Nacional até junho de 2027, tendo somado um total de 88 jogos pela Ebna equipa principal. Assume o próprio Lucas França Ebna com uma subida de divisão que Ebna acabou por ser Ebna incrível. Ebna e duas manutenções na Liga foram também suadas, mas Ebna sobretudo concretizadas, tendo esse objetivo colocado a cada início de temporada. Mais do que tudo isso, um sentimento de gratidão para com todos aqueles que cruzaram o seu caminho, nomeadamente na formação do Nacional da Madeira. Não pode ler-se no comunicado feito pelo jogador que abandona, assim, a formação insular. O Clube Sport Marítimo deu a conhecer a renovação de Noabna Madsen. O defesa dinamarquês aumenta no seu vínculo com a formação madeirense até 2027. O jogador está no clube desde 2021 e conta com 125 jogos realizados. Noah Madsen foi peça fundamental na conquista do título da 2ª Liga, depois de um registro de 29 jogos e um golo, preparando-se para a estreia no topo do futebol português. O central marítimista mostrou-se feliz pela renovação, destacando essa felicidade e considerando que o clube é muito importante para a sua evolução enquanto jogador de Sabni, que, acima de tudo, fez um bom trabalho e conseguiu ajudar a equipa a chegar novamente ao mais alto patamar do futebol português. A Liga Pena Portugal deu a conhecer que as 33 sociedades esportivas que fazem parte dos dois principais escalões do futebol nacional cumpriram o controlo salarial referente nos meses de março e abril. Com isto, o Portimonense, que há dias tinha sido a única sociedade esportiva a não comprovar a inexistência de dívidas relativas a este período, já demonstrou junto do organismo no cumprimento das obrigações contributivas e tributárias. Em comunicado, a Liga Pena Portugal informa que a totalidade das 33 sociedades esportivas, três das quais com equipas B, cumpriram a obrigação de demonstrar a existência de dívidas salariais referentes aos meses de março e abril, assim como demonstraram o cumprimento das correspondentes obrigações contributivas e tributárias. O Prémio Golden Boy 2026 inclui para já nomes portugueses, entre os nomeados para a distinção atribuída pelo jornal italiano Totosport ao melhor futebolista sub-21 a jogar na Europa. O Futebol Clube do Porto é o clube mais representado entre os portugueses, com 5 jogadores incluídos nesta restrita lista. Rodrigo Mora, Martim Fernandes, Victor Verhoeld, William Gomes, e o polaco Oscar Piatuszewski são os atletas azuis e brancos na corrida pelo prémio. Também do Sporting surgem dois nomes, desde logo, Giovanni Kenda e João Simões, enquanto o Benfica tem Luca Prestiani, incluído entre os candidatos. O Alverca também marca presença através do defesa central na Bastier. O Golden Boy é um prémio atribuído todos os anos, tendo em conta a votação de jornalistas de vários meios europeus e distingue os jogadores sub-21 em maior destaque no futebol europeu. O melhor 11 da Liga na Europa, assim como nos prémios de melhor jogador de Sabni, na jogador de revelação da prova, conquistada pelo Aston Villa, já é conhecido. Desde logo, na UEFA, deu a conhecer que o nome de Victor Gomes, do Sporting Clube de Braga, está incluído no 11 ideal da competição, o único representante de clubes portugueses. O defesa espanhol esteve em destaque no conjunto minhoto, treinado por Carlos Vicente, e ajudou os guerreiros domingo a chegar até nas meias finais. No Sporting Clube de Braga, acabou depois eliminado pelo vice-campeão Friburgo. Para além de Victor Gomes neste melhor 11, temos Emiliano Martinez, do Aston Villa, na Ginter, Sabne do Friburgo, Morato, do Nottingham Forest, Mingué, Sabne do Celta de Vigo, Eckstein, Sabne do Friburgo, McKean, do Aston Villa, Morgan Rogers, Sabne do Aston Villa, Antony, Sabne do Betis, Sabne Buendia, Sabne do Aston Villa, e Igor Jesus, do Nottingham Forest. O Aston Villa, vencedor da Liga na Europa, conta com Morgan Rogers como o melhor jogador, Sabne tendo estado em evidência, com o terceiro e último gol da final. O avançado inglês, Sabne participou em 15 jogos, marcou 3 golos e fez 5 assistências na Liga. Benfica, Europa. Já Abner Joan, chamado na seleção da Abner Suíça, Abner para o Mundial de 2026, recebeu o prémio de jogador revelação. Joan, nascido em 2025, Abner foi um dos destaques do Friburgo na competição e participou igualmente em 15 jogos, Abner com 2 golos apontados, um deles precisamente contra Abner Sporting Clube de Braga, assim como 2 assistências. O lateral Tiago Parente do Futebol Clube Felgueiras rende Roger Fernandes na convocatória da seleção de Sub-21. A Federação Portuguesa de Futebol deu a conhecer esta mudança, mas sem revelar os motivos pelos quais o avançado do Al-Ittihad foi dispensado. Parente integra de novo os eleitos do selecionador Luís Freire, sendo que é um dos melhores marcadores da equipa. Na fase de qualificação para o europeu, com 2 golos, o terceiro mais utilizado, apenas atrás de Tiago Gabriel e João Carvalho. Pode ler-se no comunicado da Federação Portuguesa de Futebol. A Seleção Nacional de Sub-21 recebe no dia 3 de junho, no estádio António Coimbra da Mota, pelas 7:30 da tarde, a Irlanda do Norte, em jogo de preparação para a fase final de qualificação para o europeu de Sub-21 de 2027. A formação de Luís Freire ocupa no primeiro lugar do grupo B de qualificação, com 19 pontos. Logo atrás segue a Chequia com 14 pontos, Escócia e Bulgária, ambas com 11 pontos. Já no que diz respeito à atualização da lista de 23 convocados de Luís Freire, temos na baliza convocados Diogo Ferreira, Gonçalo Ribeiro e João Carvalho, na defesa Daniel Benjaki, Diogo Travassos, Diogo Monteiro, Gabriel Brás, João Costa, Rodrigo Rego, Tiago Gabriel e Tiago Parente. Para o meio-campo estão convocados Diogo Sousa, Eduardo Felicíssimo, Gonçalo Moreira, Gustavo Sá, Mateus Fernandes e Matias de Mourinho. E para na frente de ataque da seleção de Sub-21 estão convocados Afonso Moreira, Carlos Forbes, Giovanni Kenda, Noan Saviola, Rodrigo Mora e Youssef Chermiti. O treinador português Abel Ferreira vive dias difíceis pelo Brasil. A derrota de Palmeiras na frente ao Cerro Porteño por uma bola a 0 a contar para na fase de grupos da Libertadores intensificou a pressão sobre o técnico luso. A mancha verde principal claque organizada de Palmeiras redigiu um comunicado a exigir a saída de Abel Ferreira, onde se pode ler: obrigado Abel, já deu, adeus, pode ler-se neste comunicado. O comunicado da claque considera que o Verdão vive uma miragem nos últimos anos, criticando o desempenho recente da equipa, apesar dos números consistentes que apresenta. O posicionamento da mancha verde surge num momento de oscilação de forma de Palmeiras, embora seja líder do Brasileirão. A equipa perdeu a invencibilidade na Libertadores, adiando assim o operamento para nos oitavos de final da competição sul-americana. No texto, nos adeptos apontam falhas, com uma falta de criatividade, desorganização tática, excesso de cruzamentos e uma equipa sem intensidade, sem jogadas e sem alma. As críticas não se limitam ao treinador, estendendo-se também à presidente Leila Pereira e ao diretor de futebol, Anderson Barros. Abel Ferreira é treinador de Palmeiras desde outubro de 2020. O treinador português, mais titulado da história do Verdão, renovou o contrato em dezembro do ano passado, com um novo vínculo a ser válido até dezembro de 2027. O português Bruno Pola foi distinguido como melhor jovem jogador do mundo de futebol de praia durante a cerimónia do Beach Soccer Stars realizada em Cádiz, na Espanha. O atleta do Sotão recebeu o prémio de Rising Stars depois de ter se sagrado campeão europeu de sub-20 por Portugal em abril. Capitão da Seleção Nacional de sub-20, Bruno Pola viu assim reconhecida na ascensão no panorama internacional da modalidade numa gala em que o futebol de praia português voltou a estar em destaque. Pé Martins integrou o 5 ideal mundial de 2025 e esteve ainda nomeado para melhor jogador do mundo. Já Alan Cavalcanti foi finalista na categoria de treinador do ano, enquanto que Jamila Marreiro, Xabni e Pedro Namano figuraram entre os nomeados para o melhor guarda-redes.
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2: Vamos jogar contra uma equipa que está no play-off da Primeira Liga, dita bem também daquilo que é a sua qualidade individual e coletiva, da sua capacidade. Por isso é um alerta máximo para nós, para perceber que é uma final, é um jogo, não há volta a dar, não podemos de forma alguma entrarmos a achar que estaria ganho.
3: Não considero favorito, sabemos que é uma final, ambas as equipas têm a ambição de conquistar a taça, já houve muitos exemplos de finais em que o favorito não venceu, por isso temos que nos manter com os pés assentos no chão, focados no que estamos a fazer.
4: Esses momentos, principalmente quando vem uma derrota, depois de muito tempo, né? Te causa apreensão, te causa nervosismo e logo em seguida você entra nos jogos seguintes com aquela apreensão, com aquele nervosismo. Será que a gente vai voltar a perder? Será que a gente vai voltar a ganhar?
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0: 17:24. 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
5: Seguimos agora nesta emissão com os Gigantes Adormecidos.
6: O Stade de Reims, fundado em 1931, é um dos clubes mais emblemáticos da história do futebol francês. Durante as décadas de 1940 e 1950, a equipa dominou o cenário nacional e europeu, estabelecendo-se como uma potência que rivalizava com os maiores clubes do continente. Sob a liderança do carismático treinador Albert Batte, o Reims viveu a sua era dourada, marcada por um futebol elegante e ofensivo e por um elenco que contava com alguns dos maiores talentos da história do futebol francês, como Raymond Kopa e Just Fontaine. A ascensão do Stade de Reims começou após a Segunda Guerra Mundial, quando o clube conseguiu conquistar o seu primeiro título da Liga em 1949. Este foi o primeiro de 6 títulos que o clube arrecadaria nas décadas seguintes, consolidando a sua supremacia no futebol francês. Com um estilo de jogo fluido, apoiado com uma sólida organização tática, o Reims rapidamente se tornou uma força dominante. Durante os anos de ouro do clube, não foram apenas os títulos nacionais que se acumularam. A instituição foi também pioneira no cenário europeu, alcançando a final da primeira Taça dos Clubes Campeões Europeus, em 1956. Essa mesma final de 1956, jogada contra o poderoso Real Madrid, foi uma das mais emocionantes da história do futebol. O Stade de Reims começou de forma brilhante, marcando 2 golos cedo, mas acabou por ser derrotado por 4-3 num jogo memorável. Apesar do desfecho, essa campanha europeia foi um marco para o clube e uma prova da sua qualidade no contexto internacional. Raymond Kopa, a estrela da equipa, destacou-se tanto que após essa final foi contratado pelo próprio Real Madrid, onde se tornaria num dos maiores ícones do futebol mundial. Sem Kopa, o Reims não desmoreceu e voltou a atingir a final da Taça dos Campeões em 1959, mas novamente o Real Madrid seria o carrasco, vencendo por 2-0. No entanto, essa era do Stade de Reims não foi apenas marcada por derrotas nas finais europeias. A equipa conseguiu conquistar inúmeros títulos nacionais e estabelecer um estilo de jogo admirado em toda a Europa. O sistema ofensivo, baseado na criatividade e velocidade, era algo revolucionário para a época e muitos dos jogadores da equipa acabaram por brilhar também ao serviço da seleção francesa. Just Fontaine, por exemplo, tornou-se um dos maiores avançados da história do futebol, imortalizando-se ao marcar 13 golos no Mundial de 1958, um recorde que ainda hoje permanece. O sucesso do Stade de Reims na década de 1950 deve-se em grande parte à visão de Albert Batte, que conseguiu criar uma equipa altamente competitiva e atrativa. O clube era uma fábrica de talentos, fornecendo jogadores de classe mundial tanto para a seleção francesa como para os principais clubes europeus. Contudo, o declínio começou a fazer-se sentir no início dos anos de 1960, à medida em que os principais jogadores se foram retirando ou transferindo para outras equipas. Sem a força das suas estrelas e com a crescente competição, o Stade de Reims começou a perder a sua influência tanto no plano nacional como internacional. Nos anos 70, o clube já não conseguia competir ao mais alto nível e acabou por descer de divisão. A queda queda foi abrupta e o Stade Rennes, que outrora dominara o futebol francês, passou por longos períodos de obscuridade, navegando entre as divisões inferiores do futebol gaulês. Mesmo assim, o legado da equipa imortal dos anos 50 e 60 nunca foi esquecido e o nome Stade Rennes continuou a ser sinónimo de glória e história. Foi apenas no século XXI que o clube começou a reerguer-se. Depois de longos anos afastados da Ligue 1, o Stade Rennes começou a primeira divisão do futebol francês em 2012, com uma nova geração de jogadores e a ambição de recuperar algum do prestígio perdido. Embora longe dos dias de glória das décadas de 50 e 60, o clube tem-se estabelecido como uma presença regular na Liga Francesa, procurando recuperar a sua identidade histórica e reconquistar o respeito que outrora tinha.
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8: São 5 da tarde e 29 minutos.
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12: Rui Borges disse não estar surpreso com as notícias que Morten Newman é um dos alvos alegadamente identificados por José Mourinho para reforçar o meio-campo da equipa do Real Madrid na próxima temporada. Rui Borges vê com alguma naturalidade naquilo que é o interesse de Mourinho em levar este jogador para a formação da capital de Espanha.
2: Naturalidade, até pelo jogador que é, pelo grande jogador que é, pelas grandes épocas que tem feito no Sporting. Tem feito grandes épocas, é um jogador que faz muitos jogos por ano. A sua qualidade está à cara e à imagem de toda a gente, aos olhos de toda a gente. Agora não me surpreende nada, seja o Real, seja outra grande equipa a nível mundial, falarem do Morten como de outros jogadores, é sinal que o trabalho foi minimamente bem feito. Saiu toda a gente valorizada, independentemente de não termos conseguido ser tricampeões, mas saímos todos valorizados por a sua qualidade individual e coletiva da equipa, e isso enquanto líder deixa-me também feliz.
12: No Sporting, desde o verão de 2023, Morten Newman, capitão, desde a época na passada, tem sido apontado à porta de saída de Alvalade. Em declarações, em setembro do ano passado, Frederico Varandas, presidente dos Leões, assumiu que o médio dinamarquês ficaria no clube até no final da presente época, com a promessa de saída. O técnico do Sporting falou ainda sobre a ausência de Pote no Mundial 2026, lamentando o facto do jogador ficar de fora das escolhas de Roberto Martínez.
2: Claro que fico triste e ele também ficou, porque era uma oportunidade única de ir ao Mundial. Tem trabalhado para isso, tem feito isso, o merecer ou não, da nossa parte achamos sempre que merece. Não vou discutir, como é óbvio, as decisões do selecionador. Tomou as decisões que quis, achou que são as melhores e eu, como um português, estarei a torcer pelo melhor da seleção, independentemente daquilo que é os jogadores convocados ou não. É melhor. E no entender de quem lidera são os melhores, e nós temos que apoiar todos aquilo que é o nosso país.
12: Já no Guardião, Rui Silva acabou por ser convocado por Roberto Martínez para a discussão deste Campeonato do Mundo, ainda que veja com alguma tristeza a ausência do seu colega de equipa, Pote.
3: Felicidade, um orgulho enorme, meu primeiro Mundial, já tive a oportunidade de estar num europeu, na Liga das Nações também, e sem dúvida que é muito gratificante para mim e para a minha carreira. O Pote acompanhou-nos durante todas as convocatórias e teve também, inclusive, na última Liga das Nações. Claro que contávamos com ele e temos pena de não poder estar, fez uma época muito, muito boa, mas são decisões e temos que respeitar as decisões do selecionador.
12: Declarações de Rui Borges e Rui Silva do Sporting Clube de Portugal no próximo bloco informativo da Primeira Rádio de Porto. Vai poder escutar também a divisão quer de Rui Borges, Rui Silva, assim como o próprio Luís Tralhão e também Costinha, no jogador da formação do Torrense, numa espécie de divisão, essa grande final da Taça de Portugal. Afastado dos relevados desde fevereiro, na altura em que sofreu uma lesão no ligamento cruzado anterior do joelho direito, na SAMU, abriu o coração sobre o processo de recuperação, não escondendo que sentiu dificuldades em lidar com a incapacidade de ajudar nos companheiros de equipa. Na reta final da época do Futebol Clube do Porto, assume o próprio SAMU, que tem sido complicado a nível mental, tem sido muito duro não poder fazer nada para contribuir com bons jogos pela equipa, vive para no futebol e não pode ajudar os seus companheiros, isso é de resto o pior pesadelo que atravessa neste momento. Mas agradece a Deus, até porque tem recebido bastante apoio, quer da sua família, quer também dos seus próprios fãs, na grande, que vai regressar ainda mais forte para poder contribuir com golos e ajudar o Futebol Clube do Porto a conquistar títulos. Referiu o ponta-de-lança de 22 anos em declarações divulgadas pela agência que o representa, a RUF Futebol. Samu também falou sobre a importância de Deus nesta fase mais complicada, assumindo-se de voto, desde muito jovem e que é precisamente com a ajuda de Deus que acredita que vai recuperar 100%, disse no atleta, que acabou por ser mesmo o melhor marcador da equipa, com 20 golos marcados em 32 partidas. Ele que esteve em destaque pelo Futebol Clube Porto, apesar deste longo período de ausência devido à lesão. O jogador do Estoril Praia, Mienis Begrouib, está na lista de pré-convocados de Marrocos para o Mundial 2026. No selecionador marroquino Mohamed Kabi, deu a conhecer os 28 jogadores eleitos para o estágio preparatório de 22 a 26 de maio, antes da lista na final, já Yassir Zabiri, antigo jogador do Futebol Clube Famalicão e agora jogador da formação do Rennes, também foi chamado pelo técnico. Na seleção de Marrocos, integra no grupo C, com Brasil, Escócia e Haiti. Begrouib, nesta temporada, fez um total de 20 golos e 2 assistências nos 36 jogos que realizou pela equipa principal dos Canarinhos. O treinador Pep Guardiola abandona o comando técnico do Manchester City no final da época. Guardiola, de 55 anos, tinha mais um ano de contrato com o emblema inglês, mas sai após a 10ª temporada e a perda do título para o Arsenal durante esta época desportiva 2025-2026. O técnico espanhol vai manter a ligação ao City Football Group, com o papel de embaixador global, trabalhando como consultor nos clubes que pertencem a este grupo. Além das conquistas, Guardiola não esqueceu também os momentos difíceis que conseguiu superar, graças ao apoio que sentiu sempre vindo das bancadas. A carta de despedida de Pep Guardiola termina como começa, com uma menção a Noel, músico dos Oasis, ilustre adepto do Manchester City, quem deu a primeira entrevista há 10 anos, quando chegou ao clube, e a quem disse, em jeito de profecia, isto vai ser muito divertido. É precisamente assim que acaba por terminar na Pep Guardiola. Durante esta década no Manchester City, na Pep Guardiola conquistou 20 troféus, entre os quais se destacam uma Liga dos Campeões, no Mundial de Clubes, 6 campeonatos de Inglaterra, 3 taças de Inglaterra. Nesta temporada, na última, nos Citizens, venceu a Taça de Inglaterra e a Supertaça, tendo discutido o título com o Arsenal até na penúltima jornada da Premier League. Para trás ficam inúmeros recordes, como os 4 títulos ingleses seguidos, feito inédito na história do país, nos 100 pontos e os 106 golos marcados na época desportiva 2017-2018 e os 4 títulos conquistados em 2023-2024, feito também ele inédito. O último jogo de Pep Guardiola pelo Manchester City acontece já durante este próximo domingo, na recepção ao Aston Villa. Michael Carrick renovou o contrato com o Manchester United. O treinador que sucedeu a Ruben Amorim de forma interina, até ao final da época, permanece no emblema do Old Trafford, agora como definitivo. O novo contrato é válido até 2028. Carrick assumiu o comando do Manchester United 2 jogos após o despedimento de Ruben Amorim no princípio do ano. Com a equipa no 7º lugar da Premier League, venceu 11 jogos em 16 e promoveu na escalada da equipa até ao 3º lugar, no qual vai terminar neste período. No Manchester United foi a equipa com mais pontos conquistados na prova, 36, sendo que com Amorim ao leme ficou-se pelos 31 em 20 jogos. O jogador Harry Maguire confirmou a sua ausência no Mundial 2026, estando fora das opções de Thomas Tuchel. A confirmação chegou mesmo pelo próprio através de uma publicação nas redes sociais, onde o central confessa estar chocado e desolado. A convocatória da seleção inglesa, recorde-se, só será anunciada nos próximos dias. Assume o próprio Maguire, que estava confiante de que poderia ter um desempenho e um papel importante este verão na sua seleção, pois desta

0: Lenda do Chelsea, Benonde passou 11 temporadas, teve uma carreira repleta de sucesso. Benonde foi treinado por grandes nomes do futebol, com José Mourinho na cabeça. Além do treinador português, o defesa teve a oportunidade de trabalhar com Rafael Benítez, António Conte, Maurício Sarri e Thomas Tuchel. Por exemplo, em Inglaterra foi também onde levantou a maior parte dos títulos da sua carreira. E, por certo, nos mais importantes, uma Liga dos Campeões 2020-2021, duas vezes campeão da Premier League, 2014-2015 e 2016-2017, uma Supertaça Europeia em 2021-2022, duas Ligas Europa, 2012-2013 e 2018-2019, uma Taça de Inglaterra em 2018 e uma Taça da Liga Inglesa em 2015, compõem os principais títulos da carreira de César Azpilicueta. Depois da passagem pelo Atlético de Madrid, entre 2023 e 2025, no espanhol, rumou ao Sevilha, onde durante neste fim de semana irá realizar o último jogo enquanto futebolista aos 36 anos.
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10: O Campeonato da Europa de 2016 ficará para sempre gravado na memória de Portugal como o momento mais glorioso da sua história desportiva. Realizado em França, este torneio trouxe à nação lusa o seu primeiro grande título internacional, conquistado de forma épica e inesperada. Para a equipa portuguesa, liderada por Fernando Santos, a caminhada até à vitória foi marcada por uma narrativa única, onde o espírito de resiliência e união prevaleceu sobre todas as probabilidades. Portugal começou o Euro 2016 com a expectativa de chegar às fases mais avançadas, mas poucos poderiam prever o percurso invulgar que acabaria por seguir. Inserida no Grupo F, juntamente com a Islândia, a Áustria e a Hungria, a nossa seleção não conseguiu vencer nenhum dos três jogos da fase de grupos. Empates contra a Islândia, um golo, contra a Áustria, zeros, e contra a Hungria, a três, deixaram a equipa no terceiro lugar do grupo, passando à fase seguinte como uma das melhores terceiras classificadas. Apesar de não encantar no início, Fernando Santos tinha uma confiança inabalável.
11: Eu já disse à minha família, só vou de longe para Portugal. E vou lá e vou ser recebido em festa.
10: A partida dos oitavos de final, Portugal começou a construir o seu caminho rumo à história, mantendo o padrão de jogos equilibrados. Frente à Croácia, um dos adversários mais fortes do torneio, a seleção portuguesa venceu por 1-0 no prolongamento, graças a um golo de Ricardo Quaresma. Nos quartos de final, a Polónia foi o adversário, num jogo que terminou empatado a um golo após 120 minutos. A decisão seguiu para as grandes penalidades, onde Rui Patrício brilhou, garantindo a passagem às meias finais. Já nessa mesma partida, Portugal finalmente conseguiu uma vitória mais expressiva, derrotando o país de Gales por 2-0. Cristiano Ronaldo e Nani foram os autores dos golos que levaram a seleção à segunda final do Mundo Europeu, depois da dolorosa derrota em 2004. Desta vez o adversário era a anfitriã França, com o apoio da sua fervorosa claque e jogadores de grande qualidade, como Antoine Griezmann, o melhor marcador da competição. A grande final disputada no Stade de France, 10 de julho de 2016, começou de forma dramática para Portugal. Aos 25 minutos,

0: minutos, Cristiano Ronaldo, capitão de equipa, foi forçado a sair lesionado após um choque com Dimitri Payet. As esperanças de Portugal pareciam desvanecer-se, mas foi neste momento que a verdadeira força do grupo se revelou. Liderada em campo por jogadores como Pepe, Rui Patrício e um inspirado Éder, a seleção portuguesa resistiu aos ataques franceses que encontraram em Rui Patrício um intransponível. O tempo regulamentar terminou sem golos e o jogo seguiu para prolongamento. No minuto 109, o momento histórico chegou. Éder, muitas vezes criticado e subvalorizado, recebeu a bola fora da área, resistiu à marcação de Koscielny e disparou um remate potente e colocado, batendo o Guilherme.
1: Quem vale gritar mais alto somos nós, somos Portugal! A bola está na seleção portuguesa, só dá Portugal nesta segunda parte do lado para João Matinho, atenção na Portugal, trouxe até o Éder, já ajeitou o Éder, já ajeitou, já passou a frente, vai a gente matar o
0: Portugal estava na frente. O golo de Éderzito, inesperado mas glorioso, foi suficiente para dar a Portugal a vitória por 1-0 e garantir o tão desejado título europeu. Pela primeira vez, a seleção lusa erguia um troféu internacional, um momento que ficará para sempre na história do futebol, com Cristiano Ronaldo e Fernando Santos a levantarem o troféu em conjunto, com lágrimas de felicidade. O Euro 2016 provou que no futebol o caminho até à glória nem sempre é linear. Mais importante do que a forma como se começa é a capacidade de superar obstáculos e acreditar até ao final. Com esta vitória, o nosso país consolidou-se como uma das grandes potências do futebol europeu e a conquista de 2016 será sempre lembrada como um símbolo de coragem e determinação, bem à homenagem aos contos lusitanos.

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1: Vamos lá olhar agora para o perfil de mais um jogador aqui na primeira rádio de desporto.
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3: Marc-André Ter Stegen, nascido a 30 de abril de 1992 em Mönchengladbach, na Alemanha, é um guarda-redes altamente valorizado, conhecido pela sua agilidade e capacidade de jogo com os pés. Iniciou a sua carreira profissional no Borussia de Mönchengladbach, onde fez a sua estreia na Bundesliga em 2011. Durante a sua estadia no Borussia, destacou-se como um dos melhores guarda-redes jovens da Liga Alemã. Em 2014, Ter Stegen transferiu-se para o Barcelona, onde rapidamente se estabeleceu como um dos melhores guarda-redes do mundo. No Barça, teve um impacto significativo, ajudando o clube a conquistar vários títulos, incluindo a Liga dos Campeões em 2015. A sua habilidade em jogos de passes, bem como a sua destreza em defender penaltis, foram amplamente elogiadas. Nas últimas temporadas, Ter Stegen continuou a ser uma peça fundamental para os catalães, mantendo uma alta performance na La Liga e nas competições europeias. A sua liderança e consistência na baliza ajudaram o clube a competir ao mais alto nível, ainda que passe por um momento mais delicado, e a garantir posições de destaque. Além da sua carreira em clubes, também é um membro regular da seleção alemã, contribuindo com a sua experiência e habilidade nas competições internacionais.
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1: E agora seguimos com os craques da Liga Portuguesa, neste produto 100% palavra.
3: Jonas Gonçalves Oliveira, conhecido simplesmente como Jonas, chegou ao Benfica em 2014 e rapidamente conquistou os adeptos pela sua técnica apurada, inteligência em campo e habilidade letal na finalização. Vindo do Valência, onde enfrentou dificuldades com lesões e irregularidade, Jonas encontrou uma nova vida no futebol português, transformando-se num dos avançados mais marcantes da história recente do clube lisboeta e da Primeira Liga. Na sua primeira época em Portugal, impressionou de imediato ao marcar 20 golos no campeonato, mostrando uma capacidade de adaptação notável e formando uma dupla memorável com Lima. Este impacto inicial foi apenas o começo de uma série de temporadas brilhantes, onde o avançado brasileiro se tornou a principal referência ofensiva do Benfica. Em 2015-2016, Jonas viveu um dos melhores momentos da carreira, marcando 32 golos no campeonato e sagrando-se o melhor marcador da Liga, ao mesmo tempo que ajudava os encarnados a conquistar o tricampeonato e mais tarde o tetra. Com o seu estilo elegante e precisão nas finalizações, Jonas conquistou a alcunha de pistolas entre os adeptos benfiquistas. Não era apenas um avançado goleador, mas também um jogador de equipa, capaz de criar jogadas e assistir os companheiros. A sua visão de jogo e inteligência permitiram-lhe resolver partidas decisivas com facilidade aparente e foi várias vezes determinante em jogos de alta pressão. Os seus golos de qualidade e a sua consistência renderam-lhe o prémio de melhor jogador da Liga Portuguesa em 2015 e 2016, reafirmando o seu estatuto como um dos maiores craques da competição. Apesar das lesões que começaram a surgir nas suas épocas finais, Jonas continuou a ser crucial para as Águias. Em 2018-2019, na sua última temporada como jogador, ainda contribuiu para o título de campeão, ajudando o clube a recuperar a hegemonia do futebol português. Terminou a carreira em 2019 como o segundo melhor marcador estrangeiro da história do Benfica, com 137 golos em 183 jogos, uma média impressionante que solidifica o seu legado entre os melhores avançados que passaram pelo clube. Jonas é recordado pelos adeptos encarnados com enorme carinho e admiração. A sua postura profissional, aliada ao talento incomum, deixaram uma marca duradoura no Benfica e na Primeira Liga. A figura de Jonas vai além dos números, é sinónimo de classe e de dedicação, um jogador que transformou o ataque benfiquista e inspirou uma geração de adeptos com a sua simplicidade e eficácia dentro de campo.
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6: estar aqui a dizer uma coisa e depois acontecer outra no domingo. São duas forças completamente diferentes. Uma coisa é certa, quando tivermos sem bola, vamos tentar condicionar o adversário e pressioná-los em certos momentos do jogo. Quando tivermos a bola, eu acho que esse é o momento que vai fazer a diferença no jogo do próximo domingo, e é isso que eu vejo nos jogos das equipas que jogam contra o Sporting, é ter coragem, ter capacidade a ir ferindo o Sporting aqui e ali.
7: A época tem-se vivido muitas alegrias aqui, e este vai ser mais um dia de festa. Claro que vamos nos agarrar às hipóteses que nós temos com unhas e dentes, e mostrar também a garra que caracteriza esta cidade. Diz-me que está sempre presente, mas depois, com o passar do tempo e com a bola a rolar, o nervosismo tende sempre a desaparecer.
8: Todos os títulos que eu venci na minha vida, nenhum foi de uma forma invicta. Sempre teve momentos difíceis. E esse momento do Casa Pia, para mim, foi o principal para o nosso título.
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1: São 17h50.
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1: E seguimos agora nesta emissão com mais um craque mundial.
11: Frank Lampard, nascido a 20 de junho de 1978, é amplamente reconhecido como um dos maiores médios da história do futebol inglês e uma lenda do Chelsea. Criado numa família com forte herança futebolística, Lampard começou a sua carreira no West Ham United, o clube onde o seu pai havia jogado. Subiu às camadas principais do West Ham em 1995 e rapidamente se destacou pelas suas habilidades no meio-campo, marcando golos importantes e mostrando uma capacidade técnica notável. No entanto, foi a sua transferência para o Chelsea em 2001 que transformou a sua carreira. Lampard custou cerca de 11 milhões de libras ao clube londrino e rapidamente se tornou um pilar no meio-campo dos Blues. Durante a sua passagem pelo Chelsea, que durou até 2014, Lampard conquistou uma série impressionante de títulos, incluindo três Premier Leagues em 2004, 2005, 2005, 2006 e 2009, 2010, quatro FA Cups, duas taças da Liga e, claro, a tão sonhada Liga dos Campeões em 2012. Uma das marcas mais impressionantes de Lampard é a sua capacidade de marcar golos. Não foi apenas um jogador-chave na criação de jogadas, mas também se destacou pela sua impressionante veia goleadora. Lampard terminou a sua carreira no Chelsea como o maior goleador da história do clube, com 211 golos em 648 jogos, algo notável para um médio. Conhecido pela sua precisão nos remates de longa distância, especialmente com o pé direito, tornou-se conhecido pelos seus golos em momentos cruciais, além da sua consistência nas bolas paradas. A sua temporada de 2009-2010 foi particularmente impressionante, quando Lampard marcou 27 golos em todas as competições e ajudou o Chelsea a vencer a Premier League e a FA Cup, fazendo história com um double. A sua combinação de talento ofensivo, ética de trabalho incansável e inteligência tática fez dele um dos melhores jogadores da sua geração. Além do sucesso a nível do clube, Lampard teve uma carreira internacional notável, representando a seleção inglesa em diversas competições, incluindo 3 campeonatos do mundo e 2 campeonatos da Europa. Embora a Inglaterra não tenha alcançado o sucesso esperado durante essas competições, Lampard foi sempre um dos pilares da equipa e é amplamente respeitado pelos seus 106 jogos pela seleção. Após deixar o Chelsea em 2014, teve uma curta passagem pelo Manchester City, antes de terminar a sua carreira nos New York City, da MLS, onde jogou até 2016. Após a sua retirada dos relvados, o ex-atleta rapidamente se lançou na carreira de treinador e em 2018 assumiu o comando do Derby County, onde teve uma boa temporada na 2ª divisão inglesa, levando o clube à final do play-off de promoção. No ano seguinte, Lampard assumiu o cargo de treinador do Chelsea, voltando ao clube onde teve os seus maiores sucessos como jogador. Durante a sua passagem por Stamford Bridge, focou-se em dar oportunidades a jovens jogadores da academia e conseguiu uma qualificação para a Liga dos Campeões na sua primeira temporada. Contudo, foi demitido em janeiro de 2021 após uma série de maus resultados e por aí prosseguiu a sua carreira como técnico por outras paragens.
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1: E está agora na hora de trazer mais um gigante adormecido à Golo FM.
11: O Notts County, fundado em 1862 em Nottingham, na Inglaterra, é amplamente reconhecido como o clube de futebol profissional mais antigo do mundo.
3: A sua longevidade e o seu papel pioneiro fazem do Notts County uma verdadeira relíquia do desporto, com uma história cheia de curiosidades e momentos marcantes. Este clube foi uma das 12 equipas fundadoras da Football League em 1888, uma competição que ajudou a moldar o futebol inglês e internacional, e até hoje os seus adeptos orgulham-se do contributo histórico que o clube deu ao desporto. O Notts County joga no estádio Meadow Lane, localizado junto ao rio Trent, que é um dos mais antigos recintos de Inglaterra, com capacidade para cerca de 19 mil pessoas. O estádio é conhecido pela proximidade ao City Ground, casa do rival Nottingham Forest, com quem o Notts County mantém uma rivalidade amigável e peculiar. O derby de Nottingham, embora atualmente menos frequente devido às diferentes divisões em que as equipas jogam, permanece especial para os adeptos de ambas as equipas. Em várias ocasiões, os adeptos dos dois clubes têm até partilhado o mesmo estádio, fortalecendo uma relação única que raramente se vê em rivalidades locais. Uma das curiosidades mais marcantes sobre o Notts County é a sua ligação com a Juventus. Nos primórdios do clube italiano, em 1903, a equipa de Turim adotou as cores preto e branco do Notts como homenagem. Um jogador inglês que tinha um amigo no clube italiano enviou equipamentos listrados à Juventus, criando um elo que permanece até hoje. Em 2011, quando a Juve inaugurou o seu novo estádio, o Notts County foi convidado para o jogo especial contra a equipe italiana, simbolizando essa ligação histórica e rara entre clubes de países diferentes. Ao longo da sua história, o emblema experienciou altos e baixos, oscilando entre divisões e atravessando várias crises financeiras. Em 1894, o Notts County alcançou um dos seus maiores feitos ao vencer a FA Cup, derrotando o Bolton Wanderers por 4-1 e tornando-se a primeira equipa fora da primeira divisão a conquistar a famosa taça. No entanto, as décadas seguintes foram desafiantes, com o clube a descer às divisões inferiores, onde permaneceu por grande parte da sua existência. Em 2019, o Notts County enfrentou um dos momentos mais difíceis da sua história ao ser despromovido da Football League para a National League, já não profissional, o quinto escalão do futebol inglês pela primeira vez em 157 anos. No entanto, mesmo nos tempos mais sombrios, a lealdade dos seus adeptos manteve-se firme e ajudou a equipa a regressar a esse mesmo futebol profissional, ocupando atualmente um lugar na League 2, a quarta divisão do futebol inglês. Conhecidos pela sua dedicação, os adeptos do Notts County continuaram a apoiar o clube em massa, orgulhosos do seu estatuto de pioneiros do futebol e determinados em devolvê-lo às grandes conquistas. A paixão pelo Notts County transcende as suas vitórias e derrotas, com a sua base de adeptos a valorizar o peso histórico e o papel único do clube no futebol mundial. Hoje o Notts County continua a lutar para voltar ao topo, mas permanece, antes de tudo, uma verdadeira instituição do futebol.
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11: A temporada de 1963-64 ficou marcada como um dos momentos mais icónicos da história do Sporting Clube de Portugal. O clube leonino, já uma referência no panorama desportivo nacional, alcançou uma glória inédita ao vencer a Taça dos Vencedores das Taças, conhecida como Taça das Taças, um dos mais prestigiados troféus europeus da época. O Sporting tornou-se assim o primeiro clube português a conquistar esta competição internacional, consolidando o seu nome no futebol europeu. A caminhada dos Leões na competição não foi fácil e esteve repleta de desafios. Tudo começou na primeira eliminatória, onde os verde e brancos defrontaram os italianos da Atalanta. Depois de uma primeira mão complicada, em que perderam por 2-0, o Sporting conseguiu virar o resultado em Alvalade com uma vitória por 3-1, forçando um terceiro jogo de desempate que venceria por 3-1. Este início dramático foi um presságio do que seria uma campanha marcada por grandes emoções. Nos quartos de final, o Sporting encontrou o Manchester United, uma das equipas mais temidas da Europa na época. Após um resultado desfavorável de 4-1 em Old Trafford, os Leões protagonizaram uma das maiores reviravoltas da história das competições europeias, ao golear a equipa inglesa por 5-0 em Lisboa, numa exibição memorável que ficou para sempre na memória dos adeptos leoninos. O jogo foi uma demonstração do espírito ofensivo de uma equipa liderada pelo avançado João Moraes e pelo lendário Fernando Mendes, que foram fundamentais ao longo de toda a campanha. Após esta façanha, os Leões continuaram a sua caminhada rumo à final, eliminando o Lyon nas meias-finais. A equipa francesa apresentou alguma resistência, mas a formação lusa conseguiu ultrapassar os franceses com uma vitória confortável por 2-1 no total das duas mãos, carimbando assim o passaporte para a grande final. O palco estava montado para um dos momentos mais altos da história do clube. A final da Taça das Taças de 1964 teve um desfecho dramático e incomum. O Sporting defrontou o MTK Budapeste, uma equipa húngara de grande qualidade, num confronto que viria a ter dois atos. O primeiro jogo, realizado no estádio Eisel, em Bruxelas, terminou empatado a 3 após prolongamento, forçando um jogo de desempate. Esse segundo embate foi realizado no mesmo estádio, 4 dias depois, e é aí que surge o herói improvável da história, João Moraes. Aos 19 minutos, o jogador leonino marcou o famoso canto direto, um golo olímpico marcado diretamente de pontapé de canto, que garantiu ao Sporting uma vitória por 1-0 e o título de campeão. Este feito foi recebido com enorme euforia em Portugal, colocando o Sporting no mapa do futebol europeu e elevando a moral do clube numa época em que o futebol português começava a dar os primeiros passos no cenário internacional. O triunfo na Taça das Taças foi um marco histórico não só para o Sporting, mas também para o desporto nacional, sendo uma das primeiras grandes conquistas europeias de um clube português. A equipa de 1964, liderada pelo treinador Anselmo Fernandes, tornou-se um símbolo de garra, determinação e qualidade técnica, valores que continuam a ser associados ao clube. Entre os protagonistas desta campanha gloriosa, destacam-se nomes como o guarda-redes Carvalho, o capitão Fernando Mendes, o avançado Osvaldo Silva e, claro, João Moraes, cujo golo decisivo ficou gravado para sempre na história leonina. Esta equipa é ainda hoje recordada com grande carinho pelos adeptos, sendo frequentemente homenageada como uma das melhores formações da história do clube. A vitória na Taça das Taças em 1964 continua a ser uma das primeiras conquistas mais importantes do palmarés do Sporting. Este título reforçou o estatuto internacional do clube e abriu portas para futuras participações em competições europeias. Foi um triunfo que simbolizou o espírito combativo do Sporting Clube de Portugal, a sua capacidade de superação e a força do coletivo. Na história do futebol europeu, o nome do Sporting ficou assim gravado com letras douradas.

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1: São 6 da tarde e 2 minutos.
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1: Em direto dos estúdios Gol FM, as notícias da hora certa com José Carlos Leal.
5: O lateral Tiago Parente do Futebol Clube Felgueiras sob na rede de Roger Fernandes, na convocatória da seleção de Sub-21, a Federação Portuguesa de Futebol deu a conhecer esta mudança, mas sem revelar os motivos pelos quais o avançado do Al-Ittihad foi dispensado. Parente integra de novo os eleitos do selecionador Luís Freire, sendo que é um dos melhores marcadores da equipa. Na fase de qualificação para o europeu, com 2 golos, o terceiro mais utilizado, apenas atrás de Tiago Gabriel e João Carvalho, pode ler-se no comunicado da Federação Portuguesa de Futebol. A seleção nacional de Sub-21 recebe no dia 3 de junho, no estádio António Coimbra da Mota, pelas 7:30 da tarde, a Irlanda do Norte, em jogo de preparação para a fase final de qualificação para o europeu de Sub-21 de 2027. A formação de Luís Freire ocupa no primeiro lugar do grupo B de qualificação, com 19 pontos. Logo atrás segue a Chequia com 14 pontos, Escócia e Bulgária, ambas com 11 pontos. Já no que diz respeito à atualização da lista de 23 convocados de Luís Freire, temos na baliza convocados Diogo Ferreira, Gonçalo Ribeiro e João Carvalho, na defesa Daniel Benjaki, Diogo Travassos, Diogo Monteiro, Gabriel Brás, João Costa, Rodrigo Rego, Tiago Gabriel e Tiago Parente. Para o meio-campo estão convocados Diogo Sousa, Eduardo Felicíssimo, Gonçalo Moreira, Gustavo Sá, Mateus Fernandes e Matias de Amorim. E para na frente de ataque da seleção de Sub-21 estão convocados Afonso Moreira, Carlos Forbes, Giovanni Kenda, Noan Saviola, Rodrigo Mora e Youssef Chermiti. A Liga na Portugal deu a conhecer que as 33 sociedades esportivas que fazem parte dos dois principais escalões do futebol nacional cumpriram o controlo salarial referente aos meses de março e abril. Com isto, o Portimonense, que há dias tinha sido a única sociedade esportiva a não comprovar a inexistência de dívidas relativas a este período, já demonstrou junto do organismo no cumprimento das obrigações contributivas e tributárias. Em comunicado, a Liga na Portugal informa que a totalidade das 33 sociedades esportivas, três das quais com equipas B, cumpriram a obrigação de demonstrar a existência de dívidas salariais referentes aos meses de março e abril, assim como demonstraram o cumprimento das correspondentes obrigações contributivas e tributárias. O Prémio Golden Boy 2026 inclui para já nomes portugueses, entre os nomeados para a distinção atribuída pelo jornal italiano Totosport ao melhor futebolista sub-21 a jogar na Europa. O Futebol Clube do Porto é o clube mais representado entre os portugueses, com 5 jogadores incluídos nesta restrita lista. Rodrigo Mora, Martim Fernandes, Victor Verhoeld, William Gomes e o polaco Oscar Piatuszewski são os atletas azuis e brancos na corrida pelo prémio. Também do Sporting surgem 2 nomes, desde logo, Giovanni Kenda e João Simões, enquanto o Benfica tem Gianluca Prestiani incluído entre os candidatos. O Alverca também marca presença através do defesa central na Bastier. O Golden Boy é um prémio atribuído todos os anos, tendo em conta a votação de jornalistas de vários meios europeus e distingue o jogador de sub-21 em maior destaque no futebol europeu. O melhor 11 da Liga na Europa, assim como nos prémios de melhor jogador de Sub-Nib, na jogador de revelação da prova, conquistada pelo Aston Villa, já é conhecido. Desde logo, na UEFA, deu a conhecer que o nome de Victor Gomes, do Sporting Clube de Braga, está incluído no 11 ideal da competição, o único representante de clubes portugueses. O defesa espanhol esteve em destaque no conjunto minhoto, treinado por Carlos Vicente, e ajudou os guerreiros de domingo a chegar até nas meias finais. No Sporting Clube de Braga, acabou depois eliminado pelo vice-campeão Friburgo. Para além de Victor Gomes neste melhor 11, temos Emiliano Martinez, do Aston Villa, na Ginter, sabe do Friburgo, Morato do Nottingham Forest, Mingue sabe do Celta de Vigo, Eckstein sabe do Friburgo, McKinn do Aston Villa, Morgan Rogers sabe do Aston Villa, Antony Ibn do Betis sabe na Buendia do Aston Villa e Igor Jesus do Nottingham Forest. O Aston Villa na vencedor da Liga na Europa, na conta com Morgan Rogers como o melhor jogador, sabe tendo na estátua em evidência, com o terceiro e último gol da final. O avançado inglês participou em 15 jogos, marcou 3 golos e fez 5 assistências na Liga Europa. Já na Joan, chamado na seleção da Suíça para o Mundial de 2026, recebeu o prémio de jogador revelação. Joan, nascido em 2025, foi um dos destaques do Friburgo na competição e participou igualmente em 15 jogos, com 2 golos apontados, um deles precisamente contra o Sporting Clube de Braga, assim como 2 assistências. O treinador português, Abel Ferreira, vive dias difíceis pelo Brasil. A derrota de Palmeiras na frente ao Cerro Porteño por uma bola a 0 a contar para na fase de grupos da Libertadores intensificou a pressão sobre o técnico luso. A mancha verde principal claque organizada de Palmeiras redigiu um comunicado a exigir a saída de Abel Ferreira, onde se pode ler: obrigado Abel, já deu, adeus, pode ler-se neste comunicado. O comunicado da claque considera que o Verdão vive uma miragem nos últimos anos, criticando no desempenho recente da equipa, apesar dos números consistentes que apresenta. O posicionamento da mancha verde surge num momento de oscilação de forma de Palmeiras, embora seja líder do Brasileirão. A equipa perdeu a invencibilidade na Libertadores, adiando assim o apuramento para nos oitavos de final da competição sul-americana. No texto, nos adeptos apontam falhas com uma falta de criatividade, desorganização tática, excesso de cruzamentos e uma equipa sem intensidade, sem jogadas e sem alma. As críticas não se limitam ao treinador, estendendo-se também à presidente Leila Pereira e ao diretor de futebol, Anderson Barros. Abel Ferreira é treinador de Palmeiras desde outubro de 2020. O treinador português mais titulado da história do Verdão renovou o contrato em dezembro do ano passado, com um novo vínculo a ser válido até dezembro de 2027. O Sporting Clube de Portugal defronta neste domingo pelas 5:15 da tarde o Torreense na grande final da Taça de Portugal no Estádio do Jamor. As duas equipas entram para nesta final focadas num troféu histórico no futebol português. O técnico leonino Rui Borges olha para a formação de Torres Vedras com algumas cautelas, destacando a qualidade que existe no clube que milita para já na 2ª Liga Portuguesa.
3: Sim, é um pouco isso. A imagem também daquilo que dizia o ano, a época passada, quando fomos à final, que era algo que eu gostava, porque vinha de escalões, passei por todos os escalões inferiores e sei bem o quão é o sonho de poder disputar uma final de Taça de Portugal contra uma grande equipa. E esta época serve de exemplo o nosso primeiro jogo para a Taça de Portugal, onde fomos a Passos de Ferreira, uma equipa que acabou por descer de divisão e onde tivemos grandes dificuldades, ganhámos no prolongamento. Por isso, vamos jogar contra uma equipa que está no play-off da Primeira Liga, dita bem também daquilo que é a sua qualidade individual e coletiva, da sua capacidade. Por isso é um alerta máximo para nós, para perceber que é uma final, é um jogo, não há volta a dar, não podemos de forma alguma entrarmos a achar que estaria ganho ou que por defrontarmos uma equipa de um escalão inferior nós tenhamos vantagem. Eu não olho dessa forma, olho sim para a forma de sermos sérios, intensos como temos e queremos ser desde o primeiro minuto ao último, para conseguirmos de lado vencido um grande Torreense.
5: Também o guardião Rui Silva alertou para os cuidados a ter diante da formação de Torres Vedras, uma equipa com grande qualidade.
6: Não considero favorito, sabemos que é uma final, ambas as equipas têm a ambição de conquistar a taça. Já houve muitos exemplos de finais em que o favorito não venceu, por isso temos que nos manter com os pés assentos no chão, focados naquilo que estamos a fazer e conquistar a taça, que é o nosso maior desejo. Sim, foi uma campanha difícil na Taça de Portugal. Temos que valorizar muito tudo aquilo que foi a trajetória do Torreense, respeitar ao máximo o adversário, tem muita qualidade, está a jogar também a fase de subir à Primeira Liga e por si só isso é uma grande motivação para eles. E temos que estar cientes das dificuldades que vamos ter pela frente. Temos que ser, não podemos pensar que vamos ter todas as facilidades e temos que encarar com a máxima motivação, confiança e desde o início querer vencer.
5: Já do lado da formação do Torreense, no técnico Luís Tralhão assume que quer tentar escrever uma página bonita na história do clube.
7: Boa tarde, muito especial para todos, para nós, para o staff, para os jogadores, para todo o clube e especialmente para os adeptos. Eu acho que é um momento histórico, sente-se isso pela cidade inteira, esta energia, este vibrar das pessoas, do entusiasmo, a forma como todos os jogadores, e especialmente os jogadores, mas nós também, somos abordados pelas pessoas. Portanto, é um momento histórico, é um momento neste século único, não é? Portanto, já foram 70 anos, e nós, obviamente, absorvemos essa energia e queremos, no próximo domingo, também representá-los e bem no Jamor. A prioridade, como é óbvio, se tivesse que escolher, não é? Era a subida à Primeira Liga, era um momento muito, muito importante para o clube, para a região, mas nesta fase pensamos, ok, porque não tentar as duas? Portanto, isso corre bem. Se corre bem, ficamos na história, mas se eventualmente não correr bem, nem uma nem outra, ou mesmo as duas, o momento já é super histórico. Temos é que estar focados e ter a coragem para abordar um jogo de cada vez, e agora fechamos um bocadinho aqui a porta do campeonato e olhar só para este jogo de domingo.
5: Luís Tralhão mostrou-se ainda muito pragmático em relação a este jogo e falou também sobre o sonho de estar na grande final do Jamor.
7: Eu estar aqui a dizer uma coisa e depois acontecer outra no domingo, eu penso que as pessoas também não já têm a inteligência e a experiência para perceber que são duas forças completamente diferentes. Uma coisa é certa, quando tivermos sem bola vamos tentar condicionar o adversário e pressioná-los em certos momentos do jogo. Quando tivermos a bola, eu acho que esse é o momento que vai fazer a diferença no jogo do próximo domingo, e é isso que eu vejo nos jogos das equipas que jogam contra o Sporting, é ter coragem, ter capacidade para ir ferindo o Sporting aqui e ali, e se possível, isso era a minha ideia, era tentar que o Sporting passasse mais tempo no meio-campo deles do que no nosso, mas obviamente que o expectável é que seja ao contrário. Eu fui um jovem que cresceu a ver muitas finais da taça, o meu pai felizmente, independentemente do clube, nós íamos praticamente todos os anos, tanto eu como o meu irmão e o meu pai e os meus primos. É com certeza um momento muito, muito importante para mim. Há uns meses atrás nunca pensava, honestamente, nunca pensei estar na final da Taça de Portugal este ano, nem nos próximos anos, quanto mais este ano, mas às vezes o destino traz-nos estas coisas, mas também já tenho experiência suficiente para deixar as emoções de lado, especialmente quando começar o jogo, estar completamente focado no que se passa no campo.
5: Do lado dos cadres da na formação de Torres Vedras, Sabna Costinha mostrou-se ainda confiante para um jogo muito difícil, Sabna dando favoritismo ao Sporting.
8: A época tem-se vivido muitas alegrias aqui e este vai ser mais um dia de festa. Claro que vamos agarrar às hipóteses que nós temos com unhas e dentes e mostrar também a garra que caracteriza esta cidade. O dizismo está sempre presente, mas depois com o passar do tempo e com a bola a rolar, o nervosismo tende sempre a desaparecer. E claro que a naturalidade do jogo, é mais um jogo e tudo passa. Acho que nesta fase da época e com tanta coisa por jogar e tão importante para o clube, acho que não pode haver cansaço. Claro que no fundo o cansaço está sempre presente, mas com a motivação e com os jogos importantes que temos, acho que isso fica para segundo plano. A nós resta-nos acreditar. Se nós não acreditarmos, já entramos em campo derrotados e isso não pode acontecer. Sabemos que as nossas chances são muito baixas, ainda por cima com os jogos que temos tido, mas não nos queremos agarrar a desculpas, queremos acreditar, vamos entrar em campo, seja quem for, para ganhar.
5: A grande final da Taça de Portugal coloca frente a frente Sporting de Gante do Torriense este domingo pelas 5:15 da tarde no Estádio Nacional do Jamor. Um grande jogo de futebol a não perder para a acompanhar com relato na primeira Rádio Desporto, também através do canal do YouTube da Abna Culto FM e em simultâneo com a Rádio Jornal do Centro em Aveiro, Viseu e Coimbra. Rui Borges disse não estar surpreso com as notícias de que Morten Hillman é um dos alvos alegadamente identificados por José Mourinho para reforçar o meio-campo do Real Madrid na próxima temporada. O técnico poderá arrumar ao Real Madrid já na próxima semana. E Rui Borges encara com naturalidade o interesse de Mourinho em levar no capitão do Sporting.
3: Naturalidade, até pelo jogador que é, pelo grande jogador que é, pelas grandes épocas que tem feito no Sporting. Tem feito grandes épocas, é um jogador que faz muitos jogos por ano, a sua qualidade está à cara e à imagem de toda a gente, aos olhos de toda a gente. Agora não me surpreende nada, seja o Real, seja outra grande equipa a nível mundial, falarem do Morten como de outros jogadores, é sinal que o trabalho foi minimamente bem feito. Saiu toda a gente valorizada, independentemente de não termos conseguido ser tricampeões. Mas saímos todos valorizados por a sua qualidade individual e coletiva da equipa, e isso enquanto líder deixa-me também feliz.
5: No Sporting, desde o verão de 2023, Morten Juhlmann, capitão, desde a época na passada, tem sido apontado à porta de saída de Alvalade. Em declarações em setembro do ano passado, Frederico Varandas, presidente dos Leões, assumiu que o médio dinamarquês ficaria no clube, pelo menos até ao final desta temporada, mas com a promessa de que deixaria sair o jogador. O técnico do Sporting, Rui Borges, falou ainda sobre a ausência de Pote no Mundial 2026, lamentando o facto do jogador ficar de fora das escolhas de Roberto Martínez.
3: Claro que fico triste e ele também ficou, porque era uma oportunidade única de ir ao Mundial. Tem trabalhado para isso, tem feito isso, o merecer ou não, da nossa parte achamos sempre que merece. Não vou discutir, como é óbvio, as decisões do selecionador. Tomou as decisões que quis, achou que são as melhores, e eu, como um português, estarei a torcer pelo melhor da seleção, independentemente daquilo que é os jogadores convocados ou não. É melhor. E no entender de quem lidera são os melhores, e nós temos que apoiar todos aquilo que é o nosso país.
5: Já o guardião Rui Silva, entre os eleitos do selecionador nacional, lamentou também a ausência do seu colega de equipa.
6: Felicidade, um orgulho enorme, no meu primeiro Mundial, já tive a oportunidade de estar num europeu, na Liga das Nações também, e sem dúvida que é muito gratificante para mim e para a minha carreira. O Otto acompanhou-nos durante todas as convocatórias e teve também, inclusive, na última Liga das Nações. Claro que contávamos com ele e temos pena de não poder estar. Fez uma época muito, muito boa, mas são decisões e temos que respeitar as decisões do selecionador.
5: Declarações de Rui Borges e Rui Silva, do Sporting Clube de Portugal. O Futebol Clube do Porto está em negociações com o Lech Poznan para realizar um encontro de preparação no início de julho, em solo polaco, no segundo revela de um portal deste país. A partida deverá fazer parte do plano de pré-temporada dos Dragões, antes do arranque oficial da nova época. Neste é um duelo que promete despertar bastante atenção, não só pelo peso histórico dos dois clubes, mas também pelas várias ligações entre os plantéis. No Futebol Clube do Porto alinham atualmente três jogadores polacos: Petnarek, formado precisamente no Lech Poznan, além de Kiwior e Pietuszewski. Já do lado da formação polaca encontram-se dois jogadores portugueses bem conhecidos do futebol nacional, João Moutinho e Joel Pereira, no guarda-redes que passou pela formação azul e branca. Caso o jogo se confirme, será também uma oportunidade para Francesco Farioli continuar a testar ideias e rotinas numa fase importante da preparação portista perante um adversário competitivo e habituado a lutar pelos primeiros lugares da classificação na Polónia. Tiago Silva, central de 41 anos, está de saída do Futebol Clube do Porto, anunciou o emblema de azul e branco. Nesta segunda passagem pelos Dragões, o defesa brasileiro atuou em 14 encontros, conquistando o Campeonato Nacional e erguendo assim o seu 33º troféu da carreira. O experiente jogador garante que tudo valeu a pena e lembrou a derrota com o Casa Pia, momento que considera crucial para a conquista do título desta temporada.
9: Esses momentos, principalmente quando vem uma derrota depois de muito tempo, né? Te causa apreensão, te causa nervosismo, e logo em seguida você entra nos jogos seguintes com aquela apreensão, com aquele nervosismo. Será que a gente vai voltar a perder? Será que a gente vai voltar a ganhar? Então causa algum tipo de dúvida, principalmente nos atletas que nunca tinham vencido até então. E aí entra a parte da experiência, do equilíbrio, né, da maturidade dos atletas mais velhos, não só eu, mas como o próprio Diogo, né? O Cláudio, enfim, o PP, que é um pouco mais experiente também. E esses atletas entram nesse momento, o Benarek, principalmente depois do Casa Pia. Eu falo Casa Pia porque todos os títulos que eu venci na minha vida, nenhum foi de uma forma invicta. Sempre teve momentos difíceis. E esse momento do Casa Pia, para mim, foi o principal para o nosso título. Porque após essa derrota, tivemos no vestiário ali alguma situação que não é legal falar, porém que acontece de vestiário, de cobrança. E nesse momento eu vi que nós, não 100%, porque a gente nunca sabe, mas que a gente estava próximo de vencer o título.
5: Tiago Silva na despedida após o anúncio da saída do central do Futebol Clube do Porto. O jovem avançado Dinis Lucas, de 15 anos, selou a continuidade no Futebol Clube do Porto ao assinar contrato de formação, um jogador que, na presente temporada, marcou dois golos em 13 partidas. Pela equipa de sub-15, tem estado em destaque. Em declarações aos meios dos Dragões, Dinis Lucas expressou satisfação por continuar a vestir de azul e branco, descrevendo um orgulho enorme e mostrando-se muito grato pela oportunidade dada pelo clube do coração. O avançado fez ainda um balanço do seu percurso na formação portista, destacando a evolução que tem registado e acredita acredita que o seu desenvolvimento, desde que chegou, tem sido incrível e espera que isso possa ser uma base para que o futuro poderá ditar, nomeadamente na chegada. A equipa principal do Futebol Clube do Porto afirmou prometendo continuar a trabalhar todos os dias para alcançar esse objetivo.
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6: Nenhum treinador, ou eu neste caso, não sou nenhum treinador meio doido. E é para isso que lutamos todos. Independentemente de termos aleijados ou termos aleijados, ou malta no departamento médico agora. Malta, eu digo aleijados, não é aleijados, que senão ainda penso. Mas sou tão simples da minha forma que olha o que digo, agora é muito mais chique o treinador a falar, mais chique, por isso que eu disse que não sou nenhum louco, e por mim é quase metê-los ali em redomas de vidro com gelo e esperar que amanhã estejam fresquinhos.

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2: Vamos jogar contra uma equipa que está no playoff da Primeira Liga. Dita bem também daquilo que é a sua qualidade individual e coletiva, da sua capacidade. Por isso é um alerta máximo para nós, para perceber que é uma final, é um jogo, não há volta a dar, não podemos de forma alguma entrarmos a achar que estaria ganho.
3: Não considero favorito, sabemos que é uma final, ambas as equipas têm a ambição de conquistar a taça. Já houve muitos exemplos de finais em que o favorito não venceu, por isso temos que nos manter com os pés sentos no chão, focados no que estamos a fazer.
4: Esses momentos, principalmente quando vem uma derrota depois de muito tempo, né, te causa apreensão, te causa nervosismo, e logo em seguida você entra nos jogos seguintes com aquela apreensão, com aquele nervosismo. Será que a gente vai voltar a perder? Será que a gente vai voltar a ganhar?
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5: Faltam 5 minutos para as 6:30.
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5: E agora seguimos com o perfil do jogador neste produto 100% palavra.
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6: Mohamed Salah, nascido a 15 de junho de 1992 em Nagrig, Egito, é um avançado amplamente reconhecido pela sua velocidade, habilidade e capacidade de finalização. Iniciou a sua carreira profissional no El Mokalgun, antes de se transferir para o Basileia em 2012, onde rapidamente se destacou na Suíça. O sucesso no Basileia levou Salah a uma transferência para o Chelsea em 2014, mas encontrou mais destaque na Fiorentina e, subsequentemente, na Roma, na Série A italiana. Em Itália, Salah solidificou a sua reputação como um dos melhores extremos da Europa, o que lhe valeu uma transferência para o Liverpool em 2017. Nos Reds, o jogador teve um impacto imediato. Na sua primeira temporada, marcou 32 golos na Premier League, estabelecendo um novo recorde de golos numa única temporada. Salah desempenhou um papel crucial na conquista da Liga dos Campeões em 2019 e da Premier League em 2020, sendo um dos principais marcadores e assistentes da equipa. A sua capacidade de marcar golos em momentos decisivos e a sua consistência ao longo das temporadas foram fundamentais para o sucesso do Liverpool. Além da sua carreira a nível de clubes, Salah é um pilar na seleção egípcia, representando o seu país em competições internacionais como o CAN e o Campeonato do Mundo. Atualmente continua a ser um dos jogadores mais influentes da formação inglesa e um dos melhores avançados do mundo, mantendo a sua forma impressionante e contribuindo significativamente para a equipa.
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5: Agora nesta emissão seguimos com os craques da Liga Portuguesa, aqueles que mais se destacaram. O talento desses craques imortalizou-os, mas a vida pós-carreira nem sempre é fácil e alguns enfrentam também desafios em manter a mesma relevância. É para ouvirmos também aqui nestas emissões da primeira rádio de esporto esses craques que mais se destacaram na Liga Portuguesa.
6: Ricardo José Vaz Alves Monteiro, mais conhecido como Tarantini, é uma figura emblemática do Rio Ave e um exemplo raro de longevidade e lealdade no futebol português. Nascido em 1983 em Gestaçô, Baião, Tarantini começou a carreira em clubes de divisões inferiores e só aos 24 anos chegou ao futebol profissional, quando assinou pelo Rio Ave em 2008. Desde então construiu uma ligação histórica com o clube vilacondense, onde passou toda a carreira na primeira divisão, tornando-se capitão e referência dentro e fora de campo. Como médio de forte resistência e excelente leitura de jogo, Tarantini sempre se destacou pela entrega e inteligência tática. O seu espírito de liderança e profissionalismo rapidamente o tornaram um dos jogadores mais importantes da equipa. Ao longo dos anos, o médio contribuiu para alguns dos momentos mais memoráveis do Rio Ave, incluindo a histórica qualificação para a Liga Europa e a chegada à final da Taça de Portugal e da Taça da Liga em 2014. Esse ano foi especialmente marcante para o clube, que sob a liderança de Tarantini atingiu um nível de protagonismo inédito, enfrentando equipas europeias e elevando o nome do Rio Ave a uma dimensão internacional. Além do desempenho dentro das quatro linhas, Tarantini sempre foi admirado pela sua visão de futuro e preocupação com a carreira pós-futebol. Com um mestrado em Educação Física e em Desporto, destacou-se pela sua postura consciente e exemplar, sendo uma voz ativa na sensibilização para a importância dos estudos entre os jogadores. Tarantini chegou mesmo a escrever um livro, A Minha Causa, onde partilhou reflexões sobre a vida desportiva e a necessidade de planear o futuro, inspirando colegas e jovens atletas a pensar além do futebol. Ao pendurar as chuteiras em 2021, Tarantini deixou um legado raro no futebol português. Com mais de 400 jogos pelo Rio Ave, é recordado não só pela sua entrega e dedicação em campo, mas também pelo impacto positivo que teve na cultura do clube e na vida dos colegas da profissão. O seu exemplo de compromisso, lealdade e inteligência fazem dele uma referência no desporto nacional, um atleta que valorizou a educação e a formação contínua, elevando o conceito de ser jogador profissional.
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10: São 6:30 PM.
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14: Paulo Fayad anunciou formalmente a rescisão de contrato com o treinador português, na Pedro Emanuel. A decisão surge após o último duelo da Liga na Saudita, uma derrota diante do Al Hilal de Ruben Neves. O técnico de 51 anos que já tinha renovado o seu vínculo no final da época passada, até junho de 2026, levou a equipa ao 10º lugar esta temporada, com 38 pontos somados. Pedro Emanuel encerra assim mais uma etapa no futebol do Médio Oriente, onde já conta com passagens por outros emblemas sauditas, como o caso do Al Taon, do Al Nassr e também o Al Khaled, além da formação do Al Ain dos Emirados Árabes Unidos. A equipa do União de Berlim deu a conhecer a contratação do treinador Mauro Lustrinelli. No novo time, Neiro, na sucede, Maria Ebna Luiz Eta, fez história ao tornar-se na primeira mulher a orientar uma equipa masculina nas 5 principais ligas europeias. O técnico suíço de 50 anos chega na Berlim depois de uma época memorável ao serviço da formação do Town, conduzindo no clube ao primeiro título de campeão da sua história, logo após a subida de divisão. O União de Berlim assume o próprio treinador é um clube especial, com valores claros, está extremamente motivado e cheio de entusiasmo, com a ideia de começar uma nova caminhada, disse neste novo treinador. Agora Maria Ebna Luiz Eta regressa ao projeto feminino do União de Berlim, conforme inicialmente estava previsto. A treinadora assumiu interinamente na equipa masculina nas últimas 5 jornadas da Bundesliga, após a saída de Stefan. A Atalanta de Itália apresentou um novo emblema do clube. O símbolo inspira-se na forma circular introduzida na década de 1980. O seu princípio orientador é na subtração, retirar elementos desnecessários para dar maior destaque à deusa, que volta a ser o destaque do símbolo. O cabelo foi redesenhado com 5 fios em homenagem aos 5 fundadores que deram vida ao clube em 1907. Lê-se em comunicado oficial do clube de Pérgamo. Foi nos anos de 1960 que a figura da deusa na mitologia grega, na Atalanta, apareceu pela primeira vez no emblema. Desde então, tornou-se na marca do clube, o resultado de uma identidade concebida para funcionar perfeitamente em todas as plataformas e permanecer de forma ininterrupta na cabeça de todos aqueles que olham para o símbolo da Atalanta. Atalanta encontra-se neste momento em 7º lugar da Liga Italiana, com 58 pontos, em lugar de qualificação para a Liga Conferência na próxima temporada. Cristianinho, filho de Cristiano Ronaldo, apontou num golo na diante da Grécia no torneio de desenvolvimento da UEFA que decorre em Bragança, fazendo lembrar precisamente o seu pai. O filho de Ronaldo, pelos sub-16 de Portugal, respondeu de forma perfeita num cruzamento do lado esquerdo e cabeceou de forma exemplar para o fundo da baliza. Cristianinho fez na altura 1-0 para a seleção nacional logo aos 5 minutos de jogo. No jovem prodígio ainda chegou ao bicho pouco antes dos 70 minutos de jogo, aproveitando um erro do guarda-redes para encostar para a baliza deserta. Portugal derrotou na ronda inaugural a Chequia por 2-0, graças aos golos de Carlos Moita e José Garrafa. O Botafogo garantiu no sofá no primeiro lugar do grupo EPNA, que dá passagem direta aos oitavos de final da Taça Sul-Americana, depois de vencer-se na madrugada de quinta-feira. O Independiente da Bolívia, por 3-0, na formação orientada por Franklin Carvalho, ficou um empate de garantia no primeiro lugar do grupo EPNA. Ora, os alvinegros acabaram por consumar a qualificação sem jogar no último encontro. É que no outro jogo do grupo, o Caracas deslocou-se até na Argentina para defrontar a formação do Racing e acabou por escorregar na perseguição ao Botafogo. A formação venezuelana esteve a perder até por 2-1, resultado que apertava assim as contas do segundo lugar, mas com um gol caricato acabou por empatar a partida aos 74 minutos. Este resultado garantiu o segundo lugar do grupo ao Caracas, que vai assim discutir o play-off de acesso aos oitavos de final e dando assim também o primeiro lugar e o acesso direto aos oitavos de final desta competição para a equipa de Botafogo. Os comandados de Franklin Carvalho discutem o último jogo do grupo apenas para cumprir calendário na visita ao Caracas. O Sporting somou o novo triunfo na diante do Torriense e confirmou passagem às meias-finais do play-off do Campeonato Nacional de Futsal, depois da goleada conseguida no encontro da primeira mão por 5-0. Os comandados de Nuno Dias receberam o conjunto de Torres Vedras no pavilhão João Rocha e o equilíbrio marcou os primeiros 20 minutos de jogo. As equipas ficaram empatadas a 3 golos no intervalo e acabou por ser o segundo tempo de decidir o vencedor do encontro. Nota para o hat-trick de Tomás Passop, completo precisamente com 2 golos no decorrer da segunda parte, além do Internacional Nacional Português, Sabna Rocha, Sabna Bruno Pinto, Alan Guilherme e Ibna Paulo Eterno colocaram um nome na lista de marcadores. Falta agora Ibna saber se quem joga com o Sporting na próxima fase da prova, sendo que o adversário vem do encontro entre Ferreira do Zezer e Sporting Clube de Braga. Pelo basquetebol, o Benfica venceu o Oliveirense por 98-76 no pavilhão Fidelidade e adiantou-se assim nas meias-finais do play-off do Campeonato Nacional de Basquetebol. Na equipa orientada por Norberto Alves, construiu praticamente toda a vantagem na primeira parte, chegando ao intervalo a vencer por expressivos 53-27. Nos últimos dois quartos, nos encartados, geriram a diferença perante uma reação mais equilibrada da formação de Oliveira de Zemeis. Ainda assim, o triunfo nunca esteve verdadeiramente em causa na parede nos campeões nacionais em título. Com 13 pontos e 10 ressaltos, assim como também Alexander, autor de 17 pontos e 7 ressaltos, estiveram em destaque na equipa da Luz. Do lado da Oliveirense, Jordan foi o melhor marcador da partida, com 18 pontos apontados. Pela NBA, nos New York Knicks bateram o em casa nos Cleveland Cavaliers por 109-93 e ampliaram para 2-0 a vantagem na final da conferência este da NBA. No Madison Square Garden, o conjunto nova-iorquino até fechou o primeiro período em desvantagem por 27-24, mas ao intervalo vencia por 4 pontos e no final do terceiro período liderava por confortáveis 71-53. Donovan Chabna com 26 pontos, e James Harden Chabna com 18 pontos. Ainda tentaram remar contra a maré, mas foram incapazes de travar a inspiração de Hart com 26 pontos. Ainda Abner Brunson Chabna com 19 pontos e 14 assistências, que alcançaram assim máximos de pontos e de assistências em playoffs. A juntar a isto nas exibições de Anthony Chabna com 18 pontos e 13 ressaltos e de Rich Chabna com 19 pontos, acabaram por fazer também toda a diferença. Os Chabna Knick têm agora 10 vitórias seguidas nos Chabna playoffs e estão lançados para a primeira presença numa final da NBA desde 1999, quando foram derrotados na altura pelos St. Antonio Spurs. O piloto Alex Márquez está fora do Grande Prémio da Hungria e do Grande Prémio de Itália de MotoGP. A Gresini deu assim a conhecer a ausência de Alex Márquez, que fraturou a vértebra cervical e a clavícula direita depois de colidir com a traseira da moto de Pedro Acosta durante a prova na Catalunha. O espanhol número 73 recupera do grave acidente sofrido no último fim de semana, sendo que neste mesmo dia foi operado na clavícula.

0: segunda para o colega de equipa, Kimi Antonelli, que lidera no campeonato após vencer as últimas três corridas. No entanto, Russell tem um bom historial neste circuito, no qual conquistou a pole position nas duas últimas épocas e venceu em 2025 o piloto de 28 anos, encara na prova com otimismo, afirmando ter retirado importantes lições daquela que considera ter sido uma corrida dura em Miami. George Russell explicou que durante a pausa de 3 semanas se focou com a sua equipa nos aspectos fundamentais, com uma rigorosa afinação do carro. Segundo o piloto, nestes elementos básicos foram um ponto negligenciado devido à concentração exigida pelos novos motores da Fórmula 1, que têm uma divisão de quase 50-50 entre combustão interna e energia elétrica, obrigando uma maior gestão da energia. De resto, o piloto britânico, que venceu na primeira corrida da época na Austrália, mas perdeu vitórias na China e no Japão, reconhece que Miami foi o primeiro fim de semana em que Antonelli teve uma vantagem decisiva. No entanto, Russell mantém o foco nele próprio e espera, sobretudo, fazer uma boa corrida na próxima prova de Fórmula 1.
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5: Javier Zanetti, conhecido como El Tractor, é uma das lendas imortais do futebol mundial, especialmente pela sua longa e brilhante carreira no Inter de Milão. Nascido em Buenos Aires, Argentina, a 10 de agosto de 1973, Zanetti começou a sua trajetória no futebol argentino jogando pelo Talleres de Remédios da Escalada e mais tarde pelo Banfield, onde chamou a atenção pela sua capacidade física e técnica, jogando tanto como lateral direito como como médio defensivo. A grande virada na sua carreira ocorreu em 1995, quando o Inter de Milão decidiu contratá-lo. Seria o início de uma ligação de quase duas décadas entre Zanetti e o clube italiano, uma história marcada por lealdade, conquistas e uma liderança incontestável. Ao longo de 19 anos defendendo o Inter, o argentino tornou-se o jogador com mais partidas na história do clube, somando mais de 850 jogos. Um dos momentos mais marcantes da sua carreira foi a temporada de 2009-2010, em que o Inter, comandado por José Mourinho, conquistou a Liga dos Campeões pela primeira vez em 45 anos. Zanetti, capitão e líder inquestionável, foi fundamental na caminhada para a Tríplice Coroa, que incluiu também a Série A italiana e a Copa da Itália. A sua capacidade de jogar em várias posições e o seu profissionalismo fizeram dele um dos jogadores mais versáteis e respeitados do futebol mundial. Além dos títulos pelo Inter, Zanetti também teve uma carreira de sucesso pela seleção argentina, disputando mais de 140 jogos ao longo de 17 anos de serviço. Participou em várias edições do Campeonato do Mundo e da Copa América, embora nunca tenha conquistado um grande título internacional com a seleção. No entanto, a sua importância para o futebol argentino nunca foi questionada, sendo uma referência de longevidade e excelência. A carreira de Zanetti também foi marcada pela sua atitude fora de campo. Conhecido pela sua humildade e carisma, criou a Fundação Pupi, uma organização beneficente que ajuda crianças em situação de vulnerabilidade na Argentina. A sua dedicação a causas sociais reforçou a imagem de um jogador que, além de excelente atleta, sempre se preocupou com o bem-estar das comunidades. Quando se aposentou em 2014, aos 40 anos,

0: Zanetti já era uma verdadeira lenda viva. O Inter de Milão decidiu retirar a camisola 4 em sua homenagem, um gesto raro no futebol que demonstra o impacto imenso que teve no clube. Após encerrar a carreira como jogador, continuou ligado ao Inter, assumindo funções diretivas na equipa. Atualmente é vice-presidente dos Nerazzurri, onde continua a contribuir para o desenvolvimento do clube. Em suma, Javier Zanetti é sinónimo de lealdade, liderança e classe, tanto dentro como fora de campo. A sua carreira é um exemplo de como o profissionalismo e a dedicação podem transformar um jogador numa lenda.
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2: Vamos lá olhar agora para mais um gigante adormecido aqui na primeira rádio de esporto.
0: Fundado a 4 de março de 1945, no rescaldo da Segunda Guerra Mundial, o Estrela Vermelha de Belgrado, o Crvena Zvezda, em sérvio, rapidamente se consolidou como um dos clubes mais emblemáticos da antiga Jugoslávia e da atual Sérvia. Desde os seus primeiros dias, o clube destacou-se como uma força dominante no futebol jugoslavo, não só devido ao seu desempenho dentro de campo, mas também pelo seu simbolismo e ligação com o espírito nacionalista da Sérvia. Situado em Belgrado, a capital do país, o Estrela Vermelha representa muito mais do que uma simples equipa de futebol. Para os seus adeptos, é um símbolo de orgulho, resistência e, acima de tudo, de grandeza. Logo após a sua fundação, o Estrela Vermelha começou a construir um legado de sucesso que o acompanharia ao longo das décadas. O primeiro grande troféu nacional chegou em 1948 com a conquista da Taça da Jugoslávia e o clube rapidamente se estabeleceu como uma potência do campeonato jugoslavo. Ao longo das décadas de 1950 e 1960, o Estrela Vermelha consolidou a sua posição como um dos clubes mais fortes do país, ganhando vários títulos nacionais e criando uma base de adeptos apaixonada e fiel. Este período foi marcado pela rivalidade feroz com o Partizan de Belgrado, outra potência do futebol jugoslavo. Conhecido como o Eterno Derby, este confronto transformou-se num dos jogos mais intensos do futebol europeu, envolvendo paixões que muitas vezes ultrapassavam o desporto. No entanto, foi na década de 1980 que o Estrela Vermelha começou a preparar-se para aquilo que seria o momento mais glorioso da sua história. Sob a liderança de uma geração de jogadores talentosos e com o apoio incondicional dos seus adeptos, o clube construiu uma equipa de classe mundial que atingiria o auge no início dos anos 90. Jogadores como Dragan Stojkovic, Dejan Savicevic, Robert Prozinecki e Vladimir Jugovic emergiram como estrelas e a equipa tornou-se conhecida pelo seu estilo de jogo técnico, habilidoso e ofensivo, que cativava tanto os seus adeptos como os críticos do futebol europeu. A grande conquista do Estrela Vermelha chegou na temporada de 1990-1991, quando o clube venceu a Taça dos Clubes Campeões Europeus, o troféu mais prestigiado do futebol de clubes. Numa campanha épica, a equipa de Belgrado derrotou alguns dos gigantes do velho continente, culminando na final disputada a 29 de maio de 1991 no estádio San Nicola, em Bari, na Itália. Frente ao poderoso Olympique de Marselha, o Estrela Vermelha jogou de forma calculista e estratégica, resistindo aos ataques franceses e levando o jogo a uma decisão por penaltis após um empate a zero no tempo regulamentar. Na dramática lotaria das grandes penalidades, o Estrela Vermelha foi mais eficaz, vencendo por 5-3 e garantindo o primeiro título europeu da sua história. Este triunfo fez do clube o primeiro dos Balcãs a conquistar um título europeu, um feito histórico que elevou o nome do emblema ao patamar dos grandes do futebol. Além da Taça dos Campeões Europeus, o Estrela Vermelha conquistou ainda a Taça Intercontinental de 1991, ao derrotar o Colo-Colo do Chile por 3-0 no Japão. Com este título, o clube confirmou o seu estatuto como a melhor equipa do mundo naquele ano, um feito que solidificou o seu lugar entre as maiores potências do futebol global. A equipa de 1991 é até hoje considerada uma das melhores formações da história do futebol jugoslavo e um orgulho eterno para os seus adeptos. Contudo, após este sucesso estrondoso, o clube enfrentaria desafios significativos nos anos que se seguiriam. A desintegração da Jugoslávia e a guerra civil que assolou os Balcãs nos anos 90 tiveram um impacto profundo no futebol da região. O Estrela Vermelha, tal como outros clubes da antiga Jugoslávia, viu-se afetado pelas dificuldades económicas e políticas resultantes do conflito e muitos dos seus melhores jogadores acabaram por se transferir para equipas estrangeiras, enfraquecendo a qualidade competitiva da equipa. A transição para o futebol sérvio após a independência do país não foi fácil e o clube passou por um período de reconstrução. Apesar desses desafios, o Estrela Vermelha continuou a ser uma força dominante no campeonato sérvio, conquistando inúmeros títulos nacionais e mantendo uma forte presença nas competições europeias. Nos anos recentes, o clube tem procurado reviver os seus dias de glória, conseguindo importantes qualificações para a fase de grupos da Liga dos Campeões, onde tem enfrentado algumas das melhores equipas da Europa, demonstrando a resiliência e a tradição de uma instituição histórica. O Estrela Vermelha continua a ser o clube mais bem-sucedido da Sérvia, com dezenas de títulos nacionais, incluindo campeonatos e taças. O Maracanã, o icónico estádio do clube, com capacidade para mais de 50 mil espectadores, é conhecido pelo ambiente eletrizante criado pelos fervorosos adeptos, conhecidos como Delia. Este apoio incondicional tornou o Estrela Vermelha um dos clubes mais temidos para qualquer adversário que se atreva a passar pelo túnel para pisar o seu relvado. Em suma, trata-se de um clube com uma história rica e complexa, feita de momentos de glória inigualáveis e desafios profundos. A sua vitória na Taça dos Campeões Europeus em 1991 permanece como o maior feito de um clube dos Balcãs e uma referência de excelência no futebol mundial. Hoje, o Estrela Vermelha continua a ser um símbolo de resistência e paixão, representando não só a cidade de Belgrado, mas também o espírito de um clube que, independentemente das adversidades, mantém vivo o sonho de voltar a dominar o futebol europeu.
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5: Vou estar aqui a dizer uma coisa e depois acontecer outra no domingo. São duas forças completamente diferentes. Uma coisa é certa, quando tivermos sem bola, vamos tentar condicionar o adversário e pressioná-los em certos momentos do jogo. Quando tivermos a bola, eu acho que esse é o momento que vai fazer a diferença no jogo do próximo domingo, e é isso que eu vejo nos jogos das equipas que jogam contra o Sporting, é ter coragem, ter capacidade a ir ferindo o Sporting aqui e ali.
6: A época tem-se vivido muitas alegrias aqui e este vai ser mais um dia de festa. Claro que vamos nos agarrar às hipóteses que nós temos com unhas e dentes e mostrar também a garra que caracteriza esta cidade. Diz-me que está sempre presente, mas depois com o passar do tempo e com a bola a rolar, o nervosismo tende sempre a desaparecer.
7: Todos os títulos que eu venci na minha vida, nenhum foi de uma forma invicta. Sempre teve momentos difíceis. E esse momento do Casa Pia, para mim, foi o principal para o nosso título.
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2: São agora 18h51.
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2: Invencibilidade de algumas equipas em ligas nacionais ou europeias permanece como uma marca histórica, imortalizando os seus nomes nos livros do futebol. Está na altura de mais um grande feito histórico aqui na Gol FM.
0: A conquista do Futebol Clube do Porto da Liga Europa em 2011 é uma das páginas mais gloriosas da história do clube e do futebol português. Sob o comando do jovem treinador André Villas-Boas, que na altura tinha apenas 33 anos, o Porto realizou uma temporada memorável, demonstrando um futebol ofensivo e dinâmico que culminou na vitória europeia. A campanha portista na competição foi marcada por um domínio claro, coroando uma equipa recheada de talento com jogadores como Radamel Falcão, Hulk, João Moutinho e Fernando, que se destacaram ao longo do torneio. A época de 2010-2011 começou com uma grande expectativa no Estádio do Dragão, após a nomeação de Villas-Boas, um antigo adjunto de José Mourinho, que assumiu o comando técnico pela primeira vez num grande clube. Desde cedo, o Futebol Clube do Porto mostrou a sua força, tanto a nível interno como nas competições europeias, e na Liga Europa os Dragões foram implacáveis desde a fase de grupos até à final. No percurso até esse jogo decisivo, o Futebol Clube do Porto venceu equipas como o CSKA e o Spartak Moscovo e, de forma memorável, o Villarreal nas meias-finais, onde brilharam com uma vitória expressiva por 5-1 no Dragão com 4 golos de Falcão. Radamel Falcão foi, de facto, a grande estrela da campanha, com o avançado colombiano a terminar como o melhor marcador da competição, estabelecendo um recorde de 17 golos numa só edição da Liga Europa. O seu faro goleador e capacidade de decisão em jogos grandes foram decisivos para o sucesso da equipa. Além de Falcão, o poder físico de Hulk, a qualidade técnica de João Moutinho no meio-campo e a solidez defensiva dos jogadores como Rolando e Otamendi fizeram do Futebol Clube do Porto uma equipa temida em toda a Europa. A grande final da Liga Europa de 2011 foi um duelo totalmente português, realizado em Dublin, na República da Irlanda, a 18 de maio de 2011, frente ao Sporting de Braga, treinado por Domingos Paciência. O jogo foi tenso e equilibrado, com ambas as equipas a mostrar respeito mútuo e uma abordagem cautelosa. O Futebol Clube do Porto partia como favorito, é certo, mas o Braga, que também tinha feito uma campanha brilhante, estava determinado a surpreender. A final foi decidida com um único golo e, mais uma vez, Falcão foi o herói ao marcar de cabeça aos 44 minutos após um cruzamento perfeito do compatriota Guarín.
4: Aproxima-se da grande área, Adriano Brinco sobre o Paulo César, cruzamento para Falcão, vai ser de cabeça, Adriano já está!
8: And Porto have won the UEFA Europa League.
0: Esse gol solitário foi suficiente para garantir o título aos Dragões, selando uma das conquistas mais importantes da história do clube. Com a vitória em Dublin, o Futebol Clube do Porto ergueu o seu segundo troféu da Liga Europa, depois de já ter vencido a competição em 2003, na altura denominada da UEFA, sob o comando de José Mourinho. Esta nova conquista de 2011 reafirmou a posição do clube como uma das grandes potências do futebol europeu. Além disso, Vilas Boas, que tinha conquistado um triplete com a Liga Portuguesa, Taça de Portugal e Liga Europa, tornou-se o treinador mais jovem de sempre a vencer uma competição europeia de clubes, cimentando o seu nome na história. Ao longo da temporada, o Futebol Clube do Porto não se limitou a dominar na Europa. A equipa também brilhou no campeonato português, terminando a Primeira Liga de forma invicta, algo raro e impressionante. A equipa conquistou o título nacional com uma larga vantagem sobre os adversários, somando 84 pontos e um ataque avassalador que marcou 73 golos em 30 jogos. Para além do título de campeão nacional, os Dragões conquistaram também a Taça de Portugal, vencendo o Vitória Sport Clube por 6-2 na final e a Supertaça Cândido de Oliveira, selando uma época absolutamente perfeita. A vitória na Liga Europa de 2011 foi a cereja no topo do bolo de uma das temporadas mais dominantes do Futebol Clube do Porto na sua história. André Villas-Boas consolidou o seu nome como um dos treinadores mais promissores da época, enquanto jogadores como Falcão e Hulk se tornaram alvos de grandes clubes europeus, dadas as suas prestações de classe mundial. Esta conquista reforçou a reputação do Futebol Clube do Porto como um clube de excelência na Europa, capaz de competir e vencer ao mais alto nível, não apenas no futebol português, mas também internacionalmente. A campanha de 2010-2011 é até hoje lembrada como uma das mais impressionantes da história do futebol moderno, tanto pela qualidade do futebol apresentado como pela aura de invencibilidade que a equipa transmitiu ao longo de toda a temporada. Alguns anos mais tarde, quis o destino que André Villas-Boas regressasse à sua cadeira de sonho, não no papel de técnico, mas sim como presidente do Futebol Clube do Porto.
8: André Villas-Boas celebrates, but Falcao has been the star for Porto this season.
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9: A versatilidade é uma marca dos melhores, que podem jogar em várias posições e adaptar-se a diferentes sistemas de jogo. É o perfil do jogador que destacamos agora na Primeira Rádio Desporto.
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0: Dusan Vlahovic, nascido a 28 de janeiro de 2000 em Belgrado, na Sérvia, é um avançado reconhecido pela sua imponência física, capacidade de finalização e presença na área. Iniciou a sua carreira profissional no Partizan de Belgrado, onde chamou a atenção pela sua impressionante capacidade de marcar golos desde cedo. Em 2018, Vlahovic transferiu-se para a Fiorentina, na Série A italiana, onde rapidamente se destacou como um dos jovens talentos mais promissores da Liga. Durante a temporada de 2020-2021, teve uma atuação notável, terminando como o segundo melhor marcador da Série A, o que levou a um aumento significativo no seu perfil e interesse de grandes clubes europeus. No início de 2022, Vlahovic transferiu-se para a Juventus, uma das maiores equipas de Itália. Nesse clube, continuou a demonstrar a sua qualidade, contribuindo com golos e assistências em competições nacionais e internacionais. A sua presença física e habilidade para finalizar em situações complicadas tornaram-no uma peça fundamental no ataque da equipa. Além do sucesso a nível de clubes, Vlahovic também Espanha é um jogador importante para a seleção sérvia. Fez a sua estreia internacional em 2019 e tem sido uma presença constante na equipa, ajudando a Sérvia em competições como o Campeonato da Europa e as qualificações para o Campeonato do Mundo. Mais recentemente, Vlahovic continua a ser um dos principais avançados da Juventus e um dos talentos mais promissores do futebol europeu, consolidando a sua reputação como um goleador prolífico e um jogador de classe mundial.
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13: São 6 da tarde e 58 minutos.
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17: O Sporting Clube de Benfica Portugal defronta neste domingo pelas 5:15 da tarde o Torreense na grande final da Taça de Benfica Portugal no Estádio do Jamor. As duas equipas entram para nesta Benfica final focadas no troféu histórico no futebol benfica português. O técnico leonino Rui Borges olha para a Benfica formação de Torres Vedras com algumas cautelas, destacando a qualidade que existe no Benfica Clube que milita Benfica para já na segunda liga benfica portuguesa.
18: Sim, é um pouco isso. A imagem também daquilo que dizia o ano, a época passada, quando fomos à final, que era algo que eu gostava, porque vinha de escalões, passei por todos os escalões inferiores e sei bem o quão é o sonho de poder disputar uma final de Taça de Portugal contra uma grande equipa. E esta época serve de exemplo o nosso primeiro jogo para a Taça de Portugal, onde fomos a Passos de Ferreira, uma equipa que acabou por descer de divisão e onde tivemos grandes dificuldades e ganhámos no prolongamento. Por isso, vamos jogar contra uma equipa que está no play-off da Primeira Liga, dita bem também daquilo que é a sua qualidade individual e coletiva, da sua capacidade. Por isso é um alerta máximo para nós, para perceber que é uma final, é um jogo, não há volta a dar, não podemos de forma alguma entrarmos a achar que estaria ganho, ou que por defrontarmos uma equipa de um escalão inferior nós tenhamos vantagem. Eu não olho dessa forma, olho sim para a forma de sermos sérios, intensos como temos e queremos ser desde o primeiro minuto ao último, para conseguirmos levar vencido um grande torneio.
17: Também o guardião Rui Silva alertou para os cuidados a ter diante da formação de Torres Vedras, uma equipa com grande qualidade.
19: Não considero favorito, sabemos que é uma final, ambas as equipas têm a ambição de conquistar a taça. Já houve muitos exemplos de finais em que o favorito não venceu, por isso temos que nos manter com os pés assentos no chão, focados naquilo que estamos a fazer e conquistar a taça, que é o nosso maior desejo. Sim, foi uma campanha difícil na Taça de Portugal, temos que valorizar muito tudo aquilo que foi a trajetória do Torreense, respeitar ao máximo o adversário, tem muita qualidade, está a jogar também a fase de subir à Primeira Liga e por si só isso é uma grande motivação para eles. E temos que estar cientes das dificuldades que vamos ter pela frente, temos que ser, não podemos pensar que vamos ter todas as facilidades e temos que encarar com a máxima motivação, confiança e desde o início querer vencer.
17: Já do lado da formação do Torreense, no técnico Luís Tralhão assume que quer tentar escrever uma página bonita na história do clube.
20: Boa tarde, muito especial para todos, para nós, para o staff, para os jogadores, para todo o clube e especialmente para os adeptos. Eu acho que é um momento histórico, sente-se isso pela cidade inteira. Esta energia, este vibrar das pessoas, do entusiasmo, a forma como todos os jogadores, e especialmente os jogadores, mas nós também, somos abordados pelas pessoas. Portanto, é um momento histórico, é um momento neste século único, não é? Portanto, já foram 70 anos, e nós, obviamente, absorvemos essa energia e queremos, no próximo domingo, também representá-los e bem no Jamor. A prioridade, como é óbvio, se tivesse que escolher, não é? Era a subida à Primeira Liga, era um momento muito, muito importante para o clube, para a região. Mas nesta fase pensamos, ok, porque não tentar as duas? Portanto, isso corre bem. Se corre bem, ficamos na história, mas se eventualmente não correr bem, nem uma nem outra, ou mesmo as duas, o momento já é super histórico. Temos é que estar focados e ter a coragem para abordar um jogo de cada vez, e agora fechamos um bocadinho aqui a porta do campeonato e olhar só para este jogo de domingo.
17: Luís Tralhão mostrou-se ainda muito pragmático em relação a este jogo e falou também sobre o sonho de estar na grande final do Jamor.
20: Eu estar aqui a dizer uma coisa e depois acontecer outra no domingo, eu penso que as pessoas também não já têm a inteligência e a experiência para perceber que são duas forças completamente diferentes. Uma coisa é certa, quando tivermos sem bola vamos tentar condicionar o adversário e pressioná-los em certos momentos do jogo. Quando tivermos a bola, eu acho que esse é o momento que vai fazer a diferença no jogo do próximo domingo, e é isso que eu vejo nos jogos das equipas que jogam contra o Sporting, é ter coragem, ter capacidade para ir ferindo o Sporting aqui e ali, e se possível, isso era a minha ideia, era tentar que o Sporting passasse mais tempo no meio campo deles do que no nosso, mas obviamente que o expectável é que seja ao contrário. Eu fui um jovem que cresceu a ver muitas finais da Taça, o meu pai felizmente, independentemente do clube, nós íamos praticamente todos os anos, tanto eu como o meu irmão e o meu pai e os meus primos. É com certeza um momento muito, muito importante para mim. Há uns meses atrás nunca pensava, honestamente, nunca pensei estar na final da Taça de Portugal este ano, nem nos próximos anos, quanto mais este ano, mas às vezes o destino traz-nos estas coisas, mas também já tenho experiência suficiente para deixar as emoções de lado, especialmente quando começar o jogo, estar completamente focado no que se passa no campo.
17: Do lado dos jogadores na formação de Torres Vedras, Sabina Costinha mostrou-se ainda confiante para um jogo muito difícil, Sabina tendo favoritismo ao Sporting.
6: A época tem-se vivido muitas alegrias aqui e este vai ser mais um dia de festa. Claro que vamos nos agarrar às hipóteses que nós temos com unhas e dentes e mostrar também a garra que caracteriza esta cidade. O turismo está sempre presente, mas depois com o passar do tempo e com a bola a rolar, o nervosismo tende sempre a desaparecer. E claro que a naturalidade do jogo é mais um jogo e tudo passa. Acho que nesta fase da época e com tanta coisa por jogar e tão importante para o clube, acho que não pode haver cansaço. Claro que no fundo o cansaço está sempre presente, mas com a motivação e com os jogos importantes que temos, acho que isso fica para segundo plano. A nós resta-nos acreditar. Se nós não acreditarmos, já entramos em campo derrotados, e isso não pode acontecer. Sabemos que as nossas chances são muito baixas, ainda por cima com os jogos que temos tido, mas não nos queremos agarrar a desculpas, queremos acreditar, vamos entrar em campo, seja quem for, para ganhar.
17: A grande final da Taça de Portugal coloca frente a frente Sporting de Gante do Torriense este domingo pelas 5:15 da tarde no Estádio Nacional do Jamor. Um grande jogo de futebol a não perder, para Ebna acompanhar com relato na Primeira Rádio Desporto, também através do canal do YouTube da Ebna Gold FM e em simultâneo com a Rádio Jornal do Centro em Aveiro, Viseu e Coimbra. Rui Borges disse não estar surpreso com as notícias de que Morten Hjulmand é um dos alvos alegadamente identificados por José Mourinho para reforçar o meio-campo do Real Madrid na próxima temporada. O técnico poderá arrumar de ao Real Madrid já na próxima semana. E Rui Borges encara com naturalidade o interesse de Mourinho em levar no capitão do Sporting.
18: Naturalidade, até pelo jogador que é, pelo grande jogador que é, pelas grandes épocas que tem feito no Sporting. Tem feito grandes épocas, é um jogador que faz muitos jogos por ano, a sua qualidade está à cara e à imagem de toda a gente, aos olhos de toda a gente. Agora não me surpreende nada, seja o Real, seja outra grande equipa a nível mundial, falarem do Morten como de outros jogadores, é sinal que o trabalho foi minimamente bem feito. Saiu toda a gente valorizada, independentemente de não termos conseguido ser tricampeões. Mas saímos todos valorizados por a sua qualidade individual e coletiva da equipa, e isso, enquanto líder, deixa-me também feliz.
17: No Sporting, desde o verão de 2023, Morten Juhlmann, capitão, desde a época na passada, tem sido apontado à porta de saída de Alvalade. Em declarações em setembro do ano passado, Frederico Varandas, presidente dos Leões, assumiu que o médio dinamarquês ficaria no clube, pelo menos até ao final desta temporada, mas com a promessa de que deixaria sair o jogador. O técnico do Sporting, Rui Borges, falou ainda sobre a ausência de Pote no Mundial 2026, lamentando o facto do jogador ficar de fora das escolhas de Roberto Martínez.
18: Claro que fico triste e ele também ficou, porque era uma oportunidade única de ir ao Mundial. Tem trabalhado para isso, tem feito isso, o merecer ou não, da nossa parte achamos sempre que merece. Não vou discutir, como é óbvio, as decisões do selecionador. Tomou as decisões que quis, achou que são as melhores, e eu, como um português, estarei a torcer pelo melhor da seleção, independentemente daquilo que é os jogadores convocados ou não. É melhor, e no entender de quem lidera são os melhores, e nós temos que apoiar todos aquilo que é o nosso país.
17: Já o guardião Rui Silva, entre os eleitos do selecionador nacional, lamentou também a ausência do seu colega de equipa.
19: Felicidade, um orgulho enorme. No primeiro Mundial já tive a oportunidade de estar num europeu, na Liga das Nações também, e sem dúvida que é muito gratificante para mim e para a minha carreira. O Otto acompanhou-nos durante todas as convocatórias e teve também, inclusive, na última Liga das Nações. Claro que contávamos com ele e temos pena de não poder estar. Fez uma época muito, muito boa, mas são decisões e temos que respeitar as decisões do selecionador.
17: Declarações de Rui Borges e Rui Silva, do Sporting Clube de Portugal. O Futebol Clube do Porto está em negociações com o Lech Poznan para realizar um encontro de preparação no início de julho, em solo polaco. No segundo revela de um portal deste país, a partida deverá fazer parte do plano de pré-temporada dos Dragões, antes do arranque oficial da nova época. Neste é um duelo que promete despertar bastante atenção, não só pelo peso histórico dos dois clubes, mas também pelas várias ligações entre os plantéis no Futebol Clube do Porto. Alinham atualmente três jogadores polacos, Petnarek, formado precisamente no Lech Poznan, além de Kiviot e Pietuszewski. Já do lado da formação polaca encontram-se dois jogadores portugueses bem conhecidos do futebol nacional, João Moutinho e Joel Pereira, no guarda-redes que passou pela formação azul e branca. Caso o jogo se confirme, será também uma oportunidade para Francisco Farioli continuar a testar ideias e rotinas numa fase importante da preparação portista perante um adversário competitivo e habituado a lutar pelos primeiros lugares da classificação na Polónia. Tiago Silva, central de 41 anos, está de saída do Futebol Clube do Porto, anunciou o emblema azul e branco. Nesta segunda passagem pelos Dragões, o defesa brasileiro atuou em 14 encontros, conquistando o Campeonato Nacional e erguendo assim o seu 33º troféu da carreira. O experiente jogador garante que tudo valeu a pena e lembrou a derrota com o Casa Pia, momento que considera crucial para a conquista do título desta temporada.
15: Esses momentos, principalmente quando vem uma derrota depois de muito tempo, né? Te causa apreensão, te causa nervosismo e logo em seguida você entra nos jogos seguintes com aquela apreensão, com aquele nervosismo. Será que a gente vai voltar a perder? Será que a gente vai voltar a ganhar? Então causa algum tipo de dúvida, principalmente nos atletas que nunca tinham vencido até então. E aí entra a parte da experiência, do equilíbrio, né, da maturidade dos atletas mais velhos, não só eu, mas como o próprio Diogo, né, o Cláudio, enfim, o PP, que é um pouco mais experiente também. E esses atletas entram nesse momento, o Benarek, principalmente depois do Casa Pia. Eu falo Casa Pia porque todos os títulos que eu venci na minha vida, nenhum foi de uma forma invicta. Sempre teve momentos difíceis. E esse momento do Casa Pia, para mim, foi o principal para o nosso título. Porque após essa derrota, tivemos no vestiário ali alguma situação que não é legal falar, porém que acontece de vestiário, de cobrança. E nesse momento eu vi que nós, não 100%, porque a gente nunca sabe, mas que a gente estava próximo de vencer o título.
17: Tiago Silva na despedida após o anúncio da saída do central do Futebol Clube do Porto. O jovem avançado Diniz Lucas, de 15 anos, selou a continuidade no Futebol Clube do Porto ao assinar contrato de formação. O jogador que, na presente temporada, marcou dois golos em 13 partidas pela equipa de sub-15, tem estado em destaque. Em declarações aos meios dos Dragões, Diniz Lucas expressou satisfação por continuar a vestir de azul e branco, descrevendo um orgulho enorme e mostrando-se muito grato pela oportunidade dada pelo clube do coração. O avançado fez ainda um balanço do seu percurso na formação portista, destacando a evolução que tem registado e a acredita que o seu desenvolvimento, desde que chegou, tem sido incrível. Espera que isso possa ser uma base para que o futuro poderá ditar, nomeadamente na chegada à equipa principal do Futebol Clube do Porto, afirmou, prometendo continuar a trabalhar todos os dias para alcançar esse objetivo. O jogador Maxi Araújo acabou escolhido para o 11 do ano da Liga, na distinção atribuída através da votação de treinadores e capitães do campeonato. No defesa do Sporting, foi escolhido para a linha defensiva ideal da temporada, depois de uma campanha em que se afirmou como uma das figuras dos Leões. O lateral uruguaio leonino, na cumprir a segunda época no serviço dos Leões, participou em 29 dos 34 jogos da Primeira Liga, no somente 2.427 minutos de utilização, além de na consistência defensiva, refletida nas 124 recuperações de bola. Maxi Araújo destacou-se também no momento ofensivo ao registrar 5 golos e 4 assistências. No Internacional do Uruguai, na camisola 20 do Sporting, juntou-se a Diogo Costa do Futebol Clube do Porto no 11 do ano da Primeira Liga. O jogador Lucas França deu a conhecer a sua saída do Nacional da Madeira. No guardião brasileiro, coloca assim ponto final de uma ligação de 4 temporadas aos insulares. O canarinho deixou uma mensagem de despedida aos adeptos e a todas as pessoas com quem partilhou a experiência na Madeira. Lucas França tinha contrato com o Nacional até junho de 2027, tendo somado um total de 88 jogos pela equipa principal. Assume o próprio Lucas França, com uma subida de divisão que acabou por ser incrível. As manutenções na Liga foram também suadas, mas sobretudo concretizadas, tendo esse objetivo colocado a cada início de temporada. Mais do que tudo isso, um sentimento de gratidão para com todos aqueles que cruzaram o seu caminho, nomeadamente na formação do Nacional da Madeira. Pode ler-se no comunicado feito pelo jogador que abandona, assim, a formação insular. O Clube Sport Marítimo deu a conhecer a renovação de Noah Madsen. O defesa dinamarquês aumenta no seu vínculo com a formação madeirense até 2027. O jogador está no clube desde 2021 e conta com 125 jogos realizados. Noah Madsen foi peça fundamental na conquista do título da 2ª Liga, depois de um registro de 29 jogos e um golo, preparando-se para a estreia no topo do futebol português. O central marítimista mostrou-se feliz pela renovação, destacando essa felicidade e considerando que o clube é muito importante para a sua evolução enquanto jogador, sabendo que, acima de tudo, fez um bom trabalho e conseguiu ajudar a equipa a chegar novamente ao mais alto patamar do futebol português. A Liga na Portugal deu a conhecer que as 33 sociedades esportivas que fazem parte dos dois principais escalões do futebol nacional cumpriram o controlo salarial referente nos meses de março e abril. Com isto, o Portimonense, que há dias tinha sido a única sociedade esportiva a não comprovar a inexistência de dívidas relativas a este período, já demonstrou junto do organismo no cumprimento das obrigações contributivas e tributárias. Em comunicado, a Liga na Portugal informa que a totalidade das 33 sociedades esportivas, três das quais com equipas B, cumpriram a obrigação de demonstrar a existência de dívidas salariais referentes aos meses de março e abril, assim como demonstraram o cumprimento das correspondentes obrigações contributivas e tributárias. O Prémio Golden Boy 2026 inclui para já nomes portugueses entre os nomeados para a distinção atribuída pelo jornal italiano.
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24: Onde é que estava quando há instantes sentimos um sismo antes de vir falar e quer saber o que é que lhe passou pela cabeça?
25: Olha, olha, Irene, você agora. Se eu lhe disser o que eu disse ao Lemos, nós estávamos a subir as escadas e nós temos uma porta de vidro e eu ouvi o barulho e disse-lhe: olha, pá, temos que mandar arranjar a porta de vidro porque ela já está fazendo barulho. Uma pergunta. Só quando cheguei aqui é que percebi o que é que tinha acontecido. É para acabar, não é?

0: Os seus prémios, troféus, são apenas uma pequena amostra do impacto que tiveram com o seu legado a ultrapassar as fronteiras do desporto. Está na altura de trazermos mais um craque da Liga Portuguesa aqui à Primeira Rádio Desporto.
1: Ricardo Quaresma é uma das figuras mais icónicas do futebol. 26 de junho de 1968 é amplamente considerado um dos maiores jogadores de futebol de todos os tempos. A sua carreira foi inteiramente dedicada ao AC Milan, onde jogou durante 25 anos, tornando-se um ícone de longevidade e consistência. Filho de Cesare Maldini, uma lenda do futebol italiano, Paolo fez a sua estreia no AC Milan em 1985, com apenas 16 anos. Rapidamente se destacou pela sua maturidade e habilidade técnica, jogando inicialmente como lateral direito antes de se afirmar como lateral esquerdo, a posição pela qual ficaria famoso. Desde cedo, Maldini demonstrou uma grande capacidade defensiva, combinando velocidade, inteligência tática e uma leitura de jogo extraordinária. Durante as décadas de 1980 e 90, Maldini foi peça fundamental em algumas das equipas mais dominantes da história do futebol. Sob o comando de treinadores como Arrigo Sacchi e Fabio Capello, Maldini integrou uma defesa lendária ao lado de jogadores como Franco Baresi, Alessandro Costacurta e Mauro Tassotti. A solidez defensiva deste quarteto ajudou o Milan a conquistar inúmeros títulos, incluindo 7 da Série A e 5 Ligas dos Campeões. Entre 1988 e 1994, o Milan dominou o futebol europeu e Maldini foi um dos líderes dessa hegemonia. Na segunda metade da sua carreira, fez uma transição gradual para a posição de defesa central, onde continuou a exibir o mesmo nível de excelência. Mesmo com a idade avançada, manteve-se como uma das grandes figuras do futebol mundial, ele que já era conhecido pela sua incrível capacidade de manter a forma física, o que lhe permitiu jogar até aos 41 anos de idade. Apesar do sucesso a nível de clube,

0: clubes, a carreira internacional de Maldini não foi tão frutífera em termos de títulos. Representou a seleção italiana em 126 partidas, disputando 4 campeonatos do mundo e 3 campeonatos da Europa. Esteve perto de levantar troféus em várias ocasiões, destacando-se as finais perdidas no Mundial de 1994 e no Euro 2000. Mesmo sem um título internacional, Maldini foi sempre um líder exemplar na defesa da Itália, sendo o capitão durante muitos anos. Retirou-se em 2009, depois de uma carreira extraordinária, na qual somou mais de 1000 partidas como profissional, a maioria no Milan. A sua camisola número 3 foi retirada em sua homenagem, como reconhecimento pelo contributo incomparável ao clube. É visto como um dos jogadores mais leais da história, tendo rejeitado várias ofertas milionárias para continuar a representar os rossoneri ao longo da carreira. Maldini ficou também conhecido pelo seu comportamento ético e pela sua liderança silenciosa, sendo respeitado por colegas e adversários. Em 2018, regressou ao Milan para integrar a estrutura diretiva do clube, ajudando a orientar uma nova geração de jogadores. Com uma carreira repleta de conquistas, Paolo Maldini é sinónimo de dedicação, lealdade e excelência, com poucos jogadores a marcarem tanto a história de um único clube como ele fez no AC Milan. O seu nome será eternamente ligado ao sucesso dos rossoneri e ao legado do futebol mundial.
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2: E agora seguimos com os gigantes adormecidos neste produto 100% palavra.
0: O Saint-Étienne, também conhecido como Le Vert, é uma das equipas mais lendárias do futebol francês. Fundado em 1919, o clube construiu uma história notável, especialmente nas décadas de 60 e 70, quando se tornou a principal potência do futebol em França. Com um total de 10 títulos da Ligue 1, o Saint-Étienne deteve o recorde de campeonatos durante várias décadas, uma marca que sublinha a sua importância no cenário desportivo nacional e que ainda assim foi perdida para o PSG, que agora soma 12. O caminho para a glória começou a ser traçado nos anos 50, mas foi na década de 60 que o clube realmente se afirmou como uma força dominante. Liderado por figuras icónicas como Aimé Jacquet e Robert Herbon, o Saint-Étienne conquistou 4 títulos da Ligue 1 entre 1964 e 1970, além de várias taças de França. Nos anos 70, já sob o comando de Robert Herbon, que assumiu o cargo de treinador após brilhar como jogador, o clube solidificou a sua hegemonia com mais 5 campeonatos até 1976. A época de ouro do Saint-Étienne culminou nesse mesmo ano, quando a equipa chegou à final da Taça dos Clubes Campeões Europeus. Numa campanha memorável, eliminaram equipas de grande qualidade, como o Dinamo Kiev e o PSV Eindhoven, antes de enfrentar o Bayern Munique na final disputada em Glasgow. Apesar do esforço e de uma exibição combativa, o Saint-Étienne perdeu por 1-0 com o golo de Franz Rott. As bolas que embateram nos postos durante o jogo tornaram-se lendárias, levando os adeptos a acreditar que, com balizas diferentes, o resultado teria sido outro. Apesar da derrota, o impacto da campanha europeia foi enorme. O Saint-Étienne tornou-se um símbolo de orgulho para o futebol francês e a equipa era idolatrada pelos seus adeptos. O Stade Geoffroy Guichard, apelidado de Le Chaudron, o Caldeirão em português, era um dos estádios mais intimidantes da Europa, onde a paixão dos adeptos criava um ambiente único. Nos anos 70, o clube contou com jogadores extraordinários como Dominique Rocheteau, Jacques Santini e Michel Platini, que mais tarde se tornaria uma das maiores figuras do futebol mundial. Platini foi o destaque do início da época de 80, altura em que o Saint-Étienne conquistou o seu 10º e último título da Ligue 1 em 1981, consolidando o seu estatuto como um dos clubes mais titulados de França. Contudo, os anos que se seguiram foram difíceis. A saída de Platini para a Juventus em 1982 marcou o fim de uma era e problemas financeiros e de gestão desportiva colocaram o clube em declínio. Durante grande parte das décadas de 90 e 2000, o Saint-Étienne lutou para se manter na Ligue 1, alternando entre a primeira e a segunda divisão. Apesar de estar longe dos tempos áureos, o Saint-Étienne continua a ter uma legião de adeptos apaixonados e uma herança que faz dele um dos clubes mais respeitados de França. Nas últimas décadas, o Saint-Étienne tem lutado para recuperar a glória do passado, alternando temporadas na Liga Francesa com períodos de dificuldades desportivas e financeiras. Entre os anos 2000 e 2020, o clube teve alguns momentos de destaque, incluindo a conquista da Taça da Liga em 2013, que foi o seu primeiro troféu importante em mais de 3 décadas. Essa vitória deu aos adeptos alguma esperança de um regresso ao topo do futebol francês. No entanto, nos anos ainda mais próximos, o clube voltou a enfrentar desafios. Em 2022, o Saint-Étienne foi relegado para a Ligue 1, a segunda divisão, após perder o play-off de despromoção contra o Auxerre. A descida foi um golpe duro para um clube com tanta história, que se viu obrigado a reestruturar-se para tentar regressar à elite do futebol francês. Apesar do momento difícil, o apoio incondicional aos adeptos e a herança histórica mantiveram viva a chama da equipa, que acabou por regressar à primeira divisão. O Saint-Étienne continua a ser um gigante adormecido no panorama do futebol francês. A sua história rica e os sucessos do passado são uma inspiração constante para os clubes e os seus adeptos, que acreditam que com uma gestão mais sólida e um plantel competitivo, o clube poderá voltar a ser uma força relevante no futebol local. O gigante verde sonha em recuperar o seu lugar entre os grandes, com os olhos postos num futuro mais brilhante.
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5: Vamos jogar contra uma equipa que está no play-off da Primeira Liga. Dita bem também daquilo que é a sua qualidade individual e coletiva, da sua capacidade. Por isso é um alerta máximo para nós, para perceber que é uma final, é um jogo, não há volta a dar, não podemos de forma alguma entrarmos a achar que estaria ganho.
6: Não considero favorito, sabemos que é uma final, ambas as equipas têm a ambição de conquistar a taça. Já houve muitos exemplos de finais em que o favorito não venceu, por isso temos que nos manter com os pés assentos no chão, focados no que estamos a fazer.
7: Esses momentos, principalmente quando vem uma derrota depois de muito tempo, né, te causa apreensão, te causa nervosismo, e logo em seguida você entra nos jogos seguintes com aquela apreensão, com aquele nervosismo. Será que a gente vai voltar a perder? Será que a gente vai voltar a ganhar?
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2: Grandes feitos também se destacaram em reviravoltas épicas, onde clubes e seleções reverteram desvantagens quase impossíveis para conquistar vitórias memoráveis. 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
0: Entre 2015 e 2018, o Real Madrid viveu um dos períodos mais dominantes da sua história, consagrando-se como uma verdadeira potência do futebol europeu, mais uma vez. Sob o comando de Zinedine Zidane, os merengues conseguiram um feito inédito na era da Liga dos Campeões: vencer o torneio três vezes consecutivas em 2016, 2017 e 2018. A espinha dorsal da equipa era formada por jogadores de classe mundial, como Cristiano Ronaldo, Sérgio Ramos, Luka Modric, Toni Kroos e Marcelo. A equipa combinava uma defesa sólida com um meio-campo criativo e uma frente de ataque letal liderada pelo implacável Ronaldo. Na época de 2015-2016, o Real Madrid conquistou a 11ª Liga dos Campeões da sua história, derrotando o Atlético numa dramática final decidida nos penaltis. Com Zidane a assumir o comando da equipa em janeiro desse mesmo ano, o Real Madrid encontrou estabilidade e sucesso imediato. Nessa campanha europeia, jogadores como Gareth Bale e Karim Benzema também desempenharam papéis cruciais, e a defesa, liderada por Ramos e Keylor Navas, foi impenetrável nos momentos mais importantes. Essa vitória foi o prelúdio para uma série histórica de conquistas. A temporada seguinte, de 2016-2017, foi ainda mais especial para os madridistas. Além de vencer novamente a Liga dos Campeões, desta vez ao derrotar a Juventus por 4-1 na final, o Real Madrid também quebrou uma seca de 5 anos sem vencer a La Liga, conquistando o título espanhol sob a liderança de Zidane. A equipa jogou um futebol fluido, equilibrando a posse de bola com rápidas transições ofensivas, e Cristiano Ronaldo, que foi o grande destaque da campanha europeia, especialmente na fase eliminar, marcou golos decisivos em todas as rondas. O meio-campo, composto por Kroos, Modric e Casemiro, consolidou-se como o motor do jogo da equipa. A consagração da hegemonia europeia veio em 2017-2018, quando os merengues venceram a sua 13ª Liga dos Campeões, novamente derrotando o Liverpool por 3-1 na final. Essa vitória tornou Los Blancos a primeira equipa a vencer 3 edições consecutivas do torneio no formato moderno da competição. Cristiano Ronaldo terminou a campanha como o melhor marcador, uma constante ao longo desses anos de ouro. Sérgio Ramos, com o seu espírito de liderança e capacidade de aparecer em momentos decisivos, também consolidou o seu lugar como um dos grandes capitães da história do clube. Este período é visto como uma das eras mais gloriosas do Real Madrid, não só pelos troféus conquistados, mas pela forma como a equipa soube dominar e adaptar-se aos desafios do futebol moderno. Ao todo, entre 2015 e 2018, a equipa ergueu 3 Ligas dos Campeões, 2 Supertaças Europeias, 2 Mundiais de Clubes e 1 título de La Liga, para além da Supertaça de Espanha. Esse domínio reafirmou o clube como a maior força da história do futebol mundial.
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8: São 7 da tarde e 29 minutos.
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12: Rui Borges disse não estar surpreso com as notícias que Morten Newman é um dos alvos alegadamente identificados por José Mourinho para reforçar o meio-campo da equipa do Real Madrid na próxima temporada. Rui Borges vê com alguma naturalidade naquilo que é o interesse de Mourinho em levar este jogador para a formação da capital de Espanha.
5: Naturalidade, até pelo jogador que é, pelo grande jogador que é, pelas grandes épocas que tem feito no Sporting. Tem feito grandes épocas, é um jogador que faz muitos jogos por ano. A sua qualidade está à cara e à imagem de toda a gente, aos olhos de toda a gente. Agora não me surpreende nada, seja o Real, seja outra grande equipa a nível mundial, falarem do Morten como de outros jogadores, é sinal que o trabalho foi minimamente bem feito. Saiu toda a gente valorizada, independentemente de não termos conseguido ser tricampeões, mas saímos todos valorizados por a sua qualidade individual e coletiva da equipa, e isso enquanto líder deixa-me também feliz.
12: No Sporting, desde o verão de 2023, Morten Newman, capitão, desde a época na passada, tem sido apontado à porta de saída de Alvalade. Em declarações, em setembro do ano passado, Frederico Varandas, presidente dos Leões, assumiu que o médio dinamarquês ficaria no clube até ao final da presente época, com a promessa de saída. O técnico do Sporting falou ainda sobre a ausência de Pote no Mundial 2026, lamentando o facto do jogador ficar de fora das escolhas de Roberto Martínez.
5: Claro que fico triste e ele também ficou, porque era uma oportunidade única de ir ao Mundial. Tem trabalhado para isso, tem feito isso, o merecer ou não, da nossa parte achamos sempre que merece. Não vou discutir, como é óbvio, as decisões do selecionador. Tomou as decisões que quis, achou que são as melhores, e eu, como um português, estarei a torcer pelo melhor da seleção, independentemente daquilo que é os jogadores convocados ou não. É melhor. E no entender de quem lidera são os melhores, e nós temos que apoiar todos aquilo que é o nosso país.
12: Já no Guardião, Rui Silva acabou por ser convocado por Roberto Martínez para a discussão deste Campeonato do Mundo, ainda que veja com alguma tristeza a ausência do seu colega de equipa, Pote.
6: Felicidade, um orgulho enorme, meu primeiro Mundial, já tive a oportunidade de estar num europeu, na Liga das Nações também, e sem dúvida que é muito gratificante para mim e para a minha carreira. O Pote acompanhou-nos durante todas as convocatórias e teve também, inclusive, na última Liga das Nações. Claro que contávamos com ele e temos pena de não poder estar. Fez uma época muito, muito boa, mas são decisões e temos que respeitar as decisões do selecionador.
12: Declarações de Rui Borges e Rui Silva, do Sporting Clube de Portugal. No próximo bloco informativo da Primeira Rádio de Porto, vai poder escutar também em divisão quer de Rui Borges, Rui Silva, assim como o próprio Luís Tralhão, e também Costinha, jogador da formação do Torriense, numa espécie de divisão, essa grande final da Taça de Portugal. Afastado dos relevados desde fevereiro, na altura em que sofreu uma lesão no ligamento cruzado anterior do joelho direito, na SAMU, abriu o coração sobre o processo de recuperação, não escondendo que sentiu dificuldades em lidar com a incapacidade de ajudar nos companheiros de equipa. Na reta final da época do Futebol Clube do Porto, assume o próprio SAMU, que tem sido complicado a nível mental. Tem sido muito duro não poder fazer nada para contribuir com bons jogos pela equipa. Vive para no futebol e não pode ajudar os seus companheiros. Isso é, de resto, o pior pesadelo que atravessa neste momento. Mas agradece a Deus, até porque tem recebido bastante apoio, quer da sua família, quer também dos seus próprios fãs, na grande, que vai regressar ainda mais forte para poder contribuir com golos e ajudar o Futebol Clube do Porto a conquistar títulos. Referiu o ponta-de-lança de 22 anos em declarações divulgadas pela agência que o representa, na RUF Futebol. Samu também falou sobre a importância de Deus nesta fase mais complicada, assumindo-se de voto, desde muito jovem, e que é precisamente com a ajuda de Deus que acredita que vai recuperar 100%, disse no atleta, que acabou por ser mesmo o melhor marcador da equipa, com 20 golos marcados em 32 partidas, ele que esteve em destaque pelo Futebol Clube do Porto, apesar deste longo período de ausência devido à lesão. O jogador do Estoril Praia, Mianis Begrui, está na lista de pré-convocados de Marrocos para o Mundial 2026. No selecionador marroquino Mohamed Kabi deu a conhecer os 28 jogadores eleitos para no estágio preparatório de 22 a 26 de maio, antes da lista na final, já Yassir Zabiri, antigo jogador do Futebol Clube Famalicão e agora jogador da formação de Rennes, também foi chamado pelo técnico. Na seleção de Marrocos, integra no grupo C com Brasil, Escócia e Haiti. Begrui, nesta temporada, fez um total de 20 golos e 2 assistências nos 36 jogos que realizou pela equipa principal dos Canarinhos. O treinador Pep Guardiola abandona o comando técnico do Manchester City no final da época. Guardiola, de 55 anos, tinha mais um ano de contrato com o emblema inglês, mas sai após a décima temporada e a perda do título para o Arsenal durante esta época desportiva 2025-2026. O técnico espanhol vai manter a ligação ao City Football Group, com o papel de embaixador global, trabalhando como consultor nos clubes que pertencem a este grupo. Além das conquistas, Guardiola não esqueceu também os momentos difíceis que conseguiu superar, graças ao apoio que sentiu sempre vindo das bancadas. A carta de despedida de Pep Guardiola termina como começa, com uma menção a Noel, músico dos Oasis, ilustre adepto do Manchester City, a quem deu a primeira entrevista há 10 anos, quando chegou ao clube, e a quem disse, em jeito de profecia, isto vai ser muito divertido. É precisamente assim que acaba por terminar na Pep Guardiola. Durante esta década no Manchester City, na Pep Guardiola conquistou 20 troféus, entre os quais se destacam uma Liga dos Campeões, no Mundial de Clubes, 6 campeonatos de Inglaterra, 3 taças de Inglaterra. Nesta temporada, na última nos Citizens, venceu a Taça de Inglaterra e a Supertaça, tendo discutido o título com o Arsenal até na penúltima jornada da Premier League. Para trás ficam inúmeros recordes, como os 4 títulos ingleses seguidos, feito inédito na história do país, nos 100 pontos, os 106 golos marcados na época desportiva 2017-2018 e os 4 títulos conquistados em 2023-2024, feito também ele inédito. O último jogo de Pep Guardiola pelo Manchester City acontece já durante este próximo domingo, na recepção ao Aston Villa. Michael Carrick renovou o contrato com o Manchester United. O treinador que sucedeu a Ruben Mourinho de forma interina, ao final da época, permanece no emblema do Old Trafford, agora como definitivo. O novo contrato é válido até 2028. Carrick assumiu o comando do Manchester United 2 jogos após o despedimento de Ruben Mourinho no princípio do ano. Com a equipa no 7º lugar da Premier League, venceu 11 jogos em 16 e promoveu na escalada da equipa até ao 3º lugar, no qual vai terminar neste período. No Manchester United foi a equipa com mais pontos conquistados na prova, 36, sendo que com o Mourinho ao leme ficou-se pelos 31 em 20 jogos. O jogador Harry Maguire confirmou a sua ausência no Mundial 2026, estando fora das opções de Thomas Tuchel. A confirmação chegou mesmo pelo próprio através de uma publicação nas redes sociais, onde o central confessa estar chocado e desolado. A convocatória da seleção inglesa, recorde-se, só será anunciada nos próximos dias. Assume o próprio Maguire, que estava confiante de que poderia ter um desempenho e um papel importante este verão na sua seleção, pois desta época, em que esteve a bom nível, ficou chocado e desolado com a decisão. Nada lhe deu mais prazer do que vestir até agora a camisola do seu país, e para ele uma frustração ficar de fora deste Campeonato do Mundo 2026. A seleção de Inglaterra ocupa no grupo L, juntamente com a Croácia, Gana e Panamá. César Azpilicueta anunciou através de uma publicação nas redes sociais que vai terminar a sua carreira no final da temporada no defesa internacional espanhol por 44 ocasiões. Fará na sua despedida na visita do Sevilha ao terreno do Celta de Vigo. Lenda do Chelsea, onde passou 11 temporadas, teve uma carreira repleta de sucesso, onde foi treinado por grandes nomes do futebol, com José Mourinho na cabeça. Além do treinador português, o defesa teve a oportunidade de trabalhar com Rafael Benítez, António Conte, Maurício Sarri e Tomás Tuchel. Por exemplo, em Inglaterra foi também onde levantou na maior parte dos títulos da sua carreira e, por certo, nos mais importantes, uma Liga dos Campeões 2020-2021, duas vezes campeão da Premier League 2014-2015 e 2016-2017, uma Supertaça Europeia em 2021-2022, duas Ligas Europa 2012-2013 e 2018-2019, uma Taça de Inglaterra em 2018 e uma Taça

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5: Passe rasteiro do meio, é para Nico, atenção, PP vai arrancando para a direita, pode ir em velocidade para cima de Lisandro Martínez, já passou, entrou na área, cruzou, Samu, golo!

0: Ibérico.
1: Quem mais poderia fazê-lo?
0: Cristiano Ronaldo.
2: Ainda sobra para o Vitória, no pontapé pode sair, já está.
0: Vitória!
2: É o terceiro dos conquistadores.
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5: O jogador ideal sabe equilibrar disciplina e criatividade, sendo imprevisível nos momentos decisivos. É para ouvir também todos os dias, aqui na Primeira Rádio Desporto, o perfil do jogador.
6: Perfil do jogador. Marquinhos, de nome completo Marcos Auás Correia, é um futebolista brasileiro nascido a 14 de maio de 1994 em São Paulo. Atualmente joga como defesa central no Paris Saint-Germain e é também uma peça-chave na seleção brasileira. Conhecido pela sua liderança em campo, capacidade de leitura de jogo e versatilidade, Marquinhos tem-se estabelecido como um dos melhores defesas do futebol mundial. Iniciou a sua carreira no Corinthians, onde subiu nas camadas jovens até estrear-se pela equipa principal em 2012. Rapidamente chamou a atenção de clubes europeus e ainda nesse ano transferiu-se para a Roma na Série A italiana. A sua passagem pelo futebol italiano foi curta, mas impactante, tendo apenas jogado uma época no clube romano. O seu desempenho sólido despertou o interesse de grandes clubes europeus e em 2013 foi contratado pelo PSG. No Paris Saint-Germain, Marquinhos consolidou-se como um dos pilares defensivos da equipa. Desde a sua chegada tem sido uma figura constante no eixo da defesa parisiense, adaptando-se a diferentes sistemas táticos e jogando também como lateral direito ou médio defensivo, quando necessário. Com o PSG, conquistou múltiplos títulos da Liga, Taças de França e Taças da Liga, além de ter desempenhado um papel crucial nas campanhas europeias do clube, incluindo a chegada à final da Liga dos Campeões em 2020. Além da sua carreira de sucesso ao nível de clubes, Marquinhos tem sido uma presença regular na seleção brasileira desde 2013. Representou o Brasil em diversas competições internacionais, incluindo a Copa América e o Campeonato do Mundo. A sua capacidade de liderança dentro de campo valeu-lhe a braçadeira de capitão em várias ocasiões. Nos últimos anos, Marquinhos tem sido amplamente reconhecido pela sua consistência, inteligência tática e caráter, qualidades que o tornam não só num líder natural no PSG, onde passou grande parte da sua carreira, mas também uma figura fundamental na defesa da seleção brasileira. Perfil do jogador.
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5: E seguimos agora nesta emissão com mais um craque da Liga Portuguesa.
6: Eusébio da Silva Ferreira é um nome incontornável do futebol mundial, com especial destaque na Liga Portuguesa, onde passou grande parte da sua carreira. Difícil é ficar indiferente ao Pantera Negra, nascido em Lourenço Marques, atual Maputo, a capital da antiga colónia portuguesa de Moçambique. Foi muito cedo que se descobriu o talento para o futebol, que era algo intrínseco a este jovem que cresceu no bairro da Mafala, uma das zonas mais pobres da cidade e que chamou a atenção do Sporting de Lourenço Marques, equipa onde nasceu para o Desporto Rei. Com apenas 15 anos, Eusébio destacou-se na equipa principal, apontando 9 golos nos primeiros 4 jogos ao serviço do clube.

0: clube. Rapidamente aumentou a sua soma de forma inacreditável na época, chegando à marca de 77 golos em 42 partidas, imagine-se, que realizou no seu país natal. Também a façanha não passou despercebida aos gigantes portugueses, que imediatamente entraram em guerra para o trazer para os seus quadros. O primeiro a tentar a sorte foi mesmo o Futebol Clube do Porto, seguido de Sporting e Benfica, que, apoiados pelos apelos que recorrentemente fariam ao Estado português, lutaram até ao fim pelo avançado. Contudo, a palavra da mãe de Eusébio foi dada aos responsáveis encarnados, que tiveram inclusive de o reter no Algarve na sua chegada a Portugal, com receio que o jogador fosse aliciado pelos leões para rumar a Alvalade. Apenas quando a Federação Portuguesa de Futebol decretou que as águias teriam razão na disputa pela contratação, é que foi possível Eusébio viajar para Lisboa, onde finalmente envergou a camisola da sua vida. O resto, como em grande parte deste conto, é história. 472 golos em 440 jogos é a marca registada do seu pontapé canhão pelo Benfica, onde foi o principal responsável pelos anos mais gloriosos da existência do clube. O seu primeiro ano traduziu-se na vitória da Taça dos Clubes Campeões Europeus, ainda sem a sua participação, porém, na época seguinte, com 29 golos apontados, Eusébio foi o diamante benfiquista na revalidação do maior título do velho continente. Em 62-63, o Pantera Negra ainda levou as águias a mais uma final, perdida para o Milan, assim como em 64-65 e 67-68, anos em que se sagrou o melhor marcador da competição, perdendo, contudo, os jogos decisivos frente ao Inter e Manchester United. Em praticamente 15 temporadas com o manto do Benfica, Eusébio venceu 11 campeonatos nacionais, aos quais juntou 5 taças de Portugal. Contribuiu de forma incomensurável para uma das maiores hegemonias da história do futebol português, tornando-se uma figura global do país numa altura em que dividia o trono mundial com Pelé. Foi o melhor marcador do campeonato por 7 ocasiões, registros que lhe permitiram, por 2 vezes, receber o prémio da Bota de Ouro, oferecido ao goleador máximo do futebol europeu. A essa distinção juntou-se a Bola de Ouro da France Football, que eternizou o nome do português como o melhor jogador do mundo em 1965. Aos 33 anos, no ano da Revolução de Abril, o ponta-de-lança decidiu abraçar uma nova aventura, rumando aos Estados Unidos da América para ser uma das estrelas do campeonato. Por aí, foi atleta dos Boston Minutemen, para além dos Las Vegas Quicksilvers e dos New Jersey Americans, emblema onde se retirou do futebol em 1978. Pelo meio, teve ainda passagens pelos canadianos do Toronto Metros Croatia, assim como do Beira-Mar e União de Tomar, equipas portuguesas que tiveram o privilégio curto, diga-se, de receber um dos maiores nomes que já pisou os relvados nacionais. Ao serviço da seleção portuguesa, foi o melhor marcador do Mundial de Inglaterra 1966, ainda hoje a maior performance da equipa das esquinas num campeonato do mundo, com o 3º lugar. Durante muito tempo, Eusébio da Silva Ferreira foi sinónimo de futebol português, preservando a sua memória e estatuto de rei para lá da sua morte, em 2014, sentida e chorada por todo o país. Até ao final dos tempos, poucos serão o que se aproximarão da lenda do Pantera Negra, que deixou uma marca inabalável em todos aqueles que viram ou recordaram a sua história com a bola no pé.
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6: E agora seguimos com os craques mundiais neste produto 100% palavra.
7: Tem uma música que a torcida do Flamengo canta aí, é assim: olele, olá lá, o Romário vem aí e o bicho vai pegar.
0: Romário de Sousa Faria, mais conhecido apenas como Romário, é um dos maiores atacantes da história do futebol, famoso pela sua incrível capacidade de finalização e instinto goleador. Nascido no Rio de Janeiro, a 29 de janeiro de 1966, Romário iniciou a sua carreira profissional no Vasco da Gama, clube onde rapidamente se destacou pelo seu faro pelo golo. No Vasco, onde estreou em 1985, foi campeão carioca e começou a atrair as atenções internacionais, especialmente pelo seu desempenho no Campeonato Sul-Americano de Sub-20, em 1985. Em 88, transferiu-se para o PSV Eindhoven, nos Países Baixos, onde consolidou a sua fama de goleador. No PSV, Romário foi 3 vezes campeão neerlandês e venceu 2 taças dos Países Baixos, enquanto se tornava no melhor marcador do campeonato em 3 ocasiões. O seu faro de golo, velocidade e agilidade tornaram-no de uma das maiores estrelas do futebol europeu, atraindo o interesse de clubes ainda maiores. Em 1993 foi contratado pelo Barcelona, onde jogou sob o comando de Johan Cruyff, na famosa equipa conhecida como Dream Team. Na sua primeira temporada, Romário marcou 30 golos em La Liga, liderando o Barcelona ao título espanhol e terminando como o melhor marcador da competição. Encantava com a sua técnica, dribles curtos e, claro, com a capacidade quase inata de encontrar o fundo das redes. Durante este período, o atacante firmou-se também como uma das principais figuras da seleção brasileira. A consagração máxima do baixinho vem em 1994, quando foi peça-chave na conquista do Campeonato do Mundo pela seleção do Brasil, nos Estados Unidos. Formando uma temível dupla de ataque com Bebeto, Romário foi o melhor jogador do torneio e marcou 5 golos, garantindo o tetracampeonato mundial para o Brasil. Este desempenho valeu-lhe a Bola de Ouro da FIFA como o melhor jogador do mundo em 1994. Após a glória no Campeonato do Mundo, Romário voltou ao Brasil em várias ocasiões, jogando novamente pelo Flamengo e pelo Vasco da Gama, com passagens também por clubes como o Valência, no qual não conseguiu atingir o mesmo sucesso. Contudo, foi no Vasco que Romário manteve a sua relação mais forte, regressando ao clube por diversas vezes e ajudando a conquistar títulos importantes, como o Campeonato Brasileiro de 2000 e a Taça Mercosul, onde foi figura de destaque. Ao longo da sua longa carreira, alcançou o feito de marcar mais de 1000 golos, somando os golos em partidas oficiais e não oficiais. Este registo fez dele um dos poucos jogadores da história a alcançar tal marca, colocando-o no patamar dos maiores goleadores de sempre. Romário é lembrado pela sua autoconfiança, personalidade forte e pelo seu grande lema.
8: Quando eu nasci, o Papai do Céu apontou o dedo e falou: esse é o cara.
0: Após a sua retirada do futebol, enveredou pela carreira política, tornando-se senador no Brasil, onde continua a exercer grande influência. A sua contribuição para o futebol mundial, especialmente para o Brasil, é inegável, e o seu legado como um dos mais letais atacantes de sempre continua a ser celebrado.

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2: O FC Nürnberg, conhecido simplesmente como Nuremberg, é um dos clubes mais históricos do futebol alemão. Fundado em 1900, o clube teve um papel determinante no desenvolvimento do futebol na Alemanha, especialmente durante as primeiras décadas do século XX. O clube bávaro, sediado na cidade de Nuremberg, cedo se destacou pela sua capacidade competitiva, acumulando vários títulos e tornando-se uma referência no futebol germânico. Nos anos 1920, o Nürnberg viveu a sua primeira era de ouro. Foi durante este período que o clube se estabeleceu e a sua hegemonia no futebol alemão, conquistando 5 campeonatos nacionais em apenas uma década, em 1920, 21, 24, 25 e 27. Sob o comando do treinador e ex-jogador Einar Stuhlfoth, o Nuremberg era uma equipa temida pela sua organização e qualidade técnica. Stuhlfoth, uma lenda do clube, foi um dos guarda-redes mais icónicos da Alemanha na época e foi fundamental nas conquistas dessa década de ouro. Com 9 campeonatos alemães no total, o Nuremberg é ainda hoje o clube que mais títulos conquistou antes da criação da Bundesliga, em 1963. No entanto, o início da era profissional do futebol alemão marcou uma viragem para o clube. Embora continuasse a ser competitivo, o Nuremberg não conseguiu manter a mesma regularidade de sucessos no novo formato. Ainda assim, em 1968, o clube voltou a conquistar o campeonato alemão, a sua primeira e única vitória na Bundesliga até hoje. Essa conquista, liderada pelo treinador Max Merkel, foi vista como um renascimento do clube, mas paradoxalmente o Nuremberg acabaria por descer de divisão logo na temporada seguinte, num dos episódios mais surpreendentes da história do futebol alemão. Após esse declínio inesperado, o Nuremberg passou por décadas de altos e baixos. O clube oscilou entre a primeira e a segunda divisões do futebol germânico, nunca mais conseguindo repetir o brilho do seu passado glorioso. Embora tenha vencido a Taça da Alemanha em 2007, o clube continuou a lutar para se estabelecer de forma consistente na Bundesliga, onde os desafios financeiros e a crescente competitividade tornaram mais difícil um regresso ao topo. O Nuremberg, no entanto, continua a ser um clube respeitado e com uma base de adeptos leal. A sua história rica e o seu legado no futebol alemão fazem dele um símbolo do futebol tradicional na Baviera. O estádio do clube, o Max Morlock Stadion, é um local onde as memórias de grandes conquistas e de alguns dos maiores jogadores da história do futebol alemão ainda ressoam. Jogadores como o já mencionado Einar Stuhlfoth, além de Andreas Köpke, campeão mundial em 1990, ajudaram a cimentar a reputação do clube como um formador de grandes talentos. Apesar das últimas décadas não terem sido tão prolíficas em termos de títulos, o Nuremberg mantém o seu lugar no coração do futebol alemão. A paixão dos seus adeptos e o respeito que o clube ainda comanda no país fazem dele uma instituição do desporto. A sua rica história é uma lembrança constante de que o Nuremberg representou e pode voltar a representar no futuro à medida que o clube procura reconstruir-se e regressar aos principais palcos do futebol alemão.
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1: O futebol celebra não apenas a glória de quem venceu, mas também os percursos incríveis e inesquecíveis daqueles que desafiaram todas as lógicas e deixaram uma marca eterna. 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
2: A equipa do Santos entre 1960 e 1969 é amplamente considerada uma das maiores da história do futebol mundial. Durante esta década, o clube brasileiro, liderado pela lenda Pelé, conquistou títulos nacionais e internacionais, enquanto encantava adeptos com o seu futebol ofensivo e dinâmico. O Santos revolucionou a maneira como o futebol era jogado no Brasil, estabelecendo um padrão que seria lembrado por gerações. Esta equipa foi a responsável por transformar o Santos num dos clubes mais respeitados e temidos do planeta. A história de ouro do emblema paulista começou em 1960, quando o clube já contava com Pelé, um jovem prodígio que aos 17 anos havia sido campeão mundial com o Brasil no Mundial de 58. Além dele, a equipa contava com outros grandes jogadores, como Coutinho, Pepe e Zito. O trio Pelé, Coutinho e Pepe formavam um dos ataques mais mortíferos da história, que aliado ao talento no meio-campo e à solidez defensiva, proporcionou ao Santos uma combinação perfeita para o domínio total no futebol. Em 1961, o Santos conquistou o Campeonato Paulista, marcando o início de uma era de supremacia no futebol brasileiro. Entre os maiores feitos desta equipa está a conquista da Taça Libertadores da América em 1962 e 63, sendo que naquela época poucos clubes sul-americanos tinham alcançado sucesso tão consistente a nível internacional. O Santos não só ganhou estas duas edições da competição mais importante da América do Sul, como também venceu a Taça Taça Intercontinental nesses mesmos anos, ao derrotar o Benfica e o AC Milan, respectivamente. Ao bater o campeão europeu, o Santos provou ser a melhor equipa do mundo, com Pelé a brilhar em ambos os duelos. O jogo de 1962 contra o Benfica ficou marcado pela grande exibição de Pelé em Lisboa, onde o Santos venceu por 5-2 numa exibição de gala. A era dourada do emblema paulista foi também recheada de títulos domésticos. O clube conquistou o Campeonato Brasileiro, então conhecido como Taça do Brasil, por 5 vezes consecutivas entre 1961 e 65, além de somar mais 2 títulos no torneio Roberto Gomes Pedrosa, precursor do atual Campeonato Brasileiro, em 1968. O domínio santista no Brasil foi avassalador, com a equipa a ganhar praticamente todos os títulos possíveis e a criar uma aura de invencibilidade. Além dos títulos e conquistas, a equipa do Santos ficou marcada pelo seu estilo de jogo, que combinava talento individual, jogadas espetaculares e uma visão ofensiva constante. O Santos era sinónimo de espetáculo, com os seus jogadores a atraírem multidões por onde quer que passassem. Pelé, o grande maestro da equipa, combinava velocidade, técnica e um poder de finalização ímpar, e ao seu lado, Coutinho e Pepe completavam um trio letal que aterrorizava as defesas adversárias. Pelé não só se tornaria o maior artilheiro da história do clube, como também o maior goleador da história do futebol, com mais de 1000 golos na carreira. A década de 60 foi um período em que o Santos transcendeu as fronteiras do Brasil. A equipa fazia excursões por todo o mundo, jogando partidas amigáveis em locais como a Europa, a África e a Ásia. Este fenómeno internacional levou o nome do Santos e de Pelé para todos os cantos do planeta, consolidando o clube como um emblema global. Estas digressões também representavam uma fonte significativa de receitas para o clube, que aproveitava a enorme popularidade da sua equipa e do seu principal astro. Mesmo com o sucesso internacional, a equipa do Santos não perdeu o foco no cenário doméstico, continuando a dominar o futebol brasileiro. Para além dos títulos, o impacto que o Santos teve na cultura do futebol foi profundo. O clube influenciou o estilo de jogo de várias gerações, com a sua mentalidade ofensiva e habilidade técnica a tornarem-se referências para outros emblemas e seleções. No entanto, com o fim da década de 60, a equipa começou a perder algumas das suas peças-chave. Coutinho e Zito deixaram o clube e Pelé, embora ainda fosse um dos melhores jogadores do mundo, começou a entrar na fase final da sua carreira. O declínio natural da equipa foi inevitável, mas o legado que o Santos deixou durante esse período é inegável. Esta equipa revolucionou o futebol e é lembrada como uma dos melhores de todos os tempos. A era de ouro do Santos, na década de 1960, permanece viva na memória dos adeptos e na história do futebol nacional. Pelé, considerado um dos maiores jogadores de todos os tempos, consolidou o seu estatuto como o rei do futebol durante esse período, enquanto o Santos se firmou como um dos maiores clubes do mundo. Este foi um dos momentos mais brilhantes da história do desporto e uma fase inesquecível para todos os adeptos do Santos e todos os apreciadores de futebol.
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1: E seguimos agora nesta emissão com o perfil do jogador.
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2: Julian Brandt, nascido a 2 de maio de 1996 em Bremen, na Alemanha, é um médio ofensivo conhecido pela sua criatividade, visão de jogo e capacidade de driblar adversários. Iniciou a sua carreira no Werder Bremen, mas foi no Bayer Leverkusen que ganhou reconhecimento como um jovem talento promissor. Brandt fez a sua estreia profissional pelo Leverkusen em 2014 e rapidamente se destacou pela sua habilidade técnica e versatilidade ofensiva. A sua capacidade de criar oportunidades e marcar golos levou a uma série de boas performances que chamaram a atenção de clubes maiores. Em 2019, Brandt transferiu-se para o Borussia Dortmund, onde continuou a mostrar a sua qualidade em campo. No Dortmund, tornou-se uma peça importante na equipa, oferecendo assistências, golos e contribuindo para o ataque com a sua visão de jogo e técnica refinada. A sua capacidade de atuar tanto no centro do meio-campo como nas alas, deu ao Dortmund uma flexibilidade tática adicional. Além do sucesso a nível de clubes, Brandt é também um membro regular da seleção alemã. Fez a sua estreia internacional em 2016 e tem sido convocado para competições importantes, como o Campeonato da Europa e do Mundo, trazendo a sua criatividade e dinamismo para o meio-campo da seleção. Nas últimas temporadas, manteve-se uma figura-chave na equipa do Dortmund, destacando-se pela sua habilidade de influenciar jogos e desempenhar um papel vital no esquema ofensivo da equipa. A sua contínua evolução e impacto em campo reforçam a sua reputação como uma das principais figuras da Bundesliga.
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5: São 8 da noite e 1 minuto.
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0: principais campeonatos portugueses já não terminaram, mas existem ainda decisões em equação, nomeadamente as equipas que conseguem permanecer no escalão em que estavam, nomeadamente os últimos classificados. O caso do Farense, que terminou nos últimos lugares relativos nas contas da segunda Liga, enquanto que pelas contas da Liga 3 temos o Belenenses, que depois de épocas a fio pelos escalões inferiores do futebol luso, pretende continuar na sua ascensão e poderá estar às portas da segunda Liga portuguesa, e para isso terá que levar a melhor sobre na formação do Farense em dois jogos. Começando pelo jogo de hoje, joga-se na primeira mão do play-off de manutenção subida relativa na segunda Liga portuguesa, no Farense, que acabou por terminar no 16º, no último lugar das contas da segunda Liga. Tem pela frente o Belenenses, que terminou nos primeiros lugares relativos às contas da Liga na 3. Se por um lado será uma oportunidade para a formação algarvia do Farense garantir que permanece na segunda Liga, por outro lado será também aqui a hipótese do Belenenses reafirmar na sua subida no escalão na época após época e chegar até na segunda Liga portuguesa na próxima época desportiva 2026-2027. No contorno final dessa decisão começa a desenhar-se hoje no estádio de São Luís, casa da equipa de Farense, onde a equipa algarvia recebe então o Belenenses nas contas desta na primeira mão do play-off de manutenção subida relativa na segunda Liga. Uma grande partida de futebol a não perder e para acompanhar com relato na Gold FM em Portugal, em Moçambique, na Guiné-Bissau, assim como também em Cabo Verde, através da Rádio Morabeza, também nos pode escutar através da Sofala FM e na Rádio Jornal do Centro, em Aveiro, Viseu e Coimbra. Também nos pode acompanhar através das operadoras de televisão Nós, Mel, Vodafone e Novo, assim como em todas as emissões online FM das rádios que estão conectadas a esta partida e, claro está, sem esquecer, através das plataformas digitais, nas redes sociais, quer no Facebook, quer também no YouTube da Culto FM. 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Hoje o foco está precisamente neste primeiro jogo, neste primeiro round, se assim podemos considerar, entre Farense e Belenenses. No dia de amanhã as atenções irão estar centradas na grande final da Taça de Portugal, um grande jogo a não perder a partir das 5:15 da tarde, com relato na Gol FM e num simultâneo na Rádio Jornal do Centro. Hoje começa-se a desenhar então esse desfecho, quer para a Farense, quer para Belenenses, no que diz respeito à segunda Liga portuguesa. É precisamente sem mais demoras que rumemos até no estádio de São Luís para nas primeiras deste duelo, que vai contar com o relato de Pedro Inguião.
1: Estádio São Luís, em Faro, para acolher um jogo entre dois clássicos do futebol português. Joga-se o play-off de acesso à Liga 2 entre Farense e Belenenses, a equipa da casa que perdeu na última jornada da Liga 2, 1-0 no derby eterno frente à equipa do Portimonense. Ficou, portanto, na 16ª posição e por isso marca presença então hoje neste play-off. Já a equipa do Belenenses com o novo treinador Gonçalo Brandão, em dois jogos ao comando dos Jesus do Restelo, tem duas vitórias. Ele que na última jornada venceu, ele e o Belenenses venceram o Mafra por 3-1 na fase de subida então à Liga 2, golos de Diogo Leitão, Bruninho e João Gastão, e assegurou então assim a terceira posição atrás do Amarante e da Académica, que subiram diretamente à Liga 2. Estas duas equipas que já têm um histórico de confrontos muito longo, 46 jogos, este que é o jogo 47, com 21 vitórias para os Azuis do Restelo, 17 vitórias para os Leões de Faro, 8 empates. A dizer que o último confronto entre Farense e Belenenses foi há 24 anos, há sensivelmente 24 anos, em abril de 2002. Na altura o Belenenses goleou por 4-0, marcaram César Peixoto, Verona, Neca e Marcão, uma altura então também de grande sucesso do Belenenses, que era treinado pelo brasileiro Marinho Pérez, de grandes recordações para a equipa do Belenenses, e Farense pelo espanhol Paco Fortes. O Belenenses que não perde com o Farense desde novembro de 2000, há quase 26 anos. Na altura ficou então 3-1 para a equipa do Belenenses. O primeiro duelo, que foi a 27 de setembro de 1970, veja bem, há quase 56 36 anos, na altura ficou uma bola a zero para o Farense. Manuel de Oliveira, que era o treinador da equipa do Farense, Joaquim Meirim era o treinador da equipa do Restelo, e um facto curioso, caro ouvinte, Mourinho Félix, pai de José Mourinho, que era na altura o guarda-redes da equipa do Bolonense. Já o Farense tinha jogadores como Valdir, que jogou algumas épocas no Futebol Clube do Porto, e também Raul Caneira, pai de Marco Caneira, antigo internacional do futebol português. No Bolonenses também jogava Quimito, uma lenda, antes de mais, também do Bolonenses, que chegou a treinar enquanto treinador vários clubes importantes como o Porto, o Braga, o Vitória de Setúbal, Leiria e o Marítimo. Vamos já, sem demoras, também aos 11 iniciais das duas equipas. O Farense de Rui Faria, treinador de 39 anos, que lança então Brian Araújo, depois Tony Herrero, Ruben Fernandes, o capitão Cláudio Falcão, Alex Pinto e Anix Medo, Miguel Menino, Nediai, depois Derek Poloni, André Candeias e Leonardo Oliveira. Este 11 inicial então da equipa de casa. No lado da equipa do Bolonenses, também com 39 anos, o técnico Gonçalo Brandão, um homem da casa, um homem que enquanto jogador fez a sua formação também neste clube, no Bolonenses, com Guilherme Oliveira de início, João Machado, Afonso Pinto, capitão Nuno Tomás, João Lucas, meio campo com Diogo Paulo, Tiago Morgado e Afonso, depois o trio de ataque com Bruninho, Diogo Leitão e João Gastão. Já agora a equipa de arbitragem, que vai ter João Gonçalves, o árbitro de 34 anos, da Associação do Porto. Uma curiosidade, ele é professor de Educação Física, este árbitro então que vai chefiar esta equipa de arbitragem, que vai ter ainda os assistentes Pedro Ribeiro e Miguel Martins, quarto árbitro Miguel Fonseca e vídeo-árbitro entregue a Rui Oliveira. Vamos ao banco de suplentes das duas equipas, no lado do Farense com Miguel Carvalho, Alisson Silva, Bruno Almeida, Anthony Carter, Rui Costa, Dário Póveda, Marco Matias e ainda Jaiminho. No lado do Bolonenses, com Gonçalo Pinto, Jorge Teixeira, Diogo Cabral, David Rebelo, Wilson Eduardo, Miguel Bandarra, Cuca, Eduardo Sousa e ainda o Jansonas, que é o jogador então lituano desta equipa. Tem aqui um nome também fora do vulgar, este homem então que veio esta temporada para a equipa do Bolonenses. Na equipa do Farense, que à entrada para este jogo, José Faria então a falar então que não adianta falar do passado, é uma eliminatória a dois jogos, isto falando um pouco também da temporada. Nada vai ficar decidido no primeiro jogo, já sabemos também desde já que vão ser duas mãos, por isso a segunda mão vai ser decisiva para este encontro. A dizer também que o Farense tem de estar mentalmente forte, que são dois jogos mais importantes até da carreira deste treinador, que quer que os jogadores encarem da mesma forma, portanto honrar o símbolo ao peito. Desde já também dizer que os adeptos do Farense honraram e muito, sabe-se a maneira fervorosa que estes adeptos veem e sentem esta equipa do Farense. Desde já também à entrada para este encontro, um vídeo motivacional da equipa do Farense circular na internet com o lema "Uma cidade, uma região inteira em uníssono", e também o lema "90 mais 90, vamos ficar". É isto que se lê em toda a parte no estádio São Luís, um estádio com mais de 100 anos, portanto aqui um estádio de grande história para o futebol português. Vamos ao Bolonenses com Gonçalo Brandão a dizer que a equipa venceu os dois últimos jogos e por isso que o estado anímico é obviamente bom. No entanto, as duas vitórias já passaram, e a dizer que a equipa treinou bem durante esta semana, a dizer também que quer sair de Faro com um bom resultado, claro, obviamente, e que é muito importante colocar o Bolonenses na Liga 2. Importante também, diz o treinador, para Lisboa ter mais um clube, mais um histórico como o Bolonenses numa liga profissional. Dizer que o Bolonenses é uma das 5 únicas equipas de Portugal a conseguir um campeonato, as 4 outras equipas são obviamente Porto, Sporting e Benfica, e depois Boa Vista, que no início dos anos 2000 conseguiu também vencer o campeonato português. A dizer que precisamente o ambiente no São Luís é muito complicado, que os adeptos do Farense são muito fervorosos e que o estádio vai estar cheio. Até agora o estádio está a encher, ainda faltam cerca de 15 minutos para o início deste encontro, e a dizer, claro, também, como já mencionei, que a eliminatória não será decidida no primeiro jogo, mas claro que a equipa tem de entrar bem. A equipa do Farense, que não vence há dois jogos, empatou frente à equipa do Paços de Ferreira uma bola, depois a derrota então por 1-0 frente ao Portimonense. Já a equipa do Belenenses, que há quatro jogos que não perde, tendo em conta que Gonçalo Brandão cumpriu o segundo jogo como técnico do Belenenses, substituiu Tiago Zorro e venceu então nestes dois jogos por 2-1 o Varzim fora, e em casa o Mafra também por 3-1. Vai ser aqui um grande jogo em perspectiva, faltam portanto menos de 15 minutos e a qualquer momento também vamos regressar, claro, para dar conta portanto de como está o relvado, sentir o pulso de um jogo que vai ser muito fervoroso para duas equipas.
0: E a verdade, Pedro Inguião, é que também começam os adeptos a preencher-se, eu diria, com uma moldura bem bonita naquilo que será neste jogo entre a Farense e também a formação do Belenenses. De resto, os adeptos da formação do Farense aderirem em massa para apoiarem a sua equipa nesta que é a derradeira final para o Farense no que diz respeito à permanência na segunda liga portuguesa. Um Farense que desde logo terminou então nessa 16ª posição com 40 pontos, e foi um Farense que na última jornada, na 34ª e última jornada relativa nesta segunda liga, acabou por salvar também um emblema, ele Algarvio, neste caso o Portimonense, que bateu por uma bola a zero a equipa do Farense, e com essa vitória o Portimonense acabou por ascender à 15ª na posição e a ficar fora da zona de risco, enquanto que o Farense acabou por ficar no 16º e no último lugar com 40 pontos, ainda que o Paços de Ferreira tenha conseguido vencer por 2-1 a equipa do Futebol Clube Penafiel nessa tentativa desesperada de permanecer na segunda liga portuguesa. A verdade é que essa vitória não chegou e o Farense acabou mesmo por ficar no 16º e no último lugar com 40 pontos, descendo à Liga 3, quer Paços de Ferreira, quer também na formação da Oliveirense, que mais cedo já tinha visto essa garantia da despromoção até ao terceiro escalão do futebol português. Por outro lado, olhando também para o outro lado da moeda, a equipa do Belenenses, que ficou também às portas dessa subida direta na segunda liga portuguesa, acabou por não conseguir, porque tanto a formação da Académica de Coimbra como também outra na formação do Amarante, que acabaram por garantir essa subida direta ao segundo escalão de futebol português, acabaram por conseguir uma melhor pontuação e conseguirem ficar em zona de subida direta até nesta segunda liga portuguesa. O Belenenses, que apesar de não ter conseguido essa subida direta, é de assinalar e de destacar também esse percurso de facto bonito feito pela formação do Belém, que época após época tem subido patamares no futebol português, e sobretudo com essa intenção de voltar a militar no principal escalão do futebol português. De resto, Belenenses, que juntar-se a outras equipas, nomeadamente o Boa Vista, Sporting Clube de Portugal, Futebol Clube Porto e Sport Lisboa e Benfica, são as equipas que já se sagraram campeãs nacionais, e o Belenenses tenta fazer jus a essa história que tem e voltar novamente até ao principal escalão do futebol português. Não será certamente para a nova época, mas poderá dar aqui um passo importante nesse objetivo, até porque caso consiga levar melhor sobre o Farense neste play-off, poderá ascender até ao segundo escalão do futebol português, e aí abre-se a porta para que daqui a duas épocas possa então chegar até ao principal patamar do futebol português. Tudo para acompanhar em dois jogos. No primeiro é já durante este dia de sábado, dia 23 de maio, onde temos frente a frente entre Farense e Belenenses. Destaque também para no outro jogo que está então aprazado para no próximo fim de semana, para daqui a 8 dias, onde teremos então esse revés a nível do campo, que irá receber mais um confronto entre estas duas equipas, se bem que teremos então esse Belenenses-Farense, e aí será dada então a cartada decisiva relativa a essa subida ou manutenção no que diz respeito a Belenenses e Farense. Hoje será o Farense a receber a equipa de Belém na sua casa, e já falamos nessa boa moldura humana que se vai registrar existente nesta altura pelo estádio de São Luís. Nos adeptos que acabaram por aderir em massa nesse apoio à formação de Faro, nessa tentativa de permanecer na segunda liga na portuguesa, e diria que é esse o objetivo claro, quer para um, quer para outro conjunto relativo a este playoff. Um Farense que, não tendo terminado numa posição agradável nas contas da segunda liga, pelo menos conseguiu garantir essa possibilidade de, perante uma equipa da Liga 3, conseguir garantir essa manutenção num segundo escalão de futebol português. Já na equipa do Bolonenses, quer obviamente fazer justo também à boa temporada que fez, esteve bem perto de conseguir uma subida direta até na segunda liga, não conseguiu, por via dessa subida direta, quer de Académica, quer também de Amarante, e portanto será um Bolonenses a tentar fazer frente a este Farense. E diria mesmo, Pedro Enguião, passando novamente até no estádio de São Luís, tendo em conta aquilo que vimos por parte do Farense durante esta época na segunda liga, e também aquilo que vimos da formação do Bolonenses nessa boa época concretizada nas contas da Liga 3, são duas equipas que, apesar de uma militar na segunda liga e outra vir da Liga 3, ou pelo menos aspirar a chegar a essa segunda liga, são duas equipas que, mesmo estando em ligas diferentes nesta época que está praticamente a terminar, parece-me que são dois conjuntos bastante equilibrados e que poderemos ter aqui um grande jogo de futebol entre duas equipas que me parece que têm tudo para se equivaler, Pedro.
1: Sim, de facto, além de serem dois clássicos do futebol português, logo aí vale a pena sempre o bilhete e vale a pena sempre ouvir aqui na Gol FM este relato deste encontro. Claro que há sempre esta questão, há uma equipa que esteve quase a descer e outra equipa que vai subir, ou seja, o momento de forma acaba sempre por ser um pouco diferente, apesar desta equipa do Farense, atenção que nos últimos 6 jogos só tem a única derrota foi na última jornada, por isso fez até um bom percurso com 3 vitórias em 6 jogos nos últimos encontros. Já a equipa do Bolonenses, que tem um bocado a ideia de que deitou um pouco tudo a perder, se podemos dizer assim, no final da fase de apuramento, portanto para a Liga 2, com o treinador Tiago Zorro. Aliás, foi a razão pela qual mudaram de treinador e agora é Gonçalo Brandão o técnico. O Bolonenses, que claro consegue a terceira posição, acho que já estava um bocado seguro, até porque chegou a esta última jornada já com essa garantia de que ficaria em terceiro lugar, mas sim, é uma boa, por um lado, uma boa época do Bolonenses, mais uma vez, vai tentar terminar aqui a maldição do ano passado, em que perdeu, foi eliminado então aqui desta fase pela equipa do Paços de Ferreira, do play-off de promoção, na altura pelo Paços de Ferreira, conseguiu vencer 2-1 em casa, depois perdeu 2-0 fora. Portanto, tem esse fantasma, se podemos dizer assim, no lado da equipa do Farense, uma equipa que já há alguns anos está na Liga 2, uma equipa também com muitos anos de Liga Portugal, tal como o Bolonenses, duas equipas que já se defrontaram quase 50 vezes, não é? Portanto, vai ser aqui um jogo muito interessante entre estas duas equipas. No lado do Bolonenses, claro, com o terceiro treinador da temporada, mas mesmo assim a cumprir aqui uma grande temporada. O Farense, pronto, é a questão de conseguiu safar-se, podemos assim, da descida. Podia ter conseguido, frente ao Portimonense, até com um empate, ter saído desta zona, pronto, não vou dizer zona vermelha, mas é a zona do play-off, que é sempre uma zona que ninguém quer, onde ninguém quer estar, mas sim, vai ser aqui um jogo muito interessante num estádio que é um clássico, tal como a segunda mão vai ser também num grande estádio, que é o Estádio do Restelo. Portanto, temos aqui duas massas adeptas fantásticas do futebol português. Creio que vai ser aqui dois jogos com uma energia fantástica.
0: É, e sobretudo de assinalar, parece-me também, Pedro, este subir de patamares relativamente ao Bolonenses, que depois de toda a polémica e depois da separação, Bessade, Bolonenses, depois de toda a guerra criada, tem sido um Bolonenses que, pouco a pouco, tem ido recuperando lugares relativamente ao futebol português, na época após época, e parece-me que é um Bolonenses bem lançado para conseguir chegar à segunda liga portuguesa. Agora lá está, isso tem que ser provado perante a formação do Farense, mas um Bolonenses que tem subido a pulso no futebol português.
1: Sim, sim, é muito meritória esta subida do Bolonenses, esta equipa do Bolonenses que fez aqui um trajeto de sonho, não é? A vir a subir,
2: portanto, divisões pulso a pulso. Um grande trabalho também, há que dizer, do presidente Patrick Moraes de Carvalho, um presidente que foi, diria, o grande aliado destas subidas do Bolonenses, depois daquelas polémicas que existiram da divisão do clube do Bolonenses. Mas sim, esta equipa do Bolonenses está aí, e muito de parabéns, com vários técnicos até que revelou e que inclusivamente chegaram a posições importantes até nas duas primeiras divisões de Portugal, agora também com um clássico, Gonçalo Brandão, que é um jogador da casa, é um jogador que pertenceu à formação do Bolonenses, até a determinada altura era considerado uma promessa do futebol português, creio que ele era aqui da altura mais ou menos do Rubén Amorim, portanto depois chegou a jogar em Itália também, o Gonçalo Brandão, e agora está com este percurso que ainda é muito curto, duas vitórias em dois jogos. Portanto, esta equipa do Bolonenses, com um percurso ascendente, o Farense mais um percurso de manutenção, uma equipa que nos últimos anos tem tentado manter-se na Liga 2, mas que também já teve aqui muitos anos na Liga Portugal. Vamos tentar perceber, até porque será sempre inglório ter um dos clássicos. Portanto, se o Bolonenses não passar, será um clássico do futebol português que fica na Liga 3. Se o Farense também não conseguir, vai ser outro clássico do futebol português na Liga, que não vai conseguir então manter-se na Liga 2. Vai ser aqui um jogo muito, muito interessante, um estádio que é emblemático para o futebol português e que vive todos estes jogos, especialmente os jogos mais decisivos, com uma animosidade diferente, e não estou a dizer isto só por dizer, é mesmo porque o Estádio São Luís é mesmo um dos estádios que, apesar de ter uma equipa, tal como o do Restelo, ter uma equipa que não está na primeira divisão, que consegue muitas vezes ter molduras humanas fantásticas, por isso vai ser aqui um jogo, diria, de grandes emoções.
0: E eu diria mais, Pedrinho Guião, até porque os estádios algravios têm-nos habituado a muito boas condições, para além das molduras humanas, que normalmente são muito positivas, em comparação com outros estádios de Portugal. A verdade é que, para além das pessoas que aparecem, também as condições do relevado, parece-me também que em muito boas condições este relevado também, à semelhança do que tem sido o relevado do Portimonense, que já por várias ocasiões, em épocas em que na equipa de Portimão estava a militar precisamente na Primeira Liga portuguesa, acabou por ser considerado um dos melhores relevados na Primeira Liga, na altura que lá esteve, mas de facto as condições também, a nível de estádios, pelo Algarve, são muito positivas, e também por aí quero fazer valer isso mesmo a equipa de Farense para também com esse fator de justificar a sua presença na segunda Liga portuguesa e almejar algo mais, nomeadamente o regresso ao principal escalão do futebol português. O mesmo quer, obviamente, também a formação do Bolonenses, numa altura em que tanto Farense como Bolonenses, Pedrinho Guião, entram dentro das quatro linhas para começarem a desenhar aquilo que será o desfecho final desta manutenção subida relativa à segunda Liga, Pedro.
2: Sim, e eu também aqui um dado curioso que acabei de perceber, portanto, os adeptos do Farense que estão atrás de uma das balizas a atirarem, não percebi se era papel, se eram fitas, mas a atirarem muitas para cima da baliza, portanto está ali a baliza recheada de papel, e creio que vai ter que haver aqui também uma...
0: Eu parece-me sinceramente, Pedro, papel higiênico, mas...
2: Exatamente, não queria dizer isso, mas parece claramente... papel higiênico. Já agora dar a indicação também, o Farense, os jogadores a entrarem com esse lema que fiz menção, 90 mais 90 vamos ficar, portanto, a dar também aqui um ânimo ainda maior para os Leões de Faro. Isto vai ser um jogo muito, muito, muito bom entre duas claques que são também emblemáticas do futebol português dos dois lados. Vamos também tentar que não hajam aqui que não haja aqui animosidade a mais, que não hajam também confrontos, é o que esperamos, que o confronto seja só dentro de campo e que seja tudo saudável.
0: E sobretudo esperando um jogo de facto equilibrado, um jogo reunido entre duas equipas que obviamente têm história no futebol português e que querem prová-lo certamente neste primeiro embate relativo ao play-off de manutenção subida relativa à segunda Liga portuguesa. Recordar que no dia de amanhã vamos também acompanhar esse jogo da grande final da Taça de Portugal, que coloca frente a frente Sporting e Torriense, uma grande partida de futebol a não perder para acompanhar com relato da primeira Rádio Desporto. No jogo começa às 5h15 da tarde, mas na goleira TSFM. Vamos começar a emissão bem antes, Abna Pareb, acompanhar-se a todos os pormenores dessa festa característica da Prova Rainha Abna Portuguesa, onde, para além do convívio antes e depois desse jogo, vamos ter também atenções centradas para Abna Sporting, que acaba por levar aqui maior dose de favoritismo relativamente à discussão dessa Taça de Abna Portugal, e um Torriense que tenta escrever história, como já escreveu nesta chegada até na final da Taça de Portugal. Para além disto, não esquecer que os 104 jogos do Mundial 2026, com emoção da rádio, só mesmo da Gol FM, vamos acompanhar todos os jogos do Campeonato do Mundo, desde 11 de junho a 19 de julho, todas as emoções do Campeonato do Mundo para acompanhar, claro está, na primeira rádio de esporte. Para já, no foco está tudo ele neste Farense Belenenses, e vamos dar voz aos protagonistas com o relato de Pedro Enguião.
2: Sim, no momento em que estão então os dois capitães de equipa, do lado do Farense Cláudio Falcão e do lado do Belenenses Nuno Tomás, também ali na tradicional moeda ao ar ali com a equipa de arbitragem, para tentar perceber quem é que vai também começar este encontro, quem é que vai dar o pontapé inicial num jogo que vai ser aqui de grandes emoções. A equipa do Belenenses, que vai tentar o quinto jogo sem perder, há que dizer que a responsabilidade, claro, está nas duas equipas, mas a equipa do Farense, jogando em casa, vai ter aqui uma responsabilidade acrescida de levar um bom resultado para o Restelo. Vai ser um jogo complicadíssimo. O Belenenses é uma equipa que, tal como tinha dito, não perde há 4 jogos, uma equipa difícil de bater, tem tido alguns, antes destes duas vitórias, teve alguma dificuldade em vencer alguns jogos, mas vai ser um jogo muito complicado. Eu, há pouco, também vi ali algum fumo, esperemos que esteja tudo bem, mas não sei se é dentro do estádio, mas houve ali alguma situação qualquer mais complicada. Esperemos que esteja tudo bem. Vou tentar também a qualquer momento confirmar o que é que aconteceu. As duas claques estão ao rubro, as duas equipas, os adeptos das duas equipas. Neste momento os jogadores reúnem-se para as últimas palavras antes do encontro, que são sempre importantes, são sempre aqui palavras de ordem. Dizer que o melhor marcador da equipa do Farense, os melhores marcadores são Rui Costa e Cláudio Falcão. Rui Costa começa no banco, Cláudio Falcão com 5 golos os dois jogos, os dois jogadores. No Belenenses, Eduardo Sousa começa também no banco com 9 golos nesta equipa do Belenenses. Com mais jogos, o guarda-redes do Belenenses, Guilherme Oliveira, todos a titular, 34 jogos. E no lado da equipa do Farense, que tem esta curiosidade, com 29 jogos, André Candeias, apenas 16 a titular, e numa altura que vai começar então o jogo a qualquer momento, e começa o jogo então aqui no Estádio São Luís.
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2: 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No momento em que a equipa do Belenenses já tem a bola então em zona defensiva, vai sair então um arremesso lateral para João Lucas, já ali a colocar a bola e a tirar de qualquer forma. Creio que foi Nuno Tomás, exatamente o capitão de equipa, a chutar de imediato a bola para fora, e por isso o Farense vai ter acesso ali a um arremesso lateral em zona ofensiva, lá direito do ataque, a meio do meio campo, aliás já aqui no último reduto então do meio campo do Belenenses. E atenção que vai sair lançamento lateral para a área diretamente, Yannick Semedo, atenção, tira a defesa do Belenenses ali perto da pequena área, a tirar à segunda ainda João Lucas, e a bola a sobrar então para a defesa da equipa do Farense. Cumprido então o primeiro minuto deste encontro, Brian Araújo já a colocar a bola para Ruben Fernandes, central de 40 anos, que aliás não era Ruben Fernandes, era Miguel Menino, mas Ruben Fernandes, 40 anos já, é um veteraníssimo. Atenção à equipa do Farense já no último reduto, atenção, a bola colocada, grande perigo, e agora grande atrapalhação entre o defesa e o guarda-redes Guilherme Oliveira.
1: Oliveira. O Farense conseguiu chegar à linha de fundo, do lado direito o ataque, o cruzamento, e depois há ali um falhanço inacreditável, creio que é de Leonardo Oliveira, com tudo para fazer o golo, e a defesa do Belenenses ali aos papéis neste momento. Grande passe nas costas para André Candeias, que é perigosíssimo a levar a bola para a linha de fundo, o cruzamento, e depois há ali um falhanço de Leonardo Oliveira, falha na bola e acaba por não conseguir o golo. E depois há ali também alguma confusão. João Machado, que entrou então para este encontro, substituiu Miguel Bandarra, a tentar passar a bola na área, em zona proibida, para Guilherme Oliveira, e acabou por depois tirar a defesa do Belenenses, mas houve ali muita atrapalhação. O Farense muito perto do primeiro golo, e o Belenenses já tem um lançamento lateral em zona ofensiva, lado direito do ataque, lançamento então precisamente para João Machado, já a colocar a bola para a área, a tentativa de chegar a bola para a área, e é o lançamento precisamente no mesmo sítio, já que a defesa do Farense tirou de qualquer forma. E agora novamente lançamento para os azuis do Restelo, vem a bola para Tiago Morgan, agora novamente para João Machado, a perder a bola, a tentar tirar ali de qualquer forma o Derek Poloni, a tirar contra o jogador do Belenenses, e por isso é lançamento lateral a beneficiar os Leões de Faro, a equipa da casa, que teve uma grande oportunidade há pouco. Leonardo Oliveira, creio que tinha tudo para fazer o golo, o cruzamento rasteiro, e o remate não surgiu, e depois ali alguma atrapalhação da defesa do Belenenses, acabou o lance por ser resolvido. E o mais importante, portanto, para os azuis do Restelo, que a bola não entrou então na baliza dos homens comandados então por Gonçalo Brandão. A equipa do Farense já a levar a bola ali no meio campo, Miguel Menino diretamente então para o central Ruben Fernandes, vem a bola para o espanhol Tony Herrera, a dar atrás novamente no veterano Ruben Fernandes, 40 anos de futebol, um jogador muito experiente, com muitos anos no Portimonense, este Ruben Fernandes, jogador com muitos anos de Primeira Liga, jogador de muita qualidade, agora a perder ali a bola em falta, o jogador da equipa do Farense, que era Mediaí, e é livre para a equipa do Farense, falta cometida por Afonso, mais um dos homens que entrou então para esta partida, a substituir Diogo Leitão, face ao último jogo, frente à equipa do Mafra, que deu então a vitória por 3-1 aos azuis do Restelo. Já agora dizer também Bruninho entrou para esta partida substituindo Diogo Cabral, portanto três alterações nos azuis do Restelo. No lado do Farense, entradas de Alex Pinto e Poloni, para as saídas de Dário Miranda e também Jaiminho. Olha a bola colocada na área do Belenenses, tira a defesa do Belenenses de qualquer forma, atenção, e agora uma rosca, um remate ali de Miguel Menino, a bola na defesa do Belenenses, agora um ping-pong, a bola de um lado para o outro, e agora o ataque da equipa do Portimonense, atenção ao cruzamento do lado esquerdo, o ataque tira de cabeça a defesa do Restelo, foi o jogador, creio que era Tiago Morgado, e agora a pontapé de canto para os homens do Farense, lado esquerdo do ataque, pontapé de esquina então no lado canhoto, mais uma jogada de perigo para a equipa do Farense, e o Belenenses está a tentar aguentar nestes primeiros minutos. É pontapé de canto, vai ser batido então pelo espanhol Tony Herrero, pontapé de canto então aqui no lado esquerdo do ataque, vai ser batido a qualquer momento, e então vai bater o espanhol a qualquer momento então, pé esquerdo, lado esquerdo, portanto vai sair um canto aberto. Neste momento aí o árbitro João Gonçalves ainda a falar ali com os jogadores de ambas as equipas, e vai sair então agora o cruzamento, a bola para a área, atenção, pode sair cabeceamento, sai cabeceamento, mas da equipa do Belenenses, atenção, bola pingada novamente para a área, o Portimonense a tentar ter uma oportunidade e tira os homens do Belenenses numa altura em que estamos com 5 minutos de jogo, Farense 0, Belenenses também 0.
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2: Farense com a bola no ataque, atenção ao cruzamento para o segundo poste, muito perigo ali na área, vai sair o remate à entrada da área e pede-se ali uma mão na bola, atenção ao contra-ataque do Belenenses com o jogador que é João Gastão a tentar colocar a bola diretamente em Bruninho, não chega a bola e é lançamento lateral a beneficiar os homens do Restelo, mais uma jogada eventual perigo da equipa de Faro, a equipa da casa com um remate ali à entrada da área, a bola a embater no jogador da equipa do Belenenses e por isso passou o perigo para a equipa do Restelo.

0: A bola vai diretamente contra o homem do Belenenses, que é João Lucas, e por isso é lançamento lateral a beneficiar os homens do Farense. 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Falta então cometida ali sobre Alex, aliás, é sobre Miguel Menino. Falta cometida pelo número 20, Diogo Paulo, a dar ali com a mão, claro, de forma involuntária na face do jogador do Farense, e por isso é livre a beneficiar os Leões de Faro. É livre então junto à bandeirola de canto para a equipa do Farense. Vai ser batido por Brian Araújo, 99 desta equipa do Farense, que veste todo de amarelo, a colocar a bola já lá para a frente para o meio campo adversário. O Belenenses recupera, atenção a tentar ali o passe direto de qualquer forma, Diogo Paulo, a bola não chega. Agora perde-se a bola constantemente dos dois lados e agora uma falta mais grosseira e sai o primeiro cartão amarelo, é para Tiago Morgado, 9 minutos de jogo, primeiro cartão amarelo numa altura ainda muito prematura deste encontro. Tiago Morgado então que vai, recebe aqui o cartão amarelo, ele que é uma das peças mais importantes desta equipa do Belenenses, a receber já um cartão amarelo e fica portanto condicionado até ao final deste encontro. Os adeptos do Farense a puxarem muito pela equipa da casa, o Belenenses a viver aqui um ambiente muito complicado. Atenção, a bola colocada na área do Belenenses, sobra então para um cruzamento, tira a equipa do Restelo novamente, e agora sim o Belenenses à vontade com o João Lucas a tirar a bola de qualquer forma, e tira novamente a equipa do Farense de cabeça ali o jogador que era Yannick Semedo, o homem dos arremessos laterais, conhecido pelos arremessos laterais longos. Ainda há pouco tentou mais um lançamento longo diretamente para a área. O homem, quando lança a bola, parecem autênticos cruzamentos com o pé. E a bola, neste momento, na defesa do Portimonense, com Cláudio Falcão a tentar colocar a bola lá à frente para André Candeias, direto. A equipa do Farense a tentar muitas vezes este passe direto e a conseguir invariavelmente. Agora Leonardo Oliveira a dar atrás e o árbitro vai interromper o jogo porque há um jogador que é André Candeias, que ficou no relvado precisamente depois daquele embate com Nuno Tomás, o capitão do Belenenses, o embate no ar, e por isso fica no relvado. E numa altura em que atualizamos tempo e resultado, 10 minutos de jogo, com o Farense 0, Belenenses 0.
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0: Olha a equipa do Belenenses já ali com o Diogo Paulo a colocar mais à direita em João Machado, a tentar, não sei se foi um passo, foi um remate diretamente ali para a zona da pequena área, mas a bola sai sem perigo para a baliza de Brian Araújo e por isso é pontapé de baliza a beneficiar os homens da casa, a tentar ali numa zona mais central, uma espécie de um cruzamento, creio que era cruzamento para Bruninho, para o segundo poste. Acabou Bruninho também por não perceber a jogada e a bola sai diretamente para pontapé de baliza. Brian Araújo já a bater diretamente para Leonardo Oliveira, tira ali o Tiago Morgado a dar mais à direita em João Machado, a bola vem para trás para Guilherme Oliveira, para Afonso Pinto, vai tirar de qualquer forma. As duas equipas, há que dizer, a apostar muito no jogo direto, o meio-campo a não ter ainda muita influência neste início de jogo, também dizendo, claro, que as duas equipas estão a respeitar-se muito uma à outra e por isso a fecharem muito também aqui os caminhos numa parte mais central.

0: A equipa do Farense já a jogar em zona defensiva, a tentar ali o passe direto. Ainda as duas equipas ainda não encontrarem as suas verdadeiras formas de jogar. Atenção à bola colocada em João Gastão, remate! E a bola era ali um remate ao primeiro poste e sai uma grande defesa de Brian Araújo. Agora sim, o Belenenses com o primeiro remate. Há pouco um grande lance de Afonso a rodar sobre si, a tirar ali do lance o Tony Herrera, o espanhol da equipa do Farense, e o remate de João Gastão já a entrar ali na área, lado direito do ataque, o remate ao primeiro poste ia proporcionar uma grande defesa ao Brian Araújo. Sabemos que ao primeiro poste a bola normalmente tem de ser do guarda-redes, mas mesmo assim o remate foi feito de uma forma muito complicada para ser defendida pelo guardião da equipa da casa. E é pontapé de canto no lado direito do ataque para os Açores do Restelo, à maneira curta, vai sair cruzamento aqui no lado direito do ataque, atenção ao remate, a bola bate ali no jogador do Farense, o remate era de Bruninho à entrada da área, atenção ao Belenenses, bola ao segundo posto, olha o cabeceamento para o meio da área, tira a defesa do Farense e depois há ali uma falta sobre o jogador da equipa do Farense, foi com mais ímpeto ali sobre o capitão Cláudio Falcão, foi o jogador da equipa do Belenenses a cometer falta e por isso é livre a beneficiar então os homens do Farense. Há que dizer que o clima está muito fervoroso das duas equipas, ambos os adeptos, neste caso dos dois lados, têm estado a puxar muito pelas suas equipas e também nota que o lado do Belenenses é ali, é pequeno, é ali uma zona restrita dos adeptos do Belenenses, mas está quase completa, portanto os Açores do Restelo também a levarem muitos adeptos. Olha o remate, mais um remate agora da equipa do Farense, numa zona intermédia ali do meio campo ofensivo, e André Candeias de pé esquerdo de Candeias, tem muita qualidade André Candeias a vir para dentro e rematar, mas fácil para Guilherme Oliveira receber então, acolher esta bola e passou o perigo. Alex Pinto já a dar aqui em André Candeias, lá vai Candeias, muito influente nestes primeiros minutos, e agora cruzamento perigoso, tirou de cabeça João Machado, e atenção ao contra-ataque da equipa do Restelo, vem a bola diretamente para João Gastão a aguentar um embate físico, a conseguir colocar em Bruninho, ia cair, mas o árbitro manda Bruninho levantar-se. 15 minutos de jogo, continua Farense 0, Belenenses também 0.
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0: A equipa do Belenenses agora com Bruninho a ir à linha de fundo, já dentro da área, mas passou o perigo para a baliza de Brian Araújo. Olha a equipa do Belenenses com João Gastão ali, uma zona perto da área, vai rematar à baliza, grande defesa, mais um remate de João Gastão, precisamente na mesma zona em que rematou há pouco, só que agora foi ao segundo poste, bem ali a tirar o jogador do caminho, e o remate ao segundo poste, muito bem Brian Araújo a ir ao relvado, a tirar-se e a conseguir tirar ali um gol que parecia ser certo. Grande defesa, mais uma de Brian Araújo, e é pontapé de canto no lado esquerdo do ataque dos homens do Restelo. Pontapé de esquina então aqui no lado canhoto do ataque do Belenenses, equipa do Farense a defender ali à zona, a defender à zona o Belenenses já com o segundo canto desta partida, Farense apenas com um canto nestes primeiros 17 minutos. Olha a bola colocada na área, ao segundo poste, a dar ali com o pé, o cabeceamento vai surgir, e agora o remate de João Gastão, mais um na pequena área, mas muito bem estrovado ali pelo jogador do Farense, passou o perigo para a baliza de Brian Araújo. uma ocasião ali perigosa para a baliza do Farense, ali João Gastão já na pequena área a rematar e a bola passou o perigo para a baliza dos Leões de Faro. À primeira tentou o remate, mas foi interceptado por Ruben Fernandes e depois o remate foi muito desviado e por isso passou o perigo para a baliza do Farense. Primeiros minutos dominados pelo Farense, agora o Belenenses a vir mais para a frente, a ter vários remates por João Gastão, muito influente nestes primeiros 18 minutos da partida. O avançado número 89 da equipa do Belenenses. Lançamento lateral agora para João Lucas, o número 15 da equipa do Belenenses, vai colocar a bola longa, ainda está no meio campo da equipa do Belenenses, a meio do meio campo, a colocar mais para a frente, agora recuperou ali Bruninho, a perder a bola a equipa do Belenenses, depois Diogo Paulo a colocar diretamente em Nuno Tomás para Afonso Pinto. Estamos na zona central da defesa do Belenenses e agora o passe de Afonso Pinto a ir diretamente contra um homem que era o Diogo Leitão, que depois foi compensar ali a posição do João Machado, que estava fora da sua zona de ação, lateral direito, e agora sim a equipa do Belenenses reestruturada como deveria estar já supostamente. Olha agora Brian Araújo a tentar o passe longo, bem agora o jogador ali do Farense a recuperar, mas depois perde a bola, foi Alex Pinto. Olha o Belenenses com Afonso a tentar o passe diretamente para Diogo Leitão, a bola não chega lá porque embate no jogador do Farense, mas a bola sai agora para lançamento lateral para os azuis do Restelo. Já estamos no meio campo da equipa do Farense, lado direito, e a equipa do Belenenses com a posse de bola ainda sem, diria, oportunidades flagrantes de golo. A equipa do Belenenses já teve aqui dois remates, pode-se dizer assim, mais perigosos. A equipa do Farense, na única oportunidade que teve a sério, não houve remate, mas podia ter sido o golo. Atenção que a equipa do Farense tira de qualquer forma. Vai sobrar ali para o Belenenses, não vai sobrar para Afonso Pinto, porque deixa a bola sair diretamente para fora, e por isso é lançamento lateral para a equipa do Restelo, para João Machado, que vai então lançar esta bola perto da linha do meio campo, já no lado do meio campo da equipa do Farense. Vai então lançar o esférico, a lançar para uma zona mais intermédia, tira ali o Ndiaye para a equipa do Farense, e agora cai o homem do Farense no chão, e agora atenção que vai haver, diria, cartão amarelo, exatamente, mais um amarelo. Agora é João Lucas a ser amarelado, o número 15, lateral esquerdo do Belenenses, também a receber então a cartolina amarela. Portanto, o Belenenses já com dois jogadores amarelados nestes primeiros minutos, e numa altura em que atualizamos também tempo e resultado, 20 minutos de jogo, Farense 0, Belenenses também 0.
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0: 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Cláudio Falcão a tentar um passe longo aqui para lá, direto ao ataque para André Candeias. Aliás, era Alex Pinto, agora sim André Candeias. A bola vem para Alex Pinto, olha o cruzamento para a área. Ia sobrar ali para o Diogo Leitão, que quase atuando ali como um falso defesa direito, ele que joga a extremo direito, a médio ofensivo direito, podemos dizer assim, e a tirar a bola de qualquer forma. Atenção ao cruzamento, era do Tony Herrero, a bola bate contra o jogador do Belenenses, mas segundo o árbitro bate também em última instância contra o espanhol da equipa de Faro, e por isso é lançamento lateral para João Machado. João Machado já a colocar para Afonso Pinto, tira de qualquer forma ao defesa central, e agora a equipa do Farense cabecear a bola duas vezes. O Farense perde a bola porque João Machado volta a colocar direto lá para a frente. Neste momento não se joga muito bonito, e agora termina a jogada com uma falta a beneficiar os homens do Belenenses. Afonso foi ali afastado com os braços pelo veterano Ruben Fernandes, um veteraníssimo com muita experiência, 40 anos tem este jogador, já com muita experiência no futebol português, e agora também com o treinador da equipa do Belenenses, Gonçalo Brandão, a dar algumas indicações ao médio ala esquerdo Bruninho, dar ali algumas indicações para atacar de uma forma mais correta. Bom passo agora a descobrir João Lucas. João Lucas para Bruninho. Bruninho vai voltar atrás, acaba por sofrer falta e por isso o árbitro dá livre para os homens do Restelo. Mais uma falta cometida então pelo Farense, agora pelo capitão Cláudio Falcão, que comete então assim uma falta e por isso é livre a beneficiar os azuis do Restelo. Diria que o ambiente ainda está relativamente tranquilo nos dois bancos, do lado do Farense José Faria tranquilo, também Gonçalo Brandão ainda sem grande animosidade, pelo menos em termos aqui de nervos, podemos dizer assim, e é livre para a equipa do Belenenses. Do lado esquerdo do ataque vai colocar a bola ao segundo poste, atenção, pode surgir o cabeceamento, não surge o cabeceamento por Diogo Paulo, porque passa a bola por toda a área e sai diretamente para pontapé de baliza e por isso passou o perigo para a baliza de Brian Araújo. É pontapé de baliza a beneficiar os homens do Farense, que procuram então uma vantagem, diria, neste primeiro jogo de duas mãos do play-off, para saber quem é que fica então na Liga 2 e, neste caso, se o Belenenses ganhar estas duas eliminatórias, vai para a Liga 2 e o Farense, se neste caso, se não vencer, vai então para a terceira divisão então do futebol português. Olha a equipa do Farense com a bola em zona defensiva, Ruben Fernandes sem inventar, coloca a bola diretamente para fora e por isso é lançamento lateral a beneficiar os homens do Belenenses. João Machado vai ser ele a colocar este lançamento dentro, a bola dentro do relvado. Vai ser ele então a arremessar esta bola, o lateral direito da equipa do Belenenses. Vai então lançar a bola para a área, à procura ali de um remate. A bola sai muito desviada, mas numa zona privilegiada. O homem da equipa do Belenenses a rematar ali com perigo foi Afonso de pé esquerdo, mas o remate sai muito torto, o remate de pé esquerdo até estava ali numa zona perigosa, mas também foi importunado e bem pelo jogador da equipa do Farense e por isso passou o perigo para a baliza de Brian Araújo. E é pontapé de baliza a beneficiar então a equipa do Farense, o mesmo Brian Araújo já a bater aqui para o ataque à procura de Leonardo Oliveira. A bola sobra para os azuis do Restelo, atenção João Gastão, uma zona ofensiva, olha o passe longo, era aqui para o lado esquerdo do ataque para Bruninho, mas passou o perigo para a equipa do Farense. No momento em que estamos com 25 minutos de jogo, mantém-se o nulo, Farense 0, Belenenses também 0.
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0: Agora a falta cometida perto do meio campo foi o Leonardo Oliveira cometer uma falta sobre Diogo Paulo e por isso vai sair pontapé livre para o Belenenses, que vai aproveitar para colocar a bola pelo menos perto da grande área. Vai ser João Lucas de pé esquerdo, vai tentar colocar a bola diretamente na área, então aqui o lateral esquerdo da equipa do Restelo, está também outro homem perto da bola, agora sim livre à maneira curta, sobrar então para João Lucas, vai colocar ali para o segundo poste de cabeça. Diogo Paulo acaba por ainda conseguir colocar a bola na área, mas tira de qualquer forma, creio que foi Cláudio Falcão, agora foi o João Gastão, tentava ficar ali com a bola, mas a bola sai para lançamento lateral e por isso é remesso para a equipa do Farense. Estamos com quase 30 minutos, continua 0-0 e agora atenção que sai ali um cartão amarelo, não sei até que ponto não foi ali para José Faria, mas saiu ali um cartão amarelo para a equipa técnica, aliás é do lado do Belenenses, não é do lado do Farense, creio que é Gonçalo Brandão que recebe ali o cartão amarelo, mas também tentar confirmar a qualquer momento. O que é certo é que sai ali uma cartolina amarela diretamente para o banco de suplentes então da equipa do Restelo, muito provavelmente por protestos ali da formação do Restelo. Olha o Bolenses a recuperar a bola no seu próprio meio campo e a bola embate ali num jogador da equipa do Farense. É lançamento lateral no lado esquerdo então da zona defensiva dos homens do Restelo. A bola para Bruninho a tentar ficar com a bola e agora tira de qualquer forma ali o Ndiaye. E por isso é lançamento lateral a beneficiar o Belenenses para João Lucas. João Lucas já a tentar colocar a bola lá para a frente, era para João Gastão, a perder a bola os homens do Belenenses. E agora sobra para o jogador que era Ruben Fernandes, o passe longo, ia recuperar ali o 39 Afonso Pinto, central da equipa do Belenenses. Vem a bola agora, o passe era de Nuno Tomás, diretamente para o ataque, era à procura de João Gastão, mas a perder-se a bola e o Farense recupera. Ruben Fernandes é ele que tem a bola neste momento no seu pé esquerdo, a dar atrás em Brian Araújo, o guarda-redes do Farense, pressionado ali por João Gastão, a tirar de qualquer forma. O Farense a ficar com a segunda bola, agora bem a recuperar a Diogo Paulo, o passe era à procura de João Gastão, que não se fez ali ao lance, e por isso passou o perigo para a defesa do Farense. O Belenenses agora a precipitar-se em várias jogadas, o Farense tenta sair a jogar, bem jogado agora pela equipa do Farense, sobra a bola para Ndiaye, a dar bem aqui no lado esquerdo o ataque para Poloni, a perder a bola Poloni, e por isso é lançamento lateral para o Farense, que porque a bola ainda me bateu no jogador do Belenenses, Tony Herrero, já a lançar a bola para Ruben Fernandes. Ruben Fernandes a subir no lado esquerdo do ataque, a tentar o cruzamento para o segundo poste, muito bem a tirar ali o jogador da equipa do Belenenses, que foi João Lucas, bem o cruzamento por parte do central da equipa do Farense, e bem também ali João Lucas, sem complicar, já que a bola vinha para o segundo poste, para Poloni, que estava neste momento no lado direito do ataque, e por isso é pontapé de canto para os Leões de Faro, pontapé de canto no lado destro do ataque para a equipa que veste então de branco e preto, com uma risca então a dividir, risca vertical a dividir então estas duas cores na camisola. A bola colocada por Poloni, atenção, remate e golo! É golo da equipa do Farense, atenção que creio que é autogolo da formação do Belenenses. Gol!
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0: Uma jogada ali muito atabalhoada, não percebi se foi Menino que colocou a bola no fundo das redes, o que interessa é que a bola entrou, aliás Menino faz o cruzamento e não é, um grande golo ali de calcanhar e creio que é de Candeias, muito mal defendido pela defesa do Belenenses. Como é que é possível, a bola sai ali um cruzamento rasteiro diretamente para a frente do guarda-redes num pontapé de canto, e com 30 minutos de jogo é o primeiro golo do encontro, golo de calcanhar, grande golo da equipa do Farense, mas muitas culpas para os homens do Belenenses, muitas culpas ali para a formação do Belenenses na forma como abordou este lance defensivo. André Candeias aparece completamente sozinho na pequena área, ao primeiro poste, a dar de calcanhar e a fazer um zero e a levar ao rubro os adeptos da equipa do Farense. Grande golo da equipa do Farense, à primeira vista pareceu autogolo, mas Candeias dá ali um toque de calcanhar magistral na bola. O jogador mais desta equipa do Farense, dizia há pouco que Candeias estava muito envolvido no ataque da equipa da casa, e aí está a confirmar com um golo, e é o primeiro golo desta partida para a equipa da casa, um golo importantíssimo na luta pela manutenção. Esta equipa do Farense já se joga então novamente o encontro aqui em Faro. Olha a equipa do Belenenses com o número 21, Tiago Morgado, já amarelado, a dar em Afonso Pinto. Afonso Pinto para João Machado, a equipa do Belenenses corre atrás do prejuízo agora. Diogo Leitão a vir aqui no lado, aliás é Afonso a vir ao lado direito do ataque, a bola não sai, diz o árbitro. Agora sim Diogo Leitão a tentar o passe, muito cercado ali por jogadores do Farense. O passe agora sai mal por parte do jogador do Restelo e acaba por sair diretamente para fora, e é lançamento lateral para os homens do Farense. Foi Tiago Morgado agora a tentar o passe, não sai da melhor forma, ele que tem ali dois dedos ligados na mão direita. Tiago Morgado, no entanto, a jogar e sem qualquer tipo de limitação, pelo menos tem sido nestes primeiros 32 minutos. Olha a equipa do Belenenses no meio campo adversário, tira de qualquer forma a defesa do Farense. Agora a bola vem ali para Nuno Tomás, o capitão dá ali um toque com a bola a ir direta para o meio campo, mas depois o Farense a cortar a bola diretamente para fora. João Machado, vai ser ele a lançar o esférico, e numa altura em que, claro, é perceptível, a claque do Belenenses desanima um pouco, tentam também alguns membros da Fúria Azul também, da claque do Belenenses, para tentar puxar pelos adeptos, mas é complicado, já que o Belenenses também, creio que acusou muito a forma, mais até a forma como sofreu o golo. Olha a equipa da casa com a bola, bem agora Afonso Pinto a perceber a intenção, o passe, e vai sair contra-ataque para a equipa do Belenenses. E agora o passe não sai da melhor forma. Diogo Paulo vem a recuperar João Lucas, a bola vem para Afonso no meio campo, Afonso a tentar o passe aqui para a esquerda, e agora a equipa do Belenenses a precipitar-se muito. Era o passe à procura de Bruninho, mas o passe sai errado, e agora é o cabeceamento por parte de Nuno Tomás. Ganha a segunda bola a equipa do Farense em zona defensiva, vem a bola para o pé esquerdo de Rubén Fernandes, para Tony Herrero. Atenção, lançado no ataque, pode ser o golo, grande oportunidade para Leonardo Oliveira, mais uma oportunidade para a equipa do Farense. Leonardo Oliveira na cara do golo, depois de um grande passe, creio que foi mesmo do espanhol Herrero, a colocar a bola à frente do guarda-redes Guilherme Oliveira. Tentou o remate rasteiro e Guilherme Oliveira a ir ao relvado e a defender esta bola, mas creio que Leonardo Oliveira mais uma vez podia ter feito melhor. Grande oportunidade para os homens do Farense, e atenção que o Belenenses está a passar uma altura muito complicada nesta primeira parte. Atenção que a bola era ali colocada para Oliveira, a bola não chega a Leonardo e por isso é cortada pelos homens do Belenenses. Já a chegar a Diogo Paulo, ainda estamos no meio campo da equipa do Restelo. 35 minutos de jogo, atualizando o resultado, Farense 1, Belenenses 0.
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0: A equipa do Belenenses com a bola em zona defensiva, agora foi Nuno Tomás a colocar em Afonso Pinto. Afonso Pinto vai passar mais à frente para Diogo Leitão. Atenção Leitão, bem a passar pelo primeiro, vem para uma zona interior. Estamos a meio do meio campo do Farense e perde-se a bola para a equipa do Belenenses. Recupera o Farense, diria o Farense, uma equipa mais adulta nesta altura do encontro. O Belenenses até teve ali algumas oportunidades, não diria de golo iminente, por parte de João Gastão, dois remates perigosos que proporcionaram boas defesas a Brian Araújo, mas agora o Farense a ser mais maturo, a equipa de Faro, diria, a comportar-se de forma mais adulta também, claro, uma equipa de Liga 2, é normal, sendo que a equipa do Belenenses também quer chegar à Liga 2, quer voltar então aos campeonatos profissionais do futebol português. Neste momento é Ndiaye a colocar para trás em Rubén Fernandes. Vem, agora sim, Rubén Fernandes, era Cláudio Falcão, vem a bola mais atrás, agora é o Ndiaye, aliás é Yannick Semedo. Ndiaye está mais à frente no terreno, está ali no meio campo, vem o esférico agora para Cláudio Falcão, capitão, a colocar em ali diretamente em Menino, o homem que fez a assistência para o gol de calcanhar de André Candeias, de uma forma algo inacreditável, já que foi um cruzamento rasteiro de um canto e a bola na pequena área com um remate de calcanhar de Candeias. Atenção, pode surgir ali o remate, mais um remate por parte de João Gastão. Há que dizer aqui que Gastão tem estado muito envolvido no ataque da equipa do Restelo, no entanto ainda sem grandes resultados práticos, que é como quem diz, ainda sem o golo. Este avançado angolano de 19 anos, um valor para o futuro desta equipa do Belenenses, a tirar agora de cabeça ali João Lucas, e é lançamento lateral para os homens do Farense, que, diria, procuram o segundo golo antes do intervalo. O Belenenses a tentar suster de qualquer forma as investidas do Farense. A equipa do Belenenses acusou muito o golo sofrido há pouco, marcado por André Candeias. Agora perde a bola ali o homem do Belenenses, mas em falta, diz o árbitro, falta cometida por Nediaí, e por isso é pontapé livre a beneficiar os homens do Restelo. Estamos com 38 minutos de jogo. O Belenenses vai então perdendo por 1-0. O Farense fez então o golo há pouco por Candeias, e é livre então a beneficiar os homens do Restelo. Já a bola para o capitão Nuno Tomás, a colocar mais à frente. Vem agora a bola para Tiago Morgado. Bem, a equipa do Belenenses agora a progredir no campo. Diogo Paulo vai rematar, e remate perigosíssimo agora de Diogo Paulo, a apanhar ali desprevenida a defesa do Farense numa zona central já perto da meia lua da área, e o remate do pé esquerdo junto ao poste direito de Brian Araújo. Remate em jeito, um bom remate de Diogo Paulo, grande remate, e a acordar um pouco a claque do Belenenses, os adeptos que se deslocaram então aqui ao São Luís em Faro. Estádio com mais de 100 anos, estádio claro, já recebeu muitas intervenções, atualizações então neste recinto, mas que já tem muitos anos de história. Atenção a Gastão aqui com a bola no meio campo ofensivo, conseguir o passe mais atrás em Diogo Paulo. Vem o esférico agora para Nuno Tomás. Agora sim, Diogo Paulo, há pouco era Tiago Morgado. Vem a bola para o lado direito do ataque para João Machado, a deixar o esférico fugir, e por isso é lançamento lateral a beneficiar os homens do Farense. Vai ser Tony Herrero a lançar esta bola, o número 34 da formação Algarvia. Vai ser ele então a lançar o esférico à procura de alguém que venha buscar a bola. Agora lançamento muito longo, ganha a equipa do Belenenses, depois a despachar de qualquer forma, e agora mais uma vez a despachar. Agora foi Nediai a tentar o passo para o ataque. Atenção, Candeias com o seu pé esquerdo a vir para dentro. Candeias vai dar aqui no lado esquerdo do ataque. Atenção, pode surgir o remate. Bem ali o jogador que era Afonso Pinto, e com 40 minutos de jogo, Farense 1, Belenenses 0.
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0: Neste momento a bola pertence aos homens do Belenenses. Há pouco mais uma possível oportunidade do Farense, bola cortada por Afonso Pinto, bom corte por parte do central da equipa do Belenenses. Estamos a menos de 5 minutos dos 45, vamos também tentar perceber daqui a bocado se, quanto tempo é que a equipa de arbitragem chefiada por João Gonçalves vai dar tempo de compensação, isto se houver tempo de compensação, numa altura em que há livre para os homens do Restelo. Livre no lado esquerdo do ataque, vai ser Diogo Paulo a bater o livre, e a intenção é colocar na área. Atenção, vai então colocar a bola, vai para a área, numa zona em que só está Brainer, que agarra a bola sem qualquer tipo de problema, e já lançar para o contra-ataque do Farense. No entanto, a bola ser parada ali, pelo menos o ritmo que podia ter sido mais rápido, a equipa do Farense a abrandar, e agora a Brian Araújo a colocar aqui para o lado direito, era para Alex Pinto, não chega a bola passa pelo lateral direito, fica ali Brenner hoje a recriminar-se depois de um passo errado e a bola pertence aos homens do Restelo. Estamos no meio campo, vamos cruzar agora a linha do meio campo do Farense, vai ser Tiago Morgado com a bola a colocar em Diogo Paulo, a vir aqui mais ao lado esquerdo com uma espécie de linha de três centrais. Agora Nuno Tomás a tentar o passo direto, atenção que a bola é cabeceada ali pelo homem do Belenenses, pedia-se ali grande penalidade para os homens do Restelo. Atenção ao contra-ataque, André Candeias está em brasa, grande exibição de Candeias aqui pelo lado direito do ataque, o cruzamento para a área, tira ali Afonso Pinto e a bola sobra para os homens do Portimonense, do Farense. O Portimonense é o grande rival da equipa do Farense, que venceu, o Portimonense venceu por 1-0 esta equipa do Farense na última jornada da Liga 2. Belenenses agora a tirar de qualquer forma, recupera a formação do Farense no meio-campo contrário, vem o esférico agora para o lado esquerdo do ataque, atenção aos homens do Farense com 56% de posse de bola, 44% para o Belenenses, portanto ligeiro ascendente dos homens do Farense no que diz respeito à posse de bola neste encontro. Da bola para o homem que assistiu, André Candeias, há pouco para o golo, Miguel Menino, vem o esférico para Nediaí, quase a ficar ali sem a bola, e a bola a sobrar para os homens do Farense, claro, a contemporizarem mais o jogo no seu próprio meio campo, estão a vencer, portanto é a equipa do Belenenses que tem mais responsabilidade neste momento. Bem Candeias a colocar a bola numa zona mais central, e agora o passe de Leonardo Oliveira, era ali um passe de trivela, com a bola a pingar, mas a ir diretamente para fora, e por isso é lançamento lateral para os homens do Belenenses. Lançamento lateral para João Machado, vai ser ele a lançar a bola. Dizer que a equipa do Belenenses procura então o gol do empate num jogo que tem sido dominado pela equipa do Farense nesta primeira metade. Estamos perto dos 45, continua 1-0 para os homens de Faro. E é lançamento lateral então para a turma chefiada por José Faria. Lançamento lateral numa zona ofensiva do relvado, já vai sair então este arremesso lateral para Tony Herrero. No lado esquerdo do ataque vai sair lançamento longo para a área, a bola já a chegar então à grande área, tira a defesa do Belenenses como pode, e agora o cabeceamento a surgir ali por parte do homem da equipa do Farense diretamente para fora, e por isso é pontapé de baliza para os homens do Belenenses, pontapé de baliza então para ser batido por Guilherme Oliveira. Vai ser então pontapé de rede a mandar toda a gente subir e a colocar a bola no meio campo adversário. Bem agora o corte da equipa de Faro, mas em falta diz o árbitro, e atenção que o árbitro vai ali avisar o homem da equipa do Farense, tentar perceber se sai cartolina amarela, o que tudo indica não sai cartão amarelo. E é livre para o Belenenses, já foi dado o tempo de compensação, o tempo de acréscimo, um minuto para além da hora, já estão jogados cerca de 20 segundos e o Belenenses vai ter possivelmente a última possível oportunidade para esta primeira metade. Livre a meio do meio campo do Farense, lado direito do ataque vai surgir, ao que tudo indica, o livre diretamente para a grande área, portanto um passe direto. Agora vai ser então Tiago Morgado a colocar no centro da área, era o cabeceamento, e agora a forçar ali Afonso Pinto, cabeceamento para Brian Araújo ter de sacudir para canto, o cabeceamento surge ali para uma zona muito próxima à trave, e por isso a obrigar Brian Araújo a ter de colocar a bola para ponta, pé de canto, e por isso é a última oportunidade então desta primeira parte, vai ser para os homens do Belenenses. Ponta, pé de canto, pé esquerdo na bola, atenção para o centro da área, não chega, e o remate vai surgir, remate agora por parte ali de Bruninho, remate de ressaca, e a bola ser amarrada pelas mãos de Brenner, o remate levava força, mas foi diretamente à figura e perdeu-se o perigo para a equipa do Belenenses, numa altura em que a equipa de arbitragem, chefiada por João Gonçalves, dá por terminada esta primeira parte no estádio São Luís em Faro.
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2: 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E chegamos ao final da primeira parte deste duelo da primeira mão do play-off de manutenção subida. Na segunda liga, na portuguesa, para já na Conferência, que luta por se manter na segunda liga, a vencer por uma bola a zero. O Belenenses, que tenta subir ao segundo escalão. O Belenenses, este que poderá chegar até nessa segunda liga portuguesa, vindo da Liga 3. Mas para já, nem mesmo o conjunto que milita no segundo escalão de futebol português, que vai levando a melhor por uma bola a zero. E Pedrinho Guião, vamos então à leitura destes primeiros 45 minutos. Um Farense que me parece fez-se valer, sobretudo pela eficácia durante esta primeira parte, e parece-me que esteve por cima da formação de Belém.
0: Sim, a equipa do Farense, em termos de posse de bola, mais acutilante que o Belenenses, creio que também a dar aqui também a mostrar porque é que está na Liga 2. Pronto, há aqui uma diferença de divisões, a equipa do Farense, claro, a tentar manter-se na Liga 2, o Belenenses na Liga 3 a tentar subir à Liga 2, mas creio que o Farense tem sido uma equipa mais adulta, tem sido uma equipa com mais calma, e aquele golo de André Candeias, creio que é completamente inacreditável a forma como a defesa do Belenenses deixa passar um pontapé de canto rasteiro, e a bola na pequena área é ali dado o calcanhar de André Candeias, um golo de belo efeito. Mas a equipa, diria que a equipa do Belenenses a dominar ali cerca dos primeiros 15, 20 minutos, até com João Gastão a proporcionar duas grandes defesas a Brian Araújo, mas depois a equipa do Farense a tomar conta do jogo, e desde que marcou aquele gol por André Candeias, a equipa do Belenenses cair muito animicamente. No entanto, aqui nos últimos minutos, nos últimos instantes, a conseguir dois remates que podiam ter sido perigosos para a baliza de Brian Araújo, mas fica esse retrato. A equipa do Farense parece-me ser neste momento uma equipa mais eficaz. É verdade que não tem, creio que não teve assim tantas oportunidades, mas a mostrar ser uma equipa mais adulta neste momento que a equipa do Belenenses. Para esta segunda parte, vamos tentar perceber qual será a intenção também de Gonçalo Brandão, se é colocar Eduardo Sousa, que é o melhor marcador desta equipa do Belenenses. Tem também, por exemplo, Wilson Eduardo, um jogador veterano do futebol português, de resto tem essa curiosidade, é irmão de João Mário, antigo internacional português. O Wilson Eduardo pode ser também aqui uma arma para esta segunda parte. Vamos também tentar perceber qual será a intenção de Gonçalo Brandão e também a intenção de José Faria para pelo menos manter esta vantagem, mas creio que a intenção do Farense será sempre fazer o segundo gol. Poderia ter feito ali numa determinada altura depois do primeiro gol, já que a equipa do Belenenses ficou muito desorientada, mas claro, o Belenenses, diria de uma forma mais atabalhoada, também está a tentar a sua sorte e, claro, não quer perder esta primeira mão do play-off.
2: E Pedro Inguião, para fecharmos também a leitura a esta primeira parte, esperava-se mais deste Belenenses nesta primeira metade. Certo é que ainda temos mais 45 minutos pela frente e nada está decidido, mas a reação que vimos por parte do Belenenses depois de sofrer esse gol é completamente contrária àquilo que é o objetivo da equipa de Belém, que, sofrendo um golo, não se pode deixar ir abaixo, como vimos na segunda metade desta primeira parte, depois desse golo sofrido, um Belenenses que, conforme disseste bem, parece-me que decaiu de rendimento.
0: Sim, uma equipa nervosa, algo nervosa neste jogo. Sabemos que a equipa do Belenenses é capaz de muito mais, é uma equipa que, até apesar de estar numa divisão secundária, é uma equipa que joga bom futebol, tem um ataque muito articulado, aqui com jogadores como Bruninho, João Gastão também até está a fazer uma boa partida, diria que é uma das exceções da equipa do Belenenses. Depois meio campo, Tiago Morgado, Diogo Paulo, Afonso têm sido jogadores importantes ao longo desta época, não tem estado a equipa do Belenenses tão bem neste jogo, mas creio que também é muito devido aos nervos, devido à importância. Os jogadores do Belenenses creio que também estão a sentir o peso da responsabilidade, o peso do símbolo ostentado, portanto, na camisola, mas diria, esperemos aqui uma segunda parte com mais golos, até para o bem do futebol e de todos os adeptos que se deslocaram ao São Luís para ver este encontro entre Farense e Belenenses.
2: E uma história que certamente continuará a ser contada já daqui a poucos instantes por Pedro Inguião nessa segunda metade do duelo entre Farense e Belenenses. Para já, nem mesmo a equipa de Faro que vai levando o melhor, vai vencendo por uma bola a zero neste que é no primeiro jogo relativo ao play-off de manutenção subida na segunda liga na portuguesa e para já com a formação do segundo escalão, o Farense, que vai levando a melhor. Já iremos contar tudo aquilo que se vai passar na segunda parte. Para já, aproveitamos também este tempo de intervalo para olhar para o grande destaque do dia de amanhã, na grande final da Taça de Portugal, que coloca frente a frente na equipa do Sporting num claro e crónico candidato à conquista da prova Rainha Pena Portuguesa, época Pena após época Pena, perante um Torriense que esta temporada surpreendeu, nomeadamente na sua caminhada relativa, quer à segunda liga, quer também a esta Taça de Portugal. Pela Taça de Portugal, acaba por chegar a essa final com todo o mérito e vai discutir-se na prova Rainha diante do Sporting. Está um Torriense que também está nessa batalha por subir à primeira liga com o Casa Pia, ainda que olhando também aquilo que se passou no primeiro jogo, tudo em aberto para essa segunda mão, relativamente a esse play-off de manutenção subida, relativamente à primeira liga portuguesa. Para já, focamos atenções então na Taça de Portugal. Hoje tivemos antevisões quer de Rui Borges, assim como também de Rui Silva, e destaque também para a antevisão feita quer por Luís Tralhão, um técnico da equipa de Torres Vedras, à semelhança de Costinha, jogador da formação do Torriense, que estiveram também juntos na divisão e esta partida. Agora, começando pela divisão feita por Rui Borges, no técnico do Sporting Clube de Portugal, na divisão este duelo, e apesar de reconhecer que pela frente o Sporting terá num clube que milita na segunda liga portuguesa, Rui Borges não se deixa levar, precisamente pelo facto de defrontar uma equipa de escalão inferior nesta grande viral da Taça de Portugal, até porque é uma prova rainha para a Liga em surpresas, e por isso mesmo Rui Borges, no técnico do Sporting, acaba por destacar não só na qualidade da formação do Torriense, como acaba também por admitir que leva algumas cautelas para uma partida onde tudo terá que ser provado dentro das quatro linhas.
3: Sim, é um pouco isso. Há a imagem também daquilo que dizia o ano, a época passada, quando fomos à final, que era algo que eu gostava, porque vinha de escalões, passei por todos os escalões inferiores e sei bem o quão é o sonho de poder disputar uma final de Taça de Portugal contra uma grande equipa. E esta época serve de exemplo o nosso primeiro jogo para a Taça de Portugal, onde fomos a Passos de Ferreira, uma equipa que acabou por descer de divisão e onde tivemos grandes dificuldades, ganhámos no prolongamento. Por isso vamos jogar contra uma equipa que está no play-off da Primeira Liga, dito também daquilo que é a sua qualidade individual e coletiva, da sua capacidade. Por isso é um alerta máximo para nós, para perceber que é uma final, é um jogo, não há volta a dar, não podemos de forma alguma entrarmos a achar que estaria ganho ou que por defrontarmos uma equipa de um escalão inferior nós tenhamos vantagem. Eu não olho dessa forma, olho sim para a forma de sermos sérios, intensos, como temos e queremos ser desde o primeiro minuto ao último, para conseguirmos de lado vencido um grande torneio.
2: Conferência de imprensa dada por Rui Borges, o técnico do Sporting, a defesa nesse embate diante da formação do Torriense. Nesta conferência de imprensa, Rui Borges falou também sobre a naturalidade com que encara o possível interesse de José Mourinho e do Real Madrid em Morten Hjulmand.
3: Naturalidade, até pelo jogador que é, pelo grande jogador que é, pelas grandes épocas que tem feito no Sporting. Tem feito grandes épocas, é um jogador que faz muitos jogos por ano. A sua qualidade está à cara e à imagem de toda a gente, aos olhos de toda a gente. Agora não me surpreende nada, seja o Real, seja outra grande equipa a nível mundial, falarem do Morten como de outros jogadores, é sinal que o trabalho foi minimamente bem feito. Saiu toda a gente valorizada, independentemente de não termos conseguido ser tricampeões, mas saímos todos valorizados por a sua qualidade individual e coletiva da equipa, e isso, enquanto líder, deixa-me também feliz.
2: O técnico do Sporting voltou a lamentar também a ausência de Pote da lista de convocados de Roberto Martínez para o Mundial 2026.
3: Claro que fico triste, e ele também ficou, porque era uma oportunidade única de ir ao Mundial. Tem trabalhado para isso, tem feito isso, o merecer ou não, da nossa parte achamos sempre que merece. Não vou discutir, como é óbvio, as decisões do selecionador. Tomou as decisões que quis, achou que são as melhores, e eu, como um português, estarei a torcer pelo melhor da seleção, independentemente daquilo que é os jogadores convocados ou não. É melhor, e no entender de quem lidera são os melhores, e nós temos que apoiar todos aquilo que é o nosso país.
2: Já no que diz respeito aos jogadores, Rui Silva, no guardião da equipa do Sporting, fez também a divisão este embate diante da formação de Torres Vedras, ele retente para os perigos do Torriense neste grande jogo da final da Taça de Portugal.
4: Não considero favorito, sabemos que é uma final, ambas as equipas têm a ambição de conquistar a taça, já houve muitos exemplos de finais em que o favorito não venceu, por isso... temos que nos manter com os pés assentos no chão, focados naquilo que estamos a fazer e conquistar a taça, que é o nosso maior desejo. Sim, foi uma campanha difícil na Taça de Portugal. Temos que valorizar muito tudo aquilo que foi a trajetória do Torriense, respeitar ao máximo o adversário, tem muita qualidade, está a jogar também a fase de subir à Primeira Liga e por si só isso é uma grande motivação para eles. E temos que estar cientes das dificuldades que vamos ter pela frente, temos que ser, não podemos pensar que vamos ter todas as facilidades e temos que encarar com a máxima motivação, confiança e desde o início querer vencer.
2: E confiança é coisa que não falta na Rui Silva, nele que acaba por integrar também a lista de convocados de Roberto Martínez para o Mundial 2026 e, à semelhança de Rui Borges, lamentou também a ausência de Pedro Gonçalves dessa mesma lista.
4: Felicidade, um orgulho enorme. Meu primeiro Mundial, já tive a oportunidade de estar num europeu, na Liga das Nações também, e sem dúvida que é muito gratificante para mim e para a minha carreira. O Otto acompanhou-nos durante todas as convocatórias e teve também, inclusive, na última Liga das Nações. Claro que contávamos com ele e temos pena de não poder estar. Fez uma época muito, muito boa, mas são decisões e temos que respeitar as decisões do selecionador.
2: A divisão de Rui Borges, assim como também do guardião Rui Silva, parece nessa grande final da Taça de Portugal que se realiza já no dia de amanhã, no domingo, pelas 17h15. Já do lado da formação do Torriense, no técnico Luís Trelhão, mostrou-se muito pragmático em relação ao sonho de conseguir, de facto, vencer o Sporting e arrebatar as contas desta Taça de Portugal.
5: Eu estar aqui a dizer uma coisa e depois acontecer outra no domingo, eu penso que as pessoas também não já têm... a inteligência e a experiência para perceber que são duas forças completamente diferentes. Uma coisa é certa, quando tivermos sem bola vamos tentar condicionar o adversário e pressioná-los em certos momentos do jogo. Quando tivermos a bola, eu acho que esse é o momento que vai fazer a diferença no jogo do próximo domingo, e é isso que eu vejo nos jogos das equipas que jogam contra o Sporting, é ter coragem, ter capacidade para ir ferindo o Sporting aqui e ali, e se possível. Isso era a minha ideia, era tentar que o Sporting passasse mais tempo no meio-campo deles do que no nosso. Mas, obviamente, que o expectável é que seja ao contrário. Eu fui um jovem que cresceu a ver muitas finais da taça. O meu pai, felizmente, independentemente do clube, nós íamos praticamente todos os anos, tanto eu como o meu irmão e o meu pai e os meus primos. É, com certeza, um momento muito, muito importante para mim. Há uns meses atrás, nunca pensava, honestamente, nunca pensei estar na final da Taça de Portugal este ano, nem nos próximos anos, quanto mais este ano, mas às vezes o destino traz-nos estas coisas, mas também já tenho experiência suficiente para deixar as emoções de lado, especialmente quando começar o jogo, estar completamente focado no que se passa no campo.
2: É precisamente quando começar o jogo, na opinião de Luís Trelhão, o objetivo é bem claro, escrever história e dar continuidade naquilo que são os sucessos da equipa de Torres Vedras.
5: Boa tarde, muito especial para todos, para nós, para o staff, para os jogadores, para todo o clube e especialmente para os adeptos. Eu acho que é um momento histórico, sente-se isso pela cidade inteira. Esta energia, este vibrar das pessoas, do entusiasmo, a forma como todos os jogadores, e especialmente os jogadores, mas nós também, somos abordados pelas pessoas, portanto, é um momento histórico, é um momento neste século único, não é? Portanto, já foram 70 anos, e nós, obviamente, absorvemos essa energia e queremos, no próximo domingo, também representá-los e bem no Jamor. A prioridade, como é óbvio, se tivesse que escolher, não é? Era a subida à Primeira Liga, era um momento muito, muito importante para o clube, para a região, mas nesta fase pensamos, ok, porque não tentar as duas... Portanto, isso corre bem. Se corre bem, ficamos na história, mas se eventualmente não correr bem, nem uma nem outra, ou mesmo as duas, o momento já é super histórico. Temos é que estar focados e ter a coragem para abordar um jogo de cada vez, e agora fechamos um bocadinho aqui a porta do campeonato e olhar só para este jogo de domingo.
2: Foco apenas nesse jogo de domingo. Já relativamente aos jogadores, olhando também naquilo que poderá ser feito para esta equipa do Torriense, Costinha mostra-se confiante para um jogo, na sua opinião, muito difícil.
6: A época tem-se vivido muitas alegrias aqui e este vai ser mais um dia de festa. Claro que vamos agarrar às hipóteses que nós temos com unhas e dentes e mostrar também a garra que caracteriza esta cidade. O dizismo está sempre presente, mas depois com o passar do tempo e com a bola a rolar, o nervosismo tende sempre a desaparecer e claro que a naturalidade do jogo é mais um jogo e tudo passa. Acho que nesta fase da época e com tanta coisa por jogar e tão importante para o clube, acho que não pode haver cansaço. Claro que no fundo o cansaço está sempre presente, mas com a motivação e com os jogos importantes que temos, acho que isso fica para segundo plano. A nós resta-nos acreditar. Se nós não acreditarmos, já entramos em campo derrotados e isso não pode acontecer. Sabemos que as nossas chances são muito baixas, ainda por cima com os jogos que temos tido, mas não nos queremos agarrar a desculpas, queremos acreditar, vamos entrar em campo, seja quem for, para ganhar.
2: É precisamente sem desculpas que Costinha aborda esta partida, na grande final da Taça de Portugal, e assumindo desde logo que o Torriense vai tentar fazer o melhor possível e tentar até ao último minuto discutir este jogo perante um Sporting que acaba por assumir aqui maior dose de favoritismo, mas com Rui Silva, precisamente o guardião da equipa do Sporting, recusar esse favoritismo e, à semelhança de Rui Borges, a assumir que esse favoritismo tem que ser assumido e provado dentro das quatro linhas. Para já, focamos novamente atenções nesse primeiro jogo do play-off de manutenção de subida à segunda liga, duelo entre Farense e Belenenses, com as duas equipas já fazerem os habituais exercícios de reativação para a discussão dos segundos 45 minutos. E para já, Pedro Inguel, a mesma equipa de Faro, que vai levando a melhor na curiosidade para perceber qual será a reação de Belenenses, sobre que opções irá tomar Brandão nesta segunda parte, o treinador da equipa do Belenenses para estes segundos 45 minutos. O José Faria também acaba por entrar e, nesta altura, também curiosidade para perceber se teremos aqui algum tipo de mexidas na equipa de Farense. A verdade é que o Farense, nesta altura, vai estando em vantagem e vai vencendo por uma bola a 7. Resta saber se o Belenenses terá aqui arcabouço para conseguir alterar o rumo dos acontecimentos nesta segunda parte em pleno estádio de São Luís, Pedro.
7: Sim, o mais importante neste momento é perceber mesmo se vão haver alterações, especialmente na equipa do Belenenses. Creio que é a equipa que poderia ter mais motivos de fazer esse tipo de alterações para esta segunda parte. Creio que terá que ser um Belenenses igual a si mesmo, uma equipa com futebol fluido, para tirar aqui a equipa do Farense, tirar aqui a oportunidade do Farense ganhar a primeira mão deste play-off. Será um jogo muito difícil para o Belenenses. No entanto, como tinha dito, a equipa do Belenenses ainda não está a jogar à sua imagem, não está a jogar com futebol bonito como tem jogado. A equipa do Farense tem estado muito mais adulta, creio que também está a notar-se porque é que o Farense é uma equipa de Liga 2 e o Belenenses ainda é uma de Liga 3, claro, com o devido respeito pelas duas equipas, mas a equipa do Farense a mostrar-se muito mais neste momento adulta, mais matura. A equipa do Belenenses tem jogadores também muito veteranos, jogadores com muita experiência, mas há que ver que no Farense, especialmente ali na defesa, com Ruben Fernandes e Cláudio Falcão, dois jogadores experientíssimos na defesa do Farense, que têm ajudado e muito a manter as intenções do Belenenses só como intenções mesmo. Mas Brian Araújo no Farense também tem estado a fazer uma boa exibição. O guarda-redes do Farense já fez aqui várias boas defesas, diria que nenhuma delas foi assim mais apertada, mas todas elas foram defendidas de forma exemplar pelo guardião. Na altura em que o Farense, os jogadores também entram no relvado, já estavam os jogadores do Belenenses no relvado. Vamos também tentar perceber então a qualquer momento quais é que são essas alterações, se houver alterações, claro, nas duas equipas, se a equipa do Belenenses vai também tentar mais tarde usar aqui jogadores como Eduardo Sousa, que é o melhor marcador da equipa, jogar na segunda parte. Por exemplo, Diogo Cabral também é um jogador que costuma ser presença. E atenção, que creio que há mesmo uma alteração na equipa do Restelo, vai haver uma alteração na equipa do Belenenses, pelo menos parece aqui à primeira vista que vai haver aqui a primeira alteração no encontro. Vou tentar a qualquer momento confirmar qual será essa alteração a acontecer. Mas o que é certo é também que o encontro vai começar a qualquer momento. Já está então aqui João Gonçalves pronto para dar... parece que não, há pouco parecia mesmo que ia entrar um jogador, mas era mesmo só, era mesmo ali o 17, o Diogo Leitão, mas pareceu que ia haver ali uma alteração. No entanto, recomeça o jogo então aqui no Estádio São Luís.
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7: A equipa do Bolonense já com a bola no meio campo, atenção vem para João Gastão a colocar em Bruninho, atenção à bola colocada na área, pode surgir o cabeceamento, mas o cabeceamento a surgir já dentro da grande área, sem perigo para a baliza de Brian Araújo. No entanto, grande bola colocada na área para o homem que era Afonso, cabeceamento a surgir ali muito perto da pequena área nestes primeiros instantes de segunda

0: Tiago Morgado, agora foi ali o Nuno Tomás a perder a bola à equipa do Bolonense, atenção ao contra-ataque dos homens do Farense, Menino, atenção a cometer falta, diz o árbitro, na entrada do meio campo da equipa do Bolonense, e fica no relvado o homem da formação do Restelo, ficou ali a protestar também Menino, a dizer que não havia motivo para falta, falta cometida então sobre Afonso Afonso, houve ali um braço na face de Afonso Afonso e por isso foi assinalada falta contra a equipa do Farense, a equipa do Farense que vai então vencendo por 1-0, o grande golo André Candeias na primeira parte, no entanto não está isenta de culpas a defesa do Bolenses, que deixou ali um canto rasteiro e a bola na pequena área, foi só preciso Candeias dar de calcanhar para ser golo. Olha a equipa do Bolenses com a bola no ataque, atenção, neste momento é Diogo Paulo, vai sair o cruzamento do lado esquerdo do ataque, tira a defesa do Farense, e agora uma entrada que não é sancionada pelo árbitro, pareceu-me ali uma falta do jogador do Restelo, foi o, creio que foi ali o número 20, o Diogo Paulo, exatamente, sobre o Cláudio Falcão, a dizer Diogo Paulo que houve simulação, Cláudio Falcão continua no relevado, vamos ver se vai precisar de assistência o jogador capitão desta equipa do Farense, dos Leões de Faro, que vão então vencendo pela margem mínima. O Bolonenses neste jogo pode ser importantíssimo para as contas do play-off. Primeira mão, atenção ao cruzamento, não sai da melhor maneira porque a bola vai contra o adversário e agora cai o homem do Farense no relvado, no lado direito da defesa do Farense, já muito perto da linha de fundo, e é livre para os homens do Farense, caiu ali Nediaí e por isso vai ser batido o livre por Brian Araújo. Brian Araújo com uma boa exibição, há que dizer, na primeira parte, especialmente com dois remates de João Gastão que foram bem defendidos por Brian Araújo, um deles ao primeiro poste e outro para uma zona mais próxima do segundo poste. Olha a equipa do Bolenses a tentar sair a jogar, era ali Tiago Morgado, a bola não passa, vem a bola para o lado esquerdo da equipa do Farense, Tony Herrero a tentar combinar ali com mais um jogador da equipa do Farense, atenção ao contra-ataque do Bolenses por parte de João Machado, era o passo para o jogador que era João Gastão, a bola não chega ao destino e é lançamento lateral para os homens do Bolenses, Tiago Morgado já ali à maneira mais rápida possível, porque o Bolenses não tem tempo a perder, no entanto o árbitro mandou repetir e agora sim, João Machado a colocar a bola para trás para Afonso Pinto para Guilherme, Guilherme Oliveira a colocar a bola para perto da linha lateral e João Lucas ainda a ganhar o lançamento lateral no lado esquerdo da defesa dos homens do Restelo, já a lançar a bola, atenção ao Bolenses, contra-ataque bem jogado pela equipa do Bolenses, muitos homens do Farense ali por perto e a perder a bola à equipa do Bolenses. Olha o Farense para o contra-ataque, passe diretamente para Leonardo Oliveira, perde a bola ao Farense. As duas equipas a tentarem muitas vezes os lances diretos para os seus pontas de lança, no lado do Bolenses com João Gastão, no lado do Farense com Leonardo Oliveira. E a bola agora a sair, porque André Candeias perde ali o controle da bola, no entanto é arremesso lateral para a equipa do Farense, 5 minutos da segunda parte, 50 no jogo, Farense 1, Bolenses 0.
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0: E agora Tiago Morgado, depois de Guilherme Oliveira ter passado a bola por uma zona perigosa, teve de ceder canto e é pontapé de canto então para a equipa do Farense, lado esquerdo do ataque, vai ser batido por Tony Herrero, lateral esquerdo espanhol da equipa do Farense. Vai sair então

0: cruzamento aberto, pé esquerdo no lado esquerdo, bola a fugir ao guarda-redes, vai colocar então a bola na área, ao segundo poste, vai surgir ainda o cabeceamento, vai tirar a equipa do Belenenses de qualquer forma por Bruninho, para uma zona onde só está um homem da equipa do Farense, e passou perigo então para a baliza da equipa do Belenenses. E agora o passe, era a tentativa de passe do jogador do Belenenses, que era Lucas, João Lucas, vai diretamente para fora e é lançamento lateral para os homens do Farense. Já a bola então a ser jogada para Brian Araújo, Brian à espera da pressão por parte de Gastão. O passe direto vem aqui para o lado esquerdo do ataque à procura de, à procura ali de Derek Poloni, a bola sai e agora Afonso a perder a bola. Atenção ao contra-ataque dos homens do Farense, contra-ataque lá direito do ataque. Bem, o Belenenses agora a recuperar, pode ser manobra ofensiva. Bruninho já a abrandar um pouco o ritmo, vem para João Lucas a perder a bola. Os homens do Restelo, e há mais uma falta e agora sai mesmo cartão amarelo. Vai sair então amarelo, mais um para a equipa do Belenenses. Pelo menos pareceu que era ali o cartão amarelo, terceiro a confirmar-se, é o terceiro amarelo para a equipa do Belenenses. Pareceu à primeira vista que o árbitro ia dar pelo menos ali o cartão amarelo, agora tentar pelo menos confirmar se aconteceu. A equipa do Farense com a bola em zona de meio campo, vem a bola para o lado direito do ataque. Atenção, é André Candeias, o homem mais desta equipa do Farense, a dar mais à direita ainda para Alex Pinto, grande pormenor que acaba por cair. O árbitro manda o jogador do Farense levantar-se, não há falta. Atenção ao contra-ataque do Belenenses e tira de qualquer forma ali o jogador da equipa do Farense, foi Tony Herrero. Há pouco a equipa do Farense por Alex Pinto ficou a queixar-se que João Lucas tinha cometido falta, no entanto o árbitro a dizer que não era suficiente o contacto para que houvesse falta e livre a favor dos homens do Farense. Ficou a protestar ali o Alex Pinto, no entanto nada serviu. E atenção que o jogo vai retomar aqui no estádio São Luís, já com Afonso Pinto a levar a bola para a frente, a dar aqui o passe para João Machado. Bem, João Machado a passar por um, olha o cruzamento, passa o perigo para o Farense porque há um corte e agora a equipa do Belenenses tenta o contra-ataque novamente. Olha a equipa do Belenenses, bem agora o Belenenses com Afonso a colocar, o passe sai muito longo e o Belenenses ainda a ficar com a bola dentro das quatro linhas. Bruninho a ir à linha de fundo, olha o cruzamento, Afonso ia proporcionar a primeira defesa desta segunda parte a Brian Araújo. O remate não era fácil, já estava numa zona sem ângulo ao segundo poste. Atenção ao Belenenses ainda, vai sair chuveirinho para a área, o cabeceamento depois a surgir por Leitão. O Diogo Paulo tentou ali o passe picado e há pouco grande oportunidade com Afonso ainda a ir ao relvado. Atenção ao contra-ataque do Farense, perigoso, vem a bola para Derek Poloni, olha o cruzamento, tira a defesa do Restelo e vem agora o Farense a congelar o jogo, a pôr aqui um pouco no congelador, tentar gerir mais o ritmo de jogo. E agora corta bem Afonso Pinto, lançamento para o Farense, 55 minutos de jogo, continua Farense 1, Belenenses 0.
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0: A bola na zona defensiva do Belenenses com Afonso Pinto. 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Olha a equipa do Farense com a bola em zona defensiva, Cláudio Falcão a tentar colocar a bola mais à frente, bem o Belenenses a recuperar, bem Belenenses agora nesta altura do encontro, vem a bola para o lado esquerdo do ataque para Bruninho, olha o Belenenses a acordar, a bola cruzada para a área, passa por toda a gente. E agora João Gastão foi nítido ali no meio da muralha formada por Ruben Fernandes e Cláudio Falcão. Não tem uma missão nada fácil o avançado 19 anos angolano desta equipa do Belenenses. E a equipa do Restelo, precisamente com vários homens a fazer exercícios de aquecimento, um deles consegui perceber era Wilson Eduardo, o avançado então que já passou pelo Sporting Braga, com muita história. Atenção à equipa do Belenenses, lado esquerdo do ataque, e é pontapé de então neste momento é pontapé de canto para o Belenenses, Bruninho a conseguir ganhar, ao que tudo indica ali, o pontapé de canto pareceu-me ser creio que é mesmo pontapé de baliza, bem, parecia-me à primeira vista que tinha sido o último a tocar na bola, e é mesmo pontapé de baliza então para Brian Araújo bater, o guarda-redes número 99 do Farense. Estamos quase com 15 minutos da segunda parte, continua a vantagem pela margem mínima do Farense. O Belenenses nestes 15 minutos da segunda parte a vir para a frente, a tentar discutir o jogo, é claro, para tentar levar um resultado bom para a segunda mão no próximo sábado no Restelo, então entre Belenenses e Farense, que vai ditar então a sorte entre estas duas equipas. Se o Belenenses passar esta eliminatória, sobe à Liga 2 e por isso o Farense desce à Liga 3, e se o Farense conseguir vencer é o Belenenses que não consegue subir à Liga 2, fica então na Liga 3 e o Farense mantém-se então na segunda divisão do futebol português. Atenção ao cruzamento, e agora cruzamento disparatado por parte da equipa do Belenenses, creio que foi ali o João Lucas, cruzamento muito longo e a bola acaba por sair para pontapé de baliza para Guilherme Oliveira, aliás para Brian Araújo. Guilherme Oliveira, o guarda-redes do Belenenses, pontapé de baliza então para a equipa do Farense, e vai ser batido então por Araújo, já a colocar a bola para o meio campo adversário, vai sair ali o cabeceamento por parte de Afonso Pinto, ganha a segunda bola ao Belenenses, no entanto o chutão para a frente, agora a bola a ser um pouco maltratada, sem ninguém conseguir metê-la no chão, agora sim o Belenenses tenta, mas perde a bola novamente a equipa do Restelo. Atenção ao Belenenses a recuperar a bola numa zona perigosa, e agora ali uma falta, cartão amarelo, creio que bem dado, cartão amarelo, já tinha sido puxado ali o homem do Belenenses, e Cláudio Falcão depois a rasteirar o adversário e a receber então o cartão amarelo, que creio que é o primeiro da equipa do Farense nesta partida. Primeiro cartão amarelo então para a equipa do Farense. No lado do Belenenses já estão amarelados aqui alguns, pelo menos João Lucas é um dos homens que está amarelado para esta segunda parte, e agora é livre então a beneficiar os homens do Belenenses, livre que pode ser perigoso, já ali diria cerca de 15 metros da grande área, lado esquerdo do ataque, vai ser colocada a bola na área, atenção para o segundo poste, passa por toda a gente e passa também o perigo, pontapé de baliza, 60 minutos de jogo, continua Farense 1, Belenenses 0.
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0: Pontapé de baliza para a equipa do Farense, 15 minutos da segunda parte, já batido então pontapé de baliza para o ataque à procura de Leonardo Oliveira, a bola sai para lançamento lateral para os homens do Farense, no, perto do meio campo, continua sem pressa, claro, a equipa do Farense vai vencendo pela margem mínima, e sabemos que eliminatórias a duas mãos, até uma vantagem pela margem mínima pode ser importante para a equipa que joga em casa. Já a tirar ali de qualquer forma Nuno Tomás, olha o contra-ataque do Belenenses, já com algum espaço, perde a bola ali o Bruninho, fica com o esférico o homem do Belenenses, mas atenção que há ali um jogador que está no relvado, dois jogadores aliás, um de cada equipa, e o árbitro, claro, depois de ter sido ali um choque entre cabeças dos dois jogadores, claro, já há esta instrução para os árbitros pararem de imediato o encontro se houver um choque violento, e por isso o jogo está parado então nesta segunda parte, neste momento. E os treinadores das duas equipas, claro, tanto o José Faria como o Gonçalo Brandão, a aproveitarem para dar indicações para dentro do relvado, e atenção que creio que vai haver ali alteração na equipa do Farense, creio que vai mesmo haver ali uma alteração, não sei se era Bruno Almeida que estava por perto, o número 10, para entrar, vai haver então a primeira alteração. Sabemos que normalmente os treinadores optam por fazer as primeiras alterações nesta altura do encontro, e já está ali um homem do Farense pronto para entrar nesta partida. Portanto, a equipa do Farense, apesar de estar a vencer, é mesmo a primeira equipa a fazer as alterações, neste caso a fazer uma alteração. Um dos homens que está no relvado é Ndiaye, é então o homem do Farense que está no relvado, e claro, os adeptos do Farense a aproveitarem para fazer a festa, que a confirmar-se se na segunda mão o Farense conseguir ganhar, consegue então a manutenção nesta Liga 2. O Belenenses não sobe então neste caso à Liga 2, e atenção que no Belenenses também creio que vai haver uma alteração, pelo menos é o que parece à primeira vista. E agora sim, creio que estão recuperados os dois jogadores das duas equipas, e agora aí está a alteração no Portimonense, saída então do jogador que é ali a saída de Leonardo Oliveira para a entrada de Anthony Carter. É costume Anthony Carter entrar na segunda parte, e atenção que é um jogador de grande qualidade este Anthony Carter. E no lado do... são dois jogadores até que entram para esta equipa do Farense. Um deles é Anthony Carter, então, e o outro jogador é então Bruno Almeida. Confirma-se então o número 10 da equipa do Farense a entrar para esta segunda metade. Ao que tudo indica, é só mesmo do lado do Farense que vão haver as duas alterações. O Leonardo Oliveira foi um dos homens que saiu nesta segunda parte. Vou tentar confirmar qual será o outro jogador. É Yannick Semedo, o número 20 da equipa do Farense, meio campo a sair. Portanto, alterações no meio campo e no ataque, na frente de ataque do Farense para esta segunda metade. E atenção a Anthony Carter, é um jogador, uma arma secreta do que sai do balneário muitas vezes na segunda parte para esta equipa do Farense, numa altura em que diria que o Belenenses está numa fase melhor. E Bandarra também já está pronto para entrar. Miguel Bandarra vai ser, creio que vai para o lugar de João Machado, o jogador que joga no lado direito da defesa. Vamos também tentar perceber se será essa a intenção. E agora João Machado, precisamente ele, em bater a bola contra o jogador do Farense, e por isso é lançamento lateral para o Belenenses. Atenção à equipa do Restelo, perde a bola numa altura em que estamos com 65 minutos de jogo. Continua Farense 1, Belenenses 0.
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0: E é pontapé livre para a equipa do Farense. Lado esquerdo do ataque vai sair então livre. Pode ser já Bruno Almeida. É um dos homens que está por perto, é mesmo Bruno Almeida, pé esquerdo na área, atenção, tira a equipa do Belenenses ao segundo poste, atenção que ainda sobra ali a bola e o remate vai muito por cima e é pontapé de baliza para a equipa do Belenenses, pontapé de baliza e há pouco grande corte de Afonso Afonso de cabeça, a bola ia ao segundo poste, não ia fácil e conseguiu tirar aqui o médio criativo da equipa do Belenenses, tem jogado também muitas vezes no lado direito do ataque, a equipa do Belenenses já a tentar sair a jogar e sobra a bola para os homens do Farense, é ali Alex Pinto a dar diretamente em Brian Araújo. Brian vai ser ele a colocar a bola lá à frente, à procura, era à procura de Anthony Carter, a bola sobra ali para o jogador que é Derek Poloni e a bola ali, o lance é interrompido pelo árbitro porque há ali uma irregularidade então que é sancionada pelo árbitro, creio que é fora de jogo e por isso é livre para a equipa do Belenenses, livre então em zona defensiva, estamos aqui perto da meia-lua e agora sim a alteração a confirmar-se, e está a saída de João Machado para a entrada de Miguel Bandarra, 22 a entrar, sai o número 2 e vamos também tentar perceber qual será esta intenção do treinador João Brandão, troca por troca, troca de laterais direitos, de defesas laterais direitos, vem a bola aqui para o lado esquerdo para João Lucas a tentar colocar a bola para Afonso Afonso, a bola sai diretamente para fora e o Belenenses não está a ter uma vida nada fácil neste encontro, a equipa do Belenenses que vem de duas vitórias consecutivas com este novo treinador Gonçalo Brandão, o homem da casa. E agora o Belenenses a ter a bola no meio campo, bem jogado por Afonso Afonso, é bom de bola e atenção que a bola é recuperada pelos homens do Belenenses e agora um remate ali completamente desconchavado e a bola vai diretamente para fora e é pontapé de baliza então para os homens do Farense, estava ainda também um homem do Belenenses no em fora de jogo, Diogo Leitão a cair ali no relvado, depois Afonso Afonso tentou mesmo o remate, mas a bola sai muito desviada e por isso é pontapé de baliza para os homens do Farense. Pontapé de baliza, estamos a menos de 25 minutos dos 90, o tempo voa aqui no São Luís, continua 1 a 0 para o Farense nesta primeira mão do playoff. Atenção, neste momento é Menino a dar aqui no lado direito, bola novamente para Miguel Menino, grande exibição também de Menino, ele que já tem uma assistência neste encontro para o único golo da partida, marcado por André Candeias. Olha o contra-ataque dos homens do Belenenses, quase a cair ali o jogador da equipa do Restelo, agora passe errado de Afonso Afonso, tem sido para o bem e para o mal um dos jogadores que tem estado mais em evidência do lado do Belenenses, atenção que há um jogador do Farense que está ali no relvado e o árbitro vai mesmo interromper, creio que é Anthony Carter, o gigante da equipa do Farense que ficou ali no relvado, foi depois do toque do jogador do Belenenses, acaba por atingir inadvertidamente Anthony Carter e por isso neste momento está parado o jogo e agora também um lance de fair play, Tiago Morgado também a ajudar Anthony Carter, é sempre bom também dar palco a este tipo de ações, ações de solidariedade, de entreajuda entre jogadores adversários, dar o exemplo aos jogadores da Primeira Liga também. E a equipa do Farense tenta o contra-ataque, bem ali, jogado por Bruno Almeida, entrou bem, olha, Anthony Carter a dar mais à direita, atenção, agora é André Candeias, vai para dentro, o remate vai contra o jogador do Belenenses, estamos com 70 minutos de jogo, continua Farense 1, Belenenses 0.
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0: Agora, Derek Poloni tinha ali caminho aberto no lado esquerdo do ataque, fez o cruzamento, mas a bola sair muito desviada, grande toque ali por parte de Bruno Almeida, entrou muito bem o número 10 da equipa do Farense a dar ali de calcanhar, acabou mesmo por ser derrubado, mas o árbitro deu a lei da vantagem e depois Poloni a cruzar de pé esquerdo, mas a bola a sair muito desviada e por isso é lançamento lateral já para João Lucas. Olha a equipa do Belenenses a tentar o contra-ataque, bem jogada pela equipa do Restelo, vem agora aqui para Bandarra, Bandarra a tentar colocar mais à frente em Leitão, a bola não chega ao seu destino, o Belenenses tem tido muita dificuldade em trocar a bola. Agora João Gastão a vir atrás, vem a bola para João Lucas, João Lucas a colocar em Diogo Paulo, bem Diogo Paulo a tirar um da frente, agora sim a virar-se para a bola, atenção a Bruninho, vem para a linha de fundo, o cruzamento, pé esquerdo na bola, mas a bola passa por toda a área, cruzamento mal efetuado e por isso passou o perigo para a baliza de Brian Araújo, passou o perigo então para a baliza do Farense. O jogo que está então a ter muitas emoções, no entanto apenas um golo e ao que tudo indica vai haver dupla alteração no Belenenses. Um dos jogadores que vai entrar é Dudá, vai ser então Dudá um dos jogadores a entrar nesta segunda parte e tentar perceber quem é o outro jogador. É o número 13, Cuca, também vai entrar, entra então o jogador que é Dudá, Diogo Cabral, e a entrar também o Cuca, número 13, e as saídas então de Diogo Leitão, alteração no ataque, Diogo Leitão a sair para a saída, para a entrada de Cuca, é uma das alterações, e também Tiago Morgado a sair para a entrada então de Diogo, para a entrada então de Diogo Cabral. Portanto, alteração no meio campo e na ala direita do ataque do Belenenses. E agora lançamento lateral para os homens do Farense, era Tony Herrero. Atenção ao corte por Cláudio Falcão. A equipa do Belenenses tenta ficar com a bola. O jogo algo confuso nesta altura com as duas equipas. Aliás, tem sido um jogo muito confuso em termos de... em termos de bolas no ar, muita atrapalhação dos jogadores, têm tido pouco espaço também para jogar, mas têm falhado muito espaço, especialmente a equipa do Belenenses, muito ansiosa, há que dizer, esta equipa do Restelo também sabe a importância deste jogo para a história recente dos homens do Belenenses, o regresso aos campeonatos profissionais por parte da equipa do Belenenses. Já no lado do Farense procura manter-se na Liga 2, procura então impedir que o Belenenses vá para a Liga 2, e agora é o Guilherme Oliveira a tentar ir conseguir colocar a bola à frente, atenção ao Belenenses, agora há espaço, mas o passe não sai da melhor forma, atenção à bola no lado direito do ataque, com suspeito do costume, Candeias a levar pé esquerdo, olha o passe, mas há o corte e bem por parte da equipa do Belenenses, bem agora Bruninho, tem que aparecer mais, olha o Belenenses com espaço finalmente, vem a bola aqui para o lado direito, mas há um corte novamente de Tony Herrero, tem estado bem este espanhol e vai haver mais uma alteração, vai entrar ali o Jaiminho, o jogador que é Jaiminho vai entrar para a equipa do Farense a qualquer momento, mas antes 75 minutos de jogo, Farense 1, Belenenses 0.
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0: Olha o Farense com a bola no ataque. Vai sair o cruzamento. Atenção, pode surgir o remate. Perigoso, pelo menos ali O lance de Miguel Menino a tirar bem o adversário da frente, mas depois o remate sai muito ao lado. Miguel Menino à entrada da área, grande lance, no entanto o remate depois não sai da melhor forma. Passou o perigo então para a turma azul do Belenenses. Vai entrar então Jaiminho, número 21 da equipa do Farense, já entrar no campo. Jaiminho para então a substituição na equipa de Faro, e creio, tentar ainda perceber, mas creio que é para a entrada, saída de André Candeias, confirmar a qualquer momento se é essa a intenção. Exatamente, André Candeias a dar lugar então a Jaiminho, o jogador também muito fatigado. Grande exibição, mais uma de André Candeias. Olha, Bandarra a colocar a bola na área do Farense, tira de qualquer forma a defesa do Farense, e o Belenenses a vir para a frente à procura do gol do empate. E Candeias também com um gesto bonito a cumprimentar ali vários adeptos mais jovens, crianças que, claro, queriam ver o seu ídolo de bem perto e conseguiram cumprimentar o craque desta equipa do Farense. Diria que é o grande craque desta equipa de Faro. Olha, o lançamento lateral é para Tony Herrero, o espanhol vai então colocar dentro do perímetro de jogo, à procura já ali de Anthony Carter, um jogador enorme de estatura, de uma enorme estatura ali, Anthony Carter, que estampa física impressionante por parte aqui do ponta de lança que entrou há pouco para substituir Leonardo Oliveira, que também fez uma... teve aqui várias oportunidades, no entanto não conseguiu concretizar nenhuma, Leonardo Oliveira, de resto uma logo no primeiro minuto de jogo, que não conseguiu efetuar o remate. No entanto, a equipa do Farense chegou mesmo ao golo, mais tarde por André Candeias, que saiu então há pouco do relvado para que entrasse Jaiminho, número 21. Agora lançamento lateral a beneficiar Tony Herrero, a beneficiar portanto o Farense. A equipa do Belenenses procura ter a bola e há falta sobre Diogo Paulo. O Belenenses tem que ter mais clarividência, isto claro, no lado de Gonçalo Brandão, na visão de Gonçalo Brandão. A equipa tem de ser mais clarividente, tem tido muita dificuldade em ter aqui 3, 4 passos seguidos com sucesso. Foi o caso novamente, e agora há falta de Afonso Pinto, falta ali tocar com o pé na perna do jogador adversário, e por isso é falta na perna de Bruno Almeida, jogador que está a fazer entrou muito bem há pouco para substituir Yannick Semedo. É um jogador mais criativo que Yannick Semedo, mas a entrar muito bem, e creio que a intenção de José Faria era ter um homem mais criativo no meio campo, e até agora está a resultar, porque Bruno Almeida tem sido um dos homens mais importantes nos últimos minutos para a equipa do Farense. Estamos perto dos últimos 10 minutos até aos 90, depois à espera de perceber se haverá tempo de compensação. Atenção à equipa do Farense, no lado direito do ataque vem a bola para trás, agora o passe efetuado para o veterano Ruben Fernandes, agora Tony Herrero a tentar o passe, agora a bola era colocada ali para o jogador da equipa do Farense a perder a bola. Bandarra a entregar em João Gastão, a ser parado em falta de imediato o ponta de lança da equipa do Belenenses. Agora os ânimos um pouco mais resguardados por parte dos adeptos das duas equipas, também creio um pouco devido ao momento do jogo, já não há aqui uma oportunidade há algum tempo. A equipa do Belenenses tenta lutar aqui e pelo menos conseguir o empate nesta primeira mão. Atenção que a bola está aqui no meio campo, 80 minutos de jogo, Farense continua a vencer por 1-0 a equipa do Belenenses.
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0: E a qualquer momento vai haver dupla alteração na equipa do Belenense. Já está ali para entrar Wilson Eduardo. Creio que o outro homem exatamente é Jorge Teixeira, que vai entrar então para esta segunda metade. Vai haver então dupla alteração. Creio que um dos homens que vai sair é Nuno Tomás, o defesa central, capitão da equipa do Restelo. Pelo menos foi receber ali uma indicação, creio que não vai sair, pelo menos foi receber ali alguma indicação. Vamos também tentar perceber quem serão os jogadores que vão ser substituídos para entrar então Jorge Teixeira. Jorge Teixeira e Wilson Eduardo. Um dos jogadores que vai sair é ali o... tentar ainda perceber, é João Lucas, o lateral esquerdo, vai sair então do relvado para entrar. Creio que Jorge Teixeira vai jogar na posição que era de João Lucas, jogador também muito envolvido neste encontro, João Lucas. E também vai entrar a qualquer momento Wilson Eduardo, veteraníssimo desta equipa do Belenenses. Vai entrar, já entrou em campo Wilson Eduardo. E a qualquer momento também vai entrar então Jorge Teixeira no perímetro de jogo, o número 5 desta equipa do Belenenses, para a saída então de João Lucas. Sai ali também algo a cochear, jogador da equipa do Belenenses. Entra então Jorge Teixeira para o lugar de João Lucas. E estamos com 83 minutos de jogo. O Farense continua a vencer pela margem mínima, 1-0. Gol marcado por André Candeias. Ainda André Candeias, que saiu há pouco. O jogador fez então o golo da equipa do Farense. Golo marcado ainda na primeira metade. E agora batida a bola lá para a frente. O Belenenses recupera. E há pouco, para a entrada de Wilson Eduardo, saiu Afonso. Portanto, o Wilson Eduardo, vamos também tentar perceber se joga numa zona mais central. Cuca neste momento também está aqui numa zona mais central e parece que é essa a intenção. Cuca vai jogar então numa zona mais central para Wilson Eduardo jogar mais à direita, parece ser essa a ideia. Tentar perceber se é essa a ideia, mas parece ser a ideia então de Gonçalo Brandão para estes últimos minutos. E atenção, que há um livre que pode ser perigoso para a equipa do Belenenses, a meio do meio-campo do Farense. Falta cometida ali pelo Bruno Almeida, número 10 da equipa do Farense. E há um livre descaído aqui, uma zona central descaído para o lado direito, a meio do meio-campo do Farense. O jogador da equipa do Farense foi à bola, mas depois deixou lá a perna e acabou por cometer falta sobre o homem do Belenenses. E mais uma oportunidade para o Belenenses. Vai sair, ao que tudo indica, bola colocada na área. 84 minutos de jogo, estamos na fase decisiva do encontro. Vai ser Miguel Bandarra, que entrou há pouco para o lugar de João Machado. Vai ser ele a colocar esta bola na área do Farense para tentar fazer o golo. Já há muitos adeptos do Farense com as mãos na face. Atenção ao Belenenses, pode ter ali uma oportunidade Wilson Eduardo a dar para o colega. Atenção, Bandarra a tentar colocar mais à frente. Olha o cruzamento para a área, mais um cruzamento errado por parte da turma do Belenenses. Agora foi Diogo Cabral a tentar colocar a bola na área, mas o cruzamento sai muito longo e por isso é pontapé de baliza para a equipa do Farense. 85 minutos de jogo, Farense 1, Belenenses 0.
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0: E agora vai haver dupla alteração na equipa do Farense, com a saída do 80 Ndiaye para a entrada de Rafinha. Uma das alterações: entrada do 88 Rafinha para a saída de Ndiaye, número 80. E agora há outra alteração, tentar confirmar a qualquer momento os dois jogadores a serem muito aplaudidos aqui no Estádio São Luís. Estamos muito perto dos 90, muito perto do minuto 90 então desta partida. O outro jogador é Miguel Menino. Miguel Menino, que vai ser então do relvado, mais um jogador que fez uma grande exibição. E dupla alteração então nos homens do Farense. E atenção que vai haver bola para a área do Bolenses. Olha, a bola ao segundo poste, o cabeceamento tira a defesa do Bolenses de qualquer forma. Wilson Eduardo a tirar então a bola e o perigo de qualquer forma. Olha o Bolenses a tentar ficar com a bola, bem o Farense a tentar tirar a bola de qualquer forma, e por isso é lançamento lateral a beneficiar os homens do Restelo, que procuram ainda o empate, levar pelo menos um empate para a segunda volta. É certo que 1-0 também é um resultado que não belisca as intenções do Bolonenses para esta segunda mão, que vai ser na próxima semana. E o outro jogador, o jogador que entrou então é Rafinha, Rafael Teixeira. É um dos jogadores então que entrou, e a entrada também de Poveda para a saída de Ndiaye. Olha, a bola a ser jogada por Cabral, acaba por perder a bola e acaba por perder também a posse de bola. E é lançamento lateral para a equipa do Farense no lado esquerdo da zona defensiva. Estamos a 2 minutos dos 90. Continua o Farense a vencer por 1-0, mas os adeptos do Farense, do Belenense aliás, não desarmam ainda a acreditar que a equipa pode levar pelo menos um empate para o Estádio do Restelo na próxima, no próximo sábado. Olha a equipa do Farense a tentar sair a jogar, o passo sai errado. Agora sim, a equipa do Farense novamente com Alex Pinto a tentar o passe, não sai da melhor forma. E agora é lançamento lateral para os homens do Farense finalmente a respirarem um pouco, a virem mais para a frente, já que o Belenço tem tido mais bola nesta segunda parte, também é natural, à procura do gol do empate. E claro, a posse de bola também é o reflexo disso, com o Belenenses neste momento a ter 49% de posse de bola. Acabou a primeira parte com 44%, no entanto o Farense ainda com um ligeiro ascendente, mas muito equilíbrio na posse de bola. Diria também ainda com o resultado da posse de bola da primeira parte, já que o Belenenses tem tido mais bola que a equipa do Farense. Olha, agora com o espaço ali, Tony Herrero, a bola colocada na área, vem para o lado direito para Jaiminho, vem para dentro. Atenção, a bola em Miguel, aliás, em Bruno Almeida, a perder o esférico e fica no chão o jogador do Farense. E o jogador do Bolenses vai ser interrompido mais uma vez o encontro, e vai entrar mesmo a equipa médica das duas equipas. Bruno Almeida ficou no relvado, também o Diogo Paulo, número 20 do Bolenses e o número 10 da equipa do Farense. Estamos muito perto dos 90, continua Farense a ganhar, e entram então as equipas, entra a equipa médica do Bolenses. Pelo menos o homem do Farense já parece ter se levantado sem qualquer problema, e os adeptos do Farense muito apreensivos nesta fase do encontro. Há muitos adeptos a roerem as unhas, é complicado gerir as emoções numa altura de uma altura tão decisiva para a equipa do Farense e do Belenenses, numa altura em que chegamos ao minuto 90 com o Farense 1, Belenenses 0.
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0: 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E o período de compensação já foi indicado, 5 minutos para além da hora, já então cumpridos 40 segundos. No entanto, creio que a equipa de arbitragem vai dar aqui mais alguns segundos devido a esta paragem forçada, devido então aqui a complicação física com os jogadores do Belenenses e do Farense. O jogo vai reatar a qualquer momento aqui no Estádio São Luís, estádio que recebe então esta primeira mão do play-off, e os adeptos do Belenenses também muitos apreensivos, a roerem unhas, a tentar tentar pelo menos ver que a equipa empate este encontro. E vai entrar a qualquer momento Diogo Paulo no relvado, jogador que foi assistido, agora corta de qualquer forma ali Afonso Pinto a dar para Bandarra. Afonso Pinto vai chutar de qualquer forma lá para a frente, o Farense tentar manter a bola longe da sua baliza. Bem, agora o Belenenses, agora cai no relvado ali o homem da equipa do Restelo, que era Cuca, e por isso é pontapé livre para os homens do Belenenses. Vai ser Diogo Paulo a bater este livre. E atenção, cá há cartão amarelo ao jogador da equipa do Farense, que creio que era António Carter, recebe o cartão amarelo, já que retardou ali a reposição de bola dos homens do Belenenses. Atenção ao Belenenses com a bola no ataque, vem a bola para João Gastão. João Gastão a ter menos bola nesta segunda parte. Afonso Pinto, era bom ali o toque por parte do jogador do Belenenses. Atenção que o Belenenses ainda procura ter a bola perto da área contrária. Bem, agora Diogo Paulo a passar pelo adversário, e atenção que há livre para o Belenenses. Pode ser uma das últimas oportunidades desta partida para a equipa do Belenenses. Já estamos com quase 3 minutos para lá da hora e o Belenenses tem então aqui uma oportunidade de colocar a bola novamente na grande área do Farense. Vai ser ali um livre frontal a meio do meio-campo da equipa do Farense. Já por perto Miguel Bandarra, o marcador oficial das bolas paradas desde que entrou no relvado. Está ali por perto também Nuno Tomás, o central capitão de equipa deste Belenenses. Atenção que vai ser o remate. E agora haver ali um corte, não sei se foi, não foi de António Carter. Grande corte de cabeça, a bola ia para a baliza. E agora a ponta, pé de canto no lado direito do ataque, o Belenenses a dar tudo por tudo para conseguir pelo menos um empate nesta partida. Estamos a 1 minuto e meio dos 5 de compensação dados pela equipa de arbitragem chefiada por João Gonçalves, o árbitro de 34 anos. Atenção que vai sair pontapé de canto, pé esquerdo na bola. Atenção, pode surgir ali o remate, não sai. O remate ainda vai surgir, e grande remate agora, creio que foi Diogo Cabral. Grande remate de pé esquerdo. A bola até vai com força ali do Dá. Diogo Cabral a rematar com muita força. E a bola passa não muito longe do poste esquerdo da baliza de Brian Araújo. Último minuto de compensação. Sofre-se a bom sofrer no estádio do Farense. Claro, para a equipa da casa que quer vencer este encontro. Para o Belenenses, que procura pelo menos um empate para levar um resultado mais neutro para a segunda metade da eliminatória. Atenção que a bola é colocada no ataque para o jogador da equipa do Farense, creio que é ali Jaiminho, e acaba por cair no relvado. E este livre é importantíssimo para a equipa do Farense, porque permite ganhar tempo precioso e que pode ditar mesmo o resultado final desta partida, já que estamos mesmo em cima do 5º minuto de compensação. O Farense vai vencendo por 1-0 e tem um livre perigosíssimo no lado esquerdo do ataque, junto à grande área do Bolonenses. Ali Guilherme Oliveira a gritar com os colegas, a dar indicações para a barreira para que o Bolonenses não sofra o segundo golo. É importante, pelo menos na ótica da equipa do Restelo, pelo menos levar uma desvantagem de 1 a 0, uma desvantagem de 2 golos seria muito mais complicado. 3 homens na barreira do Bolonenses, vai surgir ali, ao que tudo indica, um cruzamento, se for pelo menos do jogador do Farense, a bola vai à barreira, tira de qualquer forma o guarda-redes Guilherme Oliveira, mas é parada em falta, já que foi então afastado ali pelo jogador do Farense, que era Cláudio Falcão, e por isso é pontapé livre para os homens do Bolonenses. Creio que a vitória já não vai escapar ao Farense, pelo menos nesta primeira mão, e vai ser batido pontapé de baliza por Guilherme Oliveira. Vamos ver se o árbitro ainda vai dar alguns instantes. A bola para perto da área do Farense. Atenção que o Bolonenses procura ainda ter a bola perto da grande área. Bem o Farense a tirar, e agora a bola vai contra o árbitro da partida. Acaba por deixar que o lance prossiga. Atenção ao contra-ataque do Farense, pode ser o segundo golo. Atenção, a bola ao segundo poste, e grande oportunidade para o Farense. Podia ter sido aqui um golo muito importante para os homens do Farense. Grande bola agora de Anthony Carter a colocar ao segundo poste, e a não surgir ali o desvio, e podia ter sido o segundo gol da equipa do Farense, e seria uma situação ainda mais complicada para os homens comandados então por Gonçalo Brandão, numa altura em que termina o encontro aqui no estádio São Luís, em Faro, com o Farense 1, Bolonenses 0.
3: E daqui a poucos instantes já iremos na leitura desta partida. Para já, ficar essa vantagem para a formação de Faro, tudo será decidido daqui a 8 dias.
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3: Final então da partida entre Farense e Bolonenses. Beni para já com a turma de Faro, que vai estando em vantagem neste play-off de manutenção subida da 2ª Liga Portuguesa. Na equipa de Farense, que até bem perto do final teve aqui hipótese para aumentar essa vantagem, acabou por desperdiçar essa oportunidade. Ainda que tenha surgido um dos homens escorregar no relevado para tentar introduzir a bola dentro da baliza, na verdade é que acaba por passar sem que esse objetivo fosse concretizado, e portanto é uma vantagem que leva de um golo para nessa na segunda mão. Como dissemos, acontece de este sábado a 8 dias, e portanto tudo será decidido precisamente em Belém, onde vamos naturalmente acompanhar também o desenrolar dessa partida. Para já vamos à análise, antes de ouvirmos também os intervenientes e Pedro Inguião, um Farense que se fez valer desse gol na primeira parte e que até poderia ter aumentado essa vantagem. Um Farense que, me parece, vence de forma justa neste jogo da primeira mão.
0: Sim, pareceu-me uma vitória justa por parte da equipa do Farense, apesar do Bolonenses ter tido um ascendente maior na segunda parte. No entanto, a equipa do Bolonenses nunca conseguiu ameaçar verdadeiramente a baliza de Brian Araújo, coisa que não aconteceu na equipa do Farense, já que teve uma grande oportunidade no último minuto da partida, como disseste bem, bola ao segundo poste, e não surge o desvio por muito pouco, depois de um grande passe de Anthony Carter, não surge o desvio. No entanto, a equipa do Farense consegue o mais importante, que era uma vantagem para a segunda mão. Dizer também que o Bolonenses não vai atirar certamente a toalha ao chão, já que esta vantagem de desvantagem de um golo poderá ser anulada perfeitamente na segunda mão, numa altura em que, claro, que os jogadores do Bolonenses também aplaudem a vinda dos adeptos do Clube do Restelo aqui ao São Luís, em Faro, a aplaudirem muito os adeptos, a equipa do Bolonenses, porque também sentem que a eliminatória ainda pode ser ganha pela equipa do Bolonenses. Mas, resumindo, o Farense, por ser uma equipa mais eficaz, não creio que tenha sido uma grande exibição nem de Farense nem de Bolonenses, acaba por ser um jogo com muitos passos falhados, especialmente no meio campo, muitas bolas pelo ar, sem um destino, pelo menos pretendido, podemos dizer assim, e acaba a equipa mais eficaz, a equipa que teve a grande oportunidade deste encontro, por pelo menos em termos de remate, já que tem duas grandes oportunidades também, uma por Leonardo Oliveira e também a acabar então com aquele passe de Anthony Carter. Nenhuma nem outra jogada dão um remate decisivo, mas com mais estas duas ocasiões, no entanto, o Belenenses creio que pode se queixar de si mesmo por não ter conseguido um resultado melhor. A equipa muito nervosa, notou-se especialmente depois do gol do Farense, só não sofre o segundo gol por mero acaso na primeira parte ainda, mas a equipa do Belenenses creio que tem que jogar muito melhor e pode jogar muito melhor, como já mostrou, né, especialmente nesta fase de subida à segunda divisão, mostrou muito futebol, apesar de ter ficado então atrás do Amarante e da Académica de Coimbra, que subiram diretamente para a Liga 2, mas este Belenenses creio que tem muito mais futebol para mostrar nesta segunda mão.
3: E a grande dúvida situa-se, parece-me, Pedro Inguião, que Belenenses poderemos ter depois, daqui a 8 dias, desse jogo, que será decisivo para as duas equipas, mas um Belenenses, conforme disseste bem, parece-me que tem aqui capacidade para fazer muito mais. Agora resta saber se teremos aqui a alteração dessa postura do Belenenses, que quando do gol da equipa de Farense acabou por cair, parece-me claramente no jogo de rendimento, acabou por praticamente entregar o jogo à equipa do Farense. Na segunda parte não foi capaz também de responder, portanto é um Belenenses de muito maior qualidade e um Belenenses muito mais, de facto, coeso na segunda mão, que se pode prever, isto caso, claro está, queira na equipa de Belém discutir-se nessa subida até para o segundo escalão do futebol português, mas de facto um Belenenses que ficou, parece-me, aqui um pouco aquém das expectativas na deslocação até ao São Luís.
0: Sim, há jogadores também que creio que podiam ter mostrado um pouco mais.
3: E podemos considerar aqui, diria também, Pedro Inguião, se bem que esse fator vale para nas duas partes, também de ser um jogo já em final de época, já com muitos minutos nas pernas dos jogadores, de facto aqui também essas dificuldades físicas parece-me também a dificultar aqui também o rendimento, quer de um quer de outro conjunto.
0: Sim, claramente, eu creio que há aqui jogadores que estiveram em sub-rendimento, Tiago Morgado, Bruninho, foram dois desses jogadores, mas, por exemplo, João Gastão esteve muito bem e vão ser jogadores muito importantes para a segunda mão.
3: E já vamos continuar com essa leitura, para já prioridade para no direto, André Candeias, do lado da formação de Farense.
4: Demonstrar e que neste jogo foi muito importante, mas sabemos que para a semana temos um jogo de extrema importância. Este jogo pode não contar de nada se o próximo sábado se não ganharmos, portanto vamos focados e com o objetivo muito, muito na cabeça.
5: Era isso que lhe perguntava, André, apesar do 1-0 e desta vantagem para a equipa do Farense, é um Farense que sabe que tem de ganhar no Restelo, apesar do empate, claro, sabemos que dá, mas é uma equipa que vai entrar com isso, com o saber que tem de ganhar.
4: Exatamente, vamos trabalhar e queremos sem dúvida a vitória e dar isso aos adeptos do Farense, que merecem muito. Hoje tiveram aqui um sentimento inexplicável, eu que sou de Faro, nunca tinha visto isto.
5: Era isso que lhe ia perguntar para fechar, André. Um Farense a fazer isto pelo Farense, o que é que vai dentro do André Candeias neste momento, num momento tão importante da história do clube?
4: Um orgulho imenso deste pequeno trabalho para isto e é um orgulho poder dar isto às pessoas da minha cidade, e sem a equipa e sem o trabalho de todos, temos vindo a trabalhar muito e merecemos isto, não era possível.
5: Obrigado, André.
3: A leitura feita por André Candeias do lado da formação do Farense acaba por admitir que é uma vantagem de facto positiva para nesse segundo jogo, mas o pensamento para esse encontro daqui a 8 dias é apenas um: vencer novamente a equipa do Belenenses. E precisamente do lado da formação de Belém, vamos ouvir também um dos intervenientes e que esteve ligado diretamente a este jogo, a possibilidade de ouvir Bruninho no Flash Interview à Sport TV.
6: A união deste grupo, somos um grupo do Caraças, estamos sempre unidos, estamos vivos e vocês estão a ouvir aí em casa, vamos encher o Restelo na próxima jornada, porque nós todos juntos vamos subir divisão.
5: Deixa-lhe também esse repto para essa palavra aos adeptos, porque dei conta até que o Farense teve de abrir ali uma zona extra para os adeptos do Belenenses, diria que mais de uma centena estiveram aqui facilmente, uma viagem difícil, numa hora difícil. Que palavra é que fica para eles?
6: Uma palavra de agradecimento, mas para nós é normal, nós já estamos habituados, estes adeptos são apaixonados. E tenho a certeza absoluta que juntos com esta massa adepta no Restelo vamos encher aquilo e vamos subir a divisão e vamos ficar todos contentes.
5: Só para fechar, Bruninho, depois do que aconteceu na época passada, é que a equipa esteve neste mesmo playoff, desta vez tem a decisão no Restelo, isso pode pesar?
6: Sim, claro que pode pesar, porque estamos todos juntos, eu tenho a certeza que os adeptos vão estar connosco, faz muita diferença, e vamos ver, vamos subir, tenho a certeza absoluta, e para a semana estamos aí.
5: Obrigado, Bruninho.
3: Motivação é coisa que não falta, pelo menos já avaliar pelo discurso de Bruninho do lado da formação de Belenenses, ele que acredita claramente que na equipa de Belém pode subir até na 2ª Liga com o apoio do seu público no Estádio do Restelo, na sua casa, perante uma turma de Farense que levou melhor neste primeiro jogo, mas onde Bruninho acaba por assumir quer discutir nessas contas nesse segundo jogo e para levar a equipa do Belenenses para a 2ª Liga na Portuguesa. Vamos ouvir também que do lado da formação do Farense, o técnico adjunto de José Variano, na flash interview à Sport TV, na possibilidade de ouvir Cristiano Brito nessa leitura àquilo que foi esta vitória da formação do Farense neste primeiro jogo do playoff de manutenção, subida na 2ª Liga Portuguesa. Vamos ouvir então Cristiano Brito.
5: Dificuldades, mas é um Farense que conseguiu, diria que nos momentos críticos, ter o jogo para o seu lado. Não sei se concorda.
7: Boa noite, concordo em parte. Uma boa entrada da nossa parte, uma entrada aguerrida, com aproximações bastante perigosas à área do adversário. O Belenenses conseguiu suster ali os primeiros 15 minutos. Após esses primeiros 15 minutos, foi crescendo, tendo alguma bola, criando alguma dificuldade ao arrastar os nossos médios a corredor e uma ou outra ligação por dentro. Pois penso que equilibramos e terminamos a primeira parte por cima. Na segunda parte, depois de estar a vencer, queríamos ter o jogo controlado e tentar, com isso, acabar por fazer mais um ou outro golo. Acho que foi uma segunda parte muito disputada.

0: sido um murro no estômago. O que é que viu desta equipa, esta fome que apresentaram aqui hoje?
1: A fome tem muito a ver, por vezes, com a forma também como o jogo se vai desenrolando. Não quer dizer que a equipa não teve fome ou que não quis muito ganhar em Portimão. Por vezes as incidências do jogo, já que está a falar no jogo de Portimão, o jogo estava completamente dividido e do nada uma bola parada acabou por decidir o jogo. Não é que tivéssemos mal no jogo. Hoje acabou também por ser decidido uma bola parada, curiosamente. E é isto mesmo, cada vez mais a bola parada tem uma incidência muito, muito forte naquilo que é o jogo, e o jogo acaba por ser resolvido nisso mesmo.
0: Estava a lhe fazer a última questão sobre isto que vimos aqui no São Luís, porque foram mais de 5 mil pessoas. É verdade que muita gente também do Belenenses, mas do lado do Farense, um apoio como já não vi há muito tempo aqui em Faro.
1: Sim, apesar de, como disse, muita gente, mas muita gente a empurrar a equipa de uma forma positiva. Por vezes pode estar muita gente e não estar um avalanche muito positivo e uma energia muito positiva. Não foi isso que aconteceu. Os adeptos empurraram, tiveram sempre com a equipa num ou noutro momento mais crítico do jogo, que é normal, mas ajudaram sempre. Só mesmo de lamentar a expulsão do nosso presidente. Alguém que faz tudo pelo futebol português, uma pessoa que há tantos anos responsável por trazer coisas tão boas àquilo que é o futebol, ser expulso da forma como foi, um bocadinho mais de respeito acho que era essencial pela pessoa, pelo presidente e por tudo que representa no fundo ao país.
0: Obrigado, Cristiano.
2: A leitura feita por Cristiano Brito, no técnico adjunto de José Faria, do lado da formação do Farense. Vamos ouvir-se também, daqui a poucos instantes, o técnico do Belenenses, nessa leitura, naquilo que foi esta derrota por uma bola zero nas contas desta, na primeira mão do play-off de manutenção subida da segunda liga portuguesa, frente a frente Farense Belenenses. Para já, no Farense mais perto de permanecer na segunda liga por via desta vitória. Vamos ouvir agora também o técnico da formação do Belenenses na flash interview à Sport TV, na reação a esta derrota da formação de Blanca, Gonçalo Brandão, nessa zona de entrevistas rápidas na Sport TV. Vamos ouvir.
0: A ida é o resumo mais simples do jogo, mas que análise é que faz também?
3: Sim, acho que foi um bom jogo. Oportunidades para os dois lados, nós tivemos as nossas oportunidades, viemos aqui jogar o jogo pelo jogo, porque a divisão é inferior, mas o símbolo assim obriga, temos que lutar sempre pela vitória, seja onde for, e isso aí eu não quero que eles abdiquem nunca. Vamos sempre lutar onde for, e foi isso, foi um jogo, acho que foi um jogo repartido, a bola parada, vamos corrigir, mas quero antes de mais agradecer a esta moldura humana, veio de Lisboa, foram quase 700 adeptos, isto quer dizer muito do clube que representamos. E quando temos uma moldura destas, temos que vir aqui e lutar pela vitória. Depois, como é óbvio, no final sabíamos que, eu tinha dito na antevisão, que este play-off não ia ser decidido no primeiro jogo, e no final tivemos que jogar um bocadinho com isso e levar a eliminatória para o Restelo, e acho que está tudo em aberto.
0: Falar consigo disso, a eliminatória vai-se decidir no Restelo este ano, ao contrário do que aconteceu no ano passado. Isto pode ter peso a favor do Belenenses?
3: Pode, claro, porque o nosso estádio eleva-nos e empurra-nos para as vitórias. E o que eu disse aos jogadores foi, aconteça o que acontecer, o resultado nós não controlamos, porque é multifatorial, pode acontecer muita coisa, mas aquilo que deixamos em campo temos que o deixar sempre quando envergamos esta camisola. E o mesmo irá acontecer no Restelo, tenho a certeza, e peço desde já a todos os adeptos que se mobilizem, que eu tenho a certeza que vamos ter uma boa moldura humana e vamos ter muitos adeptos a ajudar-nos a chegar a esta tão ambicionada segunda liga.
0: Obrigado, Gonçalo.
2: Leitura feita por Gonçalo Brandão, o técnico da formação do Belenenses, a reagir também a este resultado. E apesar da derrota, na semelhança do que já tinha manifestado também, que do lado dos jogadores da formação do Farense, essa confiança existe de facto aqui também muita confiança para nesse segundo jogo, até porque existe aqui uma vantagem pela margem mínima, apenas por uma bola a zero para o lado da equipa do Farense. Agora, Pedro Inguião, e aproveitando já em jeito de rodapé final, terá que ser um Belenenses melhor do que aquele que vimos hoje no estádio de São Luís, mas com o apoio do seu público e a confiança que os jogadores manifestaram à semelhança do seu treinador Gonçalo Brandão, e com um estádio do Restelo cheio, as coisas podem ficar mais equilibradas, diria, Pedro.
4: Sim, o Belenenses é uma equipa que usa muito o seu estádio como fator decisivo. É uma equipa que joga muito bem no Restelo, o Farense sabe muito bem o que vai enfrentar no Restelo, tal como o Belenenses também sabia a dificuldade que ia ter aqui em Faro, mas eu creio que o Belenenses estará obrigatoriamente diferente, os jogadores vão estar...

0: Vão estar com o seu próprio público, creio que vão aparecer aqui jogadores mais, jogadores como Bruninho, como Tiago Morgado, creio que poderão ter mais liberdade para esta segunda parte, segunda mão, até porque creio que o Farense também não vai jogar declaradamente ao ataque, apesar de dizerem bem que querem jogar ao ataque e ganhar a segunda mão, será o Belenenses com essa responsabilidade para tentar vencer pelo menos por 2 golos, para conseguir passar esta equipa do Farense, que é uma equipa muito difícil, mas foi interessante também ouvir que o jogador nunca viu um ambiente destes, e é notório, porque o ambiente foi mesmo fantástico, e esperemos que o ambiente no Restelo seja exatamente fantástico para uma segunda mão.
1: E está assim o pano fechado desde o estádio de São Luís, onde estivemos a acompanhar esse embate que colocou frente a frente a formação do Farense diante da formação do Belenenses, em partida relativa na primeira mão do play-off de manutenção subida da 2ª Liga Portuguesa, numa partida que contou com o relato de Pedro Inguião, coordenação de José Carlos Leal, e uma partida que pode escutar-se através da Culto FM em Portugal, em Moçambique, na Guiné-Bissau, assim como também em Cabo Verde, através da Rádio Morabeza. Também nos pode acompanhar através da Rádio Sofala FM e através da Rádio Jornal do Centro, em Aveiro, Viseu e Coimbra. Também através das operadoras de televisão Nós, Mel, Vodafone e Novo, assim como em todas as emissões online FM das rádios que estiveram conectadas a esta partida, e claro está, como já sabe, também através das várias plataformas digitais, nas redes sociais, quer na página oficial de Facebook, quer na página oficial de YouTube da Primeira Rádio de Porto. 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Ora, no que diz sobre respeito às contas do futebol, temos no dia de amanhã o principal foco para essa grande final da Taça de Portugal, o duelo entre Sporting Torriense, que se inicia às 5:15 da tarde no Estádio Nacional do Jamor, que vai poder acompanhar com relato quer na Gol FM, assim como também num simultâneo na Rádio Jornal do Centro, e claro está, como dissemos há poucos instantes, também através do canal de YouTube, onde por lá pode seguir a par e passo todos os jogos do futebol, quer a nível nacional, quer a nível internacional. Foi um gosto estar consigo durante este sábado. Continuação de bom fim de semana. Se for o caso, boa noite.
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4: Ainda ao Porto, Fábio Vieira, pé esquerdo na bola, rematou, golo!
5: Fábio!
4: Porto!
5: Fábio Vieira!
6: Levantou na grande área, pode marcar o Vitória, golo!
5: Vitória!
6: Dá um ataque.

0: 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Apesar da sua ausência no campo, o legado destes jogadores continua a inspirar novas gerações que procuram também alcançar a mesma grandeza. 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
1: Éric Cantona, também conhecido como Le Roi, ou o Rei em português, é uma figura marcante e controversa no futebol, com uma carreira que influenciou não só dentro de campo, mas também fora dele. Nascido em Marselha, França, em 1966, Cantona começou a sua carreira em clubes menores no país, mas foi no Manchester United que realmente se destacou, transformando-se num ícone da Premier League. Cantona começou a sua trajetória no futebol no Auxerre, clube pelo qual fez a sua estreia profissional em 1983. Durante os primeiros anos da sua carreira, mostrou grande talento, mas também uma personalidade forte e um temperamento imprevisível. Passou por alguns clubes franceses, como o Marselha, o Bordeaux, o Montpellier e o Nîmes, conquistando títulos nacionais, mas sempre com problemas disciplinares. A sua passagem por Marselha foi marcada pela vitória no Campeonato Francês em 1989, mas Cantona não se adaptou completamente ao clube, que culminou na sua transferência para o Nîmes, onde um incidente com o árbitro quase resultou na sua reforma precoce. Após essa fase turbulenta, decidiu buscar uma nova oportunidade em Inglaterra, onde a sua carreira descolaria de forma irreversível. A carreira de Cantona mudou drasticamente ao transferir-se para o Leeds United em 1992. Rapidamente ajudou o clube a conquistar o título da primeira divisão inglesa, mas foi depois da sua transferência para o Manchester United que se tornaria uma verdadeira lenda. Chegando ao Old Trafford em novembro de 1992, Cantona teve um impacto imediato. Os Red Devils, que não conquistavam o título inglês há mais de 25 anos, venceram a Premier League na sua primeira temporada com o francês. Com o seu estilo arrojado, passos precisos e golos decisivos, ajudou a transformar o United numa potência do futebol inglês. Entre 1992 e 97, sob sua liderança, o clube conquistou 4 títulos da Premier League, além de 2 taças de Inglaterra. Cantona sempre foi conhecido tanto pelas suas habilidades com bola quanto pelo seu temperamento explosivo. O episódio mais famoso da sua carreira ocorreu em 1995, quando durante uma partida frente ao Crystal Palace deu um pontapé num adepto adversário que o insultou da bancada. Esse incidente resultou numa suspensão de 8 meses, um dos momentos mais controversos da história do futebol inglês. Apesar disso, quando retornou da suspensão, Cantona rapidamente recuperou a sua forma e liderou o Manchester United em mais uma conquista da Premier League, em 1956. Esse foi um dos momentos que cimentou o seu status de rei, tanto pelo seu carisma quanto pela sua importância dentro de campo. Surpreendentemente, Cantona anunciou a sua retirada em 1997, aos 30 anos, no auge da sua carreira. Decidiu então seguir outros caminhos, incluindo uma carreira como ator e envolvimento com o cinema e arte. Fora dos campos, o francês sempre foi conhecido pela sua personalidade forte, pensamentos filosóficos e declarações marcantes que alimentaram a sua aura de enigma e fascínio. O avançado deixou um legado profundo no Manchester United e no futebol mundial. Foi nomeado em 1994 como jogador do ano para a Associação de Jogadores Profissionais Ingleses e em 2001 foi eleito jogador do século pelos adeptos do United. A sua influência no renascimento do clube e na Premier League é inegável, sendo lembrado como um dos maiores jogadores da história do futebol inglês. A carreira de Éric Cantona foi marcada tanto pelo brilhantismo dentro de campo como pela sua irreverência fora dele. Ícone do Manchester United e da Premier League, Cantona não só ajudou a transformar o clube numa potência global, como também redefiniu o papel de uma estrela do futebol, combinando talento, liderança e uma personalidade única. Mesmo após a sua retirada, continua a ser uma figura reverenciada e uma das personalidades mais influentes da história do futebol.
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0: Muitos clubes que já foram gigantes na Europa agora encontram-se longe dos holofotes, adormecidos após décadas de domínio. É para ouvir também aqui na primeira Rádio Desporto, neste produto 100% palavra, gigantes adormecidos todos os dias com o Hugo Taveira.
1: O Steaua de Bucareste, um dos clubes mais icónicos da Roménia, tem uma história rica e marcada por grandes feitos no futebol europeu. Fundado a 7 de junho de 1947 como ASA Bucareste, o clube nasceu vinculado ao exército romeno, refletindo a forte ligação entre o desporto e o regime militar da época. Inicialmente, a equipa disputava competições nacionais com algum sucesso, mas foi em 1961 que o clube adotou o nome pelo qual ficaria famoso, Steaua, que significa estrela em romeno, e começou a cimentar a sua identidade vitoriosa. Nas décadas seguintes, o Steaua tornou-se uma força dominante no futebol romeno, mas foi nos anos 80 que o clube atingiu o apogeu da sua glória. Durante esse período, sob o comando do carismático treinador Emery Chaney, a equipa conquistou uma série de títulos nacionais e internacionais que catapultaram o clube para o estatuto de gigante europeu. O ponto culminante da sua história aconteceu na temporada de 1985-86, quando o Steaua surpreendeu o mundo do futebol ao conquistar a Taça dos Clubes Campeões Europeus, o equivalente à atual Liga dos Campeões. A caminhada histórica na competição europeia começou de forma modesta, mas à medida que o Steaua superava adversários poderosos, a confiança e o espírito de luta da equipa tornaram-se evidentes. A grande final, disputada a 7 de maio de 1986, no estádio Ramón Sánchez Pizjuán, em Sevilha, colocou o Steaua frente ao poderoso Barcelona, favorito, claro, à vitória. Num jogo tenso e de poucas oportunidades, o empate a zero manteve-se durante os 120 minutos de jogo, levando a decisão para as grandes penalidades. Foi então que a figura do guarda-redes Helmut do Kadam emergiu de forma heroica. Numa das exibições mais memoráveis de sempre em finais europeias, do Kadam defendeu 4 penaltis consecutivos, um feito inédito e ainda hoje lembrado com espanto pelos amantes do futebol. O Steaua venceu por 2-0 nas penalidades, tornando-se o primeiro clube da Europa de Leste a erguer o mais prestigiado troféu do futebol europeu. Esta conquista, além de colocar o clube nos anéis da história, representou um momento de enorme orgulho para a Roménia, então sob o regime comunista de Nicolae Ceaușescu. Após a vitória na Taça dos Campeões, o Steaua de Bucareste consolidou-se como uma das potências do futebol europeu. O clube voltou a brilhar em 1987, quando venceu a Supertaça Europeia, ao derrotar o poderoso Dinamo de Kiev por 1-0. Este período de ouro do Steaua, que se estendeu até 1989, ficou marcado pela presença de jogadores lendários como Marios Lacatos, um dos mais carismáticos avançados do futebol romeno, e ainda Victor Piturca, um avançado letal. Estes e outros craques faziam parte dos chamados Quadrão Imortal, uma equipa que dominava tanto a nível interno como nas competições internacionais. A equipa chegou ainda à outra final da Taça dos Campeões em 1989, mas foi derrotada pelo AC Milan, numa das melhores equipas da época. No plano doméstico, o Steaua continuou a acumular títulos. Durante a década de 1980, venceu várias edições da Divisia A, o Campeonato Romeno e Taças Nacionais. A hegemonia do clube era incontestável e o domínio no futebol romeno refletia a força de uma equipa que contava com uma geração de ouro dos jogadores. No entanto, a transição política e social na Roménia, com a queda do regime comunista em 1989, trouxe desafios para o Steaua. A separação do clube em relação ao exército em 2003 resultou em disputas legais, principalmente em torno do uso do nome e do emblema do clube. A equipa foi então renomeada para FCSB em 2017, após um processo judicial, mas apesar dessas complicações, o Steaua mantém-se como um dos clubes mais populares e vitoriosos da Roménia. A vitória na Taça dos Campeões de 1986 permanece o ponto alto da história do clube e um dos momentos mais gloriosos do futebol europeu. Até hoje, o Steaua de Bucareste é lembrado como o primeiro clube da Europa de Leste a conquistar este título, numa altura em que o futebol mundial era dominado pelas potências ocidentais. A resiliência e capacidade de superação demonstradas naquela época ainda ecoam entre os apaixonados pelo futebol.
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3: São 11 da noite.
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5: O Clube de Dno Portugal defronta-se neste domingo pelas 5:15 da tarde o Torreense na grande final da Taça de Dno Portugal no Estádio do Jamor. As duas equipas entram para nesta Dno final focadas no troféu histórico no futebol Dno português. O técnico leonino Rui Borges olha para a formação de Torres Vedras com algumas cautelas, destacando a qualidade que existe no Dno Clube que milita para já na segunda liga Dno portuguesa.
7: Sim, é um pouco isso. A imagem também daquilo que dizia o ano, a época passada, quando fomos à final, que era algo que eu gostava, porque vinha de escalões, passei por todos os escalões inferiores e sei bem o quão é o sonho de poder disputar uma final de Taça de Portugal contra uma grande equipa. E esta época serve de exemplo o nosso primeiro jogo para a Taça de Portugal, onde fomos a Paços de Ferreira, uma equipa que acabou por descer de divisão e onde tivemos grandes dificuldades e ganhámos no prolongamento. Por isso, vamos jogar contra uma equipa que está no play-off da Primeira Liga. Dita bem também daquilo que é a sua qualidade individual e coletiva, da sua capacidade. Por isso é um alerta máximo para nós, para perceber que é uma final, é um jogo, não há volta a dar, não podemos de forma alguma entrarmos a achar que estaria ganho, ou que por defrontarmos uma equipa de um escalão inferior nós tenhamos vantagem. Eu não olho dessa forma, olho sim para a forma de sermos sérios, intensos como temos e queremos ser desde o primeiro minuto ao último, para conseguirmos levar vencido um grande Torreense.
5: Também o guardião Rui Silva alertou para os cuidados a ter diante da formação de Torres Vedras, uma equipa com grande qualidade.
8: Não considero favorito, sabemos que é uma final, ambas as equipas têm a ambição de conquistar a taça. Já houve muitos exemplos de finais em que o favorito não venceu, por isso temos que nos manter com os pés assentos no chão, focados naquilo que estamos a fazer e conquistar a taça, que é o nosso maior desejo. Sim, foi uma campanha difícil na Taça de Portugal, temos que valorizar muito tudo aquilo que foi a trajetória do Torreense, respeitar ao máximo o adversário, tem muita qualidade, está a jogar também a fase de subir à Primeira Liga e por si só isso é uma grande motivação para eles. E temos que estar cientes das dificuldades que vamos ter pela frente, temos que ser, não podemos pensar que vamos ter todas as facilidades e temos que encarar com a máxima motivação, confiança e desde o início querer vencer.
5: Já do lado da formação do Torreense, no técnico Luís Tralhão assume que quer tentar escrever uma página bonita na história do clube.
9: Boa tarde, muito especial para todos, para nós, para o staff, para os jogadores, para todo o clube e especialmente para os adeptos. Eu acho que é um momento histórico, sente-se isso pela cidade inteira. Esta energia, este vibrar das pessoas, do entusiasmo, a forma como todos os jogadores, e especialmente os jogadores, mas nós também, somos abordados pelas pessoas, portanto é um momento histórico, é um momento neste século único, não é? Portanto, já foram 70 anos, e nós obviamente absorvemos essa energia e queremos no próximo domingo também representá-los e bem no Jamor. A prioridade, como é óbvio, se tivesse que escolher, não é? Era a subida à Primeira Liga, era um momento muito, muito importante para o clube, para a região, mas nesta fase pensamos, ok, porque não tentar as duas? Portanto, isso corre bem. Se corre bem, ficamos na história, mas se eventualmente não correr bem, nem uma nem outra, ou mesmo as duas, o momento já é super histórico. Temos é que estar focados e ter a coragem para abordar um jogo de cada vez, e agora fechamos um bocadinho aqui a porta do campeonato e olhar só para este jogo de domingo.
5: Luís Tralhão mostrou-se ainda muito pragmático em relação a este jogo e falou também sobre o sonho de estar na grande final do Jamor.
9: Eu estar aqui a dizer uma coisa e depois acontecer outra no domingo, eu penso que as pessoas também não já têm a inteligência e a experiência para perceber que são duas forças completamente diferentes. Uma coisa é certa, quando tivermos sem bola vamos tentar condicionar o adversário e pressioná-los em certos momentos do jogo. Quando tivermos a bola, eu acho que esse é o momento que vai fazer a diferença no jogo do próximo domingo, e é isso que eu vejo nos jogos das equipas que jogam contra o Sporting, é ter coragem, ter capacidade para ir ferindo o Sporting aqui e ali, e se possível, isso era a minha ideia, era tentar que o Sporting passasse mais tempo no meio campo deles do que no nosso, mas obviamente que o expectável é que seja ao contrário. Eu fui um jovem que cresceu a ver muitas finais da taça, o meu pai felizmente, independentemente do clube, nós íamos praticamente todos os anos, tanto eu como o meu irmão e o meu pai e os meus primos. É com certeza um momento muito, muito importante para mim. Há uns meses atrás nunca pensei estar na final da Taça de Portugal este ano, quanto, nem nos próximos anos, quanto mais este ano, mas às vezes o destino traz-nos estas coisas, mas também já tenho experiência suficiente para deixar as emoções de lado, especialmente quando começar o jogo, estar completamente focado no que se passa no campo.
5: Do lado dos jogadores da na formação de Torres Vedras, Sabina Costinha mostrou-se ainda confiante para um jogo muito difícil, Sabina tendo favoritismo ao Sporting.
10: A época tem-se vivido muitas alegrias aqui e este vai ser mais um dia de festa. Claro que vamos nos agarrar às hipóteses que nós temos com unhas e dentes e mostrar também a garra que caracteriza esta cidade. O dinamismo está sempre presente, mas depois com o passar do tempo e com a bola a rolar, o nervosismo tende sempre a desaparecer. E claro que a naturalidade do jogo é mais um jogo e tudo passa. Acho que nesta fase da época e com tanta coisa por jogar e tão importante para o clube, acho que não pode haver cansaço. Claro que no fundo o cansaço está sempre presente, mas com a motivação e com os jogos importantes que temos, acho que isso fica para segundo plano. A nós resta-nos acreditar. Se nós não acreditarmos, já entramos em campo derrotados e isso não pode acontecer. Sabemos que as nossas chances são muito baixas, ainda por cima com os jogos que temos tido, mas não nos queremos agarrar a desculpas, queremos acreditar, vamos entrar em campo, seja quem for, para ganhar.
5: A grande final da Taça de Portugal coloca frente a frente Sporting de Gante do Torriense este domingo pelas 5:15 da tarde no Estádio Nacional do Jamor. Um grande jogo de futebol a não perder para Ebna acompanhar com relato na primeira Rádio Desporto, Ebna também através do canal do YouTube da Ebna Gold FM e em simultâneo com a Rádio Jornal do Centro em Aveiro, Viseu e Coimbra. Última estação, o Jamor. Sabina deve ser mesmo este o último destino de Pedro Gonçalves no Sporting Clube de Ebna Portugal, cujo futuro, na próxima temporada, Ebna se prepara para Ebna passar por outras linhas, Ebna que não a de Alvalade. E o Expresso do Oriente pode Ebna ser o meio de transporte do avançado de 27 anos, não na versão histórica Ebna com destino, a Istambul, mas numa Ebna mais moderna, Ebna tendo a Arábia Saudita Ebna como estação final, mas Ebna outros mercados em Europa. Ebna estão atentos na situação do camisola 8 dos Ebna verdes e brancos. O ambiente Ebna é de fim de ciclo, numa jornada Ebna de 6 anos bonita, Ebna emocionante e vitoriosa, Ebna com 3 títulos de campeão nacional, uma taça de Ebna Portugal, uma taça da Liga e uma Ebna super taça no currículo, mas Ebna com muitas histórias de amor. O fim um dia chega e a imagem de Pedro Gonçalves na janela da carruagem a dizer adeus aos leões Ebna que o acompanharam até Ebna na estação de partida, Ebna pode acontecer já durante este verão. O Sporting prepara Ebna remodelação no plantel, Ebna que já está Ebna em marcha, Ebna pode, Ebna também chega. Uma idade em que lhe aparece na possibilidade de um grande contrato na milionária Liga Saudita, o mais perto na Europa. Chegou agora a Ebna, admite-se atento do lado dos jogadores, Ebna como dos leões, uma partida Ebna bem que Ebna e que todos Ebna em Alvalade pretendem, ainda mais vitoriosa Ebna com a conquista da Taça de Ebna Portugal, cuja final se joga Ebna já Ebna durante este domingo pelas Ebna 17:15 no Estádio Nacional Ebna dos Jamores, Ebna contra Ebna, a equipa do Torriense. Pedro Gonçalves Ebna chegou ao Sporting no início de 2020-2021, a primeira Ebna temporada completa Ebna de Ruben Amorim, que terminou em título. Logo se afirmou titular, Ebna descobriu na veia goleadora, Ebna que o levou à bola de prata nessa época. Despertou ainda interesses de outros clubes. Em Inglaterra, Ebna na Alemanha, Ebna com o Leverkusen, Ebna ver proposta de 30 milhões de euros recusada, propostas que os leões não recusaram agora, Ebna, uma vez que estão abertos Ebna a negociar a saída dos jogadores, Ebna segundo o site especializado Ebna Transfermarkt, no passe de bote, está Ebna avaliado em 28 milhões de euros. O avançado Ebna sempre muito dedicado ao Sporting, renovou em outubro Ebna contrato até 2030, manteve a cláusula de rescisão de 80 milhões de euros, mas isso não o impedirá de sair já durante esta janela de mercado. Ebna foi contratado em 2020, na altura em que o Famalicão recebeu 6 milhões e meio de euros pela transferência e manteve 50%

20€, mas isso não o impedirá de sair já durante esta janela de mercado. Foi contratado em 2020, na altura em que o Famalicão recebeu 6 milhões e meio de euros pela transferência e manteve 50%

0: E mais recentemente, na estrutura leonina, deu luz verde na parede de avançar com as negociações pelo médio defensivo. Com uma forte imponência na física, no 1,90 m, e boa capacidade de condução de bola, o dinamarquês é visto como um projeto de jogadores com enorme potencial para na posição 6, perfilando-se como um dos alvos para render o compatriota Morten Hillman. A liderança técnica do Benfica na próxima temporada continua em volta em incerteza, para já, apenas claro que José Mourinho tem tudo acordado para assumir o comando técnico do Real Madrid, enquanto o Benfica está no mercado à procura de um substituto, sendo Marco Silva, em final de contrato com o Fulham, o principal alvo. No treinador português, tem em mãos uma proposta de renovação do clube inglês, ainda não decidiu se irá continuar na Premier League ou se aceitará no desafio de liderar as Águias. A definição deste dossiê deverá ganhar mais clareza no início desta próxima semana. Esta segunda-feira termina na validade da cláusula de rescisão relativamente baixa, fixada em 7 milhões de euros, 3 milhões de euros líquidos, que permite tanto a José Mourinho como a SAD do Benfica rescindir o ano de contrato, ainda em vigor. Ultrapassado esse prazo, no Real Madrid ou qualquer outro clube interessado, terá de negociar diretamente com o Benfica para garantir o treinador português. Um fator relevante neste processo é o facto de Jorge Mendes ser empresário de José Mourinho e de Marco Silva, num detalhe que poderá ajudar a alinhar interesses no timing certo. Ainda assim, Mourinho não comunicou oficialmente a saída ao Benfica, apesar de Rui Costa, presidente do clube, já estar plenamente consciente da transferência iminente para a equipa do Real Madrid, e Marco Silva também não deu na sua resposta final ao interesse encarnado relativamente a poder contar com ele já na próxima temporada. A situação de Mourinho depende igualmente do cenário no Real Madrid. O presidente Florentino Pérez convocou eleições antecipadas, podendo no meio deste processo Florentino antecipar o anúncio de Mourinho ou, por uma questão ética, aguardar pela confirmação da sua liderança votada pelos sócios. Marco Silva, por sua vez, está informado do interesse do Benfica, tendo já existido contactos sólidos que lhe permitem avaliar as condições de uma proposta. No entanto, quaisquer conversas, diretas ou indiretas, através de Jorge Mendes, não poderão assumir caráter oficial enquanto não for formalizada na saída de Mourinho, apesar de estar seduzido pelo projeto encarnado e do processo estar alinhavado, não podendo haver desenvolvimentos a qualquer momento. Marco Silva ainda não respondeu formalmente na proposta de renovação do Fulham, financeiramente bastante atrativa, e acompanhada de promessas de investimento no plantel, para objetivos mais ambiciosos. Após 5 temporadas no clube londrino, no técnico de 48 anos começa, contudo, a admitir que poderá estar na altura de encerrar este ciclo. Apesar de Marco Silva ser o alvo prioritário para suceder a Mourinho, na SAD do Benfica mantém outras opções em carteira. Filipe Luís, que se destacou no comando do Flamengo, e também representado por Jorge Mendes, um dos nomes também associados ao clube. Ainda assim, é e Marco Silva que deverão estar concentrados todos os esforços de forma oficial nos próximos dias. Jorge Jesus, o treinador mais titulado da história do Benfica, está na saída do Al Nassr e volta também a ser associado. No entanto, um eventual regresso não está nos planos do próprio treinador, conforme assumiu Jorge Jesus depois de conquistar o Campeonato Saudita pela formação do Al Nassr. O processo arrasta-se já há algum tempo, mas tudo indica que se vai precipitar já durante este domingo, não mais tardar, nesta segunda-feira, será possível identificar com maior clareza no nome do próximo treinador do Sport Lisboa e Benfica, tendo em conta que Mourinho estava então de saída para a formação do Real Madrid. O Futebol Clube do Porto viu mais um dos seus jogadores integrar o 11 do ano da Primeira Liga 2025-2026, anunciada pela Liga na Portugal, depois de Diogo Costa, também em defesa, Jacob Kivior, foi distinguido, tornando-se no terceiro nome revelado para a equipa ideal da época, no defesa central polaco, contratado ao Arsenal no início de setembro, assumiu rapidamente um papel de destaque na defesa, na portista, e consolidou-se como titular praticamente indiscutível na primeira temporada ao serviço dos Dragões. Na nota divulgada na Liga na Portugal, sublinha o impacto do jogador no rendimento da equipa oriental por Francesco Farioli. Na temporada de estreia no central dos Dragões, figurou-se como personagem principal na manobra defensiva de Farioli, tendo sido sempre titular nos 26 jogos em que foi opção. Discutiu 2.433 minutos, nos quais somou 126 recuperações de bola e uma assistência. Ao longo da época, Kivior foi opção em 26 das 30 jornadas desde a sua chegada no clube, falhando apenas 2 encontros por lesão e ficando no banco sem utilização em 2 derrotas fora de casa. O defesa contribuiu ainda para um registro defensivo sólido, com 16 jogos sem sofrer golos, enquanto esteve em campo na eleição que resulta da votação de treinadores e capitães do principal escalão, na qual o jogador reuniu 6% das preferências, juntando-se assim a Diogo Costa e Maxi Araújo, jogador do Sporting já confirmados no 11 ideal da temporada.
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4: O bicho andou de elementos de família, foi mesmo. Fiquei eu, ficou o maior, o mais velho, fiquei eu, depois ficou o mais pequenito.

0: Seguimos agora nesta emissão com os grandes feitos históricos.
1: A conquista da Taça dos Clubes Campeões Europeus de 1961-62 pelo Benfica consolidou o clube português como uma das grandes potências do futebol europeu. Naquele ano, os encarnados, liderados por Pelle Gutmann, repetiram o feito histórico da temporada anterior, em que também haviam vencido a competição. Este bicampeonato, alcançado numa era em que o Real Madrid dominava o futebol continental, foi o marco que imortalizou o Benfica no cenário mundial. O caminho para a glória começou com uma equipa sólida e talentosa, composta por jogadores como José Águas, Mário Coluna, Germano, Cavém e um jovem prodígio chamado Eusébio, que emergia como uma das maiores promessas do futebol mundial. O Benfica entrou na competição como campeão europeu e defendeu o título com autoridade. Nas eliminatórias de prestígio, como a Áustria de Viena, o Nuremberg e o Tottenham, este último nas meias finais, com uma vitória total de 4-3 no agregado. O momento culminante da temporada chegou a 2 de maio de 1962, na final contra o poderoso Real Madrid, que já havia conquistado 5 títulos europeus consecutivos entre 56 e 60. O jogo disputado no Estádio Olímpico de Amsterdão reuniu duas das melhores equipas da época e prometia um espetáculo memorável, o que de facto aconteceu. O Real Madrid contava com a sua estrela máxima, Alfredo Di Stéfano, além de Ferenc Puskás, ambos figuras lendárias do futebol. Puskás, em particular, demonstrou toda a sua qualidade ao marcar 3 golos na final. No entanto, a resposta do Benfica foi incrível. Mesmo começando a perder por 2-0, o clube português não se deixou abater e, com uma exibição cheia de coragem, conseguiu equilibrar o jogo rapidamente. José Águas e Cavém marcaram para o Benfica, igualando o marcador a 2, com Puskás a voltar a colocar o Real Madrid em vantagem, mas com o Benfica ainda a ter mais para dar. Aos 34 minutos, Mário Coluna empatou novamente, deixando o resultado em 3-3 ao intervalo. Na segunda parte, brilhou a estrela de Eusébio, que aos 20 anos mostrou ao mundo a razão pela qual seria uma das maiores figuras da história do futebol. Eusébio marcou 2 golos em apenas 5 minutos, um de penalti e outro com um remate poderoso, completando a reviravolta e selando a vitória por 5-3. O jovem avançado era oficialmente uma nova estrela no firmamento do futebol, enquanto o Benfica se coroava pela segunda vez consecutiva campeão europeu. Este título, além de consolidar o prestígio internacional do clube, marcou o início de uma nova era para o futebol português, colocando o país no mapa das grandes competições. Eusébio, que mais tarde ganharia a Bola de Ouro e seria o melhor marcador do Mundial de 1966, começou ali a sua jornada para a imortalidade no desporto. Para o Benfica, esta foi a confirmação de que a equipa de Gutmann era capaz de competir com os gigantes do futebol mundial numa época em que o Real Madrid era visto como quase imbatível. A vitória na final de 1962 também reforçou o legado de Pelle Gutmann, o mítico treinador que, após conquistar o bicampeonato europeu, proferiu a famosa maldição que, supostamente, impediria o Benfica de vencer outra Taça dos Campeões Europeus nos 100 anos seguintes. Até hoje, o Benfica chegou a mais de 5 finais da competição, mas nunca voltou a erguer o troféu, alimentando o mito em torno das palavras de Gutmann. No total, a campanha europeia de 1961-62 do Benfica foi um exemplo de resiliência, talento e ambição. Os encarnados tornaram-se apenas a segunda equipa na história a conquistar o bicampeonato europeu, com o Eusébio a emergir como a sua grande figura. O feito permanece como um dos maiores da história do clube, eternizando o Benfica entre as lendas do futebol mundial.
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4: Vou estar aqui a dizer uma coisa e depois acontecer outra no domingo. São duas forças completamente diferentes. Uma coisa é certa, quando tivermos sem bola, vamos tentar condicionar o adversário e pressioná-los em certos momentos do jogo. Quando tivermos a bola, eu acho que esse é o momento que vai fazer a diferença no jogo do próximo domingo, e é isso que eu vejo nos jogos das equipas que jogam contra o Sporting, é ter coragem, ter capacidade a ir ferindo o Sporting aqui e ali.
5: A época tem-se vivido muitas alegrias aqui e este vai ser mais um dia de festa. Claro que vamos nos agarrar às hipóteses que nós temos com unhas e dentes e mostrar também a garra que caracteriza esta cidade. Diz-me que está sempre presente, mas depois, com o passar do tempo e com a bola a rolar, o nervosismo tende sempre a desaparecer.
6: Todos os títulos que eu venci na minha vida, nenhum foi de uma forma invicta. Sempre teve momentos difíceis. E esse momento do Casa Pia, para mim, foi o principal para o nosso título.
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0: está agora na hora de trazer o perfil de mais um jogador à Gol FM.
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1: Erling Haaland destaca-se como um dos avançados mais dominantes do futebol atual, com uma combinação rara de potência física e uma habilidade impressionante para finalizar. Com 1,94m de altura, alia a sua imponente presença física à agilidade, algo incomum para jogadores com a sua estatura. A sua capacidade de explosão é um dos traços mais marcantes, fazendo dele uma ameaça constante em transições rápidas e jogadas de contra-ataque, onde utiliza a sua velocidade para desmarcar-se dos defensores com facilidade. Taticamente, Haaland é extremamente eficaz em explorar o espaço entre os centrais, utilizando a sua leitura de jogo para se posicionar de forma ideal na área. O seu movimento sem bola é inteligente e calculado, muitas vezes temporizando as suas corridas para evitar estarem fora de jogo, e surge também no momento exato para finalizar com uma precisão clínica. Seja com o pé direito, esquerdo ou de cabeça, Haaland revela uma versatilidade incomum, o que o torna um dos avançados mais completos da sua geração. No contexto de equipas que jogam em transição, o jogador norueguês é praticamente imparável devido à sua velocidade e força. Porém, mesmo em equipas que preferem manter a posse de bola e enfrentar blocos baixos, o norueguês consegue ser decisivo ao jogar como referência no ataque, segurando a bola e atraindo defesas, o que cria espaço para os seus colegas de equipa. Esta capacidade de se adaptar a diferentes estilos de jogo mostra uma maturidade tática que vai muito além da sua tenra idade. Além disso, o Haaland é também eficaz na pressão alta, utilizando a sua força física para pressionar os defesas adversários e forçar erros, algo que o torna útil não só nas ações ofensivas, mas também na recuperação da posse de bola. Apesar de ser mais conhecido pelos seus golos, a sua ética de trabalho e a intensidade em campo mostram que é um jogador que contribui em várias fases do jogo. Com uma taxa de finalização impressionante e uma mentalidade focada em marcar golos em cada oportunidade, Haaland já se afirmou como uma das principais referências do futebol moderno, sendo sem dúvida um dos avançados mais difíceis de ser neutralizado pelas defesas adversárias.
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1: Manuel Fernandes é uma das figuras mais icónicas do futebol português e, em particular, da história do Sporting Clube de Portugal. Nascido a 5 de junho de 1951 em Sarilhos Grandes, Manuel Fernandes começou a dar os seus primeiros passos no futebol, nas equipas de formação da sua terra natal, antes de chamar a atenção de clubes maiores pela sua habilidade técnica, garra e forte capacidade de finalização. A sua carreira profissional iniciou-se no Montijo, onde ainda muito jovem impressionou pela sua capacidade goleadora. A sua performance no clube alentejano chamou a atenção do Sporting, que o contratou em 1975, numa transferência que viria a marcar o início de uma longa e gloriosa ligação ao clube leonino. No Sporting, Manuel Fernandes tornou-se rapidamente um dos avançados mais temidos do futebol português, destacando-se pela sua eficácia no ataque e a sua liderança natural em campo. Durante as 12 temporadas em que vestiu a camisola dos Leões, Manuel Fernandes assumiu-se como uma verdadeira referência. O seu instinto goleador era notável, conseguindo atingir a incrível marca de 386 golos em 433 jogos. O seu momento mais memorável aconteceu em 1986, quando num jogo contra o Benfica marcou 4 golos na histórica vitória por 7-1, uma das maiores humilhações sofridas pelo rival lisboeta. Este feito consolidou mais ainda o seu estatuto de lenda no clube. Além das suas qualidades de finalização, Fernandes era conhecido pela sua entrega total ao jogo. Capitão durante várias temporadas, encarnava o espírito de luta e determinação que os adeptos do Sporting tanto apreciavam. Ao longo da sua carreira, venceu por 2 vezes o Campeonato Nacional, em 79-80 e 81-82, além de ter conquistado 2 Taças de Portugal e uma Supertaça Cândido de Oliveira. Estes títulos ajudaram a fortalecer o Sporting durante um período de forte concorrência com o Benfica e o Futebol Clube do Porto. Apesar do sucesso na formação verde e branca, Manuel Fernandes também teve passagens pela Seleção Nacional. Representou Portugal em 31 ocasiões, marcando 7 golos. No entanto, nunca teve a oportunidade de disputar grandes competições internacionais, uma vez que a seleção portuguesa viveu momentos de dificuldade durante grande parte da sua carreira. Mesmo assim, Manuel Fernandes era reconhecido como um dos grandes talentos do futebol nacional da sua geração. Depois de pendurar as chuteiras, manteve-se ligado ao futebol e, em especial, ao Sporting. Desempenhou várias funções no clube, incluindo a de treinador, diretor desportivo e olheiro, reforçando sempre a sua ligação emocional com os aos Leões. Apesar de algumas passagens por outros clubes como treinador, o seu coração sempre esteve no Sporting, onde é visto como um dos maiores ícones da história do clube. Até aos dias de hoje, Manuel Fernandes continua a ser uma figura respeitada no futebol português, com um legado inegável. A sua carreira, marcada pelo seu talento e lealdade ao Sporting, faz dele uma verdadeira lenda leonina, sendo sempre lembrado pelos adeptos como o Leão de Sarilhos, um símbolo de paixão e dedicação ao clube que representou durante grande parte da sua vida.
8: Chegar um dia ao Sporting, nem que fosse um jogo, eu ficaria feliz. Para o miúdo que queria, de Sarilhos pequeno, uma aldeia, que queria jogar, nem que fosse uma vez no Sporting, cheguei mais de 500 jogos no Sporting.
9: Com muita naturalidade, uma vez que eu fui sempre um jogador de seleção.
10: E o Sporting conseguiu, através de um brilho profissional que me orgulha bastante, dos meus colegas e da direção do clube, do posto clínico, da magnífica massa associativa que temos.
8: Fiz aquilo que mais gostava, que era jogar futebol.
11: Os meus filhos, os meus netos, os meus bisnetos vão saber que o pai, o avô, teve nesse 61 e que marcou 4 gols.
8: Eu me sinto realizado, sinto mais que realizado.
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3: São 11:30 da noite.
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15: Rui Borges disse não estar surpreso com as notícias que Morten Newman é um dos alvos alegadamente identificados por José Mourinho para reforçar o meio-campo da equipa do Real Madrid na próxima temporada. Rui Borges vê com alguma naturalidade naquilo que é o interesse de Mourinho em levar este jogador para a formação da capital de Espanha.
16: Naturalidade, até pelo jogador que é, pelo grande jogador que é, pelas grandes épocas que tem feito no Sporting. Tem feito grandes épocas, é um jogador que faz muitos jogos por ano. A sua qualidade está à cara e à imagem de toda a gente, aos olhos de toda a gente. Agora não me surpreende nada, seja o Real, seja outra grande equipa a nível mundial, falarem do Morten como de outros jogadores, é sinal que o trabalho foi minimamente bem feito. Saiu toda a gente valorizada, independentemente de não termos conseguido ser tricampeões, mas saímos todos valorizados por a sua qualidade individual e coletiva da equipa, e isso enquanto líder deixa-me também feliz.
15: No Sporting, desde o verão de 2023, Morten Newman, capitão, desde a época na passada, tem sido apontado à porta de saída de Alvalade. Em declarações, em setembro do ano passado, Frederico Varandas, presidente dos Leões, assumiu que o médio dinamarquês ficaria no clube até ao final da presente época, com a promessa de saída. O técnico do Sporting falou ainda sobre a ausência de Pote no Mundial 2026, lamentando o facto do jogador ficar de fora das escolhas de Roberto Martínez.
16: Claro que fico triste e ele também ficou, porque era uma oportunidade única de ir ao Mundial. Tem trabalhado para isso, tem feito isso, o merecer ou não, da nossa parte achamos sempre que merece. Não vou discutir, como é óbvio, as decisões do selecionador. Tomou as decisões que quis, achou que são as melhores, e eu, como um português, estarei a torcer pelo melhor da seleção, independentemente daquilo que é os jogadores convocados ou não. É melhor. E no entender de quem lidera são os melhores, e nós temos que apoiar todos aquilo que é o nosso país.
15: Já no Guardião, Rui Silva acabou por ser convocado por Roberto Martínez para a discussão deste Campeonato do Mundo, ainda que veja com alguma tristeza a ausência do seu colega de equipa, Pote.
17: Felicidade, um orgulho enorme, meu primeiro Mundial, já tive a oportunidade de dar num europeu,
13: na Liga das Nações também, e sem dúvida que é muito gratificante para mim e para a minha carreira. O Otto acompanhou-nos durante todas as convocatórias e teve também, inclusive, na última Liga das Nações. Claro que contávamos com ele e temos pena de não poder estar. Fez uma época muito, muito boa, mas são decisões e temos que respeitar as decisões do selecionador.
15: Declarações de Rui Borges e Rui Silva do Sporting Clube de Portugal. No próximo bloco informativo da Primeira Rádio de Porto, vai poder escutar também a divisão quer de Rui Borges, Rui Silva, assim como o próprio Luís Tralhão, e também Costinha, jogador da formação do Torriense, numa espécie de divisão, essa grande final da Taça de Portugal. Afastado dos relevados desde fevereiro, na altura em que sofreu uma lesão no ligamento cruzado anterior do joelho direito, na SAMU, abriu o coração sobre o processo de recuperação, não escondendo que sentiu dificuldades em lidar com a incapacidade de ajudar nos companheiros de equipa. Na reta final da época do Futebol Clube do Porto, assume o próprio SAMU, que tem sido complicado a nível mental. Tem sido muito duro não poder fazer nada para contribuir com bons jogos pela equipa. Vive para no futebol e não pode ajudar os seus companheiros. Isso é, de resto, o pior pesadelo que atravessa neste momento. Mas agradece a Deus, até porque tem recebido bastante apoio, quer da sua família, quer também dos seus próprios fãs, na grande, que vai regressar ainda mais forte para poder contribuir com golos e ajudar o Futebol Clube do Porto a conquistar títulos. Referiu o ponta-de-lança de 22 anos em declarações divulgadas pela agência que o representa, a RUF Futebol. Samuel também falou sobre a importância de Deus nesta fase mais complicada, assumindo-se de voto desde muito jovem e que é precisamente com a ajuda de Deus que acredita que vai recuperar 100%, disse no atleta, que acabou por ser mesmo o melhor marcador da equipa, com 20 golos marcados em 32 partidas. Ele que esteve em destaque pelo Futebol Clube Porto, apesar deste longo período de ausência devido à lesão. O jogador do Estoril Praia, Mienis Begrouib, está na lista de pré-convocados de Marrocos para o Mundial 2026. No selecionador marroquino Mohamed Kabi deu a conhecer os 28 jogadores eleitos para o estágio preparatório de 22 a 26 de maio, antes da lista na final. Já Yassir Zabiri, antigo jogador do Futebol Clube Famalicão e agora jogador da formação do Rennes, também foi chamado pelo técnico. Na seleção de Marrocos integra no grupo C com o Brasil, Escócia e Haiti. Begrouib nesta temporada fez um total de 20 golos e 2 assistências nos 36 jogos que realizou pela equipa principal dos Canarinhos. O treinador Pep Guardiola abandona o comando técnico do Manchester City no final da época. Guardiola, de 55 anos, tinha mais um ano de contrato com o emblema inglês, mas sai após a 10ª temporada e a perda do título para o Arsenal durante esta época desportiva 2025-2026. O técnico espanhol vai manter a ligação ao City Football Group, com o papel de embaixador global, trabalhando como consultor nos clubes que pertencem a este grupo. Além das conquistas, Guardiola não esqueceu também os momentos difíceis que conseguiu superar, graças ao apoio que sentiu sempre vindo das bancadas. A carta de despedida de Pep Guardiola termina como começa, com uma menção a Noel, músico dos Oasis, ilustre adepto do Manchester City, quem deu a primeira entrevista há 10 anos, quando chegou ao clube, e a quem disse, em jeito de profecia, isto vai ser muito divertido. É precisamente assim que acaba por terminar na Pep Guardiola. Durante esta década no Manchester City, na Pep Guardiola conquistou 20 troféus, entre os quais se destacam uma Liga dos Campeões, no Mundial de Clubes, 6 campeonatos de Inglaterra, 3 taças de Inglaterra. Nesta temporada, na última nos Citizens, venceu a Taça de Inglaterra e a Supertaça, tendo discutido o título com o Arsenal até na penúltima jornada da Premier League. Para trás ficam inúmeros recordes, como os 4 títulos ingleses seguidos, feito inédito na história do país, nos 100 pontos e os 106 golos marcados na época desportiva 2017-2018 e os 4 títulos conquistados em 2023-2024, feito também ele inédito. O último jogo de Pep Guardiola pelo Manchester City acontece já durante este próximo domingo, na recepção ao Aston Villa. Michael Carrick renovou o contrato com o Manchester United. O treinador, que sucedeu a Ruben Amorim de forma interina, até no final da época, permanece no emblema do Old Trafford, agora como definitivo. O novo contrato é válido até 2028. Carrick assumiu o comando do Manchester United 2 jogos após o despedimento de Ruben Amorim no princípio do ano. Com a equipa no 7º lugar da Premier League, venceu 11 jogos em 16 e promoveu na escalada da equipa até ao 3º lugar, no qual vai terminar neste período. No Manchester United foi a equipa com mais pontos conquistados na prova, 36, sendo que com Amorim ao leme ficou-se pelos 31 em 20 jogos. O jogador Harry Maguire confirmou a sua ausência no Mundial 2026, estando fora das opções de Thomas Tuchel. A confirmação chegou mesmo pelo próprio através de uma publicação nas redes sociais, onde o central confessa estar chocado e desolado. A convocatória da seleção inglesa, recorde-se, só será anunciada nos próximos dias. Assume o próprio Maguire, que estava confiante de que poderia ter um desempenho e um papel importante este verão na sua seleção. Depois desta época, nem que esteve a bom nível, ficou chocado e desolado com a decisão. Nada lhe deu mais prazer do que vestir até agora a camisola do seu país. E para ele, uma frustração ficar de fora deste Campeonato do Mundo 2026. A seleção de Inglaterra ocupa no grupo L, juntamente com a Croácia, Gana e Panamá. César Azpilicueta anunciou através de uma publicação nas redes sociais que vai terminar a sua carreira no final da temporada. No defesa internacional espanhol, por 44 ocasiões, fará na sua despedida na visita do Sevilha no terreno do Celta de Vigo. Lenda do Chelsea, onde passou 11 temporadas, teve uma carreira repleta de sucesso, onde foi treinado por grandes nomes do futebol, com José Mourinho na cabeça. Além do treinador português, o defesa teve a oportunidade de trabalhar com Rafael Benítez, António Conte, Maurício Sarri e Tomás Tuchel, por exemplo. Em Inglaterra, foi também onde levantou na maior parte dos títulos da sua carreira e, por certo, nos mais importantes, uma Liga dos Campeões 2020-2021, duas vezes campeão da Premier League 2014-2015 e 2016-2017, uma Supertaça Europeia em 2021-2022, duas Ligas Europa 2012-2013 e 2018-2019, uma Taça de Inglaterra em 2018 e uma Taça da Liga Inglesa em 2015, compõem os principais títulos da carreira de César Azpilicueta. Depois da passagem pelo Atlético de Madrid, entre 2023 e 2025, no espanhol, rumou ao Sevilha, onde, durante este fim de semana, irá realizar o último jogo enquanto futebolista aos 36 anos.
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5: Está na altura dos craques mundiais. Muitos destes ícones do futebol mantêm-se ligados ao desporto, seja como comentadores, treinadores ou embaixadores de clubes e marcas. Outros, inclusive, já não estão entre nós. Mas fazemos questão de os recordar aqui na primeira Rádio Desporto.
6: Lothar Matthaus é uma das maiores lendas do futebol mundial, conhecido pela sua versatilidade, liderança e longevidade em campo. Nascido a 21 de março de 1961 em Erlangen, na Alemanha, Matthaus teve uma carreira que atravessou mais de duas décadas, acumulando títulos tanto a nível de clubes como de seleções. Ao longo da sua carreira, destacou-se pela sua capacidade de jogar em várias posições, desde médio centro a líbero, sempre com uma entrega impressionante e uma visão de jogo apurada. Matthaus é o jogador com mais internacionalizações pela seleção alemã, com 150, e é reconhecido como um dos jogadores mais completos da sua geração. O seu percurso começou no Borussia Mönchengladbach, onde rapidamente deu nas vistas. Após destacar-se na Bundesliga, Matthaus foi convocado para a seleção alemã, ainda jovem, integrando o plantel no Campeonato Europeu de 1980, onde a Alemanha Ocidental se sagrou campeã. No entanto, foi com a transferência para o Bayern de Munique em 1984 que Matthaus se tornou uma estrela mundial. Nos seus primeiros anos no Bayern, conquistou 3 títulos da Bundesliga, afirmando-se como um dos melhores médios do futebol europeu. O seu futebol dinâmico, capaz de atacar e defender com a mesma eficiência, e o seu poderoso remate tornaram-no uma peça essencial no meio-campo bávaro. A nível internacional, Matthaus foi protagonista em diversas competições, mas os mundiais foram o palco onde mais brilhou. Esteve presente em 5 campeonatos do mundo, um recorde para a época, e em 1986, na final contra a Argentina, Matthaus teve a tarefa ingrata de marcar Diego Maradona, um confronto icónico que ajudou a definir a rivalidade entre ambos. Embora a Alemanha Ocidental tenha perdido a final, o talento de Matthaus já era amplamente reconhecido. Em 1988, o jogador fez uma mudança para o futebol italiano, assinando pelo Inter de Milão, onde jogaria um papel fundamental. Sob o comando de Giovanni Trapattoni, Matthaus levou o Inter à conquista da Série A em 1988-89, quebrando um jejum de 9 anos. Essa equipa do Inter é lembrada como uma das mais fortes da história do clube e Matthaus foi a principal estrela, ajudando também a conquistar a Supertaça de Itália e a Taça UEFA em 91. A sua passagem por Itália solidificou o seu estatuto de um dos melhores jogadores do mundo. Mas foi no Mundial de 1990 que Matthaus viveu o seu maior momento. Capitaneando a seleção da Alemanha Ocidental, liderou a equipa até à vitória, conquistando o troféu em Itália. Matthaus foi o grande maestro do meio-campo, com exibições de encher o olho, marcando 4 golos no torneio, incluindo um dos mais belos da sua carreira, frente à Jugoslávia. Na final, a Alemanha Ocidental derrotou a Argentina de Maradona por 1-0, ligando a derrota de 1986 e coroando Matthaus como campeão do mundo. Após este feito, foi premiado com a Bola de Ouro em 1990, consolidando o seu lugar na elite do futebol global. Matthaus regressou ao Bayern em 1992, já como uma lenda viva. Na sua segunda passagem pelo clube, continuou a brilhar e já numa fase mais tardia da carreira, foi recuado para a posição de líbero, onde demonstrou a sua inteligência tática. Nos anos seguintes, ajudou o Bayern a vencer mais 4 títulos da Bundesliga e a Taça UEFA em 1996, tendo ainda um último grande momento internacional no Euro de 1996, onde a Alemanha, já unificada, voltou a conquistar o título europeu. Embora já não fosse a figura central da equipa, o seu papel de líder foi decisivo. Aos 39 anos, Matthaus deu mais uma prova de longevidade, participando no Mundial de 1998, tornando-se o primeiro jogador a disputar 5 campeonatos do mundo. Encerrou a sua carreira internacional após o Euro 2000, mantendo o recorde de mais internacionalizações pela Alemanha. Continuou a jogar pelo Bayern até esse mesmo ano, antes de se despedir definitivamente do futebol no Metro Stars dos Estados Unidos. Lothar Matthaus é um nome que ressoa na história do futebol, não apenas pelas suas conquistas, mas também pelo espírito competitivo e capacidade de se reinventar ao longo de uma carreira tão longa. Com um impressionante total de 25 títulos conquistados, é uma verdadeira lenda do desporto.
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5: Seguimos agora nesta emissão com os gigantes adormecidos.
6: O Aston Villa Football Club é um dos clubes mais antigos e tradicionais da Inglaterra, com uma rica história de conquistas nacionais.

0: nacionais e internacionais. Fundado em 1874, o clube sediado em Birmingham tornou-se um dos criadores da Football League em 1888 e posteriormente da Premier League em 1992. Os Villans, como são carinhosamente chamados, sempre se destacaram no futebol inglês, especialmente no final do século XIX e início do século XX, período em que o clube conquistou a maioria dos seus títulos domésticos. No entanto, o maior destaque na história do Aston Villa vem das suas conquistas europeias, que colocaram o clube no mapa internacional. O auge dessa trajetória ocorreu na temporada de 1981-82, quando o Aston Villa conquistou a Taça dos Clubes Campeões Europeus, a atual Liga dos Campeões. Sob o comando do técnico Tony Barton, o clube surpreendeu ao derrotar o gigante alemão Bayern de Munique por 1-0 na final disputada em Roterdão, com o golo de Peter Witt. O histórico desempenho do jovem guarda-redes Nigel Spink, que entrou em campo logo no início devido a uma lesão do titular, foi crucial para a vitória histórica. Esta conquista colocou o Aston Villa no seleto grupo de clubes ingleses campeões europeus. No ano seguinte, o clube venceu ainda a Supertaça Europeia ao derrotar o Barcelona em 1983. Nessa disputa em dois jogos, o Aston Villa perdeu a primeira partida por 1-0 em Camp Nou, mas conseguiu uma vitória por 3-0 em Villa Park, assegurando o título no agregado de 3-1. Essas conquistas marcaram o ponto mais alto da história internacional do emblema. Além dos títulos europeus, o Aston Villa tem uma longa tradição de sucesso em competições domésticas, tendo vencido a primeira divisão, agora chamada Premier League, por 7 vezes, e conquistando a FA Cup em outras 7 ocasiões, sendo a mais recente em 1957. Esses títulos fazem do Villa um dos clubes mais laureados da Inglaterra, e o Villa Park, o seu estádio desde 1897, é uma das arenas mais emblemáticas do futebol britânico. O clube passou por altos e baixos nas últimas décadas, incluindo despromoções e retornos à elite do futebol inglês, mas a história e as glórias do Aston Villa, especialmente na Europa, onde está de regresso à Liga dos Campeões, permanecem como momentos icónicos na rica trajetória do emblema.
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3: Vamos jogar contra uma equipa que está no play-off da Primeira Liga. Dita bem também daquilo que é a sua qualidade individual e coletiva, da sua capacidade. Por isso é um alerta máximo para nós, para perceber que é uma final, é um jogo, não há volta a dar, não podemos de forma alguma entrarmos a achar que estaria ganho.
4: Não considero favorito, sabemos que é uma final, ambas as equipas têm a ambição de conquistar a taça, já houve muitos exemplos de finais em que o favorito não venceu, por isso temos que nos manter com os pés sentos no chão, focados no que estamos a fazer.
5: Esses momentos, principalmente quando vem uma derrota, depois de muito tempo, né, te causa apreensão, te causa nervosismo e logo em seguida você entra nos jogos seguintes com aquela apreensão, com aquele nervosismo. Será que a gente vai voltar a perder? Será que a gente vai voltar a ganhar?
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6: E está agora na hora de trazer mais um grande feito histórico à Golo FM.
0: A conquista do Mundial Sub-20 de 1991 pela seleção de Portugal é um dos momentos mais marcantes da história do futebol português. Este triunfo, ocorrido apenas 2 anos após a primeira vitória em 1989, solidificou o país como uma das grandes potências no futebol jovem a nível mundial. A competição foi realizada em Portugal entre os dias 14 e 30 de junho de 1991, o que aumentou ainda mais a responsabilidade e expectativa sobre a equipa portuguesa. Disputado em cidades como Lisboa, Porto e Braga, entre outras, o torneio reuniu as melhores seleções sub-20 mundiais. Portugal, já com o peso de ser o atual campeão, tinha no seu plantel jogadores talentosos que seriam determinantes para repetir o feito de 89. A campanha portuguesa no Mundial de Sub-20 começou com uma fase de grupos onde o país enfrentou equipas como a Argentina, a Coreia do Sul e a Irlanda do Norte. Portugal terminou esta fase no segundo lugar do grupo, que garantiu a passagem para a fase a eliminar. Desde logo, a solidez defensiva e a coesão do grupo de jogadores começaram a destacar-se como pilares fundamentais da equipa, que era orientada à altura por Carlos Queiroz. Nos quartos de final, Portugal enfrentou o México e conseguiu uma vitória convincente por 2-1, assegurando a passagem às semifinais. O desafio seguinte foi contra a Austrália, num jogo extremamente equilibrado e emocionante, que terminou com uma vitória de 1-0 para Portugal, graças a um golo decisivo do avançado Tony, levando assim os jovens portugueses à final do torneio. A grande final foi disputada a 30 de junho de 1991, no Estádio da Luz, em Lisboa, diante de uma enchente de adeptos que aguardavam ansiosamente por mais um título mundial. O adversário foi o Brasil, uma das potências tradicionais do futebol, o que aumentava o grau de dificuldade da partida. O jogo foi extremamente estático e disputado, terminando empatado 0-0 após o tempo regulamentar e o prolongamento. A decisão seguiu-se então para grandes penalidades, onde o guarda-redes português Sérgio Leite se destacou, defendendo dois penaltis e ajudando Portugal a vencer por 4-2. Este momento ficou marcado na memória de todos os adeptos e Portugal sagrou-se bicampeão mundial de sub-20. Este torneio destacou-se não apenas pelo título, mas também pelo surgimento dos jogadores que viriam a ter carreiras notáveis no futebol profissional. Entre os nomes mais proeminentes da equipa estavam Jorge Costa, que viria a ser uma lenda no futebol do Porto, João Pinto, que brilhou no Benfica e Sporting, e Emílio Peixe, que foi eleito o melhor jogador do torneio, recebendo a bola de ouro da competição. A vitória no Mundial de Sub-20 de 1991 consolidou a reputação de Carlos Queiroz como um dos principais responsáveis pelo desenvolvimento das camadas jovens do futebol português. Este triunfo ajudou também a criar uma base sólida de jogadores que mais tarde formariam a espinha dorsal da seleção nacional principal. Portugal, com esta vitória, tornou-se apenas o quarto país a vencer dois títulos consecutivos do Mundial de Sub-20, um título que até hoje continua a ser celebrado como um dos maiores êxitos da história do futebol português. Essa geração de ouro trouxe um novo fôlego para o futebol em Portugal e inspirou as futuras gerações, preparando o caminho para o sucesso que a seleção principal alcançaria nas décadas seguintes.
7: Através da marca de grande qualidade após um 0-0 no final dos 90 minutos e do prolongamento. Portugal vai revalidar o seu título de campeão do mundo. E está o capitão João Vieira Pinto e agora Carlos Queiroz também, que merece empunhar este troféu.
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6: Vamos lá olhar agora para o perfil de mais um jogador aqui na primeira Rádio Desporto.
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0: Bruno Fernandes, nascido a 8 de setembro de 1994 na Maia, é um médio ofensivo conhecido pela sua visão de jogo, capacidade de passe e precisão nos remates. Iniciou a sua carreira profissional no Boa Vista e rapidamente se destacou no futebol português. Em 2012, ainda nas camadas jovens, transferiu-se para o Novara, da Série B italiana, onde continuou a demonstrar o seu talento. A sua performance chamou a atenção de clubes maiores e em 2016, Bruno Fernandes assinou pela Udinese. No entanto, foi no Sporting, onde chegou em 2017, que se tornou uma estrela internacional. Na temporada de 2018-2019, foi o melhor marcador da Liga Portuguesa e ajudou o Sporting a conquistar a Taça de Portugal. Em janeiro de 2020, Bruno Fernandes viria a transferir-se para o Manchester United, onde no clube inglês rapidamente se estabeleceu como um dos jogadores-chave, contribuindo com golos e assistências cruciais e ajudando a equipa a alcançar a final da Liga Europa em 2021. A sua capacidade de influenciar o jogo e a sua versatilidade no meio-campo foram amplamente reconhecidas, tornando-o um dos melhores médios ofensivos da Premier League. Além do sucesso a nível de clubes, Bruno Fernandes também é uma peça fundamental na seleção portuguesa. Fez a sua estreia internacional em 2017 e tem sido uma presença constante, contribuindo para a equipa em competições importantes, incluindo o Campeonato de Europa e a Liga das Nações. Nesta altura, continua a ser um jogador influente no Manchester United e na seleção, solidificando a sua reputação como um dos melhores médios da sua geração.
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6: Vamos lá olhar agora para mais um craque da Liga Portuguesa, aqui na primeira Rádio Desporto.
0: Radamel Falcão, o avançado colombiano nascido em 1986, tornou-se uma das maiores referências ofensivas do Futebol Clube do Porto e do futebol europeu na década de 2010. Chegou ao clube português em 2009, vindo do River Plate, com o desafio de substituir Lisandro López, um avançado que tinha deixado uma marca forte no Porto. No entanto, Falcão rapidamente mostrou que estava à altura da responsabilidade, revelando uma capacidade goleadora e um instinto de finalização que o destacaram desde o início. Na sua primeira época, época com os Dragões, marcou 25 golos no campeonato, estabelecendo-se como uma das estrelas da equipa e conquistando o coração dos adeptos. A temporada seguinte, em 2010-2011, foi ainda mais memorável para Falcão e para o clube. Sob o comando de André Villas-Boas, o Futebol Clube do Porto alcançou uma campanha histórica, conquistando a Liga Europa, o campeonato, a Taça de Portugal e a Supertaça. Falcão foi absolutamente decisivo na campanha europeia, terminando a Liga Europa como o melhor marcador com 17 golos em 14 jogos, um recorde até hoje na competição. Na final contra o Braga, foi ele quem marcou o golo solitário que garantiu o título europeu aos Dragões, selando um dos momentos mais icónicos da sua carreira. O colombiano era conhecido pela sua presença constante na área e capacidade de decisão em jogos cruciais, sendo capaz de marcar tanto com os pés como com a cabeça, uma qualidade que o tornou um dos avançados mais temidos na Europa. Além dos golos, Falcão impressionava pela intensidade e dedicação em campo, características que fizeram dele um ídolo imediato para os adeptos portistas. A sua média de golos e a consistência nas exibições elevaram-no ao estatuto de uma das grandes figuras do clube na era moderna. No final da época de 2010-2011, depois de conquistar todos os títulos possíveis em Portugal, Falcão transferiu-se para o Atlético Madrid por uma quantia recorde para o clube espanhol na época. No entanto, o legado que deixou no Porto é inegável. Em apenas duas temporadas, o colombiano somou 72 golos em 87 jogos, um registro impressionante que o coloca entre os grandes avançados da história do clube. Ainda hoje é lembrado como um dos jogadores mais letais e talentosos que passaram pelo Futebol Clube do Porto e a sua mística como goleador permanece viva entre os adeptos. A passagem de Falcão pelos Dragões foi curta, mas profundamente marcante. A sua determinação, aliada a uma capacidade única de finalização, não só lhe renderam um lugar especial na história do clube, como também lançaram a sua carreira internacional. Em Portugal, Falcão é sinónimo de sucesso e conquista, sendo uma figura inesquecível para os portistas e para o futebol nacional.
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10: São 11 da noite e 59 minutos.
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14: O Sporting Clube de Portugal defronta neste domingo pelas 5:15 da tarde o Torriense na grande final da Taça de Portugal no estádio do Jamor. As duas equipas entram para nesta final focadas no troféu histórico no futebol português. O técnico leonino Rui Borges olha para a formação de Torres Vedras com algumas cautelas, destacando a qualidade que existe no clube que milita para já na segunda liga portuguesa.
3: Sim, é um pouco isso. A imagem também daquilo que dizia o ano, a época passada, quando fomos à final, que era algo que eu gostava, porque vinha de escalões, passei por todos os escalões inferiores e sei bem o quão é o sonho de poder disputar uma final de Taça de Portugal contra uma grande equipa. E esta época serve de exemplo o nosso primeiro jogo para a Taça de Portugal, onde fomos a Passos de Ferreira, uma equipa que acabou por descer de divisão e onde tivemos grandes dificuldades e ganhámos no prolongamento. Por isso, vamos jogar contra uma equipa que está no play-off da Primeira Liga, dita bem também daquilo que é a sua qualidade individual e coletiva, da sua capacidade. Por isso é um alerta máximo para nós, para perceber que é uma final, é um jogo, não há volta a dar, não podemos de forma alguma entrarmos a achar que estaria ganho, ou que por defrontarmos uma equipa de um escalão inferior nós tenhamos vantagem. Eu não olho dessa forma, olho sim para a forma de sermos sérios, intensos como temos e queremos ser, desde o primeiro minuto ao último, para conseguirmos levar vencido um grande torneio.
14: Também o guardião Rui Silva alertou para os cuidados a ter diante da formação de Torres Vedras, uma equipa com grande qualidade.
4: Não considero favorito. Sabemos que é uma final. Ambas as equipas têm a ambição de conquistar a taça. Já houve muitos exemplos de finais em que o favorito não venceu. Por isso, temos que nos manter com os pés assentos no chão, focados naquilo que estamos a fazer. E conquistar a taça, que é o nosso maior desejo. Sim, foi uma campanha difícil na Taça de Portugal. Temos que valorizar muito tudo aquilo que foi a trajetória do Torriense, respeitar ao máximo o adversário, tem muita qualidade, está a jogar também a fase de subir à Primeira Liga e por si só isso é uma grande motivação para eles. E temos que estar cientes das dificuldades que vamos ter pela frente. Temos que ser, não podemos pensar que vamos ter todas as facilidades. E temos que encarar com a máxima motivação, confiança e desde o início querer vencer.
14: Já do lado da formação do Torriense, no técnico Luís Tralhão, que assume que quer tentar escrever uma página bonita na história do clube.
12: Boa tarde, muito especial para todos, para nós, para o staff, para os jogadores, para todo o clube e especialmente para os adeptos. Eu acho que é um momento histórico, sente-se isso pela cidade inteira. Esta energia, este vibrar das pessoas, do entusiasmo, a forma como todos os jogadores, e especialmente os jogadores, mas nós também, somos abordados pelas pessoas, portanto é um momento histórico, é um momento neste século único, não é? Portanto, já foram 70 anos, e nós obviamente absorvemos essa energia e queremos no próximo domingo também representá-los e bem no João Moura. A prioridade, como é óbvio, se tivesse que escolher, não é? Era a subida à Primeira Liga, era um momento muito, muito importante para o clube, para a região, mas nesta fase pensamos, ok, porque não tentar as duas? Portanto, isso corre bem. Se corre bem, ficamos na história, mas se eventualmente não correr bem, nem uma nem outra, ou mesmo as duas, o momento já é super histórico. Temos é que estar focados e ter a coragem para abordar um jogo de cada vez, e agora fechamos um bocadinho aqui a porta do campeonato e olhar só para este jogo de domingo.
14: Luís Tralhão mostrou-se ainda muito pragmático em relação a este jogo e falou também sobre o sonho de estar na grande final do Jamor.
12: Eu estar aqui a dizer uma coisa e depois acontecer outra no domingo, eu penso que as pessoas também não já têm a inteligência e a experiência para perceber que são duas forças completamente diferentes. Uma coisa é certa, quando tivermos sem bola vamos tentar condicionar o adversário e pressioná-los em certos momentos do jogo. Quando tivermos a bola, eu acho que esse é o momento que vai fazer a diferença no jogo do próximo domingo, e é isso que eu vejo nos jogos das equipas que jogam contra o Sporting, é ter coragem, ter capacidade para ir ferindo o Sporting aqui e ali, e se possível, isso era a minha ideia, era tentar que o Sporting passasse mais tempo no meio campo deles do que no nosso, mas obviamente que o expectável é que seja ao contrário. Eu fui um jovem que cresceu a ver muitas finais da taça, o meu pai felizmente, independentemente do clube, nós íamos praticamente todos os anos, tanto eu como o meu irmão e o meu pai e os meus primos. É com certeza um momento muito, muito importante para mim. Há uns meses atrás nunca pensava, honestamente, nunca pensei estar na final da Taça de Portugal este ano, nem nos próximos anos, quanto mais este ano, mas às vezes o destino traz-nos estas coisas, mas também já tenho experiência suficiente para deixar as emoções de lado, especialmente quando começar o jogo, estar completamente focado no que se passa no campo.
14: Do lado dos jogadores da na formação de Torres Vedras, Sabino Costinha mostrou-se ainda confiante para um jogo muito difícil, Sabino tendo favoritismo ao Sporting.
15: A época tem-se vivido muitas alegrias aqui e este vai ser mais um dia de festa. Claro que vamos nos agarrar às hipóteses que nós temos com unhas e dentes e mostrar também a garra que caracteriza esta cidade. O turismo está sempre presente, mas depois com o passar do tempo e com a bola a rolar, o nervosismo tende sempre a desaparecer. E claro que a naturalidade do jogo é mais um jogo e tudo passa. Acho que nesta fase da época e com tanta coisa por jogar e tão importante para o clube, acho que não pode haver cansaço. Claro que no fundo o cansaço está sempre presente, mas com a motivação e com os jogos importantes que temos, acho que isso fica para segundo plano. A nós resta-nos acreditar. Se nós não acreditarmos, já entramos em campo derrotados e isso não pode acontecer. Sabemos que as nossas chances são muito baixas, ainda por cima com os jogos que temos tido, mas não nos queremos agarrar a desculpas, queremos acreditar, vamos entrar em campo, seja quem for, para ganhar.
14: A grande final da Taça de Portugal coloca frente a frente Sporting de Gente do Torriense este domingo pelas 5:15 da tarde no Estádio Nacional do Jamor. Um grande jogo de futebol a não perder para Ebna acompanhar com relato na primeira Rádio Desporto, também através do canal do YouTube da Ebna Gold FM e em simultâneo com a Rádio Jornal do Centro em Aveiro, Viseu e Coimbra. Última estação, o Jamor. Sabna deve ser mesmo este o último destino de Pedro Gonçalves no Sporting Clube de Ebna Portugal, cujo futuro na próxima temporada Ebna se prepara para Ebna passar por outras linhas, Ebna que não a de Alvalade. E o Expresso do Oriente pode Ebna ser o meio de transporte do avançado de 27 anos, não na versão histórica Ebna com destino a Istambul, mas numa Ebna mais moderna, Ebna tendo a Arábia Saudita Ebna como estação final, mas Ebna outros mercados em Europa. Ebna estão atentos na situação do camisola 8 dos Ebna verdes e brancos. O ambiente Ebna é de fim de ciclo, numa jornada Ebna de 6 anos bonita, Ebna emocionante e vitoriosa, Ebna com 3 títulos de campeão nacional, uma taça de Ebna Portugal, uma taça da Liga e uma Ebna super taça no currículo, mas Ebna com muitas histórias de amor. O fim um dia chega, e a imagem de Pedro Gonçalves na janela da carruagem a dizer adeus aos leões Ebna que o acompanharam até Ebna na estação de partida, Ebna pode acontecer já durante este verão. O Sporting prepara Ebna remodelação no plantel, Ebna que já está Ebna em marcha, Ebna pode, Ebna também chega. Uma idade em que lhe aparece na possibilidade de um grande contrato na milionária Liga Saudita, o mais perto na Europa. Chegou agora a Ebna, admite-se atento do lado dos jogadores, Ebna como dos leões, uma partida Ebna bem que Ebna e que todos Ebna em Alvalade pretendem, ainda mais vitoriosa Ebna com a conquista da Taça de Ebna Portugal, cuja final se joga Ebna já Ebna durante este domingo pelas Ebna 17:15 no Estádio Nacional Ebna dos Jamores, Ebna contra Ebna equipa do Torriense. Pedro Gonçalves Ebna chegou ao Sporting no início de 2020-2021, a primeira Ebna temporada completa Ebna de Ruben Amorim, que terminou em título. Logo se afirmou titular, Ebna descobriu na veia goleadora, Ebna que o levou à bola de prata. Nessa época despertou ainda interesses de outros clubes. Em Inglaterra, Ebna na Alemanha, Ebna com o Leverkusen, Ebna ver proposta de 30 milhões de euros recusada, propostas que os leões não recusaram agora, Ebna, uma vez que estão abertos Ebna a negociar a saída dos jogadores, Ebna segundo o site especializado Ebna Transfer Market. No passe de pote está Ebna avaliado em 28 milhões de euros. O avançado Ebna, sempre muito dedicado ao Sporting, renovou em outubro Ebna contrato até 2030, manteve a cláusula de rescisão de 80 milhões de euros, mas isso não o impedirá de sair já durante esta janela de mercado. Ebna foi contratado em 2020, na altura em que o Famalicão recebeu 6 milhões e meio de euros pela transferência e manteve 50% do passe do atleta. Se nessa altura os minhotos reservaram metade do valor em futura venda, os leões acabaram entretanto por investir mais no passe do avançado e por 7 milhões de euros no total de 13 milhões e meio de euros garantiram os 90% com os famalicenses a terem ainda assim direito a receber 10% do total de uma nova operação que tudo indica irá acontecer durante este mercado de verão. A saída de Pedro Gonçalves pode potenciar ainda mais a vontade do Sporting avançar por Eremay Hernández, na extremo de 23 anos, que joga no Corunha e que há muito é desejado em Alvalade no verão passado. Nos verdes e brancos, chegaram a fazer proposta de 25 milhões de euros, mais 5 milhões em bónus, que foi recusada pelos galegos. O espanhol está nesta altura concentrado em ajudar no Deportes a subir de divisão, mas terminada nessa tarefa, poderá ser alvo efetivo do Sporting, que, recorde-se, já contratou Rodrigo Salazar ao Sporting Clube de Braga, um atacante que chega também para permitir essa reformulação do plantel sportinguista para 2026-2027. Enquanto isso não acontece, deve mesmo acontecer o adeus de Pote no Sporting em pleno Jamor. Não é apenas na palhinha que o Sporting quer para Ebna render Morten Newman, médio que tem a saída agendada para Ebna este verão e que fará muito provavelmente o último jogo de Leão ao Peito durante este domingo no Estádio do Jamor contra Ebna, formação do Torriense, na grande final da Taça de Ebna Portugal, que vai contar naturalmente com relato na Gold FM. Os verdes e brancos Ebna querem mais um reforço para Ebna na posição 6, Ebna, e o escolhido Ebna é outro dinamarquês Ebna, que joga na Suécia, Silas Andersen, 21 anos, Ebna, formação do Aken. Os milhões Ebna, que não vai custar Ebna, estão a ganhar Ebna fora. Anderson Ebna é uma das figuras da Ebna sua equipa neste ano, Ebna, com participação em 7 das 8 jornadas Ebna, que leva Ebna, no campeonato na Suécia, mais Ebna, 2 jogos na taça, Ebna, para um total de 731 minutos em 9 encontros, sempre na condição de titular, Ebna, com um golo marcado. O Sporting já negocia Ebna, com os suecos na possível vinda do jogador para Ebna Alvalade. As conversações Ebna, estão bem encaminhadas, Ebna, embora Ebna, ainda não Ebna, adiantadas, Ebna, como aponta na imprensa dinamarquesa, Ebna, que fala Ebna, em proposta de 7 milhões de euros mais 3 milhões em bónus por objetivo. E num negócio que pode ser inflacionado para os 10 milhões de euros. Os valores ainda não estão assim tão linearmente colocados em cima da mesa, mas aproximam-se do que já foi referido. Com a operação Andacep na volta dos 10 milhões de euros, o processo poderá avançar e certamente terá mais desenvolvimentos na próxima semana. A altura em que o Sporting vai oficializar Dumbia do Veneza e Pedro Lima na Duaves Futebol Sade, Nibna pode ficar também fechada. Nessa altura, na transferência deste possível reforço, Silas Anderson está assim no radar do scouting do Sporting Clube de Portugal há muito, após várias observações. Nos últimos meses, em janeiro, já tinha havido uma abordagem sobre o jogador e, mais recentemente, na estrutura leonina, deu luz verde para avançar com as negociações pelo médio defensivo, com uma forte imponência física, 1,90 m e boa capacidade de condução de bola. O dinamarquês é visto como um projeto de jogadores com enorme potencial para na posição 6, perfilando-se como um dos alvos para render o compatriota Morten Hillman. A liderança técnica do Benfica para na próxima temporada continua em volta em incerteza. Para já, apenas claro que José Mourinho tem tudo acordado para assumir o comando técnico do Real Madrid, enquanto o Benfica está no mercado à procura de um substituto, sendo Marco Silva, em final de contrato com o Fulham, o principal alvo. No treinador português, tem em mãos uma proposta de renovação do clube inglês. Ainda não decidiu se irá continuar na Premier League ou se aceitará no desafio de liderar as Águias. A definição deste dossiê deverá ganhar mais clareza no início desta próxima semana. Esta segunda-feira termina na validade da cláusula de rescisão relativamente baixa, fixada em 7 milhões de euros, 3 milhões de euros líquidos, que permite tanto a José Mourinho como a SAD do Benfica rescindir o ano de contrato, ainda em vigor. Ultrapassado esse prazo, no Real Madrid ou qualquer outro clube interessado, terá de negociar diretamente com o Benfica para garantir o treinador português. Um fator relevante neste processo é o facto de Jorge Mendes ser empresário de José Mourinho e de Marco Silva, num detalhe que poderá ajudar a alinhar interesses no timing certo. Ainda assim, Mourinho não comunicou oficialmente a saída ao Benfica, apesar de Rui Costa, presidente do clube, já estar plenamente consciente da transferência iminente para a equipa do Real Madrid, e Marco Silva também não deu na sua resposta final ao interesse encarnado relativamente a poder contar com ele já na próxima temporada. A situação de Mourinho depende igualmente do cenário no Real Madrid. O presidente Florentino Pérez convocou eleições antecipadas, podendo no meio deste processo Florentino antecipar o anúncio de Mourinho ou, por uma questão ética, aguardar pela confirmação da sua liderança votada pelos sócios. Marco Silva, por sua vez, está informado do interesse do Benfica, tendo já existido contactos sólidos que lhe permitem avaliar as condições de uma proposta. No entanto, quaisquer conversas diretas ou indiretas através de Jorge Mendes não poderão assumir caráter oficial enquanto não for formalizada na saída de Mourinho, apesar de estar seduzido pelo projeto encarnado e do processo estar alinhavado, não podendo haver desenvolvimentos a qualquer momento. Marco Silva ainda não respondeu formalmente na proposta da renovação do Fulham, financeiramente bastante atrativa e acompanhada de promessas de investimento no plantel para objetivos mais ambiciosos. Após 5 temporadas no clube londrino, no técnico de 48 anos começa, contudo, a admitir que poderá estar na altura de encerrar este ciclo. Apesar de Marco Silva ser o alvo prioritário para suceder a Mourinho, na SAD do Benfica mantém outras opções em carteira. Filipe Luís, que se destacou no comento do Flamengo, e também representado por Jorge Mendes, é um dos nomes também associados ao clube. Ainda assim, é e Marco Silva que deverão estar concentrados todos os esforços de forma oficial nos próximos dias. Jorge Jesus, o treinador mais titulado da história do Benfica, está na saída do Al Nassr e volta também a ser associado. No entanto, um eventual regresso não está nos planos do próprio treinador, conforme assumiu Jorge Jesus depois de conquistar o Campeonato Saudita pela formação do Al Nassr. O processo arrasta-se já há algum tempo, mas tudo indica que se vai precipitar já durante este domingo, não mais tardar, nesta segunda-feira, será possível identificar com maior clareza no nome do próximo treinador do Sporting Lisboa e Benfica, tendo em conta que Mourinho está então de saída para a formação do Real Madrid. O Futebol Clube do Porto viu mais um dos seus jogadores integrar o 11 do ano da Primeira Liga 2025-2026, anunciada pela Liga na Portugal, depois de Diogo Costa, também o defesa Jacob Kivior, foi distinguido, tornando-se no terceiro nome revelado para a equipa ideal da época, no defesa central polaco, contratado ao Arsenal no início de setembro, assumiu rapidamente um papel de destaque na defesa, na portista, e consolidou-se como titular praticamente indiscutível na primeira temporada ao serviço dos Dragões. Na nota divulgada na Liga na Portugal, sublinha o impacto do jogador no rendimento da equipa orientada por Francesco Farioli. Na temporada de estreia no central dos Dragões, figurou-se como personagem principal na manobra defensiva de Farioli, tendo sido sempre titular nos 26 jogos em que foi opção. Discutiu 2.433 minutos, nos quais somou 126 recuperações de bola e uma assistência. Ao longo da época, Kivior foi opção em 26 das 30 jornadas desde a sua chegada no clube, falhando apenas 2 encontros por lesão e ficando no banco sem utilização em 2 derrotas fora de casa. O defesa defesa, que contribuiu ainda para um registro defensivo sólido, com 16 jogos, sem sofrer golos, enquanto esteve em campo na eleição que resulta da votação de treinadores e capitães do principal escalão, na qual os jogadores reuniu 6% das preferências, juntando-se assim a Diogo Costa e Maxi Araújo, jogador do Sporting já confirmados no 11 ideal da temporada.
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22: Eu sei que vai haver tentativas de ir à volta, porque o que é normal, que é o vosso trabalho, de ir à volta, mas eu não vou sair disto. Não vou sair disto. Mas podem tentar.
23: Caso boa tarde, vou já tentar, então.
22: Pronto, mas eu não vou sair disto. Não, eu percebo a questão e ela é extensa e toda muito bem colocada, sem dúvida. Mas eu não vou sair disto, sem dúvida. Esta tem então uma pergunta muito bem colocada. Mas eu não vou sair disto. Mas eu não quero perder o foco. Peço desculpa não responder à pergunta, que eu sei que foi à volta, mas eu não vou sair disto.
24: Vou um bocadinho por aí, agora estás a jogar mais à italiana, não é? Mais na defesa. Acha que é música para os seus ouvidos também?
22: Não, já disse, não quero. Pronto, não quero. Eu percebo a questão, mais uma vez. O que eu tenho a dizer é que é tudo muito bonito, é tudo. Eu. Portanto, há alerta vermelho, sem dúvida, mas eu não vou sair disto.

0: seguimos agora nesta emissão com os craques mundiais.
1: Frank Lampard, nascido a 20 de junho de 1978, é amplamente reconhecido como um dos maiores médios da história do futebol inglês e uma lenda do Chelsea. Criado numa família com forte herança futebolística, Lampard começou a sua carreira no West Ham United, o clube onde o seu pai havia jogado. Subiu às camadas principais do West Ham em 1995 e rapidamente se destacou pelas suas habilidades no meio-campo, marcando golos importantes e mostrando uma capacidade técnica notável. No entanto, foi a sua transferência para o Chelsea em 2001 que transformou a sua carreira. Lampard custou cerca de 11 milhões de libras ao clube londrino e rapidamente se tornou um pilar no meio-campo dos Blues. Durante a sua passagem pelo Chelsea, que durou até 2014, Lampard conquistou uma série impressionante de títulos, incluindo três Premier Leagues em 2004, 2005, 2005, 2006 e 2009-2010, quatro FA Cups, duas taças da Liga e, claro, a tão sonhada Liga dos Campeões em 2012. Uma das marcas mais impressionantes de Lampard é a sua capacidade de marcar golos. Não foi apenas um jogador-chave na criação de jogadas, mas também se destacou pela sua impressionante veia goleadora. Lampard terminou a sua carreira no Chelsea como o maior goleador da história do clube, com 211 golos em 648 jogos, algo notável para um médio. Conhecido pela sua precisão nos remates de longa distância, especialmente com o pé direito, tornou-se conhecido pelos seus golos em momentos cruciais, além da sua consistência nas bolas paradas. A sua temporada de 2009-2010 foi particularmente impressionante, quando Lampard marcou 27 golos em todas as competições e ajudou o Chelsea a vencer a Premier League e a FA Cup, fazendo história com um double. A sua combinação de talento ofensivo, ética de trabalho incansável e inteligência tática fez dele um dos melhores jogadores da sua geração. Além do sucesso a nível do clube, Lampard teve uma carreira internacional notável, representando a seleção inglesa em diversas competições, incluindo 3 campeonatos do mundo e 2 campeonatos de Europa. Embora a Inglaterra não tenha alcançado o sucesso esperado durante essas competições, Lampard foi sempre um dos pilares da equipa e é amplamente respeitado pelos seus 106 jogos pela seleção. Após deixar o Chelsea em 2014, teve uma curta passagem pelo Manchester City, antes de terminar a sua carreira nos New York City, da MLS, onde jogou até 2016. Após a sua retirada dos relvados, o ex-atleta rapidamente se lançou na carreira de treinador e em 2018 assumiu o comando do Derby County, onde teve uma boa temporada na segunda divisão inglesa, levando o clube à final do play-off de promoção. No ano seguinte, Lampard assumiu o cargo de treinador do Chelsea, voltando ao clube onde teve os seus maiores sucessos como jogador. Durante a sua passagem por Stamford Bridge, focou-se em dar oportunidades a jovens jogadores da academia e conseguiu uma qualificação para a Liga dos Campeões na sua primeira temporada. Contudo, foi demitido em janeiro de 2021 após uma série de maus resultados e por aí prosseguiu a sua carreira como técnico por outras paragens.
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0: E está agora na hora de trazer mais um gigante adormecido à Golo FM.
1: O Futebol Clube des Girondins de Bordeaux, fundado em 1881, é um dos clubes mais tradicionais de França, com uma rica história que se estende por mais de um século. O Bordeaux, como é popularmente conhecido, tem uma trajetória marcada por sucessos a nível doméstico e por momentos de crise, sendo uma das equipas mais respeitadas e emblemáticas do futebol gaulês. Localizado na cidade de Bordeaux, no sudoeste de França, o clube teve a sua gênese numa sociedade desportiva que praticava diversas modalidades, mas só em 1936 o departamento de futebol foi criado oficialmente. Os primeiros anos do Bordeaux foram de construção de identidade e crescimento, mas foi após a Segunda Guerra Mundial que o clube começou a destacar-se no cenário nacional. O primeiro grande sucesso aconteceu em 1950, quando o Bordeaux conquistou o seu primeiro título da Ligue 1 sob o comando do técnico André Gérard, marcando o início da sua consolidação como uma força do futebol francês. No entanto, o clube passaria por algumas décadas de menor protagonismo até alcançar o auge entre as décadas de 1980 e 90. A era dourada do Bordeaux começou na década de 80 sob a presidência visionária de Claude B e com o treinador Aimé Jacquet no comando técnico. Durante este período, o clube formou uma das melhores equipas da sua história, com jogadores como Alain Giresse, Jean Tigana e Patrick Battiston, estrelas que marcaram o futebol francês. Entre 1984 e 1987, o Bordeaux venceu 3 títulos da Ligue 1, Milan e consolidou-se como uma potência. A conquista da Taça de França em 1986 e 87 completou um ciclo de domínio no futebol doméstico. A nível europeu, a equipa também brilhou, atingindo as meias-finais da Taça dos Clubes Campeões Europeus em 1985. Outro momento marcante na história do Bordeaux foi a revelação de Zinedine Zidane, uma das maiores figuras do futebol mundial. Zidane começou a sua carreira no clube no início dos anos 90 e rapidamente se destacou pela sua classe e visão de jogo. Ao lado de outros talentos como o Big Saint, Lazare Azul e Christophe Dugarry, Zidane ajudou o Bordeaux a chegar à final da Taça UEFA em 1986, onde apesar de terem perdido para o Bayern de Munique, o clube consolidou a sua reputação internacional. Mais tarde, no início dos anos 2000, o Bordeaux voltou a conquistar troféus importantes. Em 2009, sob a liderança do treinador Laurent Blanc, o clube voltou ao topo ao vencer a Ligue 1 pela primeira vez em 10 anos, impulsionado pelo talento dos jogadores como Johan Gourcuff e Marouane Chamakh. Esse título foi seguido pela Taça da Liga Francesa e pela Supertaça de França, consolidando o Bordeaux como um dos principais clubes do país naquele momento. Apesar dos sucessos, o clube enfrentou crises financeiras significativas nas últimas décadas. Em 2021, o clube foi colocado em administração judicial devido a problemas financeiros graves, uma situação que culminou na sua despromoção para a 2ª Divisão Francesa em 2022. A queda foi um duro golpe para um clube com tanta história e tradição e o Bordeaux enfrentou uma luta pela sobrevivência, tanto desportivamente como financeiramente, mas tem trabalhado arduamente para reconstruir o seu prestígio e voltar à elite do futebol francês. Ao longo da sua trajetória, o Bordeaux venceu 6 títulos da Ligue 1, 4 taças de França, 3 taças da Liga Francesa e diversas supertaças do país, consolidando-se como um dos clubes mais laureados da França. Além disso, o clube tem um legado significativo na formação de talentos, tendo revelado jogadores que se tornaram referências globais, como Zidane e Lazare Azul. A história do Bordeaux é marcada por altos e baixos, desde as glórias nacionais e internacionais até aos desafios financeiros e desportivos mais recentes. No entanto, a capacidade do clube de se reinventar e a paixão dos seus adeptos mantém viva a esperança de que os Girondins de Bordeaux voltarão a brilhar no topo do futebol francês.
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3: Vamos jogar contra uma equipa que está no play-off da Primeira Liga. Dito bem também daquilo que é a sua qualidade individual e coletiva, da sua capacidade. Por isso é um alerta máximo para nós, para perceber que é uma final, é um jogo, não há volta a dar, não podemos de forma alguma entrarmos a achar que estaria ganho.
4: Não considero favorito, sabemos que é uma final, ambas as equipas têm a ambição de conquistar a taça, já houve muitos exemplos de finais em que o favorito não venceu, por isso temos que nos manter com os pés sentos no chão, focados no que estamos a fazer.
5: Uma boa entrada da nossa parte, uma entrada aguerrida, com aproximações bastante perigosas à área do adversário. O Belenenses conseguiu sustentar ali os primeiros 15 minutos. Após esses primeiros 15 minutos, foi crescendo, tendo alguma bola, criando alguma dificuldade.
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0: Vamos lá olhar agora para mais um grande feito histórico aqui na primeira rádio de desporto.
1: Não só de títulos se fazem as maiores equipas da história do futebol, porém as conquistas ajudam a eternizar os feitos de vários conjuntos que deixaram a sua marca. Olhando para um dos mais recentes dos quais, o Barcelona de Pep Guardiola estabeleceu um novo parâmetro no que a domínio diz respeito. Apoiado por uma filosofia desenhada por Johan Cruyff, o técnico espanhol colocou em prática o que de melhor aprendeu do mestre neerlandês, trucidando por completo todo e qualquer adversário que encontrou pela frente. Numa altura em que os galácticos do Real Madrid ajudavam a formar uma rivalidade estratosférica, as vitórias do tiki-taka catalão são ainda mais valorizadas, especialmente tendo em conta o facto de ter conquistado, no mínimo, 3 competições em cada um dos 4 anos desse período de 2008 a 2012. Desde logo na sua época de estreia, Guardiola arrecadou um quarteto de títulos que assustou o mundo do futebol. Para além da Liga Espanhola e da Taça do Rei, o Barcelona sagrou-se vencedor da Liga dos Campeões. terminando à frente de Sporting, Shakhtar Donetsk e Basileia na fase de grupos. Os blaugrana foram despachando oponentes de peso no seu caminho para a final. Destacam-se as goleadas aplicadas ao Lyon por 5-2 nos oitavos da competição, a par do 4-0 sobre o Bayern nos quartos, marcando o embate com o Chelsea na eliminatória de acesso à grande decisão. Aí, a antiga regra dos golos marcados fora de casa deu a passagem para Roma, onde os colés protagonizariam um confronto de titãs com o Manchester United de Alex Ferguson e do Bola de Ouro Cristiano Ronaldo. Os Red Devils eram, inclusive, os atuais campeões europeus, mas o que se viu no relvado do Olímpico foi uma das maiores demonstrações de superioridade alguma vez registadas contra aquela equipa. De pé para pé, a bola ia deslizando no tapete verde, trocando os olhos aos ingleses que, de forma inglória, tentavam controlar um fenómeno chamado Lionel Messi. Desde cedo que a vantagem da formação espanhola se fez mostrar pelo letal Samuel Eto'o, abrindo espaço para que o astro argentino aparecesse na segunda parte a fazer aquilo que lhe valeria o primeiro prémio de melhor do mundo da sua carreira. Foi Leo quem apontou o segundo do Barcelona, que levantaria a orelhuda sem qualquer contestação. O Mundial de Clubes viria a fechar o ano de sonho do tiqui-taca catalão, com um triunfo sobre os Estudiantes de La Plata após prolongamento, consagrando aquela como a melhor temporada da história do clube. Diz-se por aí que o mais difícil não será chegar ao topo, mas sim manter-se por lá. Ora, para o Barça de Guardiola, essa foi uma premissa fundamental. O bicampeonato de La Liga chegou no ano seguinte, com 99 pontos conquistados, assim como as supertaças europeia e espanhola. 2 anos volvidos desde o início do trabalho, chegariam ainda mais troféus, mas desta vez com um gosto especial. A goleada de 5-0 ao Real Madrid gravou uma humilhação difícil de ultrapassar para os merengues, abrindo o livro para um capítulo dourado favorável aos blaugrana. Além da supertaça espanhola, nem os 40 golos de CR7 tiraram o tricampeonato espanhol ao Barcelona, ao qual se juntou mais uma Liga dos Campeões. Depois de deixar Arsenal e Shakhtar Donetsk pelo caminho, os culés tiveram uma nova chance para calcar os eternos rivais, que claramente não desperdiçaram. Vencendo o Real Madrid por 2-0 no Santiago Bernabéu, as meias-finais ficaram resolvidas com um empate a um golo em Camp Nou, que ditou um novo encontro com o Manchester United na grande final. A jogar em território inglês, no imponente estádio do Wembley, o perfume do tiki-taka fez-se sentir igualmente, com Pedro Rodrigues, Lionel Messi e David Villa a pintarem o marcador de azul-graná. O tento de honra de Wayne Rooney foi insuficiente para evitar nova derrota dos Red Devils, que se curvaram perante o domínio de um adversário inigualável. Antes da despedida, Guardiola viria a conquistar mais uma supertaça espanhola contra o Real Madrid, uma Taça do Rei, eliminando os madrileiros pelo meio, um Mundial de Clubes goleando o Santos de Neymar, para além de uma supertaça europeia, vencida sobre o Futebol Clube do Porto, no Mónaco. Juntando beleza à funcionalidade, a brilhante geração dos catalães alimentou as vitórias da Espanha no Euro 2008, Mundial 2010 e Euro 2012, ajudando a construir a história de lendas como Carles Puyol, Gerard Piqué, Xavi Hernández e André Iniesta, ao qual se juntam nomes como Sergio Busquets, Víctor Valdés, Javier Mascherano e, claro, Lionel Messi. Fábricas, Villa, Thierry Henry e Samuel Eto'o são algumas das menções honrosas que cabem na memória dessa equipa maravilha, que mostrou a todo mundo uma nova forma de olhar para o desporto rei.
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8: É 12:32.
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0: E agora seguimos com o perfil do jogador neste produto 100% palavra.
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1: Victor Gyökeres, nascido a 24 de agosto de 1998 em Jönköping, Suécia, é um avançado reconhecido pela sua capacidade de finalização e mobilidade. Começou a sua carreira profissional precisamente no Jönköping Södra em 2015 e após se transferir para o Brighton em 2016 teve várias experiências de empréstimo, incluindo passagens pelo Cardiff City e pelo St. Pauli. Em 2020, Gyökeres assinou pelo Coventry City, onde se destacou pela sua capacidade de marcar golos. Na temporada de 2021-2022 foi um dos artilheiros do Championship, ajudando o Coventry a alcançar os playoffs de promoção à Premier League. A sua excelente forma continuou na temporada seguinte, solidificando a sua reputação no futebol inglês. Em agosto de 2023, Gyökeres transferiu-se para o Sporting, onde teve um impacto imediato. Na sua primeira temporada com os Leões, destacou-se pela sua contribuição ofensiva, marcando golos importantes e ajudando a equipa a competir nas principais competições nacionais e europeias. Sua capacidade de finalização e a sua presença em campo foram cruciais para as ambições do Sporting, que venceu a Liga Portuguesa e fez uma boa campanha nas competições europeias.
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0: E agora seguimos com os craques da Liga Portuguesa neste produto 100% palavra.
1: Fari Faye, conhecido simplesmente como Fari, é um dos jogadores mais icónicos que passaram pelo Boa Vista, tornando-se uma figura querida entre os adeptos do clube do Bessa. Natural do Senegal, Fari chegou a Portugal no final dos anos 90, começando a sua carreira na Académica de Coimbra e depois no Beira-Mar. No entanto, foi no Boa Vista que o avançado deixou uma marca especial, tanto pela sua garra em campo como pela longevidade no clube, onde se tornou um símbolo de dedicação e amor à camisola. O avançado ingressou no Boa Vista em 2013 e permaneceu durante várias épocas, vivendo momentos de altos e baixos que incluíram a queda do clube para divisões inferiores devido a problemas financeiros e administrativos. Em campo, o senegalês destacava-se pela sua força física, velocidade e espírito de luta, características que faziam dele um jogador incansável e uma constante ameaça para as defesas adversárias. Apesar de não ser um goleador prolífico, a sua entrega e trabalho árduo o tornaram-no numa peça fundamental na equipa, tanto nas competições nacionais como nas europeias. A relação de Fari com os adeptos boavisteiros foi um dos pontos altos da sua carreira. O avançado senegalês conquistou o respeito dos fãs, não apenas pelo seu desempenho em campo, mas também pela lealdade demonstrada ao clube, mesmo nos momentos mais difíceis. A sua ligação ao Boa Vista manteve-se sólida, mesmo nas épocas de crise, com Fari a assumir uma postura de líder e de exemplo para os colegas, sendo visto como um verdadeiro capitão dentro e fora das quatro linhas. Ao longo da sua carreira no Bessa, Fari jogou quase 200 de jogos com a camisola achatrezada, apontando 48 golos dos 163 que registou durante o seu percurso no futebol. Mesmo após pendurar as chuteiras, a sua ligação ao Boa Vista permaneceu viva, com Fari a ser lembrado como um símbolo de resiliência e dedicação ao emblema achatrezado. A sua trajetória nos boavisteiros é uma história de superação e lealdade que reflete o espírito batalhador do clube, fazendo de Fari uma figura inesquecível na história recente do futebol português.
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0: E seguimos agora nesta emissão com mais um craque mundial.
18: Eu creio que é um golo sonhado.
1: Diego Armando Maradona é um dos nomes que salta à vista em cada pergunta sobre os melhores jogadores de sempre. El Pibe confunde-se com a história do futebol e foi no Argentino Júniors que vestiu a sua primeira camisola, iniciando uma carreira que viria a ter contornos de um bom filme dramático. Golos e mais golos conquistaram de imediato a opinião pública argentina, que percebeu instantaneamente que ali poderia estar um diamante transgeracional. E não se enganaram. Maradona marcou uma era ao serviço do seu clube de formação, o suficiente para merecer a chegada ao Boca Juniors, o gigante de La Bombonera, onde se estreou após 116 golos em 5 épocas. O registro inigualável para um médio ofensivo teve continuidade pelos chineses, onde esteve por apenas uma temporada antes de viajar para a Europa. A primeira paragem foi em Barcelona, lugar onde se afirmou após uma campanha desastrosa da Argentina no Mundial de 82. 2 anos na Catalunha valeram-lhe o estatuto de um dos melhores jogadores do mundo, para além de 3 títulos nacionais, embora também tenha começado uma série de episódios extra-campo que deixaram uma mancha no seu percurso enquanto jogador. A dureza dos adversários por Espanha valeu-lhe várias quesílias com rivais e com a sociedade espanhola, polémicas essas que precipitaram a saída para a Itália. Em Nápoles, no sul subdesenvolvido do país, o astro argentino foi elevado ao estatuto de Deus. Historicamente incapaz de rivalizar com os gigantes do Norte, o Napoli investiu esforços para montar uma equipa competitiva, oferecendo condições para que o seu novo número 10 brilhasse como nunca. 7 temporadas foi o tempo que passou no estádio São Paulo, entretanto rebatizado com o seu nome, muito devido às conquistas de 2 campeonatos italianos, os únicos da história do clube até o ano de 2023. Para além desses feitos, Diego Maradona conduziu o Spartanopei à vitória na Taça UEFA de 89, numa altura em que tinha uma alegada relação estreita com a poderosa máfia da cidade. De resto, a vida social de El Pibe ficou conhecida pela ligação às drogas e outros delitos, com histórias intermináveis que ainda hoje são guardadas em cada canto da cidade. Foi também durante o seu tempo no Napoli que o argentino escreveu o capítulo mais bonito da sua carreira, quando em 1986, com a autoproclamada Mão de Deus, levou a sua seleção à conquista do Mundial do México. 5 golos e 5 assistências foram decisivos para o título mais desejado, que culminou com a atribuição do prémio de melhor jogador do mundo à grande estrela da Albiceleste. Diego viria a regressar à Espanha em 1992, vestindo a camisola do Sevilha, antes de voltar ao seu país natal, numa fase descendente da carreira, para se despedir ao serviço do Newell's Old Boys e, claro, do seu Boca Juniors. Não há futebol sem Maradona, nem Maradona sem futebol. O seu pé esquerdo abençoado tornou-se maior que a sua personalidade excêntrica, com amor e ódio a caminharem lado a lado nas opiniões espalhadas por todo o mundo. O seu estilo inconfundível influenciou fornadas inteiras de futebolistas, preservando uma verdadeira religião em volta da sua memória, ainda hoje praticada por milhões de crentes em El Diego.
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0: Vamos lá olhar agora para mais um gigante adormecido aqui na primeira rádio de esporto.
1: A história do Nottingham Forest é uma das mais ricas e fascinantes do futebol inglês, marcada por momentos de

0: Cup ao vencer o Derby County por 3-1 na final, tornando-se um dos primeiros clubes a erguer este prestigiado troféu. No entanto, após este triunfo, a equipa passou longos períodos longe do topo do futebol inglês, alternando entre as divisões e sem conseguir afirmar-se de forma consistente na elite. O verdadeiro renascimento do clube começou na época de 1970, com a chegada de Brian Clough como treinador em 1975. Clough, uma figura carismática e controversa, conseguiu transformar o Nottingham Forest numa potência do futebol europeu. Juntamente com o seu adjunto Peter Taylor, Clough trouxe uma mentalidade vencedora e reformulou a equipa, levando o clube a uma das eras mais gloriosas da sua história. Sob o comando deste técnico, o Nottingham Forest alcançou feitos incríveis. Em 1977-78, o clube venceu a primeira divisão inglesa, a atual Premier League, pela primeira vez, um feito notável para uma equipa recém-promovida. Esse título abriu as portas para a participação na Taça dos Clubes Campeões Europeus, onde o Nottingham Forest fez história ao conquistar o troféu europeu em duas ocasiões consecutivas, em 1979 e 1980. Em 79, o Forest venceu o Malmo por 1-0 numa final realizada em Munique, com um golo de Trevor Francis, tornando-se assim campeão da Europa. No ano seguinte, o clube repetiu o feito ao derrotar o Hamburgo por 1-0 em Madrid, com um golo de John Robertson. Estas conquistas colocaram o Nottingham Forest no mapa do futebol mundial, ao tornarem-se uma das poucas equipas a conquistar o título europeu mais de uma vez. A consistência e o espírito de equipa foram as marcas desta era de sucesso, com jogadores como Peter Shilton, Viv Anderson e Martin O'Neill a desempenharem papéis fundamentais. Além dos sucessos europeus, o Forest também teve sucesso em competições internas durante esta era dourada, vencendo 4 taças da Liga Inglesa entre 1978 e 1989. Brian Clough continuou a treinar o clube até 93, deixando um legado incomparável no futebol inglês. Sob a sua orientação, o clube passou de uma equipa modesta para uma das maiores forças do futebol europeu, sempre com um estilo de jogo ousado e competitivo. Após a saída de Clough, o clube enfrentou dificuldades para manter o mesmo nível de desempenho. Durante os anos de 1990 e 2000, o Forest sofreu várias descidas de divisão, passando longos períodos fora da Premier League. No entanto, o clube nunca perdeu a sua identidade e a sua rica história, continuando a ser um símbolo de resiliência no futebol inglês. A temporada de 2021-2022 marcou o regresso do Nottingham Forest à Premier League após 23 anos de ausência. A equipa, comandada por Steve Cooper, garantiu a promoção ao vencer o play-off do Championship, devolvendo o clube ao mais alto escalão do futebol inglês e reacendendo as esperanças dos seus adeptos para um novo capítulo de sucesso. Esse regresso simboliza o espírito de luta do emblema, que apesar das adversidades continua a ser um dos mais respeitados e venerados no futebol mundial. Atualmente, o Nottingham Forest continua a atrair a atenção de adeptos de todo o mundo, sendo um clube cuja história inspira respeito e admiração. O seu legado europeu e a sua ligação com figuras como Brian Clough mantêm-no como um nome icónico no desporto, lembrado como um dos gigantes do futebol do século XX.
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2: E agora seguimos com os grandes feitos históricos neste produto 100% palavra.
0: Entre 1965 e 1973, o Ajax de Amsterdão emergiu como uma das maiores equipas da história do futebol mundial. Sob a liderança de Rinus Michels, o clube holandês não só dominou a cena europeia, como revolucionou a forma como o desporto era jogado, introduzindo o conceito de futebol total. Esta era gloriosa culminou em 3 títulos consecutivos da Taça dos Clubes Campeões Europeus e estabeleceu uma nova forma de encarar o jogo, onde a fluidez e a troca constante de posições transformaram o Ajax numa equipa imbatível. O renascimento da equipa de Amsterdão começou em 1965, quando Michels, um ex-jogador do clube, assumiu o cargo de treinador. Na altura, o Ajax estava longe de ser uma potência europeia, que se tornaria, mas Michels, com uma abordagem inovadora e uma visão clara, começou a moldar uma equipa que viria a ser a mais temida do continente. O futebol total, defendido por Michels, consistia na ideia de que todos os jogadores em campo, independentemente da posição, tinham a capacidade de atacar e defender. Esta abordagem exigia não só um alto nível de competência técnica, mas também uma inteligência tática acima da média. Foi nesse sistema que o Ajax floresceu. O grande maestro dessa transformação foi Johan Cruyff, considerado o maior jogador da história do futebol neerlandês e um dos mais influentes de sempre. Cruyff, que começou a sua carreira no Ajax, personificava o espírito do futebol total com a sua versatilidade, inteligência e criatividade sem igual. sob a orientação de Michel Scruyff, tornou-se o líder indiscutível de uma geração de talentos como Ruud Krol, Johan Neeskens e Piet Keizer, todos eles peças-chave da engrenagem perfeita que o Ajax se tornara. O sucesso começou a chegar no final da década de 1960. A equipa venceu vários campeonatos neerlandeses e em 1969 chegou à final da Taça dos Campeões Europeus, onde foi derrotada pelo AC Milan. Contudo, essa derrota apenas serviu para

0: a fortalecer o grupo. Nos anos seguintes, o Ajax consolidou-se como uma força dominante na Europa, conquistando 3 taças dos campeões consecutivas em 1971, 72 e 73, um feito que apenas um punhado de equipas conseguiria igualar. Este período marcou o auge da filosofia de Michels, que deixou a sua marca no futebol mundial. Em 1971, sob o comando do técnico, o Ajax conquistou a sua primeira Taça dos Campeões ao derrotar o Panathinaikos por 2-0 na final, realizada em Wembley. Esse título foi o prenúncio de uma era dourada e no ano seguinte, já sob o comando de Stefan Kovács, o clube manteve a sua hegemonia. A final de 72, frente ao Inter de Milão, foi um exemplo perfeito do futebol total em ação. O Ajax dominou o jogo com uma exibição de superioridade tática e técnica, vencendo por 2-0 com 2 golos de Johan Cruyff. O ano de 1972 foi particularmente especial para a equipa neerlandesa. Além do bicampeonato europeu, a equipa conquistou a tríplice coroa, vencendo também o campeonato neerlandês e a Taça dos Países Baixos. Foi nesse ano que a equipa se consolidou como a melhor do mundo, conquistando ainda o Mundial de Clubes ao derrotar o Independiente da Argentina. Em 1973, o Ajax completaria o seu tricampeonato europeu ao bater a Juventus por 1-0 na final com um golo de Johnny Rep. Esta geração não apenas venceu, mas mudou a forma como o futebol era entendido. O futebol total tornava as posições rígidas obsoletas, promovendo um jogo fluido com qualquer jogador a poder ocupar qualquer espaço em campo. Além disso, a filosofia de Michels, aprimorada por Kovács, inspiraria gerações de treinadores e jogadores, deixando um legado que seria replicado por clubes como o Barcelona e a seleção neerlandesa na década seguinte. O impacto de Johan Cruyff como jogador e mais tarde como técnico viria a solidificar ainda mais este legado, particularmente no Barcelona, onde implementou o mesmo modelo de jogo. Embora a equipa de 1973 tenha marcado o fim desta era dourada, com a saída de Cruyff para o Barcelona e a saída de outros pilares, o impacto do Ajax de 65 a 73 continua a ser sentido no futebol moderno. Esta equipa não foi só vencedora, mas transformadora, deixando um legado imortal que transcende o tempo. O Ajax de 65 a 73 será sempre recordado como o epítome do futebol total e como uma das maiores equipas que o Desporto Rei já viu.
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3: Eu estar aqui a dizer uma coisa e depois acontecer outra no domingo, são duas forças completamente diferentes. Uma coisa é certa, quando tivermos sem bola, vamos tentar condicionar o adversário e pressioná-los em certos momentos do jogo. Quando tivermos a bola, eu acho que esse é o momento que vai fazer a diferença no jogo do próximo domingo, e é isso que eu vejo nos jogos das equipas que jogam contra o Sporting, é ter coragem, ter capacidade a ir ferindo o Sporting aqui e ali.
4: A época tem-se vivido muitas alegrias aqui e este vai ser mais um dia de festa. Claro que vamos nos agarrar às hipóteses que nós temos com unhas e dentes, e mostrar também a garra que caracteriza esta cidade. Diz-me que está sempre presente, mas depois com o passar do tempo e com a bola a rolar, o nervosismo tende sempre a desaparecer. Foi um bom jogo.
5: Oportunidades para os dois lados. Nós tivemos as nossas oportunidades. Viemos aqui jogar o jogo pelo jogo, porque a divisão é inferior, mas o símbolo assim obriga. Temos que lutar.
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6: A versatilidade é uma marca dos melhores, que podem jogar em várias posições e adaptar-se a diferentes sistemas de jogo. É o perfil do jogador que destacamos agora na primeira rádio de desporto.
0: Perfil do jogador. Theo Hernandez, nascido a 6 de outubro de 1997 em Marselha, França, é um lateral esquerdo conhecido pela sua velocidade, potência e habilidades ofensivas. Filho do ex-futebolista Jean-François Hernandez e irmão de Lucas Hernandez, Theo começou a sua carreira nas camadas jovens do Olympique de Marselha, mas fez a sua estreia profissional no Atlético de Madrid. A sua passagem pelo emblema espanhol foi breve, mas notável, e levou uma transferência para o Alavés em 2016, onde teve uma temporada de destaque na La Liga. O bom desempenho na equipa basca levou uma transferência para o Real Madrid em 2017 e, embora tenha tido menos tempo de jogo na equipa madrilena, contribuiu para a conquista da Liga dos Campeões e de La Liga durante o seu tempo no clube. Em 2019, Theo Hernandez transferiu-se para o AC Milan e aí o lateral esquerdo rapidamente se afirmou como um dos melhores da sua posição na Série A, destacando-se pela sua capacidade de atacar e criar oportunidades de golo. Na temporada de 2020-2021 foi fundamental na conquista do campeonato italiano, contribuindo significativamente com assistências e golos. Theo também tem sido um membro regular da seleção francesa, onde começou a representar o país nas competições internacionais, incluindo o Campeonato da Europa e do Mundo. A sua capacidade de desempenhar um papel crucial, tanto na defesa como no ataque, consolidou-o como um dos laterais esquerdos mais promissores da sua geração. Nos últimos anos, manteve o seu alto nível de desempenho no AC Milan, solidificando a sua posição como uma peça-chave na equipa rossoneri, assim como na seleção gaulesa.
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6: Agora nesta emissão seguimos com os craques da Liga Portuguesa, aqueles que mais se destacaram. O talento desses craques imortalizou-os, mas a vida pós-carreira nem sempre é fácil e alguns enfrentam também desafios em manter a mesma relevância. É para ouvirmos também aqui nestas emissões da Primeira Rádio Desporto esses craques que mais se destacaram na Liga Portuguesa.
0: Fernando Peiroteu é um nome lendário na história do futebol português e mundial, especialmente pelos seus feitos incríveis com a camisola do Sporting Clube de Portugal. Natural de Umpata, Angola, Peiroteu nasceu a 10 de março de 1918, na então colónia portuguesa. O seu talento precoce começou a chamar a atenção ainda nas terras africanas, onde jogou pelo Sporting de Luanda e em 1937, aos 19 anos, deu o grande passo na sua carreira ao transferir-se para o Sporting em Portugal. Na capital portuguesa, Peiroteu tornou-se imortal no mundo do futebol. A sua estreia pelos Leões ocorreu em setembro de 1937 e desde o início ficou claro que estava ali um jogador especial. Com uma combinação imparável de força, velocidade e instinto para o golo, Peiroteu rapidamente começou a colecionar tentos. Apenas na sua primeira época marcou 34 golos, dando sinais do que viria a ser uma das mais prolíficas carreiras da história do futebol português. Durante 12 anos no Sporting, Peiroteu foi uma máquina de golos. Marcou 544 em 334 jogos oficiais, uma média impressionante de 1,62 golos por jogo, um recorde que ainda hoje não foi igualado por nenhum outro jogador. Nos cinco violinos, o célebre quinteto ofensivo do Sporting na década de 1940, Peiroteu desempenhou um papel fulcral. Juntamente com outros craques como Travassos, Vasquez, Albano e Jesus Correia, o avançado luso-angolano foi a peça mais letal desse ataque demolidor que proporcionou ao clube uma das suas épocas mais gloriosas. As façanhas de Peiroteu em campo levaram o Sporting a conquistar 5 campeonatos nacionais e várias taças de Portugal. Ele foi o principal responsável por catapultar os Leões para a ribalta do futebol português e o seu poder goleador era tal que, por exemplo, numa só partida frente ao Leça, marcou 9 golos, uma das maiores marcas de sempre num único jogo. O seu nome é inseparável da história do futebol em Portugal, não apenas pelos títulos coletivos, mas também pelas conquistas individuais. Peiroteu foi o melhor marcador do campeonato em 6 ocasiões, uma clara demonstração da sua consistência ao longo dos anos. Em 1949, após uma carreira repleta de sucessos, surpreendeu o mundo ao anunciar a sua retirada com apenas 31 anos. A decisão foi inesperada, especialmente para alguém ainda no auge das suas capacidades físicas e técnicas. A explicação? Peiroteu queria dedicar-se à sua família e aos negócios pessoais, numa altura em que o futebol ainda não proporcionava as condições financeiras de hoje. Apesar de se retirar jovem, Fernando Peiroteu nunca foi esquecido. O seu legado como um dos maiores goleadores de todos os tempos perdura até hoje. Depois da carreira como jogador, ainda teve uma breve passagem como treinador, incluindo uma curta, mas marcante experiência como selecionador nacional em 1961. No entanto, foram os seus feitos como jogador que imortalizaram o seu nome no panteão dos grandes do futebol mundial. Fernando Peiroteu não foi apenas um goleador extraordinário, foi o símbolo de uma era de ouro do futebol português. Os seus números falam por si e o seu impacto transcendeu gerações, inspirando avançados por todo o mundo.

0: E está agora na hora de trazer mais um craque mundial à Gol FM.
1: Pelé, nascido Edson Arantes do Nascimento em 1940 em Três Corações, no estado de Minas Gerais, é amplamente considerado o maior jogador de futebol de todos os tempos. Criado numa família humilde, começou desde cedo a demonstrar o seu talento para o desporto, jogando nas ruas com bolas feitas de meias e trapos. O futebol era uma paixão que o acompanhava desde pequeno, algo que não passou despercebido ao pai, Dondinho, ele próprio um jogador de futebol, que incentivou o filho a perseguir o sonho de ser atleta profissional. Aos 15 anos, Pelé assinou pelo Santos Futebol Clube, iniciando ali uma carreira que marcaria para sempre a história do Desporto Rei. Estreou-se pela equipa principal em 1956 e rapidamente começou a chamar a atenção de todo o Brasil com a sua habilidade técnica, velocidade e faro pelo golo. Com apenas 16 anos, já era o melhor marcador da Liga Brasileira, demonstrando que o seu talento transcenderia fronteiras. Mas foi em 1958, com apenas 17 anos, que Pelé se apresentou ao mundo ao ser uma das estrelas da seleção brasileira que venceu o Mundial de Futebol, na Suécia. O jovem prodígio marcou 6 golos na competição, incluindo 2 na final contra a Suécia, e tornou-se desde então um ícone global. Ao longo de uma carreira de quase 2 décadas, Pelé tornou-se sinónimo de sucesso. Com o Santos, clube onde jogou até 1974, conquistou múltiplos títulos, incluindo 2 da Taça dos Libertadores e 2 taças intercontinentais, estabelecendo a equipa como uma das mais dominantes do mundo na época. Além disso, Pelé ajudou o Santos a vencer inúmeros campeonatos brasileiros e a ganhar prestígio internacional, sendo o clube mais temido da América do Sul e um dos mais respeitados no cenário mundial. Mas não foi só no Santos que Pelé deixou a sua marca em indelével. Na seleção canarinha, conquistou 3 campeonatos do mundo em 1958, 1962 e 1970, um feito inigualável até aos dias de hoje. Na edição de 70, no México, Pelé brilhou novamente ao liderar uma das seleções mais talentosas de todos os tempos, sendo eleito o melhor jogador do torneio. Foi a consagração do rei do futebol, que aos 29 anos já era considerado um mito. Ao todo, Pelé disputou 4 mundiais, tornando-se o único jogador na história a vencer o torneio em 3 ocasiões. Além disso, destacou-se também pela sua versatilidade em campo, porque para além de ser um goleador nato, com um total de 1.283 golos em 1.366 jogos, era um jogador completo que podia atuar em várias posições ofensivas graças à sua inteligência tática, visão de jogo e habilidade em criar oportunidades para os companheiros de equipa. Com um físico impressionante, Pelé era capaz de superar adversários com dribles curtos e rápidos, ao mesmo tempo que exibia uma capacidade ímpar para finalizar com ambos os pés e a cabeça. Em 1975, decidiu levar o seu talento para os Estados Unidos, assinando com o New York Cosmos, onde ajudou a popularizar o futebol num país onde o desporto não era, até então, muito apreciado. Mesmo no final da sua carreira, o impacto nos relvados americanos foi gigantesco e conseguiu atrair grandes multidões, contribuindo para o crescimento do futebol no país. Pelé não foi apenas um fenómeno dentro de campo. Fora dos relvados, tornou-se uma figura global, usando a sua influência para promover o futebol e causas humanitárias ao redor do mundo. Durante toda a sua vida, recebeu inúmeros prémios e distinções, sendo nomeado o Atleta do Século pelo Comitê Olímpico Internacional e pela FIFA. O legado de Pelé vai muito além dos títulos e dos golos. Transformou o futebol num espetáculo mundial, encantando gerações com o seu talento e carisma, sendo que a história, marcada por conquistas inigualáveis, faz dele uma lenda imortal do desporto, cuja influência perdurará para sempre no futebol e na cultura popular. Pelé é e sempre será o rei do futebol.
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2: É 1:01.
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5: Fiscou o dia da grande final da Taça de Portugal, com um frente a frente entre Sporting e Torriense durante este domingo pelas 5:15 da tarde, uma emissão que irá começar naturalmente mais cedo na primeira rádio de desporto. O Sporting naturalmente acaba por...